0: da Sul-Americana contra o Boston River. Não dá para fugir muito que mesmo nesse momento o São Paulo precisa hoje mostrar em campo ser o favorito, ainda mais nessa condição de mandante, né? Decidindo em casa essa classificação às quartas de final da Sula, né, Cicinho?
1: Exatamente, o São Paulo ele buscou esse resultado, né? Jogando, todos sabem a dificuldade que é jogar na altitude, e o São Paulo conseguiu fazer um bom jogo lá contra o Bolívar, né? Sofreu um pouquinho no final, que é normal, então trouxe esse resultado para poder decidir em casa. Então cabe ao São Paulo colocar a bola no chão, porque é muito mais time do que a equipe do Bolívar, mas é uma equipe também que surpreendeu o Grêmio aqui, né? Conseguiu vencer o Grêmio no Olímpico, então o São Paulo não pode dar bobeira, não. É o São Paulo que consegue, tem, né, nos jogos anteriores até feito um primeiro tempo razoável, mas acaba pecando no segundo tempo. Então que seja um São Paulo esta noite, os 90 minutos ligados, para não sofrer, porque como eu falei, um resultado negativo aqui pesa muito para a sequência do Campeonato Brasileiro.
0: É isso, hein, Tricolor, não pode vacilar hoje, não pode vacilar. 9:02, quase virando nosso reloginho aqui para as 9:03 da noite, em menos de meia hora a bola vai rolar no estádio do Morumbi. Cicinho, eu queria te ouvir sobre essas mudanças, então, feitas pelo técnico Dorival Júnior para o jogo de hoje. E começando pelo sistema defensivo, né? A Aline já trouxe as informações, o Arboleda está fora por uma questão física. Principalmente as mudanças nas laterais, inicialmente, Cicinho. Com o Buta na direita, na vaga do Lucas Ramon. E na esquerda, o Wendel, também no banco de reservas. E hoje, o Iago entrando nesses titulares do São Paulo. Muda muito, Cicinho?
1: Olha, muda porque são jogadores, o Iago já demonstrou no jogo passado, né, que ele teve a oportunidade na Bolívia, no caso, porque no final de semana ele acabou não jogando, ficou no banco pro Wendel, mas ele é um jogador que apoia melhor do que o Wendel, e ele foi o assistente pro gol São Paulino, né, do Arboleda lá na Bolívia. E analisando aqui a escalação do Dorival Júnior, eu acredito com a entrada do Buta ali na lateral, que vai ter a oportunidade, não dá pra gente falar. Eu gosto muito do futebol do Lucas Ramon, mas é uma oportunidade que está tendo o Buta. Eu acredito que o Newton vai fazer aquele mesmo estilo de jogo que ele fez lá na Bolívia, fazendo um terceiro zagueiro com o Sabino na sobra, o Sabino que tem um passe melhor do que o Arboleda, que está lesionado, não vai jogar. E o Domingues, né, Duarte, que a gente já conhece, Domingues Duarte, que fez dois grandes jogos pelo São Paulo. Então, digamos, as duas estreias dele pelo São Paulo foi muito boa. E vai fazer esse zagueiro aberto pelo lado esquerdo. Então, você com o sistema de três zagueiros, o Nilton fazendo esse terceiro zagueiro, você vai dar liberdade para esses dois laterais. Aí, apoiando, eu acredito que o Iago é melhor que o Wendel. E o Buta tem tudo para surpreender e mostrar o seu futebol também.
0: A saída do Pablo Maia também do meio campo, né, Cicinho? Era um jogador que vinha sendo bastante criticado, questionado pelo torcedor, né? Embora tenha feito um gol, e aliás um belo gol, né, contra o Coritiba no último compromisso do São Paulo no Campeonato Brasileiro. Mas era o momento de uma troca também, até para preservar um pouquinho do Pablo Maia. Tira o jogador que não vive assim uma fase excelente, promove mudanças. Foi bem o Dorival também nessa mudança no meio campo, alteração feita para o jogo de hoje, Cicinho?
1: Olha, Mauro, quando o jogador faz gol, né, e você tem que continuar dando sequência para que ele pegue moral de novo. Mas o Pablo Maia, apesar de ser jovem, já é experiente. Então, assim, eu acredito que o Dorival está mais poupando ele por questão que quer um time mais ofensivo. Então, ele tem o papel de volante ali, aí dá liberdade para o Danielzinho e para o Marcos Antônio, que tem mais qualidade com o passe. Aí o São Paulo fazendo um resultado de 2-3 gols assim, que eu acredito que é o que o Dorival esteja pensando, aí coloca o Pablo Maia, que vai melhorar o sistema defensivo ainda mais.
0: E lá na frente o Arthur tá de volta, o São Paulo sentiu muita falta, Cicinho?
1: O São Paulo no seu melhor momento, na era Crespo, vamos bater na tecla, não jogava com pontas, né? Mas o Arthur foi uma grande surpresa dos jogadores que vinham jogando. Ele estava se destacando com assistência. Ele só precisa ser mais regular, porque faz um bom primeiro tempo e depois acaba cansando. E isso também é pelo esquema de jogo. O São Paulo às vezes joga muito quando a jogada começa a acontecer, vai muito pelo lado do jogador que está bem na partida e depois esse jogador acaba cansando. Mas é um grande jogador, está muito bem e faz falta, sim.
0: Bom, são as mudanças então do São Paulo. Cicinho já analisou absolutamente todas e as apostas, né? São as apostas, de certa maneira, do Dorival Júnior para esse jogo de hoje. Quem sabe levar o São Paulo às quartas de final da Copa Sul-Americana. É uma possibilidade de título, é dinheiro que entra no caixa, é uma vaga na Libertadores da América da próxima temporada, já que isso dificilmente o São Paulo vai conseguir pelo Campeonato Brasileiro, até pela situação delicada que vive no momento. Então, sim, o São Paulo presta todas as atenções e dá o devido interesse à Sul-Americana justamente por esse cenário. Tô de olho aqui nos pênaltis lá na Argentina e o Lúcio Acosta há pouco, amigos, isolou a bola por cima do travessão. Thiago Silva fez o primeiro, Independente Rivadavia converteu também. Na segunda batida, o Lúcio Acosta isolou por cima do travessão e o Rivadavia converteu. Então, nesse momento, 2-1 para o time argentino. René está na bola nesse momento, vai para a marca da Cal, terceira cobrança do Fluminense. E claro que o torcedor tricolor está angustiado nesse momento, né? O empate em 0-0 na semana passada no Maracanã, 1-1 no jogo agora na Argentina. René converteu. René converteu o terceiro pênalti do Fluminense. O Rivadavia já já vai bater o terceiro e a gente vai atualizando esse cenário de classificação ou não do Fluminense. Desse duelo sai o primeiro garantido nas quartas de final da Copa Libertadores da América. Deixa eu aproveitar na cabine Band News FM para dar uma boa noite também ao meu narrador, que eu tava morrendo de saudade há muito tempo, já não ouvia, já não falava. Tudo bem, Dual? Uma ótima noite, um grande abraço, expectativa desse jogão por aí que vocês vão contar tudo na Band News FM.
2: Salve, Maurício Ferreira, boa noite para todo mundo que está ouvindo a Band News FM. Os times estão saindo do gramado aqui no Morumbi depois do aquecimento. Cara, eu espero que o São Paulo cumpra o seu papel de time grande no continente, né? Fez um ótimo jogo na altitude, talvez o melhor jogo com o Dorival. Poderia ter ganho o jogo, poderia ter perdido, mas saiu na frente. Tem que tomar muito cuidado com a desatenção, né? Todo jogo a mesma coisa. Vou ficar de olho aqui nos 15 minutos iniciais do segundo tempo, que é quando esse time toma gol normalmente, mas acho que o São Paulo entra aqui levemente pressionado, até porque sábado foi outro dia, né? Mais 40 mil pessoas estavam aqui, provavelmente as mesmas. Viram o São Paulo deixar escapar uma vitória contra o Coritiba. Não vai ser sempre que o São Paulo vai jogar aqui no ano, então o São Paulo precisa aproveitar esse clima para dar confiança aos jogadores, para poder, nesse momento difícil do clube, acreditar que é possível ganhar um título, sair dessa situação difícil no Brasileirão. Pode ser um jogo importante para essa virada de chave no São Paulo contra o Bolívar, que é um time organizado, um time bem treinadinho, mas não é nada demais. Na baixitude, o Grêmio conseguiu perder para eles, porque o Grêmio também é um time muito fraquinho, mas acho que o São Paulo aqui, diante de tanta gente empurrando, São Paulo tem condição de vencer.
0: E esse sim, aproveitando o que disse também agora o Marcelo Duó, né, do que a gente viu do Bolívar na semana passada principalmente, e dá até pra gente ampliar o recorte, né, olhar também pros dois jogos contra o Grêmio, né, o Bolívar venceu o time gaúcho nas duas partidas e também o duelo contra o São Paulo na semana passada. É um time que mesmo como visitante, pra valer uma vaga nas quartas de final, pode oferecer, pode dar ao São Paulo algum risco no jogo de hoje ou fora da altitude? É um time que cai muito de rendimento quando sai dessa condição onde a maioria dos times sul-americanos acaba sofrendo, né? É um time que, de certa maneira, mesmo como visitante, oferece algum tipo de risco ou bem abaixo do São Paulo, e o tricolor não tem outra opção senão fazer valer esse mando de campo e o favoritismo.
1: Não, risco sempre tem, porque nós estamos falando de futebol, né, Maurício? Mas assim, se o São Paulo colocar a bola no chão, tocar a bola, tiver paciência, o São Paulo tem tudo para fazer um placar elástico, porque é uma equipe limitada. O Bolívar, ele se dá bem na altitude, por conta simplesmente da velocidade da bola, porque é um time que tem dificuldade para criar, exatamente pelo nível técnico. Mas assim, se você der espaço na velocidade, aí eles podem complicar, que tem jogadores rápidos que podem aí incomodar, né, o adversário nos contra-ataques. Então assim, precisa ser um time inteligente para jogar com a bola e já matar a jogada no contra-ataque para que não seja surpreendido.
0: 9:11, em menos de 20 minutos, a bola vai rolar no estádio do Morumbi, Copa Libertadores da América, nos pênaltis, o Fluminense está tentando a classificação, disse há pouco que o René converteu a terceira cobrança, o Hércules também converteu a dele, e agora o Martinelli também fez a quinta cobrança do Fluminense, o Fábio pegou um também, ou seja, agora mais uma vez nas mãos do goleiro do Fluminense, se o Fábio pegar a quinta batida do Independente Rivadavia, o Flusão está nas quartas de final da Copa Libertadores da América. Martinelli, batida cruzada, rasteira, com força no fundo das redes, e agora o Fluminense então nas mãos do Fábio para quem sabe avançar na Libertadores. Aline Fanelli, enquanto isso, rapidinho, né, o Duó falou sobre a frustração de sábado, né, quando vencia a equipe do Curitiba e depois acabou levando o gol de empate, isso de alguma maneira desanimou o torcedor para o jogo de hoje ou a expectativa é de casa cheia?
3: Desanimou porque o torcedor quer que o time vença logo, né? Já é um jejum muito grande. E dos 15 gols que o São Paulo sofreu nos últimos 9 jogos do Brasileirão, 12 foram no segundo tempo. Isso representa 80% do total dos gols. É muita coisa, é um número muito alto. Deixa o torcedor frustrado, mas também animado para essa partida de hoje. Tanto é que a recepção foi aquela recepção com fumaça vermelha, sinalizadores, bandeirões. O Luciano até veio à frente do ônibus para ver tudo mais de perto ali do vidro que fica transparente para a gente, né? Porque quando eles passam os das janelas a gente não consegue ver, né? Tudo com isso o filme. Mas há uma conexão e essa torcida que tem feito tudo pelo time e aguarda que o time responda em campo na noite de hoje. Nesse momento, o São Paulo está sendo escalado no telão do estádio.
0: E vai responder, vai tirar essa zica, vai se classificar às quartas de final da Copa Sul-Americana. Marcelo Duó, eu estava dando uma esticada, uma enrolada por aqui para tentar já oficializar o primeiro classificado às quartas de final da Libertadores, mas os caras foram para as alternadas, tá bom? O Fábio não pegou
2: tá
0: a quinta
2: difícil,
0: cobrança,
2: né?
0: Agora o Guga vai para o sexto pênalti do Fluminense. Eu vou fazer o seguinte então, eu conto já, porque em 2 minutos quem assume tudo por aqui é o Marcelo Duó. No comando de São Paulo e Bolívar, jogo de volta das oitavas de final da Copa Sul-Americana. 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

0: 9 horas e 16 minutos. Em instantes, Marcelo Duó assumindo por aqui o comando da Band News FM para Bolívar e São Paulo. Vale vaga nas quartas de final da Copa Sul-Americana. A bola é sua, Marcelo Duó. Vai lá!
1: Aqui no Morumbi, Maurício Ferreira, aquele abraço, boa noite para você que está no futebol da Band News FM, futebol inteligente do Brasil. A torcida tricolor aqui no estádio do Morumbi já esquenta o clima, já faz a festa para a entrada em campo de São Paulo e Bolívar. Copa Sul-Americana, oitavas de final. Jogo de volta, a ida foi 1-1 na altitude de La Paz. E aqui com a torcida que conduz, o São Paulo quer a vitória e a classificação para a sequência da competição. Os destaques do São Paulo Futebol Clube daqui a pouquinho no gramado. Boa noite, Aline Fanelli!
2: Oi, Marcelo, ótima noite a você e a quem está acompanhando a nossa transmissão. Mais uma vez, o São Paulo volta a ter o trio de ataque formado com Arthur, Luciano e Jonathan Calleri. O Calleri foi o mais ovacionado na divulgação da escalação por aqui hoje. Ele que teve o contrato renovado recentemente com o São Paulo, vai até 2028 e com algumas cláusulas de que esse contrato pode ser estendido por mais um ano se o Calleri jogar pelo menos 45 minutos em 60% dos jogos. Na Sul-Americana, o Tricolor não perdeu, são 3 vitórias e 4 empates com 7 gols marcados e só um gol sofrido, que foi justamente para o Bolívar na semana passada. Essas equipes se enfrentaram 2 vezes apenas ao longo da história aqui no Morumbi e nas 2 oportunidades pela Libertadores. Em 1992, o São Paulo venceu por 2-0 na fase de grupos e em 2013 goleou por 5-0 na fase preliminar.
1: Esse é o São Paulo pronto para o jogo de hoje. Daqui a pouquinho, o outro lado do jogo, o Bolívar. Como é que vem o time visitante, Aline?
2: O Bolívar é um time que disputou a Libertadores inicialmente e ficou em terceiro lugar no Grupo C, que teve o Independiente Rivadavia em primeiro e o Fluminense em segundo. Na Sul-Americana, em 3 partidas, 2 vitórias e 1 empate, também não perdeu. Aliás, o Bolívar só foi derrotado 1 vez nos últimos 10 jogos e foi para o líder do boliviano, o Always Ready.
1: São Paulo e Bolívar daqui a pouquinho no gramado aqui do estádio do Morumbi. A opinião do jogo na Band News FM. Os times estão chegando no gramado. Cicinho, boa noite. É noite de Copa no Morumbi, Cicinho.
3: Boa noite, Duó. Jogaço, né? Jogaço porque o torcedor acredita, né, no time do São Paulo. O São Paulo precisa urgentemente voltar a vencer. São 9 jogos aí e o torcedor está esperançoso. E a Sul-Americana, ela dá uma vaga para Libertadores. Então, assim, o São Paulo dificilmente no Campeonato Brasileiro vai conseguir chegar nas cabeças. Então, tem que fazer essa competição e tem que priorizar, sim. Algumas mudanças, mas é um São Paulo que eu acredito que, com o apoio da torcida, vem bem empolgado para esse jogo.
2: Ô, Duó, e a gente fala muito de torcida, diferença de estádio para rede social, por exemplo. Primeiro que o Calleri foi ovacionado na hora da escalação. E se você olhar nas redes sociais, tem muita gente contra a renovação do Calleri, né? E o técnico Dorival Júnior, que subiu agora a escada pro campo e foi saudado pela torcida também com muitos aplausos. É um termômetro diferente que a gente tem aqui.
1: Apoio do torcedor ao seu treinador, Dorival Júnior, que precisa também voltar a vencer, que faz tempo que ele não vence, e não é só no São Paulo, não. A bola vai rolar às 9:30 da noite, daqui a pouquinho os times do gramado, o público ainda chega ao Morumbi para acompanhar a partida num excelente movimento de público, que inclusive abriu a arquibancada oposta aqui onde estamos, na cabine de rádio da Band News FM aqui no estádio do São Paulo. As outras informações nesta terça-feira de Copa Libertadores Sul-Americana. Tá tudo aí com você, né, Maurício Ferreira? Boa noite, pau!
0: Tudo bem, Duó? Mais uma vez, um grande abraço. Abraço aos ouvintes ligados e sintonizados por aqui no futebol da Band News FM. Já encerrado o jogo do vencedor que vai pegar São Paulo ou Bolívar nas quartas de final da Copa Sul-Americana. E será o Boca Juniors da Argentina, hein? Se for o São Paulo, que duelo. Tricolor e Boca nas quartas de final da Copa Sul-Americana. O time argentino que há pouco venceu o Recoleta no Paraguai por 4-0. Já havia vencido por 3-1 na Bomboneira no jogo de ida. Está classificado, então é o primeiro garantido nas quartas de final da Copa Sul-Americana e agora vai acompanhar para saber se pega São Paulo ou Bolívar. Copa Libertadores da América deu Fluminense com um homem a menos, hein? O Flusão, depois da expulsão do Canóbio, chegou ao primeiro gol com o Senna, levou o gol de empate já nos acréscimos em cobrança de pênalti, mas na marca da cal contou com o Fábio, experiente Fábio, 45 anos, fez duas defesas e garantiu o Fluminense entre as oito melhores equipes da Copa Libertadores da América. Ainda hoje pela Libertadores, às 21h30, tem Tolima e Independiente Del Valle, jogo esse ainda de ida na Colômbia, que foi adiado depois do terremoto na semana passada, e às 21h30 no Chile, a Universidade Católica recebe o Estudiantes da Argentina, tudo igual, 1-1 no jogo de ida, quem vencer avança então às quartas de final da Copa Libertadores da América, e claro que a gente vai atualizando, porque tem brasileiros em campo na quarta, na quinta, pela Libertadores, pela Sula, tô de olho em tudo por aqui, do na Série B do Campeonato Brasileiro, acréscimos do segundo tempo, Londrina e Atlético Goianiense vão empatando 0-0, às 21h30, tem Náutico e Ceará, Goiás e Juventude.
1: 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Imagens hoje só dos nossos estúdios do Morumbi. Competição da Comebol não pode fazer imagem da cabine. Então você vai com o som da gente aqui e o vídeo do Maurício Ferreira na sua TV conectada, também na nossa transmissão pelo YouTube. Times em campo no Morumbi. A torcida tricolor abraça o seu clube nesse momento conturbado do campeonato e do ano de 2026. Torcida do São Paulo saúda o tricolor e a torcida boliviana presente aqui em bom número. Acompanhando também a chegada da equipe boliviana, da equipe azul, a Academia, como eles chamam lá, para o campo de jogo. São Paulo e Bolívar pisando no gramado sagrado do Morumbi, a Catedral Tricolor da Fé. E a torcida são paulina fazendo a sua parte, mas de uma maneira um pouco mais discreta do que normalmente se faz. Jogadores vão chegando para o gramado para ocupar o posto ali no meio do campo. E nós vamos escalar os times que fazem o espetáculo aqui na Casa Tricolor. Buscando mais uma etapa, voltar a vencer em 2026. Para a torcida que tem no peito um escudo de cinco pontas. Aí vem o São Paulo!
2: Que conduz com 23 Rafael, 20 Aurélio Buta, 22 Domingos Duarte, 35 Sabino, 12 Iago, 28 Nilton, 94 Danielzinho, 8 Marcos Antônio, 10 Luciano, 37 Arthur e 9 Caleri.
1: E o banco?
2: Com Coronel, Lucas Ramon, Osório, Wendel, Pablo Maia, Jordinei, Cauli, Pedro Ferreira, Ferreirinha, Vitor Sá, André Silva e Rian.
0: O São Paulo foi o líder do grupo C da Copa Sul-Americana, 12 pontos conquistados, 3 vitórias e 3 empates, Arthur e Luciano, cada um com 2 gols, são os artilheiros do tricolor na competição, do O.
1: Para enfrentar o tricolor aqui no estádio do Morumbi, defendendo também a sua pátria e o sonho de avançar na Copa Sul-Americana. Aí vem o Bolívar!
2: Alejandro Restrepo, treinador escala equipe com 1 Lampe, 2 Jesus Sagredo, 3 Arreaga, 5 Echeverria, 4 José Sagredo, 27 Asprilha, 14 Robson Matheus, 80 Melgar, 26 Saavedra, 77 Romero e 17 Patito Rodrigues.
1: E o banco?
2: Com Diego Mendes, Ervin Vaca, John Velasquez, Luiz Paz, Calterucci, Billy Arce, Bruno Miranda, Zabala, Serras, Mena, Freita e Batalini.
0: O Bolívar, terceiro colocado no grupo C da Copa Libertadores, nos playoffs das oitavas da Copa Sul-Americana, eliminou o Grêmio com 2 vitórias, 3-2 em La Paz, e vencendo o Imortal por 1-0 em Porto Alegre. Dairon Asprilha é o artilheiro do Bolívar com 2 gols nessa Copa Sul-Americana.
1: Para tomar conta do espetáculo aqui no estádio do Morumbi, atenção aí, esse vai dar trabalho hoje. Fique de olho no apito!
2: A equipe de arbitragem é toda peruana. Kevin Ortega apita o jogo, auxiliares Stephen Atoche e Henrique Pinto, no VAR Diego Aro.
1: Cicinho, times prontos, escalados e definidos no Morumbi, sua expectativa para o jogo que começa já já, Cicinho.
3: Olha, Edu, a expectativa é a mesma dessa torcida que compareceu em grande número aqui para ver, enfim, uma vitória do São Paulo e o São Paulo avançar na Sul-Americana. já tem o adversário que é um adversário que te motiva também a jogar, que é o Boca. Imagina você jogando uma Sul-Americana. Eu nunca tive a honra de jogar na Bamboneira. Então, assim, é uma competição que rende dinheiro. O São Paulo precisa também reforçar o seu caixa. São jogadores que vão estrear, digamos, à frente da torcida, que é o caso do Buta, o Iago. Então, uma grande oportunidade para o São Paulo deixar uma imagem boa aqui esta noite.
1: Muito bem, o time do Bolívar hoje diferente, né? Com o uniforme Grená, bonitão, uniforme número 2 aqui no estádio do Morumbi. Vai saudar a sua torcida que fica na arquibancada oposta, à nossa esquerda. E a vaia da torcida São Paulina. Eu esperava um pouco mais de ânimo da torcida na entrada em campo do São Paulo. Isso é um protesto ou é uma espera, Aline?
2: Não tá nada acima do que é sempre, do ó. A hora que começar o jogo, eles vão cantar o hino do clube, né? Acho que tá ok.
1: Tá ok?
2: É.
1: Então tá bom. A impressão do locutor. São Paulo vai ficando à nossa esquerda. Goleirão Rafael, tô de olho em você, Rafael. Pro gol hoje das piscinas, o gol do ginásio do Morumbi. O São Paulo hoje começa atacando pro gol do portão principal. Onde está o experiente Lampi, goleiro de seleção. Capitães desse momento tirando tos no centro do campo. 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Central de Desabafos Band News FM, você corneta o seu time e a gente põe no rádio a sua voz, rapaz. Qual que é o nosso contatinho, Maurício?
0: Pode mandar o recado pra cá, do ano 11-999-59210. 11 é o código de área pra quem está fora de São Paulo, 999-59210. O nome, a cidade de onde está falando, e se for o áudio, pode mandar ali com 15, 20 segundos, assim a gente roda a voz do ouvinte Band News FM.
1: Torcida do São Paulo começa a se movimentar para falar o nome dos jogadores da sua equipe aqui.
2: Dorival agora.
1: Isso. Uma saudação, claro, sempre especial para o Calleri, que no momento ele e o Luciano são os dois principais jogadores da equipe do São Paulo. Para o jogo de hoje, vai começar a disputa de uma vaga para as quartas de final da Copa Sul-Americana. Você vem conosco no Sonzão da Band News FM. Antes, a reunião dos jogadores alternadamente, um jogador do São Paulo, um do Bolívar, e assim contornando o círculo central, voltados para as cabines de televisão. E o locutor do Morumbi vai ler uma mensagem dada pela Conmebol. O respeito é titular. Uma mensagem contra o racismo, contra qualquer tipo de discriminação dentro, fora do campo e também nas arquibancadas. Enquanto isso, a torcida do São Paulo, que ainda chega na arquibancada oposta, tem gente chegando até agora. O trânsito é meio complicado nessa região aqui, mas vai ter gente entrando com bola rolando, mas um excelente público aqui na casa do São Paulo para acompanhar a partida. Repetindo, São Paulo empatou lá, 1-1 foi o placar do jogo, São Paulo saiu na frente, tomou um empate no segundo tempo. Aqui basta uma vitória simples, por qualquer placar, e o São Paulo estará classificado, mas vencer para o São Paulo é fundamental. Nada de ir para os pênaltis, para tirar essa zica de 2026, desde abril São Paulo não ganha. São 9 jogos, está na hora de acabar com isso, tricolor. A saída pertence à equipe do Bolívar, no centro do campo, fica com a posse de bola Dorni Romero. Ele se prepara para dar início ao jogo, contagem regressiva. Vai dar a saída, o árbitro do jogo vai autorizar. Apita o árbitro. Pode começar, meu querido. Apita o árbitro, começou. Tá rolando o jogo na Band News FM. E a torcida que conduz, chacoalha o Morumbi. Aí sim, sai jogando o time do Bolívar aqui na metade do campo. Romero lançado, volta de cabeça do Domingos. Tira para o São Paulo, a bola cai aqui pela direita. Bola recuperada para ele, Aurélio Buta. Recolhe o português angolano, dominando para o São Paulo, entregando por dentro. Fazendo passe para Newton. Newton toca na bola para Domingos. Tem Sabinão lá do outro lado na quarta zaga. Ele vai carregando o português na metade do campo. Ele vem levando até perto do círculo central. Gira para a direita e passa para Newton. Já marcado, escapa da marcação do camisa número 17. Por ali o Patito Rodrigues. Lançamento à frente, lá vem São Paulo, batida do Buta pra grande área, tá na mão do goleiro. Mandou pro gol o jogador do São Paulo, defesa do goleiro do Bolívar, Aline.
2: Esperando a bola pingar pelo lado direito, a tentativa foi de cruzamento, mas a bola foi nas mãos do Lamp, tranquilo fez a defesa, o São Paulo vai pressionando a saída do Bolívar.
1: E vai conseguindo roubar a posse de bola no campo de ataque, Nilton tem a posse de bola com um minuto de jogo, recebe a bola na intermediária, outra vez aqui Marcos Antônio, pisa na bola, tem Danielzinho à sua frente marcado, ele gira no corredor central, virando a bola pro setor esquerdo, avança para o ataque, Iago tá aberto, espetado, lá vem São Paulo, Iago pro cruzamento. Cruzamento, bate na defesa. Vai para fora a bola, no cruzamento do Arthur, a bola sai, a bola se perde, aliás, do Iago, vai para fora e lateral pro Tricolor bater. Lá pelo lado esquerdo, Iago Borducci vai para a cobrança. Ele recebe e cobra rapidamente, entregando a Danielzinho, que perde a bola. Insiste o São Paulo para retomar, tenta recuperar a bola, mas cometendo a infração. Falta, jogo parado, falta para o Bolívar.
2: Falta cometida pelo Sabino, que chegou com os dois braços empurrando o adversário do lado esquerdo do ataque da equipe do São Paulo. Vai ser cobrada pelo camisa 3, o Arreaga.
1: Jogo parado, falta para a equipe do Bolívar. Arreaga se prepara para fazer a batida. Vai lá pelo setor direito, bate na bola, levanta para o ataque, bola longa para Romero, vai tentar subir de cabeça, Asprilla não alcança, a bola volta para Patito, tenta o domínio, recuperada a bola pelo Nilton, mas toca mal, vem Saavedra, consegue o toque, a bola volta, volta, Sabinão, dá um bico na bola de canhota, levanta o ataque, ela volta novamente, a Echeverria, que de cabeça desvia, ela volta a bola na intermediária, vem tentando Robson Matheus, recuperação de bola do time do São Paulo aqui na metade do campo, mas pedia falta lá o Nilton, o árbitro não deu nada, recupera-se outra vez aqui a saída de jogo com o Melgar, Melgar com o Bolívar dominando, tem um jogador caído na intermediária, Patito recebe no campo de defesa, ele volta outra vez aqui para Arreaga, Arreaga para Echeverria, recolhe o quarto zagueiro do time do Bolívar, deixando com Patito Rodrigues, aí Santos, aquele, ele faz a batida de pé direito, lança a frente, tenta dominar na sua intermediária, o time do Bolívar, Saavedra vem para buscar, entrega a bola lateralmente para José Sagredo, Sagredo capitão do time, volta a bola para Echeverria, de lá para Lampe, sai outra vez o goleiro no limite da sua grande área, tocando a sua direita, Arreaga tem a posse de bola, vem em cima dele a marcação do Caleri, ele lança a bola ao campo de ataque, bola longa, muito longa, vem Domingos de cabeça, corta tranquilo, a bola sobra de novo pro São Paulo Futebol Clube, puta, pelo lado direito, ele vem carregando pertinho da banda do campo, carrinho nele, quase que ele perde a bola, Patito desvia, a bola sai. Lateral pro time do São Paulo bater aqui no campo de defesa, à sua direita.
2: Patito que joga de luvas.
1: É, não sei porquê, porque tá um calor violento aqui no Morumbi.
2: 23 graus.
3: Porque pato é malandro, né? Nasce com o dedo colado pra não pôr aliança.
1: Entendi. Talvez. Acho que é isso aí mesmo.
2: Deve ser isso aí.
1: Deve
2: não.
1: ser. Vem para ataque o São Paulo, Nilton, pela direita ele avança, faz a abertura de bola para Arthur, recolheu camisa 37, passa Aurélio Buta à frente, pediu a bola, Arthur carrega, pequenininho, pedala, vai para cima do marcador, três em cima, ele clareou por dentro, a bola subiu, ele insistiu de cabeça, ganhou a parada para Danielzinho, abriu para o Buta, Buta recolheu, a bola subiu, ele dominou, aparou para Danielzinho, levou no fundo, cruzou, segunda trave, Caleri vai subir, ficou ensanduichado entre os zagueiros, a bola sobra, bate em cima da defesa, o time do São Paulo mas perde mais uma oportunidade com o Caleri, ela volta, recuperação outra vez do time do São Paulo, Sabino entrega a bola para Danielzinho, tem água na ponta esquerda, pediu, recebeu, Luciano pede por dentro o jogo, ele prefere voltar, começa de novo com Danielzinho, Danielzinho recomeça a jogada no campo de defesa do time do São Paulo, entregando para Sabino, Sabino para a direita, para Nilton, Nilton vem buscar aqui pela direita, já ocupa o campo ofensivo, entrega por ali contra a marcação do Asprilla, ele toca a bola pela meia, novamente a Danielzinho, pediu Marcos Antônio, meia esquerda, pediu, recebeu, aprofunda para Iago, Luciano vem de trás, Caleri vai para a área, circula com ela, Iago, é bom de bola esse lateral, entregou para o Luciano, atingido, ela volta para Marcos Antônio, girou no bico da área pela esquerda, mandou para a área, bateu no zagueiro, ela passa por todo mundo. José Sagredo domina aqui do lado direito, pertinho da sua linha de fundo, encara o Aurélio Buta e bota à frente a bola, fazendo passe a Patito muito forte. Arthur chegou, não alcançou, vem no bote Nilton, põe a bola para fora e lateral para a equipe do Bolívar. 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
1: Quase 5 minutos de jogo, primeiro tempo aqui no Morumbi. Por enquanto, 0 São Paulo, 0 Bolívar. Se prepara para a cobrança, Sagredo pela esquerda, manda lá à frente. Vai tentar brigar novamente o Asprilla, a bola dividida pelo Domingos vai fora. Lateral para o Bolívar, aqui na esquerda, na marca de 5 minutos dessa etapa inicial. Se prepara para a cobrança, Patito, ele pediu para o Sagredo deixá-lo bater o lateral, já bateu rapidinho, entregando a Saavedra, vem bem no bote, Danielzinho tira, tabela com o Nilton, Caleri caçado, a bola volta para Marcos Antônio, Aurélio Buta toca na bola, Caleri vem no campo de defesa, gira bem, para a direita, leva na velocidade, Luciano por dentro pediu, bola nele, chega por baixo, Echeverria põe fora. Lateral pro São Paulo na ponta direita, Arthur pega a bola pra cobrança, Aurélio Buta chegou lá, pediu, deixa comigo. Grandalhão, lateral direito do São Paulo, se prepara para bater. São Paulo começa bem o jogo. A torcida vem junto com o Tricolor na Catedral, Tricolor da Fé. Lateral batido pelo Guto, a bola sobra aqui no setor direito a Luciano. Ele inverte o jogo para Sabino, todo São Paulo no campo de ataque, para a direita do seu rádio, ataca o Tricolor. Sabinão vem com ela na meia esquerda, aprofunda Danielzinho, liga de fundo, tentou cruzar, bateu na zaga, a bola não sai. Danielzinho insistiu, levantou na área, Luciano fechou, fechou o goleiro. Lampe ficou com ela, já deu um bicão pra frente, de goleiro pra goleiro, vai sobrar fácil no Rafael, Aline.
2: Pelo lado esquerdo do ataque, já na linha de fundo, o Marcos Antônio conseguiu segurar a bola e cruzou com o pé direito pra movimentação do Luciano. Caleri também tava por lá, o São Paulo já recupera.
1: Milton tem a posse de bola, o São Paulo tem volume no começo do jogo, bola pra Danielzinho, a bola dominada por aqui, a bola subiu um pouquinho na meia direita, ele conseguiu voltar pro Domingos. Domingos Duarte toca na bola pra Sabino pelo setor esquerdo, já no campo ofensivo, ele abre pra Iago, por dentro, pé de jogo, Danielzinho, ele pediu, fez o passe à frente a Luciano de letra. Para Caleri, chega a Reaga, recua para o goleiro Lampi, que quebra de primeira, antecipa-se, Nilton tira, bateu na mão dele, seu juiz, a bola segue, a jogada segue, o São Paulo avança, Marcos Antônio bem aberto pela esquerda, tentou dominar, a bola volta aqui na intermediária para Sabino, Sabino domina pelo setor esquerdo, pode virar para a direita, Danielzinho se apresenta, Aurélio Buta vem por dentro, quem carrega é o Nilton, pisa na bola na intermediária, vem buscar Danielzinho no corredor central, marcado pelo Melgar, ele volta a bola para Nilton, e a torcida que conduz, empurra o São Paulo no Morumbi, novamente Nilton tocando a bola para Danielzinho, pode virar pela esquerda. Ele deixa curtinho para a formiga atômica, Marcos Antônio pediu o Aurélio Buta, ele fez a cavadinha para o Caleri, vai tentar chegar, Reaga, tirou o Echeverria, tirando para a equipe do Bolívar e soltando à frente, Melgar vem para o passe para Saavedra, na frente o toque é bom, vem lançamento aqui para o setor intermediário, Robson Matheus, o brasileiro, carrega a bola na meia direita, o Bolívar avança, vê ela entrega pelo setor direito para Jesus Sagredo, de lá para Melgar, Melgar volta a bola para Saavedra, o time do Bolívar trabalha, Saavedra no círculo central do campo, gira para lá, gira para cá, não tem espaço, São Paulo volta bem, recomposição do tricolor, ele volta para a zaga, Echeverria tem a bola, ele rola curta a sua esquerda para José Sagredo, Sagredo deixa para Patito, Patito marcado pelo Buta, em cima dele Aurélio Buta, ele toca na bola voltando pro goleiro, Lampe outra vez, dominando para a equipe do São, do time do Bolívar, na marca de 7:40 do primeiro tempo, ele toca na bola para Reaga, gira o jogo, devolve no goleiro, São Paulo põe três jogadores marcando a saída de bola, Caleri vai em cima do Echeverria aqui do lado esquerdo, Echeverria se enrola, consegue o lançamento cumprido de graça pro Domingos Duarte, a bola quica à frente dele, ele domina, recolhe com o pé direito, com a esquerda recua pro goleiro, novamente Rafael sai no limite da área, toca na bola para Sabino, na quarta zaga, Sabino avança pelo time do São Paulo, toca por ela outra vez aqui do lado direito para Domingos, vai encarar o Asprilha na marcação, preferiu segurar, ele prefere o domínio, consegue o toque na frente para Nilton, Nilton domina, carregando o São Paulo para o ataque, com ela novamente Danielzinho, tá aberto, Iago na ponta esquerda, ele segura um pouco o jogo no círculo central do gramado, espera a marcação chegar, lança o Iago em profundidade na ponta esquerda, Caleri vem por dentro, Luciano pede, ele segura, faz a batida forte, muito forte pro Luciano que não alcança. Volta bem, Melgar, corta pro Bolívar e já sai pro jogo. Bola de volta com o Sagredo. Ele entrega a bola aqui no setor direito na sua defesa. Vem Jesus Sagredo tocando à frente a Melgar. Melgar recebe mais adiante, tá marcado pelo Danielzinho, toca por dentro, o passe é bom. Robson Matheus, o brasileiro, tentando passar por dois. E na terceira chance ele não passa. Não tem falta, jogo limpo, sai jogando São Paulo no estádio do Morumbi. 8 minutos e 50, primeiro tempo 0-0. São Paulo trabalha jogo novamente no campo defensivo, Danielzinho. Ele toca na bola para Arthur na meia direita, ele gira bem. Já na metade do campo ele passa o ataque, tem Aurélio Buta aberto pelo setor direito, pouca gente no setor. Ele deixa a bola para Danielzinho, voltando de primeira para Nilton. Nilton recolhe com a perna direita, espera alguém chegar, se aproxima de novo o lateral. Recebe Português, volta no Nilton, Nilton de novo, protegendo na triangulação para Danielzinho. Nilton por dentro, Aurélio Buta saiu da marcação do Saavedra. Deixa a frente errado, passe de graça. Vem de trás, Dorne Romero levou para a área da direita, esperou alguém chegar, tocou errado. Vem Asprilha, racha para tirar o São Paulo. Colocou-se em risco ali o jogador tricolor que está sentindo na meia-lua da grande área, Aline.
2: É, o árbitro da falta do Romero depois na recomposição do lance. É, mas o São Paulo correu um risco enorme. O Marcos Antônio foi fazer um corta-luz para a bola passar por baixo dele, chegar do lado esquerdo ao Sabino, e fez errado, deu essa chance de contra-ataque. Era o Nilton quem sofreu a falta, ele já está em pé. O goleiro Rafael vai cobrar.
1: Cicinho, que susto, hein?
3: É o contra-ataque que a gente falou no início do jogo, né? O São Paulo precisa ter tranquilidade, o São Paulo mantém a posse de bola. E aí, no contra-ataque, se você perder a bola ali, é complicado. Então, o São Paulo precisa estar mais atento para não errar esses passes bobos ali no meio-campo.
1: Relógio da Band News FM mostra, você confere aí, 10:10, etapa inicial. Placar da Band News FM aqui no Morumbi, oitavas de final, jogo de volta da Copa Sul-Americana. Por enquanto, sem vantagem, São Paulo e Bolívar, 0-0. Bola lançada na área, Caleri vai chegar, brigar, saiu Lampe, ficou com ela, Maurício Ferreira.
0: E quem passar desse confronto, Marcelo Duó, nas quartas de final, pega o Boca Juniors. O time argentino há pouco venceu o Recoleta por 4-0, 7-1 no placar agregado e está na próxima fase da Copa Sul-Americana.
1: 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São Paulo tá bem no jogo, Cicinho?
3: O São Paulo tá bem. O São Paulo, é lógico, tem a dificuldade para criar, porque o time do Bolívar tá muito bem armado. Mas é um São Paulo que, quando pega a bola, faz esse posicionamento com três zagueiros: o Nilton pela direita, o Sabino pela esquerda e o Domingos Duarte no meio, e dá liberdade para os laterais. Se o São Paulo encaixar e virar esse jogo um pouco mais rápido, sem passar pé por pé, talvez pode surpreender o adversário.
1: Nilton faz a saída de jogo pelo tricolor. Aqui na direita ele espera a passagem do Arthur por dentro. Lança o Aurélio na grande área. Chegou primeiro. O zagueiro afasta de qualquer jeito. Echeverria chuta para fora. Olha o Buta aí. Chegando na área, o lateral para finalizar. Chegou atrasado. Lateral para o São Paulo. É ele quem vai para a cobrança. Aurélio Buta se prepara para a cobrança. Primeiro jogo dele como titular no São Paulo, Aline?
2: Sim.
1: Vai para a cobrança do lado direito. Arthur pede, Danielzinho também. Luciano pede a bola na grande área. Bola para ele, vai tentar subir. Echeverria sobrou no Luciano, entrou, bateu, não!

0: Jogo de ida.
1: O jogo tá parado aqui no estádio do Morumbi com falta para o São Paulo. 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
1: Trabalho São Paulo, bem no jogo, Nilton lança a bola para o ataque, bola muito longa, a bola passa pelo Echeverria, vai para o goleiro. Começa de novo, Lampe aqui dentro da sua grande área, se prepara para sair para o jogo novamente aqui, equipe da Bolívia. O Bolívar sai para o jogo novamente aqui no campo defensivo, terceiro colocado na sua liga local, Bolívar. Vai sair jogando Lampe, não tem pressa, cozinha o galo aqui no Morumbi, o time boliviano. Ele coloca a bola no chão para evitar a contagem, bota a bola lá na frente e levanta essa bola para ataque na ligação direta com Asprila. Ele é atingido ali pelo alto com Sabino, a bola volta no Melgar. Melgar toca na bola para Sagredo aqui do lado direito, ele aprofunda o passe e deixa adiante para Robson Matheus. O brasileiro marcado pelo Danielzinho, desarmado. Marcos Antônio solta para Caleri, tentou levar pela esquerda, devolve para Marcos Antônio, tentou a tabela, bateu no Sagredo e saiu. Lateral que favorece o time do São Paulo, outra vez na esquerda, campo de ataque, Água se prepara para a cobrança, já cobrado o lateral, bola com o Sabino, Sabino tendo meio do campo, no meio do gramado por aqui, o Domingos Duarte aberto pela direita, como sempre, Nilton, aparece o volantão, recolhe o camisa 28, levando o time do São Paulo ao ataque, deixando com ele, Aurélio Buta, ele volta a bola para Nilton, está marcado, cercado pelo Asprila, volta, começa com Domingos, Domingos toca na bola no corredor central para Marcos Antônio, levanta a cabeça, tenta circular o jogo pelo time do São Paulo, não tem muito espaço, ele volta a bola para Domingos, Domingos à frente, Arthur cercado, ele volta para Nilton, Nilton por dentro, faz a opção é boa, clareou, entrega para Danielzinho na ponta do campo, Buta tenta o lançamento ao Arthur, perdeu a bola, recupera José Sagredo, na sequência põe fora o Saavedra, lateral de graça para o São Paulo na ponta direita, pertinho da bandeirinha de escanteio, Arthur quer pedir a bola para cobrança, segura ali o Luciano porque tem a contagem, já aberta a contagem para a cobrança do lateral, Arthur toma longa distância, 3 segundos, 4 segundos, Arthur mete a bola no tumulto, sobe Echeverria de cabeça, ganha a bola, volta no Arthur, domina na ponta direita, tenta o corte, bola bate no José Sagredo e sai. Novo lateral bateu no Patito, lateral já cobrado, Arthur tem pressa, Aurélio Buta tentando evolução, Arthur brigou, vem Asprila, roubou a bola dele, tentou sair para ataque, tenta avançar pelo lado esquerdo, está cercado, protegido, Nilton chega, Domingos toca na bola para o Buta, escapou do carrinho, foi atingido. Falta forte do Saavedra. Vem na nossa frente aqui, Aline.
3: E a torcida ficou brava. Os jogadores de São Paulo pedem cartão amarelo e sai para Saavedra, camisa 26, numa falta mais dura para cima do Aurélio Buta.
1: 15 minutos, você ouviu o reloginho da Band News FM. 15 minutos do primeiro tempo, 0-0 no Morumbi. Por enquanto, pênaltis por aqui. Primeiro cartão amarelo do jogo para o Saavedra. Carrinho forte, hein, Cicinho?
4: É, foi uma entrada perigosa, né? Que o Buta pulou, senão corria risco de uma lesão assim séria, mas o cartão amarelo, você já pendura um jogador do sistema defensivo adversário, isso é bom pro São Paulo também.
1: Está jogando novamente o tricolor do Morumbi, Iago toca na bola pelo lado esquerdo, vem na contramão do jogo, voltando à defesa, recuando a bola para Rafael, dá um passo atrás, Nilton na correria, Rafael pega na bola de perna esquerda e levanta para o ataque para Marcos Antônio, ele vai brigar, Saavedra de cabeça corta, mas ela volta no Marcos Antônio, protegido, foi empurrado. Segundo a torcida, sim. Segundo o árbitro, não. É apenas lateral para a equipe boliviana bater na direita. 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
1: Posse de bola para o São Paulo, Arthur caçado. Falta no Patito, seu juiz mandou levantar. Torcida na bronca, essa falta eu vi. Na sequência ele deu, do Luciano em cima do Robson. Tô falando que ele vai dar trabalho, Aline.
3: Ele não deu a falta e o Bolívar tava tentando sair em contra-ataque. O Luciano precisou parar o lance e o Caleri foi reclamar com o árbitro. Já que só o capitão pode falar, o Caleri foi reclamar da falta não marcada para cima do Arthur.
1: Jogo parado no Morumbi, a torcida protesta. Mais de 16 minutos, 0-0. Por enquanto, pênaltis do Morumbi. Está jogando o Bolívar aqui no campo de defesa. Quarta zaga, Echeverria, deixa a bola para José Sagredo. Deixa a frente a Patito contra o Buta. Passou pelo português. Ele toca na bola fazendo a finta da lateral por dentro. Atravessa o campo. Mete uma bola bonita na ponta direita. Chegou o zagueiro do São Paulo. Iago afasta. Tava chegando ao pé ali do Romero, chega a zaga do São Paulo pro corte. Vem o Arthur, ganha a parada, atravessa para a esquerda, Marcos Antônio demora a soltar a passe, deixa a bola agora para Iago, leva no corredor esquerdo, vai tentar levar contra a marcação, aprofunda para Danielzinho, entrou, cruzou na área, fechou Luciano, que é sacado!

0: gol difícil, gol bonito. A chegada dos baixinhos do São Paulo. Como nos bons tempos dessa temporada. Iago toca na bola para Danielzinho, ele leva no fundo, levanta a cabeça e cruza. Veio o Luciano no primeiro poste. De pé esquerdo pelo alto de goleio. Dividindo com a Reague, manda a bola pro fundo do gol. Para explodir a torcida tricolor do Morumbi. Luciano, você conhece o São Paulo, você vive o São Paulo, você é o São Paulo, você é muito São Paulo, Luciano. Camisa 10 da marca de 18 do primeiro tempo, sai na frente o tricolor. São Paulo 1, Bolívar 0, Aline Fanelli.
1: O maior artilheiro da história do São Paulo na Sul-Americana, agora com 10 gols, no total são 114 com a camisa do tricolor, que fazem dele o maior goleador do elenco, 15º da história do clube e o segundo do século 21, só atrás de Luiz Fabiano. Foi Luciano quem deu início a esta jogada do São Paulo, que teve participação do Calleri, do Marcos Antônio, do Iago, e é um passe então para o Danielzinho fazer o cruzamento. Jogada coletiva, 1-0 São Paulo.
0: Jogo, gol que bota pimenta no jogo. Bolívar agora vai ter que sair. Falta! Falta em cima do Robson no corredor central, à frente da área do São Paulo, mas um pouco distante dela, Aline.
1: A falta foi cometida pelo Marcos Antônio. Foi uma marcação dupla para cima do Robson Matheus e ele chegou atrasado. É na intermediária, é longe, mas é de frente para o gol do Rafael.
0: Falta para o Bolívar, 19 do primeiro tempo. Que hora fantástica para o São Paulo abrir o placar do primeiro tempo aqui no Morumbi. 1-0, São Paulo tem a vantagem, 2-1 no agregado. Falta para o Bolívar frontal. Se prepara o próprio Robson ali para a cobrança. Fica à frente da bola Asprila. Jogadores do Bolívar vão lá para a área. Echeverria, Arreaga. Vai para lá também Melgar, que gosta de chutar de longe. Se prepara para a cobrança. Danielzinho reclama ali com seus companheiros. Organiza a barreira. O goleiro Rafael protegendo o seu canto direito. 20 minutos do primeiro tempo aqui no estádio do Morumbi. Por enquanto 1-0 São Paulo. Gol do Luciano. Gol tricolor. Melgar ali se prepara para a batida. Camisa 80. Já pediu para o Robson sair. Deixa que é dele. Vem com o pé direito para a cobrança de falta, o número 80 do Bolívar. Vai levantar essa bola na grande área, levantou. Echeverria ajeitou de cabeça para o meio da área, estica a perna, tira Domingos. Completa o corte de qualquer jeito, Iago. Já vi impedimento lá, jogo parado, impedimento marcado.
1: Impedimento marcado da tentativa no rebote da equipe do Bolívar. Foi para o lado direito da grande área essa bola parada. E agora o goleiro Rafael vai pegar a bola para fazer a cobrança do tiro de meta, da falta. Aliás, o Rafael que ele foi falar com a árbitra no fim de semana por causa dessas novas regras, né, do óleo. Ele falou, olha, no jogo contra o Bolívar eu nem pegava a bola direito e o juiz já estava apitando. Como é que vai ser aqui? Então ainda tem um pouco de dúvida sobre isso.
0: Critérios, critérios. Relógio da Band News FM marca 21 jogados, etapa inicial. Morumbi, oitavas de final, Copa Sul-Americana, jogo de volta. Lá vem o Bolívar, Patito na ponta esquerda, entrou na área, bateu, mergulha para tirar Domingos Duarte. Escanteio, Bolívar vem para cima, Aline.
1: E pelo lado esquerdo, o Patito tentou o cruzamento, o Domingos subiu bastante para afastar de cabeça. Vai cobrar o primeiro escanteio do jogo, camisa 17, pelo lado esquerdo. Melgar chegando também.
0: Melgar vai chegando. Posse de bola para a equipe do Bolívar aqui no primeiro tempo, escanteio. Está perdendo o jogo, o time do Bolívar por 1-0, precisa do empate, tem que empatar rápido. Vamos chegando na marca de 22 minutos, quase metade, quase. Daqui a pouco a pausa para hidratação aqui no Morumbi. E hoje precisa. Escanteio na ponta esquerda. Melgar se prepara para a cobrança. Vai jogar essa bola lá no tumulto. Arreaga e Echeverria empurrando todo mundo dentro da área. Caiu um jogador do São Paulo lá. E parece o Danielzinho. Caiu dentro da pequena área. Está sentado lá reclamando com a arbitragem.
1: Foi meio que um strike, caiu o Danielzinho, depois lá atrás caiu o Iago e o árbitro só observando de longe, chamando ali para dar uma advertência.
0: Posse de bola novamente aqui para o time do Bolívar, espera portanto a autorização para a cobrança do escanteio. Melgar, na marca de 22,5, metade do primeiro tempo. O árbitro olha para a grande área, jogada ensaiada, entrada da área, Saavedra mandou para o tumulto, bateu no zagueiro Rafael na pequena área. Faz a defesa o goleiro do São Paulo. Eu confirmo o placar da Band News FM Sul-Americana, quartas, oitavas de final. Jogo de volta e o São Paulo está na frente. Luciano, São Paulo 1, Bolívar 0, Maurício.
2: Amanhã, do pela Libertadores, às 7 da noite, o Palmeiras encara o Cerro Porteño em Assunção, no Paraguai. Precisa vencer para avançar. E às 9:30 da noite, no Maracanã, tem Flamengo e Cruzeiro.
0: 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Band News. 23 minutos é o primeiro tempo, já eu quero ouvir o Cicinho, por enquanto 1-0 São Paulo na frente. Newton sai para o jogo, pelo setor direito ele domina no campo de defesa, parte ao ataque, encosta Romero na marcação, ele vira o jogo, lançamento é cumprido para a esquerda, tentou chegar, Iago não conseguiu, bola afastada pelo Sagredo, a bola bateu na mão do Asprilla. Arbitragem para, marca falta para o São Paulo, mas agora pausa para hidratação, portanto pausa para análise na Band News FM. Cicinho, 1-0 Tricolor.
3: É, o São Paulo teve tranquilidade e também teve velocidade do nesse gol que fez, o Luciano recuperando a bola, como a Aline frisou muito bem, e chegando para finalizar. O Luciano, quanto mais perto do gol ele tiver, é melhor, é o posicionamento dele, então não adianta tentar o Luciano como camisa 10 armando, que ele não é, ele é esse jogador área. E quando a bola chega na linha de fundo ali, a bola trabalhada entre o Iago e o Danielzinho, jogada é assim na linha de fundo. Chegou em velocidade, tem que correr no primeiro pau que dificilmente a bola vai subir. E o Luciano, conhecedor da área, participou ali, fechou no primeiro pau e concluiu muito bem. Então 1-0 que dá tranquilidade para o São Paulo. Agora o torcedor não fica apreensivo com a questão do segundo tempo, né? O que será no segundo tempo? Então o São Paulo, se tiver mais oportunidade, tem que fazer mais gols, porque é um São Paulo melhor aqui no jogo.
0: Meu caro Maurício Ferreira, e o povo onde é que tá, hein, Maurício?
2: A galera tá mandando mensagem pra cá, do no 11-999-592-100 e também lá pelo YouTube da Band News FM, o Linton Barros Júnior tá dizendo por aqui, ó, que o Luciano tem cadeira cativa no Tricolor, tá lá em João Pessoa, ligado e sintonizado na Band News FM. O Antônio tá por aqui também, lá pelo nosso canal no YouTube da Band News FM, dizendo que tá na torcida pelo São Paulo, quem sabe aí para uma goleada tricolor nesse jogo de hoje. Pode mandar o recado para cá no 11-999-592-100 ou pelo nosso chat lá no canal oficial da Band News FM pelo YouTube.
0: Dando carona pro som da Band News FM nas ruas de São Paulo, Otávio Muniz, voz marcante da história da Band, tá ouvindo a gente, obrigado pela companhia, Otávio Muniz. A Band News FM também tá ligadinho em você. Posse de bola para a equipe do São Paulo bater aqui no campo de defesa. O jogo vai ser retomado com aquela falta. A arbitragem parou antes do momento da pausa para hidratação. Sabino vai sair jogando pelo São Paulo à esquerda, pertinho da metade do campo. Ele cobra rapidamente a falta, batendo para Domingos Duarte, de lá para Newton à sua direita. Ele já passa a divisória, vem para o ataque. Danielzinho acompanha, mas está marcado. Pisa na bola o volantão do São Paulo, voltando para o zagueiro português. Domingos Duarte corta para a direita novamente, lança para frente. Bola longa para Arthur na ponta direita contra a marcação. Entregou para Luciano, ajeitou de primeira, errado para o Danielzinho. Contra-ataque, Danielzinho dá o primeiro bote, fica sem a bola. Cássio Asprilla, que gira e empurra o Danielzinho. Tem vantagem, tinha. Parou, tem falta aí, ele pode escolher, viu, Aline?
1: É, e ele, vamos ver o que, que ele vai marcar, porque ele deu cartão pro jogador do Bolívar no lance com o Danielzinho. O Danielzinho tentou tirar a bola uma vez, ele conseguiu, e aí no toque sem falta insistiu para roubar. Aí o jogador do Bolívar fez a falta, o árbitro deu sequência, porque havia uma vantagem no lance, mas ele jogou o Danielzinho longe depois dessa dividida, vem cartão amarelo, e tem jogadores do São Paulo, a comissão técnica tá toda em pé no campo, pedindo o VAR, viu, Marcelo Duó?
0: É, tô olhando aqui a imagem, tem uma cotovelada nas costas, hein, Cicinho?
3: É, a questão é, não pegou em cheio, mas houve a intenção. E aí o árbitro, sem pensar, também deu cartão pro Danielzinho, né? Eu não sei se o VAR vai chamar, porque não pegou em cheio, mas que houve um movimento do giro do braço para pegar o Danielzinho, isso houve.
0: Segue a discussão lá no gramado, o Danielzinho vai se levantando. É o tal negócio, né? A cotovelada pegou nas costas, ele botou a mão na cabeça. Aí não coaduna, né? O negócio não orna. Realmente ele puxa pela camisa, o Asprilla dá nele. Isso dá mesmo. Aí, se o VAR chamar para olhar, pode dar um problemão ali pro atacante da equipe do Bolívar. 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
1: E ele deu a falta pro Bolívar, tá? Não foi pro São Paulo, não.
0: Ele deu agarrão primeiro, né?
1: É, porque como ele parou o lance, que tinha a vantagem do Bolívar para aplicar os cartões, ele deu a falta.
0: E aí o Danielzinho, quando ele viu que não ia ter nada, ele levantou e tá bonzinho já. Melgar vai sair para o jogo pelo time do Bolívar aqui no Círculo Central. Meia esquerda, campo de ataque. Quase 28 jogados da etapa inicial. São Paulo vence 1 a 0. Vai passando para as quartas de final da Copa Libertadores da América. Melgar, pé direito na bola do Círculo Central para a entrada da área. Tira de cabeça mais uma Caleri. Ela volta, Luciano insiste no alto, a bola sobrou. Afasta Domingos Duarte, limpando a área. Cai no Arthur, brigou no alto, perdeu na sequência. A bola volta para o Bolívar. Na esquerda, avança Patito, tem Sagredo passando à frente. Ele segura, Patito vem da lateral por dentro. Levanta a cabeça na meia esquerda. Fatia essa bola para a área, mais fácil para o Iago. Sabino corta mal. Ela volta de novo para o Bolívar na entrada da área. Asprila para Romero, para Asprila, matou no peito. Vai pra área, sai Rafael, a bola sobrou, vai sair Sabino e põe fora. Toda atrapalhada a defesa do São Paulo no Morumbi. Quase que o São Paulo cede o empate, escanteio, Aline.
1: E tava valendo tudo. O passe do Echeverria pro Asprilha era uma jogada legal. O Domingos Duarte ficou reclamando de um empurrão. Depois o São Paulo conseguiu se safar e o árbitro dá escanteio na direita.
0: Lá vai de novo pra cobrança. Agora é o brasileiro Robson Matheus. Vai lá pra batida pelo Bolívar na ponta direita. Na grande área, Echeverria na grande área. Novamente Arreaga, os dois zagueiros. Também o Asprila, gigantão, árbitro, o VAR, né? O VAR marcou o tiro de meta, corrigiu a marcação, né?
1: Exatamente. O VAR avisou o árbitro de que não houve escanteio e agora o São Paulo vai cobrar o tiro de meta.
3: É, e tem que avisar pro Domingos Duarte que o árbitro não dá qualquer falta, não. Ele deu tiro de meta, mas ali foi um grande perigo. Ele tentou cavar uma falta, ó.
0: Ridiculamente.
3: Exatamente. Se o Asprila é um pouco mais rápido, ele faz o gol. Então tem que tomar cuidado que esse árbitro não dá qualquer falta, não. Não é Campeonato Brasileiro.
0: Quase 30 minutos do primeiro tempo aqui no Morumbi, 1 a 0 São Paulo. Levantamento à frente do Rafael para o Marcos, pro camisa número pro 94, Danielzinho. Volta para o corte, Arreaga levanta o ataque, ela volta, volta para o São Paulo, falta. São Paulo encosta, ele marca, os caras batem, ele não marca. Vamos chegando à marca de 30 minutos, é falta para o Bolívar aqui na meia-direita, quase na linha central do campo. Você vai ouvir o toque do reloginho, 30 minutos é o primeiro tempo. Morumbi, placar Band News FM da Sul-Americana, oitavas de final, jogo de volta, o São Paulo vai passando, São Paulo 1, Luciano, Bolívar 0, Maurício.
2: Na Argentina, deu Fluminense, viu Marcelo do UOL, tricolor das Laranjeiras está classificado às quartas de final da Libertadores, 1-1 no tempo normal, nos pênaltis brilhou a estrela do Fábio, com duas defesas, o tricolor está entre as 8 melhores equipes da Libertadores.
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3: E o jogo agora, o São Paulo dá uma esfriada no jogo, né? Aquele ímpeto para tentar fazer o gol, para ter uma vantagem, né? Para ir pro vestiário com 1-0. Vai lá, Dom.
0: Ganha a bola o São Paulo, lá de trás, Caleri para Arthur, entrou travado, vai para a área, assiste para cortar de novo a Arreaga. Contra-ataque do Bolívar, Melgar recebe atrasado, levanta a cabeça, lança para Asprila no pique do moleque doido na ponta esquerda, ele vai chegar, Romero do outro lado, Patito encosta, Sagredo chega, ele rola a bola para Sagredo na entrada da área, domina Saavedra, ele volta na entrada da área para Patito na esquerda, lateral do campo, ele vai encarar a marcação do Nilton, pisou na bola, fez a finta no Nilton, puxado pelo braço, é falta. Falta para o Bolívar na meia esquerda, Aline.
1: Essa não tem nem como o Nilton reclamar, porque ele realmente puxou o Patito pela cabeça, pela camisa, o camisa 17 estava tentando ver o que, que ele faria com a bola, puxando para o lado direito, e o Nilton ofereceu uma oportunidade na bola parada para o Bolívar, lado esquerdo, intermediário, o árbitro está falando para o Melgar ali, ó, só no apito, Melgar vai ajeitando e o Robson Matheus chega do lado.
0: Lá na área, novamente, os dois zagueiros, Echeverria e Arreaga, dois gigantões lá na área do time do São Paulo. Fica aberto ali o Patito na ponta esquerda, na meia-lua da grande área, Saavedra espera. Pode vir uma jogada ensaiada do Bolívar aqui pro gol do clube do São Paulo, o gol das piscinas, Melgar. Pé direito na bola, fechadinho, a bola desvia no Danielzinho, vai do outro lado, corta de cabeça, afasta novamente o São Paulo com o Nilton. Contra-ataque, Marcos Antônio partiu com a bola dominada, Danielzinho dispara pelo comando, na esquerda partiu também Iago. Ele segura, todo mundo volta. Ele começa na moral, de novo o ataque, o time do São Paulo na marca de 32. Bola recuada para Sabino, e a torcida vai à loucura. Ele toca na bola de novo aqui na zaga central para Domingos Duarte. Na frente tem Nilton desarmado. Segura um pouco o jogo por aqui, o camisa número 20 do São Paulo. Vem tecendo o zagueiro, camisa 22. Ele toca à frente a Marcos Antônio, de lá para Iago. Sai para a tabela, Danielzinho esticou a perna e ganhou. Para Caleri, pintou o segundo, bateu! Lampi! Pegou mal, Caleri no canto direito, o goleiro foi lá e buscou, Aline!
1: Na bola esticada pelo lado esquerdo, e quem acabou aparecendo por último era o Iago, lateral esquerdo jovem, recebeu essa oportunidade dentro da grande área, foi para a finalização rasteirinha, e o Lampi pulou e fez a defesa, agora está caído depois desse lance, o São Paulo tem escanteio para cobrar.
0: Escanteio, Iago, tá explicado. Se fosse centroavante, teria marcado, né, Cicinho?
3: Exatamente. O lateral, ele sabe da assistência, né? Mas foi uma grande jogada ali. E o Danielzinho, mais uma vez, fazendo esse lançamento. São Paulo teve tudo para fazer o segundo, Dó.
0: Escanteio, São Paulo bem na partida, 43 minutos do primeiro tempo, escanteio batido curto, rápido, Luciano suspende na área, segundo poste, Domingos ajeitou para o meio da área na marca do pênalti, Matas prime, domina e tira dali, a bola volta para Patito, perigosamente está jogando com Sagredo, você Sagredo outra vez a Robson Matheus, escapa do Nilton, toca do lado direito, vem com ela de novo na intermediária defensiva, por aqui o Romero volta a bola para Robson, Robson vira o jogo, da direita para a esquerda, vem Saavedra conduzindo, trabalhando a bola pelo time boliviano, em cima dele Nilton encosta na marcação, ele volta, começa com Patito. No círculo central do campo, ele rola à sua direita, fica com a posse de bola na intermediária defensiva, Melgar, Melgar de volta, entrega para Patito, cercado, vem em cima dele Caleri, tenta o bote, fica sem a bola, passe adiante, vem outra vez o Marcos Antônio, tenta fazer o bote em cima do Patito, a bola volta para ele na metade do campo, ele gira para a esquerda para Saavedra, de volta para Patito, Patito na meia canhota, dispara o lançamento comprido lá para a direita, vai tentar chegar, Robson não chega. Chega primeiro Sabino, quarta para o São Paulo. Iago é quem domina, leva a bola pelo lado esquerdo, levanta a cabeça, entrega a frente, é do São Paulo. Danielzinho tentou a proteção, não deu. Ela volta para o Bolívar, trava Iago, a bola espirra, Sabino chega e levanta o ataque. Bola muito forte para o Caleri, vai para o goleiro. 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
0: 35 minutos é o primeiro tempo, 1-0 São Paulo na frente, Patito marcado pelo Buter, ele volta tudo, começa de novo a jogada do time do Bolívar, outra vez aqui com o um zagueirão entregando o Echeverria pro goleiro Lampi, Lampi contra o Caleri, ele bate na bola, levanta para o ataque, bola muito muito longa, a bola sai do campo à esquerda pro ataque do São Paulo, é lateral pro tricolor bater, sim senhor.
3: Duó, eu tô quase me dando conta ou quase aceitando que o Bolívar, o que atrapalha ele é a altitude.
0: Que atrapalha.
3: Exatamente, eu acho que porque aqui eles conseguem controlar melhor a bola do que lá. Lá eles tiveram mais dificuldade com a altitude. Aqui eles tocam a bola bem, são inferiores tecnicamente ao time do São Paulo? Sim. Mas aqui eles estão tocando melhor bola do que lá na altitude. Talvez a altitude está atrapalhando o Bolívar para ter um rendimento melhor, viu?
0: Lembrando que eles eliminaram o Grêmio em Porto Alegre.
3: E jogaram melhor em Porto Alegre do que lá.
1: Duas vitórias, em casa e fora.
0: Pois é. Olha aí a marcação, pressão em cima do Lampi. Quase que o Caleri consegue tirar a bola. Volta para o time do Bolívar, que tenta arrancar na transição ofensiva. Melgar pela direita. No campo de defesa, ele ameaça o lançamento. O Patito disparou, ele não fez o passe. Começa de novo na quarta zaga. Entrega a bola novamente para Echeverria. Echeverria para José Sagredo, o capitão. Lançamento ao Patito, muito centralizado o passe. Melhor para o Domingos Duarte. Ele vai no goleiro, vem em cima dele o Asprila. Rafael dá um bico na bola de pé canhoto. Levanta para o Arthur. Tentou brigar no alto, ganhou Echeverria. Bola volta, tenta Melgar, põe fora. Lateral de graça para o São Paulo aqui na direita, aos 36 da etapa inicial. 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
0: 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Posse de bola pro São Paulo, Danielzinho tentando cercar, comete a infração. Arbitragem para, marca falta, falta do Marcos Antônio, jogo parado no Morumbi, Aline.
1: Pra cima do Arreaga, lado direito do sistema defensivo do Bolívar, o Danielzinho tentou tirar no primeiro momento, cometeu a falta já cobrada.
0: Posse de bola pro São Paulo, Calleri vem pra buscar, Luciano ganha a parada, puxa contra-ataque, dispara Calleri pela direita, na frente tem opção, Iago vem por dentro, o passe é feito lá na ponta pra Marcos Antônio, puxou o ataque, Iago partiu, pediu a bola, segurou Marcos Antônio, entregou pra Danielzinho, os dois tabelando no setor esquerdo, volta todo o time do Bolívar. Recompõe rapidamente o time boliviano. Recuperação de bola do time do São Paulo. Novamente aqui atrás, Sabino. No círculo central do campo para Domingos Duarte. Vem avançando o português. Ele vai encarar a primeira linha de marcação. Rola à sua esquerda para Sabinão. Sabinão dominando com o pé esquerdo. Vem avançando, um toque na bola mais à frente. Vem outra vez Marcos Antônio desarmado. Danielzinho tentou partir para retomar a bola e conseguiu. A bola volta para o São Paulo. Sabino deixa a bola para Newton na direita. Ele arma contra-ataque do time do São Paulo na transição. Ele avança em velocidade contra o Asprila. Levanta a cabeça, entrega para Buta. Dominou mal. Chegou o Patito. Tentou fazer um balãozinho, Buta o empurrou, botou-lhe no chão, é falta.
1: Ele tem uma dificuldade para dominar a bola. Toda vez que ele vai dominar a bola, ela sobe. Aí depois que perdeu, tentou roubar de novo do Patito com falta. O São Paulo pressiona a saída, vence 1-0.
0: Jogou na Bélgica, na Alemanha, na França e na Dinamarca, rapaz. Respeito ao Aurélio Buta, viu, Cicinho?
1: Uma Buta carreira, né?
3: A falta de ritmo, né?
0: Lá vem o Bolívar, bola com Asprila na ponta esquerda, leva a bola por dentro, a Romero dominou, girou, tentou devolver, devolveu no Melgar, na direita tem opção, ele demorou, não fez o passe para o Sagredo, dominou, tocou a bola de novo na defesa, entrega a bola para Etcheverria, Etcheverria aprofunda o passe na ponta canhota para Patito, na banda do campo ele vai contra o Arthur, vai passar do lado o capitão José Sagredo, ele viu, fez o passe, Sagredo calcanhar para Saavedra, da ponta para dentro na esquerda, bem para o corte Danielzinho, contra-ataque do São Paulo, Galeri tenta puxar, não tem tanta velocidade, desarmado sem falta, parte com ela, Patito levando na ponta esquerda, ficou caído, Calleri não tem falta, Patito pediu alguém por dentro, ele faz o passe, calcanhar errado, toque de letra do Asprila, volta pro Arthur, Arthur toca na bola mais atrás, Newton pra Calleri, já tá bonzinho, meteu na frente, aí foi caçado. Ele tomou a falta e quase que ele faz a falta no bandeirinha, né, Aline?
1: Exatamente. E aí, cartão pro Etcheverria. O Calleri já foi olhando pra bola e posicionando o corpo do lado direito de uma maneira que ele saísse em velocidade depois de jogar a bola pra frente. Conseguiu jogar a bola pra frente, mas aí o Etcheverria interrompeu a jogada com falta. Mais um cartão, terceiro para jogadores do Bolívar.
0: Cartão amarelo, mais um pro time boliviano. Quase 40 do primeiro tempo no Morumbi. O São Paulo vai organizando e sustentando a vitória. 1-0, vence o São Paulo, 2-1 agregado, vai bater a falta Newton para o time do São Paulo, já já o reloginho vai marcar 40 minutos do primeiro tempo, bola com Domingos Duarte, ele rola a bola novamente aqui na sua esquerda para Sabino, Sabino leva a bola da defesa ao ataque, virando o jogo, voltando defensivamente à sua direita para Newton, Newton está marcado, ele vai escapando da marcação e virou o jogo para ninguém, aí o Iago teve que dar um pique para retomar, conseguiu evitar a saída pela linha de lado, o relógio da Band News FM marca, você confere, 40 minutos de jogo, primeiro tempo. Placar da Band News FM da Copa Sul-Americana, aqui em Morumbi, oitavas de final, jogo de volta, Luciano, São Paulo 1, Bolívar 0, Maurício.
2: E amanhã pela Copa Sul-Americana, do O, em Belo Horizonte, tem o jogo de volta entre Atlético Mineiro e Bragantino às 7 da noite, na ida em Bragança, vitória do Galo por 1-0.
0: 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Danielzinho está jogando pelo São Paulo, fazendo passe à sua direita para Newton, Newton à frente, recebe o passe na intermediária, Luciano devolve para o seu volante, de lá para Domingos, Domingos de novo lá para a esquerda, se ele quiser tem opção livre ali o Sabino, ele vira para sua direita, deixa com o Newton, Newton faz a opção de bola para levantamento de feito de bola na frente, lançamento cumprido para o Calleri, bico da área na direita, lançamento preciso, entregou para o Buta, de volta para Calleri, de volta para Buta, os dois tramando na direita, Calleri sai da marcação, volta para Danielzinho, puxou para o levantamento, cruzou, fechado, mergulho o zagueiro, ela volta para o São Paulo, Marcos Antônio ajeitou, limpou, bateu, fora! Tiro de meta para o Bolívar, Aline.
1: Lado esquerdo da grande área, o Marcos Antônio tentou bater mesmo, não foi buscar um cruzamento não, ele buscou colocado o ângulo esquerdo do goleiro Lampi, que apenas acompanhou, o Arthur ficou reclamando de que foi empurrado, o árbitro entendeu normalmente como uma disputa de jogo.
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0: Toca a bola Bolívar novamente aqui no campo de defesa. Sagredo recomeça, entrega o jogo para Arreaga. Ele pode voltar no Lamp. Lamp recebe aqui do lado da sua pequena área pela direita. Bate na bola de pé canhoto, levanta para o ataque para o Asprilha. Ajeitou de coxa. Entrega a bola na frente para Robson. Robson tem na frente o Romero pedindo na ponta direita. Robson Matheus sai da ponta por dentro, meia direita. Ameaçou virar, não fez o passe. Entrega agora para Romero. Vai tentar o cruzamento. Dorne Romero voltou um pouquinho. É para o Melgar. Ainda engatilhou para bater, deixou para o Robson. Está marcado. Saavedra vem meia esquerda. Ajeitou para Patito na ponta, levantou a cabeça, tentou cruzamento fechado. A Espírita chegou, Domingos tirou no peito do Melgar, queimou no gol. Rafael, no canto direito, faz a defesa.
1: A primeira defesa dele, aliás. O Melgar chegou da entrada da área para essa finalização de longe, esperou a bola pingar, o Rafael para fazer a defesa em dois tempos, vai vencendo o São Paulo 1-0.
0: Foi ele que fez o gol lá, né, Aline? Camisa 80, né? E quase fez o gol da virada no finalzinho do jogo. Sai jogando o time do Bolívar novamente, joga direitinho o time boliviano. Recuperação de bola do lado esquerdo para José Sagredo, levanta a cabeça, toca adiante para Patito, calcanhar contra Aurélio Guta, vai chegando na cobertura Domingos Duarte, não perde uma, hein? Chegou ali, se enroscou um pouquinho, foi empurrado lateral para o São Paulo bater. Aqui na direita, aqui no campo de defesa, Cicinho, 43, 1-0 São Paulo.
3: É, o São Paulo ele só sofre quando dá o contra-ataque para a equipe do Bolívar, que tem também na velocidade a sua principal arma. E o São Paulo, se tiver um pouco mais de velocidade, o São Paulo implantar um pouco mais de velocidade e pressionar lá na frente, aí tem a possibilidade de fazer mais gols.
0: Olha o São Paulo clareando a saída de jogo pelo setor esquerdo. Iago tenta passar, não consegue. A bola vai para fora, em novo lateral para a equipe boliviana fazer a cobrança aqui na direita no campo de defesa. Lateral batido novamente para o Arreaga, vai marcado, ele rola no goleiro, Luciano chega, vem o Lamp, dá um bico, levanta essa bola adiante, vem Sabino de cabeça, ajeitou, Luciano vinha de impedimento, Caleri também, por isso a bola passou, fica com o time boliviano na sua defesa. 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
0: São Paulo retoma a bola novamente no intermediário, no seu meio campo, bola com Domingos Duarte, a torcida aplaude, ele entrega lateralmente à frente a Aurélio Guta, trabalha novamente o português nascido em Angola, ele segura o jogo entregando para Marcos Antônio, de lá para Aurélio Guta novamente, abrindo pela direita para Arthur, estava meio sumido no jogo, Arthur volta um tantinho, começa com Newton, de lá para Aurélio, Aurélio Guta volta tudo, recomeça a jogada com Domingos Duarte, Domingos no círculo central do campo, ele gira o jogo pelo time do São Paulo, entrega curtinho à sua frente para Danielzinho, levanta a cabeça Danielzinho, tem Marcos Antônio, recebeu e devolveu de primeira novamente ao Danielzinho, voltando para a zaga, Domingos Duarte recua para o goleiro, vai subindo Bolívar, Rafael vai quebrar essa bola, levanta essa bola de pé direito, pé esquerdo aqui para a direita, Newton, cercado, vem Asprilha em cima dele, ele volta a bola para Danielzinho, no pique a bola volta, volta para o São Paulo.
1: Três
0: minutinhos, vamos até 48, a rede balança, Band News FM confere.
2: Pela Copa Libertadores, do Al Estudiantes, fora de casa, abre o placar para cima da Universidade Católica no Chile, gol marcado pelo Tuco Correia, ex-jogador do Botafogo, agora no agregado, 2-1 para o Estudiantes, que vai avançando às quartas da Libertadores.
0: Aqui Bolívar ataca, Sagredo leva lado direito, camisa 2, virando o jogo na lateral do campo, voltando para Melgar. O São Paulo já recompõe a marcação, já ocupa o espaço, a bola volta na defesa da equipe boliviana. Outra vez com Echeverría fazendo a bola chegar na ponta esquerda. Vem Patito, domina a bola, volta ao seu campo defensivo. Ele carrega mais um tanto contra o Arthur. Ele vira o jogo, virando da esquerda para a direita. Entrega a bola novamente a Arreaga, trocando passes com Melgar. Arreaga solta o passe para Echeverría. Domina pela quarta zaga de pé direito. Ele faz o passe abrindo para José Sagredo. Levanta a cabeça, não tem espaço à frente. São Paulo marca muito bem, ele volta a bola para Lampi. Lampi domina dentro da sua grande área e vai sair para o jogo pela equipe do Bolívar. Pela marca de 46 minutos desse primeiro tempo. Por enquanto, 1-0 São Paulo vence o jogo. Bola lançada à frente para o Asprilha. Vem Sabino, recua. Rafael dá um bico de novo. Levanta essa bola no balão lá para frente, tentando dominar por aqui. O Saavedra deu certo de lá com o Patito. Patito ameaça uma jogada de feito contra o Luciano. Tentou passar, aliás, contra o Arthur. Levantou a cabeça, vai virar o jogo, lançou no comando. Bola longa, vem Sabino e corta. Sobrou com o Asprilha, meia esquerda. Cortou, queimou no gol, nossa senhora, com desvio, ganhou um escanteio, mas ela foi longe, hein, Aline?
1: Foi longe e foi alta, né? Quem foi pra fazer esse combate foi o Arthur, pra cima do Asprilha, ele ajeitou com o pé direito pra finalizar, Patito Rodrigues cobre escanteio na esquerda.
0: Patito vai pra cobrança, vai pra grande área, José Sagredo, camisa número 4, Echeverría vai lá pro segundo poste também. Asprilla na marca do pênalti. Romero também está lá. Muita gente na área do time do São Paulo no finalzinho do primeiro tempo. Atenção! Na marca de 46 e 50, levantamento fechado. Rafael subiu, deu um soco, tirou da área. Voltou para o time boliviano. Novamente Robson para Melgar. Engatilhou, bateu! Não! Lá no estacionamento ali, né? Bem atrás ali.
1: Os gols do aquecimento, eles ficam ali atrás da marca do escanteio, lado direito, na diagonal. Acho que ele imaginou que fosse para acertar aquele gol. Então, por isso que ele jogou naquela direção. E aí o Rafael só acompanhou, agradecendo, aliás.
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0: 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Tá acabando o primeiro tempo no estádio do Morumbi, por enquanto 47:50. Último lance da primeira etapa, vem Patito desarmado pelo Arthur. O árbitro já olha pro relógio e determina final do primeiro tempo no Morumbi. Luciano, São Paulo 1, Bolívar 0. São Paulo vai se classificando às quartas de final da Copa Sul-Americana. Intervalo, mas na Band News FM a bola não para. Vem aí, Maurício Ferreira.
2: Dez horas e 18 minutos. O placar é magrinho. 1-0 para o São Paulo. Gol marcado pelo Luciano, mas por enquanto já é o suficiente para levar o São Paulo às quartas de final da Copa Sul-Americana. Mais 45 minutos para quem sabe o tricolor sacramentar com tranquilidade essa classificação e na próxima fase pegar o Boca Juniors, que mais cedo também já conquistou a classificação do Morumbi. Aline Fanelli acompanha a saída dos jogadores nesse intervalo. Aline,
1: quase todos os titulares já descendo a escada em direção ao vestiário. Nilton foi tirar alguma dúvida com o árbitro Kevin Ortega, o peruano. E o Asprilla também conversou com a comissão de arbitragem. Agora os reservas do São Paulo são os últimos, né? Porque é mais distante o banco. E o goleiro Rafael também deixando o gramado junto com o preparador de goleiros, o Otávio. No banco do Dorival hoje, Coronel, Lucas Ramon, Osório, Wendel, Pablo Maia, Jordinei, Cauli, Pedro Ferreira, Ferreirinha, Vitor Sá, André Silva e Rian Francisco. Já no Bolívar, o técnico Alejandro Restrepo pode utilizar Diego Mendes, Ervin Vaca, John Velasquez, Luiz Paz, Calterúcio, Billy Arce, Bruno Miranda, Sapala, Serras, Mena, Freita e Batalini. Em minutos vem aí o que todo torcedor do São Paulo teme, o terror, o segundo tempo, Maurício Ferreira.
2: É, por esses números que vocês já destacavam aqui ao longo da nossa transmissão, a jornada esportiva da Band News FM, então é bom o Dorival ter aquela conversa, viu, Cicinho, aquele puxão de orelha, aquele papo bem ao pé do ouvido dos caras, pra não desligar no segundo tempo, porque por enquanto tá dando tudo certo e o São Paulo tá avançando, Cicinho.
3: Exatamente, Maurício. Principalmente os 15 primeiros minutos, né, do segundo tempo, são os minutos que o São Paulo nos últimos jogos tem sofrido gols. Então, assim, o São Paulo tem que ter muita atenção para não ceder o contra-ataque para essa equipe do Bolívar. São limitados tecnicamente, mas está jogando bem. Também está tendo a posse de bola e de chute de fora da área, principalmente em bolas paradas, pode surpreender o tricolor.
2: Primeiro tempo, Cicinho, do São Paulo, 1-0, gol marcado pelo Luciano. Não foi assim um grande show, né? Do lado do Bolívar também, sem grandes oportunidades. Mas tudo sob o controle do São Paulo nessa primeira etapa, Cicinho?
3: Sim, tudo sob controle. O São Paulo soube marcar a equipe adversária. Teve uma ou outra falha ali defensivamente, mas nada que assustasse o torcedor são paulino. O Bolívar, ele tem um pouco mais de posse de bola agora, até porque o São Paulo construiu o resultado. Então o São Paulo tem que dar um pouco de campo também pro Bolívar para tentar matar no contra-ataque, que o São Paulo tem velocidade, né? Tem jogadores velozes para fazer isso, principalmente pela direita com o Arthur. E teve a possibilidade nos pés do Iago de fazer o 2-0. Mas lateral, quando cai na frente do gol, mal, o gol fica pequenininho. Enquanto o atacante fica grande, o lateral fica pequenininho. E o goleiro fez uma boa defesa ali. Mas o São Paulo tá muito bem em campo.
2: Não era o seu caso, né?
3: Não, eu era mais de assistência. Às vezes ficava pequenininho. De longe ele ficava grande, porque eu errava os chutes. Mas de perto também ficava um pouquinho pequeno.
2: Ia soltar muito dessa daqui na sua época, Cicinho, ó.
3: Às vezes saía, às vezes saía. Quanto o Palmeiras, não, mas quanto o Palmeiras saía.
2: Nesses jogos aí você estava inspirado, né? Cicinho, segundo tempo, você falou sobre a questão do São Paulo não ceder tanto esse espaço para um Bolívar que pode ameaçar, principalmente em jogadas aéreas, né? Bolas paradas. Você até falou que do jogo de hoje, comparando com a partida da semana passada na altitude de La Paz, o Bolívar tem até mostrado uma qualidade de bola e uma qualidade para controlar a bola um pouco maior até do que foi na semana passada. É tentar, na medida do possível, mesmo com essa vantagem, também não dar bola para o Bolívar, enfim, tentar de alguma maneira controlar, ter a posse e oferecer o menor espaço possível do Bolívar nesse campo de ataque no segundo tempo?
3: Eu faria isso. Eu, se fosse, no caso, o Dorival, eu preencheria ainda mais o meio-campo. Eu tiraria o Arthur, colocaria o Ferreirinha pela esquerda, porque o Ferreirinha aqui no Morumbi ele joga bem, e traria o Marcos Antônio para o meio. Então eu daria essa povoada no meio campo ali, preencheria com o Marcos Antônio, porque o Marcos Antônio teve duas possibilidades de sair no contra-ataque com velocidade. E ele, por receber de costa, não é a praia dele, digamos assim, ele parou toda a jogada. Quando ele está de frente, ele consegue pensar melhor. Então a velocidade pelo lado esquerdo seria a alternativa. E colocaria também, né? O Buta fez um primeiro tempo muito discreto, então colocaria o Lucas Ramon, que ganharia aqui ofensivamente com o Lucas Ramon, porque ele tem um poder de cruzamento muito forte. Então o São Paulo pode explorar também esse lado direito aqui com o Lucas Ramon.
2: Boa, valeu, Cicinho. Volta daqui a pouco com o Marcelo Duó, com a Aline Fanelli, diretamente do estádio do Morumbi, da cabine Band News FM, para o segundo tempo. O São Paulo vai vencendo 1-0, gol marcado pelo Luciano, por enquanto avançando para enfrentar a equipe do Boca Juniors nas quartas de final da Copa Sul-Americana. É como se fosse Libertadores, duas equipes tão tradicionais que têm muita história na Libertadores, que por gestões dos últimos anos, problemas financeiros e tudo mais, vivem essa realidade hoje de Copa Sul-Americana, mas sem dúvida alguma, se confirmado esse confronto entre São Paulo e Boca nas quartas da Sula, será um duelo especial e excepcional ao mesmo tempo, e vai dar uma cara diferente para essa Copa Sul-Americana, né? O Marcelo Duó até falava sobre isso ao longo desse primeiro tempo também, o Cicinho, quantos jogadores se sentem também um pouco mais motivados em uma competição que, mesmo que seja considerada, né, a segunda divisão aqui do futebol sul-americano, mas você pega um jogo como esse, vai jogar na Bomboneira, jogadores do Boca que depois jogam no Morumbi, vale uma vaga ao campeão na Copa Libertadores do ano que vem. Então tudo isso vai entrando no pacote e tornando especial caso se confirme esse confronto então entre São Paulo e Boca na próxima fase do torneio. O Boca está classificado porque mais cedo venceu o Recoleta no Paraguai por 4-0, na Argentina já havia vencido por 3-1, então tranquilamente carimbou aí o passaporte às quartas de final da Copa Sul-Americana. Assim como fez o Fluminense, só que na Copa Libertadores, o Flu com um a menos, hein? Mesmo com o Canóbio expulso, empatou com o Independiente Rivadavia por 1-1 no tempo normal lá na Argentina. O Kevin Serna fez o gol do Fluminense, o Rivadavia nos acréscimos chegou ao empate com um pênalti marcado a favor do time argentino. Depois, na disputa por pênaltis, mais uma vez uma noite fantástica do Fábio. Duas defesas e vitória do Fluminense por 5-4 para dar aí sequência a uma semana importante, né? O Luiz Ubeldia foi demitido, o Marcão, auxiliar permanente da comissão técnica, venceu o Palmeiras por 3-2 no último sábado no Maracanã, agora conquista a classificação às quartas de final da Copa Libertadores da América, então o Fluminense é a primeira equipe classificada. O Independiente Del Valle está batendo o Tolima por 1-0 na Colômbia, em Ibagué, jogo de ida. A partida foi adiada na semana passada por causa dos terremotos na Colômbia. Então o Independiente Del Valle, nesse primeiro tempo, o jogo está no intervalo, vai vencendo por 1-0. E o Estudiantes da Argentina vai batendo a Universidade Católica no Chile também por 1-0. Esse jogo na Argentina terminou empatado em 1-1. Então 2-1 no agregado nesse momento para o Estudiantes, que teve o gol marcado pelo Tuco Correia, ex-jogador do Botafogo. Botafogo, que só para a gente atualizar, não tem mais o português Franklin Carvalho como técnico da equipe. Decisão que foi anunciada na noite desta terça-feira. Algo que a gente só esperava, né, de maneira oficial, depois daquela traulitada que tomou do Cienciano na semana passada por 6-1 lá no Peru pela Copa Sul-Americana, perdeu do Vitória nessa última rodada do Campeonato Brasileiro. Então Franklin Carvalho não é mais o técnico do Botafogo para a partida de quinta-feira, o jogo de volta contra o Cienciano no estádio Nilton Santos. O Rodrigo Belão será o comandante interino, ele que é o treinador da equipe sub-20 da Estrela Solitária. 10 horas e 27 minutos, o São Paulo vai vencendo, 1-0 para cima do Bolívar, vai se classificando às quartas de final da Copa Sul-Americana, e assim narrou o Marcelo Duó aqui na Band News FM.
0: Para Danielzinho, entrou, cruzou na área, fechou Luciano, que é...

0: São Paulo, como nos bons tempos dessa temporada. Iago toca na bola para Danielzinho, ele leva no fundo, levanta a cabeça e cruza. Veio Luciano no primeiro poste, de pé esquerdo, pelo alto de goleiro, dividindo com a Reaga e manda a bola pro fundo do gol, para explodir a torcida tricolor do Morumbi. Luciano, você conhece o São Paulo, você vive o São Paulo, você é o São Paulo, você é muito São Paulo, Luciano. Camisa 10 da marca de 18 do primeiro tempo, sai na frente o tricolor. São Paulo 1, Bolívar 0, Aline Flanelli.
1: O maior artilheiro da história do São Paulo na Sul-Americana.
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8: Dez horas e 31 minutos, daqui a pouco tem o segundo tempo de São Paulo e Bolívar pela Copa Sul-Americana com transmissão aqui da Band News FM. Enquanto isso, a gente abre espaço à atualização do noticiário do Brasil e do mundo nesta terça-feira, dia 18 de agosto de 2026. O presidente Lula decreta luto oficial de 3 dias pelas mortes das atrizes Laura Cardoso e Glória Menezes nesta terça-feira. Laura Cardoso, de 98 anos, morreu na noite de ontem de causas naturais na própria casa no bairro Sumaré, na zona oeste de São Paulo. A atriz Glória Menezes morreu hoje, aos 91 anos, também de causas naturais, no apartamento dela no Rio de Janeiro. O ator e humorista Marcelo Médici destaca o legado das atrizes para a teledramaturgia brasileira.
9: Que loucura, né? No mesmo dia, duas grandes damas, grandes atrizes. Eu nunca tive o prazer de fazer nenhuma novela com as duas, mas todas as vezes que eu as encontrava era muito agradável, porque são duas atrizes que não existe mais esse tipo de atriz, porque são atrizes que viram tudo desde o começo. Se existe uma teledramaturgia tão forte, o Brasil inteiro deve muito à dona Laura Cardoso e à dona Glória Menezes.
8: Os Emirados Árabes Unidos acusam o Irã de disparar 2 mísseis balísticos contra o país. O Ministério da Defesa afirmou hoje que nenhum deles atingiu o território, mas um deles caiu no espaço marítimo do país. O Irã ainda não se pronunciou sobre a acusação. No início da semana, um alto funcionário do governo iraniano já havia dito que Teherã iria partir para uma postura ofensiva caso as ameaças americanas seguissem e as negociações continuassem paradas. Quase 15 minutos de intervalo no Morumbi, então contagem por aqui. Pode acionar o seu cronômetro em 30 segundos. Marcelo Duó está de volta para o segundo tempo de, por enquanto, São Paulo 1, Bolívar 0. O tricolor está avançando na Copa Sul-Americana. 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
0: De vuelta. Voltamos aqui direto do Morumbi, o São Paulo também. O Bolívar está voltando agora para o segundo tempo. 1 a 0, São Paulo na frente. Aparentemente sem nenhuma alteração, pelo menos no tricolor do Morumbi, que a turma dos reservas já estão no banco. Já está no banco, né, Lu?
1: É, ninguém mexe. Inclusive o Danielzinho foi falar com o árbitro sobre aquele lance lá que pedia expulsão. E o árbitro explicou qual foi a interpretação dele, porque cartão amarelo.
0: A saída pertence ao time do São Paulo, que tem pouco mais de 45 minutos para cravar a sua vaga às quartas de final da Copa Sul-Americana. Torcida boliviana saúda o Lampe, que é goleiro de seleção, é um ídolo local. Saída pertence ao time do São Paulo, com a bola no centro do campo, Luciano. O autor do gol do São Paulo aqui no Morumbi, por enquanto 1 a 0. Vai dar a saída o tricolor agora à nossa direita, apita o árbitro, começou! Tá rolando o segundo tempo na Band News FM! Bola rolando no segundo tempo na Copa Sul-Americana. O São Paulo tem a vantagem. Recuperação de bola do São Paulo na metade do campo. Vem buscar jogo aqui atrás novamente. O tricolor do Morumbi com o Newton. Newton segura. Traz a bola para a direita. Profundo passe. Deixa ao lado para Aurélio Guta, que vai voltando. Conduzindo a bola na contramão do jogo. Voltando até o goleiro. Rafael dentro da sua grande área. Para o gol do portão principal do Morumbi. Ele quebra essa bola lá para ataque. Bola longa. Passou pelo Caleri. Passou pelo zagueiro. Luciano foi atrás. Carrinho na bola. Tira de qualquer jeito. Echeverria. Tira para o lado direito, levanta a cabeça e dá um passe reto na frente a Saavedra. De lá para Robson Matheus, no comando para ninguém. Chega tranquilo para retomar Newton para o time do São Paulo, protegendo a cabeça de área. Ele volta a bola para a quarta zaga, recuperação de bola do Iago aqui na esquerda. Ele faz a bola chegar até o Caleri, mas chega primeiro o zagueiro. Recuperação do São Paulo com Marcos Antônio, trabalhando com o Danielzinho, chutando no Robson e saindo. Lateral para o time do São Paulo bater novamente aqui na esquerda, aqui no campo de defesa. Iago pega a bola para a cobrança. Ele cobra rapidamente, voltando a bola para o goleiro. Rafael tem a posse de bola de novo pelo time do São Paulo. Faz abertura aqui do lado direito para Newton. Perto do bico da sua grande área, sai jogando 28 tricolor. Ele vem conduzindo, vem carregando contra as trilhas na marcação. Ele deixa a bola chegar aqui na meia, ficando com ela. Danielzinho outra vez, bate, faz a batida longa, errado no peito do Patito. Patito da esquerda para dentro. Robson tentou dominar, a bola escapou. Para a sorte do São Paulo, Luciano lança Arthur, vai para o comando, saiu Lampe no limite da área. Fica com ela o goleiro boliviano, Aline.
1: Muito forte o lançamento do Luciano, que visava a movimentação do Arthur. E olha que o Arthur corre bastante, ele se dedicou, mas o Lampe saiu antes para ficar com a bola.
0: Vai sair jogando o time do Bolívar aqui no campo de defesa novamente, ficando com ela o zagueirão, camisa número 4, José Saavedro. Ele toca na bola na frente, mas toca mal. A bola de graça vai para fora, lateral para o time do São Paulo na direita. Se prepara para a cobrança, Aurélio Buta para o tricolor. Comecinho do segundo tempo, 2 minutos, etapa final. Por enquanto 1-0 São Paulo, gol do Luciano. Sem pressa, Aurélio Buta para a cobrança do arremesso lateral. Passa lá atrás dele por aqui o Danielzinho, ele lança à frente, lança mal. Bate no Echeverria, bala bate, volta para o tricolor na metade do campo. O Danielzinho é quem recolhe, ele toca na bola pro Sabino na esquerda para Iago, dá um passo atrás, Iago recolhe pro time do São Paulo, partiu Marcos Antônio, ele toca para Danielzinho aqui na meia esquerda, campo de defesa, rola à frente a Newton, pediu Luciano, recebeu, dominou, trocou de chuteira, Luciano leva a bola pro lado esquerdo, aprofunda para Iago, partiu na frente Marcos Antônio, levou pro fundo, cruzou, bateu no zagueiro, a bola vai chegando na entrada da área, corta a rega de qualquer jeito, a bola sai. Jesus Sagredo põe fora, lateral de graça para o São Paulo na esquerda. E o Luciano dá uma bronca ali no Iago, né, Aline?
1: Dá uma bronca, o Iago adiantou demais a bola e não fez o passe. Ele queria chegar até a linha de fundo para fazer o cruzamento e foi bloqueado, cobra o lateral.
0: Vai para a cobrança do lateral, jovem, lateral do time do São Paulo pela esquerda. Iago bate na frente a Caleri, tentou parar, não conseguiu. Vem outra vez o zagueirão, bate na frente, zagueiro de qualquer jeito. Domingos Duarte dá um passe de cabeça pro Arthur no corredor central. Lercoli domina, volta um pouquinho, deixando com Aurélio Buta. Recolhido o time do Bolívar, vem outra vez o Aurélio Buta pela direita, avança o português. Ele vem avançando, entrega para Arthur, pediu na volta para receber. Arthur vem conduzindo, escapou da marcação. Aurélio recebeu, vai pro fundo, chuta no adversário, esperto, ganhou escanteio. Pro São Paulo, Aline!
1: Até porque, aparentemente, ele erraria o passe pro Arthur, que vinha na corrida logo atrás. É o camisa 37 mesmo quem vai pegar a bola para fazer a cobrança do escanteio. Na direita, Arthur cobra.
0: Se prepara para a cobrança, Luciano aparece ali perto dele para fazer uma batida ensaiada. O time do São Paulo vai para a área, Domingos Duarte, Sabino, todo mundo lá dentro. Galeri também por ali na boca do gol, escanteio São Paulo na ponta direita. Arthur se prepara para a cobrança, espera no bico esquerdo da área, Danielzinho, Marcos Antônio também ali na frente. Jogadores do São Paulo vão lá para a boca do gol, escanteio batido com veneno, subiu Domingos, subiu com ele outra vez, arrega para cortar no alto, a bola sai do outro lado em lateral para o São Paulo. Na esquerda, Iago se prepara para a cobrança, espera o time se reorganizar para fazer a batida. Lá pela ponta esquerda, pertinho da linha de fundo do campo, o time do São Paulo se organiza para atacar. Galeri está agachado ali dentro da área. Sentiu alguma coisa o atacante do São Paulo?
1: Um incômodo quando ele subiu para tentar cabecear a bola, o árbitro vai chegar próximo a ele.
0: 4 minutos, jogo parado aqui no estádio do Morumbi. 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
0: Acho que ele luxou o cotovelo, hein?
1: Ele tá com o braço esquerdo colado ao corpo e com a mão no cotovelo esquerdo, Jonathan Caleri. Até o Lamp tá do lado dele, como se fosse um médico, fazendo um exame no Caleri. Deixa eu checar. Mas tem um calombo ali, hein?
0: É.
1: Tem um calombo no cotovelo esquerdo dele.
0: O Caleri deu uma olhada ali no Lamp, vai correndo. Vamos ver se vai ter condições de continuar com 5 minutos. Jonathan Caleri, o artilheiro do São Paulo.
1: Já levantou os braços, tá bom.
0: Então já tá bom, né? Mas o pessoal finge bem, até a gente tá caindo. Passe errado do Danielzinho, vem por baixo Sabino para salvar a parada. Cai essa bola com Aurélio Buta, escapulido da marcação intensa do Bolívar. Falta marcada, falta do Asprilha em cima dele, jogo parado. Fala, sim, senhor.
13: Não, eu tava vendo no lance o cotovelo do Caleri. Parece tá bem luxado. Ou é o cotovelo dele mesmo, ou houve alguma luxação ali.
1: Ele vai falar com o médico do clube agora, não pediu um sprayzinho nem nada.
13: Duol, mas nesse início de partida aqui no segundo tempo, São Paulo já deu 3 vacilos aqui atrás, hein? Então tem que tomar cuidado. Quando a fase não é boa, tenta deixar a bola o mais longe possível do seu gol, pelo menos nos 15 primeiros minutos,
0: isso,
13: né?
0: Deixa pra cochilar depois dos 15. Lá vem São Paulo. Posse de bola pro Tricolor. Iago na ponta esquerda, sai da lateral, vem por dentro. Marcos Antônio perde a frente dele, deixou com o Danielzinho cercado por 2. Ele chuta a bola no adversário, volta pra Iago. Iago para Luciano na ponta esquerda. Caleri fica sozinho na área. Iago pro cruzamento, viu, levantou muito forte. Passou por todo mundo, tira José Sagredo. Ela volta para Arthur na meia direita, nas imediações da grande área. Ele recolhe, acelera em velocidade na ponta direita, entregando para Aurélio Buta. Aurélio Buta vai para cima do marcador, para cima do Patito, balançou, levou pro fundo, tentou cruzar, a bola foi nele, bateu no zagueiro, voltou nele, ele insistiu, retornou com o Arthur, não consegue um cruzamento, Aurélio Buta. Vem outra vez o Arthur, chuta no adversário, consegue o toque, é falta pro São Paulo, rente a lateral do campo na ponta direita.
1: Bem pertinho da linha lateral, em frente ao banco de reservas do técnico Dorival Júnior, o Danielzinho vai ajeitar a bola para fazer a cobrança, o Arthur tá perto dele também.
0: Falta para o São Paulo, é quase um escanteio, é quase uma bola parada alta que vem em cruzamento na boca do gol do time do Bolívar. Faz quase 7 minutos, 6:50 na etapa final. É falta para o São Paulo bater aqui no Morumbi para o gol à esquerda do seu rádio. Se prepara para a cobrança o time do São Paulo. Sabinão está lá dentro da área, Domingos Duarte também na altura da marca do pênalti. Newton vem de trás, bola nele, subiu para cortar de cabeça Asprilha. Ela volta, insistiu, Patito girou para o lado na ponta esquerda, está cercado, escapou do marcador, é driblador. Deu um toque de letra esquisito, a bola bateu, voltou. Insiste o São Paulo, mas ela sobra de novo com o Melgar, que lança o ataque, lança bem. Na ponta esquerda, muito forte para o Romero. Não chegou, não alcançou, a bola saiu. Lateral para o time do São Paulo bater aqui no campo de defesa pelo setor esquerdo. 7:20 do segundo tempo no Morumbi, por enquanto 1-0 São Paulo. 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
0: Vem São Paulo, lançado Caleri contra o zagueiro, insistiu, saiu o goleiro. Novamente com ela Lampe, fica com ela o goleirão do time do Bolívar, que já sai para o jogo com o Melgar. Ele corta no corredor central, no campo defensivo, fazendo passe à esquerda, à direita, aliás, para Saavedra. Saavedra vem carregando, está partindo do lado, pedindo.

0: do duelo entre Corinthians e Rosário Central, que se enfrentam na quinta-feira em Itaquera.
1: Vem para o ataque o time do Bolívar aqui na ponta esquerda, Patito. Lançamento para a área, para o Asprilla, bem para cortar Sabino. Volta no peito do Newton, que trabalha para o São Paulo. Leva do lado direito, tenta finta, tenta passagem, não tem muito espaço. Protege bem com o corpo até alguém chegar. Demora-se muito Aurélio Buta para ajudar, ninguém vem no apoio. Ela sobra de novo com o Domingos, que dá um bico na bola lá para frente. Levantamento feito, mas ela volta no Arreaga. Aliás, do Echeverria, que corta para Melgar. Melgar a Patito, tentou escapar, a bola escapulida. O domínio saiu pela linha de lado. Mais um arremesso que o São Paulo parte para a cobrança na direita no campo de defesa. 9:15, segundo tempo de jogo por enquanto aqui no Morumbi. O São Paulo vence 1-0. Aurélio Buta para a cobrança do lateral, aberta a contagem para ele fazer a cobrança. Quase 5 segundos ele manda à frente. Levantamento feito, toca de cabeça novamente do Sagredo, bola volta para o São Paulo com falta do Luciano, que faz aquele escândalo habitual, né, Aline?
2: Para cima do Melgar a falta. O Bolívar vai cobrar pelo lado esquerdo. O José Sagredo estava com pressa, queria a bola, mas tem que pegar a bola no totem, né?
1: 9:44 do segundo tempo, sai cobrando a falta o time do Melgar aqui nessa intermediária. Pela meia esquerda, Melgar se prepara para a batida. Ele vai levantar essa bola lá no tumulto, pouca gente disponível. Está partido aqui do lado direito, no lado direito o Robson Matheus pedindo bola livre na meia direita. Se prepara Melgar para a cobrança, a bola fica próxima ao círculo central do jogo, do campo. 10 minutos do segundo tempo, se prepara Melgar para jogar essa bola lá no tumulto. São 4 ou 5 jogadores do time boliviano dentro da área do São Paulo. Levantamento fechado na mão do Rafael. Fica com ela o goleirão tricolor, que já sai rápido com o Iago pela esquerda. Iago avança em velocidade, partiu Marcos Antônio em velocidade na ponta esquerda. Ele virou para a direita para o Arthur. Chegou nele, ele matou no peito, partiu Caleri. Ele volta para Luciano de primeira para Buta. Buta vem levando, corta o primeiro, finta o segundo. A bola escapa, volta no Danielzinho. Ajeita para Luciano, tabela rápida. Danielzinho manda para a área, passou pelo Aurélio. Foi pro goleiro que ficou com ela. Relógio na Band News FM marca, você confere 10:40, etapa final. Placar da Copa Sul-Americana, oitava, jogo de volta aqui no Morumbi. São Paulo na frente, São Paulo por enquanto classificado, São Paulo 1-0 para o Bolívar, Maurício.
0: Na Série B do Campeonato Brasileiro, mais cedo, Londrina e Atlético Goianiense empataram em 0-0. O Náutico está batendo o Ceará por 1-0, deixando o Vozão colado na zona de rebaixamento. Goiás e Juventude vão empatando sem gols, 0-0.
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1: 11 minutos, Cicinho, começo do segundo tempo aqui no Morumbi, São Paulo vence 1-0, e aí, Cicinho?
4: É um segundo tempo morno, né, Duó? Segundo tempo morno, São Paulo com dificuldade, e o Bolívar também não consegue emplacar o seu jogo. Então, assim, é um jogo mais estudado. São Paulo controla ainda a partida, mas só que tem essa dificuldade em armar o lance fatal ali, que seria o lance para deixar os seus jogadores de ataque mais próximo do gol. Então, está tendo essa dificuldade por enquanto.
1: Parte para ataque o time do São Paulo novamente aqui no campo de defesa. É Aurélio Buta na direita, voltando para o goleiro. Vem Rafael, quebra de pé esquerdo, levanta para ataque, vai subir Caleri novamente. Protegeu com ele, chegando a marcação, Echeverria, corta no alto, volta para Marcos Antônio. Aliás, Aurélio Buta, deixando com o Danielzinho, agora sim Marcos Antônio no círculo central, os dois baixinhos tramando. Luciano de calcanhar, Aurélio Buta fechou o carrinho, chegou atrasado, cometeu a falta. Tá na hora de trocar, Aline Fanelli.
2: É, completamente mal o Aurélio Buta no lance, a bola já tinha passado um pouco e ele foi para um carrinho para cima do Sagredo, cometendo a falta. Jogadores do Bolívar reclamam, querem cartão para o lateral do São Paulo e o árbitro aplica o cartão para Aurélio Buta.
1: Carrinho frontal, né, meu? Chegou atrasadaço, hein, Cicinho?
4: Chegou atrasado. É, a gente até entende aqui, a questão talvez seja a falta de ritmo, mas ele está completamente fora do jogo. Arremesso lateral, não está conseguindo acertar. Ele teve uma bola no um contra um ali, que demonstrou que tem velocidade, mas quando não tem confiança, não tem ritmo, é difícil. Então a estreia dele está bem discreta.
1: 12, já chegando a 13 minutos. 13 do segundo tempo no Morumbi, por enquanto no placar 1-0, São Paulo vence. Se prepara Echeverria para a cobrança de falta aqui atrás no campo defensivo, está aberto aqui no lado o Jesus Sagredo. Ele volta no goleiro Lampe. Lampe ajeita, bate rápido lateralmente aqui no canto direito, novamente com ela Reaga, voltando para Lampe. Lampe vai encarar o Caleri. Caleri chega junto e tocou do lado, tudo esquisito, torto. Lampe deixa a bola para Sagredo, levanta o ataque, não tem ninguém. Vem Domingos Duarte de cabeça, ajeita bonito, a bola vai voltar no comando de ataque, brigando Luciano, ganhou no alto, a bola escapou, sobrou de volta para o time do São Paulo. Luciano vem na esquerda e domina, dá um tapinha na bola para Marcos Antônio, levantou. Tá de costas para a grande área, volta para a linha de lado na esquerda, perde campo, volta tudo, não tem ninguém.

0: para apoiá-la de volta. Recomeça a jogada. Vem o Sabinão. Sabinão! Ganhou a Leitoa, deu um bico direto para fora, lateral para o time do Bolívar fazer a cobrança. 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
0: Aí vem para o ataque o time do Bolívar, ponta direita, descendo para o ataque novamente a equipe boliviana. Bola com Jesus Sagredo, voltando para Robson Matheus. Do brasileiro para a defesa, vem a rega cercado pelo Caleri, que dá um trabalho danado. Volta, Robson se choca. Contra-ataque, toque errado, Luciano recebe do Arthur, pintou o segundo. Ele cortou, o Caleri apareceu, ele cortou para a esquerda, bateu na trave! No poste esquerdo do Lamp, que estava batido, o Caleri não teve fôlego para acompanhar. Luciano corta para a esquerda e bate cruzado, quase o São Paulo amplia, Aline.
2: Você disse que o Caleri não teve fôlego para acompanhar porque ele estava no meio de campo tentando roubar a bola, mas ele é quem proporcionou essa chance no contra-ataque para o São Paulo, porque ele fez o Robson Matheus errar o passe e deu nos pés do Arthur, que tocou para o Luciano, aí já na entrada da área, na velocidade, o Luciano puxou para a perna esquerda, que é a perna boa, bateu rasteirinho no canto esquerdo do Lamp e a bola beijou a trave e saiu.
0: Perde a chance de matar o jogo o time do São Paulo. Briga pela bola, Bolívar na metade do campo, na direita novamente. Toque de cabeça bonito do Robson, trabalhando com Asprila. Ele volta tudo com o Melgar, vira o jogo. Pelo lado esquerdo, o Patito mata no peito, se abaixa, vai para cima da marcação do Aurélio Buta, que é quadradão. Leva Patito, finto primeiro, passa pelo Arthur, entrega o jogo pela meia para Asprila. Tentou devolver, deu certo. Patito na entrada da área pela esquerda, voltou lá de trás, a pancada, golaço!

0: Bolívar trabalha a bola, ganhando na cabeça, bola alta. Aqui do lado direito, uma inversão perfeita para o Patito, que fez o Aurélio Buta de gato e sapato, inverteu o jogo, recebeu, rolou na área, na entrada da área, com açúcar o Asprilla chegou, deu na veia, na cara da bola, a bola de pé direito foi no ângulo esquerdo, no trinco do gol do São Paulo, um foguete. Oh, malditos 15 minutos! O São Paulo toma de novo um gol aos 15 do segundo tempo. Está empatado o jogo no Morumbi, São Paulo 1. Um para o Bolívar, tem um sapo enterrado no Morumbi, Aline.
1: O Asprilla, atacante colombiano, que foi contratado recentemente, aliás. Chega ao 7º gol em 9 jogos com a camisa do Bolívar. Tem uma reclamação dos jogadores do São Paulo no momento do gol. O árbitro vai pedindo para todo mundo chegar até o centro do gramado para ele dar o reinício do jogo. Eu falei que era o terror do torcedor são paulino. O segundo tempo, o Asprilla deixa tudo igual numa pancadaça 1-1.
0: Luciano tinha acabado de perder um gol aqui. Mas que sina, hein, Cicinho? Que coisa!
2: É impressionante o São Paulo, o tanto que o São Paulo se diminui no segundo tempo. É, e nós não estamos falando de um grande adversário, nós estamos falando do Bolívar. O Bolívar que está tendo dificuldade para armar a jogada. E em um lance o São Paulo acaba sofrendo mais um gol no início do segundo tempo. É complicado e assim, chama agora para pressão o adversário. O São Paulo vai ter que melhorar nesse jogo, viu, Dó?
0: Que loucura. Rafael manda essa bola pra frente, Caleri vai subir, subiu, tirou de cabeça Echeverria, insiste Patito, ganha a parada, Danielzinho ganha, Caleri gira a meia da grande área, virou pra esquerda, antecipa Jesus Sagredo e tira, ela volta pro São Paulo, lá de trás Sabinão como se fosse o meia, levando no tranco, na força, na vitalidade, entregando o Arthur, na ponta Aurélio Buta tá impedido, levou baixinho, tentou a fita e foi puxado pela camisa, é falta! Para o São Paulo, Aline Fanelli.
1: E o Patito Rodrigues vai ganhar um cartão amarelo de presente, porque além de cometer a falta puxando o Arthur, ele jogou a bola longe na sequência do lance. É o quarto cartão para jogadores do Bolívar. Uma falta bem perto da linha lateral, distante da grande área, mas vem cruzamento Arthur e Danielzinho na bola.
0: 18 minutos e 40 da etapa final no Morumbi. O jogo fica quente. 1-1 por enquanto, pênaltis no Morumbi, é posse de bola para o São Paulo com falta, esperança tricolor aqui na Catedral, vem São Paulo. Danielzinho para a cobrança da falta, ele e Marcos Antônio posicionados ali para a cobrança. Quem vem é o Arthur, pé esquerdo na bola com veneno, desvio da defesa, sobrou a Echeverria, vem Caleri, espalma Lamp, insistiu São Paulo, Luciano toca para fora de cabeça. O árbitro confirma tiro de meta para o Bolívar, Aline.
1: O Luciano tocou de cabeça buscando o Caleri, que estava do outro lado, depois da boa cobrança de falta pelo lado direito. São Paulo teve a oportunidade de chegar ao segundo gol. O goleiro Lampi fez um milagre e teve um toque no braço, hein?
0: É pênalti, hein? Mas é muito pênalti. Cometido pelo Arreal, pelo Echeverria. O árbitro mandou parar, não deixou cobrar o tiro de meta, não. Cabeceio do Sabino, estava com o braço esquerdo aberto, zagueirão, camisa 5, cometeu a penalidade. Vai pro VAR, vai pro VAR. Ele vai dar esse pênalti aí, Cicinho.
2: Ah, e o braço muito aberto, né? O braço muito aberto. Para quem acompanhou o jogo antes desse da Libertadores Fluminense, o zagueiro do Fluminense estava muito menos e deu pênalti. Aí acredito que São Paulo vai ter mais uma possibilidade de estar à frente do placar. Acredito que vai ser pênalti.
0: A torcida do São Paulo chacoalha o Morumbi, o VAR confirma, né, Aline?
1: Echeverria, bração esquerdo aberto depois do cabeceio do Sabino.
0: Pênalti pro São Paulo! Echeverria que já tem cartão amarelo, comete pênalti, pênalti tá marcado, é pro São Paulo! É a chance de acabar de vez com essa zica brava do Morumbi! Pênalti pro tricolor, pro gol à nossa esquerda. Bem marcado pelo árbitro de vídeo. E inapelável. O braço estava muito aberto. Não tem o que falar. Está muito aberto. Estava voando o Echeverria. Vamos ver quem é que vai bater esse pênalti. Danielzinho está lá, pega a bola. Nem pega a bola. Está com o árbitro, né? Nem com o árbitro. Cadê a bola
1: tá com
0: do
1: Luciano.
0: Jogo?
1: Luciano.
0: Ah, Ah, é o chefe, né, Aline?
1: Não sei se vai ele, se vai Calleri. Acho que vai o Luciano.
2: Acho que vai o Calleri, hein?
0: Lentas passar, tem isso, né? Será? Um cara fica com a bola, faz toda a mise-en-scène lá e quando
2: recua... E o Calleri tá precisando fazer gol, né?
0: Faz quanto
2: se
0: tempo
2: bem
0: que ele não
2: os
0: marca?
2: Últimos pênaltis do Calleri, só pela misericórdia.
0: Calleri! O camisa 9 do São Paulo tem a bola para cobrança do pênalti aos 21:30 da etapa final no Morumbi. Pro gol das piscinas, o gol do ginásio do Morumbi, o gol à esquerda das cabines de rádio. Ajeita a bola com todo carinho para a cobrança. Lampe, goleiro de seleção boliviana, está no centro do gol. Expectativa no Morumbi, torcida de pé no Morumbi. Juizão vai lá para conversar com o Lampe. Jonathan Calleri, o argentino, vai até a linha de frente da área. Um passo para a esquerda para a cobrança. Momento de expectativa e apreensão no Morumbi. A esperança tricolor dos pés do seu grande artilheiro vai ser autorizado pelo árbitro do jogo peruano. Ele olha para a linha da área, autoriza. Calleri partiu, pé direito, caçapa!

0: chute no ângulo, no canto direito do goleiro, para acabar com essa escrita enjoada, incômoda, para tirar esse fantasma e arrancar a fórceps do campo do Morumbi essa escrita. O São Paulo passa à frente, toma o gol, faz o gol, o São Paulo na frente no Morumbi de novo, como tem que ser. Caleri, o artilheiro, dá pausa para hidratação, momento do jogo é do São Paulo. São Paulo na frente, 2-1, Aline Fanelli.
1: É o capitão artilheiro, 13 gols na temporada de 2026, iniciando a 10ª partida seguida como titular, justamente às 10, sob o comando do técnico Dorival Júnior. De contrato renovado, é o artilheiro do time na temporada e no Brasileirão, e é o primeiro gol dele nesta edição da Sul-Americana. Acumula 15 em jogos de mata-mata, o maior número de um estrangeiro na história do São Paulo. Na comemoração, a tradicional coruja, que aliás ele veio a segurar realmente no vídeo de renovação do São Paulo, em cima de um dos gols, e chutou lá onde ele tirou a foto com a coruja. 2-1 São Paulo.
0: Para aliviar esse coração pressionado do São Paulino aqui no Morumbi, Cicinho, 2-1, tricolor!
2: É, e o São Paulo surpreendeu tomando gol aos 15 minutos, mas também soube correr atrás, e numa bola parada ali, numa grande cobrança do Arthur, a bola pegou na mão do zagueiro, né, no braço do zagueiro, e o São Paulo teve o pênalti a seu favor. E o Caleri, que estava precisando fazer gol, então nada melhor do que você fazer o gol na sequência, né? Aí já dá uma tranquilidade. Então o São Paulo não pode vacilar como vacilou no começo do segundo tempo, do ó.
0: É, a torcida São Paulina tá feliz da vida. Pausa para hidratação que tá terminando no Morumbi. Relógio da Band News FM marca 24, etapa final. Placar da Band News FM do campeonato é a Copa Sul-Americana para você. Oitavas de final, jogo de volta, o São Paulo na frente. Caleri e Luciano, os dois astros do São Paulo. São Paulo 2, Bolívar 1, Maurício Ferreira.
3: E amanhã, Marcelo Duó, quarta-feira decisiva na Copa Libertadores, às 19h. O Palmeiras visita o Cerro Porteño em Assunção, no Paraguai. E às 21h30 tem Flamengo e Cruzeiro no Maracanã.
0: 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Mudanças no Bolívar.
1: Peraí, Marcelo Duó, vão ser quatro, né? Vai, vão ser quatro.
0: Daqui a pouco,
1: eu
0: daqui
1: sei
0: a
1: que
0: pouco.
1: O São Paulo vai colocar o Pablo Maia e o Lucas Ramon em breve. O quarto árbitro tem que estar com tanta pressa que não dá tempo nem de anotar. Então peraí que eu
0: verdade,
1: já te chamo.
0: Né? Daqui a pouco as mudanças, portanto, a torcida São Paulina fazendo uma festa.
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0: Posse de bola para a equipe do Bolívar aqui no campo de ataque, tentando partir para o ataque. O time boliviano falta em cima do Robson. Jogo parado, mais uma vez é falta. E o São Paulo agora tem que ter atenção plena, máxima no jogo.
1: Duó, foram três mudanças. 99, Batalini no Patito Rodrigues. Batalini 99 no Patito Rodrigues. Camisa 6, Vaca, na vaga do 26, Saavedra. Vaca 6 no Saavedra 26. E o Billy Arce, o amigo do Arboleda, 10 na vaga do Echeverria 5.
0: Falta dura em cima do Arthur aqui no comando de ataque. Ouça o Morumbi! Balança, chacoalha o Morumbi como nos velhos tempos. É isso aí, tricolor! Como é legal ver a torcida do São Paulo feliz. Grande momento no São Paulo no jogo. Tem falta o tricolor que mexe.
1: Mudou. Só uma alteração, aliás. O Dorival desistiu do Pablo Maia por enquanto. Saiu Aurélio Buta para a entrada do Lucas Ramon com a 19. Um lateral por outro.
0: Cicinho, as mudanças do São Paulo e no Bolívar.
2: É, o Lucas... Vai lá, Duó.
0: Olha o São Paulo chegando com ele. Lucas Ramon na ponta direita, tentou cruzamento, ganhou lateral. Pois não, Cicinho?
2: Não, o Lucas Ramon, ele entra no lugar do Buta, que fez uma estreia discreta.
0: Vai chegar na grande área, proteção do Caleri, girou mal, o Zaga tirou mal também. Luciano, pra Arthur, entrou, rolou pra trás, Caleri bateu pra trás, não vinha ninguém. Vem chegando o Batalini, travado, perde a bola pra Iago, saiu de trás o lateral. Uma finta, passa o pé na bola, rola pra Marcos Antônio, entrou, deu pra trás, a bola desviada pela defesa, vai pra fora em escanteio. É pro São Paulo na ponta esquerda ali, né?
1: E a bola do Marcos Antônio era pro Luciano, que tava mais atrás, prontinho pra tentar mandar pro fundo da rede mais uma vez. Marcos Antônio cobra o escanteio pela esquerda.
0: Sabino tá lá, chegando lá também o time do São Paulo com Domingos Duarte. Galera na boca do gol, jogadores do São Paulo chegando lá. Uma anotação ali, uma indicação do Luciano levantando o braço, ele vai lá pro segundo poste. Domingos Duarte fica na marca do pênalti. Corre pro primeiro pau, lá vem cruzamento, é pra ele, subiu, tocou, Arthur, a bola volta, tira a defesa, tira mal, Newton bate pro gol, bate mal. Passa à direita, vai fora, tiro de meta para o Bolívar.
1: O Romero foi quem afastou mal na primeira trave e deu no pé do Newton. O Newton estava bem colocado, poderia ter buscado o canto esquerdo do Lampe, mas ele tentou o direito. Aí bateu na rede pelo lado de fora, tiro de meta.
2: Duó, falando da substituição, o Lucas Ramon, ele entra, ele é o titular da posição. O Dorival optou por colocar o Buta, mas o São Paulo ganha muito ofensivamente com a entrada do Lucas Ramon.
0: Vem o Arthur, o São Paulo quer matar o jogo rápido.

0: frente, Arthur pela ponta direita, balança o corpo, Caleri pediu no bico da área pela direita, Arthur chegou travado, a bola sobra no Lucas Ramon, tocando na bola Danielzinho pro Arthur que tá quente no jogo, Luciano recebeu, deu de letra, Caleri linha de fundo, cruzamento, Arthur entrou, tocou pra fora! Pim, pam, pum! Olha o São Paulo tocando bola no Morumbi, Aline!
1: E o Caleri, além de artilheiro, ele quer ser garçom também, né? Porque recebeu um grande passe pelo lado direito da grande área, cruzou o rasteirinho, o Arthur chegou na dividida, a bola saiu, por muito pouco não entrou e o São Paulo pressiona.
0: 22 minutos, aliás, 29 minutos, quase 30 no segundo tempo. Empurrado pela sua torcida, o São Paulo vem pra dentro do Bolívar. Para resolver logo essa parada aí na marca de quase meia hora desse segundo tempo aqui no estádio do Morumbi. 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Em instantes, em 15 segundos, a marca de 30 segundos, 30 minutos do segundo tempo. Vai para ataque o time do Bolívar aqui do lado esquerdo do campo. Recuperação de bola da equipe boliviana. Lá pelo lado esquerdo, Echeverria. Vem conduzindo, vem carregando a bola. Inversão de jogo pelo alto. Aqui na direita, toque de primeira do Sagredo. Errado! No pé do Luciano, que ajeita essa no tapa. Luciano traz a bola no pé direito, na meia direita. Ele vai avançando. Arthur passou e pediu. Lucas Ramon vem de trás. Bola no Arthur. Passou Lucas Ramon. Arthur entregou. Linha de fundo, chegou o cruzamento. Bateu na defesa e saiu. Escanteio! Mais um pro São Paulo que manda no jogo, Aline.
1: A primeira tentativa do Lucas Ramon pelo lado direito. O Romero chegou bloqueando, mas também tinha só o Marcos Antônio dentro da área como uma opção pelo lado esquerdo. O Arthur vai cobrar o escanteio agora na direita.
2: E o Lucas Ramon já fez mais que o Muta, né?
0: Opa!
2: Já deu a opção. E aí eu fico pensando, né? Por que o São Paulo tem que sofrer o gol pra poder ter essa postura, né?
0: Essa é a pergunta. Mais uma pra coletiva. Vem bola para a grande área, são cinco jogadores do São Paulo lá dentro. Levantamento fechado, subiu o zagueiro, caçapa!

0: escanteio batido no primeiro pau. Com uma curva espetacular, o Arthur bateu o escanteio. Subiu o Sabino nas costas do Caleri. Rente ao poste esquerdo do goleiro, testa no ângulo. Nem deu tempo para o Lampi reagir. 31 minutos de jogo no segundo tempo no Morumbi. E hoje, 9 jogos depois, o destino será diferente. O resultado será diferente. O momento será diferente. O São Paulo reage no Morumbi. Toma um gol e faz 2. Sabino zagueiro, jogada ensaiada do tricolor. São Paulo 3, Bolívar 1, Aline.
1: A dupla mudou, mas o gol foi exatamente igual ao que o São Paulo fez com o Arboleda na semana passada em La Paz. Hoje o cobrador foi Arthur e não o lateral Iago. Arthur coloca na cabeça do Sabino, que deixa o goleiro com a mão vazia porque não conseguiu afastar a bola. Bola no fundo da rede. Segundo gol do Sabino em 26 jogos. Ele que volta ao time titular hoje. 3-1 no Morumbi.
0: Ficou na mão do palhaço Lampi. No gol do Bolívar, Cicinho, 3-1 tricolor.
2: É, e aquele sufoco, né? Do São Paulo no início do segundo tempo, aí agora joga um balde de água fria na equipe do Bolívar, né, que acabou achando um gol, mas o jogo ainda não acabou. Mas o que é importante é a postura do São Paulo. A postura do São Paulo, depois de sofrer o gol, teve maturidade para lidar com a dificuldade, coisa que não aconteceu nos jogos passados, e conseguiu fazer um resultado de 3-1. E se apertar, consegue fazer mais. É atenção também no sistema defensivo. Mas a postura do São Paulo mudou.
0: Relógio da Band News FM marca 33,5 jogados. Etapa final. Morumbi, Copa Sul-Americana, oitavas de final. Jogo de volta. O São Paulo vai chegando às quartas e vem de novo. Danielzinho, São Paulo se solta. Partiu Iago na esquerda, não veio o passe. Carrega Danielzinho, entregou para Iago. Linha de lado na grande área, cruzamento, bateu no zagueiro, voltou. Pediu um toque de mão, Iago, a bola bateu na coxa do Jesus Sagredo. Com contra-ataque novamente, vem chegando ali por baixo. Batalini, chega bem a defesa e corta. Marcos Antônio no carrinho, põe fora, eu confirmo o placar, 34, 3 para o São Paulo, 1 para o Bolívar. Maurício Ferreira.
3: Na Libertadores, do UOL, mais cedo, Fluminense empatou com o Independente Rivadavia na Argentina em 1-1. E nos pênaltis, Fábio pegou 2 cobranças e o time comandado interinamente pelo Marcão está nas quartas de final.
1: São Paulo mexe.
0: Diga.
1: Sendo ovacionado, Luciano deixa o campo para a entrada do 29, Pablo Maia. Pablo Maia, 29, no 10, Luciano. E 11, Ferreirinha, na vaga do Arthur, 37. Ferreirinha, 11, no Arthur.
0: E aí, senhor?
2: É, o Pablo Maia entra para fechar o meio campo, aquilo que falávamos no início, né? O São Paulo construindo um placar um pouco elástico, dá a possibilidade de fechar mais o meio campo. E o Arthur, que fez um grande jogo, recuperando bola, sofrendo falta, batendo, dando assistência, saiu para entrar do Ferreirinha, e o Ferreirinha vai entrar aí para manter a velocidade na equipe.
0: Desce novamente o time do Bolívar na ponta esquerda, tenta alguma coisa, Biliarse tenta girar, está cercado por 2, ele vai na ponta esquerda, retoma a bola, o São Paulo sem falta. Lucas Ramon recebe aos 35, trabalha com o zagueiro, sai para o jogo São Paulo, Pablo Maia. Na sequência, a bola volta, Domingos Duarte mete um tapa de cabeça na bola lá para frente para o Lucas Ramon. Ajeitou no alto, Danielzinho não alcança, a bola volta, Pablo Maia despacha, lança à frente. Na ponta direita, o São Paulo trabalha de novo, bola tocada aqui na sua intermediária defensiva, Galera vem buscar. Ele toca na bola pela meia, vem buscar, Lucas Ramon recebe na banda do campo, na direita ainda, cercado pelo Biliar, se chuta nele. A bola espirra, volta para o time do São Paulo na metade do campo. Vem de trás, novamente Lucas Ramon trabalhou com Marcos Antônio, foi para o chão. Queria falta, o árbitro não, o árbitro deu. Demorou, mas marcou, Aline.
1: Marcou a falta do José Sagredo. Por baixo, chegou atropelando o jogador do São Paulo. Lado direito na intermediária. E o tricolor vai se ajeitando com os zagueiros lá pra área.
0: Quase 36 da etapa final. 3-1, São Paulo vai vencendo o jogo, vai se classificando numa boa atuação aqui no estádio do Morumbi. Pra festa dessa massa tricolor, que colocou mais de 40 mil pessoas num jogo de Sul-Americana numa terça-feira à noite aqui no estádio do São Paulo. Vem Danielzinho, manda a bola para a área, passou por todo mundo e vai para fora em tiro de meta. 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
0: 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Posse de bola para a equipe do Bolívar aqui na direita, passe errado do Jesus Sagredo. Danielzinho trava no pé de ferro, ganha para Newton. Newton tem por dentro a chegada do Pablo Maia, ajeitou, entregou do lado do campo. Vem chegando Ferreirinha, pediu, recebeu, dominou contra o marcador, voltou essa bola na entrada da área. Briga pela bola, Pablo Maia trava no pé de ferro, ganha arremesso. Lateral que favorece o time do São Paulo novamente aqui na ponta direita, na ponta esquerda, aliás, Iago vai para a cobrança, rede balança, Band News FM confere.
3: Na Libertadores do UOL, Estudiantes faz o terceiro para cima da Universidade Católica lá no Chile, vai virando passeio, 3-0, está avançando e vai aguardar o vencedor de Corinthians e Rosário Central na quinta-feira.
0: Bolívar tenta sair da pressão aqui na defesa, passe à frente, tenta dominar Bilhar, se não conseguiu, escapuliu, a bola cai de novo do lado para Robson. Robson Matheus do lado esquerdo, no lado direito, aliás, tenta o domínio, faz o passe para Bilhar, se cercado por três, comete a falta em cima dele o Newton. Jogo parado, falta já batida. Bola na frente, bateu com a bola rolando, o árbitro vai mandar cobrar de novo, estava bem à frente ali o Batalini pedindo passe. Não vem, agora sim a cobrança da falta acontece. Recuperação de bola do Vaca na intermediária, o Vaca deitando no Morumbi. A posse de bola fica de novo com o Batalini voltando na direita. Recuperação de bola do time boliviano aqui atrás, ficando com o Sagredo retorna, vai mexer o São Paulo.
1: Mais duas alterações, Vitor sai e André Silva vem aí.
0: Olha aí, a torcida do São Paulo feliz com as trocas. Vem Biliar, se domina mal. Recuperação de bola da equipe do Bolívar com Biliar, se virando o jogo para a direita. Recebe de volta na meia, vai tentar ficar com a bola. Perdeu para o Danielzinho. Caleri tentou escapar, não deu. Veio no bote corretamente, a Arreaga tirou a bola, bate e volta para o São Paulo. Caleri domina com o ombro, tentou levar a saída da marcação. A bola chegou até de novo o Batalini pelo lado direito, tentou mandar para a área. Escorregou o jogador do time boliviano, o Aspilha. E aí o Domingo Duarte quase dá para trás, deu para atrás. Quase que ele faz um gol contra a linha, no ângulo a bola.
1: Ele foi espirrar pra frente, espirrou pra trás. Ainda bem que o goleiro Rafael tava atento no lance e ele segurou a bola em dois tempos para ganhar alguns segundos também na reposição enquanto é perseguido pelo Asprilha.
0: São Paulo prepara duas alterações já já no Morumbi. Tem lá no Morumbi! Torcida fazendo uma festa incrível nas arquibancadas depois de muito tempo. São Paulo voltando a ganhar e vem de novo Pablo Maia para Danielzinho, vai passar Lucas Ramon do lado, ele viu, fez o passe, Lucas entrou na área, Caleri fechou na marca do pênalti, cruzamento, Ferreirinha na mão do goleiro. Lampi fica com ela de novo, Aline.
1: Até parecia que o Lucas Ramon ia fazer o cruzamento rasteiro, Caleri até se afastou mais próximo à marca do pênalti para finalizar, mas ele tentou pelo alto, Lampi defendeu.
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0: Quase 40 do segundo tempo no Morumbi, por enquanto no placar 3-1. São Paulo vai se classificando às quartas de final. Vai enfrentar o Boca, é isso, Maurício?
3: Isso, Boca Juniors da Argentina, do Oc. Mais cedo venceu o Recoleta por 4-0, jogando no Paraguai. Já havia vencido por 3-1 na ida na Bomboneira. Vai pegar o São Paulo nas quartas de final da Sul-Americana.
0: Aí o jogo é diferente, hein, Cicinho? Aí o negócio é diferente.
2: Aí time grande, né? Time grande. Apesar que o momento do Boca também não é mais aquele Boca, mas chegou com propriedade, né?
0: São Paulo também não é mais aquele São Paulo.
2: Isso. Vai ser um jogo interessante.
0: Vai ser interessante. Mexe o São Paulo.
1: Saem Caleri e Marcos Antônio para as entradas de 17 André Silva e 27 Vitor Sá. Caleri e Marcos Antônio saem para as entradas do 27 Vitor Sá e 17 André Silva, e o árbitro estava ali ajudando o Caleri porque ele tinha que tirar a faixa de capitão, e o Pablo Maia está levando para o Rafael.
0: O André Silva que não tinha sido nem relacionado contra o Coritiba, né?
1: Exatamente.
0: E o Vitor Sá me causou uma boa impressão, Cicinho.
2: Ele é um jogador que precisa de sequência de jogos, né? Então fez uma estreia também bem discreta, depois esse último jogo se movimentou bem e agora vai ter alguma minutagem aí, finalmente com o resultado um pouco elástico, né? E o André Silva também, porque ultimamente o André Silva tem entrado e não tem correspondido.
0: Relógio da Band News FM marca, você confere, 41 jogados, etapa final. Placar da Sul-Americana na Band News FM aqui no Morumbi. Oitavas de final, jogo de volta e o São Paulo na frente. Por enquanto se classificando, São Paulo 3-1 para o Bolívar, Maurício.
3: Na Série B do Campeonato Brasileiro, dois jogos em andamento. Do Náutico vai batendo o Ceará por 1-0 e deixando o Vozão ali bem próximo da zona de rebaixamento. Goiás e Juventude vão empatando em 0-0.
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0: Bolívar tem a posse de bola de novo, vem Batalini pela ponta direita, tenta levar, evita a saída, volta um tantinho com o Sagredo, recebe de volta, cercado, vem em cima dele cometendo a falta ali o jogador do São Paulo, arbitragem manda seguir, tá valendo, sabe, não roubou. Ferreirinha pra André Silva, dá a volta em cima do zagueiro, derrubado, seu juiz. O árbitro disse que não, mas recebeu o famoso tackle francês. Um chute no carcanhar, rapaz. Eu vi. Ele vem pra cima pra tentar retomar a bola. Recupera a Batalini pelo time do Bolívar. Levantamento pro Asprila. Tá na área, girou, dominou, bateu. Rafael pegou, largou, afasta, domingo! E só depois de tudo isso o Bandeirinha deu o impedimento ali.
1: Não, e o Domingo já chegou antes avisando, tá impedido. E ele até parou no lance, mas o árbitro continuou, deixou rolar tudo isso aí.
0: É.
1: Mexe a equipe do Bolívar, 9, Calterúcio no 77, Romero. Calterúcio 9 no 77, Romero.
0: Muito bem. Romero, fez pouco, hein, Cicinho? Quase não falei o nome dele.
2: Exatamente, não jogou bem, mas também foi muito bem marcado, né? O sistema defensivo do São Paulo bloqueou os espaços, a não ser aquele vacilo, né, com o Patito lá que rolou, tocou, achou, né, na verdade, o Asprilha só, que fez aquele belo gol, mas fora isso, o São Paulo foi muito bem defensivamente, bloqueando exatamente os principais jogadas do Bolívar.
1: O Robson Matheus saiu também e entrou o Bruno Miranda com a 11.
0: Lançamento ao ataque do time do São Paulo, brigou no alto, a zaga para cortar de novo, fica com ela o tricolor, girando o jogo do lado esquerdo, Iago volta, começa de novo com o goleiro do São Paulo, Rafael sai da área, bate de perna esquerda, levanta para André Silva, vai tentar brigar, chega por trás também por ali, o Vitor Sá quase rouba a bola, recuperação de jogo do time do Bolívar, novamente na esquerda, tenta avançar ao campo de ataque, não tem muito espaço, Sagredo, ele deixa a frente, foi marcado, cercado, já perde a bola, insistiu, Vitor Sá tentou roubar, não conseguiu, a bola voltou pro time do Bolívar de novo, Calterúcio pede no comando, Miranda tenta o lançamento, Calterúcio não chega, quarta zaga na sobra pro São Paulo, André Silva meio torto, sofre a carga, tem vantagem o São Paulo de novo na metade do campo, recuperação de bola novamente aqui do Vitor Sá, que foi atropelado, vem o Lucas Ramon, não consegue o domínio e ela volta pro Bolívar na defesa. 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
0: Gira o jogo novamente o Bolívar aqui. Mais de 40 mil pessoas do Morumbi para ver o São Paulo se classificar às quartas de final da Sul-Americana. Lançamento de três dedos. Vem o Iago, antecipa bem, corta. Vai no peito do Ferreirinha, de volta para Iago, ainda na ponta esquerda. Vem de trás, Vitor Sá. André Silva vai lá pro comando de ataque. Bola para Ferreirinha, bola curta, deu certo, ele dominou. Saiu da marcação, acompanhado pelo Danielzinho. Domina, ajeita o jogo para Ferreirinha de primeira. Vem buscar Pablo Maia, o volantão do São Paulo se aproxima da meia esquerda. Ele volta tudo, recomeça a jogada, toca mal. Danielzinho não domina. E a bola vai para fora de graça, é lateral para o time do Bolívar bater. 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
1: 5,
0: vamos até 50 nesse segundo tempo no Morumbi, 3-1 São Paulo. Outra vez Batalini pelo setor direito, ele vai avançando da lateral por dentro, vai encarar a marcação do Iago, conseguiu tapa na bola para a linha de fundo, vai tentar chegar na ponta, Miranda vai chegar, chegou, vai pro cruzamento, Miranda não tem espaço, fecha Danielzinho em cima dele, ele volta tudo, recomeça a jogada, entrega a bola para Sagredo, outra vez Sagredo, camisa número 2, voltando o passe para Biliarce, Biliarce retorna, vaias do Morumbi, sobe todo o time do Bolívar para o ataque, vem de trás Vaca, recebe na meia direita, entrega mais à frente, vem cruzamento do Biliarce na área, tocou no zagueiro, subiu Domingos Duarte, deu um bico, tirou da área de novo, insistiu Ferreirinha, ganhou a parada, sobra essa bola pro Nilton com velocidade, meteu na frente, mas não tinha ninguém, ele se jogou. André Silva chega atrasado, a bola sobra de novo com Arreaga, que domina para a equipe boliviana. Toca nela para a direita, dá um passo à frente, Jesus Sagredo, ele tem o domínio, tentou o corte outra vez, Vaca domina, vai para cima do André Silva, faz a finta nele, vira o jogo da direita para a esquerda, bola muito curta, recuperação de bola aqui atrás do Melgar, voltando para o goleiro. Começa de novo o time da Bolívia com 46 jogados do segundo tempo. Lampi toca na bola novamente, Arreaga recebe de volta aqui no setor direito, recua para o goleiro. Echeverria está aberto na ponta esquerda, ele segura um pouquinho o jogo, não faz o passe, recupera novamente o time do Bolívar esperando o final do jogo. Está terminando a partida, 46 e meio, a bola do Melgar, volta a bola para Echeverria, de lá para o goleiro Lampi tem Arreaga ao seu lado direito, ele toca na bola para Echeverria, ele passa pelo Pablo Maia, acelera o jogo, o passe é feito reto na frente aqui na intermediária, brigou no pé de ferro, ganhou a parada o São Paulo. Pablo Maia vai atrás, a bola espirrada pelo Newton, sobra essa bola de novo aqui do lado esquerdo, Biliar se pediu aqui pela meia, vem carregando o jogo aqui na esquerda, jogo parado com falta em cima do jogador da Bolívia, ali o Sagredo do lado direito, faz a falta, jogo parado.
1: Foi do Vitor Sá essa falta cometida bem em frente ao banco de reservas do Bolívar, e vai quase todo mundo lá para a área nesse cruzamento que vem da esquerda.
0: Vai pro desespero aos 47 o Bolívar, lá Melgar na lateral cobra do campo. Melgar é o cara da bola parada, o número 80 vai mandar essa bola lá no tumulto. Asprila dentro da grande área, vem cruzamento, bola muito curta, tirou Danielzinho tranquilo, afastou o perigo, a bola bate, volta pro Bolívar aqui na metade do campo, na meia esquerda, recuperação de bola da equipe do Bolívar aqui na intermediária, outra vez com Echeverria para Jesus Sagredo lá de trás, vem Asprila na grande área, vai partir o cruzamento, ele entregou para Batalini, levantou a cabeça, botou na área, bola fechada, Rafael não foi, dominou o atacante em condição, levou no fundo do campo, Vaca pediu por dentro, Miranda faz a finta por baixo, chega bem, corta as datas do São Paulo. Já sentindo cãibras ali, o Sabino põe fora. Lateral ou escanteio ali?
1: Escanteio.
0: Escanteio para a equipe boliviana aos 47:50. Biliarce para a cobrança. Vem na grande área Miranda, Echeverria, Arreaga, bola alta, subiu Asprila, deu uma cotovelada no adversário. A bola vai saindo em tiro de meta, caiu lá o Danielzinho. E o Asprila deu nele de novo, Aline.
1: Deu de novo e o árbitro ficou apenas observando, não deu a falta, a cabeçada foi para fora. E o São Paulo não tem pressa, tem um jogador do Bolívar caído na entrada da área, o árbitro autoriza o atendimento.
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0: Futebol inteligente do Brasil que tem Cicinho. Últimos instantes da partida aqui no Morumbi. 3-1 São Paulo classificado. O Bolívar morreu, né, Cicinho?
2: Uf, o torcedor São Paulino tá desse jeito. Finalmente a vitória chegou. E vem assim, sempre com um susto, né? O São Paulo não tinha necessidade de ter dado aquele vacilo no início do segundo tempo. Se ele tivesse mantido esse mesmo desempenho, né? Essa mesma seriedade, não que faltou seriedade, mas é um momento de desatenção, você acaba sofrendo gol. E foi isso que aconteceu, mas o São Paulo teve força para recuperar e fez um placar de 3-1 justo, poderia ter feito até mais, né? Mas é uma vitória que dá moral pro São Paulo. Com a sequência do Campeonato Brasileiro, que vai pegar o último colocado, que é a Chapecoense, fora de casa, e precisa de uma vitória para dar uma resposta também no Campeonato Brasileiro.
1: E depois desse jogo contra a Chapecoense, o São Paulo vai ficar praticamente uma semana sem jogar, porque a partida seguinte será no sábado.
0: E depois vai voltar para o Morumbi, porque tem um monte de show,
1: São,
0: né?
1: São Paulo e Bragantino.
0: Muito bem. Vai terminar a partida no Morumbi, 49-45. Se prepara, Rafael, não tem muita pressa não. Gizão nem abriu contagem ainda pra ele. Tá mandando cobrar o tiro de meta. Rafael bate na bola de pé direito e levanta para o ataque. Bola muito, muito longa. Vai subir de peito ali o Batalini para tentar dominar. A bola voltou para o São Paulo. Rebate Sabino. Levanta essa bola para a ponta. Vitor Sá vai tentar chegar, não alcança. Afasta, Vaca. A bola volta. Volta para o São Paulo. Bem, Sagredo dá um bico. 50 minutos, vai acabar o jogo no Morumbi e a torcida tricolor vai festejar depois de muito tempo. Lá vem São Paulo para fazer mais um, vem pra bola, Ferreirinha domina, corta, bate fora! Toca a bola, seu Fominha. Tiro de meta para o Bolívar, Aline.
1: E ele tinha o André Silva e o Vitor Sá como opções pro toque da bola, foi pro lance individual dentro da grande área, o camisa 11, puxou pra perna direita e tentou uma batida colocada à meia altura. O Lampi apenas acompanhou.
0: Vai terminar no Morumbi. Lampi cobra o tiro de meta, levanta para ataque. Bola muito longa, sobe lá no alto para tirar Lucas Ramon. Ela volta para o time boliviano. Sagredo tira, a bola bate no Lucas Ramon de novo, vai para fora. O árbitro parou, pegou uma falta do Domingos Duarte aqui no meio do campo, em cima do jogador boliviano, em cima do Vaca. Jogo tá parado, é mais uma falta para o time boliviano cobrar aos 51 minutos. Já passamos dos 5 que ele tinha prometido. Falta batida pelo time do Bolívar novamente aqui na intermediária. Corta para dentro, bem a Reaga, clareou bem a jogada, levantou para Asprila. Tá na área, ajeitou de cabeça para trás, Miranda dominou, passou pelo primeiro, não passa do segundo, a bola vai embora. Tiro de meta para o São Paulo. Juizão vai pedir a bola do jogo. Juizão vai encerrar no Morumbi. Rafael vai cobrar o tiro de meta, o árbitro tá lá pertinho dele. Vai pedir a bola o árbitro peruano. Termina o jogo no Morumbi. Hoje não tem. Hoje não é dia de chorar, não. Só por hoje o São Paulino vai sorrir. O São Paulo está classificado às quartas de final da Copa Sul-Americana. Vence o São Paulo após 9 jogos. São Paulo 3, Bolívar 1 na Band News FM. A bola não para. Vem aí Maurício Ferreira.
3: Horas 27 minutos, deu São Paulo 3-1 para cima do Bolívar, jogando na capital paulista, na Zona Sul, no Cícero Pompeu de Toledo, no Morumbi. E o tricolor está classificado às quartas de final da Copa Sul-Americana. Mais do que isso, volta a vencer depois desses 9 jogos e tenta, quem sabe, manter o embalo a partir de agora também no Campeonato Brasileiro. Vamos juntos aqui no pós-jogo da Band News FM até a meia-noite com o Marcelo Duó, com o Cicinho e também com a Aline Fanelli, que acompanha nesse momento a saída, comemoração, Aline Fanelli, no gramado e também nas arquibancadas aí do Morumbi.
1: 7 jogos depois e o São Paulo volta a vencer uma partida. Segunda vitória com o técnico Dorival Júnior nesta passagem e a segunda justamente na Sul-Americana. Segue a invencibilidade do time na competição. O elenco do São Paulo está todo no gramado agora, até jogadores que não foram relacionados entraram para agradecer a presença do torcedor, aplaudiu já, o torcedor que já está indo embora, né, deixando as arquibancadas, muitos que vão até a estação de metrô para pegarem transporte público, e agora o elenco do Bolívar está aplaudindo a torcida que também marcou presença por aqui. O Bolívar, lembrando que entrou na Sul-Americana através do play-off, saiu da Libertadores, eliminou o Grêmio e agora deixa a competição, eliminado pela equipe do São Paulo. São Paulo e Boca Juniors nas quartas de final da Libertadores. Um grande confronto. O tricolor tem partida dura, decisiva no domingo pelo Campeonato Brasileiro, precisando da vitória em Chapecó contra a Chapecoense. E aí o técnico Dorival Júnior vai mandar força máxima, obviamente, porque precisa voltar a vencer também no Brasileirão, porque no Brasileirão são 9 jogos sem conseguir um triunfo, Mal.
3: Boa, Aline Fanelli, a conta é essa então, né? 9 jogos no Brasileirão e 7 no geral, né? Na temporada, o São Paulo voltando
1: isso,
3: então...
1: depois de 6, hoje o sétimo, isso. Na sétima vitória.
3: Eram 6 jogos então sem conhecer e sem sentir também o sabor da vitória, né? No caso de hoje, não os 3 pontos, mas sim a classificação às quartas de final da Copa Sul-Americana. Aline Fanelli, agora então a caminho da zona mista, também da sala de coletiva do Morumbi. Assim que tiver à disposição é só chamar, microfone aberto aqui para Aline Fanelli, reportagem Band News FM, acompanhando esse pós-jogo da vitória tricolor 3-1 para cima do São Paulo. Na semana passada havia empatado em 1-1 na altitude de La Paz, despachando Bolívar, Marcelo Duó, encerrando essa sequência incômoda e se garantindo nessas quartas de final da Sula para pegar o Boca Juniors aí pela frente. Marcelo Duó.
0: Bom, um grande jogo, né? Essa Sul-Americana, se ela pagasse um pouquinho mais para os clubes, ela tá mais legal do que a Libertadores, tá? Tem muita camisa importante, né? Tem River, tem as camisas brasileiras, né? Santos, o próprio São Paulo, tem muita coisa boa nessa
3: Atlético Mineiro, que vive um bom momento, né?
0: É, que entre os brasileiros seria o melhor.
2: Quem vai ligar pra Libertadores? São Paulo e Boca, mas...
0: Então, né?
2: Quem vai ligar pra Libertadores?
0: Pra que isso, Libertadores?
2: Pra quê?
0: São Paulo pode fazer o que fez nos anos 90. Ninguém queria Libertadores até 91.
2: Exatamente.
0: Aí o São Paulo chegou lá, todo mundo quis. Pode ser a mesma coisa com a Sul-Americana, por que não? É, independente de tudo isso, Maurício, acho que essa é uma noite pro São Paulino de repente começar a confiar mais no time, porque além de ter vencido o jogo, foi o que o Cicinho falou no segundo tempo, né? No momento pior, que tomou o gol, tinha acabado de perder um gol, toma um gol com cravados 15 minutos, o time vai lá e fala, não, hoje nós não vamos perder isso aqui. E reage e faz 2 e faz 3. Então é uma demonstração de força, é lógico, é o Bolívar, tá bom. Mas tem muito time no Campeonato Brasileiro que é pior que o Bolívar, gente. A Chapecoense é pior que o Bolívar, né? Como time. É um time muito bem treinado, o Bolívar. Ele pode ser, técnico, é boliviano e tal, mas faz muito mais com menos. E o São Paulo já perdeu ponto para time tão ruim quanto. Então, eu acho que é uma noite muito especial nesse sentido. É lógico que o São Paulo não vai ser campeão do mundo, né? Que virou um novo clube, não. Mas, pro que tava, é uma confiança pro brasileiro, que é o que realmente importa. E, pô, pra ter um São Paulo e Boca com uma noite de Copa que vai parecer uma Copa de uma noite de Libertadores aqui, na ida ou na volta, sei lá eu quem vai jogar primeiro, mas tanto na Bomboneira quanto aqui, o negócio vai ser legal demais.
3: Não, vai ser bom demais, é isso, um ambiente total de Copa Libertadores da América, né? A gente tá falando de duas das mais tradicionais camisas do futebol sul-americano, que por uma questão, acho que até dos últimos anos, o Cicinho também pode entrar nesse debate, né? São duas camisas que perderam um pouco da força nas últimas temporadas, perderam um pouco até da questão financeira, né, de poder bater de frente com as grandes equipes nesse momento do futebol sul-americano, mas que vão se enfrentar agora e sem dúvida alguma vão fazer dois grandes jogos. É o que a gente espera, né? A gente não sabe ainda. Aline, eu não sei se isso já dá pra gente, na matemática, né, saber quem faz o primeiro em casa, o primeiro fora. Daqui a pouquinho, quando a Aline estiver à disposição também, já na zona mista, lá no estádio do Morumbi, a gente checa pra ver se o São Paulo vai fazer a primeira partida na Bomboneira ou se faz o primeiro jogo no Morumbi. Se sim, é mais ou menos por aí, como falava o Marcelo Duó, além dessa questão de tirar o peso, né? Um bom tempo já sem vencer, os 6 jogos que a Aline citou, são 9 agora no Campeonato Brasileiro. A atuação também convenceu, então mais do que o resultado, o desempenho hoje do time também deu mostras aí, deu provas de que o torcedor pode voltar a confiar?
2: Ah, sem sombra de dúvida, Maurício, até porque o São Paulo, ele soube jogar a partida, né? O São Paulo, ele controlou a maior parte do jogo. Quando sofreu o gol ali, teve a tranquilidade, cabeça no lugar para correr atrás do resultado. Então, assim, o São Paulo vinha de jogos sendo pressionado, o São Paulo vinha de jogos cometendo erros infantis, e quando você toma um gol com o torcedor que está querendo comemorar uma vitória, se você não tiver a cabeça no lugar, você acaba se perdendo na partida. E não foi o que aconteceu. São Paulo teve tranquilidade e correu atrás do resultado. E quando fez o segundo gol, já em seguida correu atrás do terceiro. Não foi aquela equipe que se posicionou atrás novamente para chamar o adversário. Não, São Paulo controlou a partida. Então, assim, é um jogo que dá moral para a sequência do que vem pela frente para o São Paulo, porque o São Paulo precisa também vencer no Campeonato Brasileiro, e isso tem que acontecer já nesse final de semana.
3: Tem mensagem chegando aqui pelo 11 999 5920. O Ricardo, final de telefone 4224, ele manda aqui: São Paulo e Boca, pela Sul-Americana ou Libertadores? Já saiu duas vezes Libertadores. Ô Ricardo, o que a gente está falando é o seguinte, né? O jogo é pela Copa Sul-Americana, quartas de final, mas o peso das duas camisas é praticamente como se fosse uma
2: sequência do que vem pela frente para o São Paulo, porque o São Paulo precisa também vencer no Campeonato Brasileiro, e isso tem que acontecer já nesse final de semana.
3: Tem mensagem chegando aqui pelo 11 999 5920. O Ricardo, final de telefone 4224, ele manda aqui: São Paulo e Boca, pela Sul-Americana ou Libertadores? Já saiu duas vezes Libertadores. Ô Ricardo, o que a gente está falando é o seguinte, né? O jogo é pela Copa Sul-Americana, quartas de final, mas o peso das duas camisas é praticamente como se fosse um mata-mata pela grandeza de Copa Libertadores da América, né? Duas equipes que não gostariam de estar na Copa Sul-Americana, talvez não merecessem pelo peso das camisas, mas que vão se enfrentar agora na Copa Sul-Americana. A gente só disse aqui que pela grandeza do confronto parece um duelo de Copa Libertadores da América. Doa, hoje veio a resposta, né? Mas por que que o trabalho do Dorival até agora era de mediano para ruim nesse retorno do Dorival ao tricolor, Doa?
0: Cara, eu acho que ele continua. Não é porque ganhou hoje que tudo isso mudou, não. Eu acho que esse time, ele pode melhorar. E hoje o que a gente viu aqui foi um Domingos Duarte, que é novidade, muito seguro, melhorando o seu companheiro de zaga, o Sabino, que não errou quase nada hoje aqui. O Iago entrou muito bem. Ele tem que ser o titular do lado esquerdo. Não tem nenhuma dúvida disso. E o Lucas Ramon titular do lado direito. Então, aos poucos, eu acho que o Dorival vai começar a achar um time. O Arthur hoje foi o craque do jogo, né? Acabou com o jogo aqui. Tudo saiu dos pés dele e do Luciano. E, novamente, Danielzinho e Marcos Antônio jogando juntos, como era na época do Crespo. Controlando o jogo no meio campo, fazendo trocando passes aqui juntos. Ora os dois do lado esquerdo, ora os dois do lado direito, mas sempre um ali vigiando perto do outro para se associar, para gerar jogo, para gerar ritmo. Então, São Paulo hoje com eles, o jogo fluiu mais. Então, eu não sei por que que o Dorival não vinha fazendo isso antes. Hoje mostrou algo diferente e o trabalho pode evoluir, o time pode evoluir e, de repente, encaixar para fazer o suficiente para se manter na elite do futebol brasileiro. Mas, no geral, eu acho que o trabalho do Dorival ainda merece críticas. Né? Vamos ver daqui para frente se ganha constância, porque sem constância também não adianta, né?
3: E falta repertório um pouco ainda, Cicinho. No jogo de hoje, a gente, obviamente, quando você olha para o placar e a construção desses 3-1, a vaga nas quartas de final da Copa Sul-Americana, não dá tanto essa impressão, mas pela sequência, todos os jogos, desde o retorno do Dorival e a sequência negativa, né, o período todo sem vitórias, faltava um pouquinho de repertório e talvez esse seja um dos desafios do Dorival agora para tentar tirar o time o quanto antes, né, daquela zona da confusão, afastar ali da zona de rebaixamento do Campeonato Brasileiro?
2: Sim, faltava repertório. Na verdade, ainda falta repertório, né? O São Paulo, mesmo contra o Bolívar, teve dificuldades também. Então, o São Paulo ele precisa de mais opções. O São Paulo ele precisa que o André Silva entre e entre bem. O São Paulo precisa que o Ferreirinha entre e entre bem. Então, assim, o São Paulo também não pode ficar refém de Calera e Luciano, porque esses dois jogadores, quando são bem marcados, você precisa ter outras estratégias. Então, assim, o Dorival hoje ele fez algumas alterações que nós não imaginávamos. Entrar com o Buta na lateral no lugar do Lucas Ramon. Deu a oportunidade pro cara conhecer a torcida, conhecer a pressão. Foi bem discreto. Mas, assim, é o início de tudo. O Domingos Duarte, mais uma vez, foi absoluto ali no sistema defensivo. O Sabino voltou bem. E o Danielzinho é esse cara que raramente ele joga abaixo da média. Então, assim, merece uma sequência. E acredito que o Dorival vai repensar nisso. E uma grande surpresa também é o Iago. Iago muito bem pelo lado esquerdo, como lateral, tanto no ataque e também no sistema defensivo.
3: 11 horas e 38 minutos, vamos juntos aqui no pós-jogo da Band News FM até a meia-noite. Vou fazer o seguinte, deixa eu liberar já o Marcelo Duó, que brilhantemente transmitiu essa vitória do São Paulo 3-1 para cima do Bolívar.

0: Viva o tricolor, então, garantido na próxima fase da Copa Sul-Americana. Doa, valeu, hein, meu parceiro. Tamo junto, grande abraço. Você volta quinta-feira de Itaquera, é isso? E aí pra isso. Corinthians e Rosário Central, né?
1: É, lá o bicho vai pegar também. Saudades do amigo, vai ser divertido lá quinta-feira, estaremos juntos. Até lá, valeu, gente.
0: Valeu, Marcelo Duó, grande abraço. Daqui a pouquinho a gente acompanha, né, mais dois gols do São Paulo. Já ouvimos no intervalo ali o primeiro do Luciano, já já Marcelo Duó e os gols do Caleri e também do Sabino nessa segunda etapa. O Duó que volta na quinta-feira e estaremos juntos por aqui para a Copa Libertadores da América, o Corinthians com o Memphis Depay, que na quinta então recebe o Rosário Central em Itaquera, depois do empate no primeiro compromisso na Argentina em 0-0. Cicinho, o Duó há pouco falava também sobre mais um bom jogo do Domingos Duarte, né? Um jogador que chegou, pegou a camisa do São Paulo, recebeu das mãos do presidente e do Dorival Júnior e parece não ter sentido a pressão. Queria te ouvir sobre esse jogador, a sua impressão até agora dos jogos do Domingos Duarte. E como é que a gente vai montar essa dupla de zaga, né? Porque hoje o Arboleda não esteve à disposição por uma questão física, né? Como trouxe a Aline Fanelli já aqui na nossa jornada da Band News FM. E o Sabino, que ao longo da temporada tem sido o zagueiro de maior destaque nesse elenco do São Paulo. Como o Dorival vai montar essa dupla de zaga agora com a chegada do Domingos Duarte também, Cicinho?
2: Bom, aí é uma dor de cabeça boa pro Dorival, né? O Dorival que perdeu o Alan Franco, que resolveu ser negociado e assim, e o retorno do Arboleda. O Domingos Duarte, ele estreou num jogo muito difícil, que era na altitude, e foi muito bem. Comandou ali o sistema defensivo. O jogo passado também do Campeonato Brasileiro, que o São Paulo acabou empatando, foi muito bem também. Ele foi um dos melhores jogadores em campo do São Paulo no sistema defensivo contra o Curitiba, trazendo essa experiência. E hoje, mais uma vez, é um jogador que controla. Teve um vacilo ali no início do jogo, que tentou sofrer uma falta, achando que o árbitro ia dar, não deu, poderia... se o Aspira tivesse sido um pouco mais assim, rápido, poderia ter feito o gol, mas não aconteceu. Mas controlou o sistema defensivo. O Dorival é bom porque o Dorival está fazendo com o Newton quando o São Paulo tem a bola, três zagueiros para dar liberdade para os laterais. Então você tendo o Arboleda, você colocando o Arboleda ali do lado direito mais fixo, O Domingos Duarte, que tem uma saída de bola boa, e o Sabino pela esquerda, o São Paulo ganha. Então dá para diversificar ali com o Arboleda, com o Nilton, enfim. O São Paulo ganha muito no sistema defensivo com a chegada desse jogador.
0: E no pré-jogo da Band News FM também, né, Cicinho? A gente falava sobre hoje as trocas no meio-campo, né? A manutenção do Nilton, mas ele tirando o Pablo Maia e colocando o Danielzinho para esse jogo de hoje. E deu resultado nessa vitória por 3-1 para cima do Bolívar. Atuação do Danielzinho para já o colocar entre os titulares mais uma vez no fim de semana contra a Chapecoense no Campeonato Brasileiro, ou talvez o Dorival vá repensar, pode dar uma outra chance, uma outra alternativa, possibilidade para o Pablo Maia? Mas o jogo do Danielzinho hoje foi uma atuação convincente a ponto de já ser titular também no próximo jogo?
2: Eu acredito que sim, porque o Danielzinho, ele marca muito bem, e o Danielzinho, ele tem muito bom passe. Então, quando você tem o Nilton, eu acredito que, provavelmente, dessa equipe que jogou hoje, quem deve sair é o Buta e...
0: Pra volta do Lucas Ramon,
2: né? Pra volta do Lucas Ramon, e não deve ter outra alteração, a não ser em caso de lesões. Eu não acredito que o Arboleda esteja pronto. Se estiver pronto no final de semana, pode ser que o Nilton saia pro Arboleda fazer ali, mas se eu estou no papel do Dorival, eu dou sequência para esse time que jogou, com exceção do Buta, que precisa de um pouquinho mais de minutagem, um pouquinho mais de ritmo. Então, assim, precisa ir entrando ao decorrer da partida, porque hoje ele não correspondeu. Então, o Lucas Ramon entrando ali na direita é a única alteração que eu faria pro jogo pra Chapecoense.
0: Boa, já vou liberar o Cicinho antes, só deixa eu dar uma passada rápida na Zona Mista. Aline Fanelli já em condições de falar com a gente, né, Aline?
3: Oi, sim.
0: Boa, estou. Então me tira uma dúvida até pra fechar aqui com o Cicinho também. Agora quartas de final contra o Boca.
3: Isso.
0: O Boca veio dos playoffs, né, foi um dos terceiros colocados ali dos grupos da Copa Libertadores, e o São Paulo já classificado como o primeiro da chave da Sul-Americana. São Paulo faz o segundo jogo no Morumbi, né, Aline?
3: Isso, exatamente. E aí, provavelmente, Mal, nos dias 8 e 15 de setembro, esses jogos, porque é o jogo da TV aberta, né? E a TV aberta pegando São Paulo e Boca na terça, 9h30 da noite. Então, dia 8 na Argentina e dia 15 aqui no Morumbi.
0: É, bem possivelmente essas datas serão confirmadas em breve pela Conmebol. E aí, Cicinho, tem alguma opção melhor? Tudo é pior? O que pensar agora? Porque, assim, tem a questão da pressão, não é mais aquela bomboneira... É, que você até falou aqui no início da jornada, né, que infelizmente não teve a oportunidade de jogar aquela bomboneira ali dos anos 90, dos anos

0: jogando a primeira fora é quando você tinha o resultado negativo, né? E você tinha que correr atrás. Aí os argentinos com aquela cera, o goleiro fazendo todo aquele papel, aquela demora. E hoje, com a nova regra, eles já não têm mais essa arma. Então, você caiu ali no campo, fica um minuto fora, já tem essa punição. Eu gosto do São Paulo, segundo jogo, decidindo em casa. Eu prefiro, quando eu jogava, eu preferia sempre decidir em casa. Nós fomos desclassificados da Libertadores em 2004, perdendo fora para o Once Caldas, o primeiro jogo 0-0 dentro de casa. Então, assim, e fomos campeões em 2005, ganhando de 4-0 do Atlético Paranaense aqui. Primeiro jogo, empate fora. O Murumbi, ele tem essa atmosfera, né, para se decidir. Então, eu acho que o São Paulo tem uma grande possibilidade de passar pelo Boca. O Boca não é mais o mesmo, o São Paulo não é mais o mesmo, mas é um grande jogo, então o São Paulo tem que controlar o jogo lá para decidir aqui em casa, porque aqui, com a força do torcedor, o São Paulo se torna forte.
1: É isso, Cicinho já deu a letra, então, torcedor. Aline também já passou as possíveis e prováveis datas, né? Dias 8 e 15 de setembro. Anote na agenda, nada de compromisso para o torcedor do São Paulo nesses dois dias. Claro, vai ter muita gente que vai a Buenos Aires para acompanhar essa partida na Bombonera e depois o duelo de volta, então, na Casa Tricolor. Cicinho, valeu, hein, meu parceiro? Foi uma honra revê-lo. Em breve estaremos juntos aqui mais uma vez. Um grande abraço, ótima noite, hein?
0: Maurício, abraço, irmão. Prazer sempre estar contigo. Honra estar com vocês aqui na Band News e acompanhando essa grande vitória do Tricolor. Bora pra mais uma daqui a pouco, hein?
1: Bora, Cicinho. 11 horas e 46 minutos. Aline Fanelli segue com a gente. Vamos pra uma parada rápida aí com a narração do Marcelo Duó do gol do Caleri em cobrança de pênalti, que colocou o São Paulo mais uma vez à frente do Bolívar. Pouco depois do time boliviano buscar o gol de empate no Morumbi. 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
2: Momento de expectativa e apreensão no Morumbi. A esperança tricolor dos pés do seu grande artilheiro. Vai ser autorizado pelo árbitro do jogo peruano. Ele olha para a linha da área, autoriza. Caleri partiu, pé direito, caçapa!

0: marcado, galera, e que é gol! Pênalti no ângulo, no canto direito do goleiro, para acabar com essa escrita enjoada, incômoda, para tirar esse fantasma e arrancar a forceps do campo do Morumbi essa escrita. O São Paulo passa à frente, toma o gol, faz o gol, o São Paulo na frente no Morumbi de novo, como tem que ser. Caleri, o artilheiro, dá pausa para hidratação, momento do jogo é do São Paulo. São Paulo na frente, 2-1, Aline Fanelli.
1: É o capitão artilheiro, 13 gols na temporada de 2020.
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2: Vem bola para a grande área, são 5 jogadores do São Paulo lá dentro. Levantamento fechado, subiu o zagueiro, caçapa! Sabino!

0: escanteio batido no primeiro pau. Com uma curva espetacular, o Arthur bateu o escanteio. Subiu Sabino nas costas do Caleri. Rente ao poste esquerdo do goleiro. Testa no ângulo. Nem deu tempo para o Lampi reagir. 31 minutos de jogo no segundo tempo no Morumbi. E hoje, 9 jogos depois, o destino será diferente. O resultado será diferente. O momento será diferente. O São Paulo reage no Morumbi, toma um gol e faz 2. Sabino zagueiro, jogada ensaiada do tricolor. São Paulo 3, Bolívar 1, Aline.
1: A dupla mudou, mas o gol foi exatamente...
2: 11 horas 51 minutos pós-jogo da Band News FM da vitória do São Paulo. 3-1 para cima do Bolívar, o time do técnico Dorival Júnior encerrando aí uma sequência que era de 6 jogos sem vencer na temporada. Claro, né? O jejum ainda segue, são 9 partidas sem vitória no Campeonato Brasileiro, mas é algo que deve dar um fôlego aí ao tricolor para o jogo de domingo contra a Chapecoense na Arena Condá, lanterninha do Campeonato Brasileiro, virtual rebaixada já. O São Paulo, então, fora de casa, no domingo tem essa possibilidade de também reencontrar o caminho das vitórias no Brasileirão. A Aline Fanelli, que segue na zona mista, na sala de coletiva lá do estádio do Morumbi. Ó, Aline, a situação é a seguinte, o São Paulo é o 13º colocado, né, na tabela. Sim. Do Campeonato Brasileiro. Me parece até que nesse momento, talvez o grande objetivo seja esse de se afastar o quanto antes da zona de rebaixamento. Mas essa possibilidade que começa a se abrir na Copa Sul-Americana, né? Tendo agora o Boca Juniors pela frente nas quartas de final, é um torneio que não paga como a Libertadores, mas paga bem. Então tem a questão da premiação, uma vaga na Copa Libertadores da América na temporada que dificilmente o São Paulo vai conseguir pelo Campeonato Brasileiro, a não ser que consiga, né, uma reação espetacular agora no segundo turno. São Paulo internamente começa a discutir sobre isso, Aline, do que é a prioridade do clube nesse momento até o fim da temporada, se é, claro, né, inicialmente se desgarrar dessa zona de baixo da tabela do Campeonato Brasileiro, mas ainda concentrar as forças no Brasileirão ou essa possibilidade da Copa Sul-Americana também é interessante para o clube?
1: É, não coloca prioridade não, viu, Mal? É, claro que a situação no Campeonato Brasileiro, ela é preocupante, são 9 jogos sem vencer, né? E vai ter um intervalo de algumas semanas até essa partida contra a equipe do Boca Juniors. O time precisava vencer, entende que a classificação é importante e todo mundo sabe a tradição do Dorival Júnior em competições, mata-mata, mas o discurso não é de priorizar nada, é sempre o jogo seguinte. Então, colocar a melhor escalação para o jogo seguinte. E aí o São Paulo precisava desse respiro, desse alívio, para voltar a ganhar confiança e se ajeitar e ter mais calma no Campeonato Brasileiro. A partida no domingo é contra a Chapecoense, que é a última colocada, só tem uma vitória no Brasileirão e foi lá no começo da competição ainda, só que é um jogo fora de casa e o São Paulo entende que vai ser uma partida difícil, então vai com a força máxima, até porque depois é uma semana inteira para descansar e preparar para a partida seguinte contra o Bragantino.
2: É, a Chapecoense que venceu o Santos lá no início do Campeonato Brasileiro e no último fim de semana, naquele jogo às 11 horas da manhã, conseguiu aprontar para cima do Bahia, né? Perdia em casa, ainda buscou um empate 3-3. Então foi um resultado que, para a Chapecoense que já está praticamente rebaixada, né? Agora é dentro de casa, diante do seu torcedor, na medida do possível tentar dar alguma felicidade. E é isso que vai buscar a Chape também no domingo contra o São Paulo, mas o time do Dorival agora vai tentar manter esse embalo pela classificação na Copa Sul-Americana para melhorar a situação também, então, no Campeonato Brasileiro, como destacava por aqui a Aline Fanelli. 11 horas e 55 minutos, ainda nada do Dorival, né, Aline?
1: Já acabou a entrevista do técnico Alejandro Restrepo do Bolívar, e aí eu tô indo em direção à sala, geralmente o pessoal avisa a gente, mas por enquanto ainda nada.
2: Tá bom,
1: mas não deve demorar, né? Porque tem o protocolo, o horário, tudo certinho quando é Comebol, né?
2: Tá bom. Vamos fazer o seguinte, então, a 11 horas e 55 minutos. Eu vou segurar a Aline mais um pouquinho. Vou atualizar por aqui os outros placares desta terça-feira. Se der tempo, a gente vai no pós-jogo da Band News FM até a meia-noite e a gente coloca pelo menos uma resposta aqui do técnico Dorival Júnior nessa entrevista coletiva, comemorando aí essa classificação às quartas de final da Sula. Bom, hoje mais cedo tivemos o Boca vencendo 4-0 o Recoleta lá no Paraguai. Já havia vencido 3-1 o jogo de ida na Argentina. O Boca Juniors, então, como já dissemos por aqui, será o adversário do São Paulo na próxima fase da Copa Sul-Americana. Copa Libertadores da América, tivemos hoje a classificação do Fluminense com um a menos. O Flu empatou no tempo normal com o Independiente Rivadavia na Argentina. E aí depois, nos pênaltis, 5-4 pro Flusão. Com brilho, mais uma vez, do Fábio, pegou duas cobranças. E o Fluminense, do técnico interino Marcão, né, um auxiliar permanente da comissão técnica, está garantido, então, aí nas quartas de final da Libertadores da América. O Fluminense, que agora vai esperar o adversário que sairá do vencedor do confronto entre Platense e Coquimbo Unido. Outro classificado na Libertadores na noite de hoje foi o Estudiantes, que venceu fora de casa, bateu a Universidade Católica no Chile por 3-0. O jogo de ida havia sido 1-1 na Argentina. O Estudiantes, então, classificado. E esse pode cruzar o caminho do Corinthians, hein? Se na quinta-feira o time do Fernando Diniz e do Memphis Depay vencer o Rosário Central na Arena em Itaquera, e lá estará a Band News FM para contar essa história, o Estudiantes será o adversário do Corinthians, então, se o Timão passar as quartas de final do torneio continental. E tivemos hoje um jogo de ida ainda das oitavas, e o Independiente Del Valle venceu o Tolima na Colômbia, em Ibagué. Esse jogo foi adiado na semana passada, né, pelos terremotos na Colômbia. Então, jogo de ida, e o Independiente Del Valle fora de casa, o time equatoriano saindo na frente e batendo o Tolima por 1-0. Passando os jogos de amanhã, rapidinho por aqui, ó. Transmissão da Band News FM a partir de 6h30 pelo nosso canal no YouTube, para Cerro Porteño e Palmeiras. Bola rolando às 7 da noite, narração do Silva Júnior. Às 7h20 da noite, quando acabar o programa É da Coisa, a gente já cola a transmissão aqui no Dial, também nas plataformas da Band News FM. Então a gente abre a jornada às 6h30 pelo nosso canal no YouTube. Você já vai acessar, vai acompanhar. E depois, então, a partir das 7h20, colamos aqui no É da Coisa com o Reinaldo Azevedo. A bola rola às 7 da noite. O Palmeiras empatou o jogo de ida em 1-1 na Arena em São Paulo. E agora vai precisar vencer fora de casa para avançar a próxima fase. Amanhã o Fluminense vai estar de olho, porque no mesmo horário tem Coquimbo Unido no Chile e o Platense da Argentina, jogo em território chileno, e daqui sai o adversário do Flu. E às 9h30 da noite tem Flamengo e Cruzeiro no Maracanã, depois do empate em 1-1 no jogo de ida no Mineirão. Pela Copa Sul-Americana, amanhã, 7 da noite, Atlético Mineiro e Bragantino. O Galo tem a vantagem, venceu o jogo de ida em Bragança Paulista por 1-0. E agora em casa, diante do seu torcedor, joga por um empate para avançar, assim como São Paulo também na Copa Sul-Americana. Já passamos das 11 horas e 58 minutos. Aline Farelli, vou fazer o seguinte, então. Vou me despedir de você para acompanhar por aí a entrevista coletiva. E aí depois você volta ao longo da nossa programação. Fechado? Boa sequência, Aline. Ótima
1: Combinado,
2: noite.
1: Combinado, Mal. Eu trago a palavra do Dorival e dos jogadores na nossa programação. Uma ótima noite e até amanhã.
2: Boa, Aline Farelli, fechando os trabalhos. Mais ou menos, que vai acompanhar ainda a entrevista coletiva, Zona Mista. E volta na programação da Band News FM com os personagens dessa vitória do São Paulo. 3-1 para cima do Bolívar, pode respirar, torcedor tricolor. O São Paulo está nas quartas de final da Copa Sul-Americana e agora vai tentar manter esse embalo também no Campeonato Brasileiro para se afastar ali da zona de rebaixamento. Eu, Maurício Ferreira, me despeço por aqui agradecendo a sua companhia. Você, ouvinte, que mandou o seu recado para cá pelo nosso WhatsApp, que também interagiu lá pelo chat no YouTube da Band News FM. Amanhã, então, a gente tá de volta, 6h30, nosso encontro marcado pelo YouTube da Band News FM, abrindo a jornada de Cerro e Porteño e Palmeiras. Cerro, Porteño e Palmeiras é uma quarta-feira decisiva que vale a vida do Verdão na Copa Libertadores da América, e a gente vai contar tudo por aqui. Na sequência, Stephanie Toso chega por aqui e toma conta da nossa madrugada. Amanhã a gente está de volta. Grande abraço a todos. Fui!
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6: Meia-noite, um minuto pelo horário de Brasília. Bom dia para você que acompanha a Band News FM nessa madrugada de quarta, 19 de agosto de 2026. Eu, Stephanie Toso, sigo por aqui na atualização dos principais destaques do noticiário no Brasil e do mundo nesse meio de semana, hein, gente? E claro que contando sempre com a sua participação, com o seu alô, com a sua audiência, pelo nosso WhatsApp no 11 999 592 100. Já desejar bom dia para você que está aparecendo por aqui nesse início de madrugada e vamos juntos até as 7 horas da manhã. Nesses próximos minutos, já fazendo um giro pelos principais destaques do dia.

0: O diretor-geral de conteúdo da Band, Rodolfo Schneider, destaca como é essencial participar de um debate. O encontro do próximo domingo marca o primeiro momento de confronto direto entre as principais concorrentes políticas na corrida presidencial, depois do encerramento do prazo de registro de candidatura na Justiça Eleitoral. O âncora da Band News FM lembra que o discurso de que a ausência é a forma de preservar não tem mais sentido, principalmente com os papéis que as redes sociais têm.
1: Não é questão do debate. A vida hoje é assim. Aliás, os candidatos hoje que eventualmente se preocupam com isso... Ora, o debate ele é uma peça que eu acho muito fundamental, porque ao contrário de uma agenda organizada pelo marketing, como a Adriana falou, ou algo que eles já meio que antes fazem de maneira premeditada, ou com só o seu lado, só os seus apoiadores ali, ou um ambiente super controlado, você vai para um debate e você tem gente que te coloca em saia justa, gente que te pergunta o que você não quer ser perguntado. Então... esse dia a dia, esse recorte do dia a dia está acontecendo. Eles falam em público, cortam, tiram às vezes, inclusive, do contexto. Fazem, às vezes, edições maldosas em ambos os lados. Então, é uma bobagem imaginar que não ir a um debate, você vai estar blindado disso, porque hoje a vida com as redes sociais, eles se usam muito disso, se utilizam muito disso, a vida já é assim todos os minutos em que você está se expondo, seja num palanque, seja numa entrevista, seja numa conversa com o eleitor, que o cara vai lá e filma e corta e depois joga. Então, assim, na verdade, tentar alguma coisa que eles não têm mais controle sobre, né?

0: Nos outros destaques, a rodovia Fernão Dias, que liga São Paulo a Minas Gerais, é completamente liberada, depois de mais de 12 horas travada. A interdição aconteceu depois de um caminhão bater em uma passarela e derrubar as vigas de sustentação, fazendo com que ela desabasse em cima de 3 carros. 2 pessoas morreram no local e outras 2 ficaram feridas. Os engarrafamentos chegaram a 26 quilômetros nos 2 sentidos. O condutor do caminhão envolvido no acidente foi atendido em uma unidade de pronto atendimento e encaminhado depois à Delegacia de Polícia Civil, que investiga o caso. Já o gerente de operações da concessionária Motiva, Leandro Torres, explica o que pode ter causado desabamento e descarta um problema com a sinalização de altura.
1: A causa provável do acidente foi um impacto do veículo de carga ao apoio da passarela no canteiro central, ou seja, não foi a altura do veículo causador do acidente. O impacto foi lateral. Toda a sinalização do local que antecede a passarela, tanto no sentido São Paulo quanto no sentido Belo Horizonte, ela está bem sinalizada, com sinalização regulamentar de altura, de restrição de largura.
0: Nos outros assuntos, a Agência Internacional de Energia Atômica informa que encontrou várias toneladas de material nuclear em um local na Síria que não havia sido declarado pelo governo anterior. Ontem, o diretor da agência, Rafael Grossi, elogiou a decisão corajosa das novas autoridades, que comunicaram a descoberta à agência e concederam acesso ao local. Segundo ele, foram encontradas toneladas de material nuclear que poderiam ter sido usadas para fins ilícitos. Grossi visitou um local na Síria, onde foram coletadas amostras, depois que o novo governo instaurado, após a queda do presidente Bashar al-Assad, enviou a carta à agência da ONU em 17 de julho. Memphis Depay está regularizado e já pode reestrear amanhã no Corinthians. Fala aí, Lucas Belotti.
2: O atacante Memphis Depay enaltece o apoio da torcida durante as conversas de renovação com o Corinthians e se diz ansioso para voltar a vestir a camisa do clube. Ontem, logo após o anúncio oficial da extensão, o camisa 10 falou à TV do Timão. Ele também prometeu entrega e projetou chances de título ainda nessa temporada.
3: Corinthians is huge and I've seen and everybody.
2: Corinthians é gigante. Eu vi, todos viram quão grande é o clube. O quão grande nós somos juntos. Estou muito feliz mesmo. Os torcedores mostraram o quão grandes eles são, o quão importantes eles são para o futuro do clube. Esse apoio deles foi algo extraordinário. Todos estão no fundo do meu coração. Eu vou dar tudo para que nós possamos alcançar grandes feitos juntos. Estou super feliz, super grato.
3: Super happy, super grateful, and why Corinthians?
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5: A quarta-feira ainda será marcada pelo calor intenso e pelo tempo seco em grande parte do centro-oeste e do interior do sudeste. A onda de calor continua atuando e Mato Grosso e Mato Grosso do Sul permanecem entre as áreas com possibilidade de temperaturas acima dos 40 graus. A umidade relativa do ar também continua baixa durante a tarde, mantendo a atenção principalmente no centro-oeste e em áreas do interior de São Paulo e de Minas Gerais. Em São Paulo, o tempo segue firme e sem chuva. Na capital, a temperatura pode chegar aos 32 graus e o interior paulista permanece ainda mais quente. No Nordeste, a chuva continua principalmente na faixa leste, com instabilidades entre o Alagoas e o litoral da Paraíba. Na região norte, o Acre e o oeste do Amazonas continuam com condições para chuva, enquanto grande parte do interior permanece quente. No sul, a atenção começa a se voltar para uma nova mudança no tempo. A partir da noite da quarta-feira, uma nova frente fria começa a favorecer a entrada de ar polar pelo interior do continente. Essa mudança será sentida primeiro nas regiões do sul e depois ela chega até mesmo a Mato Grosso do Sul e ganha força na quinta-feira com queda nas temperaturas, avançando posteriormente para o Mato Grosso e oeste da região norte. Aline Araújo, da Climatempo.
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0: 9:09 pelo horário de Brasília, o âncora do Jornal da Band, do Band News no meio do dia, Eduardo Eneg, comenta a repercussão judicial da casa, a recuperação judicial da Casas Bahia. Para ele, a trajetória da empresa, que ajudou a ampliar o acesso de milhões de brasileiros ao consumo por meio de crédito e do carnê. Para o comentarista, a crise não pode ser explicada apenas pelo avanço da internet, pelo crescimento do comércio eletrônico ou pelos juros altos. Ele aponta que uma combinação de fatores, como a pulverização das soluções oferecidas pela Casas Bahia, problemas de gestão e de questões contábeis podem ser o principal fator. Você acompanha o comentário completo a partir de agora.
6: Bom, antes da gente começar a falar, um pouco de música, né? Começando com Mariana Fagundes, junto com Taeme e Thiago. E quem...

Tá vendo? Quando Mariana Fagundes com Taime Thiago falam de um casal parcelando a cama de casal nas Casas Bahia, você não tem que contextualizar, você não tem que explicar nada, você só toca, ouve, escuta e entende. Quando Chico César fala na música Mama África que a mãe trabalhava como empacotadeira das Casas Bahia, ninguém tem que perguntar que tipo de lugar era esse, como é que era a loja, todo mundo sabe. A loja em que ela trabalhava, as lojas existem naturalmente, quando os Mamonas Assassinas falam, né? A gente ouviu do crediário nas Casas Bahia, as pessoas riem da piada, se acham engraçado ou não, mas não precisa explicar. Olha, Casas Bahia. Não, todo mundo sabe. É parte da cultura. A gente ouviu três músicas, não por causa de uma curiosidade musical, né? São três artistas colocando as Casas Bahia no refrão, não é a parte acessória, na parte principal da música, porque essa empresa alcançou a parte principal do consumo da economia brasileira. É um negócio fenomenal. Você pode medir a evolução de um país pela evolução na educação, pela saúde, pelo PIB. Você escolhe. Mas também as mudanças dentro de uma casa medem a evolução e a sofisticação de um país. Você sabe que em 1960, que faz um bom tempo, naturalmente, mas você tinha 5% dos domicílios com televisão. Sim. Hoje, um monte, né? Todo mundo. A grande maioria. 10% tinham geladeiras. Aliás, menos de 10% tinham geladeira. Casas Bahia começa a trabalhar em 1957. 61%, 62% das pessoas cozinhavam com carvão. Com lenha, não com carvão. É nesse ambiente que nascem as Casas Bahia. E a gente está falando de um Brasil que é o Brasil a que se associou às Casas Bahia, que é o Brasil do salário apertado, da prestação difícil, do primeiro emprego ou do emprego, dos dois empregos, a família que está montando a casa. E as Casas Bahia participaram de uma das maiores transformações da história do Brasil. Como testemunha? Não, como protagonista. Como protagonista. Milhões de brasileiros, não, eles tinham uma parcela da geladeira, mas eles não tinham dinheiro da geladeira. Eles não podiam comprar a geladeira. Aí eles compravam a parcela da geladeira. Porque o que as Casas Bahia entregavam era a parcela da geladeira. E mandava para casa da pessoa a geladeira, e a pessoa ficava pagando as parcelas da geladeira, não ficava pagando a geladeira, porque ela pagava muito mais do que uma geladeira. Mas ela recebia uma geladeira e pagava parcelas da geladeira. E pagava com o carnê das Casas Bahia. Paga com o carnê das Casas Bahia. As Casas Bahia estão aí. São uma presença importante na economia nacional ainda. Mas não há dúvida de que a recuperação judicial das Casas Bahia talvez seja o fato econômico mais importante dos últimos anos, pela transformação que a gente está vendo acontecer na economia do mundo, em particular no Brasil, que não tem uma explicação simples. Ah, não, aconteceu isso por causa da internet. Não é assim. É um negócio muito mais complexo do que isso. Até para você saber, 35% das pessoas no Brasil compram os eletrodomésticos da chamada linha branca. Linha branca, você sabe, chama linha branca porque eles eram brancos no início, depois começaram a ficar coloridos, mas ganharam o apelido de linha branca. Geladeira, freezer, máquina de lavar prato, máquina de lavar roupa, em alguns critérios até o micro-ondas. Mas não entram os eletrônicos de áudio e vídeo, não entram os portáteis. Casas Bahia chegaram a ter 27% do mercado. Ou seja, de cada 4 desses equipamentos, 1 era comprado ou vendido, se você quiser, nas Casas Bahia. Hoje, os equipamentos da linha branca, 35% das pessoas compram em loja especializada.
28% compram em supermercado e hipermercado. E 24% compram no e-commerce. Não é que, ah, não, o e-commerce agora é 100%. Não, não, não é isso. Quando a gente diz que o mercado das Casas Bahia, de alguma forma, foi absorvido, não é que o mercado físico foi absorvido pelo mercado online. O conjunto de soluções que a Casas Bahia oferecia foi fatiado e apareceram diversas empresas e segmentos fazendo o que ela fazia. Então, era um casamento maravilhoso. As Casas Bahia observavam as mudanças do Brasil e mudavam junto com o Brasil. E faziam o Brasil mudar, de certa forma. E o paradoxo é, milhões de pessoas conseguiram ser incluídas no sistema de compras e ganharam capacidade de compras, que passaram a não depender mais das Casas Bahia. O sucesso das Casas Bahia produziram o fim do equilíbrio econômico das Casas Bahia e colocaram ela em recuperação judicial. As pessoas se tornaram independentes das Casas Bahia. É o que a gente gostaria que acontecesse com o Estado, né? Que as pessoas se tornassem independentes do Estado. E com isso começasse a olhar para o Estado com desconfiança. Infelizmente aconteceu isso com as Casas Bahia. Não porque as pessoas não confiem nas Casas Bahia, mas porque as pessoas começaram a perceber que havia uma solução aqui, uma solução acolá. Continua a ser grande. Tanto que o faturamento dela cresceu, mas o resultado não. E é muito interessante a gente observar, porque os números da recuperação judicial são espantosos. Se você pegar as dívidas que estão no processo de recuperação, você está falando em 17 bi, mas quando você acresce a essa conta outras obrigações, pode chegar a 27 bilhões de reais. É muito dinheiro, é muito dinheiro. E antes de qualquer coisa, a gente precisa entender o seguinte. Quando você está lidando com o comércio, não é só com o comércio, mas no comércio, isso é muito delicado. Se alguém pergunta para você, quanto é que você fatura? Você pode falar, fatura 1 bilhão. Isso dá uma medida do tamanho, da capilaridade, o poder, né? O que você movimenta. Mas faturamento não é lucro. Lucro é o que sobra. E lucro não é caixa. Caixa é o que você tem. Então você pode faturar muito. Aquela operação vai ser lucrativa. Pode lucrar 10%, 5% das Casas Bahia. Teve ano que lucrou 4%. Teve ano que lucrou 1%. Você imagina? Você movimenta 20 bi e lucra 1%. 1%. Então o camarada vai lucrar. Só que ele pega o dinheiro dele e ele precisa. O dinheiro, ele sai antes de entrar. Porque ele está recebendo dinheiro no carnê lá, mas ele tem que comprar a geladeira, ele tem que comprar o fogão, ele tem que pagar o aluguel, ele tem que pagar o seguro, ele tem que pagar o transportador, ele tem que pagar todo mundo, pagar os funcionários. Então, dinheiro no caixa é o que você tem na hora que você precisa para pagar alguma coisa. Você abre o caixa, quanto é que tem no caixa? Nada. Você pode não ter dinheiro no caixa. E você pode ter um lucro contábil, resultado das operações, do que entra e do que sai. E aí dá um lucro. Mas cadê o dinheiro? O dinheiro não entrou. Porque é um lucro contábil. Você coloca no balanço e diz, minha operação foi lucrativa. Você pode ter dinheiro em caixa com uma operação deficitária. Você pode não ter dinheiro em caixa com uma operação lucrativa. Porque o lucro é contábil. O caixa é a presença física do dinheiro. Você liga para o gerente e fala, quanto dinheiro tem aí? 100 mil. Vou passar aí para ver. Aí fala, pode passar. Aí você mostra, ele mostra 100 mil, você manda guardar de novo. Isso é caixa. Isso é caixa, dinheiro que está lá, à vista, depósito, na sua conta corrente. O resto é contabilidade. E quando o Samuel Klein, imigrante, polonês, veio para o Brasil, se instalou no ABC Paulista em 1952, ele entra em 52 aqui, o ABC Paulista estava começando um processo de industrialização importante, começando. Então, ele foi parar no lugar certo, no Brasil que ele abraçou. No Brasil dos caras que tinham que montar uma casa, que tinham que comprar o colchão, armário e tudo. E as pessoas, elas tinham renda, tinham emprego, mas elas não tinham,
ela tinha mais desejo do que, de compra do que capacidade para comprar, porque não tinha dinheiro à vista. Aí ele olhou e falou o seguinte: eu vou vender para as pessoas a oportunidade de levar a geladeira sem pagar a geladeira. Aí eles vão me pagando a prazo. Então, o crédito não era uma ferramenta acessória. O crédito era a parte essencial do processo. E ele dava crédito. Ele dava crédito. Então, ele era banco. Ele era ponto de venda. Ele era o banco. Ele era também um banco de dados muito antes de surgir negócio de fintech, que não existia fintech. Ele já fazia análise de crédito, análise de risco, relacionamento financeiro, conhecia, sabia quanto ganhava, quanto pagava, quanto... ou seja, o sujeito era tudo, tudo. Departamento de cobrança. As coisas começaram a mudar. Eles foram, ele foi crescendo, crescendo, crescendo um monte. E crescendo tanto que isso se tornou o que virou parte da cultura brasileira. Se você pesquisar hoje empresas que viraram música, por exemplo, você vai encontrar Casas Bahia como um caso excepcional. Excepcional. Você vai achar Pão de Açúcar complica, porque Pão de Açúcar também mistura com um ponto turístico do Rio de Janeiro. Então, né? Então você não vai achar muito. Você vai achar a música que fala do Banco do Brasil, você vai achar a música que fala de produtos tipo Coca-Cola, Bombril, etc. Mas você achar uma história como essa das Casas Bahia é uma coisa realmente impressionante. Agora, veja como os desafios vão surgindo na frente de uma empresa. Quando ela estava no processo em que as pessoas compravam o seu primeiro bem, a dúvida era: quando eu vou comprar meu bem? Quando você passou a ter que repor, começou a surgir a pergunta se vale a pena repor? Eu já tenho, podemos esperar? Essa variável não existia na primeira etapa. Mas Casas Bahia continua a crescer, como eu falei, chegou a ter 27% do mercado. Não significa que ela tenha 27% de todo o mercado de eletrodomésticos. Como eu falei, linha branca é o principal. Também vende os outros, também vende televisão, também vende batedeira e tal, mas o principal é linha branca. Ela chegou a ser tão poderosa, mas tão poderosa, que o fabricante... as marcas ligavam para as Casas Bahia e falavam: vem cá, quanto que vocês acham que vocês vão vender? Ah, vão vender 10 mil geladeiras, então eu vou fabricar 20. Porque eles fabricavam aquilo que as Casas Bahia vão vender vezes 4, vezes 5, vezes 6. Eles viam mais ou menos qual era o share das Casas Bahia, claro que ligavam para outros, mas Casas Bahia, você imagina isso, a fábrica define quanto ela vai produzir em função das Casas Bahia. E as Casas Bahia, quando dava o telefonema dizendo que ia comprar, o vendedor da indústria já sabia que ia sair com uma facada na barriga e outra nas costas, né? Quer dizer, olha, olá, tudo bem? Eu sou do departamento de compras, Casas Bahia. Vou comprar 15 mil geladeiras e quero começar a conversa com tantos por cento de desconto. Então ele comprava muito bem no começo, comprava muito bem. E vendia a um preço que nem era o melhor preço da praça. Não era o melhor preço da praça. Era a melhor condição da praça. Aí, obviamente, empresas sofrem quando crescem, sofrem porque ficam pequenas, e sofrem se não crescem, e quando crescem demais também dá problema. Então as Casas Bahia foram crescendo, ocupando espaço, tal. 2009 surge uma oportunidade. Vamos fazer uma fusão com o Pão de Açúcar. 2009. Aí surge um monstrengo que foi parar no CAD. Meu, vocês vão ocupar o mercado. Olha que interessante, isso é 2009. 16 anos depois, os caras estão preocupados porque as Casas Bahia podem quebrar. Mas 15 anos antes, 16 anos antes, eles vão ser grandes demais, vão quebrar o mercado. Não, não quebraram o mercado. Aí cresceu, ficou um negócio gigante. Aí vem um negócio, vem 2015. Falando de algumas datas, elas não explicam tudo, mas elas mostram o caminho. 2009 cresce muito, 2015 começa uma recessão espetacular, um negócio nunca visto na história do Brasil. E o resultado dela cai de um lucro de 900 milhões para 3 milhões. 2015. 3 milhões.
3 milhões é lucro de pequena, média empresa, vai. Pequena não, média empresa. E ela era um monstrengo. Faturava 18, 20 bi, não sei o que. Não teve lucro. Aí foi uma crise absurda. Acaba essa crise, o que, que aparece para valer? Internet. Aí vem a tal da internet. Aí você diz assim, mas peraí. Eu ia na internet no começo e punha www.casabahia.com.br, porque era assim que funcionava no começo. www.frio.com.br, www.brastemp.com.br, www.eletrolux. Era assim. Aí deixou de ser assim, porque começaram a aparecer as Amazon da vida e também os marketplaces puros, tipo Mercado Livre. Aí você deixou de pesquisar a Casas Bahia e passou a pesquisar a geladeira que você quer, o produto que você quer. E lá, né, você entra no Mercado Livre e está assim, você quer comprar numa loja oficial? Quero. Você podia comprar na loja da Eletrolux, na loja da Brastemp, na loja não sei o quê. Aí você fala, mas será que esse é o melhor preço? Aí você pesquisava preço. Aí você fala, mas e a geladeira é boa? Aí você vai nas Casas Bahia ver a geladeira. Aí você vai lá, de lá você pesquisa na frente do vendedor. Pô, mas ali na outra loja tá mais barato. Bom, começou a dar um nó, né? Mas você fala assim, não, mas as Casas Bahia perderam a mão. Não, investiram pesado em tecnologia. Montaram empresas, compraram empresas. Não é que ficaram, eu só sou da loja física. Não é isso. Foram, correram atrás. É um negócio impressionante como eles investiram. E investiram mesmo. Eu peguei o nome de algumas empresas, investi em fintech, em meio de pagamento, em logística, em marketplace, em tecnologia e serviço, comprou banco. Ou seja, foi atrás. Falou, não vou ficar. Vamos correr. Só que veio esse troço. Aí veio um negócio mais complicado que o marketplace, que é a explosão das Casas Bahia. Como assim? Ela explodiu? Não é que ela explodiu. Nós vamos falar ainda disso. Não é que ela explodiu. Apareceu um concorrente chamado Nada. Não tem um cara que substituiu as Casas Bahia que faz melhor o que ela faz. Não é isso. Você passou a pesquisar o produto no Google. Você usa o Mercado Livre ou a Amazon para resolver se vai fazer a transação por ali ou não. Você já sabe se vale a pena ou não vale. Você consegue um crédito numa fintech. Você consegue achar uma transportadora que o teu operador, o cara de quem você comprou, negocia. Decide como você vai receber. E conforme a forma como você for receber, o preço muda. O próprio fabricante entra na plataforma e está vendendo via marketplace, está vendendo no Mercado Livre, concorrendo com você. Resultado. E o crédito, obviamente, era só nas Casas Bahia, com o carnê. Você imagina, a empresa que nasceu tendo todas as ferramentas de relacionamento, viu todas as ferramentas de relacionamento sendo apropriadas por alguém e ela tentando ficar com todas elas e desenvolvendo todas elas para poder competir com essa pulverização. Só que cada um deles era excelente num pedaço e eles tentavam ser tão bons quanto em todos os pedaços para poder manter aquele corpanzinho gigante. Então, o desafio de manter a posição era muito difícil. Milhões de brasileiros precisavam das Casas Bahia e agora as Casas Bahia precisam dos milhões de brasileiros. Virou o jogo, ela que está precisando, me ajuda. Porque, e os brasileiros continuam a comprar. Não é que parou de comprar geladeira. O mercado pode retrair, o mercado pode crescer, não tem nada a ver com as Casas Bahia. Mas continua isso aí, o Pão de Açúcar sai da Via Varejo. E aí começa a ver uma confusão. Né? Mas chega 2020 e vem a pandemia, aconteceu um fenômeno. Explosão de venda. As Casas Bahia vendendo 34 bilhões. E os juros lá embaixo, 2% online, e as Casas Bahia explodiram. Acaba a pandemia, os juros começam a subir, chegam nesse patamar criminoso, de forma que você não pode botar a culpa no juros só, porque todas as empresas de varejo estão debaixo desse juro, toda a indústria está debaixo desse juro.
Você não pode botar a culpa só na internet, porque todo mercado tem, né? Você não pode botar a culpa só no marketplace, porque todo mercado, né? Você não pode botar só na pandemia. É o seguinte, todo mundo sofre todos os efeitos de tudo. Mas quando você está fragilizado ou você tem pequeninas fraturas, você vai sofrendo mais. É o meu São Paulo com o Palmeiras do Ferretti. É, o meu São Paulo sofre mais do que o Palmeiras do Ferretti. Mas tecnicamente, eu poderia, o meu time poderia ter um técnico melhor que o dele, só contratar. Poderia ter uma, jogar mais bola que o time dele, também é só contratar. Mas se é só contratar, por que que não contrata? Ué, você não quer? Você acha que o São Paulo não quer? O Brasil não queria com o Ancelotti ganhar a Copa. Foi lá contratar. Quem é o melhor técnico que tem aí? Pegou o mais caro. O melhor, vai. Pouco importa se é ele, não é? Mas foi num cara bom. Aí chama os jogadores, e aí a gente não vai. Aí vai o outro. Você percebe, não é uma coisa matemática. A fórmula do sucesso é, se não, todas as empresas, se fossem 10, teriam 10% do mercado, se fossem 4, 25% do mercado, se fossem 2, 50% do mercado. Por isso que o monopólio estatal é terrível. Não submete as empresas ao risco e à eficiência. E a eficiência, lamentavelmente, cobra um preço na forma de quebradeira. No mercado privado. Os Correios estão aí, né? O saco sem fundo com o governo botando 5 bi, 6 bi, 10 bi, e dane-se. 10 bi nos Correios, a gente vai lá e deposita, porque a gente é obrigado, porque o governo controla. Nas Casas Bahia não dá. E aí, a coisa continua a complicar. Porque além disso tudo, além de você ter um problema com juros, além de você ter um problema estrutural do mercado, problemas contábeis. Aí, bicho, aí complicou. Problemas contábeis, problemas de gestão séria, não é problema pequeno, sistemas de controle. É um negócio meio difícil de explicar, mas basicamente é o seguinte, se você tem prejuízo num ano, você pode compensar esse prejuízo no ano, que você vai lá e contabiliza, eu estou devendo 2 bi, 3 bi, eu tenho prejuízo, né? Então eu teria que pagar uma determinada quantia de impostos, eu vou poder compensar quando vierem os lucros. Então, quando vier o lucro, eu vou ter que pagar 2 bi, mas eu já tenho esse prejuízo aqui, 2 bi, então eu vou lá e compenso. Só que você tem que apontar quando virá o lucro. E o lucro não vem. Quando o lucro não vem, a regra contábil manda você ter que realizar aquele prejuízo. E aí eles tiveram que realizar 5,7 bi em impostos. Aí, meu, se o buraco já estava grande, quando vem 5,7 bi,

0: é uma facada retumbante. Tinham entrado em recuperação extrajudicial em 2024, tentaram ganhar tempo, tentaram se reorganizar. 2 anos depois, a recuperação extrajudicial virou recuperação judicial, que é a que a gente está vendo hoje. Não dá para a gente falar que as Casas Bahia estão mortas. Isso é uma bobagem. Não dá nem para falar que as Casas Bahia vão morrer. Outra bobagem. O que a gente pode afirmar com toda a segurança é: nenhuma empresa quer recuperação judicial. Nenhuma. A empresa quer abrir capital, a empresa quer crescer, conquistar mercado, quer ver, como disse um camarada aqui, Ray Kroc. Ray Kroc foi o cara que criou o McDonald's lá, né? Ray Kroc, ele dizia, perguntaram para ele assim: vem cá, o que você faz quando você vê que um concorrente teu está se afogando? Ele disse: como? Quando você vê que um concorrente teu está se afogando, ele disse: o que eu faço? Eu abro a mangueira e ponho mais água dentro da boca dele para ele se afogar mais rápido. Pode parecer uma coisa grosseira, mas é assim que o empresário gosta, de ver o concorrente saindo. Eles falam, né? Adoro concorrência para poder ganhar o mercado. Agora, quando está perdendo o mercado, ninguém gosta de concorrência. Mas o fato é, as Casas Bahia construíram uma história que é ligada a crescer, acrescentar, ocupar espaço. E agora, ela vai ter que passar por uma fase em que ela vai ter que cortar, diminuir, ficar cada vez menor, para ver se encontra um ponto de equilíbrio. Então, ela perdeu espaço, perdeu margem, perdeu... ela vai ter que ver como é que ela se adapta a essa nova realidade. Então, é um império que nasceu apostando no futuro dos clientes, que não tinham dinheiro e eram financiados por ele. E agora, quem não tem dinheiro e que tem um futuro duvidoso, é quem apostou no futuro incerto das pessoas que conseguiram fazer suas compras nas Casas Bahia. E isso é muito, muito, muito realmente interessante, muito diferente, né? A gente viu várias empresas quebrarem, a gente viu várias empresas passarem por maus bocados, a gente acompanha o mercado há mais de 40 anos e não há dúvida de que cada vez que uma empresa quebra ou uma empresa passa por um sacrifício muito grande, é triste. As Casas Bahia, sempre que vão entrar em recuperação judicial, né, o famoso RJ, as empresas fazem uma onda brutal de demissão. Por quê? Porque elas demitem e a dívida trabalhista entra no bolo a ser negociado. Vocês não vão pagar. Eles não vão pagar os 3 mil que eles demitiram. E tudo que é contratado depois da recuperação judicial tem que ser pago direitinho. Todos os atuais, com os futuros contratos, pessoas que forem eventualmente contratadas agora precisam receber direitinho. Esses 3 mil vão entrar na fila e vão disputar com tributos, tem as dívidas trabalhistas, tem os fornecedores, tem que ir pagando essas pessoas e tem que continuar operacional. Tem uma vantagem quando você é comércio sobre outros setores, né? Porque você não tem que confiar tanto assim. Você vai lá e leva a sua geladeira. Claro, se você vai pagar e a geladeira não chega, aí a coisa complica. Então eles têm um belíssimo desafio. Mas eu queria mostrar para você que o que está em xeque hoje é um ícone da nossa economia. É parte da história do varejo nacional e uma parte essencial da construção desse varejo. É isso que a gente está vendo. Não é um bando de larápios, não é um bando de pessoas que, foi colhida pela internet, não são vítimas. Não são vítimas. Também, até agora, não tem uma informação de que são fraudadores, não é lojas americanas. Mas é um conjunto de coisas que exige, isso é uma aula, não o que eu estou falando, mas o caso das Casas Bahia, uma aula extraordinária a ser estudada pelas faculdades de administração, pelos empreendedores, faculdade de empreendedorismo. Não tem faculdade de empreendedorismo, mas para aqueles que querem empreender, como é que pode uma história de sucesso tão espetacular chegar nesse ponto? E chega. As empresas têm um ciclo. Muitas vezes o ciclo é muito longo. Você tem poucas empresas que têm mais de 100 anos, né? Essa empresa, quando chega nos seus 70, bate pino, né? E é disso que se trata. E eu não sei se você concorda, se você discorda, essa é a opinião que eu tenho sobre o assunto.
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4: Meia-noite, 41 minutos pelo horário de Brasília, antes da reprodução do Jornal da Noite por aqui na nossa programação, girar a reportagem da Band News FM com um destaque importante. Gestantes, idosos e pessoas com deficiências, além de autistas, têm o direito ao atendimento prioritário garantido por lei. Mas quando várias pessoas estão na mesma fila, será que existe uma ordem de preferência? Quem ajuda a entender mais é a repórter Marília Braga.
5: Uma discussão registrada em um supermercado chamou a atenção nas redes sociais. Uma gestante e uma pessoa autista divergiram sobre quem deveria ser atendido primeiro na fila preferencial, levantando dúvidas sobre o que a legislação prevê nesses casos. Para o advogado presidente da Comissão de Defesa da Pessoa com Deficiência da OAB Ceará, Emerson Maia, é importante entender quais grupos possuem direito ao atendimento prioritário e se existe alguma hierarquia quando mais de uma pessoa beneficiada aguarda na mesma fila.
6: Não há uma hierarquia. O que a Lei Federal 10.048, que é de 2000, determina, com as últimas modificações que foram feitas nela, é que aqueles grupos que têm prioridade para o atendimento, obviamente, se há mais de uma pessoa, vai se obedecer à ordem de chegada de cada uma delas. E, obviamente, a pessoa que chegou primeiro ali vai ser atendida. Mas se as duas têm prioridade, que são pessoas graves ou pessoas autistas, então a que chegou primeiro é a que deve ser atendida.
5: A legislação assegura atendimento prioritário para diferentes públicos, mas também prevê situações específicas de prioridade especial, que garantem um tratamento diferenciado em determinados casos.
6: Prioridade especial vai se referir às pessoas super idosas, né? Foi uma modificação no Estatuto do Idoso, através de uma lei federal de 2017, salvo engano. Então, aí sim há uma prioridade, além dos grupos prioritários ali, já tem prioridade. Então, você tem em uma fila pessoas com deficiência, pessoas grávidas, doadores de sangue, enfim. E tendo também uma pessoa acima de 80 anos, essa pessoa vai ter uma prioridade acima das que já têm prioridade.
5: Outro ponto que costuma gerar dúvidas envolve as chamadas deficiências não aparentes. Nesses casos, muitas pessoas questionam se é necessário apresentar algum tipo de comprovação para acessar os direitos garantidos por lei.
7: De 8 décadas na TV e no cinema, Laura Cardoso também nos deixou aos 98 anos. E você vai ver também

0: e está nas quartas de final da Libertadores. 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
1: Olá.
2: Boa noite. Um caminhão derrubou uma passarela e causou a morte de duas pessoas na rodovia que liga São Paulo a Minas Gerais.
3: O acidente aconteceu pouco depois das 10 horas da manhã. Uma carreta que carregava um caminhão atingiu a passarela, que desabou. Este carro cinza, que vinha no sentido contrário, não conseguiu desviar. Duas pessoas morreram, mãe e filho. A passarela também atingiu um caminhão na pista que aconteceu a queda da estrutura. O motorista foi levado para o hospital na cidade de Bragança Paulista. O acidente foi na rodovia Fernão Dias, na altura da cidade de Vargem, perto da divisa com Minas Gerais.
4: O caminhão que acabou se chocando contra a pilastra aqui no quilômetro 4 na rodovia Fernão Dias vinha sentido São Paulo, Minas Gerais.
5: Quando eu dei para sair para a esquerda de novo, a passarela já estava no chão, já. Só vi aquela fumaça branca que levantou. E a passarela já estava no chão. Aí eu parei praticamente 15 metros da passarela, nem isso. Nossa, dá uma tremedeira, um calafrio. Você vê o negócio desesperador, você não sabe o que fazer, cara. O negócio é feio de ver. Viu?
3: O acidente interditou os dois lados da pista e causou muito congestionamento. O motorista da carreta, que derrubou a passarela, sofreu ferimentos leves.
6: Vai ser submetido a teste de etilômetro para verificar se ele está sob efeito de álcool.
7: Quando as dimensões, altura e largura, estão fora do que o Código de Trânsito Brasileiro autoriza, precisa dessa autorização. Aí o DENIT vai analisar a rota, ele vai falar o trajeto, cidade que ele está saindo, cidade que ele, está indo, verificar os riscos e solicitar as providências que eles devem tomar.
1: E o Conselho Nacional de Trânsito aprovou novas regras para a lei seca. Vamos a Brasília, Natália Pazzi tem todas as informações. Boa noite, Natália.
8: Boa noite, Felipe. As mudanças começam a valer dentro de 60 dias. Hoje, apenas um teste é necessário para comprovar o consumo de álcool. Agora, os agentes serão obrigados a fazer um pré-teste ou teste passivo como triagem, em que o aparelho apenas é aproximado do motorista. A medida é para agilizar a velocidade da fiscalização. Os motoristas também poderão ser testados para substâncias como maconha, cocaína, anfetamina e outros tipos de drogas. Fica estabelecida ainda a possibilidade de testar o condutor pela segunda vez, caso algum fator possa comprometer o resultado, entre eles o consumo de enxaguantes bucais, pão de forma ou bombons de licor. O motorista poderá continuar se recusando a fazer o teste do bafômetro, mesmo que esteja envolvido em acidentes com morte. Isso porque, pela Constituição brasileira, ninguém é obrigado a produzir provas contra si mesmo. É com vocês.
2: Obrigada. A dramaturgia brasileira está de luto. Duas das maiores atrizes de todos os tempos se despediram nesta terça-feira. Laura Cardoso e Glória Menezes.
1: Glória Menezes tinha 91 anos, foi pioneira das novelas diárias, formou um par romântico que marcou gerações.
9: Escuta aqui, olha. Eu nunca vi a cara do teu cavalo, como eu nunca vi você.
10: O nome de batismo era Nilcede Soares de Magalhães. Mas foi como Glória Menezes que ela conquistou o público em uma carreira de mais de 6 décadas de muito trabalho.
11: Você foi Nilcedes até quando,
12: Glória? Ah, eu fui Nilcedes até quando eu resolvi escolher o Glória para ser universal.
11: E foi você que escolheu mesmo?
12: Foi.
11: Ninguém sugeriu, né?
12: Não, eu quis o Glória porque Glória é Glória em qualquer língua.
10: A primeira vez que ela apareceu no vídeo foi na tela da TV Tupi, em 1959, na peça de teatro Um Lugar ao Sol. Foi também nos corredores da emissora que a jovem atriz conheceu o par romântico que ganharia para sempre, não só o coração dela, como o de muitos de seus personagens.
13: Tarcísio Meira e Glória Menezes se casaram em 1962 e no ano seguinte, na TV Excélsior, protagonizaram aquela que é considerada a primeira novela diária da televisão brasileira, 25499 Ocupado. Desde então, foram inúmeras histórias contadas pelo casal que se transformou no par romântico mais famoso da teledramaturgia brasileira.
14: Eu não sei nem traduzir o que é o nosso amor. É uma coisa tão diferente.
13: Fez personagens icônicos do novelista Silvio de Abreu, como a vilã Laurinha Figueroa em Rainha da Sucata.
15: Eu queria te ver apodrecendo numa cadeia, junto com os ratos. E é pra lá que você vai.
16: Glória sempre foi

0: uma grande amiga minha, da minha família. A gente ia a jantares, almoços e festas e nos encontrávamos, e era sempre uma grande farra, porque ela é uma pessoa de um humor extraordinário, uma grande atriz, uma grande pessoa, uma grande mulher.
1: Dama da TV, Glória fez história também no cinema. Com o filme O Pagador de Promessas, a atriz ajudou o Brasil a conquistar pela primeira vez a Palma de Ouro do Festival de Cannes, na França. O longa foi a primeira produção brasileira e sul-americana indicado ao Oscar de melhor filme estrangeiro.
2: Por favor, leva tudo isso daqui. Nós estamos de partida.
1: No teatro foram inúmeros trabalhos com uma entrega rara.
3: O senhor me desculpa a pergunta, mas o que é que a gente está fazendo?
4: Arruba!
3: Arruba? Ah, não! Eu sou uma mulher casada.
1: No início dos anos 2000, a atriz raspou a cabeça para contar nos palcos a história de uma professora com câncer. Mas foi nas telenovelas que ela ganhou a graça do público de diversas gerações.
3: Eu quero ir embora. Quero voltar para minha casa.
1: Glória morreu hoje em sua casa no Rio de Janeiro de causas naturais. Seu marido, o ator Tarcísio Meira, nos deixou em 2021, aos 85 anos, vítima de complicações da Covid.
5: Que atriz maravilhosa. Quantas lembranças a gente vai guardar de Glória Menezes e também de Laura Cardoso, que completaria 99 anos no mês que vem, Thaís.
6: Felipe, ela é considerada uma incansável operária da arte e deixa um legado de quase 8 décadas.
7: Tinha esquecido que o amor é uma grande arma. Foi por amor que o homem construiu esse mundo que está aí.
8: Uma vida inteira diante das câmeras. Laura Cardoso começou no rádio aos 15 anos e chegou às telinhas quando a TV ainda dava os primeiros passos no Brasil. Estreou em 1952 na TV Tupi e não parou mais.
9: Uma vez uma colega, não sei se foi um ator ou uma atriz, que disse assim para mim, eu amei. Laura, você é uma operária. Você parece que vai trabalhar como uma operária. E eu acho que é isso que eu sou, assim, eu sou uma operária da arte.
8: Na tela da Band, a atriz integrou o elenco da primeira novela da emissora, Os Miseráveis, em 1967. E nos anos 80, estrelou Ninho da Serpente, que retrata os conflitos de uma família tradicional em disputa por uma grande herança.
10: Era um homem capaz de tudo.
11: Tudo o quê?
10: Tudo, Lia. Por isso conseguiu erguer o império que ergueu.
8: Laura Cardoso também passou pelas TVs Excélsio, Record, Cultura e Globo. Entre as novelas que marcaram sua carreira estão Mulheres de Areia, A Viagem, Felicidade e Chocolate com Pimenta. Também atuou nas telonas em filmes como Terra Estrangeira, de Walter Salles e Daniela Thomas, e Através da Janela, de Tata Amaral.
12: É tão engraçado quando a gente começa a olhar pra cima pra falar com o filho.
8: Nos anos 60, a atriz também se arriscou na dublagem, emprestando a voz para a personagem Betty Rubble no desenho Os Flintstones.
13: Barney, o que foi que houve?
14: Eu não sei, ajude-me a levantar, sim, Betty.
13: Tá bem.
8: A atriz morreu dormindo em casa, em São Paulo. Hoje, familiares e amigos próximos foram prestar suas últimas homenagens. Laura só teve um marido. Foi casada com o ator e diretor Fernando Balerone por 30 anos, até a morte dele, em 1980. A atriz deixa duas filhas, três netos e um bisneto, que recebeu o nome do bisavô.
15: Uma vida muito bem vivida, uma vida muito aproveitada, uma vida muito feliz.
8: Em mais de 70 anos de carreira, Laura Cardoso se tornou um dos grandes nomes da televisão brasileira. E ela partiu fazendo o que mais amava, atuar. Artista que nunca quis se aposentar, construiu um grande legado na teledramaturgia brasileira. Um trabalho que vai continuar vivo nos personagens, nas cenas e na memória do público.
6: E vamos ao dia dos candidatos à presidência, começando por Flávio Bolsonaro, que fez campanha em Belo Horizonte.
16: Uma caminhada e um adesivaço. Jeito tradicional de fazer política, mas a estratégia da campanha de Flávio Bolsonaro conta principalmente com o digital. Por isso, os atos em Minas Gerais tiveram a presença de um aliado com engajamento nas redes, o deputado federal Nicolas Ferreira. Hoje, os dois estiveram com o candidato do PL ao governo mineiro, Flávio Roscoe. Minas Gerais, o segundo maior colégio eleitoral do país, tem uma tradição. Jamais um presidente da República foi eleito sem ganhar também no Estado. Flávio Bolsonaro reagiu hoje às críticas sobre a falta de alianças com partidos de centro na coligação nacional. Sem dar nomes, o candidato sugeriu que houve interferência da cúpula do Judiciário.
11: Hoje em dia todo mundo está vendo quais são as razões, porque receberam inclusive ameaças de altas autoridades em Brasília para que não viessem para a minha candidatura. Você veja como é que, né, o sistema está com medo do Flávio Bolsonaro.
16: Flávio havia confirmado presença em um encontro em Brasília com presidenciáveis, promovido por entidades do comércio e serviços, mas cancelou em função da campanha em BH. Hoje ele apresentou nomes que vão detalhar áreas específicas do plano de governo. Dois deles são ligados ao mercado de energia. O economista Adriano Pires e o advogado Alexandre Schecker. Também foram anunciados o ex-ministro Adolfo Saxida para a coordenação geral do plano econômico e as executivas Carolina Ragazzi e Lívia Montezano, responsáveis por propostas voltadas às mulheres.
17: Candidato à reeleição, o presidente Lula ainda tenta atrair o apoio de partidos do Centrão.
18: Sem compromissos públicos, Lula se dividiu entre agendas de governo e dos bastidores das eleições. No QG eleitoral, gravou vídeos para a campanha. O petista mantém ainda conversas com partidos de centro que optaram pela neutralidade na disputa presidencial. Ele quer apoios já no primeiro turno. O PT também precisará atender às demandas de campanha dos partidos e candidatos que já apoiam a tentativa de reeleição de Lula. Nesta semana, o presidente deve subir em palanques para apoiar candidatos no Rio Grande do Norte, Minas Gerais e Rio de Janeiro. Já no Palácio da Alvorada, Lula reuniu ministros para discutir dois temas considerados prioritários: o fim da chamada taxa das blusinhas e os impactos das apostas esportivas. O imposto de importação de 20% sobre compras internacionais de até 50 dólares, conhecido como taxa das blusinhas, poderá voltar a ser cobrado no Brasil a partir de 9 de setembro, caso o Congresso Nacional não aprove a medida provisória que autorizou o governo a zerar a alíquota. Na semana passada, durante o esforço concentrado de votações da Câmara e do Senado, a MP foi a única das seis consideradas prioritárias pelo governo que não avançou.
19: É apenas uma questão de justiça e eu tenho certeza que, se tratando de justiça, o Senado e a Câmara vão votar para que o povo brasileiro possa comprar as coisas que eles precisam sem ninguém perturbá-los.
18: Em relação às bets, a campanha de Lula estuda incluir propostas de restrições a apostas esportivas.
17: Confira como foi o dia dos outros candidatos à presidência.
20: Em São Paulo, Romeu Zema voltou a defender a redução do número de ministérios.
21: Nós temos ministérios que não fazem nenhum sentido. Nós temos lá Ministério dos Portos e Aeroportos, isso para mim é infraestrutura. Ministérios das cidades é infraestrutura também. Então esses três ministérios vão virar um só.
20: Outros presidenciáveis participaram de uma sabatina promovida por empresários em Brasília. Renan Santos defendeu uma reforma nas leis trabalhistas e criticou o fim da escala 6x1 em discussão no Congresso. Augusto Cury propôs mudanças no Supremo Tribunal Federal. O candidato do Avante defendeu mandatos de 8 anos para ministros da corte e que as indicações sejam feitas por entidades de classe e não mais por presidentes da República. Antes da sabatina em Brasília, Ronaldo Caiado, do PSD, apresentou em São Paulo seu plano de governo para a saúde. Entre as propostas, a modernização do SUS e ampliação do sistema de vacinação no país.
6: O início da campanha e as próximas pesquisas. Veja no comentário de Fernando Mitre.
22: Na expectativa das novas pesquisas, entre elas a do Datafolha na sexta, e depois dessas pesquisas recentes que deram em média a liderança de Lula sobre Flávio na margem de erro, os candidatos afinam seus instrumentos para o horário eleitoral, já embalando seus temas preferidos, mas ainda devendo os conteúdos programáticos claros e objetivos, como deveriam ser, mas não têm sido. questões fundamentais, como a disciplina fiscal e os juros nas alturas, inspiram frases de efeito, mas exigiriam disposição para ações concretas, que não são explicadas claramente, não são propostas claramente. Outro tema fundamental e definidor de eleição, como mostram as pesquisas, é a segurança, que precisa ir além da simples e conhecida retórica da repressão. Exige um plano mais complexo. Mas tempo ainda tem. Está começando a fase oficial da campanha. O país espera e já começa a cobrar soluções claras e objetivas para os problemas que só aumentam. Temas para um debate programático, profundo e competente é o que mais temos no país. Thaís, Felipe.
6: Obrigada. A Polícia Federal afirma ter encontrado novas mensagens trocadas entre uma lobista e o ex-chefe de gabinete do presidente Lula. Vamos voltar a Brasília ao vivo. Natália Pazzi com as informações. Natália.
0: A lobista é Roberta Luxinger, amiga do empresário Lulinha, filho do presidente. As investigações apontam que ela enviou a Marco Aurélio Ribeiro, Marcola, o modelo de um contrato para a venda, sem licitação, de remédios à base de canabidiol para o Ministério da Saúde. Esse era um dos negócios que ela teria sido contratada por Antônio Carlos Camilo Antunes, o careca do INSS, para intermediar junto ao governo. Marcola disse a interlocutores que recebeu o documento, mas ressaltou que não houve favorecimento e que ele não foi repassado a ninguém, nem ao Ministério da Saúde. Marcola pediu demissão há duas semanas da chefia de gabinete e da campanha de Lula, depois da ligação com Roberta vir à tona. Roberta e o filho mais velho do presidente Lula estão sendo investigados por suspeita de tráfico de influência. Os dois criticaram o vazamento das mensagens. Thaís, Felipe.
20: A seguir, presidente do Supremo explica remunerações que turbinam salários do judiciário.
6: Dona do Instagram é julgada nos Estados Unidos por projetar algoritmos viciantes.
20: Fluminense leva empate no fim, mas supera argentinos nos pênaltis para avançar na Libertadores. Em instantes, no Jornal da Noite.
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30: Presidente Lula decreta luto oficial de 3 dias pelas mortes das atrizes Laura Cardoso e Glória Menezes nesta terça-feira. Laura Cardoso, de 98 anos, morreu na noite de segunda de causas naturais, na própria casa, no bairro Sumaré, na zona oeste de São Paulo. A atriz Glória Menezes morreu ontem, aos 91 anos, também de causas naturais, no apartamento dela no Rio de Janeiro. O ator e humorista Marcelo Médici destaca o legado das atrizes Glória Menezes e Laura Cardoso para a teledramaturgia brasileira.
1: Que loucura, né? No mesmo dia, duas grandes damas, grandes atrizes. Eu nunca tive o prazer de fazer nenhuma novela com as duas, mas todas as vezes que eu as encontrava era muito agradável, porque são duas atrizes que não existe mais esse tipo de atriz, porque são atrizes que viram tudo desde o começo. Se existe uma teledramaturgia tão forte, o Brasil inteiro deve muito à dona Laura Cardoso e à dona Glória Menezes.
30: A atriz Lígia Cortez, filha de Raul Cortez, exaltou Laura Cardoso e Glória Menezes ao comentar a história e a obra das duas artistas. Segundo ela, as duas não deixaram apenas o legado na dramaturgia, mas também mudaram como a sociedade olhava para as mulheres em um período muito diferente.
3: Elas produziram muito, e isso é muito bonito. O que é muito bonito também de ver é que são duas mulheres. Não é fácil a carreira. Qualquer carreira, né, Adriana? Qualquer carreira de mulher tem uma luta específica num campo, né, um pouquinho particular. Atrizes, naquela época ainda, se hoje a gente ainda tem preconceito, né, imaginem naquela época, é uma loucura. E elas foram artistas de primeira grandeza, porque elas realmente nunca deixaram de ter uma humanidade no seu trabalho muito grande.
30: Nos outros destaques do dia, o presidente da China, Xi Jinping, defende a independência e a autossuficiência dos países latino-americanos. A fala ocorreu ontem durante um encontro com o presidente do Equador, Daniel Noboa, em Pequim, segundo os meios de comunicações estatais. Durante a reunião na capital chinesa, Xi defendeu que os países sul-americanos realizem cooperação externa com base nos próprios interesses nacionais. Noboa, aliado de Donald Trump, está em viagem oficial de uma semana na China, que foi iniciada no domingo e com foco comercial. E tem destaque do Corinthians, chegando agora com Lucas Belotti.
5: O atacante Memphis Depay deve trabalhar junto do restante do elenco hoje pela primeira vez, após a renovação contratual com o Corinthians. Ontem, o holandês esteve no CT para assinar o novo vínculo e posar para fotos. Em campo, no entanto, o trabalho foi individual, visando aprimorar a parte física. Já regularizado no BID da CBF, Memphis está liberado para voltar a campo amanhã, no duelo de volta das oitavas de final da Libertadores. Contra o Rosário Central, no entanto, a tendência é de que ele comece no banco de reservas, ganhando minutos no segundo tempo. Além do holandês, Diniz não vai contar com o retorno de outros atletas. Sendo assim, o 11 inicial deve ser o mesmo do duelo contra o Cruzeiro, no último domingo, pelo Brasileirão.
7: Começou nos Estados Unidos um julgamento histórico contra a Meta, que pode forçar a dona do Instagram e do WhatsApp a realizar mudanças drásticas em suas redes sociais.
8: A ação é movida por 29 estados americanos. Eles acusam a Meta de prejudicar a saúde mental de crianças e adolescentes, projetando algoritmos e funções viciantes, como, por exemplo, a rolagem infinita. A tese da acusação é que a empresa sabia dos riscos e ainda assim manteve um modelo de negócios que causa dependência, visando apenas o lucro. Procuradores pedem alterações em recursos das plataformas, além de multas que podem chegar a quase US$1,5 trilhão, o valor de mercado da Meta. Famílias que afirmaram que as redes sociais tiveram responsabilidade na morte de seus filhos, alimentando ansiedade, depressão e contribuindo para o suicídio, protestaram em frente ao tribunal. Mark Zuckerberg, o fundador da empresa dona de Instagram, WhatsApp e Facebook, deverá depor nas próximas semanas. A sentença é esperada para o fim do mês que vem.
6: O coração do torcedor tricolor carioca foi testado hoje em nível máximo, mas saiu aliviado. Tudo bem, Fernandinho? Boa noite.
9: Boa noite, Thaís. Boa noite, Felipe. Boa noite a todos. Pois é, estava ganhando de 1-0, cedeu o empate e nos pênaltis o Fábio pegou 2 e o time avança.
7: Grande Fábio.
9: Grande Fábio, aos 45 para 46 anos, despachou Independiente Rivadavia e o jogo foi na Argentina, hein? Sabe quem o Flu vai pegar agora? O Boca. Jogão.
7: Vai seguir hablando, portanto. Tem jogo da Liberta nessa quarta, Fernandinho.
9: Tem, vambora. Tem Cerro Porteño e Palmeiras, Flamengo e Cruzeiro, jogão de bola, hein, minha gente? É isso aí, jogos da quarta-feira. Tem na quinta-feira, tem mais jogos também. Amanhã, olha, quinta-feira, LDU de Quito, Liga Deportiva Universitária e o Mirassol, Corinthians e Rosário Central. O Corinthians com Depay, pelo menos, no banco de reservas, hoje oficial. Ontem à noite já tinham definido essa história. Está aí Depay, 2 anos de contrato.
7: Diga ao povo que eu fico.
9: Disseram, né?
10: Desde que paguem bem.
9: E paguem.
10: E paguem.
7: Porra, e paguem.
9: Tudo isso e muito mais já já no Esporte Total. Você vai ver a vitória do São Paulo na Sul-Americana, avança também de fase. Botafogo mandou o treinador embora. Que momento, hein? Ih. Já já, logo depois do Jornal da Noite. Espero vocês. Obrigado, gente.
10: Até já.
9: Valeu, até já.
7: Os desafios da gestão pública no Brasil são tema de um livro lançado nesta terça-feira em São Paulo. A obra reúne reflexões do vice-presidente do Tribunal de Contas Estadual, Dimas Ramalho.
11: Reflexões, opiniões e análises, que agora estão reunidas em um livro.
12: Vai encontrar a visão de um cidadão brasileiro que participou da vida do direito, da política do Brasil, nos últimos 40, 45 anos. Eu fiz um apanhado da vida que se relacionava um pouquinho com o que acontecia no Brasil. Então vai encontrar a visão de um brasileiro que acredita na democracia, no diálogo e nas instituições brasileiras, inclusive numa imprensa livre.
11: Década contada, ensaios e registros de um conselheiro foi lançado nesta terça-feira em São Paulo. O evento reuniu autoridades dos três poderes, além de representantes de instituições públicas, juristas e acadêmicos, na Faculdade de Direito do Largo São Francisco. A obra reúne mais de 50 artigos publicados por Dimas na imprensa nacional. Os textos acompanham a evolução do debate sobre políticas públicas, controle da administração, democracia, com temas como ética, transparência e governança.
12: Uma lição importante é que você nunca faz nada sozinho e, sobretudo, uma fé inabalável na democracia. Eu sou fruto de um regime democrático. E eu quero que o brasileiro tenha liberdade de escolha. Eu quero que as pessoas acreditem no Brasil e, sobretudo, vivam em paz.
10: A seguir, presidente do Supremo explica remunerações que turbinam salários do judiciário.
7: A nova Barbie que homenageia um modelito clássico dos filmes de Marilyn Monroe. Ainda hoje no Jornal da Noite.
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0: 1:16 pelo horário de Brasília. Em instantes, vem aí o terceiro e último bloco do Jornal da Noite na nossa programação. Eu, Stephanie Toso, volto daqui a pouquinho na atualização dos principais destaques e, claro, que de olho também nas mensagens que chegam pelo nosso WhatsApp no 11 999 592 100. Desde já desejando bom dia para todo mundo que está aparecendo por aqui.
1: Cães robôs que correm, sobem terrenos difíceis e podem até atirar estão sendo testados em operações militares na China. A tecnologia foi inspirada em modelos americanos, onde os robôs já estão sendo usados na segurança de condomínios. Na China, a meta é usá-los na proteção das fronteiras e até 2027 o país pretende ter 10 mil unidades na fronteira com o Vietnã.
2: O presidente do Supremo lançou uma cartilha para explicar os penduricalhos do judiciário e por que nem todos foram cortados.
3: Em tom de desabafo, o juiz Mário Márcio de Almeida Souza, do Tribunal de Justiça do Maranhão, divulgou uma carta aberta em que chama de humilhação a redução nos rendimentos. Com o corte dos penduricalhos, em vez de R$ 88 mil, o contra-cheque veio com R$ 41 mil. Hoje, o Conselho Nacional de Justiça colocou um ponto final nessas discussões. Publicou uma cartilha com todas as regras que envolvem salário no judiciário. O texto deixa claro o que pode e o que não pode ser pago, mas deixa também algumas brechas. Verbas consideradas remuneratórias são as que têm incidência de imposto e devem obedecer o teto do funcionalismo, de R$ 46 mil. Mas em março, o Supremo criou uma espécie de novo teto. As verbas indenizatórias livres de imposto podem elevar o salário em até 70%, ou seja, quase R$ 79 mil. Um dos benefícios permitidos é a parcela de valorização por tempo de antiguidade na carreira, conhecido como quinquênio, 5% a mais no salário a cada 5 anos, até o limite de 35%. Entre outros penduricalhos garantidos estão venda de férias não tiradas, auxílio mudança, auxílio moradia em outras regiões e reembolso por atendimento médico. Alguns órgãos aproveitaram as brechas para adotar benefícios que não eram pagos, entre eles o quinquênio e também o salário extra para quem leciona em escolas da magistratura. Foi o caso do Tribunal de Contas do Rio Grande do Sul e das Defensorias Públicas de Sergipe, Rondônia, Amapá e Tocantins. O presidente do STF disse hoje na sessão do CNJ que o judiciário adotou regras para evitar abusos e dar transparência.
4: Esse é um tema que não comporta indevida simplificação. Faz-se necessário separar, se me permite a expressão, o joio do trigo.
5: O dia é marcado por essa decisão que vem da campanha Lula de não participar dos debates, ou do debate que vai ser realizado no domingo pela Band, um debate que é histórico, que tem uma presença forte desde a redemocratização do país, que marcou muitos momentos importantes da discussão eleitoral brasileira, e aqui tem uma contradição. Na medida que todos do mundo político, e também do jornalismo, mas especialmente do mundo político, demandam uma campanha mais programática, demandam a discussão de ideias, demandam a discussão de programas. Muita gente na própria sociedade identifica essa demanda, as pesquisas eleitorais, isso aparece. Agora, quando há o momento do debate efetivo, do ambiente incerto, o ambiente não controlado do debate, que é onde exatamente se pode fazer a comparação, o cotejo das ideias, aí os candidatos, ou muitos candidatos, ou alguns candidatos, se recusam a comparecer. O argumento de que a emissora convidou, no caso Renan Santos, Romeu Zema, a participar, não é um bom argumento, é um direito da emissora, são candidaturas relevantes, pode-se concordar ou não, estão aí no debate público, têm ideias, têm programas, e é importante que elas possam participar. Isso não é uma análise que deva ser feita pelos candidatos, e sim pelas emissoras que exatamente têm esta faculdade. Mas o mais importante é que isso é um reflexo do momento, ou seja, uma extrema polarização, onde o espaço para discussão, para o intercâmbio de ideias, eventualmente para a troca de ideias, eventualmente para o convencimento dos eleitores, se reduziu muito. onde você tem uma migração do debate público para a internet, que é um ambiente em grande medida controlado a partir dos grupos, das tribos, das redes, enfim, e aí um ambiente onde as torcidas organizadas contam mais do que o debate, a reflexão, a complexidade que é própria do mundo político, mas em última instância quem perde é o eleitor, porque exatamente nesse momento não controlado, no momento da incerteza do debate, onde aparece o contraste, o detalhe das propostas, como se viu ainda agora no debate Fernando Haddad e Tarcísio de Freitas, como se viu em Minas Gerais essa semana, é nesse momento que a democracia ganha e que o eleitor teria muito a ganhar.
1: O centenário do nascimento de Marilyn Monroe é celebrado com o lançamento de uma nova Barbie. A Mattel reproduziu o figurino clássico do filme Os Homens Preferem as Loiras, com um vestido rosa-choque sem alças e acessórios de diamantes. Esta é a sétima boneca criada desde 1977 para celebrar o legado da atriz. O Jornal da Noite fica por aqui. 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
2: Você fica agora com o Fernandinho Fernandes e o Esporte Total. Uma excelente quarta-feira para você, mais por tradição que qualquer coisa, porque a terça foi pesada para a gente, né? Com muitas perdas grandes demais.
1: Obrigada pela companhia.
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0: girando mais uma vez os principais destaques nessa madrugada de quarta-feira, ministros do Tribunal Superior Eleitoral se reúnem para discutir se proíbem, de forma ampla, o uso de deepfakes na campanha eleitoral. Informações que chegam com Leandro Aislam.
1: O Tribunal Superior Eleitoral ainda deve marcar o julgamento que vai decidir se o uso de deepfake será proibido na campanha eleitoral e quais serão as punições para os casos de violação da regra. Os ministros estiveram reunidos durante a tarde desta terça-feira para discutir a questão e o uso da inteligência artificial na propaganda eleitoral. A discussão parte de uma ação do PT contra a divulgação de um vídeo do ex-presidente Jair Bolsonaro produzido com inteligência artificial durante a convenção que confirmou Flávio Bolsonaro como candidato do PL à presidência da República. Em nota, o tribunal informou que o encontro desta terça-feira foi considerado bastante produtivo e permitirá que as questões concretas sejam oportunamente julgadas pelo plenário.
0: O Conselho Nacional de Trânsito aprova novas regras para a fiscalização da lei que proíbe beber e dirigir. Agora haverá uma triagem, onde os agentes podem usar equipamentos para identificar a presença de álcool nos motoristas. Se o resultado for positivo, será necessário seguir com os demais procedimentos para confirmação de que houve consumo de bebida antes de dirigir. Esse primeiro teste sozinho não vai gerar punição aos condutores. Os agentes em blitz também poderão usar equipamentos para captar drogas ou medicamentos que prejudiquem a capacidade de dirigir. Essa nova resolução do COTRAN vai entrar em vigor em 60 dias depois da publicação no Diário Oficial da União. Indo direto ao nordeste do país, a defesa do governador do Maranhão, Carlos Brandão, pede ao Supremo a suspensão de uma investigação que tramita sobre supervisão do ministro Flávio Dino e discute a nomeação de Flávio Costa para o Tribunal de Contas do Estado. Detalhes que chegam direto de Fortaleza com a repórter Leonice Acioles.
2: A defesa do governador do Maranhão, Carlos Brandão, contestou a investigação conduzida pelo STF e afirmou que o caso deveria tramitar no STJ. Os advogados também alegam que a PGR não teria referendado as investigações. Carlos Brandão nega qualquer participação no suposto esquema. Já Daniel Brandão, presidente do TCE Maranhão, foi afastado por 6 meses por determinação do ministro Flávio Dino. Em nota, ele reafirmou sua inocência e disse que vai adotar as medidas legais para se defender. Daniel é investigado por uma possível ligação com a morte de um empresário em São Luís, em 2022, e por um suposto esquema de desvio de recursos públicos em pagamento de propina.
0: Nos destaques do noticiário internacional, a cantora Shakira anuncia a doação de mais de US$ 1 milhão e a reconstrução de 10 escolas e uma universidade em Chocó, uma das regiões mais atingidas pelo terremoto da Colômbia. A colombiana visitou o local na última segunda, no dia em que completou uma semana desde o tremor de magnitude 7,4, que deixou até agora 289 mortos. Shakira também mobilizou ajuda financeira para as vítimas do desastre. Nos últimos dias, uma campanha ligada à artista conseguiu reunir mais de US$ 1 milhão para apoiar a recuperação de áreas atingidas, com foco principal na educação.

0: A Fórmula 1 retorna da pausa do verão europeu. Conta mais, Isabela Mota.
1: A Fórmula 1 desembarca nos Países Baixos para a 12ª etapa do campeonato. Depois de 3 semanas de férias, os pilotos voltam com uma agenda especial nos próximos dias. Tem corrida sprint no sábado, aquela corrida curta que soma pontos extras ao campeonato, e também a tradicional corrida de domingo, as duas com transmissão da Band News FM. Essa é a última vez que a Fórmula 1 vai correr no circuito de Zandvoort. O contrato com a organização do Grande Prêmio não foi renovado.

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1: A quarta-feira ainda será marcada pelo calor intenso e pelo tempo seco em grande parte do centro-oeste e do interior do sudeste. A onda de calor continua atuando e Mato Grosso e Mato Grosso do Sul permanecem entre as áreas com possibilidade de temperaturas acima dos 40 graus. A umidade relativa do ar também continua baixa durante a tarde, mantendo a atenção principalmente no centro-oeste e em áreas do interior de São Paulo e de Minas Gerais. Em São Paulo, o tempo segue firme e sem chuva. Na capital, a temperatura pode chegar aos 32 graus e o interior paulista permanece ainda mais quente. No Nordeste, a chuva continua principalmente na faixa leste, com instabilidades entre o Alagoas e o litoral da Paraíba. Na região norte, o Acre e o oeste do Amazonas continuam com condições para chuva, enquanto grande parte do interior permanece quente. No sul, a atenção começa a se voltar para uma nova mudança no tempo. A partir da noite da quarta-feira, uma nova frente fria começa a favorecer a entrada de ar polar pelo interior do continente. Essa mudança será sentida primeiro nas regiões do sul e depois ela chega até mesmo a Mato Grosso do Sul e ganha força na quinta-feira com queda nas temperaturas, avançando posteriormente para o Mato Grosso e oeste da região norte. Aline Araújo, da Climatempo.
2: Hora 30 minutos, pelo horário de Brasília, cresce a expectativa para o primeiro debate presidencial do pleito deste ano. E, como tradição, a Band realiza o primeiro encontro entre os candidatos. Para falar do assunto, a direção-geral de conteúdo e âncora da Band News FM, Rodolfo Schneider, fala da organização e do que se esperar para o debate. Ele conversou com Renan Suquevicius e Adriana Araújo.
3: Você está escutando a trilha da eleição, marca registrada da cobertura eleitoral aqui na Band, marca registrada dos debates. E domingo tem debate às 8 da noite na tela da Band, o primeiro debate entre os candidatos à presidência da República. O Esquenta aqui na Rádio Band News FM começa mais cedo, a partir das 6 em ponto, com todas aquelas informações de bastidores, a chegada dos candidatos, a repercussão, o burburinho. A TV vibra numa noite de debate. E quem está aqui para conversar com a gente sobre essa tradição que se mantém no Grupo Bandeirantes é Rodolfo Schneider, diretor-geral de conteúdo do grupo.
4: E ansiedade total, né, para a gente poder fazer mais uma vez um debate no domingo, debate com os candidatos à presidência. Estão aí convidados os seis, né? Lula, Flávio Bolsonaro, Renan Santos, Ronaldo Caiado, Romeu Zema e Augusto Cury. E a gente vai estar aqui com toda a equipe a postos, assim como foi para o governo do estado, né? Você no Rio de Janeiro, eu aqui em São Paulo, toda a nossa equipe envolvida, para que a gente mais uma vez coloque à disposição do telespectador esse primeiro debate, não só no pré, como você falou, no pós também. A gente faz depois um canal livre especial para analisar todo o debate e as consequências dele também na campanha, né?
3: Você já fez vários debates aqui no Grupo Bandeirantes. Eu cheguei em 2022, cheguei no momento da eleição e vi como esse grupo, como esse time vibra de fato numa noite de debate eleitoral, porque está ali mantendo uma tradição e atualizando essa tradição para fazer um debate cada vez com uma linguagem mais dinâmica, com toda a informação que chega pela sala digital, na parceria com o Google. Então, assim, a gente não só mantém uma tradição, como a gente traz para os dias atuais essa linguagem do debate. O debate, Rodolfo, muitos candidatos agora acham que, como tem a rede social, a repercussão da rede, o debate de alguma forma fica perigoso, porque mais perigoso, porque tem os cortes. Exatamente. E aquilo pode viralizar e uma derrapada pode representar um prejuízo. Mas um candidato que enxerga dessa forma, pensando, digamos assim, no marketing, ele está esquecendo de olhar o principal propósito de uma eleição, que é o olho no olho com o eleitor, né? É prestar contas, enfrentar a pergunta difícil, e nada melhor para fazer isso do que num debate, né?
4: É muito curioso isso. Outro dia eu estava conversando sobre esse assunto também, Adriana, Renan, porque quando você pega debates lá da década de 90, final de 80, 90, até início dos anos 2000, você tinha essa preocupação muito grande sobre a edição do debate, né? Tanto, sim, que muita gente se recorda da edição da Globo, Lula e Collor de 89 e tal.
3: Supostamente teria favorecido o Collor, e aí historicamente ficou com uma edição que contrariou.
4: Exatamente, então favoreceu, né? Pessoas da própria Globo depois disseram que realmente houve isso e tal. Mas, de qualquer maneira, lá atrás, essa edição Era no momento em que você tinha rádio, você tinha as televisões, você não tinha as redes sociais, como você falou, os cortes. É, ao longo do debate, você não tinha isso. Você saía depois e tinha que fazer a edição com o tempo certinho, tentando equilibrar a hora da edição para colocar nos jornais. Hoje, não é só o debate, a vida como um todo. Esse programa que você está agora com o Renan, ao longo do programa, nossa equipe está cortando, e ao longo do programa, às vezes, você recebe reações do público e cortou alguma frase tua, ele próprio cortou, aí tem aquela pessoa que fica falando na frente, reagindo ao que você está falando, né? Tipo, bota você no fundo e fica com o rosto na frente falando, olha o que a apresentadora Adriana Araújo falou sobre isso. Ah, eu concordo, eu discordo.
3: Pode ser ruim,
4: Eu concordo, eu discordo. É para falar muito legal ou para também espinafrar. Então, não é questão do debate. A vida hoje é assim. Aliás, os candidatos hoje que eventualmente se preocupam com isso... Ora, o debate ele é uma peça que eu acho muito fundamental, porque ao contrário de uma agenda organizada pelo marketing, como a Adriana falou, ou algo que eles já meio que antes fazem de maneira premeditada, ou com só o seu lado, só os seus apoiadores ali, um ambiente super controlado, você vai para um debate e você tem gente que te coloca em saia justa, gente que te pergunta o que você não quer ser perguntado. Então, esse dia a dia, esse recorte do dia já está acontecendo. Eles falam em público, cortam, tiram às vezes, inclusive, do contexto, fazem às vezes edições maldosas em ambos os lados. Então, é uma bobagem imaginar que não ir a um debate... Você vai estar blindado disso, porque hoje a vida com as redes sociais, eles se usam muito disso, se utilizam muito disso, a vida já é assim todos os minutos em que você está se expondo, seja num palanque, seja numa entrevista, seja numa conversa com o eleitor, que o cara vai lá e filma e corta e depois joga. Então, assim, na verdade, tentar alguma coisa que eles não têm mais controle sobre, né?
5: E vamos falar do debate exatamente, porque é um programa de televisão, mas os atores desse programa de televisão não estão atuando, desempenhando um papel. São competidores que estão ali tentando conquistar o voto do público. E queria que vocês dois contassem um pouco de como é a administração desse espaço. A gente estava até falando esses dias de bastidores, né? De você ver quando tem uma reação de candidato, se ele pede direito de resposta, como a plateia reage. Tem as pessoas que ficam ali das equipes de campanha com a cara enfiada na televisão, vendo o que está indo para o ar e acompanhando, para depois dar dicas e conversar com esses candidatos. Como é essa dinâmica e como vocês se preparam para lidar com esse, com essa situação que é imponderável? Pode acontecer de tudo por ali, né?
4: Começa você, Idri.
3: Pode acontecer de tudo e você tem que ter muito foco, concentração e calma para lidar com situações inesperadas. E também para você controlar as suas próprias reações como mediador de um debate. Porque às vezes saem umas falas estapafúrdias, muitas vezes você está olhando para a plateia e os marqueteiros estão quase pulando no palco, estão tentando quase se comunicar com os candidatos por mímica, por expressão facial.
4: Estão reagindo, né?
3: E, obviamente, eles não podem acessar o palco, mas assim você fica vendo aquela tentativa e você não pode reagir a isso a menos que... haja uma manifestação da plateia, que aí você tem que coibir, você tem que pedir para parar. Mas assim, eu acho que é foco, é o radar ligado em tudo, em quem está no palco, os candidatos que estão no palco, em quem está na plateia. Muita consciência das regras, do que tem que ser seguido. E eu sempre falo isso, né? Quando o mediador aparece pouco, tudo correu muitíssimo bem. Porque o propósito é esse, os candidatos se enfrentarem, se confrontarem, debaterem, ainda mais agora com esse debate modernizado pela Band, com banco de tempo, em que os candidatos podem administrar o próprio tempo, isso faz o debate muito dinâmico também.
4: Faz.
5: Né? Candidato Rodolfo, sua posição?
4: Sua réplica.
3: Tem réplica e tréplica.
4: Eu, aliás, achei que o Tarcísio e o Haddad controlaram muito bem assim o tempo, um outro deslize ali, mas é curioso você ali dentro do estúdio, Renan, ver, por exemplo, as mudanças ao longo do debate. Então, por exemplo, você vê muito o natural nervosismo no começo, né, e que ele é normal, para todos, inclusive, às vezes para nós também, enfim. Porque é um momento super importante ali, mas você vê que eles começam um pouco mais retraídos, depois eles vão se soltando, e aí você às vezes está tipo, não só ligado em tudo como a Adriana falou, mas você também está observando que tipo, olha, esse candidato agora foi bem, ganhou um pouco mais de corpo, o outro está mais retraído, conseguiu ficar ali um pouco no canto, depois ele em alguns outros momentos ele cresce, e o que a Adriana falou de você ver a reação das pessoas, porque às vezes os citados estão na plateia, então às vezes um começa a citar e criticar alguma coisa, de uma pasta de segurança, de saúde, educação, ou de um aliado político que está ali, e aí o outro reage no fundo, enfim. E aí você também precisa ficar ligado em, às vezes, como a Adriana falou, controlar um pouco as reações, porque senão atrapalha quem está ali articulando. E eu acho que essa movimentação que eles têm no estúdio, é muito interessante você até mesmo observar como que eles se aproveitam, né? Então, por exemplo, o Haddad, não sei se ele recebeu essa orientação, mas o Haddad no debate agora contra o Tarcísio, ele ficou se posicionando atrás do Tarcísio. Ele tipo ia, ele olhava para a câmera de, para a televisão de retorno, e ele ia para trás do Tarcísio, para como se ele tivesse, enquanto
3: ele
4: o Tarcísio, ele aparecesse em cena
3: enquanto
4: e ficasse
3: o Tarcísio falava,
4: meio que reagindo com caras e bocas ao que o Tarcísio estava falando.
3: Certamente.
4: E saiu total. Eu via que ele estava, que eu estava ali, eu vi que ele estava olhando para a câmera e se posicionava para ficar num ponto em que ele aparecesse enquanto o Tarcísio estava falando. Tem uma estratégia até de imagem, do tipo, eu vou estar o tempo inteiro na cena, não vou só aparecer nos meus minutos, eu vou aparecer também nos minutos do outro candidato, enfim. Mas é interessante que eles começam a pensar até nisso quando você muda a dinâmica do confronto, possibilitando que eles caminhem no palco.
3: É.
4: Né?
3: E o que eu acho mais interessante é que o eleitor, ele percebe tudo isso. Ele acompanha, vou dar um exemplo do Rio de Janeiro, que não teve essa movimentação dos candidatos no cenário, porque eram mais candidatos, mas teve administração de tempo pelos próprios concorrentes, ali, pelos próprios políticos. A primeira pergunta que eu fiz no Rio de Janeiro, para todos eles, a mesma pergunta para todos, foi sobre o fato do Estado estar sob a administração de um governador interino, numa crise muito grave em que os últimos governadores todos não terminaram os mandatos. E qual era a garantia que o governador dava? Eles chegam tão preparados que a primeira resposta deles é aquela apresentação pessoal, quase como se fosse assim, a entrega do currículo. É. Eu sou fulano de tal, eu sou filho de não sei o quê. E aí a pergunta, nem todos respondem a pergunta que foi feita. E o eleitor está vendo. O eleitor sabe quem chegou ali muito ensaiadinho, muito preparado ali para passar uma mensagem, fugindo de perguntas. Ao mesmo tempo percebe quando a pessoa foi provocada com uma pergunta que é difícil, que ela está preparada para responder, para rebater, para dizer não concordo, não é essa a realidade e os fatos são esses, e dá o que ela entende. Então, é por isso que talvez para mim seja muito incompreensível fugir de debate. Porque eu não consigo entender. A pessoa está pedindo ao eleitor um voto de confiança e eu não enfrento o adversário, não enfrento a oposição, o confronto. Para mim é muito difícil
4: contraditório,
3: entender.
4: Né?
3: O contraditório. Então, acho bem difícil. O fato é que nós estaremos aqui prontos para fazer
4: exatamente
3: esse debate.
4: Eu espero que todos também, dos candidatos, a gente espera, obviamente, isso, trabalha para isso já há muito tempo, desde o começo do ano, fazendo as reuniões. Mas, independente disso, a Band, ela fará o debate. Ela fará o debate e se algum candidato decidir, como a Adriana falou, lamentavelmente, decidir não estar na Band para participar de um debate de confronto ali de ideias, o púlpito, a Band vai seguir a tradição e o púlpito ficará vazio com o nome do candidato e a gente lembrará em alguns momentos ao longo do debate, início, fim de bloco, que esse candidato não compareceu e não veio à Band para participar do confronto de 10. É uma pena. Lembrando que Lula participou de diversos debates na Band ao longo da sua trajetória. Flávio Bolsonaro participou de um debate na Band no Rio de Janeiro quando era candidato à Prefeitura do Rio de Janeiro. Enfim, já participaram de debates, sabem como funciona a dinâmica, os outros quatro já confirmaram, enquanto esses dois ainda não confirmam nem desconfirmam, né? Vejamos.
3: O próprio debate de 2018, eu não estava aqui na Band ainda, 2018 o Bolsonaro veio ao debate da Band.
4: Em 2018 foi aquele ano em que ele tinha levado a facada.
3: Já tinha, o debate da Band não foi antes.
4: A gente tentou, inclusive, levar o debate para o Rio de Janeiro.
3: Para facilitar,
4: depois da facada, mas eu acho que ele, eu acho que ele veio no primeiro turno e aí depois, a facada foi em que momento?
3: Setembro
4: foi
3: de
4: setembro,
3: 18.
4: Então foi isso.
3: Na Band ele veio.
4: Ele veio na
3: Band,
4: exatamente. A gente tentou levar para o Rio de Janeiro no segundo turno.
3: Aí, segundo turno não teve
4: ninguém. E aí não teve
3: nenhum
4: debate, exatamente.
3: Ah, mas na Band então é provável
4: é
3: que
4: isso.
3: Tenha vindo.
4: Sim, porque a gente sempre realiza em agosto, exatamente.
3: É debate histórico também.
4: É verdade.
3: É isso. 20h então desse domingo, liga na tela da Band, liga aqui na Rádio Band News FM, que também vai transmitir o debate com todas as informações.
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2: segue na UTI, em estado grave, a veterinária que foi atacada por um cachorro no Senado. Destaque da Augusta Proença.
6: Uma mulher foi atacada por um cachorro na manhã dessa terça-feira enquanto trabalhava com os cães de segurança do Senado. O caso aconteceu nas proximidades do Ministério da Justiça. O cachorro envolvido pertence ao serviço de sinotecnia. Segundo o Corpo de Bombeiros, a médica veterinária foi mordida no pescoço e sofreu uma parada cardiorrespiratória. Um policial legislativo presenciou o ataque e iniciou os primeiros socorros. O Corpo de Bombeiros também foi acionado e conteve a hemorragia. A vítima foi encaminhada ao hospital de base, na Asa Sul, e segue internada na UTI em estado grave.
2: Nos outros destaques do dia, o Nordeste lidera o crescimento de áreas urbanizadas no Brasil nos últimos anos. Quem traz as informações é a Maria Eduarda Vieira.
7: A área urbanizada no Brasil cresceu cerca de 12% entre 2019 e 2022. Os dados foram publicados pelo IBGE nesta terça-feira. Segundo o levantamento, na comparação entre as regiões, o Nordeste apresentou o maior crescimento proporcional, de 16,52%. Por outro lado, o estudo também revelou que o Sudeste continuou concentrando a maior parcela da área urbanizada brasileira. Apesar disso, a região registrou o menor crescimento proporcional entre as cinco partes do país.
2: O Conselho Nacional de Justiça decide restituir o cargo do juiz Paulo Furtado de Oliveira Filho. Magistrado havia sido afastado na semana passada por irregularidades na condução do processo de falência do Banco Santos. E ele havia sido sugerido aos herdeiros da instituição que vendessem as partes deles ao Banco Master. O ministro Mauro Campbell Marques, corredor nacional de justiça, voltou atrás na ordem de afastamento integral

0: Lá vai ser um terreno hostil para a gente. Cerro também é um clube grande que tem muita torcida, eles vão lutar. Eles estão com muita vontade de ganhar também, mas a vontade nossa vai ser melhor.
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1: A Coalizão em Defesa do Jornalismo, um grupo brasileiro formado por 11 organizações, vai monitorar ataques a jornalistas e outros profissionais da comunicação durante as eleições de 2026. A informação é da colunista da Band News FM, Mônica Bergamo. Ela detalhou como vai funcionar o acompanhamento em uma conversa com Carla Bigato, Fábio França e Luiz Megali.
2: Hora de conversar com Mônica Bergamo. Eu encomendei uma música aqui para Carla, que era do, eu acho que era do Castelo Rá-Tim-Bum, que era um cocozinho que cantava assim: já estou acostumado a ser xingado, desprezado. Será que tem?
1: Uh-uh.
2: Porque o cocozinho, nesse caso, somos nós. Aí você termina a música, você tá com dó do cocozinho, né? Fala, até que o cocozinho não é tão ruim assim, ele faz parte do ciclo da vida, assim como a imprensa. Faz parte da independência, faz parte da de uma democracia.
3: Já tô acostumado a ser pisado, maltratado, ser jogado no esgoto, ser usado como xingamento, palavrão, coisa ruim.
1: É turma do cocô e
2: cor. É turma do cocô e cor.
4: Ô, seu cocô, não lixa.
2: Vai, seu jornalista. A Mônica fala hoje sobre ataques, mas a gente tá acostumado. Na hora do aperto, todo mundo...
5: Se fosse só chamar de cocô, meu garoto, tá no bolo, né? É bem pior que isso, né?
2: Cocô, a gente aguenta.
5: Seu cocô é uma coisa até inocente, né?
2: Mas nós já estamos acostumados, porque na hora do aperto, o jogador de futebol, o economista, o político, todo mundo, o artista...
1: Na hora do aperto.
2: Na hora do aperto, parte pra cima da imprensa. A culpa é da imprensa. E a Mônica fala hoje sobre o monitoramento de ataques a jornalistas na campanha eleitoral.
5: Pois é, a Coalizão em Defesa do Jornalismo inicia nessa semana, Megali, um monitoramento de ataques contra jornalistas e outros profissionais da comunicação durante as eleições de 2026. Eles vão acompanhar episódios de violência e restrições à liberdade de imprensa, tanto no ambiente digital quanto fora dele, até o dia 27 de outubro, que é a data prevista para o segundo turno. Eles vão, obviamente, né, o Megali, se alguém chamar um jornalista de cocô, não vai entrar no levantamento. Eles vão monitorar casos de ataques mais sérios, né? Que vão ser, que forem relatados às organizações, né, que integram a coalizão, entre elas o Instituto Vladimir Herzog, a Abrage, a Associação Brasileira de Jornalismo Investigativo, a Federação Nacional de Jornalistas. Enfim, esse levantamento vai reunir casos de ataques em publicações, como, por exemplo, o X, Instagram, TikTok, né? O X e o Instagram são as redes mais utilizadas por candidatos e atores políticos. E o TikTok passou a integrar esse monitoramento pelo alto nível, Megali, de toxicidade registrado nas eleições de 2024. Então, essa análise vai ser feita em parceria com o Laboratório de Estudos sobre Imagem e Cibercultura da Universidade Federal do Espírito Santo. Vão ser monitoradas publicações de candidatos à presidência, aos governos estaduais, ao Senado, né, dirigidos a jornalistas no âmbito municipal, estadual, nacional, né, além de postagens e comentários de usuários em geral que contenham hashtags e expressões hostis ao trabalho jornalístico. No ano passado, Megali, foram registrados 204 alertas de ataques contra jornalistas e meios de comunicação no Brasil. Esses ataques começaram a ser monitorados em 2019 pela ABRAJA, Associação Brasileira de Jornalismo Investigativo, e o crescimento deles impressiona, Megali, e quem viveu esses tempos vai lembrar bem. Em 2019, foi o primeiro ano do governo Bolsonaro, foram 130 ataques a jornalistas. Eles saltaram

0: para 367 em 2020, para 453 em 2021, e atingiram o pico nas eleições de 2022, com 557 ataques, né? Depois das eleições, o clima foi arrefecendo e caiu para esse 204 do ano passado, que ainda é um número bem grande, né? São agressões, foram agressões verbais, escritas, digitais, mas não apenas, Megali, 27% foram agressões físicas, né? Não foram críticas a matérias, não foi chamar de cocô, não foi desqualificar análises ou reportagens, mas violência físico-verbal, discurso estigmatizante, discurso que faz a pessoa nem querer sair de casa, né? Perseguições. A gente lembra de vários casos daquele período. E, enfim, esse monitoramento vai tentar, enfim, mapear aí nessas eleições, porque se imagina que vai ser um ambiente novamente hostil por ser uma eleição muito polarizada. Então é isso, Megali. Não sei se você é atacado todos os dias aí pelos ouvintes, mas eu acho que os ataques que a gente está falando aqui são ataques um pouco mais graves, o Megali.
1: É, são ataques que vêm da boca dos poderosos, né? E que soam para os seus apoiadores mais radicais como uma autorização para partir para cima, né? Chamar de cocô, não tem problema nenhum. Agora, atacar minha casa, ameaçar minha família, aí é bem diferente. Quando já, bom, o Bolsonaro foi o campeão de ataques à imprensa, né? Não dá para se comparar, não dá para comparar. Nunca houve nada parecido na história do Brasil democrático. E olha, mesmo na história do regime militar, no discurso, ali no cercadinho, muitos dos nossos generais não tinham um discurso tão virulento. Cala tua boca, vai comprar vacina na casa da tua mãe, não te perguntei nada, fica quieto. Aquela jornalista queria dar o furo, né? São coisas horrendas de se falar. E aí vem o cínico aqui: ah, mas dá o furo, não é? Você dá, não tinha. A gente sabe exatamente o que ele queria dizer ali, né? Cala a boca.
2: Um movimento global,
1: Se eu
2: né?
1: pudesse, eu te dava uma porrada agora. Ele falou isso.
2: Vê o que o Trump fez ontem, né? Com aquela
1: todos os
2: jornalista da
1: dias.
2: CNN, com a Kirsten Holmes.
1: Que, aliás, é bem corajosa.
2: Ah, você
1: Todo
2: fica
1: dia.
2: quieta, fica calada. Você quieta já faz fake news.
1: Todo dia. A tática do Trump colocou-se no seu primeiro ano de governo, aliás, antes mesmo dele ser eleito. Ele conseguiu incutir nos seus fiéis, e aí eu uso a palavra fiéis não é à toa, porque o Partido Republicano tornou-se uma seita religiosa, a ideia de que a palavra dele é a verdade. E qualquer um que conteste a verdade está fazendo isso porque é um antipatriota, porque detesta os Estados Unidos, porque é um mentiroso, porque está comprado, porque é um comunista, etc, etc, etc. Então, o político que antes tinha medo da crítica, tinha medo de ser desmascarado, não tem mais, porque criou-se ali uma nova realidade, e o Trump é useiro e vezeiro nisso, e usa isso muito bem, a de, logo de partida, anunciar a seus seguidores que qualquer desmentido será, por si próprio, uma mentira, né? Então, se eu for desmentido, quem está mentindo são eles, né? E aí ele se autoriza a dizer qualquer tipo de mentira, qualquer tipo de barbaridade, a entrar em contradição, a mudar de discurso duas, três vezes por dia, né? Porque qualquer, se você apontar essas contradições, o mentiroso é você. E não adianta dizer que aquilo não faz sentido, porque estamos falando de uma religião. É uma seita. Não precisa fazer sentido. Eu preciso apenas acreditar dentro do meu coração, Mônica.
0: Agora você veja, né, o Megali, que ele falava silêncio, silêncio para jornalista, e ela continuava perguntando, não ficou em silêncio
1: Não, ela é
0: nenhum, né?
1: corajosa.
0: Então pronto. E parece que a popularidade do presidente dos Estados Unidos não está essa beleza toda nem entre os eleitores dele, né? Está com rejeição de 60%, 64%, né? A menor de todo o seu mandato. Mas é isso, Megali. Você sabe que eu já sofri muitos ataques, mas eu não reparo muito nos ataques. Sempre vem alguém para me falar: olha, o fulano está te atacando. E tem um exemplo assim de como é uma tentativa de desqualificação, que às vezes parece uma piada, mas eu me lembro que uma vez o Eduardo Bolsonaro, eu não me lembro mais que reportagem eu tinha publicado, ele foi no tweet dele, né? no X, no então Twitter, e colocou uma foto minha com o Nicolás Maduro, porque eu tinha entrevistado o Nicolás Maduro. E ele falou: olha, ele é amiga do Maduro. Ele é como se eu fosse amiga do Maduro. Sendo que eu falei: entrevistar o Maduro. Aí eu respondi para ele: muito obrigada por divulgar essa minha entrevista. Essa entrevista foi excelente, foi um furo internacional, na verdade, porque o Maduro falou mal do Mujica, repercutiu na América Latina inteira. Foi muito. Imprensa internacional repercutiu essa entrevista. E aproveita e divulga também as entrevistas que eu fiz com seu pai, porque eu entrevistei o Bolsonaro 3 vezes já. Tenho foto com o Bolsonaro, inclusive comendo pizza, né? Então, quer dizer, fica uma tentativa de falar uma verdade que é uma meia-verdade que vira uma mentira, né? Porque eu entrevistei, de fato, o Nicolás Maduro, mas não entrevistei só o Nicolás Maduro, entrevistei todos os presidentes do Brasil e entrevistei, inclusive, o pai do Eduardo Bolsonaro. Aliás, adoraria entrevistá-lo agora, inclusive, preso, né? Enfim, mas eles não querem dar a entrevista, porque eu entrevistei o Lula preso, por exemplo. É. Então, quer dizer, como você coloca uma foto e cria um personagem que é irreal, né? Então é isso,
1: ele sabe,
0: claro, se
1: você
0: não tem a resposta pronta e não tem a não tá preparada para os ataques, você aquilo pode te abalar. Não me abalou no caso, porque eu tinha a fotinho com o pai dele também, mas de fato são tentativas meio desonestas, né, de desqualificar os jornalistas.
1: E ele sabe, que é mentira. Ele sabe que você entrevistar alguém não é sinal de que você é amigo dessa pessoa. Mas enfim, o que é o extremismo sem a criação de inimigos, né? E a imprensa geralmente é um alvo muito fácil de ser atacado, porque já estamos acostumados. Mas nós da imprensa marrom, Fábio?
3: Sim. Ah, é, né? Literalmente a imprensa marrom.
1: Na imprensa marrom, seguiremos vigilantes. Mônica, bom trabalho pra você, até.
2: Marrom aqui, ó.
4: Que é ruim, ninguém gosta de mim, mas eu não tô nem aí, eu sou cocô, eu nasci assim, já tô acostumado. Cocô, cocô, olha o cocô, já tô acostumado. Cocô, cocô, cocô.
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6: O nosso ouvinte Leonardo Santos faz uma pergunta interessante sobre os escorpiões. Manu, é verdade que se a gente apontar uma luz ultravioleta para um escorpião, ele brilha à noite? É, Leonardo, e você não sabe o melhor. Isso é uma técnica para saber se tem escorpião na tua casa. E a gente sabe que São Paulo, não sei onde você tá, muitas regiões do Brasil vivem um baita problema com a explosão demográfica de escorpiões. Se você procurar com uma lanterna ultravioleta, você vai conseguir facilmente detectar os escorpiões. E sabe por quê? Quando a gente ilumina os escorpiões com determinadas faixas de luz ultravioleta, o exoesqueleto apresenta uma fluorescência muito evidente, frequentemente em tons que nossos olhos percebem como azulados ou esverdeados. Mas, ó, não é que o escorpião está produzindo uma luz, é uma fluorescência diferente. Determinadas substâncias presentes em sua cutícula absorvem radiação ultravioleta e reemitem parte dessa energia como luz visível. E é justamente por isso que a gente consegue encontrá-los quando a gente aponta uma lanterna UV para eles. Participe também da nossa coluna enviando sua dúvida para elbicho@bandnewsfm.com.br ou então pelo meu Instagram, Manu Carsten.
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11: 2h03 pelo horário de Brasília. Bom dia para o Júlio de Jundiaí, que está sintonizado por aqui na programação da Band News FM, desejando uma boa madrugada. O João de Jesus da Barra Funda já apareceu por aqui. Tem oi, oi, muito bom dia, Stephanie, do Lucão Carreteiro, que também está ligado na Band News FM. O Luiz Otávio, de São Paulo, sintonizado para mais uma madrugada por aqui. O Jairo, que é taxista, está trabalhando, puxando aí plantão. Falou assim, mas estamos aqui, né? Mais um dia na audiência da Band, muito bem. A Andresa de Manaus já mandou mensagem um tiquinho mais cedo. Tem boa noite chegando com o Carlos Neto, da região ali da Casa Verde. Falou um abraço. Tamo junto aí até as 7 horas da manhã e vamos que vamos, né, gente? Tem chão ainda. O Sérgio Rota também já passou por aqui, tá ligado também na Band News FM. Bom, na sequência, vem aí, gente, a reprise do É da Coisa com Reinaldo Azevedo. Eu, Stephanie Toso, volto daqui a pouquinho na atualização do noticiário. E também com Humanamente por aqui na nossa programação.
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0: Começa agora para todo o Brasil mais uma edição de O É da Coisa. E se a coisa parece confusa, atrapalhada, vem para cá que a gente desconfunde, desatrapalha. Milhões de pessoas acompanham o programa pelo Tile, pela Band News TV, LG Channels, TCL Channel, Samsung TV Plus, canal 2043, e no centro irradiador das ideias, das novidades, das vastas emoções e pensamentos, às vezes perfeitos, às vezes imperfeitos, brincando com o nome do livro Rubem Fonseca, também lá da caverna do Inhudo, nas entranhas de dois córregos, onde brotam verdades absolutas. Não são absolutas, mas rende um bom debate. Vale o Beni, boa noite. Boa noite, Isa.
1: Boa noite.
0: Cachorro Urubu, Raul Seixas e Paulo Coelho. Beijo para Paulo Coelho. É, do disco que é considerado pela Rolling Stones o 12º melhor, Krieg Rabandolo. Deve fazer, vai falar assim. É uma música legal. Baby, a gente ainda nem começou e aí fala, né, do São Índio Sioux, enfim, aqueles que enfrentaram ali, né, a colonização. E do Zéu, o Zéu aí, quem é Zéu? É o Zéu, olha bem, os Estados Unidos, o Zéu, que muitas vezes tem de ser enfrentado, né? Fazer o quê, né? E o fato é, a gente, todo jornal que eu leio me diz que a gente já era. Não, mas o que mais se publica hoje em dia é que a gente já era. Mas eu acho engraçado esse negócio. Ah, a gente já era, mas ficam falando isso porque são pessoas que querem continuar sendo, entendeu, Vale Bene?
2: Sim.
0: Para que continuem sendo, é preciso dizer que o Brasil já era, né? Não acho que já era. Agora, pode fazer escolha? Pode. Queridos, a história não tem um modelito. Ah, quem dera tivesse. É um modelo e a gente vai. Na caverna do Inhudo, sim, vale o Beni. Lá a verdade está revelada. Já na do Platão, não. Tudo que estava ali eram, assim, viam-se projeções,
2: sim,
0: de uma suposta realidade, né? As pessoas estavam presas àquela caverna. Na caverna do Inhudo, minha querida Isa, as pessoas estão livres.
1: Sim.
0: Para receber lições. Ó, tem muita coisa, fica aí, tá? Ai, vai falar que saiu o contrato do que foi pro Marcola? Vou falar tudo. Falamos tudo. Tudo aqui. Tudo para você. Mas vamos começar. O Columbre decide pôr para tramitar o fim da escala 6x1, que certamente será tema da campanha eleitoral. Vamos lá.
3: Em meio à reaproximação com o presidente Lula, o presidente do Senado, Davi Alcolumbre, destravou a tramitação da PEC que prevê o fim da escala 6x1. Segundo Metrópolis, Alcolumbre já assinou o despacho que encaminha a proposta à Comissão de Constituição e Justiça do Senado, presidida pelo senador Otto Alencar, do PSD. O presidente do Congresso ainda deve conversar com Otto Alencar sobre o andamento da proposta no colegiado, que vai avaliar o tema. O avanço da PEC representa mais um gesto de aproximação entre a Columbre e o governo Lula.
0: Isso. Que fizeram uma conversa. Eu tô lendo gente que tá falando assim, que será? Meu filho, vai investigar. Você acha que essa aproximação... Ai... Como é que é? Disse alguém. Certamente tem algo de não republicano. Vai, descobre e informa. Oi. Ah, pronto, agora já virou fã da Columbre. Eu? Mas não mesmo. De jeito nenhum. Acho um absurdo ele ter travado as propostas até agora, coisas importantes, fim da escala 6x1, PEC da segurança pública, o PL das terras raras. Tá, agora destravou. Que eu saiba, e o Jorge Messias, não, que eu saiba ele continua não querendo Jorge Messias, e aí? Passa pelo Supremo? Passa. Pelo Senado? Se ele não quiser apoiar, não apoia. Fazer o quê? Assim são as coisas. Eu Eu não tenho ódio da política, já disse hoje de manhã no Metrópole, na hora do almoço. Eu, não, eu gosto de política. Eu gosto de política. Eu leio sobre política, eu estudo política, eu gosto. É, tudo tem de sair conforme a regra e não sei o que. Não, as coisas vão ser negociadas. Tem dois P's para resolver problemas. Resolver não, responder a problemas. Sabe quais são, Izinha?
1: Quais?
0: Política e porrada.
1: Melhor ir com a política, hein?
0: Não é? E nem sempre a política é perfeita. Tem lá as coisas. O que não pode destruir o meio ambiente político sob o pretexto da moralidade. Como fez a Lava Jato. E aqueles que foram seus próceres, seus protagonistas, são hoje o quê, Vale Bene? Políticos.
3: Sim.
0: Olha. E dos bons, hein? Porque tá essa tragédia da queda da passarela que nós vimos. É, semana passada, Vólio Beni, a gente teve uma ideia assim, do tirocínio do candidato Sérgio Moro. Ele estava na estrada. Uhum. Vocês acham isso nas redes sociais? Pode procurar. Ele estava na estrada e tombou uma carreta. Tá? E aí as pessoas foram tirar a carreta, né? Que estava tombada. Aí ele ficou muito infeliz. Ele falou assim, puxa vida, poderiam fazer isso no fim de semana. Ah, é, Vale Bene. É, olha, eu quero dar um conselho aqui, né, em nome do administrador Moro. É, você que gosta de tombar carretas, por favor, tombe as carretas no fim de semana. Que é aquela coisa assim, né, o Sérgio Moro, que se fez político ali na Lava Jato. E ajudou a mergulhar o país na barafunda da extrema-direita. É, que é o que ele é. Né? Primeira manifestação contra as instituições, 26 de maio de 2023. Ah, viva a memória! Uhul! Tá aqui, memória do titio. 26 de maio de 2023. Uma das palavras de ordem ali era viva Moro e ele era apresentado com roupa de super-homem, Vólio Beni, nas manifestações. Contra o Supremo, contra o Congresso. Né? Só depois aí teve pau. Não, acho que tem que conversar. É isso. O certo é conversar. E se tiver sacanagem, denuncie-se, apure-se, prenda-se. Né? Agora, conversar, negociar, é do jogo. E o Lula agradeceu. É, o Lula teve um evento lá no APAC, nós sabemos, sobre petróleo, a gente comentou aqui. E teve um agradecimento do Lula. Vamos lá. Vai.
1: Evento no litoral do Amapá nesta segunda por causa da descoberta de petróleo na margem equatorial com a presença de Davi Alcolumbre, Lula agradeceu o destravamento da pauta da PEC sobre o fim da 6x1 e de dois outros projetos. Vamos ouvir.
2: Essa semana eu tive uma conversa com o senador Alcolumbre e ele mandou para as comissões três projetos de importância vital para o Brasil. A PEC da Segurança... Porque a hora que for aprovada a PEC da Segurança, a gente vai criar o Ministério da Segurança. Ele também mandou para a comissão o projeto de lei, o fim da escala 6x1, para que as pessoas possam trabalhar 5 dias e descansar 2. E também mandou o projeto de lei que regula os minerais críticos e as terras raras. Porque desta vez a gente não vai deixar, que ninguém de fora... venha querer explorar os nossos minérios, porque nós vamos querer fazer a transformação deles aqui. Nós vamos ter que mandar a nossa meninada estudar, fazer engenharia, fazer pesquisa de tudo quanto é jeito, porque nós queremos separar aqui, transformar aqui e produzir as coisas importantes aqui nesse país.
0: Bom, como a gente vê, ele fala ali da 6x1, né? É, fala da questão da PEC da segurança pública e... obviamente, do PL das terras raras. Né? É, os nossos ágeis rapazes da produção... É, olha, vamos... O Vólio Beni, você precisa ter aula de administração pública com o Sérgio Moro.
3: Sim.
0: Né? E você também. Vai, fala, Sérgio Moro. É, vai, grande mestre da administração, vai.
4: Olá pessoal, estamos aqui no pedágio, na altura de São Luís do Purunã. Tudo parado, ó. Faz uma meia hora no mínimo aqui. não tem informação do que está acontecendo, parece que estão tirando umas carretas que tombaram. Podiam talvez fazer outro horário, né? Ou virar o cara dar informação para nós. Olha quanta gente parada aqui, ó. É. Tinha que ter umas regras mais claras aí para esse pedágio, né? Quem instalou esse pedágio aí, talvez não tenha se preocupado muito com o que fazer aí. Olha quanta gente aqui, ó. Todo mundo sofrendo aqui. Todo mundo com compromisso, sem solução.
0: Oi, Ben. Luísa?
1: Oi.
0: As carretas tombaram. E provavelmente não dá para passar. Se tirasse a carreta mais tarde, ia demorar mais tempo, né? A não ser que saísse voando, que nem o ET de bicicleta. Né? Vem... É uma paixão. Assim, o cara não tem o que falar, fala qualquer coisa. Né? Foi o quê? 12 de agosto? Dia 12. É, faz 6 dias. Ai, Sérgio Moro, lamento muito, viu? Ai, coitado, ficou no... Olha, que coisa. Roberta Luxinger enviou cópia de contrato a ex-assessor de Lula, o Marcola. Vamos lá.
3: Uma mensagem de WhatsApp encontrada pela Polícia Federal mostra que Marco Aurélio Santana Ribeiro, o Marcola, ex-chefe de gabinete do presidente Lula, recebeu um modelo de contrato para venda de medicamentos à base de canabidiol do Ministério da Saúde com dispensa de licitação. A informação é do Globo. O documento foi enviado pela empresária Roberta Luxinger, amiga de Fábio Luiz Lula da Silva, o Lulinha, filho do presidente. Naquela época, ela tentava fazer negócio com a pasta, o que não ocorreu devido à investigação das fraudes no INSS. Marcola confirmou a pessoas próximas que recebeu o material, mas disse que não o encaminhou. A defesa da empresária afirmou que o processo está sob sigilo e que, por isso, não vai se manifestar. A mensagem enviada por Roberta a Marcola consta em uma das investigações envolvendo a empresária e Lulinha, uma das que tramitam no Supremo Tribunal Federal. A relação da empresária com o ex-chefe de gabinete do presidente é citada no inquérito pelo fato de ela ter repassado dinheiro e também pagado boletos para Marcola.
0: Isso. E aí, Vólio Bene, olha o que é... Ó, minha calça e a camisa do Vólio Bene. Vai, mostra aí. Uhum. Olha o que é. Olha o
1: que, sintonia.
0: O que é identidade.
1: Hã? Que sintonia.
0: Não é? Olha só.
5: Eu tá só bem? Acredito em vocês.
1: É verdade, né?
5: Diante do meu daltonismo.
0: É?
5: Eu só acredito em vocês diante do meu daltonismo aqui.
0: Ah, é verdade, o Vólio Bene é daltônico.
5: Mas acredito.
1: Confia, confia, Ale. Vocês dois estão com
0: Mas e salmão. Essa cor. Desculpe, você vê essa cor, que cor é a sua camisa?
5: Ah, é uma coisa meio, meio alaranjada, assim, meio.
0: Ah, mas é meio alaranjada.
1: Tá por aí, um salmão.
0: É, meio alaranjada. E a Isa tá na paleta também.
1: Tô.
0: Também tá. É.
1: Tô mais forte.
0: Isso aqui é o seguinte: integração. Olha aqui. Passar um contrato significa fazer o contrato? Não. Tem que investigar. Fez o contrato? Recebeu a grana? Recebeu? Foi isso? Foi pagamento? Empréstimo? Ele diz, pode quebrar sigilo, vai ver que eu tomei empréstimo, paguei empréstimo, etc. Agora, presta atenção aqui. Não há, esse inquérito é uma peneira, né? Visivelmente, cada dia vaza uma coisa. Não é mesmo? E aí, tem uma coisa fabulosa aí. O Reinaldo, para mim, investiga, se o Marcola fez merda, processa, se for condenado, enfim. Tem a evidência? Receber um contrato e não dar trâmite a ele não é nada. Qual é o tipo penal? Se alguém me disser qual é, ok. Qual é o tipo penal? Agora, vocês repararam que não vaza? Vou insistir. Não vaza nada do Dark Horse. Eu quero dar os parabéns ao ministro André Mendonça no que respeita ao Dark Horse. Ministro, que túmulo, hein? Tudo fechadinho. Sai nada dali. Agora, os inquéritos que envolvem Lulinha... Aí é uma peneira, Vólio Bene. Mas aí, olha, mas parece eu quando ia pescar lambari na sanga, velho bem. Explica o que é pescar lambari na sanga, velho bem.
5: É, num riacho, né? Num
0: No riacho, exatamente. Sabe com o que a gente pescava? Com peneira. O quê? É uma sanga, um riozinho. Você põe a peneira, chacoalha, chacoalha, chacoalha, você ergue a peneira, tá um monte de lambari pro lado. E aí a gente fritava, assim, na beira do rio mesmo. Né? Ai, que gente bruta essa gente do interior. E aí esse homem rústico está aqui em mim, como você pode ver, olha. É. Imagina. Sei até andar a cavalo. E dirigir? Dirigir não sei, porque carro não obedece a comando. Op! Ei! Ei! Mas não vaza nada ali. No Dark Horse, não. Agora, o inquérito, os inquéritos que tem a ver com Lulinha, aí é como pescar lambari na sanga. A hora que você ergue a peneira, a água toda vaza, claro. E fica só lambari pulando. Insisto, tem que investigar. Agora, o que não pode, né, ministro Mendonça, é se comportar como um stalker do PT. Pergunto, aspas minha, ministro Mendonça, o senhor virou um stalker do PT? E por que eu estou perguntando isso? Porque, inclusive, vou lhe dar uma dica, se o senhor me permite. Uma dica concreta, porque comigo não tem esse negócio de perhaps, vai bem. Uhum. Né? Dica concreta. Mesmo assim. Daquela coisa que sai da caverna do Inhuto. Coisa concreta. Não é caverna de Platão, não. Ah, essa coisa... Vai lá.
1: O ministro André Mendonça, vice-presidente do Tribunal Superior Eleitoral, determinou que as equipes de Lula e de candidatos do PT nessas eleições retirem do ar trechos de um discurso do presidente em que ele pediu votos durante a convenção do partido na Bahia no início deste mês. Na ocasião, o chefe do Planalto pediu que os eleitores votem nele e em aliados, mas isso aconteceu antes do período permitido pela Justiça Eleitoral. Pela lei, esse tipo de manifestação direta por parte dos candidatos só passou a ser permitida no último domingo, após o início oficial do período de campanha. A ação é contra Lula, o PT, o governador da Bahia e candidato à reeleição, Jerônimo Rodrigues, também contra o senador Jacques Wagner, também candidato à reeleição no Estado, e o ex-ministro Rui Costa, o outro candidato ao Senado pela Bahia. Mendonça atendeu parcialmente ao pedido do Partido Novo em caráter liminar.
0: Isso aí, ministro. Vamos ser implacáveis. Bom, deixa eu dizer, de saída, e vocês vão se lembrar, porque eu falei aqui, vocês sabem que eu... Esse negócio de... a campanha só começa tal dia, só pode começar a pedir voto tal dia, não sei o quê. Vai, Ben, o que, que eu falei aqui? Eu falei político. Quando o político não está pedindo voto? Eu sou contra isso. Mas se a regra existe, tá bom. A regra existe? Tá bom, ministro Mendonça. Mas precisa tomar cuidado. Nós vivemos lançando aqui, Valio Beni, eu tenho... Você sabe que eu fui convidado até para fazer um livro, né, a respeito. É verdade. E acho que eu vou fazer. Clássicos relidos à luz do Vivendas da Barra. O condomínio lá. Uhum. Daquela gente suave. Né? Sim. E aí tem as afinidades eletivas do Goethe, né? Versão Vivendas da Barra. Precisa tomar cuidado com afinidades eletivas, né, ministro? Eu não estou acusando o seu gabinete de fazer vazamento, mas que não vaza nada do Dark Horse e vaza tudo do Lulinha, isso... é um fato. Ô, Weber!
5: Oi.
0: Isa!
1: Oi.
0: Vamos ajudar a Mendonça?
1: Vamos.
0: Vamos ajudar a Mendonça. E vamos ver o que foi que o Flávio disse na convenção de Santa Catarina. Foi 1 de agosto?
5: Isso.
0: É, foi.
5: 2 semanas.
0: Fala, Flávio.
6: Ainda podem falar mal do Flávio, ainda que em grande parte das vezes, com a mentira beirando o crime, E eu quero dizer a todos, até aqueles que não gostam de Flávio, votem no Flávio, porque senão nem isso vocês vão poder fazer mais, com mais um governo dessa quadrilha que tomou conta do nosso país.
0: Ministro Mendonça, tá no ar. Nós estamos aqui, Vólio Beni. Nós estamos aqui. Meu Deus do céu, começou a entrar um negócio aqui no meu. Oxi! Um outro celular aqui começou a entrar uma transmissão. Meu Deus! Que medo, Vólio Beni. É? Ô, Vólio Beni, nós estamos aqui para exaltar o temperamento da peixinha Dori, mas não somos a peixinha Dori. Né? Oi, quem é? Você quer? Você quer? Tá aqui. E eu insisto, hein? Esse negócio, só tô voto pedido antes de 16 de agosto. Ah, político pede voto. Todo mundo. Olha, Beni, todo mundo quer um pouco de amor. Tem gente que até gosta de ser odiada, eu não gosto. Mas também não faço questão de que. Né? Porque você. Todo mundo quer um pouco de amor e político quer voto. Né? Então eu mudaria esse negócio. Agora, o que não pode é usar seletivamente a lei. O que não pode é usar seletivamente vazamentos. A rigor, não pode vazar. Agora, vazamento seletivo, aí é pior ainda, porque é usar a justiça para fazer claramente política. Que é o que fazia Lava Jato. Fez. Né? E deu no que deu. Uns usam coletes à prova de bala. Outros, chapéus. Me lembrei a música Uns, do Caetano. Aliás, de um belíssimo disco. Uns, que nem foi um disco tão... Ah. Mas uns usam coletes à prova de bala. Outros chapéus.
3: O senador e candidato à presidência pelo PL, Flávio Bolsonaro, afirmou que recebeu mais de 1.800 ameaças de morte desde que anunciou que, caso eleito, classificará facções criminosas como o PCC e o Comando Vermelho como organizações terroristas. Essa declaração foi dada durante uma agenda de campanha em Belo Horizonte nesta terça-feira. O senador participou de uma caminhada no bairro Betânia, ao lado do deputado federal Nicolas Ferreira e do candidato ao governo de Minas Gerais, Flávio Roscoe, do PL. Em discurso junto a uma representação de Jair Bolsonaro feita de papelão, Flávio ainda falou sobre o uso de colete à prova de balas.
7: Eu e todo mundo que está aqui, não pensem que é fácil a perseguição, as ameaças. Desde que eu falei que eu vou classificar PCC, Comando Vermelho, milícias, como terroristas, eu já recebi mais de 1.800 ameaças de morte. Eu tenho que estar aqui com você vestindo colete à prova de bala. Tive que reforçar minha segurança. Eu só consigo andar na rua se a polícia me ajudar. E mesmo assim, eu acho que isso não é um sacrifício. Isso é um propósito de Deus para o nosso país. Porque todos os dias que eu saio de casa, eu ajoelho e faço oração. Pedindo que Deus me dê proteção para mim, para minha família e para quem está do meu lado.
0: Ó, não serei eu a dizer que políticos não são ameaçados. Jornalistas são ameaçados. Hã? Ministros do Supremo são ameaçados. Ministros do Supremo são ameaçados e com estímulo nas redes. Lamento, Flávio, estímulo nas redes da extrema-direita. Ministro Roberto Barroso foi molestado na rua, ministro Gilmar Mendes, ministro Alexandre de Moraes em aeroporto, outros políticos, né? Ainda que não se tivesse feito, você tivesse falado da questão das facções, como terroristas e tal. Vamos ser claros, você usa colete porque você está colado, E eu não estou falando para não usar, não. Quer usar, usa. Está colado na campanha do seu pai. Seu pai usava colete. A prova de bar. Né? É, inclusive em ambientes onde ele não correu risco nenhum. Nenhum. É, num episódio em que eu me encontrei com ele, aí na Band, aliás. Né? Que ele até veio me pedir um abraço. E eu falei, valeu, Beni, hétero? Antes de abraçar. Ele falou que era. Eu abracei. Porque de repente, sei lá, né? Eu posso. É, vai, e se eu me apaixono? É. E se dá aquele je ne sais quoi? Né? Mas evidentemente estava com um colete à prova de bala num ambiente que no máximo ele poderia ser alvejado por palavras. Livros. Mas tava. E aí você faz a cola do seu pai. Outros estão usando. O Lula escolheu usar chapéu. Né? É, que até outros estão usando o chapéu também em homenagem ao Lula e tal. Eu usei chapéu durante muito tempo, quando eu perdi a cabeça em 2006. Né? Por recomendação médica também. Porque cria uma bolha de ar assim para proteger a cabeça. Como eu tenho um buraquinho aqui, super simpático, né? Tinha um político, não vou falar nome, eu já contei essa história, que ele, onde ele viu um buraquinho, ele tinha que botar o dedo, valeu? E era um toque. Via na rua, vê na parede. E eu, imagina se ele me vê, vale bem, ele vai querer enfiar o dedo na minha cabeça. Não pode. Né, Isa?
1: Sim.
0: É, me visse, né? Já não está entre nós. Está colocando buraquinhos no céu, na hipótese de. É... Então, o Lula não está usando colete à prova de bala. O colete à prova de bala protege. O colete à prova de bala, ele é muito usado em zonas de guerra, porque a área do corpo que tem órgãos vitais que fica mais exposta. Maior área para levar uma bala. Né? Por isso, o colete. Porque um atirador de precisão, se o cara não tem um capacete também à prova de bala, pode fazer porcaria, como quase aconteceu com o Trump. Não é garantia absoluta, mas é claro que é deplorável. Se está recebendo ameaça, é deplorável, mas todos recebem. O ministro, a quantidade que o ministro Flávio Dino recebe, quando expuseram... É isso que eu acho. As pessoas precisam... Ô, oh, Vólio Bene, Vólio Bene. Como o rio de Heráclito, Vólio Bene, as águas nunca são as mesmas, mas elas têm um fluxo, né? Tem um fluxo. Vamos defender as coisas? É... Aliás, saiu um artigo ótimo, amanhã eu vou tratar dele. De um especialista sobre essa história, de fonte, etc. Né? De um jurista importante. É, professor. O Flávio Dino estava tendo a segurança dele exposta por uma quadrilha, coisa envolvendo dinheiro, e sofrendo ameaças permanentes. Uma das ameaças nós mostramos aqui, que estimula as pessoas. É um horror isso. Né? Então, viva a segurança de Flávio, viva a segurança de todo mundo. E que as pessoas que fazem ameaça sejam punidas. Todas. As que ameaçam ministros do Supremo, por exemplo. E não estimuladas nas redes. Então, aliás, vamos falar de violência política? O Tarcísio fez uma coisa certa. Correta. Diante de um absurdo de que a Marina Silva foi alvo. E quando se ameaça Marina Silva, aqui eu vou falar uma coisa polêmica. Quando se ameaça Marina Silva, é mais do que apenas ameaça uma pessoa. É ameaça a princípios civilizatórios. Toda ameaça é detestável. Eu vou dizer porque a da Marina especialmente, contra a Marina especialmente detestável. Mas vamos lá, vai.
1: O governador de São Paulo, Tarcísio de Freitas, manifestou solidariedade à ex-ministra do Meio Ambiente, Marina Silva, candidata ao Senado por São Paulo após ela ser alvo de hostilidades por parte de um homem ontem durante caminhada com mulheres para o lançamento da campanha de Fernando Haddad ao governo paulista. O ex-ministro da Fazenda, aliás, é o grande adversário de Tarcísio na corrida ao Palácio dos Bandeirantes. Nas redes sociais, o atual governador afirmou o seguinte sobre o episódio envolvendo Marina. É fundamental respeitar a liberdade de manifestação dos cidadãos. Divergências críticas e protestos fazem parte da democracia, mas todo ato criminoso deve ser investigado e os responsáveis severamente punidos na forma da lei. O caso aconteceu no centro da capital, onde, segundo Marina, um homem a abordou agressivamente, chegando a tocá-la e questionando se ela voltaria à cena do crime. Ela foi protegida por aliados e o homem foi embora.
0: Põe o vídeo aí.
8: Ela voltou para a cena do crime. Ela voltou para a cena do crime. Democracia, porra! Você não defende democracia? E matei mulher o caralho, rapaz.
0: Ainda bem que o governador... Isso é violência política. Isso é mais do que uma ameaça por internet. Isso é o cara que está indo para o pau, está indo para a briga. Contra uma senhora... Nenhuma ameaça é aceitável, mas contra a Marina, ainda mais inaceitável, porque não existe um só valor da Marina que seja um valor de agressão. Tudo que a Marina representa é proteção. A começar... daquela que é a sua causa e nossa causa, porque é a causa de todas as pessoas decentes, o meio ambiente. Quando é que a Marina fez discurso violento? Quando é que a Marina fez discurso de perseguição? Quando é que a Marina fez discurso de crispação? De agressão a outro, valores? Quando? De onde vem esse ódio? Isso é violência política. Isso é violência política. E isso tem sido muito estimulado, por exemplo, contra ministros do Supremo, ou não. A propósito, e a gente tem uma informação relevante a respeito, me coloca aquele vídeo de julho do ano passado, em que Flávio Bolsonaro estava sem colete à prova de bala, mas estava se encontrando e batendo papo com o quadro do Comando Vermelho. Segundo a PF, que está em segurança máxima, Rodrigo Bacelar. Coloca o vídeo um pouquinho aí, depois deixa ele mudo, vai, coloca.
9: Flávio, fala pra gente aí sua presença nessa resenha aqui convocada pelo Alexandre Martins.
10: Aqui é um craque, é um perfeito amigo e essa cidade é maravilhosa.
9: Aqui
10: é...
9: Fala aqui, Bacelar, quero saber aqui. Eu quero saber essa resenha aqui.
11: Essa calça do Rodrigo.
9: Essa resenha aqui
11: essa
9: vai
11: é a calça do Rodrigo Amorim, retrata esse momento aqui agora.
12: Porra, calça hétero, porra.
11: É um almoço entre amigos num lugar bonito, com o melhor prefeito do Brasil, tá aqui, ó. A cidade mais bonita do mundo.
9: Agora e o governador
0: existe. Isso, o Rodrigo Bacelar, aí pode tirar o som agora, deixa o vídeo. Porque depois a gente vai ver ao fundo, né, o Flávio conversando com o Bacelar, quadro do PCC, segundo está em prisão de segurança máxima. Comprovadamente obstruiu a investigação, deu aviso à investigação envolvendo o tal do TH Joias, né?
5: Comando Vermelho. Acabou falando PCC.
0: Eu falei PCC? Não, Comando Vermelho. Comando Vermelho, Comando Vermelho. Não vamos misturar as empresas, né, Vale Bem? Porra! Eu não sou especialista nisso, Flávio. Ele tá lá, batendo pau. Olha, sem colete. Sem colete. Por falar em Rodrigo Bacelar, com os votos dos ministros Carmen Lúcia e Cristiano Zanin, que acompanharam do relator Alexandre de Moraes, a primeira turma do Supremo Tribunal Federal formou maioria nesta terça para receber a denúncia contra o ex-presidente da Assembleia Legislativa do Rio, Rodrigo Bacelar, e o desembargador federal Macário Ramos Júdice Neto. O placar agora está em 3-0, faltando apenas o voto do ministro Flávio Dino, né? a maioria torna Bacelar e Macario júdice réus no processo que apura uma suposta obstrução de investigação envolvendo vazamento de informação ao ex-deputado estadual T.H. Joias e outros investigados ligados ao Comando Vermelho. É, e estava sem colete à prova de bala. Violência política. Deputado réu desejou a morte do Lula. Ah, não posso nem desejar a morte de alguém, eu já falo isso. Já falo já. Eu acho um horror moral, mas eu já falo já. Vai, coloca aí.
3: A primeira turma do Supremo Tribunal Federal decidiu hoje tornar réu o deputado federal Gilvan da Federal, do PL do Espírito Santo, por um discurso no qual o parlamentar desejou a morte do presidente Lula. Ele agora será alvo de uma ação penal e poderá ser condenado por injúria qualificada, conforme pede a Procuradoria-Geral da República na denúncia. Votaram conjuntamente os ministros Alexandre de Moraes, Flávio Dino e Carmem Lúcia, enquanto Cristiano Zanin não se posicionou porque se declarou impedido pelo fato de já ter sido advogado de Lula. A fala de Gilvan foi feita numa reunião da Comissão de Segurança Pública em abril do ano passado, durante votação de projeto que pretendia desarmar a segurança pessoal do presidente da República. Na ocasião, o deputado disse que queria que Lula morresse e fosse para o quinto dos infernos. A gente vai conferir o que disse o parlamentar naquela ocasião.
13: O meu amigo, que eu respeito muito, Ismael Alexandrino, disse que não desejava, e eu respeito, a morte do Lula, porque toda autoridade, ela é constituída por Deus. E é. Só que em Romanos 13 fala da autoridade, e eu não sou pastor, viu, presidente, mas eu tenho pastores na minha assessoria, em Romanos 13, 14, fala... Porque ela, a autoridade, é ministro de Deus para teu bem. Mas se fizeres o mal, teme, pois não traz em vão a espada, porque é ministro de Deus e vingador para castigar o que faz mal. Ou seja, se a autoridade fizer o mal, será castigada por Deus. E deixar bem claro aqui... Eu falei que por mim eu quero mais que o Lula morra, não prego violência, mas vou ser honesto. Se ele tiver um infarto, eu vou ficar feliz. Se ele tiver um AVC e for pro quinto dos infernos, eu vou ficar feliz. Não estou aqui dizendo que amanhã a Polícia Federal está na minha porta. E pode ir, que eu não tenho medo. Pode ir. Mas não estou pregando violência, não vou matar o cara. Eu estou dizendo o seguinte, que se ele tiver um infarto, estou pouco me lixando.
0: Reinaldo, a pessoa não pode desejar que o outro morra. Desejar que o outro morra. Atenção, quando se é um político, e quando se fala isso num cargo político, é evidente que isso pode despertar ideias em pessoas. É preciso ter responsabilidade política quando se é um político. Todo discurso de violência contra o Supremo fez o tiozinho lá tentar se explodir na frente do Supremo. A eleição ilegítima, tal, deu 8 de janeiro. Deu o caminhão, que só não explodiu porque falhou a bomba. Quer dizer, é claro que é um caso de violência política. E, no entanto, qual foi a defesa em linha que o PL fez do Gilvan, etc.? Ah, ele está apenas exercendo a sua liberdade de expressão. Ele tem direito ele tem imunidade parlamentar. Então, eu volto ao Flávio, ao colete e tudo mais. Sim, a violência política ou não? Ou violência política é mesmo só aquela que existe contra a gente. Contra o adversário não é violência, é justiça. Não é mesmo? Porque tem gente que é assim. Quando é o adversário, é justiça. E uma coisa asquerosa, né? Ele usa a Bíblia para justificar. Usa a Bíblia para justificar, o que hoje virou muito comum, usar a Bíblia para justificar a violência. Eu me lembro de um líder religioso, depois ele

0: usou a Bíblia. Na época eu escrevi. Usou Eclesiastes, porque de fato tem uma passagem em Eclesiastes que diz que antes um aborto do que a descrença em Deus, mas é uma imagem. Por falar em violência, sabe aquele picareta argentino que tentou dizer que tinha fraude nas eleições brasileiras? Sabe aquele picareta argentino que fez uma live com o Eduardo ainda agora, dia 24 de julho, mês passado, tentando ainda colocar em dúvida as urnas, o Cerimedo, aquela flor de pessoa que foi trazida para cá para contestar as nossas urnas? Um inspirador, um dos. Foi, assessorou a candidatura do Milei. É amigão da turma aqui, né, dos Bolsonaro, foi preso, acusado de matar a mulher, né? Nada como ter amigos patriotas, vai.
1: O influenciador de direita argentino, Fernando Cerimedo, foi detido hoje na Bolívia sob suspeita de envolvimento em um ataque a tiros contra a ex-mulher dele. O caso aconteceu em Santa Cruz de la Sierra. Cerimedo atuou como consultor externo e coordenador da estratégia digital da campanha de Javier Milei à presidência da Argentina em 2023. Em 2022, o influenciador de extrema-direita apoiou Jair Bolsonaro informalmente e fez ataques às urnas eletrônicas. Em 2024, o argentino chegou a ser indiciado pela Polícia Federal brasileira na investigação que apurou a tentativa de golpe de Estado. No entanto, ele não foi denunciado pela Procuradoria-Geral da República e, portanto, não respondeu ao processo. O influencer é próximo de Eduardo Bolsonaro, com quem participou em julho de uma live com ataques às urnas eletrônicas. Atualmente, Cerimedo vive na Bolívia, onde, segundo o jornal argentino Clarim, trabalha como assessor do presidente boliviano Rodrigo Paz.
0: Como a gente vê, está muito bem assessorado, né? Também o presidente boliviano, não é mesmo? Né? Muito bem assessorado. Tá aí. É, como você vê, ele não é do tipo Volbeni que tem uma área para atuação criminosa. Ele pode ser multidisciplinar. Né? Sim, estamos falando de violência e de pessoas que praticam violência. Ei, chefe da aeronáutica, país ficou sim à beira do golpe. Ah, veja você. Para surpresa de ninguém, mas de qualquer modo ele está dizendo, vai.
2: O militar da reserva Carlos de Almeida Batista Júnior, que comandou a aeronáutica durante o governo Bolsonaro e acompanhou de perto o processo de transição presidencial de 2022, afirmou não acreditar que o então mandatário fosse tão longe na articulação por um golpe. O ex-comandante, que é tenente brigadeiro e foi uma das testemunhas de acusação na ação por tentativa de golpe, em que Bolsonaro foi condenado a 27 anos e 3 meses de prisão, decidiu contar num livro aquilo que viu em 2022 após a eleição de Lula. Ao O Globo, Batista Júnior disse o seguinte: "Não achei que ele fosse tão longe, porque Bolsonaro sabia que não ia ter unanimidade nas Forças Armadas para um golpe. Não foi surpresa para ele não ter unanimidade. Teria um defeito de raciocínio muito grande para. Teria que ter, né? Um defeito de raciocínio muito grande para acreditar nisso. Então, não sei se ele tem ou não. As forças perderam confiabilidade, talvez seja essa a palavra. Porque sempre houve uma parte da sociedade, até pelo nosso processo histórico, que não tinha um bom alinhamento, uma boa percepção das Forças Armadas. E agora esse leque ampliou. Mas confio que as Forças Armadas vão recuperar essa confiabilidade, mantendo sua postura de Estado, de que não estão aqui para defender A ou B." O livro Eu Disse Não, uma trincheira antigolpista, será lançado no próximo mês.
0: É, enfim, e aí eu, de novo, né? Esse é o programa anti-Dori, não nada contra a simpatia da peixinha, né? Mas o fato da coitadinha, não tem memória. 9 de dezembro de 2022, Bolsonaro estava recluso no Palácio da Alvorada, né? É, não admitiu o resultado da eleição e recebeu golpistas. 9 de dezembro. Recebeu golpistas no Palácio da Alvorada e deixou claro: algo iria acontecer, a liderança era dele, e se não acontecesse, é porque ele teria perdido a liderança. Vamos colocar o vídeo. A gente aqui lembra das coisas, vai.
3: Quantas

0: Eu disse, ao longo desses 4 anos, que temos algo mais importante que a própria vida, que é a nossa liberdade. As decisões, quando são exclusivamente nossas, são menos difíceis e menos dolorosas. Mas quando elas passam por outros setores da sociedade, elas são mais difíceis e devem ser trabalhadas. Se algo der errado, porque eu perdi a minha liderança. Eu me responsabilizo pelos meus erros, mas peço a vocês, não critiquem sem ter certeza absoluta do que está acontecendo. Obviamente, não estou aqui quebrando o silêncio. Estou falando algo que sempre disse a todos vocês.
1: Tá aí. Ele estava falando de golpe, ele estava falando das Forças Armadas, porque a época tava, o pau estava. Paulo Figueiredo comandava na imprensa, redes sociais, comandava o negócio dos generais, melancia, pau nos generais, que não queriam golpe, que não queriam golpe, resolveu esplanar os generais. As Forças Armadas ficaram furiosas com o negócio. E aí ele está falando, não critiquem as Forças Armadas por enquanto, hein? Vai, bando! Vamos esperar, Isa. Mas vai acontecer. Hã? Tá em cana. Tá tudo bem, domiciliar, né? Tá lá comendo banana frita. Mas... É. Flávio sugere que STF atuou para Centrão não apoiá-lo. Será? Vamos lá, vai.
2: Flávio Bolsonaro afirmou hoje que ameaças de altas autoridades em Brasília afastaram partidos do Centrão de aderirem à sua candidatura ao Palácio do Planalto. Em declaração à Rádio Itatiaia, ele afirmou o seguinte: seria importante ter o tempo de TV e rádio, mas hoje todos estão vendo as razões. Eles, se referindo então aos dirigentes de partidos do Centrão, receberam ameaças de altas autoridades em Brasília para não se juntar à minha candidatura. O Flávio disse ainda que pretende explorar a imagem do pai, o ex-presidente Jair Bolsonaro, na campanha presidencial até o limite permitido pela legislação. Ele disse: o jurídico ainda vai me dar o limite, vou usar o limite do que a legislação permitir.
1: É mentira. Não teve. Interesses do Centrão. O Centrão do Nordeste não quer fazer campanha contra o Lula. Já expliquei as razões, até porque também os partidos hoje, eles têm tanto poder que eles não precisam ter um empiastro empurrando. Não precisa. Não teve nada. Sabe quem atuou? Presta atenção aqui. Alguns acharão uma poesia. Sabe quem atuou para o Centrão aderir ao Flávio? O Nunes Marques, para aderir. Né, ministro? Presidente do TSE. Para aderir. Pressão que é, olha que eu vou te ameaçar. Não, resolveu entrar no papo. Entendeu? Então aí sim. Teve. Agora, Centrão, não. Não teve isso. Que ameaça. Ô, Weber! Ô, Isa, quem é o relator da investigação do INSS que pode comprometer político? Mendonça. Quem é o relator do caso Márcia que pode comprometer político? Mendonça. O que é? O Mendonça agora resolveu aderir a candidatura do Lula? Olha, eu diria que nada indica. Né? Nada indica. Isso é falso. O que tem, sim, é que o Lula demonstra ter uma certa visão de mundo que é mais compatível, digamos, com o desenvolvimento do país sem muitos solavancos. Porque também o Centrão não quer o país à beira do abismo, embora ali os patriotas não sejam assim em número exagerado. Mas eu, de novo, eu não tenho nada contra a política. Aliás, o Alcolumbre, naquela cerimônia do Amapá sobre petróleo, ele exaltou o Lula. Diz que o Lula teve a coragem de enfrentar tudo e todos algumas vezes. E sim, o Alcolumbre queria a exploração do petróleo na Foz do Amazonas, que fica a quase 500 quilômetros da Foz do Amazonas, e a uns 170 do litoral ali do Amapá. Né? Eu já disse, olha, Beni, vamos botar outro nome nessa Foz do Amazonas para não confundir. Jurandir não, que já é o nome do meu CEPAP. Chama, sei lá, Ambrósio. O Poço Ambrósio, né? Epaminondas. Né? Põe o vídeo do Alcolumbre aí. Vai.
3: Dizer ao senhor presidente Lula, na minha condição de amapaense, de presidente do Congresso Nacional, muito obrigado pela defesa que o senhor fez ao longo dos últimos 3 anos e meio, enfrentando tudo e todos para defender que este projeto chegasse no dia de hoje com essa descoberta feita pela Petrobras, que tem que ser um orgulho de todos os brasileiros. Reconhecimento é fazer justiça, presidente. E é preciso que a gente, de uma vez por todas, reconheça no Brasil aqueles que enfrentaram causas que muitas das vezes foram contestadas ou até mesmo criticadas, não só por parte de brasileiros que não compreendem a importância do que é termos, como disse o ministro Alexandre Silveira, soberania energética no nosso país, mas, sobretudo, aqueles de outros países que, infelizmente, insistem em, de uma forma ou de outra, querer tutelar o futuro do Brasil e o futuro dos brasileiros.
1: E, evidentemente, aí ele dá uma cutucada na campanha do Flávio. Né? O quê? Será que o Alcolumbre foi ameaçado? Só se ele foi. O Alcolumbre foi ameaçado por quem? Pelo Mendonça? Foi o Mendonça que ameaçou o Alcolumbre? Que eu tenha visto todos os vazamentos prejudicam um campo só. Né? Ah, não, vou ameaçar o Alcolumbre agora para o Alcolumbre se juntar com o PT? Ou se juntar com o Lula? Ou Hugo Mota? Mentira. O Arthur Lira ainda tentou, junto com o Nunes Marques, ver se empurrava o PP, mas o pessoal não quis. O presidente do Republicanos disse, são 25 diretórios, 15 são contra. Foi o Supremo? Que besteira. Né? O Lula, nesse mesmo evento, né, ele deu uma cutucadinha, uma gracinha em cima do Trump, vai, sobre o petróleo. Fala aí pra mim.
4: Isso aqui é novamente um passaporte para garantir um futuro mais tranquilo à família do povo brasileiro. Se o presidente Trump quiser ficar fazendo guerra com o Irã e fechar o Estreito de Hormuz, nós vamos aqui para o mundo inteiro, a margem equatorial, a 175 quilômetros da Terra. Estamos aqui no meio do mar, descobrindo petróleo maravilhosamente puro, sabe? Que talvez já tá até paixão dentro do carro e está andando com ele. Então, puro.
1: Eu comentei hoje de manhã que tem gente, lá vem o Lula de novo falando em passaporte, passaporte, já tinha falado isso em 2004, 2006, agora passaporte. Bom, mas 80% do petróleo hoje é do pré-sal. Em 2030 já ia começar a minguar. Ué, e se não tivesse? Hã? E claro que aí é uma brincadeira. Opa, mais um vazamento. Oi, que beleza. Eu tô aguardando tanto um do Dark Horse, mas não sai.
2: Não. Esse não, né?
1: Não sai. Ali o cavalo fica preso, não tá dando corcovo nenhum. A Polícia Federal afirma em relatório produzido, novo inquérito sobre o Lulinha, que a Roberta Luxinger demonstrava em seus diálogos ter autorização para agir em nome do Lulinha. Em uma das conversas mantidas com o interlocutor, ela diz que sim, ela atuava em nome do Lulinha, ela era representante dele. Eles sabem que eu sou o Fábio. Procurado pelo jornal, a defesa de Lulinha afirmou que ele não pode ser responsabilizado por declarações de Roberta, e que não poderia comentar supostas mensagens cuja autenticidade não está comprovada. A defesa de Roberto afirmou que a divulgação de informações não ajuda a investigação e disse que o Ministério da Justiça deveria apurar os vazamentos. O Ministério da Justiça apurar os vazamentos precisa ver de onde vem, né? Isso aconteceu? Ah, puna-se. Mas vazamento de um lado só? Que coisa feia, né? Eu acho coisa feia, né? É uma coisa feia da coisa feia. Não é mesmo? Fica aí que tem muita coisa ainda para nós. É isso aí.
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1: Alô? Oi?
6: Sim, estamos.
1: Como é que o Tarcísio fez o primeiro pronunciamento já de 30? Outro dia eu falei aqui que o debate da Band já foi, né? Vocês lembram que eu fiz essa abordagem? Eu disse, é o primeiro debate de
6: Sim.
1: provavelmente 2030. Mas ele voltou, ele tá de olho no 2030 já. Do que eu estou falando? Vai.
6: O governador de São Paulo, Tarcísio de Freitas, nacionalizou a discussão de temas paulistas no primeiro dia de campanha, apresentando um discurso calibrado para uma eventual disputa presidencial de 2030. Em debate ontem com representantes do setor da saúde, ele tratou de betes e do endividamento da população a respeito do sistema penal e também tratou do orçamento da União. Tarcísio defendeu ainda uma reforma orçamentária como forma de esvaziar o poder das emendas parlamentares na execução de gastos públicos. O evento foi promovido pelo Sindicato dos Hospitais, Clínicas e Laboratórios do Estado de São Paulo e ocorreu em um auditório da entidade na Avenida Brigadeiro Faria Lima, na Zona Oeste. Vamos conferir um trecho do que disse Tarcísio.
7: Para pensar, 30%, 35%, 40% hoje da renda do brasileiro está comprometida com banco, comprometida com juro, comprometida com consignado. Os outros 20, 25 hoje estão comprometidos com bet. As pessoas estão jogando, as empresas estão investindo em terapia para os seus funcionários, porque isso está drenando produtividade. E um dos temas do Brasil é produtividade. Então é o seguinte: ou o Brasil acaba com a bet, ou a bet acaba com o Brasil. Eu tenho defendido que o Brasil vai ter que passar por uma reforma orçamentária. Muita gente diz: ah, como é que a gente vai resolver o problema das emendas, né? Aquele gênio que não volta para a garrafa, não é isso? O gênio vai voltar para a garrafa quando a gente olhar o orçamento como um todo, quando a gente fizer uma reforma orçamentária. Até porque, se a gente não fizer, em muito pouco tempo, os parlamentares vão gastar uma energia gigantesca discutindo uma lei orçamentária. Na verdade, todo o esforço de discussão vai se dar em torno de 3% do orçamento. Vai chegar a 3% daqui a pouco, 2%, até chegar o momento que vocês não vão ter o que discutir, porque o orçamento vai estar absolutamente vinculado. E aí a gente vai ter a falência, a insolvência, a falta de condição de manter as despesas obrigatórias. E esse cenário não está distante.
1: O próprio presidente Lula convocou ministros para alinhar uma estratégia para discutir bets, também a taxa das blusinhas e tal. Ele copiou uma adaptação que eu fiz do Saint-Hilaire, que é a frase das saúvas, né?
5: Momento cultural.
1: O Brasil acaba com a saúva acaba com o Brasil. Só que eu usei para as emendas. Ele usou para as betes. Eu usei para emenda. O Brasil acaba com as emendas obrigatórias, impositivas, as emendas impositivas acabam com o Brasil. Eu não tenho nada contra essa agenda do governador, não. Eu quero saber se o grupo político a que ele pertence adota essa agenda. Ou alguém falou alguma coisa para valer sobre emendas. Né? Meu querido governador, quem criou o orçamento secreto na dimensão que ele assumiu, que é o orçamento secreto? A emenda de relator era só um dispositivo que servia para fazer um ajuste de última hora ali. Olha, essa emenda aqui está, na verdade, está repetindo o mesmo. Tá, vamos fazer um ajuste. Virou o orçamento secreto. Foi aquele a que o senhor chama líder, maior presidente do Brasil, etc. e tal. E o senhor sabe que é verdade. Com Arthur Lira, quando houve o acordo com o Centrão, né? vamos fazer um pacto contra as emendas? Eu, inclusive, considero que as emendas são inconstitucionais. Agora, o seu grupo político, a sua turma política, aqueles que deram, participaram do governo Bolsonaro, e não só, eles aceitam isso? O Lula já disse que ele, o seu próximo mandato, ele quer discutir a coisa das emendas. Mas não tenho nada contra que o senhor faça esse debate, não. Mas tem que ser para valer. Né? Já a questão da vinculação de verba pra social, aí eu acho que o debate é outro. Aí eu prefiro discutir as despesas tributárias, né? Que serve para muito nababo se, enfim, comprar a P em Miami, né? Casa Miami. É isso aí.
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1: Muito bem, estamos de volta. Meninos, a campanha de Lula pensa em um ato direcionado a evangélicos. Será que sim? Será que não? E o que o tio Rei pensa a respeito? Oh, meu Deus! Eu quero que você comece pelo que você pensa. Não, primeira notícia.
2: A equipe de campanha do presidente Lula vai promover um evento voltado a evangélicos nas próximas semanas, provavelmente no Rio de Janeiro. A estratégia para se aproximar desse eleitorado, que se alinha historicamente à família Bolsonaro, divide o grupo do petista. Parte dos aliados do presidente defende que ele adote ações diretas, como atos específicos para o segmento. Outra ala afirma que esses eventos são artificiais. Esse grupo prega uma abordagem mais sutil. A organização desse tipo de ato também é um assunto delicado no entorno de Lula, porque ele diz que rechaça a ideia de misturar política e religião. A Folha, Gutierrez Barbosa, integrante da Igreja Batista Nazaré de Salvador e coordenador do setorial interreligioso do PT, disse: a gente entendeu que é preciso ter um trabalho direcionado, se referindo então aos evangélicos, até para combater a desinformação. Segundo Gutierrez, eventuais atos do presidente voltados ao público evangélico deverão ocorrer em um espaço separado das igrejas, com convites para líderes religiosos.
1: Eu sou favorável. Eu não gosto de político em púlpito. Púlpito. Não gosto de político em igreja. Acho péssimo, na verdade, que se misture. Agora, se o Lula quer fazer um evento para evangélicos, por que não? É uma parcela importantíssima e a desinformação é muito... Por exemplo, os adversários vêm dizendo que o Lula defende o aborto. O Lula nunca defendeu o aborto. É mentira. Entende? Isso é falso. Ou então, é um negócio da família, que o Lula é contra. Não, não é também. Eu acho que não vejo, na verdade, acho que seria uma boa oportunidade para desfazer mal entendido. Né? Né? Aí, né? Ô, Weber!
9: Oi.
1: Você é maconheiro como Elon Musk ou só gosta?
2: Gente.
1: Como ele, onde vai terminar? Nossa, que pergunta! Como é... Não, sou, mas sem o Elon Musk. Ah, tá. Não, eu... Aspas, Flávio sugeriu que todos sejam maconheiros como Musk? Pergunta, tio Rei. Por isso está entre aspas na TV, na Tarja. Né? Pergunta minha.
9: Sim.
1: Porque ele falou uma coisa. Vai.
9: Foi ainda ontem. Flávio Bolsonaro participou do lançamento da candidatura de Flávio Roscoe para o governo de Minas Gerais. O evento foi realizado no ginásio do Mackenzie Sport Club, na região centro-sul da capital mineira. Participaram do ato o candidato a vice-presidente Alfredo Gaspar, a candidata a vice-governadora Ellen Miziara, presidente do estadual do PL Mulher e os deputados federais Nicolas Ferreira e Domingos Sávio, que é candidato ao Senado, entre outros apoiadores de Flávio. Em discurso, o candidato à presidência reforçou a promessa de classificar facções como organizações terroristas, prometeu castração química a estupradores, defendeu a redução da maioridade penal e falou sobre a educação de jovens no país. E aí ele disse: o jovem tem que sonhar em ser o Elon Musk, não ser o dono da boca de fumo da sua rua. Do lado de fora do ginásio, um grupo de bolsonaristas protagonizou um buzinaço contra o presidente Lula e adesivou carros. Bandeiras do Brasil, dos Estados Unidos e demais adereços relacionados à campanha estavam expostos por comerciantes no local.
1: Isso, não, é isso aí. Tem que ser. Porra, vai ser chefe da boca de fumo? Tem que ser Elon Musk, pô. É. Aliás, você que está no rádio não está vendo um vídeo, né, do Elon Musk com o Joe Rogan, um podcaster, né, que inspirou muitos podcasts aqui, puxando uma mais, ó, com uma bagana, vai bem, fumando maconhão. Ah, é. Veja, trilionário e maconheiro. Ai, Reinaldo está dizendo agora que quem fuma maconha pode ficar trilionário? Não, não estou dizendo. Só estou dizendo que tem um trilionário maconheiro. Que fuma maconha, já falou isso mais uma vez. E você? Eu não, não posso. Inclusive porque desperta a síndrome do pânico, mas já tive, então não posso. Né? Então, desde quando são coisas permutáveis, Vale Bene? O moleque vai ser chefe da boca de fumo ou vai ser o Elon Musk? Meu Deus! Eles adoram essas coisas. Eu ainda me lembro do e vocês vão entender, do Paulo Guedes, antes um pouco da Covid. Ah, Vale Bene, esse negócio do SUS tá muita despesa. E ele teve uma ideia. Vamos dar um voucher para as pessoas. E se elas quiserem, elas vão se tratar no Einstein. Aí. Como ninguém pensou nisso antes? Hein? Meu Jesus. É isso aí.
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1: Ó, muito rapidamente, meninos, os Estados Unidos, o Departamento de Estado americano, mudou o comando do escritório responsável pelas relações com o Brasil e demais países da América Latina em meio a esse período tal. Na última sexta, Juan Pablo Segura tomou posse como secretário assistente para assuntos do Hemisfério Ocidental, substituindo Michael Kozak, que exercia a função interinamente. Vem mais um latino aí da turma do Marco Rubio. Para encher a nossa paciência. Mas deixa ele comigo, que agora eu vou ter petróleo, inclusive, para vender para o mundo. É isso aí.
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1: Muito bem, meninos. O TSE, tudo indica, e o possível veto à deepfake, mesmo do bem, vai.
2: Os ministros do Tribunal Superior Eleitoral têm uma reunião hoje para tentar estabelecer uma posição comum sobre o uso de inteligência artificial por parte das campanhas durante as eleições. O principal ponto em debate é o alcance das restrições a conteúdos produzidos ou modificados por IA, especialmente os chamados deepfakes. O encontro foi convocado pelo presidente da corte, Cássio Nunes Marques, e está previsto para acontecer entre o fim da tarde e início agora da noite, também antes da sessão de julgamento dos plenários, que é do plenário, que foi agendada para as 19h. A discussão deve definir limites para o uso dessa tecnologia por candidatos e partidos e pode resultar em um entendimento que sirva de referência para futuras eleições. Os ministros também devem discutir o julgamento de uma ação do PT contra a divulgação de um vídeo de Jair Bolsonaro produzido com IA e reproduzido na convenção do PL que confirmou Flávio Bolsonaro como candidato à presidência.
1: Com o qual Nunes Marques andou flertando, mas obviamente se a campanha evoluir para isso, essa deepfake aqui, ela não agride ninguém, até que ela é bacaninha. Bom, aí o destino do Brasil vai ser definido sempre na farsa, né? Porque nem todo mundo tem a capacidade de distinguir o que é verdade do que não é. É claro que não pode haver. E atenção, a resolução do TSE é explícita a respeito, ou então tira a resolução. E aí, meu filho, aí o diabo estará no comando. Né? Fachin, ataque ao judiciário não pode ser pauta política. Também acho, ministro, para de flertar com essa gente aí, vamos lá.
11: O presidente do Supremo Tribunal Federal, ministro Luiz Edson Fachin, disse nessa terça que ataques ao Poder Judiciário não podem ser utilizados como pauta política. Essa declaração foi interpretada como um recado às campanhas dos candidatos às eleições de 2026. Os planos de governo de Flávio Bolsonaro e Romeu Zema, por exemplo, propõem limitações para a atuação do STF. A declaração de Fachin
6: foi dada na primeira sessão do Conselho Nacional de Justiça após o início oficial da campanha eleitoral. Na mesma ocasião, o ministro lançou uma cartilha com esclarecimentos a respeito da remuneração da magistratura, os chamados penduricalhos, e sinalizou que o tema tem sido usado como pretexto para desmoralizar o judiciário. O documento detalha cada verba que os juízes podem receber. A respeito das críticas ao Supremo, o ministro diz que o judiciário está aberto a aperfeiçoamentos, mas que a crítica não pode ser substituída por campanhas sistemáticas de descredibilização e menos cabo.
1: É, eu acho assim, não precisa nem botar o vídeo, porque não vai dar tempo. É claro que decisão de justiça se debate, se discute. Eu mesmo, hoje aqui, eu já fiz críticas à atuação, por exemplo, do Mendonça, do Fux. Claro, alguns gostam mais, outros gostam menos. Uns. Aliás, ô Vai Bene, vamos encerrar com Uns, do Caetano Veloso. Obra-prima. Claro que uns gostam disso, outros gostam daquilo e tal. Agora, eu não peço a cabeça do Mendonça, entende? Agora, eu vejo alguns juízos seletivos, mas vai que eu esteja errado, né? O problema de alguns é que não lhes ocorre, né? Não ocorre aos críticos que possam não estar exatamente certos. Mas, enfim, cada um na sua, não é mesmo? É isso aí.
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1: Muito bem, estamos de volta na Band News TV, LG Channels, TCL Channels, Samsung TV Plus Canal 2043 e nas redes sociais. Né? Defesa do governador do Maranhão pede suspensão do inquérito. Vai lá.
2: Defesa do governador, Carlos Brandão, pediu ao STF a suspensão de uma investigação que tramita sob relatoria do ministro da Corte, Flávio Dino, e discute a nomeação de Flávio Costa para o Tribunal de Contas Maranhense. O pedido foi apresentado após decisões de Dino em outra frente investigativa que levaram ao afastamento do então presidente do TCE do Maranhão, Daniel Brandão, sobrinho do governador. Na ação, os advogados sustentam que a apuração não poderia ser conduzida sob supervisão do STF, porque envolve um governador que tem foro no STJ. Para a defesa, houve fatos novos, capazes de reforçar a tese apresentada em uma arguição de descumprimento de preceito fundamental, a DPF, já em tramitação no STF. Segundo a petição, decisões recentes tornadas públicas mostram que as investigações seguem avançando, mesmo após manifestações da Procuradoria-Geral da República, questionando a competência do STF para conduzir o caso.
1: O fato de a PGR questionar a competência não quer dizer que o STF tem que concordar. A única coisa que a palavra da Procuradoria, e aqui não estou fazendo juízo de valor sobre decisão de nada, a única coisa em que a palavra da PGR é terminativa mesmo é sobre abertura ou não de inquérito. Se a PGR diz que não tem, de ação penal, se a PGR diz não cabe ação penal, velho Beni, o que o juiz vai falar? Não, cabe sim. Por quê? Quem é que vai conduzir a ação penal? O Ministério Público, se o Ministério Público está dizendo que não cabe, sim. Né? Agora, mesmo abertura de inquérito, a PGR pode ser contra a competência, o Supremo decide. Né? Bom, de qualquer modo, que se decida o que está lá. Né? Só para lembrar, o DIN determinou o afastamento por 180 dias do TCE do Maranhão, Daniel Brandão, atendendo a pedido da Polícia Federal, que investiga um assassinato ocorrido em 22 e seus desdobramentos e apurações sobre um suposto esquema de desvio de recursos públicos e tentativa de interferência nas investigações. Segundo a edição de Dino, há indícios de que Daniel teria utilizado a posição que ocupava no TCE do Maranhão para dificultar a identificação de seu eventual envolvimento nas apurações. O governador Carlos Brandão é investigado no STF sob suspeita de liderar uma organização criminosa envolvida em desvio de recursos públicos, corrupção, peculato, obstrução de justiça. Executor de empresário liga Daniel Brandão à emboscada. E é esse caso que vai bater lá no sigilo do rapaz lá, que depois andou fazendo negócio com gente que passava informação para ele. Vai.
6: O executor do homicídio, que está no centro do debate eleitoral no Maranhão, Gilson Júnior, afirmou que Daniel Brandão participou ativamente de uma emboscada e que a versão que ele, Gilson, apresentou inicialmente à polícia foi ensaiada. A manifestação foi feita pelo condenado a 13 anos de prisão durante um depoimento à Polícia Federal. O assassinato aconteceu em 2022, em São Luís, onde João Bosco, sobrinho, foi morto a tiros em uma suposta cobrança de propinas. Investigações iniciais feitas pela Polícia Civil Maranhense afirmam que Gilson matou o empresário após um desentendimento pessoal. Agora, no depoimento à PF, o condenado diz que sua versão inicial sobre o caso foi ensaiada na mesa do delegado da Polícia Civil para proteger a família do governador Carlos Brandão. Trechos do depoimento de Gilson constam na decisão do ministro do STF, Flávio Dino, que determinou ontem o afastamento cautelar de Daniel Brandão do cargo por 180 dias.
1: E isso não vazou, não. Ele suspendeu o sigilo, que fez muito bem. O Gilson Cotrim Jr. é parente do Raimundo Cotrim, ex-secretário de Estado do Maranhão, e apontado como fonte do auto-intitulado jornalista Luiz Pablo, aquele que depois recebeu empréstimo de um advogado, também investigado, e comprou uma propriedade ligada ao Cotrim. E um monte de lágrimas pelo sigilo da fonte. Cuidado. Leiam o material. E aí o Dino fez uma consideração sobre diploma de jornalista. Não, eu tenho diploma. Eu sou contra a obrigatoriedade de diploma. Mas vamos lá. O que falou o ministro?
2: O ministro do Supremo Tribunal Federal, Flávio Dino, defendeu hoje que a corte volte a discutir a exigência de diploma de jornalismo para o exercício da profissão e afirmou que a extensão automática desse regime de garantias a qualquer blogueiro pode levar a que o PCC e o Comando Vermelho façam um concurso para selecionar blogueiros. A manifestação foi feita pelo magistrado durante julgamento na primeira turma sobre o direito de resposta concedido a uma clínica médica após reportagem exibida pela TV Globo sobre as denúncias de abusos sexuais. A obrigatoriedade do diploma foi derrubada pelo STF em junho de 2009, quando o plenário da corte decidiu que o certificado não poderia ser exigido para o exercício da atividade na imprensa. Já Alexandre de Moraes disse que deve ser adotado o que chamou de regra de transição, a ser aplicada para quem já exerce atividade profissional de jornalista, e chegou a defender que haja uma regulamentação da atividade. As declarações ocorrem após Moraes determinar buscas contra um ex-secretário do governo do Maranhão, apontado como fonte de informações de um autodenominado jornalista que publicou reportagens sobre o uso de carros oficiais pela família do ministro Flávio Dino.
1: Eu já escrevi muito contra a obrigatoriedade do diploma. Tem gente excelente que não tem diploma e é excelente jornalista, enfim. E também não estou certo de que o diploma resolva, mas acho que a gente tem uma nova realidade. E isso que o ministro apontou, aliás, eu já tinha falado, aliás, tinha falado rigorosamente isso. Quer dizer, então agora o PCC resolve criar um veículo e os criminosos serão protegidos para fazer ameaças, autoridades, etc., por sigilo de fonte. O ministro estava sendo ameaçado. Teve negócio, teve grana. Ah, mas a grana... Amanhã eu quero tratar de um artigo de um jurista a respeito, que levanta alguns aspectos realmente muito importantes nisso, que coincidem com o que eu penso. Não acho que tenha havido quebra do sigilo de fonte. Não entendo aquilo que estava sendo feito como jornalismo. Entende? A gente não pode... A pessoa... Nós estamos com um problema hoje. O que é jornalismo? O que eu disser que é jornalismo? E se e quem decide que é jornalista? É eu mesmo. E, portanto, tenho direito de sigilo da fonte. Passo, inclusive, a fazer chantagem, a extorquir pessoas. Vamos com calma aí. É preciso pensar direito esse troço, para não começar a misturar alhos com bugalhos, né? Sou um crítico histórico da obrigatoriedade do diploma, mas a realidade era absolutamente outra. Era absolutamente outra. Hoje, né? Ah, o que você é? Jornalista. O que você faz? Ah, eu trabalho para um vagabundo qualquer, recebo grana para extorquir as pessoas, e posso dizer, eu tenho direito ao sigilo da fonte. Passo a fazer ameaças. Já basta a indústria de vazamentos e inquéritos no Brasil, né? Que tendem a desmoralizar e a politizar a justiça, porque em vez das regras do jogo, passam a valer as afinidades eletivas, né, de uns e de outros. Então, fiquemos com uns. Caetano Veloso. Beijo, até amanhã.

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2: O presidente Lula decreta luto oficial de 3 dias pelas mortes das atrizes Laura Cardoso e Glória Menezes nesta terça-feira. Laura Cardoso, de 98 anos, morreu na noite de segunda de causas naturais, na própria casa, no bairro Sumaré, na zona oeste de São Paulo. A atriz Glória Menezes morreu ontem, aos 91 anos, também de causas naturais, no apartamento dela no Rio de Janeiro. O ator e humorista Marcelo Médici destaca o legado das atrizes Glória Menezes e Laura Cardoso para a teledramaturgia brasileira.
3: Que loucura, né? No mesmo dia, duas grandes damas, grandes atrizes. Eu nunca tive o prazer de fazer nenhuma novela com as duas, mas todas as vezes que eu as encontrava era muito agradável, porque são duas atrizes que não existe mais esse tipo de atriz, porque são atrizes que viram tudo desde o começo. Se existe uma teledramaturgia tão forte, o Brasil inteiro deve muito à dona Laura Cardoso e à dona Glória Menezes.
2: A atriz Lígia Cortez, filha de Raul Cortez, exaltou Laura Cardoso e Glória Menezes ao comentar a história e a obra das duas artistas. Segundo ela, as duas não deixaram apenas o legado na dramaturgia, mas também mudaram como a sociedade olhava para as mulheres em um período muito diferente.
4: Elas produziram muito, e isso é muito bonito. O que é muito bonito também de ver é que são duas mulheres. Não é fácil a carreira. Qualquer carreira, né, Adriana? Qualquer carreira de mulher tem uma luta específica, num campo, né, um pouquinho particular. Atrizes, naquela época ainda, se hoje a gente ainda tem preconceito, né, imaginem naquela época, é uma loucura. E elas foram artistas de primeira grandeza, porque elas realmente nunca deixaram de ter uma humanidade no seu trabalho muito grande.
2: Nos outros destaques do dia, o presidente da China, Xi Jinping, defende a independência e a autossuficiência dos países latino-americanos. A fala ocorreu ontem durante um encontro com o presidente do Equador, Daniel Noboa, em Pequim, segundo os meios de comunicações estatais. Durante a reunião na capital chinesa, Xi defendeu que os países sul-americanos realizem cooperação externa com base nos próprios interesses nacionais. Noboa, aliado de Donald Trump, está em viagem oficial de uma semana na China, que foi iniciada no domingo e com foco comercial. E tem destaque do Corinthians, chegando agora com Lucas Belotti.
5: O atacante Memphis Depay deve trabalhar junto do restante do elenco hoje pela primeira vez, após a renovação contratual com o Corinthians. Ontem, o holandês esteve no CT para assinar o novo vínculo e posar para fotos. Em campo, no entanto, o trabalho foi individual, visando aprimorar a parte física. já regularizado no BID da CBF, Memphis está liberado para voltar a campo amanhã no duelo de volta das oitavas de final da Libertadores. Contra o Rosário Central, no entanto, a tendência é de que ele comece no banco de reservas, ganhando minutos no segundo tempo. Além do holandês, Diniz não vai contar com o retorno de outros atletas. Sendo assim, o 11 inicial deve ser o mesmo do duelo contra o Cruzeiro no último domingo pelo Brasileirão.
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6: Olá, bem-vindo, bem-vinda. Está começando mais uma edição do Humanamente, programa que você acompanha todo fim de semana aqui na programação da Band News FM, nas ondas do rádio, também nas redes sociais e nas TVs. E eu, Renan Suquevicius, e com ele, há 10 anos, doutor Daniel Barros, nessa parceria Band News FM, Instituto de Psiquiatria da USP. Tudo bem, doutor?
7: Tudo jóia, Renan. Estamos aqui envelhecendo juntos, né? Deixando o tempo passar. Esse é um tema aí que acho que interessa para muita gente, hein, Renan?
6: É isso, a gente vai falar desse assunto, do envelhecer, do passar do tempo. Para isso, recebemos aqui nesse fim de semana o Jorge Félix, ele é professor de pós-graduação, na pós-graduação em gerontologia na USP, pesquisador do Núcleo de Estudos de Gênero da Unicamp. É também meu colega, jornalista, e lançou recentemente um novo livro, A Difícil Decisão de Envelhecer. E é um difícil entre parênteses, A Difícil Decisão de Envelhecer. Bem-vindo, Jorge.
8: Obrigado, Renan. Obrigado, Daniel. Prazer estar aqui com vocês.
7: Me conta um pouco, o Jorge, desse título provocador, né? A difícil decisão de envelhecer, porque ela já traz tanta coisa, né, para a gente conversar. Envelhecer é um processo, né, inevitável com o passar do tempo, a gente vai envelhecendo, mas também tem uma outra camada aí que então depende de nós, depende da nossa decisão, da nossa aceitação, do nosso estar pronto para isso. É uma coisa individual, é da sociedade. Me conta um pouco da provocação desse título aí, Jorge.
8: Então, Daniel, esse título me surgiu... Não vou contar aqui tudo para não dar um spoiler do livro, mas na literatura, né? Eu estava lendo um livro e apareceu isso assim, lá pelo uma certa altura do livro. É um livro da escritora Rosa Monteiro, que eu acho que muita gente deve conhecer, eu gosto muito dela. Então eu, né, pensei esse insight ali e trouxe, né, e coloquei esses parênteses, né, no difícil, né, porque a minha intenção é justamente você provocar, né, um debate sobre essa conscientização, ou melhor dizendo, o quanto essa conscientização individual do envelhecer ela tem uma reflexão no envelhecimento coletivo, né, na construção de uma sociedade super envelhecida, como o Brasil será em pouquíssimo tempo, né? Nós já somos uma sociedade envelhecida, embora o Brasil sempre tenha essa ideia, né, de que é um país jovem, etc., mas nós já somos uma sociedade envelhecida. Então, eu faço essa provocação porque... e mostro como a conscientização do envelhecimento de cada um vai depender cada vez mais de um envelhecimento, de uma tomada de consciência do poder público, do Estado, em relação a tantas demandas que estão aí postas com o envelhecimento da população. Então, é mais ou menos por aí.
6: Por que a gente olha, no seu entendimento, com tanta dificuldade para o envelhecer? Quando a gente olha para outros recortes de identidade ou de estratos sociais, pode ser até compreensível, porque, sei lá, se a gente vai falar de negritude, nem todas as pessoas são negras ou convivem com pessoas negras ou têm pessoas negras na sua família, mesma coisa com questões relacionadas à sexualidade, população LGBT, pessoas com deficiência, mas a velhice é uma experiência que afeta todos nós com sorte, vamos envelhecer ou temos pessoas que são mais, nossos pais são mais velhos que a gente, esse é o ponto de partida. Por que que ainda assim é tão difícil discutir esse assunto, porque é difícil... entre parênteses e fora dos parênteses também.
8: Então, Renan, eu acredito que seja, sobretudo, por causa de uma pressão, né, da economia, né, principalmente né, a economia capitalista, né, principalmente no mercado de trabalho, mas também em todas as formas de relações sociais, que, de certa forma... elas excluem, não é, a pessoa idosa, assim como você tem a exclusão de todas essas outras identidades que você citou, a exclusão da pessoa preta, a exclusão da LGBT, a exclusão da pessoa com portadora de deficiência. Então, tudo isso está nesse bojo aí, não é, que hoje está, ainda bem, tão em pauta na sociedade, e que... nós sempre, né, nós, humanidade, que eu quero dizer, nós sempre nos deparamos com isso, né? Então, eu costumo coloco no livro que a economia capitalista, ela demorou muito tempo para reconhecer a infância e a adolescência e também reconhecer a velhice, né? O que eu quero dizer com reconhecer? Assumir essa responsabilidade coletiva, com programas de proteção social, com leis para a infância, para a adolescência e também para a velhice, em relação a vários aspectos e, sobretudo, aspecto de previdência social. Então, o que nós estamos hoje ainda convivendo, e talvez, né, essa é a minha aposta aí na minha reflexão no livro, devido ao que a gente chama do idosismo, né? Eu traduzo para idosismo, né? Eu particularmente a palavra ageism em inglês, que todo mundo fala etarismo, fala idadismo, eu traduzo para idosismo porque eu acredito que é mais fiel ao que o médico o geriatra Robert Butler, né, norte-americano, em 1968, ele cunhou esse neologismo ageism, justamente para igualar o preconceito contra a pessoa idosa ao racismo, ao sexismo. Então, eu trato de idosismo. E você, hoje, na sociedade, embora a gente esteja envelhecendo, você ainda tem uma negação muito grande do envelhecimento. Então, eu acredito que isso é o que precisa mudar, né? Mudar para que a gente possa construir uma sociedade envelhecida, com qualidade de vida para todo mundo e com um envelhecimento digno.
7: E essa negação, né? Eu estava pensando nisso mesmo, Jorge, conforme você falava, de ter uma certa negação, de a gente não querer falar sobre isso, de a gente fingir que não vai acontecer, né? Assim, tem uns problemas que a gente fica tentando resolver eles ao não pensar neles, né? Vamos fingir que ele não existe e vamos ver se ele se resolve sozinho. Eu acho que tem um aspecto aqui que ele é talvez tanto social, porque vai dar trabalho você reorganizar uma sociedade que foi montada, né, de uma maneira com poucos idosos, muitos jovens, muitas crianças, força de trabalho, enfim, você precisa reorganizar tudo, então a sociedade fica receosa, mas individualmente também a gente fica, né? Tem uma autora, não vou lembrar o nome dela, que ela fala da percepção que a gente tem de um ageless self, né? De um self sem idade. A gente se olha no espelho e a gente não se sente com a idade que a gente tem, né? A gente para, todo mundo para ali nos 18, 20 e poucos anos, né? Máximo 30, e você acha que por dentro você se sente sempre daquele jeito, né? O tempo vai passando, mas parece que por dentro a gente não envelhece. Que tô colocando isso porque eu acho que é mais um dificultador, né? Se cada um individualmente não toma essa decisão de falar, pô, peraí, eu não tenho mais essa idade que eu me sinto, eu tenho a idade que o espelho me revela, a gente não vai conseguir tomar essa decisão como sociedade também, né?
8: Exatamente, Daniel. Aí você toca aí em muitos aspectos, né, do que eu ponho no livro. Primeiro, essa questão que eu acho que as pessoas confundiram, né, o envelhecer melhor do que as gerações passadas, o envelhecer ativo, o envelhecer saudável, e todas essas possibilidades que a indústria aí da beleza oferece hoje, elas confundiram isso com o não envelhecer, né? Então, aqui só para deixar bem evidente aqui o meu pensamento, não é que as pessoas estejam proibidas de fazer plástica, de tratar da sua imagem, de aparentar, não é, da forma que elas se sentirem melhor. Não é disso que eu estou falando. O que eu estou falando é justamente esse ponto que você colocou. Quer dizer, as pessoas... Elas se veem, né? A gente se vê, né? Ainda com uma cabeça de 30, de 20, sei lá, de 40, a idade que for. E isso faz com que você não se conscientize desse envelhecimento, né? Mesmo depois dos 60, dos 70, né? Eu já exploro muito isso no livro. E isso impede a gente, sociedade, de ir para a reivindicação desses direitos, né? Porque a onda que vem do lado oposto é uma onda contra a velhice, né? Porque considera a velhice improdutiva. Então, você teve aí, né, historicamente, na construção aí do conhecimento, dos estudos do envelhecimento, a ascensão da área da gerontologia, né? Que é onde eu dou aula lá na USP Leste. Então, a gerontologia ela veio, trouxe essa ressignificação da velhice, trouxe essa nova imagem da velhice, que foi muito positiva né, naquele determinado momento, em termos sociais. Hoje, a gerontologia está bastante voltada para a velhice dependente, né? E aí chegamos aqui no ponto que eu coloco bastante no livro. Quer dizer, por que que a gente teria que ter essa conscientização? Porque vai chegar um momento que você vai ter algum tipo de dependência, vai demandar cuidado, que a gente chama o cuidado de longa duração, e é esse o ponto que hoje eu acho que está aí, Daniel, Renan, acho que em todas as... domicílios brasileiros hoje, a gente lida com alguma questão do cuidado. Um cuidado mais intenso ou menos intenso, mas essa é uma questão social hoje, né? E para a gente resolver isso dentro da nossa família, da nossa casa, do nosso domicílio, ou numa visão coletiva, a gente precisa ter essa conscientização do envelhecimento.
6: A gente está conversando no Moramento desse fim de semana com o professor Jorge Félix sobre envelhecimento. Vamos fazer uma pausa nessa conversa, a gente já volta.

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1: As promoções no setor aéreo parecem que sumiram. E isso tem tudo a ver com a tecnologia, Warrison?
2: Quem costumava ou quem costuma ficar de olho em promoções de passagens aéreas na internet, talvez já tenha notado que já não tem mais tanta promoção assim. Por que eu estou usando o verbo no passado, Edu? Porque realmente isso está ficando cada vez mais no passado. E a culpa disso é da inteligência artificial. Essas oportunidades de compra estão se tornando cada vez mais raras de encontrar passagens assim realmente muito mais baratas, Edu. Porque as companhias aéreas que tinham lá seres humanos fazendo a precificação dos seus assentos, né, cada vez mais esses seres humanos estão sendo tirados da equação, estão sendo substituídos por inteligências artificiais. E com isso, essa precificação está sendo cada vez mais precisa. Então, as variações estão sendo cada vez menores. Então, a chance de você achar algum ponto fora da curva, alguma realmente oportunidade, uma oportunidade de verdade, está sendo cada vez menor, cada vez mais rara. Porque a inteligência artificial, teoricamente, harmoniza tudo. Né? Ela precifica melhor, mais eficientemente, para o lado da companhia aérea, né? Não para o nosso lado. Né? E então as oportunidades estão escasseando.
1: A gente está vendo aí um uso da inteligência artificial que está se predominando frente a outras pessoas, a profissionais humanos que a gente tinha nessas áreas. A coluna de tecnologia volta amanhã.
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0: Girando mais uma vez os principais destaques nessa madrugada de quarta-feira, ministros do Tribunal Superior Eleitoral se reúnem para discutir se proíbem, de forma ampla, o uso de deepfakes na campanha eleitoral. Informações que chegam com Leandro Aislão.
1: O Tribunal Superior Eleitoral ainda deve marcar o julgamento que vai decidir se o uso de deepfake será proibido na campanha eleitoral e quais serão as punições para os casos de violação da regra. Os ministros estiveram reunidos durante a tarde desta terça-feira para discutir a questão e o uso da inteligência artificial na propaganda eleitoral. A discussão parte de uma ação do PT contra a divulgação de um vídeo do ex-presidente Jair Bolsonaro produzido com inteligência artificial durante a convenção que confirmou Flávio Bolsonaro como candidato do PL à presidência da República. Em nota, o tribunal informou que o encontro desta terça-feira foi considerado bastante produtivo e permitirá que as questões concretas sejam oportunamente julgadas pelo plenário.
0: O Conselho Nacional de Trânsito aprova novas regras para a fiscalização da lei que proíbe beber e dirigir. Agora haverá uma triagem, onde os agentes podem usar equipamentos para identificar a presença de álcool nos motoristas. Se o resultado for positivo, será necessário seguir com os demais procedimentos para confirmação de que houve consumo de bebida antes de dirigir. Esse primeiro teste sozinho não vai gerar punição aos condutores. Os agentes em blitz também poderão usar equipamentos para captar drogas ou medicamentos que prejudiquem a capacidade de dirigir. Essa nova resolução do COTRAN vai entrar em vigor em 60 dias depois da publicação no Diário Oficial da União. Indo direto ao nordeste do país, a defesa do governador do Maranhão, Carlos Brandão, pede ao Supremo a suspensão de uma investigação que tramita sobre supervisão do ministro Flávio Dino e discute a nomeação de Flávio Costa para o Tribunal de Contas do Estado.

0: Detalhes que chegam direto de Fortaleza com a repórter Leonice Acioles.
1: A defesa do governador do Maranhão, Carlos Brandão, contestou a investigação conduzida pelo STF e afirmou que o caso deveria tramitar no STJ. Os advogados também alegam que a PGR não teria referendado as investigações. Carlos Brandão nega qualquer participação no suposto esquema. Já Daniel Brandão, presidente do TCE Maranhão, foi afastado por 6 meses por determinação do ministro Flávio Dino. Em nota, ele reafirmou sua inocência e disse que vai adotar as medidas legais para se defender. Daniel é investigado por uma possível ligação com a morte de um empresário em São Luís, em 2022, e por um suposto esquema de desvio de recursos públicos em pagamento de propina.
0: Nos destaques do noticiário internacional, a cantora Shakira anuncia a doação de mais de US$ 1 milhão e a reconstrução de 10 escolas e uma universidade em Chocó, uma das regiões mais atingidas pelo terremoto da Colômbia. A colombiana visitou o local na última segunda, no dia em que completou uma semana desde o tremor de magnitude 7,4, que deixou até agora 289 mortos. Shakira também mobilizou ajuda financeira para as vítimas do desastre. Nos últimos dias, uma campanha ligada à artista conseguiu reunir mais de US$ 1 milhão para apoiar a recuperação de áreas atingidas, com foco principal na educação.

0: A Fórmula 1 retorna da pausa do verão europeu. Conta mais, Isabela Mota.
1: A Fórmula 1 desembarca nos Países Baixos para a 12ª etapa do campeonato. Depois de 3 semanas de férias, os pilotos voltam com uma agenda especial nos próximos dias. Tem corrida sprint no sábado, aquela corrida curta que soma pontos extras ao campeonato, e também a tradicional corrida de domingo, as duas com transmissão da Band News FM. Essa é a última vez que a Fórmula 1 vai correr no circuito de Zandvoort. O contrato com a organização do Grande Prêmio não foi renovado.

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1: A quarta-feira ainda será marcada pelo calor intenso e pelo tempo seco em grande parte do centro-oeste e do interior do sudeste. A onda de calor continua atuando e Mato Grosso e Mato Grosso do Sul permanecem entre as áreas com possibilidade de temperaturas acima dos 40 graus. A umidade relativa do ar também continua baixa durante a tarde, mantendo a atenção principalmente no centro-oeste e em áreas do interior de São Paulo e de Minas Gerais. Em São Paulo, o tempo segue firme e sem chuva. Na capital, a temperatura pode chegar aos 32 graus e o interior paulista permanece ainda mais quente. No Nordeste, a chuva continua principalmente na faixa leste, com instabilidades entre o Alagoas e o litoral da Paraíba. Na região norte, o Acre e o oeste do Amazonas continuam com condições para chuva, enquanto grande parte do interior permanece quente. No sul, a atenção começa a se voltar para uma nova mudança no tempo. A partir da noite da quarta-feira, uma nova frente fria começa a favorecer a entrada de ar polar pelo interior do continente. Essa mudança será sentida primeiro nas regiões do sul e depois ela chega até mesmo a Mato Grosso do Sul e ganha força na quinta-feira com queda nas temperaturas avançando posteriormente para o Mato Grosso e oeste da região norte. Aline Araújo, da Climatempo.
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3: Estamos de volta com Humanamente desse fim de semana, falando sobre envelhecimento, porque a gente tem dificuldade para olhar para esse processo, encarar o nosso próprio envelhecimento e olhar também o envelhecimento das pessoas que nos cercam. Nesse fim de semana a gente está conversando com o Jorge Félix, ele é professor de pós-graduação em gerontologia da USP, pesquisador do Núcleo de Estudos de Gênero da Unicamp e jornalista, lançou recentemente o livro A Difícil Decisão de Envelhecer. No primeiro bloco, a gente falava sobre o cuidado, pessoas que vão envelhecendo e vão demandando esse cuidado, cuidado que muitas vezes fica sobre as famílias. Há um debate muito importante sobre isso, sobre a responsabilidade, né, a respeito desse cuidado, e não tem como não trazer um caso que aconteceu aqui em São Paulo recentemente, mas que pode se refletir para outras realidades, Jorge, das instituições de longa permanência numa região de São Paulo, na Zona Oeste, né? Teve uma questão ali da Prefeitura de São Paulo, que caçou alvarás dessas casas de repouso, a gente pode dizer assim popularmente, mas são essas ILPIs, né, instituições de longa permanência para idosos, porque de acordo com a prefeitura estavam infringindo uma norma ali do regramento urbano e a prefeitura atendeu esse pedido dos moradores. E aí muitos desses moradores deram declarações à imprensa bastante preconceituosas, bastante etaristas ou idosistas, como você disse na primeira parte aqui do nosso programa. Essa tentativa de não querer manter à vista, talvez, esse olhar para o envelhecimento e essa ideia também um pouco da finitude, né? Muita gente falou, inclusive, desse movimento que havia de atendimento médico e, eventualmente, até de serviços funerários no entorno dessas casas. E esses moradores dessa região não querem ver isso porque, de acordo com eles, isso desvaloriza o imóvel. Parece algo bastante ilustrativo dessa nossa dificuldade de olhar para o envelhecimento, não?
4: Sim, sem dúvida nenhuma, né? Foi um caso aí que chocou, né? Acho que chocou a sociedade brasileira, porque teve uma grande repercussão em toda a imprensa. E ele é bem, né? Infelizmente, é bem exemplificativo disso que a gente está falando, dessa conscientização do envelhecimento, como se aquelas outras pessoas amanhã não pudessem estar na situação dessas pessoas idosas que residem nesses residenciais. Então, é uma falta de empatia, uma falta de solidariedade. Agora, olhando, né, do ponto de vista estritamente técnico, né, você tem, claro, um plano diretor na cidade, você tem que respeitar as regras, se ali pode ou não ter esse tipo de atividade comercial, isso é uma coisa. Agora, o que essas pessoas cometeram um crime, isso não resta a menor dúvida, né? Porque a reação delas foi uma reação extremamente idosista, uma reação extremamente preconceituosa. As falas que foram publicadas nos jornais, a agressão ao jornalista. Então, tudo isso foi um crime, né, que está muito bem tipificado no Estatuto do Idoso. É, eu sou conselheiro também da Ordem dos Advogados do Brasil, da Comissão do Direito, Direitos da Pessoa Idosa, na sessão aqui de São Paulo. É, a OAB vem tomando providências, né, nós estamos em contato acompanhando esse caso, mas, em resumo, ele mostra muito bem essa falta de conscientização sobre o envelhecimento, sobre a sociedade. E mostra, assim, só para concluir essa parte, ele mostra que as pessoas não têm uma consciência de que o seu próprio envelhecimento, o bem-estar do seu envelhecimento, né, nós estamos em contato acompanhando esse caso, mas, em resumo, ele mostra muito bem essa falta de conscientização sobre o envelhecimento, sobre a sociedade. E mostra, assim, só para concluir essa parte, ele mostra que as pessoas não têm uma consciência de que o seu próprio envelhecimento, o bem-estar do seu envelhecimento econômica, financeira, que envolve ali a questão imobiliária, enfim, esses outros aspectos.
3: Queria só trazer um outro lado aqui, Daniel, antes da gente seguir, da Prefeitura de São Paulo sobre esse caso. Né? A Prefeitura disse que esses estabelecimentos justamente não estavam respeitando o zoneamento daquela região, que é estritamente residencial, daí ter atendido esse pedido dos moradores.
5: O que o Jorge falou, né? Assim, pode até estar errado, mas quando você ouve as falas das pessoas, né? Parece uma certa... Tem uma coisa assim, né, Jorge, de uma certa raiva do idoso, né? O idoso, ele é meio que ofensivo. E aqui, pensando em diversas minorias, isso acontece, né? Esta presença desta pessoa. Quando uma característica ela pode ser usada, não de forma autorizada, né? Mas ela é usada como ofensa, você vê que existe um preconceito na sociedade, né? Ninguém fala aí, o seu loiro, né? Com um tom depreciativo, mas o seu velho, né? Com isso se fala nesse tom depreciativo. E eu fico pensando, será que essa raiva, esse rancor, essa reação, no fundo, não é medo? Será, Jorge, das pessoas, na verdade, têm medo de envelhecer e acham que olhar para a pessoa idosa, na verdade, é lembrar da nossa finitude,

0: acho que esse é um aspecto emocional que ele acaba que tem que ser trabalhado também, né? A gente em preparando um envelhecimento melhor para todos, talvez a gente consiga não se sentir assim, a sociedade não se sentir assim com essa ojeriza, né? Com essa distância ou com essa raiva, né? Dos idosos. Mas ela, ao mesmo tempo, tem que diminuir a raiva para produzir um envelhecimento saudável, vira um círculo vicioso, né?
1: Sem dúvida, Daniel. Bom, esse aspecto psicológico você sabe, né, muito bem, claro, e que o envelhecimento, né, ele é um processo biopsicossocial, né? Então, você tem a questão biológica, a questão psicológica, a questão social. E, sem dúvida nenhuma, todos esses, vamos chamar, né, todos esses grupos que sofrem preconceito, eles quebram, né, para uma sociedade conservadora, uma sociedade que está completamente imbuída de um espírito produtivista e etc. Ele quebra, né, essa sociedade idealizada, edulcorada, que muitas pessoas, infelizmente, têm, né, na sua cabeça, já foram criadas nessa cultura. Então, ah, não, a população LGBT quebra essa ordem, não, os negros quebram essa ordem, a mulher, né, sempre foi vista assim, que quebrava essa hegemonia. E isso nós estamos tratando aí de poder, no fim das contas, não é? Quer dizer, altera a minha relação de poder com os outros grupos. Isso é o que mete medo, né? Vamos falar bem claramente, né? Isso mete medo, né? Porque você está ali diante da finitude, diante de uma situação que você não quer pensar que aquilo vai acontecer com você nunca. E isso desequilibra psicologicamente as pessoas. E sem falar que eu acho que nesse episódio, particularmente, Daniel, Renan, ele também está contaminado com o que a gente está vivenciando hoje nas sociedades todas, né? Esse ódio, essa, né? Enfim, um sentimento contra o outro, né? Porque você tem um discurso, um certo discurso na sociedade que ele consegue conquistar corações e mentes, não sendo a favor de ninguém. Ele é puramente contra tudo, não é? É um discurso que isso é o que mais me chama atenção nesse discurso, que assim ele está falando a favor de quem, né? E não é, é um discurso que só fala contra, e mesmo assim ele conquista corações e mentes. Então eu acho que a sociedade ela está vivendo isso no seu dia a dia. É o que você pode também, né, minha hipótese aqui tá por trás da questão do aumento de feminicídio, é o que está por trás de violência urbana. Quer dizer, são pessoas que hoje, no coletivo, elas estão contaminadas por um discurso que só é contra, né? É contra pessoas negras, é contra a comunidade LGBT, é contra os idosos, né? Portanto, e por isso que eu defendo tanto essa tradução do idosismo, porque eu acho que nós temos que colocar foco nas pessoas idosas, né? Eu acho que o etarismo e o idadismo são traduções que eles perdem uma força, não é? Perde a carga semântica que o Butler queria dar a esse neologismo, que era se referir especificamente às pessoas idosas. Então, enfim, eu acho que em resumo é esse o quadro, infelizmente, que a gente vive.
2: E falando particularmente desse caso dessas ILPIs, né, dessas instituições de longa permanência, tem uma questão também que é uma dificuldade que a sociedade brasileira tem também de lidar com esse idoso, né, com a pessoa idosa, com a pessoa que envelhece. Essa ideia de ter alguém mais velho que você envia, que você manda para uma casa de repouso, para uma ILPI, para um asilo, como se falava, essa ideia quase fantasmagórica, né, de deixar alguém ali para ela envelhecer, terminar de viver, né, e morrer ali. E a gente talvez precise mudar um pouco o olhar que existe para essas instituições também, né?
1: Sem dúvida. Eu acho que a sociedade brasileira ela é traumatizada por casos que ocorreram no passado, né? e que, infelizmente, pontualmente ainda ocorre aqui ou ali com algumas instituições que são clandestinas, que conseguem se desviar da fiscalização. Agora, o setor como um todo de LPI, ele se profissionalizou. Você tem muitas instituições que são boas instituições. Claro que na questão privada existem problemas, né? Eu e a professora Guida Deberti já escrevemos muito sobre esses problemas que ocorrem em certos modelos de negócio de LPI, sobretudo aqueles que têm participação de fundos de investimento. Esses são um pouco mais problemáticos, né? Segundo exemplos que a gente estudou aí pelo mundo, mas o setor como um todo, ele é absolutamente necessário, ele se profissionalizou, você encontra boas instituições e muitas, né, pessoas que eu tenho contato, que, né, estou aí dentro dessas casas há muitos anos, e pessoas que conseguem viver ali felizes, dignamente, né, e sem perder o contato com a família. Enfim, é claro que hoje, cada vez mais, essas instituições custam caro. Mas, segundo, né, levantamentos, nós temos poucos, né, até aqui um apelo ao poder público, que nós precisamos ter mais investimento em pesquisas para nós sabermos, conhecermos melhor, essas instituições, quanto da população brasileira idosa que está nessas instituições. Mas, segundo os últimos, né, o levantamento que nós temos em mão, apenas 1% da população idosa brasileira vive em instituições de longa permanência para idosos, como é o nome técnico, ou residenciais para idosos, né? É uma parcela ainda muito pequena da população brasileira. E o cuidado mesmo, ele cai sobre os ombros da família, né? Nossa Constituição, ela é extremamente familista nesse aspecto. Então, hoje, o cuidado está se dando mesmo nas próprias casas das pessoas.
2: Esse é o professor Jorge Félix conversando com a gente aqui no Humanamente desse fim de semana, falando do envelhecimento e do preconceito que muitas vezes a gente tem com as pessoas idosas. Vamos para mais um intervalo, daqui a pouco a gente volta com essa importante conversa por aqui. Até já.
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4: O nosso ouvinte Leonardo Santos faz uma pergunta interessante sobre os escorpiões. Manu, é verdade que se a gente apontar uma luz ultravioleta para um escorpião, ele brilha à noite? É, Leonardo, você não sabe o melhor. Isso é uma técnica para saber se tem escorpião na tua casa. E a gente sabe que São Paulo, não sei onde você está, muitas regiões do Brasil vivem um baita problema com a explosão demográfica de escorpiões. Se você procurar com uma lanterna ultravioleta, você vai conseguir facilmente detectar os escorpiões. E sabe por quê? Quando a gente ilumina os escorpiões com determinadas faixas de luz ultravioleta, o exoesqueleto apresenta uma fluorescência muito evidente, frequentemente em tons que nossos olhos percebem como azulados ou esverdeados. Mas ó, não é que o escorpião está produzindo uma luz, é uma fluorescência diferente. Determinadas substâncias presentes em sua cutícula absorvem radiação ultravioleta e reemitem parte dessa energia como luz visível. E é justamente por isso que a gente consegue encontrá-los quando a gente aponta uma lanterna UV para eles. Participe também da nossa coluna enviando sua dúvida para elbicho@bandnewsfm.com.br ou então pelo meu Instagram, Manu Carsten.
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5: segue na UTI, em estado grave, a veterinária que foi atacada por um cachorro no Senado. Destaque da Augusta Proença.
6: Uma mulher foi atacada por um cachorro na manhã dessa terça-feira enquanto trabalhava com os cães de segurança do Senado. O caso aconteceu nas proximidades do Ministério da Justiça. O cachorro envolvido pertence ao serviço de cinotecnia. Segundo o Corpo de Bombeiros, a médica veterinária foi mordida no pescoço e sofreu uma parada cardiorrespiratória. Um policial legislativo presenciou o ataque e iniciou os primeiros socorros. O Corpo de Bombeiros também foi acionado e conteve a hemorragia. A vítima foi encaminhada ao hospital de base, na Asa Sul, e segue internada na UTI em estado grave.
5: Nos outros destaques do dia, o Nordeste lidera o crescimento de áreas urbanizadas no Brasil nos últimos anos. Quem traz as informações é a Maria Eduarda Vieira.
7: A área urbanizada no Brasil cresceu cerca de 12% entre 2019 e 2022. Os dados foram publicados pelo IBGE nesta terça-feira. Segundo o levantamento, na comparação entre as regiões, o Nordeste apresentou o maior crescimento proporcional, de 16,52%. Por outro lado, o estudo também revelou que o Sudeste continuou concentrando a maior parcela da área urbanizada brasileira. Apesar disso, a região registrou o menor crescimento proporcional entre as cinco partes do país.
5: E no destaque do esporte, o Palmeiras encara a pressão do Cerro Porteño no Paraguai em busca de uma vaga nas quartas de final da Libertadores. Fala aí, Maurício Ferreira.
8: A torcida do Cerro Porteño esgota os ingressos para o jogo de hoje às 7 da noite contra o Palmeiras pelas oitavas da Libertadores. Após o empate em 1-1 na ida em São Paulo, o zagueiro Alexander Barbosa garantiu que a vontade palmeirense será superior à dos donos da casa para sair de Assunção no Paraguai com a classificação.
9: Lá vai ser um terreno hostil para a gente. Cerro também é um clube grande que tem muita torcida, eles vão lutar. Eles estão com muita vontade de ganhar também, mas a vontade nossa vai ser melhor.
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2: Estamos de volta com o terceiro e último bloco do Humanamente deste fim de semana, falando sobre envelhecimento, recebendo Jorge Félix, professor da pós-graduação em gerontologia da USP, pesquisador do Núcleo de Estudos de Gênero da Unicamp, jornalista e autor de vários livros, o mais recente deles, A Difícil Decisão de Envelhecer. Ele conversa comigo, Renan Suquevicius, e também com o Dr. Daniel Barros.
0: Jorge, eu estava pensando, eu escrevi até um artigo que falava sobre o envelhecimento ao longo das gerações, né? E eu lembro, assim, que o meu avô, a geração dele, ficou meio espantada de ter vivido tanto, né? Eles foram meio que surpreendidos pela própria longevidade, porque até então morria-se, né, mais jovem ali, coisa na meia-idade, passou um pouquinho da meia-idade, já estava muita gente morrendo, e aí a geração dele começou a ficar idosa, né? Assim, passar dos 70, e aí eu digo, lógico, sempre teve gente mais idosa, mas como geração, né, uma certa surpresa. E aí eu vi na geração dos meus pais uma outra surpresa, assim, eles já estavam preparados, então já viram que se vivia muito, então já foram surpreendidos, mas foram surpreendidos pela longevidade do trabalho, vamos dizer assim. Não se aposentavam mais como antigamente, né? Tinha que continuar trabalhando depois da aposentadoria, até por uma das questões aí de ter muito mais idoso do que gente trabalhando, questões de previdência e tudo mais, né? E aí eu pensei que talvez a minha geração vai ser surpreendida pelo aprendizado, né? Que a gente vai ser uma geração de idosos que vai precisar aprender como se fosse jovem. Não, não dá mais, não vai dar mais para ser aquele idoso que, bom, eu faço o que eu sabia, eu faço a barba com um pincel de espuma aqui, eu não preciso aprender mais nada. Se a gente não aprender, a gente vai ter problemas maiores do que nas gerações anteriores. Será que a gente vai conseguir aprender, pensando aqui em nós dois como mais ou menos da mesma geração? O Renan não. O Renan vai ter outro problema.
1: Ele tá mais novinho. Sim, sim, sem dúvida, Daniel. Essa questão que a gente chama da educação continuada. E hoje, eu também, né, toco isso no meu livro, hoje você vai ter isso em todas as gerações, né, por incrível que pareça, né? Porque, e eu falo no livro isso, eu falo assim, olha, não se preocupa muito com o que o seu filho vai fazer, né? Porque ele vai fazer uma faculdade, depois ele vai ter que fazer outra, ou ele vai ter que ir para pós, ou ele não vai conseguir parar de estudar, né? Embora, é claro, que exista toda também uma idealização nisso, que o emprego depende disso, que não é bem por aí, não é? A gente sabe que as questões econômicas são muito mais complexas, mas, sem dúvida nenhuma, todo mundo, todos nós, vamos ter que continuar estudando e aprendendo. Primeiro porque hoje tudo é intermediado pela tecnologia e a tecnologia ela vai numa velocidade, né? Nós estamos numa dromo sociedade, né? O dromo é velocidade, né? O prefixo de velocidade. Então, a gente vai estar sempre correndo atrás. O ser humano nunca vai... Quem falar assim, não, eu domino aqui essa área, ou a minha própria área, está errado, né? Porque a gente sabe que as coisas estão se acelerando de uma forma desumana, né? O humano é impossível ele acompanhar isso, mas até por isso ele vai ter que continuar estudando, e isso marca, sem dúvida, como você falou, essa nossa geração. Agora, no fim das contas, né, eu coloco isso em um capítulo do livro, que se chama Todos Seremos Gerontólogos, porque, no fim das contas, todos nós vamos ter que nos adaptarmos para uma sociedade super envelhecida e que vai demandar questões relativas ao envelhecimento, seja para o médico, principalmente, para o advogado, para o professor, para o engenheiro, para todas as profissões, né? Você vê hoje o quanto que na minha área, que eu posso falar, no jornalismo também, mas na minha área na acadêmica das ciências sociais, o quanto você tem de trabalhos sobre isso, né? E aqui até quero fazer jus e falar nessa questão da educação continuada da professora Mary Cationi, lá da minha colega da USP-Leste, que é uma referência nessa questão da educação continuada para todas as gerações, né? Então, nós, só para dizer que nós já temos bastante material, né, acadêmico, de pesquisa, sobre essa questão do aprendizado contínuo, que será cada vez mais necessária, né? E as pessoas, nessa trajetória, elas vão mudando de profissão, né? Elas vão precisar fazer isso, porque o trabalho depois, né, da aposentadoria, ele passa a ser uma necessidade de sobrevivência, né? Minha tese de doutorado foi sobre isso, né? O batalhadores depois dos 60, sobre o trabalho depois dos 60 anos. E o que a gente constata, Daniel, Renan, é que não existe essa coisa, não, eu vou continuar a trabalhar porque eu não quero ficar dentro de casa, ah, eu vou continuar porque eu vou me reinventar. Não é nada, não é por aí, ou pelo menos é por aí para 1% da população idosa brasileira, porque nós estamos num dos países mais desiguais do mundo. Então, as pessoas voltam para o mercado de trabalho ou não saem do mercado de trabalho por necessidade de renda, por necessidade de ter mais ganho para pagar todas as despesas, né? Desde o meu primeiro livro eu já alertava para isso, olha, vão surgir novas despesas que você nem imagina, porque a gente, na minha adolescência, na minha juventude, a gente nunca imaginava pagar para ter televisão dentro de casa. Hoje nós pagamos para ter televisão, para ter acesso aos canais. Então, essas novas despesas que vão surgindo na vida contemporânea, elas vão também aumentando a necessidade de você ter mais renda além da aposentadoria. E, por outro lado, a aposentadoria vem só se retraindo, né? O valor dos benefícios vem só se retraindo no Brasil e no mundo.
2: Eu ia te perguntar justamente de referências em outros cantos do mundo, de outras sociedades, outros países. Tem algum governo, alguma sociedade, enfim, que está criando alguma coisa, desenvolvendo algum jeito de lidar melhor com esse envelhecimento. Tem essa ideia, a gente até, nós aqui da imprensa, né, nós dois jornalistas, tem essa coisa que a gente cria um pouco dessa imaginação da sociedade japonesa ou então nórdica, de que são referência, que lidam muito bem com as pessoas idosas. Isso faz sentido? Tem algo ali de referência para nós aqui no Brasil?
1: Renan, excelente você ter tocado nesse assunto, viu? Porque isso é uma das coisas que mais me incomoda na cobertura da imprensa sobre o envelhecimento, né? Primeiro, eu quero dizer que né, sugerir, reivindicar, apelar para os coleguinhas que estudem mais o envelhecimento, porque a nossa imprensa brasileira ela ainda faz uma cobertura muito aquém do ideal e de muito desconhecimento, né? E muito superficial, eu te diria, sobre a questão do envelhecimento. Eu lembro sempre que eu me sinto aquele repórter que cobria meio ambiente lá na década de 80 e que também a matéria dele era a primeira a ficar de fora do jornal na hora do fechamento. Enfim, era uma área desvalorizada e com pouquíssimos repórteres que se dedicavam a isso. E hoje, olha aí o que é a área de meio ambiente. E hoje eu vejo a área do envelhecimento um pouco assim. Então, estimulo muito que as pessoas estudem. E nessa questão das outras sociedades, não, nenhuma sociedade, o mundo inteiro está envelhecendo e nenhuma sociedade conseguiu equacionar todas as questões de uma sociedade super envelhecida. E aí é que está o meu incômodo, porque é muito idealizado isso, né? Como você bem colocou. É o Japão. Ah, o Japão, os idosos são muito respeitados. Ah, as culturas antigas todas respeitavam. É tudo generalizado, né? As culturas antigas respeitavam os idosos, primitivas respeitavam os idosos, quando a gente sabe que não é bem por aí. É tudo muito heterogêneo. Então, essa é uma oportunidade até que os países do Cone Sul têm, ou do Leste Asiático têm, que estão rapidamente também envelhecendo, China, Coreia do Sul, porque os outros países não equacionaram, né? É claro que tudo é relativo, mas se você vê problemas no Japão, você vai ver problemas similares aos nossos. Se você olhar para a Europa, você vai ver, eu passei agora um ano na França estudando, né, como pesquisador do CNRS, né, que é o Centro Nacional de Pesquisa Científica lá da França, e a gente percebe que os problemas deles também são, porque eles tiveram, sim, uma construção de um estado de bem-estar social com muitos benefícios que ainda valem muito hoje, mas desde a década de 70 para cá, com a ascensão do neoliberal, esses benefícios foram só sendo cortados. Então, hoje eles se deparam, né, assim, olhando a Europa de uma forma conjunta, hoje eles se deparam também com os problemas que nós temos aqui, com os problemas de saúde, com os problemas de cuidado, com os problemas de educação, com o preconceito e etc. E o mesmo vale para o Japão e, sobretudo, para os Estados Unidos, onde você não tem um sistema único de saúde, você não tem um sistema de saúde universal, você tem programas de saúde, né? Para os idosos e para os mais pobres, mas você tem ali uma parcela grande da população que envelhece e não tem uma cobertura de saúde. Então, todos os... Né, aquela velha história de crise e oportunidade, né, que é um chavão, mas, de fato, isso é uma oportunidade para os países, como o Brasil, porque os outros países também estão pressionados por esses mesmos desafios do envelhecimento.
2: Muito bom. Que ótima conversa. Teria outras perguntas para fazer, outros desdobramentos importantes, mas nosso tempo é curto, mas fico o convite para você, Jorge, retornar aqui. Tá. Jorge Félix, professor, pesquisador, jornalista, autor do livro A Difícil Decisão de Envelhecer. Obrigado por estar com a gente aqui no Humanamente.
1: Obrigado pelo convite, foi ótimo. Obrigado, Daniel.
0: Valeu, Jorge. Grande abraço.
2: O Humanamente vai ficando por aqui. A gente volta no próximo fim de semana. Obrigado pela companhia. Até mais, doutor.
0: Até lá.
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10: Eu vi uma receita na internet que eu vou ter que compartilhar aqui, porque eu fiz uma porçãozinha pra mim, ficou tão gostoso, e a minha filha Luísa amou. Biscoff super na moda. Aquele biscoitinho com especiarias. Tem o importado e tem algumas marcas já nacionais fazendo, então vale a pena você olhar no mercado se tem alguma marca. Então você vai pegar esse biscoitinho de especiarias, vai triturar, né, o pacote com manteiga, então pra um pacote 50 gramas de manteiga derretida, e vai fazer a base. Coloca num refratário, aí coloca em cima meio quilo de cream cheese, um potinho do creme de Biscoff. Parece quase uma publi, né, gente? Mas não é. Eles vendem esse creme de Biscoff. Se você não tiver, pode ser a manteiga de amendoim. Também funciona super bem. Um potinho, que são 200 gramas. Mistura bem e vai misturar também 100 gramas de açúcar de confeiteiro. Aquele do açúcar, aquele mais fininho. Porque como essa receita é, entre aspas, fria, não vai cozinhar, o açúcar refinado, ele vai ficar muito residual. Então, eu gosto de fazer com açúcar de confeiteiro. Mistura tudo bem, pode bater na batedeira ou com um fouet bem para dissolver tudo, coloca por cima e em cima você joga mais uma farofinha dessa do Biscoff, pode colocar umas castanhas e leva para gelar por umas 4 horas e tá pronto, uma sobremesa fácil, quase patrocinada, né, gente?
11: Se você quiser, você pode falar comigo pelo e-mail hojepode@bandnewsfm.com.br ou pelas redes sociais no @carolecrema. Pode pedir receita, dica, fala comigo, eu vou adorar.
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21: Agora 4 horas 31 minutos pelo horário de Brasília, girando a nossa reportagem em Minas Gerais. Candidato à presidência Flávio Bolsonaro, do PL, cumpriu agenda em Belo Horizonte ontem. Quem acompanhou tudo e traz mais detalhes é o repórter Matheus Hermógenes.
22: O candidato do PL à presidência, Flávio Bolsonaro, cumpriu uma série de compromissos em Belo Horizonte na manhã desta terça-feira. Ele se reuniu com apoiadores no bairro Betânia, região oeste da capital, e participou de uma caminhada pelas ruas da região ao lado do candidato à reeleição para deputado federal, Nicolas Ferreira, também do PL. Durante a agenda, Flávio comentou sobre iniciar a campanha em Minas.
4: Começamos a campanha aqui em Minas com o pé direito. É uma honra muito grande para a gente, para esse time que está aqui, poder começar a campanha fazendo o que a gente mais gosta, que é estar na rua, no meio do povo, o que a nossa concorrência não pode fazer, porque o Brasil está abandonado, o Brasil está largado e o povo quer mudança. E a mudança vai começar aqui por Minas Gerais, porque quem vence em Minas vence o Brasil. E a gente tem o melhor time aqui em Minas, como nunca antes tivemos na nossa história, para mostrar o melhor projeto, que é o projeto de levar prosperidade aqui para o povo mineiro e para todo o Brasil. E a alternativa são as trevas, são as dívidas e a violência. Então o Brasil vai mudar, vamos começar por Minas Gerais.
22: Campanha também destacada pelo deputado federal Nicolas Ferreira.
16: Então, aqui em Minas Gerais, eu não tenho dúvidas que a gente está trabalhando e vamos trabalhar ainda mais para que o nome do Flávio permaneça nas pessoas como um nome óbvio. Afinal de contas, foram 20 anos de governo do Lula e PT. E agora ele está pedindo mais 4 anos para mudar o país. 20 anos não foi necessário. Agora vem com pautas para poder, né, trazer as pessoas mais próximo de uma maneira enganosa.
22: Flávio Bolsonaro já havia participado do lançamento oficial da campanha do copartidário Flávio Roscoe ao governo de Minas na noite dessa segunda. Já na próxima sexta-feira, outro candidato ao Palácio do Planalto vem a Belo Horizonte. O presidente Lula, do PT, participa do lançamento da campanha de Patrus Ananias, do mesmo partido, ao governo do estado.
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21: O âncora do Jornal da Band, do Band News no meio do dia, Eduardo Eneg, comenta a recuperação judicial da Casas Bahia.
25: Antes da gente começar a falar, um pouco de música, né? Começando com Mariana Fagundes, junto com Taeme e Thiago.
26: 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Olha aí você na fila das Casas Bahia, isso é um bom sinal.
25: E agora, Chico César. Mama.

Não, olha. Tá vendo? Quando Mariana Fagundes com Taíme Thiago falam de um casal parcelando a cama de casal nas Casas Bahia, você não tem que contextualizar, você não tem que explicar nada. Você só toca, ouve, escuta e entende. Quando Chico César fala na música Mama África que a mãe trabalhava como empacotadeira das Casas Bahia, ninguém tem que perguntar que tipo de lugar era esse, como é que era a loja, todo mundo sabe. A loja em que ela trabalhava, as lojas existem naturalmente. Quando os Mamonas Assassinas falam, né? A gente ouviu do crediário nas Casas Bahia, as pessoas riem da piada, se acham engraçado ou não, mas não precisa explicar. Olha, Casas Bahia. Não, todo mundo sabe. É parte da cultura. A gente ouviu três músicas, não por causa de uma curiosidade musical, né? São três artistas colocando as Casas Bahia no refrão, não é a parte acessória, na parte principal da música, porque essa empresa alcançou a parte principal do consumo da economia brasileira. É um negócio fenomenal. Você pode medir a evolução de um país pela evolução na educação, pela saúde, pelo PIB. Você escolhe. Mas também as mudanças dentro de uma casa medem a evolução e a sofisticação de um país. Você sabe que em 1960, que faz um bom tempo, naturalmente, mas você tinha 5% dos domicílios com televisão. Sim. Hoje, um monte, né? Todo mundo. A grande maioria. 10% tinham geladeiras. Aliás, menos de 10% tinham geladeira. Casas Bahia começa a trabalhar em 1957. 61%, 62% das pessoas cozinhavam com carvão, com lenha, não com carvão. É nesse ambiente que nascem as Casas Bahia. E a gente está falando de um Brasil que é o Brasil a que se associou às Casas Bahia, que é o Brasil do salário apertado, da prestação difícil, do primeiro emprego ou do emprego, dos dois empregos, a família que está montando a casa. E as Casas Bahia participaram de uma das maiores transformações da história do Brasil. Como testemunha? Não, como protagonista. Como protagonista. Milhões de brasileiros, não, eles tinham uma parcela da geladeira, mas eles não tinham dinheiro da geladeira. Eles não podiam comprar a geladeira. Aí eles compravam a parcela da geladeira, porque o que as Casas Bahia entregavam era a parcela da geladeira e mandava para casa da pessoa a geladeira, e a pessoa ficava pagando as parcelas da geladeira, não ficava pagando a geladeira, porque ela pagava muito mais do que uma geladeira, mas ela recebia uma geladeira e pagava parcelas da geladeira e pagava com o carnê das Casas Bahia. Paga com o carnê das Casas Bahia. As Casas Bahia estão aí. São uma presença importante na economia nacional ainda. Mas não há dúvida de que a recuperação judicial das Casas Bahia talvez seja o fato econômico

Ele era também um banco de dados muito antes de surgir negócio de fintech, que não existia fintech. Ele já fazia análise de crédito, análise de risco, relacionamento financeiro, conhecia, sabia quanto ganhava, quanto pagava, quanto... ou seja, o sujeito era tudo, tudo. Departamento de cobrança. As coisas começaram a mudar. Ele foi crescendo, crescendo, crescendo um monte. E crescendo tanto que isso se tornou o que virou parte da cultura brasileira. Se você pesquisar hoje empresas que viraram música, por exemplo, você vai encontrar Casas Bahia como um caso excepcional. Excepcional. Você vai achar Pão de Açúcar complica, porque Pão de Açúcar também mistura com um ponto turístico do Rio de Janeiro. Então, né? Então você não vai achar muito. Você vai achar a música que fala do Banco do Brasil, você vai achar a música que fala de produtos tipo Coca-Cola, Bombril, etc. Mas você achar uma história como essa das Casas Bahia é uma coisa realmente impressionante. Agora, veja como os desafios vão surgindo na frente de uma empresa. Quando ela estava no processo em que as pessoas compravam seu primeiro bem, a dúvida era quando eu vou comprar meu bem. Quando você passou a ter que repor, começou a surgir a pergunta se vale a pena repor? Eu já tenho, podemos esperar? Essa variável não existia na primeira etapa. Mas Casas Bahia continua a crescer, como eu falei, chegou a ter 27% do mercado. Não significa que ela tenha 27% de todo o mercado de eletrodomésticos. Como eu falei, linha branca é o principal. Também vende os outros, também vende televisão, também vende batedeira e tal, mas o principal é linha branca. Ela chegou a ser tão poderosa, mas tão poderosa, que o fabricante, as marcas, ligavam para as Casas Bahia e falavam: vem cá, quanto que vocês acham que vocês vão vender? Ah, vão vender 10 mil geladeiras, então eu vou fabricar 20. Porque eles fabricavam aquilo que as Casas Bahia iam vender vezes 4, vezes 5, vezes 6. Eles viam mais ou menos qual era o share das Casas Bahia, claro que ligavam para outros, mas Casas Bahia, você imagina isso, a fábrica define quanto ela vai produzir em função das Casas Bahia. E as Casas Bahia, quando dava o telefonema dizendo que ia comprar, o vendedor da indústria já sabia que ia sair com uma facada na barriga e outra nas costas, né? Quer dizer, olha, olá, tudo bem? Eu sou do departamento de compras, Casas Bahia. Vou comprar 15 mil geladeiras e quero começar a conversa com tantos por cento de desconto. Então ele comprava muito bem no começo, comprava muito bem. E vendia a um preço que nem era o melhor preço da praça. Não era o melhor preço da praça. Era a melhor condição da praça. Aí, obviamente, empresas sofrem quando crescem. Sofrem porque ficam pequenas e sofrem se não crescem, e quando crescem demais também dá problema. Então as Casas Bahia foram crescendo, ocupando espaço e tal. 2009 surge uma oportunidade, vamos fazer uma fusão com o Pão de Açúcar, 2009. Aí surge um monstrengo que foi parar no CAD, porque, meu, vocês vão ocupar o mercado. Olha que interessante, isso é 2009. 16 anos depois, os caras estão preocupados porque as Casas Bahia podem quebrar. Mas 15 anos antes, 16 anos antes, eles vão ser grandes demais, vão quebrar o mercado. Não, não quebraram o mercado. Aí cresceu, ficou um negócio gigante. Aí vem um negócio, vem 2015. Falando de algumas datas, elas não explicam tudo, mas elas mostram o caminho. 2009 cresce muito, 2015 começa uma recessão espetacular, um negócio nunca visto na história do Brasil. E o resultado dela cai de um lucro de 900 milhões para 3 milhões. 2015. 3 milhões. 3 milhões é lucro de pequena, média empresa, vai. Pequena não, média empresa. E ela era um monstrengo. Faturava 18, 20 bi, não sei o que. Não teve lucro, teve lucro. Aí foi uma crise absurda. Acaba essa crise, o que que aparece para valer? Internet. Internet. Aí vem a tal da internet. Aí você diz assim, mas peraí. Eu ia na internet no começo e punha www.casasbahia.com.br, porque era assim que funcionava no começo. www.frio.com.br.

0: www.brastemp.com.br, www.brastemp.com.br, www.eletrolux. Era assim. Aí deixou de ser assim, porque começaram a aparecer as Amazon da vida e também os marketplaces puros, tipo Mercado Livre. Aí você deixou de pesquisar a Casas Bahia e passou a pesquisar a geladeira que você quer, o produto que você quer. E lá, né, você entra no Mercado Livre e tá assim, você quer comprar numa loja oficial? Quero. Você podia comprar na loja da Eletrolux, na loja da Brastemp, na loja não sei o quê. Aí você fala, mas será que esse é o melhor preço? Aí você pesquisava preço. Aí você fala, mas e a geladeira é boa? Aí você vai nas Casas Bahia ver a geladeira. Aí você vai lá, de lá você pesquisa na frente do vendedor. Pô, mas ali na outra loja tava barato. Bom, começou a dar um nó, né? Mas você fala assim, não, mas as Casas Bahia perderam a mão. Não, investiram pesado em tecnologia. Montaram empresas, compraram empresas. Não é que ficaram, eu só sou da loja física. Não é isso. Foram, correram atrás. É um negócio impressionante como eles investiram. E investiram mesmo. Eu peguei o nome de algumas empresas, investiu em fintech, em meio de pagamento, em logística, em marketplace, em tecnologia e serviço, comprou, comprou banco. Ou seja, foi atrás. Falou, não, eu não vou ficar. Vamos correr. Só que veio esse troço. Aí veio um negócio mais complicado que o marketplace, que é a explosão das Casas Bahia. Como assim? Ela explodiu? Não é que ela explodiu. Nós vamos falar ainda disso. Não é que ela explodiu. Apareceu um concorrente chamado Nada. Não tem um cara que substituiu as Casas Bahia que faz melhor o que ela faz. Não é isso. Você passou a pesquisar o produto no Google. Você usa o Mercado Livre ou a Amazon para resolver se vai fazer a transação por ali ou não. Você já sabe se vale a pena ou não vale. Você consegue um crédito numa fintech. Você consegue achar uma transportadora que o teu operador, o cara de quem você comprou, negocia, decide como você vai receber e conforme a forma como você for receber, o preço muda. O próprio fabricante entra na plataforma e está vendendo via marketplace, está vendendo no Mercado Livre, concorrendo com você. Resultado, e o crédito, obviamente, era só nas Casas Bahia, com o carnê. Você imagina, a empresa que nasceu tendo todas as ferramentas de relacionamento, viu todas as ferramentas de relacionamento sendo apropriadas por alguém e ela tentando ficar com todas elas e desenvolvendo todas elas para poder competir com essa pulverização. Só que cada um deles era excelente num pedaço e eles tentavam ser tão bons quanto em todos os pedaços para poder manter aquele corpanzil gigante. Então, o desafio de manter a posição era muito difícil. Milhões de brasileiros precisavam das Casas Bahia. E agora as Casas Bahia que precisam dos milhões de brasileiros. Virou o jogo. Ela que está precisando, me ajuda. Porque, e os brasileiros continuam a comprar. Não é que parou de comprar geladeira. O mercado pode retrair, o mercado pode crescer. Não tem nada a ver com as Casas Bahia. Mas continua isso aí. O Pão de Açúcar sai da Via Varejo. E aí começa a ver uma confusão, né? Mas chega 2020 e vem a pandemia, aconteceu um fenômeno, explosão de venda. As Casas Bahia vendendo 34 bilhões. E os juros lá embaixo, 2%. O que aconteceu? Ficou parecendo para alguns que eles encontraram o jeito de se recuperar. Mas na verdade, todo mundo comprava tudo, de tudo. Online, e as Casas Bahia explodiram. Acaba a pandemia, os juros começam a subir, chegam nesse patamar criminoso, de forma que você não pode botar a culpa no juro só, porque todas as empresas de varejo estão debaixo desse juro, toda a indústria está debaixo desse juro. Você não pode botar a culpa só na internet, porque todo o mercado está debaixo, né? Você não pode botar a culpa só no marketplace, porque todo o mercado, né? Você não pode botar só na pandemia. É o seguinte, todo mundo sofre todos os efeitos de tudo. Mas quando você está fragilizado ou você tem pequeninas fraturas, você vai sofrendo mais. É o meu São Paulo com o Palmeiras do Ferretti. o meu São Paulo sofre mais do que o Palmeiras do Ferretti. Mas tecnicamente, eu poderia. O meu time poderia ter um técnico melhor que o dele. É só contratar. Poderia ter uma. Jogar mais bola que o time dele. Também é só contratar. Mas se é só contratar, por que, que não contrata? Ué, você não quer? Você acha que o São Paulo não quer? O Brasil não queria com o Ancelotti ganhar a Copa. Foi lá contratar. Quem é o melhor técnico que tem aí? Pegou o mais caro. O melhor, vai. Pouco importa se é ele, não é? Mas foi num cara bom. Aí chama os jogadores, e aí a gente não vai. Aí vai o outro. Você percebe, não é uma coisa matemática. A fórmula do sucesso é, se não, todas as empresas, se fossem 10, teriam 10% do mercado, se fossem 4, 25% do mercado, se fossem 2, 50% do mercado. Por isso que o monopólio estatal é terrível. Não submete as empresas ao risco e à eficiência. Cobra um preço na forma de quebradeira, no mercado privado. Os correios estão aí, né? O saco sem fundo com o governo botando 5 bi, 6 bi, 10 bi, e dane-se. 10 bi nos correios, a gente vai lá e deposita, porque a gente é obrigado, porque o governo controla. Nas Casas Bahia não dá. E aí a coisa continua a complicar. Porque além disso tudo, além de você ter um problema com juros, além de você ter um problema estrutural do mercado, problemas contábeis. Aí, bicho, aí complicou. Problemas contábeis, problemas de gestão séria, não é problema pequeno, sistemas de controle. É um negócio meio difícil de explicar, mas basicamente é o seguinte, se você tem prejuízo no ano, você pode compensar esse prejuízo no ano, você vai lá e contabiliza, eu estou devendo 2 bi, 3 bi, eu tenho prejuízo, né? Então eu teria que pagar uma determinada quantia de impostos, eu vou poder compensar quando vierem os lucros. Então quando vier o lucro eu vou ter que pagar 2 bi, mas eu já tenho esse prejuízo aqui, 2 bi, então eu vou lá e compenso. Só que você tem que apontar quando virá o lucro. E o lucro não vem. Quando o lucro não vem, a regra contábil manda você ter que realizar aquele prejuízo. E aí eles tiveram que realizar 5,7 bi em impostos. Aí, meu, se o buraco já estava grande, quando vem 5,7 bi é uma facada. E é disso que se trata. E eu não sei se você concorda, se você discorda, essa é a opinião que eu tenho sobre o assunto.
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2: 5:01 pelo horário de Brasília. Mais uma vez, bom dia para você que acompanha a Band News FM nesse início de quarta-feira, meio de semana, hoje 19 de agosto de 2026. Eu, Stephanie Toso, sigo por aqui até às 7 horas na atualização do noticiário, nos principais destaques do Brasil e no mundo, já nesses próximos minutos, fazendo o primeiro giro pelos principais assuntos do dia. O presidente Lula decreta luto oficial de 3 dias pelas mortes das atrizes Laura Cardoso e Glória Menezes durante a terça-feira. Laura Cardoso, de 98 anos, morreu na noite de segunda de causas naturais na própria casa no bairro de Sumaré, na zona oeste de São Paulo. A atriz Glória Menezes morreu ontem, aos 91 anos, também de causas naturais, no apartamento dela no Rio de Janeiro. O ator e humorista Marcelo Médici destaca o legado das atrizes Glória Menezes e Laura Cardoso para a teledramaturgia brasileira.
3: Que loucura, né? No mesmo dia, duas grandes damas, grandes atrizes. Eu nunca tive o prazer de fazer nenhuma novela com as duas, mas todas as vezes que eu as encontrava era muito agradável, porque são duas atrizes que não existe mais esse tipo de atriz, porque são atrizes que viram tudo desde o começo. Se existe uma teledramaturgia tão forte, o Brasil inteiro deve muito à dona Laura Cardoso e à dona Glória Menezes.
2: A atriz Lígia Cortez, filha de Raul Cortez, exaltou Laura Cardoso e Glória Menezes ao comentar a história e a obra das duas artistas. Segundo ela, as duas não deixaram apenas um legado na dramaturgia, mas também mudaram como a sociedade olhava para mulheres em um período muito difícil.
4: Elas produziram muito, e isso é muito bonito. O que é muito bonito também de ver é que são duas mulheres. Não é fácil a carreira, qualquer carreira, né, Adriana? Qualquer carreira de mulher tem uma luta específica, num campo, né, um pouquinho particular. Atrizes, naquela época ainda, se hoje a gente ainda tem preconceito, né, imaginem naquela época, é uma loucura. E elas foram artistas de primeira grandeza, porque elas realmente nunca deixaram de ter uma humanidade no seu trabalho muito grande.
2: Nos outros destaques dessa manhã de quarta, em Brasília, uma entidade reúne presidenciáveis para discutir as propostas de governo para a economia do país. Informação que chega com Márcio Rocha.
5: Três candidatos à presidência da República e um candidato a vice-presidente nas eleições de outubro participaram de um encontro em Brasília, promovido pela União Nacional de Entidades do Comércio e Serviços, formada por 8 associações representativas do setor. Batizado como Diálogo pelo Futuro do Brasil, o encontro serviu para que os presidenciáveis apresentem ideias e propostas para os desafios do país. Compareceram os candidatos Augusto Cury, do Avante, Renan Santos, do Partido Missão, e Ronaldo Caiado, do PSD, postulantes ao Palácio do Planalto, melhores colocados nas pesquisas de intenções de voto. O presidente candidato à reeleição Luiz Inácio Lula da Silva, do Partido dos Trabalhadores, não compareceu por causa de gravações para a campanha. Romeu Zema, do Partido Novo, também não compareceu, alegando problemas de agenda em São Paulo. A Unex também entregou um manifesto a cada um dos presidenciáveis com temas prioritários para o setor, dividido em 5 eixos.
2: A primeira turma do STF forma a maioria para tornar Rodrigo Bacelar réu. O ex-presidente da Assembleia Legislativa do Rio é alvo de denúncia por violar o sigilo de operação policial contra o ex-deputado estadual TH Joias. Informações que chegam direto da capital fluminense com o repórter Guilherme Faria.
6: A primeira turma do Supremo Tribunal Federal forma a maioria para tornar réus o ex-presidente da Assembleia Legislativa do Rio, Rodrigo Bacelar, o ex-deputado estadual TH Joias e o desembargador federal Macário Ramos Júdice Neto por obstrução de justiça envolvendo vazamento de informações sobre uma operação da Polícia Federal para traficantes do Comando Vermelho. Nesta terça-feira, os ministros Cristiano Zanin e Carmen Lúcia acompanharam o relator do processo, o ministro Alexandre de Moraes, que votou pelo recebimento da denúncia. O presidente da turma, ministro Flávio Dino, ainda não votou. O julgamento segue em plenário virtual até a próxima sexta-feira.
2: No noticiário internacional, o presidente da China, Xi Jinping, defende a independência e a autossuficiência dos países latino-americanos. A fala ocorreu ontem durante um encontro com o presidente do Equador, Daniel Noboa, em Pequim, segundo os meios de comunicações estatais. Durante a reunião na capital chinesa, Xi defendeu que os países sul-americanos realizem a cooperação externa com base nos próprios interesses nacionais. Noboa, aliado de Donald Trump, está em viagem oficial de uma semana na China, iniciada no domingo e com foco comercial. E tem destaque do Corinthians, chegando agora com Lucas Belotti.
7: O atacante Memphis Depay enaltece o apoio da torcida durante as conversas de renovação com o Corinthians e se diz ansioso para voltar a vestir a camisa do clube. Ontem, logo após o anúncio oficial da extensão, o camisa 10 falou à TV do Timão. Ele também prometeu entrega e projetou chances de título ainda nessa temporada.
8: Corinthians is huge and I've seen and everybody.
7: Corinthians é gigante. Eu vi, todos viram quão grande é o clube. O quão grande nós somos juntos. Estou muito feliz mesmo. Os torcedores mostraram quão grandes eles são, o quão importantes eles são para o futuro do clube. Esse apoio deles foi algo extraordinário. Todos estão no fundo do meu coração. Eu vou dar tudo para que nós possamos alcançar grandes feitos juntos. Estou super feliz, super grato.
8: Together with them. So super happy, super grateful and
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9: A quarta-feira ainda será marcada pelo calor intenso e pelo tempo seco em grande parte do centro-oeste e do interior do sudeste. A onda de calor continua atuando e Mato Grosso e Mato Grosso do Sul permanecem entre as áreas com possibilidade de temperaturas acima dos 40 graus. A umidade relativa do ar também continua baixa durante a tarde, mantendo a atenção principalmente no centro-oeste e em áreas do interior de São Paulo e de Minas Gerais. Em São Paulo, o tempo segue firme e sem chuva. Na capital, a temperatura pode chegar aos 32 graus e o interior paulista permanece ainda mais quente. No Nordeste, a chuva continua principalmente na faixa leste, com instabilidades entre o Alagoas e o litoral da Paraíba. Na região norte, o Acre e o oeste do Amazonas continuam com condições para chuva, enquanto grande parte do interior permanece quente. No sul, a atenção começa a se voltar para uma nova mudança no tempo. A partir da noite da quarta-feira, uma nova frente fria começa a favorecer a entrada de ar polar pelo interior do continente. Essa mudança será sentida primeiro nas regiões do sul e depois ela chega até mesmo a Mato Grosso do Sul e ganha força na quinta-feira com queda nas temperaturas avançando posteriormente para o Mato Grosso e oeste da região norte. Aline Araújo, da Climatempo.

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1: Às 9 minutos, pelo horário de Brasília, o ator e diretor Elias Andreato valoriza os legados de Laura Cardoso e Glória Menezes, ícones da cultura brasileira. Ele conversou com os âncoras Adriana Araújo e Renan Suquevicius sobre a morte das duas nesta terça-feira.
2: A gente vai conversar nesse momento com Elias Andreato, ator, diretor, um dos nomes mais importantes do teatro aqui no Brasil. A gente agradece imensamente a possibilidade de poder conversar aqui na Band News FM, ainda que seja para falar dessa despedida, esses dois grandes nomes. Passa pela minha cabeça a pergunta que é: o que faz dessas atrizes serem essas grandes atrizes, da gente estar celebrando elas agora e falando dessas carreiras? O que precisa haver para além da técnica para que alguém tenha esse magnetismo para brilhar no teatro, para brilhar nas telas?
3: A tristeza imensa, né? Essa geração não é só o legado das grandes produções, dos grandes personagens. Essa gente praticamente inventou o teatro que fazemos hoje. Essa gente percorreu o Brasil de norte a sul, sem dormir, sem dinheiro, investindo sua energia, o seu talento, abrindo caminhos. Essa gente é inesquecível. Eu convivi pouco com a Laura, mas sempre estivemos no teatro. E o que mais me impressiona disso tudo não é só o talento, o legado, é a delicadeza dessa geração. A delicadeza com os que estavam surgindo, seguindo essa trilha. A paixão pelo teatro, não só a televisão, o cinema, mas o teatro era o lugar de trabalho árduo dessa geração. E eles faziam isso com muito prazer, com muita delicadeza. Se eu tenho paixão pelo meu ofício, eu aprendi com essa geração. A Laura é uma mulher muito humorada, divertida. A Glória é uma mulher delicada, gentil. E a minha história faz parte dessas lembranças que essas mulheres deixaram. É muito bonito. E elas vão com a certeza de que construíram e contribuíram muito para todas as gerações que seguiram e ainda virão depois delas.
4: Elias, aqui é a Adriana, muito obrigada por falar conosco aí sobre o impacto da notícia, como você mesmo falou, assim que você recebeu o nosso telefonema, teve então a confirmação da morte da Glória. É. Te ouvindo falar aqui, Elias, eu fiquei pensando nesse caminho, né? Quando a gente fala de Glória Menezes, a gente está falando de mais de 60 anos de carreira, e eu fiquei pensando assim, gente, elas têm a força, tanto ela quanto a Laura Cardoso, a força de serem precursoras, né? Numa época em que as mulheres não eram sequer autorizadas, muitas vezes, a trabalharem fora, quanto mais ousarem estar no palco, estar no teatro, no cinema, e elas tiveram a força dessa ousadia, dessa coragem de serem precursoras, de abrirem caminho, né? E eu queria que você falasse um pouquinho da parceria com a Glória Menezes. Vocês estiveram juntos numa peça de teatro, me corrija se eu estiver errada, que é Um Lago Dourado, ela e Tarcísio Meiras em cena, né? Então eu queria que você me falasse um pouquinho dessa parceria, de vê-la atuando também nos bastidores, não só quando as cortinas se abrem no teatro.
3: Eu acho que o mais importante, Adriano, que você colocou, eu acho muito bacana, e você tem falado muito sobre a importância da mulher. Eu acho que a Glória, antes de qualquer coisa, ela era dona de uma companhia. Isso é tão lindo. Você imagina o que foi para essa mulher ser dona de uma companhia, com o estrelato da televisão. Ela lidava com seus colegas de uma delicadeza. Ela nunca assumiu o poder, ela nunca assumiu a mulher que está produzindo, que está gerando trabalho para todos. Pelo contrário, ela se colocava de igual com todo mundo. E era muito delicada a observação dela do nosso ofício. Eu acho muito lindo falar da Glória, pensando nesta mulher que gravava uma novela o dia inteiro, pegava um avião, um carro, saía e ia para o teatro, saía do teatro, ia para casa, e depois, no dia seguinte, ia para a televisão. Ela ocupava o centro de tudo, mas sempre com muita dignidade e com muita delicadeza. Isso é lindo.
2: A gente está falando muito de legado por aqui, né? E toda vez que a gente fala da perda de um grande nome, sobretudo na cultura, na música, né? Nas artes de maneira geral, na atuação, as pessoas que estão na nossa audiência lamentam e falam: ah, se foi um grande, nunca mais haverá, ou determinado mercado de arte está perdido, não tem outros grandes nomes. Você, que esse nome tão importante do teatro e que vê novas gerações, o que, que você vê nesse horizonte do teatro, na atuação? Que outras mulheres você observa? Você vê outros grandes nomes vindo por aí para levar adiante esse legado desses dois grandes nomes que a gente está celebrando aqui, Laura Cardoso e Glória Menezes?
3: A gente sempre diz, Renan, que o teatro sobrevive do boca a boca, né? Ele se perpetua através disso. Se eu conheci a Glória, se eu conheci a Laura, eu perpetuo o que a arte dessas mulheres impactaram na minha vida. Eu falo delas, continuarei falando. E essa geração que está chegando, tudo muda, é normal e é natural que seja assim, as coisas percorrem outros caminhos. Mas o teatro ainda é uma forma artesanal de se colocar, com toda a tecnologia que existe hoje, mas ainda precisamos sentar naquela mesinha, discutir o texto daquele autor brilhante, discutir a orientação daquele diretor, os atores com suas inseguranças e seus talentos. Eles vão estar sempre ali, intimamente ligados àquele pequeno tablado, ou mesmo numa arena gigantesca. Acho que o teatro sobrevive da humanidade. E essa geração deixou como legado isso. Se nós estudamos o homem através da literatura de grandes pensadores, cabe a nós, artistas, aprender com eles. Então, eu acho que é isso que essa geração deixou muito claro. Essa gente produziu grandes pensadores, grandes autores nacionais, internacionais, históricos, enfim. Eu acho que isso é o que importa.
2: Palavras importantes aqui do Elias Andreato, ator, diretor, um dos nomes mais importantes do teatro brasileiro, nessa celebração que a gente faz aos legados de Glória Menezes e Laura Cardoso, que morreram hoje, a Laura aqui em São Paulo e a Glória Menezes, como a gente soube, no Rio de Janeiro. Celebração também ao teatro aqui no Brasil. Muito obrigado, viu, Elias?
4: Muito bom te ouvir, viu, Elias? Muito obrigada.
3: Obrigado, Adriano. E eu te adoro.
4: Muito obrigada. Eu vou ter que ligar depois para agradecer, porque ouvir isso de você é um presente, viu? Um beijo grande, querido.
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1: O colunista da Band News FM e âncora do Tem Método, Carlos Andreasa, avalia como um ato político a visita do presidente Lula ao navio sonda da Petrobras na costa do Oiapoque, no Amapá. A cerimônia, que foi realizada na última segunda, ocorreu após a Petrobras anunciar indícios de petróleo na margem equatorial do estado. Além do presidente, marcaram presença o presidente do Senado, Davi Alcolumbre, e a presidente da Petrobras, Magda Chambriard. Segundo o colunista, tanto Lula quanto Alcolumbre fizeram discursos focados nas eleições deste ano. Andreasa conversou sobre o assunto com Carla Bigato, Fábio França e Luiz Megali.
5: Para de conversar com o Carlos Andreasa, deixa eu ver se eu tenho aqui. O Andreasa não tem sua pauta, mas o Matheus vai me falar. Petróleo, soberania e eleição. Tava lá o Lula chacoalhando uma garrafinha com o petróleo do, supostamente, né, o petróleo da margem equatorial. Eu lembro que na época do pré-sal ele foi lá e lambuzou a mão e marcou a mão dele nas costas da Dilma Rousseff. Aparentemente não tinha o suficiente para ele fazer isso com a Chambriard.
6: É muito interessante observar os discursos. Primeiro, o da presidente da Petrobras, um discurso muito correto. Ela está diante de um fato relevante. Isso tem impactos no mercado, uma notícia que condiciona o mercado. A Petrobras tem ações na Bolsa, então ela fez, mais uma vez, a comunicação técnica, em resumo, dizendo o seguinte: tem petróleo e, portanto, nós temos uma descoberta. A gente ainda não sabe quanto, isso é muito importante. Há um indicativo de existência de petróleo em função do que, agora, novas perfurações acontecerão em busca de identificar volume e qualidade, se há gás, outras coisas. Então, é o discurso técnico da presidente da Petrobras, mesmo num evento claramente político. Estava lá, por exemplo, Davi Alcolumbre, capitalizando politicamente. Ele não disputa eleição nesse ano, mas o seu candidato a governador do Amapá disputa, candidato à reeleição. Aliás, as pesquisas são hostis para o alcolumbrismo no Amapá. Então, isso talvez, essa descoberta do petróleo, Davi Alcolumbre foi alguém que fez muita carga para que essa exploração acontecesse. Isso vai gerar um fato positivo que ele certamente explorará na sua campanha, na campanha do seu grupo político, que, aliás, no Amapá é o mesmo de Lula, né? Essa chapa está Randolfo Rodrigues, do PT, e Alcolumbre entregou no discurso dele o que Lula gostaria. Alcolumbre falou de soberania energética. É importante observar que, como o discurso de soberania foi um presente dado pela dupla Bolsonaro-Trump a Lula, ele vai desenvolver subprodutos derivados da defesa da soberania nacional em qualquer matéria. Toda vez que Lula discursa, ele trata da questão soberania. Então, o que disse Lula? E aí, claro, aqui é um discurso de um político disputando a reeleição. Ele não vai fazer o discurso da Magda Chambriard, certo? Para ele foi descoberto petróleo e é o futuro do Brasil. O slogan da sua campanha, aliás, tem tudo a ver com isso. Brasil pronto para mais. Ontem Lula falou, isto aqui é o passaporte para o futuro do país, disse. País que tem petróleo desta qualidade não vai... Olha a soberania, a defesa da soberania aí. País que tem petróleo desta qualidade não vai permitir que ninguém meta o dedo mais. E aí mais explicitamente, se Trump quiser fechar o Estreito de Hormuz, nós temos aqui petróleo da margem equatorial. Lula já está tratando de um petróleo de natureza comercial descoberto em grande quantidade e metendo o pé na porta. Assim como fizeram no passado, você se referiu ao pré-sal, estudo capitalizado do ponto de vista político eleitoral. Eu aproveito para chamar atenção para a construção desse discurso de Lula da soberania. O adversário dele nessa campanha eleitoral, já falei isso aqui, repito, não é Flávio Bolsonaro. Nem sequer Jair Bolsonaro é o seu candidato, no, na maioria das vezes. Ele nem se refere à existência desse adversário objetivo concreto, que é esse mesmo, né? Tudo para diminuir Flávio. Flávio como um instrumento, um representante. O adversário de Lula é Donald Trump. O adversário que Lula escolheu para essa disputa eleitoral é Donald Trump. Ontem, mais uma vez, tratando da soberania a partir da matéria energética, encaixou esse discurso que é o seu principal ativo para 2026, Luiz Megalho.
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0: 2022. Ministros do Tribunal Superior Eleitoral se reúnem para discutir se proíbem de forma ampla o uso de deepfakes na campanha eleitoral. De Brasília, destaque do Leandro Aislan.
1: O Tribunal Superior Eleitoral ainda deve marcar o julgamento que vai decidir se o uso de deepfake será proibido na campanha eleitoral e quais serão as punições para os casos de violação da regra. Os ministros estiveram reunidos durante a tarde desta terça-feira para discutir a questão e o uso da inteligência artificial na propaganda eleitoral. A discussão parte de uma ação do PT contra a divulgação de um vídeo do ex-presidente Jair Bolsonaro produzido com inteligência artificial durante a convenção que confirmou Flávio Bolsonaro como candidato do PL à presidência da República. Em nota, o tribunal informou que o encontro desta terça-feira foi considerado bastante produtivo e permitirá que as questões concretas sejam oportunamente julgadas pelo plenário.
0: A defesa do governador do Maranhão, Carlos Brandão, pede ao Supremo a suspensão de uma investigação que tramita sobre a supervisão do ministro Flávio Dino e discute a nomeação de Flávio Costa para o Tribunal de Contas do Estado. Fala, Leonice Acioles.
2: A defesa do governador do Maranhão, Carlos Brandão, contestou a investigação conduzida pelo STF e afirmou que o caso deveria tramitar no STJ. Os advogados também alegam que a PGR não teria referendado as investigações. Carlos Brandão nega qualquer participação no suposto esquema. Já Daniel Brandão, presidente do TCE Maranhão, foi afastado por 6 meses por determinação do ministro Flávio Dino. Em nota, ele reafirmou sua inocência e disse que vai adotar as medidas legais para se defender. Daniel é investigado por uma possível ligação com a morte de um empresário em São Luís, em 2022, e por um suposto esquema de desvio de recursos públicos em pagamento de propina.
0: A cantora Shakira anuncia a doação de mais de US$ 1 milhão e a reconstrução de 10 escolas e uma universidade em Chocó, uma das regiões mais atingidas pelo terremoto da Colômbia. A colombiana visitou o local na última segunda, no dia em que completou uma semana desde o tremor de magnitude 7,4, que já deixou até agora 289 mortos. Shakira também mobilizou ajuda financeira para as vítimas do desastre. Nos últimos dias, uma campanha ligada à artista conseguiu reunir mais de US$ 1 milhão para apoiar a recuperação de áreas atingidas, com foco principal na educação.

0: destaque do esporte, o São Paulo elimina o Bolívar e vai enfrentar o Boca Juniors pelas quartas de final da Copa Sul-Americana. Os detalhes com a Aline Fanelli.
1: O técnico Dorival Júnior evita já projetar o confronto contra o Boca Juniors nas quartas de final da Sul-Americana. O São Paulo conseguiu a classificação depois de vencer o Bolívar por 3-1 no Morumbi. Dorival destacou que os jogos ainda estão distantes, vão ser realizados nas semanas de 8 e 15 de setembro e que o foco total precisa estar no Brasileirão.
2: Eu acho que em um outro momento nós víamos uma partida como essa dentro de uma Libertadores. Mais importante é que a partir de hoje nós comecemos a pensar na Chapecoense. Essa partida ela só virá acontecer, acredito eu, daqui 25, 30 dias. Então, a nossa preocupação tem que ser o Campeonato Brasileiro, a situação que estamos e um processo de recuperação dentro dele.

0: 26, girando a reportagem da Band News FM, as eleições de 2026 ainda estão a mais de um mês de distância. Mas quem vai ajudar a garantir o funcionamento das urnas já começou a se preparar. A Justiça Eleitoral de Minas Gerais começou os treinamentos para os mesários que vão trabalhar neste ano. O repórter Eliseu Júnior conta mais detalhes.
1: Começou nesta semana o treinamento dos mesários que vão atuar nas eleições de 2026. A preparação é realizada pela Justiça Eleitoral de Minas Gerais e dividida por zonas eleitorais. Segundo a chefe de um dos cartórios de Belo Horizonte, Sueli Rezende, o treinamento em geral começa com uma apresentação do chefe do cartório, seguida de uma parte teórica com orientações aos mesários. Entre elas estão o horário em que devem chegar, possíveis problemas que podem ocorrer no dia da eleição e como solucioná-los. Em seguida, é realizado treinamento prático nas urnas eletrônicas.
2: Eles são orientados como montar a sessão eleitoral de forma a garantir o sigilo do voto. A gente orienta também sobre a identificação do eleitor e os procedimentos finais com a urna eletrônica.
1: Além do treinamento presencial, algumas zonas eleitorais optaram nessas eleições pela realização da capacitação online, por meio da plataforma EAD do TSE ou do aplicativo Mesário. Sueli explica que o cadastro para mesários fica disponível todo ano. Além do direito a duas folgas por cada dia trabalhado, os mesários têm prioridade na nomeação em concursos públicos e recebem auxílio alimentação pelo dia da eleição.
2: Todas as pessoas que estão com a sua situação regular perante a Justiça Eleitoral e não tenha nenhum impedimento legal, eles podem ser mesários. Eles têm direito a 2 dias de folga em seu trabalho. Então, o mesário que foi convocado a participar de um treinamento, ele tem direito à dispensa do trabalho no dia do treinamento e ele ainda recebe mais 2 dias de folga. E vai receber mais 2 dias de folga pelo trabalho no dia da eleição e ainda recebe um auxílio alimentação no valor de R$ 65,00. Se ele fizer concurso público e se houver previsão no edital, também serve como critério de desempate.
1: Em Minas Gerais, neste ano, serão mais de 200 mil mesárias e mesários para garantir o funcionamento das mais de 54 mil sessões eleitorais.
0: Destaque: gestantes, idosos e pessoas com deficiências e autistas têm direito ao atendimento prioritário garantido por lei. Mas quando várias pessoas estão na mesma fila, será que existe uma ordem de preferência? Quem ajuda a entender mais é a Marília Braga.
3: Uma discussão registrada em um supermercado chamou a atenção nas redes sociais. Uma gestante e uma pessoa autista divergiram sobre quem deveria ser atendido primeiro na fila preferencial, levantando dúvidas sobre o que a legislação prevê nesses casos. Para o advogado presidente da Comissão de Defesa da Pessoa com Deficiência da OAB Ceará, Emerson Maia, é importante entender quais grupos possuem direito ao atendimento prioritário e se existe alguma hierarquia quando mais de uma pessoa beneficiada aguarda na mesma fila.
4: Não há uma hierarquia. O que a Lei Federal 10.048, que é de 2000, determina, com as últimas modificações que foram feitas nela, é que aqueles grupos que têm prioridade para o atendimento, obviamente, se há mais de uma pessoa, vai se obedecer a ordem de chegada de cada uma delas. E, obviamente, a pessoa que chegou primeiro ali vai ser atendida. Mas se as duas têm prioridade, que são pessoas graves ou pessoas autistas, então a que chegou primeiro é a que deve ser atendida.
3: A legislação assegura atendimento prioritário para diferentes públicos, mas também prevê situações específicas de prioridade especial, que garantem um tratamento diferenciado em determinados casos.
4: Prioridade especial vai se referir às pessoas super idosas, né? Foi uma modificação no Estatuto do Idoso, através de uma lei federal de 2017, salvo engano. Então aí sim há uma prioridade além dos grupos prioritários ali, já tem prioridade. Então, você tendo em uma fila pessoas com deficiência, pessoas grávidas, doadores de sangue, enfim, e tendo também uma pessoa acima de 80 anos, essa pessoa vai ter uma prioridade acima das que já têm prioridade.
3: Outro ponto que costuma gerar dúvidas envolve as chamadas deficiências não aparentes. Nesses casos, muitas pessoas questionam se é necessário apresentar algum tipo de comprovação para acessar os direitos garantidos por lei.
4: Já existe um símbolo federal para deficiências não visíveis, né? Deficiências ocultas, né? O cordão de laço de fita de girassol. Entretanto, a própria legislação federal diz que é necessário que se tenha também uma documentação, uma comprovação. Então, obviamente, em um atendimento em que haja uma pessoa grávida, haja também uma pessoa com deficiência não aparente, por exemplo, em que seja de alguma forma ali pedida de uma maneira discreta, de uma maneira razoável, a identificação, é importante que a pessoa tenha com ela e apresente ali aquela a comprovação daquela condição, daquela deficiência. Né? Agora, isso sendo feito de uma maneira racional, de uma maneira razoável, de maneira discreta também, para que isso já não cause um dano àquela pessoa. Né?
3: A orientação é garantir o respeito aos direitos previstos na legislação e evitar que os consumidores sejam colocados em situações de constrangimento ou conflito.
0: Fiscalizações da Agência Nacional de Aviação Civil levam à suspensão das atividades de uma empresa de voos panorâmicos no Rio de Janeiro. Da capital fluminense, as informações que chegam com o repórter Daniel Henrique.
5: Quatro empresas que realizam voos panorâmicos na cidade do Rio tiveram as licenças suspensas após fiscalização da Agência Nacional de Aviação Civil. Entre elas está a Voos Rio Panorâmico, responsável pela aeronave que caiu no início do mês no Alto da Boa Vista, na Zona Norte, deixando quatro pessoas mortas. Ao todo, 12 empresas tinham autorização para fazer o passeio. Até esta segunda-feira, 9 tinham passado por fiscalização da ANAC. Além da Voos Rio Panorâmico, também foram suspensas as licenças da Broadfly, Nobre Turismo e Mr. Topfly. Das 46 aeronaves autorizadas para atividade, 18 já foram fiscalizadas e 9 suspensas. Entre os problemas encontrados estão falhas na manutenção e nos registros de bordo, como explica o presidente da ANAC, Thiago Chagas.
6: Esse é um número preocupante e altíssimo. O que nós fizemos após os acidentes foi intensificar o trabalho de inteligência, porque às vezes a fiscalização em si, ela não consegue pegar muito dado que provoque uma sanção àquela aeronave ou àquela empresa. Eu vou citar um exemplo, né? Às vezes a empresa diz que voou uma determinada quantidade de horas e quando você vai checar, ela não voou aquela quantidade, mas no documento está escrito aquilo. Então existe fraude de documentos também. Essas ações são sigilosas, obviamente, são ações que têm uma inteligência por trás disso e vão continuar acontecendo até que se fiscalize todas e de maneira frequente e permanente.
5: Além disso, 5 empresas também foram suspensas de utilizar o L Ponto da Lagoa, na zona sul do Rio, que pertence à prefeitura. Elas tinham firmado um termo de compromisso para uso da estrutura apenas para voos panorâmicos. No entanto, o secretário de Casa Civil, Leandro Maccelli, aponta que as empresas penalizadas estavam utilizando o L Ponto para outras finalidades.
7: Nós identificamos que 5 empresas, elas tinham autorização de operação exclusivo para voos panorâmicos. E a partir do voo panorâmico, onde ele tem que partir de um ponto A e retornar para esse ponto, né, nós identificamos a possibilidade dessas empresas estarem burlando a norma e utilizando o próprio heliponto da Lagoa para desembarque de passageiros. Então, a partir do momento que nós identificamos, isso foi notificado às empresas e no Diário Oficial de segunda-feira, suspendemos a operação no nosso heliponto, que é onde a Prefeitura detém, de fato, ali autoridade e poder para proibir.
5: 2 das empresas impedidas de utilizar o L Ponto da Lagoa estão entre as 4 que tiveram as licenças para voos panorâmicos suspensas, a Voos Rio Panorâmico e a Nobre Turismo. Durante a entrevista coletiva desta terça-feira, o presidente da ANAC disse ainda que a agência vai revisar ainda neste ano a norma 136 do Regulamento Brasileiro de Aviação Civil, que trata sobre os voos panorâmicos. Segundo Thiago Chagas, o objetivo é aprimorar a segurança operacional, estabelecer os requisitos das empresas e qualificação de tripulações.
0: 4 em cada 10 brasileiros com insônia tomam medicamentos para dormir quase todos os dias. E o mais preocupante, muitas vezes sem a orientação médica. A repórter Roberta Scherer tem os detalhes.
8: Dormir exige esforço. Essa é a vida da Stephanie de Lima, que é concierge de uma corretora de benefícios. Ela mantém uma rotina para ajudar o organismo a desligar. Guarda o celular, usa aromaterapia, mas mesmo assim precisa recorrer à medicação.
9: Começou com uma dose pequena de um remédio para saber se ia dar certo, se o meu organismo ia se adaptar e depois a gente acabou aumentando essa dose. Uhum. Hoje me ajuda bastante, mas ainda não diria que é 100%.
8: A neurologista especialista em medicina do sono, Rosa Hassan, explica.
10: Tomar medicação por conta própria, ou tomar uma medicação que foi prescrita de uma forma errada, por exemplo, tomar uma dose maior ou por um tempo mais prolongado, o médico prescreveu por uma semana, você começa a tomar direto e assim vai, isso é prejudicial para a saúde da pessoa. Eles vão dando uma, a gente chama de tolerância, você vai precisando cada vez de doses maiores para ter o mesmo efeito. E a pessoa começa a escalar a dose.
8: A doutora Sandra Dória, que é a médica do Instituto do Sono, alerta. Mesmo a melatonina, que suplementa o hormônio do sono e é vendida livremente, em excesso faz mal.
11: Os nossos órgãos internos, eles só sabem que é dia ou noite, não é pela luz. É pela presença ou pela ausência da melatonina circulante no corpo. Então, se você usa melatonina em doses elevadas, ela vai sobrar de manhã. Ela vai causar uma ressaca matinal. E nem deve ser utilizado para induzir o sono de ninguém. É um agente que regula o nosso ritmo circadiano.
8: Pesquisadores brasileiros da USP e do Hospital das Clínicas mapearam o hábito de tomar medicamentos para dormir entre quem tem sintomas de insônia. O resultado? 4 a cada 10 relataram tomar remédios de 5 a 7 dias por semana. O estudo foi publicado numa revista científica internacional, a Sleep Science, e apontou que entre quem usa medicação, 40% não tem receita médica, embora isso seja obrigatório para vários desses medicamentos, como o mais mencionado no estudo, o Zolpidem.
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13: As promoções no setor aéreo parecem que sumiram. E isso tem tudo a ver com a tecnologia, Warrison?
14: Quem costumava ou quem costuma ficar de olho em promoções de passagens aéreas na internet, talvez já tenha notado que já não tem mais tanta promoção assim. Por que eu estou usando o verbo no passado, Edu? Porque realmente isso está ficando cada vez mais no passado. E a culpa disso é da inteligência artificial. Essas oportunidades de compra estão se tornando cada vez mais raras de encontrar passagens assim realmente muito mais baratas, Edu. Porque as companhias aéreas que tinham lá seres humanos fazendo a precificação dos seus assentos, né, cada vez mais esses seres humanos estão sendo tirados da equação e estão sendo substituídos por inteligências artificiais. E com isso, essa precificação está sendo cada vez mais precisa. Né? Então, as variações estão sendo cada vez menores. Então, a chance de você achar algum ponto fora da curva, alguma realmente oportunidade, uma oportunidade de verdade, está sendo cada vez menor, cada vez mais rara. Porque a inteligência artificial, teoricamente, harmoniza tudo. Né? Ela precifica melhor, mais eficientemente, para o lado da companhia aérea, né? Não para o nosso lado. Né? E então as oportunidades estão escasseando.
13: A gente está vendo aí um uso da inteligência artificial que está se predominando frente a outras pessoas, a profissionais humanos que a gente tinha nessas áreas. A coluna de tecnologia volta amanhã.
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0: 7h41, girando mais uma vez a reportagem da Band News FM nesse início de manhã, continua na UTI, em estado grave, a veterinária que foi atacada por um cachorro no Senado. Augusta Proença traz a atualização do caso.
1: Uma mulher foi atacada por um cachorro na manhã dessa terça-feira, enquanto trabalhava com os cães de segurança do Senado. O caso aconteceu nas proximidades do Ministério da Justiça. O cachorro envolvido pertence ao serviço de sinotecnia. Segundo o Corpo de Bombeiros, a médica veterinária foi mordida no pescoço e sofreu uma parada cardiorrespiratória. Um policial legislativo presenciou o ataque e iniciou os primeiros socorros. O Corpo de Bombeiros também foi acionado e conteve a hemorragia. A vítima foi encaminhada ao hospital de base, na Asa Sul, e segue internada na UTI em estado grave.
0: O Nordeste lidera o crescimento das áreas urbanas no Brasil nos últimos anos. Fala, Maria Eduarda Vieira.
2: A área urbanizada no Brasil cresceu cerca de 12% entre 2019 e 2022. Os dados foram publicados pelo IBGE nesta terça-feira. Segundo o levantamento, na comparação entre as regiões, o Nordeste apresentou o maior crescimento proporcional, de 16,52%. Por outro lado, o estudo também revelou que o Sudeste continuou concentrando a maior parcela da área urbanizada brasileira. Apesar disso, a região registrou o menor crescimento proporcional entre as cinco partes do país.

0: Palmeiras encara a pressão do Cerro Porteño no Paraguai em busca de uma vaga nas quartas de final da Libertadores. Maurício Ferreira.
1: A torcida do Cerro Porteño esgota os ingressos para o jogo de hoje às 7 da noite contra o Palmeiras pelas oitavas da Libertadores. Após o empate em 1-1 na ida em São Paulo, o zagueiro Alexander Barbosa garantiu que a vontade palmeirense será superior à dos donos da casa para sair de Assunção no Paraguai com a classificação.
2: Lá vai ser um terreno hostil para a gente. Cerro também é um clube grande que tem muita torcida, eles vão lutar. Eles estão com muita vontade de ganhar também, mas a vontade nossa vai ser melhor.
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0: atriz Glória Menezes morre aos 91 anos nesta terça no próprio apartamento no Rio de causas naturais. O falecimento ocorreu exatamente um dia após a morte de Laura Cardoso aos 98 anos. Destaque do repórter Luiz Valcir.
1: A arte brasileira está em luto. Morreu nesta terça-feira a atriz Glória Menezes, aos 91 anos. Ela estava em casa, no Rio de Janeiro. Um luto de 3 dias foi decretado pelo governo federal após a morte da atriz. Nascida Nilcedes Soares Magalhães, Glória Menezes construiu uma carreira de mais de 6 décadas no teatro, no cinema e na televisão, com participação em mais de 40 novelas. Entre os personagens mais marcantes estão Laurinha, de Rainha da Sucata, além de papéis em Irmãos Coragem, Pai Herói e Senhora do Destino. Em uma entrevista, Glória Menezes falou sobre a paixão pela dramaturgia e a importância que o teatro, o cinema e a televisão tiveram ao longo da carreira.
2: As coisas aconteceram na minha vida, meu início de carreira, assim, tudo muito rápido. Não dava para eu pensar muito, será que é bom, será que não é, o que eu faço, o que eu não faço. Quando eu me vi, eu estava na Côte d'Azur, eu estava indo para o Festival de Cannes. Eu sempre digo que quando a gente é jovem, a gente passa pelas coisas. Depois de uma certa idade, as coisas passam pela gente. Aí deixam marcas. Mas quando a gente é jovem, a gente vai indo. Eu nem sabia direito, nunca tinha visto uma câmera na minha vida de filmar.
1: Natural de Pelotas, no Rio Grande do Sul, Glória começou no teatro e estreou na televisão em 1959. Em 1967, chegou à TV Globo, onde construiu uma das trajetórias mais longevas da teledramaturgia brasileira. O último trabalho em novelas foi em Totalmente Demais, no ano de 2015. Amigos e colegas de trabalho prestaram homenagens à atriz nas redes sociais. Paola Oliveira afirmou que o legado de Glória Menezes na dramaturgia jamais será esquecido. Antônio Calone compartilhou uma foto da atriz. Lázaro Ramos disse que Glória foi encontrar o grande amor, o ator Tarcísio Meira, que morreu em 2021. Suzana Vieira compartilhou um vídeo ao lado da artista e disse que Glória deixou sua alma em cada personagem que interpretou. O autor Silvio de Abreu falou sobre a relação entre Glória Menezes e Tarcísio Meira. Os artistas foram casados por 59 anos.
3: As grandes estrelas, as verdadeiras grandes estrelas, são realmente muito humildes. Tarcísio e Glória, os dois juntos, eram assim uma coisa realmente excepcional, porque o que os unia era um grande amor e uma grande admiração mútua. E eram pessoas extremamente educadas, extremamente generosas, estavam sempre abertos para novas ideias e acolhiam sempre os novos atores de braços abertos, eram grandes professores também.
1: Tony Ramos disse estar em choque. Em entrevista à TV Band, o ator afirmou que não esperava pela morte da atriz.
4: Eu não esperava, eu não sabia nada do que possa ter acontecido com Glória. Tudo assim, muita surpresa, muito repentinamente.
1: O Ministério da Cultura afirmou em nota que Glória marcou diferentes gerações ao longo de mais de 6 décadas de carreira e deixou um importante legado para a dramaturgia e para a memória cultural do país.
0: Em Brasília, uma entidade reúne presidenciáveis para discutir as propostas de governo para a economia no país. Destaque do Márcio Rocha.
5: 3 candidatos à presidência da República e 1 candidato a vice-presidente nas eleições de outubro participaram de um encontro em Brasília, promovido pela União Nacional de Entidades do Comércio e Serviços, formada por 8 associações representativas do setor. Batizado como Diálogo pelo Futuro do Brasil, o encontro serviu para que os presidenciáveis apresentem ideias e propostas para os desafios do país. Compareceram os candidatos Augusto Cury, do Avante, Renan Santos, do Partido Missão, e Ronaldo Caiado, do PSD, postulantes ao Palácio do Planalto, melhor

0: tão tóxico como a política. Brasília se tornou como um manicômio e essa polarização se tornou esquizofrênica. O STF deveria ter o fim da vitaliciedade, 8 anos de mandato e depois ir embora para não mais voltar.
1: Depois foi a vez do candidato do partido Missão, Renan Santos, que chamou a proposta que acaba com a escala 6x1 de maluquice, criticou quem promove apostas na internet e defendeu o fim da justiça do trabalho.
2: Nós temos que falar e falar de maneira aberta. A CLT já deu, já era. Acabar com a justiça do trabalho, porque as relações entre cíveis, essa legislação, ela é um assalto a quem trabalha e produz, vai explodir os custos. E os custos trabalhistas aumentando num país em que o juros está tão alto, vai ser quebradeira.
1: Alegando problemas de agenda por causa de compromissos em Minas Gerais, o candidato do Partido Liberal, Flávio Bolsonaro, cancelou a participação. Ele foi substituído pelo candidato a vice na chapa, o deputado Alfredo Gaspar, que defendeu a revisão da reforma tributária e a diminuição dos ministérios na Esplanada.
3: Porque isso é compromisso. A revisitação da reforma tributária, a diminuição do tamanho do Estado com um tesouraço em regras desnecessárias que só atrapalham o desenvolvimento do país e está sempre prestigiando o setor.
1: Ronaldo Caiado, do PSD, disse que vai mudar a política externa para evitar conflitos com potências como os Estados Unidos.
4: Sendo que os americanos são os maiores investidores no país, porque isso aí só traz mais prejuízos para o país. Um país que tem, único no Ocidente, que tem terras raras pesadas, único no Ocidente que tem nióbio, único no Ocidente que tem volume de água doce no mundo. Único que tem um território hoje agricultável de tamanho continental.
1: O presidente candidato à reeleição, Luiz Inácio Lula da Silva, do Partido dos Trabalhadores, não compareceu por causa de gravações para a campanha. Romeu Zema, do Partido Novo, também não compareceu, alegando problemas de agenda em São Paulo. A Onex também entregou um manifesto a cada um dos presidenciáveis com temas prioritários para o setor, dividido em 5 eixos. O documento defende um Estado mais eficiente e moderno, segurança jurídica e de ambiente de negócios, competitividade, desenvolvimento econômico, inovação e desenvolvimento sustentável e, por fim, empreendedorismo, emprego e segurança.
5: A polícia investiga 2 casos de feminicídio em um intervalo de menos de 40 minutos na cidade de Contagem, em Minas Gerais. Informações do repórter Pedro Gelinelli.
6: Está preso Alisson Miranda Pedrosa, de 37 anos, suspeito de matar a esposa de 36 em Contagem, na Grande BH, na noite desta segunda-feira. Ele foi localizado em Conselheiro Lafaiete, na região central de Minas. O caso aconteceu no bairro Funcionários. Silvane Paulino foi morta a tiros dentro do salão de beleza que mantinha em um cômodo da própria casa. A perícia encontrou 6 marcas de disparos nas costas da vítima. O marido é apontado como principal suspeito e teria deixado o local em um Fiat Siena prata. A vizinha Sirlene Silva conta como Silvane era uma pessoa querida na região.
7: Uma pessoa muito boa, trabalhadeira, muito esforçada, lutou muito para conquistar as coisas dela, para tirar a carteira, para comprar um carro, viajava com as crianças. Fez a casa dela, morava aqui com os pais, na casa dos pais, mas ela tinha a casa dela, mas ela gostava tanto daqui que ela não quis mudar daqui.
6: 30 minutos antes, um outro caso de feminicídio também foi registrado na cidade. No bairro Jardim Bandeirantes, Thaís Gonçalves, de 26 anos, foi esfaqueada pelo ex-companheiro e depois atropelada por uma motocicleta. A jovem foi encontrada caída na calçada com ferimentos no rosto, no pescoço e nas costas. 2 facas foram apreendidas nas proximidades. O SAMU foi acionado, mas Thaís morreu no local. O suspeito continua foragido. Uma testemunha que preferiu não se identificar conta como foi o momento do crime.
8: O motoqueiro, supostamente ex-namorado dela, estava perseguindo ela durante o trajeto. E nisso ela desceu da moto, o motoqueiro ficou com medo do que já estava acontecendo. Ele começou a esfaquear ela na esquina mesmo. Alguns moradores da região tentaram contê-lo, mas ficaram com medo, ele estava com uma faca. Aí depois disso ela saiu correndo durante a calçada. E nisso ele abandonou a moto e foi atrás dela, ainda esfaqueando ela. Até ela cair na esquina da onde ela ficou. Após isso, ele voltou para a moto dele, subiu nela e voltou com a moto em cima dela.
6: Os corpos das vítimas foram encaminhados ao Instituto Médico Legal para serem examinados. A Polícia Civil segue investigando os casos.

0: 54, uma operação contra um grupo de pastor investigado por pirâmide financeira apreende veículos no estado do Rio. Detalhes que chegam com a Gabriela Morgado.
1: A organização criminosa, que usava a influência de um pastor para convencer fiéis a entrar em um esquema de pirâmide, movimentou 8 milhões de reais em 5 anos. 7 vítimas denunciaram o esquema à Polícia Civil. O prejuízo total delas foi de mais de 1 milhão de reais, valor bloqueado pela Justiça. O esquema aconteceu de 2020 a 2025. Segundo as investigações, o grupo era organizado em diferentes funções. Os integrantes cooptavam investidores, atrelando o falso banco digital Gal Invest Bank ao líder religioso da Igreja Apostólica Vida em Adoração, com sede em Niterói, na região metropolitana. O pastor foi identificado como Roberto Vieira Soares. A instituição chegou a ficar conhecida como Banco do Pastor e prometia retorno de 10% mensal do valor aplicado, que não era totalmente devolvido. Apesar disso, não há indícios de participação da instituição religiosa no esquema, mas de integrantes dela de forma independente. O delegado Renan Melo explica como os criminosos usavam a fé das vítimas.
2: Existiam pessoas responsáveis por fazer a cooptação desses fiéis. O pastor, ele era mais uma figura de legitimação da estrutura, porque as pessoas em geral acreditam que lideranças religiosas têm uma natureza de confiabilidade maior, têm uma vida ilibada, e aonde existe uma estrutura empresarial chancelada por um líder religioso, isso naturalmente passa a uma confiança maior para os investidores fazerem aporte.
1: Nesta terça-feira, a Polícia Civil cumpriu 38 mandados de busca e apreensão no Rio e em São Paulo contra o esquema. Os agentes apreenderam veículos de cerca de 100 mil reais cada, documentos e celulares. Ainda segundo a polícia, o pastor, a esposa e o filho usavam várias empresas de fachada para lavar o dinheiro obtido com o golpe, como laboratórios e empresas de construção civil. A Band News FM tenta contato com a defesa dos citados.
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2: O Fluminense se classificou para as quartas de final da Libertadores ontem à noite em Mendoza, na Argentina. Fluminense empatou em 1-1 com o Independiente Rivadavia no tempo normal e garantiu a classificação com vitória nos pênaltis por 5-4. O time carioca, por avançar para as quartas de final, vai receber 9 milhões de reais e no total já garantiu 24 milhões de premiação da Libertadores. O interminável goleiro Fábio, na decisão por pênaltis, defendeu 2 e garantiu a vaga para o tricolor nas quartas de final da Libertadores. O Fluminense foi melhor o jogo todo. São Paulo venceu o Bolívar da Bolívia por 3-1 ontem à noite no Morumbi pelo jogo de volta das oitavas de final da Sul-Americana. Com a vitória, o tricolor avançou para as quartas de final da competição. Marcaram para o São Paulo Luciano, Calera e Sabino. O público foi de um pouco mais de 42 mil torcedores. São Paulo vai enfrentar nas quartas da Sul-Americana o Boca Juniors. O tricolor chegou ontem a 16 partidas sem perder na Sul-Americana como mandante e voltou a vencer depois de 6 jogos. São Paulo venceu e mereceu a classificação. Dito tudo isso, eu diria, eu quero é mais.
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1: Muito bom dia para você, ouvinte da rádio Band News FM. Agora é exatamente 6 horas e 1 minutinho. Eu sou Roger Caroso, ao meu lado na operação de áudio Adriano Júnior, e a partir de agora trago as principais informações de Salvador e todo o estado no Bora Salvador, seu programa de todas as manhãs, das 6 às 7 horas. E é claro, como a gente traz todos os dias, você também pode participar aqui com a gente pelo nosso WhatsApp, que é o 987295248. Então vem com a gente e bom dia. Olha, a gente segue acompanhando um caso em que um acidente envolvendo um ônibus de turismo e uma carreta deixa 13 pessoas com ferimentos leves na BR-349 em Correntina, no oeste do estado. Segundo a Polícia Rodoviária Federal, o ônibus da empresa Letieri fazia o trajeto Brasília-Porto Seguro, no sul baiano, e transportava 44 passageiros. A batida aconteceu no quilômetro 982 da rodovia, no fim da tarde de ontem. A unidade da PRF responsável pelo atendimento da ocorrência disse que ainda não há detalhes sobre o que provocou essa situação. A empresa Letieri informou que está adotando as medidas necessárias para garantir a assistência aos passageiros envolvidos nesse acidente. Segundo a companhia, quem precisou de atendimento médico está sendo assistido em uma unidade hospitalar da região. Já o seguro também foi acionado. Um representante da empresa também está a caminho do local para acompanhar a situação e prestar suporte aos passageiros e às autoridades que apuram o caso. Quem não precisa continuar no hospital terá hospedagem disponibilizada em um hotel da região até que seja providenciado o transporte de retorno para Brasília. Sobre as causas do acidente, a empresa disse que aguarda a apuração e não vai antecipar conclusões sobre o que provocou essa batida. A Letieri informou ainda que está regularmente cadastrada na Agência Nacional de Transportes Terrestres e autorizada a realizar o transporte rodoviário interestadual de passageiros. A Band News FM procurou a NTT para confirmar a informação e aguarda retorno do órgão. Então a gente vai seguir acompanhando durante todo o dia a repercussão de fato realmente desse acidente, se alguma dessas pessoas pode vir a ter alguma coisa mais grave, mas ainda bem que, por enquanto, apenas ferimentos leves. Mudando de assunto, passando para a polícia, a Operação Ponto de Controle identificou irregularidades em empresas que trabalham com produtos controlados em Vitória da Conquista e Jequié, no sudoeste da Bahia. Em 2 dias de fiscalização, 27 estabelecimentos foram vistoriados pela Polícia Civil. A ação verifica a regularidade de estandes de tiro, farmácias, distribuidoras de produtos químicos e medicamentos, além de estabelecimentos de explosivos e postos de combustíveis. Segundo a delegada titular da Coordenação de Fiscalização de Produtos Controlados, a Daniela Fernandes, o objetivo é garantir que empresas que manipulam produtos com potencial de risco estejam regularizadas.
2: O objetivo da operação nos municípios de Jequié e Vitória da Conquista é exatamente fiscalizar empresas que manipulam ou utilizam produtos controlados, ou seja, que podem ter alguma repercussão à segurança pública. Dessa forma, a gente fiscaliza a regularidade dessas empresas e solicita o cadastro junto à Polícia Civil em no máximo 30 dias.
1: Os estabelecimentos notificados têm o prazo, como ela disse, de 30 dias para corrigir as irregularidades. A operação segue até hoje. Seguindo ainda na segurança, uma organização suspeita de cultivar, transportar e distribuir maconha em larga escala é alvo de uma ação interestadual da Polícia Federal na Bahia e em Pernambuco e Alagoas. A Operação Colheita Proibida aconteceu ontem e cumpriu 13 mandados de prisão preventiva e 12 de busca e apreensão nos três estados. Segundo a PF, duas grandes plantações de maconha foram identificadas e destruídas ainda neste ano, sendo uma na Paraíba e outra em Pernambuco. As investigações apontam que o grupo também atuava em outros estados do Nordeste e em Minas Gerais. A justiça determinou ainda o bloqueio de até 50 milhões de reais em contas de 36 pessoas e empresas, além do sequestro de 5 imóveis. Os investigados são suspeitos de organização criminosa, tráfico e associação para o tráfico de drogas, cultivo ilegal de maconha e lavagem de dinheiro. Então aí a operação de ontem, que a gente segue acompanhando por aqui, qualquer desdobramento, qualquer mudança nesses números, a gente vem, é claro, para atualizar vocês dessa operação aqui, a colheita proibida realizada pela PF na Bahia, em Pernambuco e também em Alagoas, operação interestadual contra o tráfico de maconha. Seguindo ainda na polícia, a Operação Tormenta chega a 14 presos em Itacaré, no sul da Bahia. A ação é realizada pela FICO, Força Integrada de Combate ao Crime Organizado. De acordo com as investigações, o grupo é envolvido com o tráfico de drogas e lavagem de dinheiro. Entre as pessoas detidas ontem, 10 mandados de prisão foram cumpridos, enquanto outras 4 prisões foram feitas em flagrante, como explica o delegado Ivi Pasternostro.
3: O objetivo era combater a organização criminosa que atuava no litoral sul da Bahia, nos municípios de Itacaré e Maraú. Essas buscas resultaram na prisão de 10 pessoas por ordem de prisão judicial preventiva e outras 4 pessoas acabaram ficando presas por força de auto de prisão em flagrante, tendo em vista que essas buscas encontraram materiais ilícitos, como armas e drogas.
1: Na ação também foram cumpridos 14 mandados de busca e apreensão. Os policiais identificaram uma estrutura criminosa com divisão de tarefas, incluindo gerenciamento de pontos de venda, distribuição de drogas e segurança armada. Os suspeitos encontraram indícios da utilização de contas bancárias de laranjas para o recebimento e movimentação de valores. Foram apreendidos uma arma, 8 quilos de maconha, uma moto, um carro e 20 celulares. Os investigados poderão responder por tráfico de drogas, associação para o tráfico, organização criminosa e também lavagem de dinheiro. Cerca de 150 profissionais da segurança trabalharam nessa ação realizada aí ontem pela Polícia Civil, né, pela FICO, Força Integrada de Combate ao Crime Organizado. Continuando nesses trabalhos realmente das forças de segurança ontem, uma operação integrada investiga um esquema de entrada irregular de celulares no conjunto penal de Feira de Santana, no centro-norte baiano, e um policial penal foi preso. A terceira fase da ação, denominada de Sísifo, aconteceu ontem de manhã. Também foram cumpridos 5 mandados de busca e apreensão em Feira de Santana e em Santo Estevão. Segundo as investigações, o esquema tem possível participação de pessoas situadas dentro e fora do sistema prisional. 12 pessoas suspeitos de facilitarem a entrada de materiais ilegais no mesmo presídio já foram condenadas à prisão após serem alvo da operação. O grupo foi denunciado pelo Ministério Público da Bahia e é alvo da ação que é realizada aí desde 2023 e 2024. E outro caso que a gente vem trazendo atualizações constantes é o caso do assassinato, né, claro, de Mãe Bernadette, a líder religiosa que foi assassinada aqui na Bahia, e agora a justiça já marcou data para o julgamento de mais 2 suspeitos pela morte dela. Josevan Dionísio dos Santos, conhecido como BZ ou Buzuin, será julgado no dia 13 de outubro, enquanto o júri de Sérgio Ferreira de Jesus será no dia 21 de outubro. Ambos acontecem a partir das 8 da manhã no Fórum Rui Barbosa, aqui em Salvador. Os dois são acusados de envolvimento na morte da líder quilombola Maria Bernadette Pacífico Moreira, assassinada em 17 de agosto de 2023. Então aí que recentemente completou 3 anos desse assassinato lá em Simões Filho, na região metropolitana de Salvador. Já o julgamento de Idinei Carlos dos Santos de Jesus, outro denunciado pelo Ministério Público, ainda não tem data definida. O processo dele está no Superior Tribunal de Justiça e aguarda uma decisão definitiva, mas será feito, né, o julgamento aqui em Salvador e não em Simões Filho. Os outros dois acusados já foram julgados. Arielson da Conceição dos Santos foi condenado a 40 anos, 5 meses e 22 dias de prisão, enquanto Marílio dos Santos recebeu a pena de 29 anos e 9 meses. O julgamento deles ocorreu em abril e durou 2 dias. Os dois foram condenados por homicídio qualificado com agravantes como motivo torpe, uso de meio cruel e impossibilidade de defesa da vítima. Arielson também foi condenado por roubo. Marílio, apontado, né, como mandante do crime e conhecido também como maquinista, estava foragido quando foi julgado. Ele morreu 2 dias depois do julgamento em um confronto com a polícia militar na zona rural de Catu, também na região metropolitana de Salvador. Segundo a Secretaria da Segurança Pública, Marílio atirou contra policiais durante uma tentativa de cumprimento de mandado de prisão. Ele foi socorrido, mas não resistiu aos ferimentos. De acordo com o Ministério Público, Mãe Bernadette foi morta por se posicionar contra a expansão do tráfico na comunidade e pela retirada de uma barraca que era ligada a Marílio, usada para a venda de drogas. Então, quem sabe aí, depois de 3 anos, mais esses dois suspeitos, esses dois acusados, sejam aí julgados pelos crimes da morte, né? Claro, de Mãe Bernadette. E mais um caso que a gente segue acompanhando, infelizmente segue acompanhando, já que as buscas por Pedro Lucas Pires, de 23 anos, desaparecido após se afogar na praia de Vilas do Atlântico, em Lauro de Freitas, na região metropolitana de Salvador, devem ser retomadas ainda hoje. O jovem submergiu no domingo em meio às condições de mar agitado no litoral baiano. A passagem de uma frente fria em alto mar provocou ventos fortes que chegaram perto dos 60 km por hora. O meteorologista Henrique Mendonça explica que, apesar da tendência da redução da ventania, o cenário ainda exige atenção nos próximos dias.
4: Essas condições prevalecem dessas possibilidades de ventos fortes, mas no decorrer dos próximos dias a tendência é de uma diminuição em estabilidade desses ventos aqui no nosso estado.
1: Ontem, as equipes do 13º Batalhão de Bombeiros Militar percorreram cerca de 4,5 km durante as buscas pelo jovem. Com a maré baixa, parte da operação foi feita por terra, com varreduras na faixa de areia e em áreas entre as pedras. Drones também foram usados para ampliar esse campo de observação das equipes. O aspirante Caio Almeida, do Corpo de Bombeiros, explicou como foi esse trabalho.
5: Esperamos que a chuva dê uma chiada e que o mar dê uma acalmada para poder utilizar as embarcações com mais intensidade e também empregar o drone e o helicóptero de maneira mais efetiva.
1: Por causa do risco, as praias de Lauro de Freitas receberam bandeira vermelha, que indica perigo para os banhistas. O coordenador da Salvamar, Ismael Djalma, reforça a importância de respeitar essa sinalização.
6: Perguntar sempre ao salva-vida, porque ele conhece, sabe onde é banco de areia, onde tem pedra, onde pode ter buraco, onde as correntes de retorno estão. E hoje a gente já deixa sinalizado em toda a praia bandeiras vermelhas, né? Indicando locais de perigo que de maneira alguma deve ser tomado banho naquele local, né?
1: De acordo com o Corpo de Bombeiros, as buscas por Pedro Lucas devem continuar hoje com estratégia ajustada conforme a dinâmica da maré e as condições de segurança para as equipes. Então, minha gente, aquela recomendação claríssima que a Salvamar faz, que o pessoal todo dessa proteção marítima faz, bandeira vermelha é condição importante. Própria para o banho, é condição que indica perigo para qualquer um, seja você experiente, seja você novato, maré alta, maré forte, bandeira vermelha, pode gerar muitos transtornos, como esse caso aqui que a gente vem acompanhando, né? Um dos garotos conseguiu ser resgatado e o outro aí, o Pedro Lucas, até o momento, sem sinal dele, mas a gente espera que os trabalhos do Corpo de Bombeiros tenham um fim e de fato encontrem aí o Pedro Lucas. Agora 6 horas e 17 minutinhos, a gente vem agora com as informações do trânsito com o Thiago Costa. Bom dia, Thiago.
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0: Oi, Roger. Bom dia para você, bom dia para os nossos ouvintes. Uma excelente quarta-feira a todos. Vou começar falando da Avenida Paralela, isso porque agora há pouco, em direção ao centro, choveu entre Mussurunga e Trobogi. A pista está molhada, tem alguns pontos com acúmulo de água, então trafegue com atenção. Mas, por enquanto, não vale o desvio. Quem está saindo de São Cristóvão e segue para Pernambués, a Paralela é um bom caminho. A BR-324, em direção ao interior, tem retenção entre a rodoviária e Águas Claras. O trecho não é tão longo e também não vale o desvio. Você que está saindo do acesso norte e segue para Simões Filho, pode seguir pela BR, só trafegue com atenção redobrada. Tribunal de Justiça da Bahia, presença que cuida, ações que resolvem. Tiago Costa, para Band News FM.
1: Muito obrigado, Tiago. Agora, continuando por aqui, bem que você falou, viu? Porque hoje de manhã, cedinho, já estava chovendo, já teve ali uns pontos realmente de deixar a visão bem embaçada. Mas então quem está saindo de casa por agora de manhã, quem também já saiu, é bom ter essa atenção redobrada. Esses últimos dias aqui em Salvador tem sido de bastante chuva, tempo instável. Mas agora vamos com os destaques dos principais jornais que circulam aqui na Bahia hoje, 19 de agosto, quarta-feira. Boa tarde, tem com manchetes de capa. Dia D convoca famílias a ampliar cobertura vacinal. Ministério suspende 14 sites de apostas irregulares e Camaçari cede a abertura dos jogos escolares. Já o jornal Correio destaca: ícones da dramaturgia brasileira, Laura Cardoso e Glória Menezes, deixam um legado construído em décadas de carreira. Enquanto isso, na Tribuna da Bahia, fortes ventos, perigo no mar. Salvador fará aquisição de 100 ônibus elétricos e gasolina com mais etanol chega aos postos e acende debate sobre preço. Agora, 6 horas e 20 minutos.
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1: Continuando agora por aqui, 6 horas e 21 minutos.
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1: Olha só, agora aqui, trazendo informações de economia, claro, como todos os dias, uma empresa do setor automobilístico oferece 60 vagas pelo Cine Bahia. Os interessados podem se candidatar até amanhã. O repositor de mercadorias Douglas Cunha já tem experiência nessa função. Ele conta que a ida ao Cine Bahia, lá em Pituaçu, é uma forma de se aproximar das empresas que estão em busca de profissionais para o trabalho que ele já conhece.
6: No momento não estou encontrando muita dificuldade não, porque eu já tenho muita experiência nessa área, então estou procurando nessa procura aí, né?
1: E há oportunidades para diferentes perfis. Para quem ainda não conseguiu uma vaga, o caminho é continuar tentando. Só no primeiro semestre, a Bahia criou mais de 55 mil empregos formais. O setor de serviços é o que mais puxa essa geração, seguido do comércio. Um cenário que amplia as chances de quem está em busca de uma oportunidade. É o que explica o secretário estadual do Trabalho, Emprego, Renda e Esporte, Augusto Vasconcelos.
7: A rede Cine se expandiu, são 125 unidades no estado que possibilitam que o trabalhador encontre as oportunidades de trabalho, também cursos de qualificação profissional e a orientação com nossas psicólogas, assistentes sociais e toda a nossa equipe preparada para orientar homens e mulheres que estão buscando uma oportunidade do mundo do trabalho para que possam se inserir e permanecer.
1: Em junho, a Bahia teve saldo positivo de empregos formais. O resultado colocou o estado na quarta posição do país na geração de vagas e na liderança no Nordeste. No mesmo mês, o setor de serviços liderou a geração de empregos no estado, com mais de 6 mil novas vagas. O comércio apareceu logo em seguida, com saldo positivo de 1.153 postos de trabalho. Depois vieram a agropecuária, com pouco mais de 1.000 vagas, e a indústria, com 726. Na construção civil, as oportunidades não param. Uma construtora, a maior da América Latina, está com 185 vagas abertas aqui em Salvador e também na região metropolitana. São 160 para atuação direta nos canteiros de obras. E não é preciso chegar com experiência para todas as funções. Há espaço para quem quer aprender e crescer na profissão. Esse é o caso do oficial de encanador, Thiago Santos.
8: Entrei aqui sem saber nada, fui colocado como profissional, fui me especializando cada dia que passou e tô aí em busca, né? Me tornei meio oficial agora, prático, tô em busca de vida profissional, aprendendo cada dia que passa.
1: Histórias como a de Thiago mostram que a porta de entrada também pode virar caminho para crescer na profissão. É o que explica a coordenadora de recursos humanos de uma construtora, a Ana Paula Pires.
9: A gente sabe que atualmente a construção civil é o primeiro emprego de muita gente. Então é por isso que aqui a gente faz essa diferenciação do profissional. Sim, estamos buscando profissionais capacitados, mas também estamos oferecendo vaga para as pessoas que têm um interesse em crescer nessa área, em conhecer e crescer nessa área.
1: A empresa em que Ana Paula Pires trabalha tem mais de 18 canteiros em Salvador e região metropolitana. Neles, há centrais de capacitação para treinar os profissionais. Então aí, o estado, ainda bem, trazendo muitas oportunidades nos meses recentes, tendo números muito interessantes no âmbito nacional, né? Bahia se colocando aí como o estado do Nordeste, líder nessa geração de empregos, enquanto quarto no país inteiro, números bem interessantes. Mas agora, é claro, dando uma moral, falando aqui com todo mundo que tá ligadinho com a gente desde cedo no Bora Salvador, Maurício Araújo todos os dias ligadinho com a gente, dando o bom dia dele, Dona Rai também sempre de olho com a gente e também pediu aqui um abraço para as mais novas ouvintes da Band, Alana e Ana Carolina, alunas de odontologia. Isso aí, um abraço para as duas, né? Para Alana e Ana Carolina, nossas novas ouvintes, né? Quem está aqui com a gente também é Fábio Cristiano, que está sempre ligado também nas celebrações, né, de cada dia. Diz que hoje aqui é Dia Mundial do Fotógrafo e da Fotografia, Dia do Ator, Dia Nacional do Historiador, Dia do Ciclista e Dia Nacional da Luta da População em Situação de Rua. Então, datas realmente importantíssimas aqui, trazendo Fábio Cristiano lá de Sussuarana. Quem está aqui também mais um dia é Cláudio Cacá, ligadinho com a gente sempre. O Érico também, nosso ouvinte internacional, mandando imagens diferenciadas aqui do amanhecer, viu, Érico? Bacana, viu? Bonitas imagens. Também quem está por aqui é Roberto Gomes, dando o bom dia dele, falando que na rua Silveira Martins, lá no Cabula, trânsito tranquilo, mas tempo chuvoso. Hoje de manhã tá chuvoso o clima. Quem está aqui também é Dona Lúcia Helena, dando o bom dia dela para mim, para Adriano. A Merino ligadinho aqui, amigo próximo de Adriano é Merino, né, Merino? Amigão. Torcedor do Bahia, Merino, Adriano lhe chamando de torcedor do Bahia, como é que pode? Quem tá dando bom dia também aqui é Carlos Roberto, Maurício Lima, que também tá dando o bom dia dele, Bom dia pra nação da Sardinha. Ó, que perturbação com Bahia, rapaz. Maurício Lima dando o bom dia dele, falando da BR-324, dizendo congestionamento no sentido feira. Foi algum acidente? A gente já tá apurando aqui tudo que tá acontecendo lá na BR, viu, Maurício? Pode aguardar que em breve a gente vai ter mais informações. E quem também tá por aqui são dois que eu não acho que não acabaram ouvindo nos últimos dias, né? Thiago Aragão e também Elísio, que estão dando bom dia também para Paloma. Paloma tá de férias, minha gente. Paloma volta agora só em setembro. Aí Elísio dando aqui o bom dia dele, né? E dando, diz que Dona Cléo está ouvindo a rádio com ele, né? Paloma sempre traz aqui seu Elísio aí levando a filha para a escola. Então aí com mais uma companhia hoje de manhã. Enquanto o Thiago Aragão também dando o bom dia dele, falando que semana de Bavi que vai dar vitória, viu? Rapaz, tá chegando o dia do Bavi. Agora 6 horas e 28 minutos.
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6: É, minha gente, agora 6 horas e 31 minutinhos, como a gente traz todos os dias, as eleições estão chegando cada dia mais próximas e os candidatos ao governo da Bahia cumprem agenda de campanha hoje. Ronaldo Mansur do PSOL tem sabatina agora pela manhã, à tarde se prepara para debate, que será realizado às 6 horas. Jerônimo Rodrigues do PT se reúne com prefeitos. Já a Semineto do União Brasil grava programa eleitoral pela manhã, participa de sabatina aqui na Band Bahia à tarde e inaugura 2 comitês políticos à noite. Haroldo Félix, da Unidade Popular, faz panfletagem na UFBA ao longo do dia. Até a última atualização, José Estevão, do DC, e Maria Bona, do PCO, não tinham divulgado a agenda desta quarta. E falando disso, claro, foi um dos candidatos, o governador da Bahia e candidato à reeleição, Jerônimo Rodrigues, do PT, se mostra otimista com a possibilidade de criação de um ministério voltado para a segurança pública, caso o presidente Lula siga em frente do Executivo Nacional. A declaração foi dada ontem, durante sabatina, no programa Boa Tarde Bahia.
7: Eu acompanhei a entrevista do presidente Lula no Norte e ele, dialogando com o presidente do Senado, disse que, saindo o que está para ser votado no Senado do SUSP, que é o Sistema de Segurança Pública, ele criará um Ministério da Segurança Pública. Eu confio, porque é preciso que as nossas fronteiras sejam resguardadas para evitar entrada de armas, circulação de drogas, circulação de criminosos e, naturalmente, nesse investimento do governo federal, nós estaremos aí plantando um presídio de segurança máxima para garantir que aqueles que passam pelo crime organizado possa ter um tratamento e uma lei diferenciada no seu tratamento, com o rigor que a lei exige.
6: Ele ainda avaliou que, se for reeleito, mas Lula não permanecer no governo federal, a situação será desafiadora.
7: Se a gente se eleger aqui e não tiver um presidente que olhe para nós, o jogo não vai ser fácil. Eu fui secretário do ex-governador Rui Costa durante 8 anos e o Rui não foi recebido uma vez em 4 anos. Não foi Rui que não foi recebido, foi a Bahia. Então essa coisa do comportamento de castigo, ah, vamos dar o castigo porque aquele Estado não votou em nós, não é da democracia, não é correto. É por isso que nós dizemos muito claro, nós temos um ligamento forte com o presidente Lula. O Lula na Bahia tem candidato.
6: Ele, na área da saúde, Jerônimo Rodrigues afirmou que uma das prioridades é fortalecer os municípios para ampliar a cobertura hospitalar.
7: Se a gente não cuidar da oferta da atenção básica, nesse momento, se alguém em Feira de Santana tiver um trauma leve em um pé ou um braço, não tem hospital municipal em Feira de Santana. A maior cidade do interior e uma das maiores do Norte e Nordeste. Eu não vou falando isso para culpar o prefeito, eu estou dizendo, eu quero ajudar os municípios a ter os hospitais municipais para poder desafogar. Porque senão vai ficar sempre essa conversa. O município não oferta leitos da atenção básica, as pessoas são obrigadas a ocupar leitos da atenção de alta complexidade. Fica jogando um pro outro.
6: Ele também falou sobre a permanência do secretário de Meio Ambiente, Eduardo Sodré, no cargo, após familiares do gestor serem citados nas investigações da Polícia Federal sobre o Banco Master. Sodré, vale lembrar, é enteado de Jacques Wagner, que deixou a liderança do governo no Senado em meio às apurações da PF. Jerônimo Rodrigues ressaltou que não existe determinação da justiça para tirar o secretário da pasta.
7: Foi citado, não foi julgado, a justiça em momento algum exigiu, porque se houvesse uma exigência, foi citado, ele não foi o alvo dessa operação, foi a família, foi a esposa, não foi ele, e Eduardo tem contribuído em muito com o meu governo na área do meio ambiente, portanto, a hora que for preciso, se tiver alguma situação, ele mesmo já se colocou à disposição, então esse para mim é um fato e um tema bem tratado ao meu ver.
6: Hoje, o sabatinado do Boa Tarde Bahia será o candidato ACM Neto do União Brasil. Mudando um pouquinho de assunto, mas seguindo nas eleições, termina amanhã o prazo para solicitar o voto em trânsito. Essa modalidade permite o eleitor votar temporariamente fora do domicílio eleitoral, em uma capital ou cidade com mais de 100 mil eleitores. A solicitação pode ser feita pelo autoatendimento eleitoral ou presencialmente em qualquer cartório eleitoral, apresentando um documento oficial com foto. O eleitor deve acompanhar a solicitação pelo e-título. A resposta vai ficar disponível a partir do começo de setembro. Para outras informações sobre o voto em trânsito, estão disponíveis no portal meuvotoemtrânsito.com.br. Então, uma ótima alternativa para você que está aí um pouco desse prazo, vai estar fora de Salvador, vai estar fora da sua cidade, para solicitar essa possibilidade e você, é claro, exercer seu direito como cidadão de votar lá em outubro. Falando ainda de eleições, 10 denúncias de propaganda eleitoral irregular são registradas aqui na Bahia. A contagem leva em consideração os números observados até a última segunda. Para casos assim, a Justiça Eleitoral disponibilizou o aplicativo Pardal, que permite o envio de denúncias com indícios de práticas indevidas ou ilegais no âmbito da Justiça Eleitoral. A ferramenta começou a funcionar no domingo. A secretária de Apoio às Zonas Eleitorais do Tribunal Regional Eleitoral, a Ercília Barros, explica quais irregularidades podem ser registradas no aplicativo.
8: Então, nele pode ser denunciado várias irregularidades em propaganda, como a utilização de carro de som, trio elétrico, colocar propaganda em bens públicos, vias públicas, como árvores, jardim, praças, utilização de outdoor também é proibido. Então, são inúmeras irregularidades que lá vai estar listada, que o eleitor, o cidadão, vai poder verificar qual é a que se encaixa na irregularidade que ele está observando.
6: O app pode ser acessado pelo celular e está disponível para sistemas Android e iOS. Para utilizar a ferramenta, o cidadão deve se identificar por meio do e-título ou da plataforma gov.br. A identidade da pessoa denunciante será mantida sob sigilo. No registro, o cidadão descreve a possível irregularidade. Antes do preenchimento dos demais campos, o sistema apresenta orientações sobre as condutas permitidas e proibidas para o tipo de propaganda informada. A denúncia deverá conter informações que permitam a identificação e a apuração da conduta citada e poderá ser acompanhada de fotos, vídeos ou áudios. Ercília ainda explica como o processo de apuração é feito.
8: Aí no Pardal, aqui na Justiça Eleitoral, nós notificamos imediatamente o denunciado para tirar essa irregularidade no prazo de 48 horas. Se não for retirada e comprovando que essa irregularidade realmente ainda continua no local, é autuado um processo para que o juiz aprecie e mande a própria equipe da Justiça Eleitoral fazer a retirada dessa propaganda irregular.
6: Além disso, ela esclarece como as equipes se organizam para que as investigações sejam rápidas.
8: toda a zona eleitoral, a equipe do cartório eleitoral, os servidores, o chefe de cartório, o assistente, todos os outros servidores, eles tratam esse aplicativo Pardal, como tem uma equipe também especializada no tribunal, que dá esse apoio às zonas eleitorais para que não demore realmente que seja realizada esse tipo de tratamento.
6: Ela destaca ainda o procedimento nos casos em que as denúncias feitas não se enquadram em propaganda eleitoral irregular.
8: Se for relacionado à desinformação, vai direto para o CIAP, que é um sistema de combate à desinformação do TSE, que também é tratado por servidores da Justiça Eleitoral. E se for algo como abuso de poder econômico, abuso de poder político, outras irregularidades que, ou então crimes eleitorais que cabem ao Ministério Público, aí é enviado o link do Ministério Público Eleitoral para que essa denúncia seja efetivada diretamente ao Ministério Público para tratamento.
6: Mais informações sobre o assunto estão disponíveis no site tre-ba.jus.br. Novamente, tre-ba.jus.br. Aí, para você que quer se informar ainda mais sobre esse assunto, fazer sua denúncia sobre propaganda eleitoral irregular, coisa que a gente sabe que acontece constantemente e essa fiscalização é fundamental. Agora, 6 horas e 41 minutos, a gente vai novamente com as informações do trânsito.
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10: De volta e agora com informações da região metropolitana, a estrada do Coco em direção à capital tem retenção a partir do Cagi, segue bem lento até Itinga, mas por enquanto não vale ainda do desvio. Você que está saindo de Portão e precisa chegar em São Cristóvão, a BA-099 é a sua melhor escolha. A paralela, diferente de mais cedo, já tem retenção no Trobogi e a lentidão está chegando no Parque Tecnológico, mas se você for pro CAB, a paralela ainda é um bom caminho. Se o destino for o Miolo Empresarial, corte pelo Orlando Gomes e siga pela Orla. 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Thiago Costa para Band News FM.
6: Muito obrigado, Thiago. Agora, 6 horas e 42 minutos.
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14: Olá, ouvintes. Bom dia. Para se submeter à cirurgia oftalmológica, o paciente fará uma consulta pré-anestésica, onde serão avaliados seus exames clínicos e será questionado sobre comorbidades, medicações de uso, etc. Se liberado para a cirurgia, será informado o tipo de anestesia mais indicado para seu caso, se tópica, sedação, etc. Receberá as orientações pré-cirúrgicas e terá a oportunidade de esclarecer as dúvidas que por um acaso tenha. No dia da cirurgia, será encaminhado para o centro cirúrgico, onde será monitorizada e terá início ao procedimento, após o qual será então orientado e liberado. Todos os passos seguidos visam tornar o procedimento extremamente seguro, tranquilo e confortável para todos os envolvidos.
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6: Continuando por aqui, 6 horas e 47 minutos, a gente vai com a Hora da Política.
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22: Olá a todos. O impacto da Operação Overclean, o impacto eleitoral, ainda não consegue ser mensurado. Mas a movimentação das placas tectônicas podem provocar terremotos. A Polícia Federal acabou de indiciar 25 pessoas na primeira frente do caso, envolvendo suspeitas de corrupção, fraudes em licitação, lavagem e desvio relacionados a contrato estimado em mais de R$1 bilhão. Politicamente, há 3 dimensões. Primeiro, é territorial, porque a Overclean alcançou prefeituras, emendas e contratos no interior, exatamente onde as campanhas baianas constroem suas redes de apoio. Então, se prefeitos, deputados ou operadores locais forem novamente atingidos durante a campanha, o efeito vai ser além do reputacional. Poderá desorganizar palanques e alianças e estruturas de mobilização local. A segunda é partidária. Como nomes ligados à União Brasil aparecem nas investigações, o PT tentará inevitavelmente aproximar o caso do campo de ACM Neto. Mas existe um limite importante. Até agora, não existe base para atribuir ao candidato qualquer tipo de responsabilidade pelos fatos investigados. Se o governo exagerar pela associação sem provas, corre o risco de transformar a denúncia política em uma exploração eleitoral pouco convincente. E a terceira dimensão, talvez seja a mais perigosa para todos, é a corrupção no centro da eleição baiana. E esse terreno ele é imprevisível. O PT também entra na campanha administrando outros desgastes e investigações envolvendo figuras do seu campo, como o caso Banco Master. Assim, a Overclean pode inaugurar uma eleição em que o governo e a oposição

0: Milhares de páginas de inquérito podem, de certo modo, influenciar esse processo. A conferir.
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3: Minhas caras, meus caros, vamos tratar as coisas pelos nomes que elas têm. No que diz respeito à organização de campanha, à competência para formar palanques, para juntar lideranças, a campanha do Flávio tem sido um fiasco, né? Mesmo aquilo que se imaginava que seria um grande ato no Rio de Janeiro, na histórica Copacabana do papai, né? Onde ele reunia muitos milhares, a gente viu que foi um mico. Esperavam 30 mil pessoas, havia ali 8 mil e pouco. A campanha de Flávio hoje depende, está sendo tocada pelos vazamentos contra o Lulinha. Então, são investigações sigilosas. Os vazamentos são, obviamente, ilegais. Sempre ressaltando que a imprensa publica, mas o vazamento na origem é ilegal. O que pode até comprometer a investigação no futuro, porque do modo como as coisas estão sendo feitas, isso pode levar a anulações. É bom que isso fique claro, né? E talvez haja pessoas que nem estejam ligando muito para isso, porque nós estamos diante de uma tática eleitoral. A investigação, a justiça, tudo isso está sendo posto a serviço da eleição. E a gente já viu esse filme. E ele não dá. A gente conhece essa trilha. Não é um bom filme. E essa trilha não dá num bom lugar. Então, vejam que, insisto, o grande coordenador da campanha de Flávio Bolsonaro tem sido aquele ou aquela, ou aqueles que organizam os vazamentos contra a Lulinha. Ah, mas você acha que é bonito tudo aquilo que aconteceu? Não, eu não acho bonito. Inclusive, eu quero saber exatamente qual foi o crime cometido para que as pessoas possam pagar. Porque, por enquanto, o que vem a público... Ah, se encontrou com esse, se encontrou com aquele, emprestou dinheiro para o tal do Marcola, mas ele facilitou a vida de alguém... Ele abriu o caminho para alguém no governo? Qual a evidência? Onde é que está essa evidência? E eu espero, em tendo acontecido, que venha público. Agora, o uso eleitoreiro de investigações, do modo como está sendo feito, isso acho que dessa forma não se viu assim, de modo tão escancarado, nem na Lava Jato. A Lava Jato, no curso do tempo, construiu, né, os políticos Moro, Dallagnol, resultou na eleição de Bolsonaro, mas assim como está sendo feito, realmente nunca vi. Por enquanto, quem coordena a campanha de Flávio não é Rogério Marinho. É quem vaza os dados do inquérito ou dos inquéritos sobre Lulinha. É isso aí.
4: Seguindo agora, 6 horas e 54 minutos, a gente segue acompanhando aqui também quem está ligadinho no nosso WhatsApp, em especial, né, nosso ouvinte Gil, que está pedindo aqui um apoio para quem puder ajudar, para quem puder... tiver aí uma forma de ajudar a situação, que ele está pedindo regularização aqui para um amigo, né, o José Wilson, conhecido como Dedé do Tempero da Feirinha do Iapé.

0: que está precisando de regulação. Então aí, quem tiver a capacidade, quem tiver o contato, alguma forma, o Gil está trazendo aqui que ele precisa de ajuda de uma cirurgia para não perder o pé. Então aí fica o apelo do Gil e tomara que as coisas aí se resolvam para o Dedé do Tempero da Feirinha do IAPI. Seguindo aqui com as notícias agora, né, a gente acompanha também que a Neoenergia Coelba alerta para os riscos de soltar pipas próximo à rede elétrica após as fortes rajadas de vento aqui em Salvador. As pessoas devem buscar áreas cobertas, garantindo o distanciamento da rede elétrica. Quando realizado em local inadequado, a brincadeira pode colocar a vida das pessoas em risco ou prejudicar o fornecimento de energia, ocasionando interrupções e transtornos. A gerente de segurança da concessionária, a Rose Santos, faz esse alerta.
1: A brincadeira com pipas faz parte da nossa cultura e é uma atividade que passa de geração para geração, sendo divertida e importante para crianças e até mesmo para adultos. Porém, como todas as outras atividades, precisa ser realizada com atenção à segurança. Nesse caso, rede elétrica e brincadeira com pipas não combinam. A atividade deve ser realizada em local afastado, garantindo que não ocorra qualquer interação entre energia e a brincadeira.
0: Rose Santos ainda chama atenção para o uso do cerol.
1: O uso de cerol, ou linha chilena, como também é conhecido, é um agravante para esse risco, podendo representar um perigo para as pessoas que brincam e para a rede, que pode sofrer ocorrências em caso de pipas presas, como rompimento de cabos e curtos circuitos por conta dos componentes metálicos da mistura aplicada à linha. A prevenção é sempre o melhor caminho, e praticar atividade e a prática longe da rede elétrica é a melhor ação.
0: Desde o início de 2026, a Neoenergia Coelba já registrou mais de 320 casos de interrupção do abastecimento por causa do uso inadequado das pipas, sendo 26 apenas aqui em Salvador. Caso alguma pipa fique presa na rede elétrica, é preciso acionar a concessionária e jamais tentar retirá-las. Então, todo esse cuidado, todo esse alerta da Neoenergia Coelba sobre essa situação que acontece bastante, a gente sabe. E agora trazendo atualizações também do lado da segurança, porque está rolando uma operação, a Operação Palatium, que cumpre mandados contra um grupo responsável por roubos de equipamentos eletrônicos, celulares e notebooks aqui em Salvador. Os alvos de prisão e busca e apreensão são investigados pela prática ilícita com prejuízo estimado em mais de 100 mil reais. A Polícia Civil, né, a operação da Polícia Civil começou agora de madrugada, né, na madrugada desta quarta-feira aqui em Salvador, e aí trazendo toda cumprimento dos mandados, né? Três pessoas já foram localizadas e conduzidas para a unidade policial, onde serão realizados os procedimentos cabíveis. Eles permanecem à disposição da justiça. Então aí as ações seguem para localizar o último alvo dessa operação. Então muitos policiais já mobilizados agora de manhã cedinho nessa operação da Polícia Civil.
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0: Como a gente está trazendo nos últimos dias, Bahia e Vitória aí já estão de olho, é claro, no Bavi 508, que vai ser neste domingo às 4 da tarde no Barradão, um jogo válido pelo Brasileirão. Jogo muito esperado, né? O Bahia vem nessa má fase, empatando todos os jogos possíveis. O Vitória já está melhor, ainda mais no Barradão, né? A gente sabe que dentro de casa o rubro-negro está indo muito bem. Então, um jogo de muitas emoções. Adriano Júnior já está aqui fazendo sinal negativo para mim. Pronto, beleza. Adriano disse que sexta-feira vai dar o placar e, como a gente sabe, que Adriano não tem erro, amigo. Adriana, tiro certo. Mas a gente vai continuar acompanhando essa semana toda todo de preparação para o Bavi 508, um dos mais aguardados dos últimos tempos, viu? Mas agora, minha gente, 6 horas e 59 minutos, não há tempo para mais nada. Muito bom dia para todo mundo, um abraço e até amanhã.
3: Bora, Salvador!
4: Sete horas em ponto, ótimo dia a você, meu querido ouvinte da Band News FM, eu sou Luiz Megali, vamos juntos até as 9h25 da manhã com muita informação e prestação de serviços nesta quarta-feira, 19 de agosto de 2026, inverno brasileiro. Time de colunistas da Band News escalado hoje com Mônica Bergamo, Felipe Killing da Europa, Rodrigo Orengo de Brasília, Juliana Rosa com os números da economia, Carlos Andreasa com o comentário político, Mauro Betting com o futebol. No estúdio, sempre é melhor e mais independente análise, porque onde está Sheila Magalhães? Bom dia, Sheila.
5: Bom dia, Megali. Bom dia para Carla, bom dia aos nossos ouvintes. Sejam todos muito bem-vindos, todas muito bem-vindas. Vamos juntos até as 9h20 alguma coisa com o que me resta de voz, com o que eu tenho para o momento. Desculpa, tá, gente? É uma voz às vezes meio incômoda, né?
4: Não sei se anasalada.
5: Eu tenho ar-condicionado aqui dentro também, né? Então vamos ver. Tentaremos com o que temos para o momento.
4: Sendo corajosa, se acordou cedo, né? Tá aí, metendo a cara, mas... Não sei não, hein?
5: É.
4: Eu preservaria um pouquinho mais essa garganta aí.
5: Pois é. Olha, eu tenho ouvinte escrevendo, falando que ontem vocês ficaram fazendo bullying com a minha voz.
4: Não.
5: Ou com a ausência
6: dela. O quê?
5: É. Sheila, eu não queria denunciar, mas isso aconteceu, diz o Rodrigo, o taxista.
4: Calúnias, calúnias e mais calúnias, Carla Bigato. Bom dia.
6: Bom dia, Megali. Bom dia pra Sheila, bom dia pros nossos ouvintes. A gente colocou... Cara, boas vozes aqui, né?
4: A gente colocou áudios da Sheila.
6: Hoje não, ontem a gente, eu confesso que a gente deu uma escorregadinha ao colocar aquela fala do Monra. Espíritos do mal, transformem essa forma decadente.
4: Mas nos demais...
6: Em Magalhães! mas ontem não. Ontem eles sofreram só homenagens.
4: Ô, oh, Barry White.
6: Barry White.
4: Louis Armstrong.
6: Isso.
4: Mas só gente...
5: Aracida Top Term, vocês falaram?
6: Não. Não chegamos nessa parte ainda.
4: Fazia tempo, né?
6: Fazia tempo.
4: Bom, vamos tentar então?
5: Tentaremos, né?
4: Bora, gente.
5: Veremos.
4: Todo mundo apresentado e escalado, só falta ele, meu galo. Toca a bateria.
6: E a gente começa, infelizmente, com essa vinheta aqui, ó. Tem acidente muito, muito grave envolvendo ônibus e carreta no Paraná. A informação que a gente tem é chocante, mais de 20 mortos no interior do Paraná depois dessa batida que aconteceu durante a madrugada na BR-376. A Lorena Pelanda está por aqui para trazer mais detalhes. Que tragédia, Lorena.
7: É isso mesmo, Carla. 21 pessoas morreram nesse grave acidente entre um ônibus e uma carreta no quilômetro 209 da BR-373, no município de Ipiranga, nos Campos Gerais, que fica a 170 quilômetros de Curitiba. 4 pessoas ficaram feridas. Esse acidente foi por volta das 4h30 da manhã de hoje. A rodovia está interditada, sem previsão de liberação. E segundo informações iniciais da Polícia Rodoviária Federal, foi uma colisão frontal entre um caminhão com placas de Erechim, do Rio Grande do Sul, e um ônibus de saúde, né, com placas de Imbituva, também do interior do estado. Essa ocorrência que está em atendimento, a gente entra em contato também com a Prefeitura de Imbituva para saber quem são essas vítimas, né, se eram pacientes que estavam vindo para Curitiba para atendimento. Essa ocorrência, então, que está em atendimento neste momento aqui perto de Curitiba, na região dos Campos Gerais, no município de Ipiranga.
6: Lorena, nós estamos acompanhando as imagens aqui na nossa live, né, na nossa transmissão com imagens também, e nós estamos tentando definir que modelo de ônibus é esse. Não dá para saber se é um micro-ônibus, se é um ônibus de viagem, porque o que sobrou dele é muito pouco, né? Houve uma destruição quase que total desse veículo. É possível observar a carreta um pouco mais à frente, além das ambulâncias, aí, autoridades, caminhão dos bombeiros... me diz, você tem mais informações sobre o tamanho desse veículo? Você falou que era um ônibus de saúde que provavelmente levava pacientes de Imbituva, certo?
7: Isso, a informação inicial, mas ainda não confirmada, de que seria um micro-ônibus de até 25 lugares e os pacientes, então, teriam morrido neste acidente, 21 pessoas, então, que estavam neste micro-ônibus, que são as vítimas desse grave acidente ocorrido, então, durante a madrugada de hoje.
4: Dá para ver aqui que só sobrou a cabine, Eu até estava procurando aqui a informação sobre o motorista, mas o motorista também está entre os mortos. E, cara, é isso que a Carla disse. Não sobrou nada a não ser uma cabine, né, a parte da frente do ônibus completamente retorcida e pedaços e mais pedaços daquilo que um dia foi um ônibus. A carreta também ficou completamente destruída, né? A carroceria, a boleia, né? A boleia ficou, enfim, completamente arrebentada. A carga sobreviveu, né? Se é que dá para chamar, se é que dá para usar essa palavra. Foi a única parte dos dois veículos que aparentemente não sofreu danos. A estrada está interditada. É uma estrada de mão dupla, daquelas que todo mundo que viaja pelo interior do Paraná, de Minas Gerais, conhece. Tem um acostamento, né? Mas... E foi aparentemente numa reta, né? Isso que é... Enfim, aí a gente vai ter que esperar a investigação, mas aparentemente... Bom, tem uma faixa contínua ali,
6: então,
4: né?
6: Então, tem a faixa de um dos lados. Do outro lado é permitido ultrapassar, né? Pelo menos ao que a gente consegue enxergar, é isso mesmo. Ela não é a faixa contínua, né? Em que não é permitida a ultrapassagem de nenhum dos lados.
4: De outro lado, sim.
6: De outro lado, não. Agora, fala, Lorena.
7: Na região ali, não há informações de neblinas, nem chuva, então tempo bom. Então agora as circunstâncias deste acidente serão apuradas.
6: Obrigada, viu, Lorena, pelas informações. A gente teve também no Rio de Janeiro, né, aquele acidente gravíssimo do fim de semana, em que morreram mulheres, basicamente, né, na Serra de Petrópolis, depois daquele motorista de um ônibus ter acelerado demais ao longo de todo o caminho. Todas as testemunhas falam a mesma coisa. Tombou o ônibus e acabou matando todas as passageiras mulheres. A gente vai seguir falando, infelizmente, sobre tragédias no trânsito, porque deve passar por audiência de custódia hoje o motorista do caminhão que derrubou uma passarela na rodovia Fernão Dias, a principal ligação entre São Paulo e Belo Horizonte. Foi ontem de manhã esse acidente, foi flagrado por câmeras de segurança e provocou a morte de mãe e filho na região de Vargem. Eles estavam em um carro vindo no sentido contrário da rodovia e a passarela atingiu em cheio o veículo onde estavam. Não tiveram a menor chance. Onde estavam mãe e filho, caiu exatamente em cima de onde ficam esses bancos da frente, né? O motorista e o passageiro da frente caiu e, infelizmente, eles não sobreviveram. O motorista dessa carreta, Davidson Temudo de Oliveira, foi autuado por homicídio culposo e lesão corporal culposa, porque outras pessoas também ficaram feridas, né, Luana Pereira?
8: É isso, Sheila. Carla, bom dia para você, para Sheila. E para o Megali também, Davidson Temudo de Oliveira, de 42 anos, ele foi preso ainda ontem em flagrante, depois desse acidente que deixou dois mortos e uma pessoa gravemente ferida. Essa carreta trafegava pela estrada entre São Paulo e Belo Horizonte, ali em Vargem, transportando um outro caminhão que atingiu a viga central da estrutura de concreto. Um carro que vinha no sentido contrário não conseguiu desviar no momento da queda ocorrida no quilômetro 4, mãe e filho morreram no local. A passarela atingiu ainda outro carro que vinha logo atrás e um caminhão na pista onde ocorreu a batida. O motorista foi socorrido em estado grave. O caminhoneiro José Moreira Dias testemunhou de perto essa colisão.
9: Quando eu dei para sair para a esquerda de novo, a passarela já estava no chão, já. Só vi aquela fumaça branca levantou e a passarela já estava no chão. Aí eu parei praticamente 15 metros da passarela, nem isso. Nossa, dá uma tremedeira, um calafrio. Você vê o negócio desesperador, você não sabe o que fazer, cara. O negócio é feio de ver.
8: A polícia afirma que a carga transportada estava acima das dimensões autorizadas. Por isso, o motorista da carreta vai responder por homicídio culposo e lesão corporal na direção de veículo automotor. O inspetor da Polícia Rodoviária Federal, Donizete de Moraes, explica os próximos passos dessa investigação.
10: Quando as dimensões, altura e largura estão fora do que o Código de Trânsito Brasileiro autoriza, precisa dessa autorização. Aí o DENIT vai analisar a rota, ele vai falar o trajeto, cidade que ele está saindo, cidade que ele está indo, verificar os riscos e solicitar as providências que eles devem tomar.
8: A Polícia Civil vai usar as imagens para reconstituir o acidente da Fernão Dias. A queda da passarela interditou a ligação entre São Paulo e Minas Gerais nos dois sentidos. Durante boa parte dessa terça-feira, mais de 12 horas, as pistas só foram totalmente liberadas no fim da noite de ontem.
4: Eu não entendo nada de engenharia, mas alguns ouvintes entendem. E o Celso diz que pelas imagens o acidente tem que ser investigado com muito cuidado. Pelo vídeo, diz ele, dá para ver que a pilastra lateral tem a estrutura em Y, estava muito próxima da pista. E com isso a altura final era menor. Suponho que menor do que aquela que aparece na placa. Então, supostamente, aquela altura, né, oficial, talvez não fosse a altura real da passarela, não sei, sinceramente não sei. Aí, de fato, vai ter que ser investigado, inclusive, com essas imagens, que são imagens muito impressionantes.
6: São. É triste. Tem um ouvinte que tem um sítio ali perto, o Lucas, mandou mensagem pra gente falando, né, sobre a gravidade desse acidente, mas ele diz que é comum que isso aconteça, que os motoristas, alguns motoristas que transportam cargas por ali, eles consigam uma autorização para levar determinado limite, mas acabam excedendo esse limite, transportando cargas ainda mais altas do que a autorização que eles conseguiram permitem. E como disse, né, aqui um inspetor da Polícia Rodoviária Federal, as autoridades têm uma rota certa para determinadas alturas. Então, se o motorista, né, quem é responsável pelo transporte, informa qual é a altura, a Polícia Rodoviária Federal vai traçar uma rota para que não haja esse tipo de risco, para que não haja, né, esse tipo de situação. Então, pelo menos o que diz a Polícia Rodoviária Federal foi isso que aconteceu, né? Existia autorização, mas ele não respeitou, ele ultrapassou esse limite, mas, como disse o Megali, isso precisa ser ainda investigado. Obrigada, viu, Luana, pelas informações. Agora, a Luana também está com a voz meio prejudicada, né? Esse tempo muito seco não está ajudando ninguém.
4: Bom, que dia, hein, para dramaturgia brasileira, gente?
6: Pois é, Megali. Amigos, ontem a gente abriu o dia falando da despedida de Laura Cardoso.
4: Horas depois, foi a vez de Glória Menezes, as duas na casa dos 90 anos, uma com 98, outra com 91. A gente começa falando de Glória Menezes, a viúva de Tarcísio Meira, que morreu ontem de causas naturais no Rio de Janeiro, exatamente aos 91 anos. Glória Menezes teve mais de 6 décadas de carreira, fez mais de 40 novelas, além dos trabalhos no teatro e no cinema. Tem um vídeo que eu acho tão divertido, eu acho que é uma matéria do Video Show, não sei se vocês já viram, em que a repórter vai lá na casa do casal e eles, na meia-idade ali, lindos, né? No auge da fama, da beleza, o Tarcísio lindo, a Glória, uma senhora superativa, espivitada. E aí eles moram, se não me engano, no 18º andar de um apartamento. E esse 18º andar tem uma varanda com um jardim. Vocês já viram essa imagem? E aí a Glória vai lá fazer, e a repórter atrás, a Glória Menezes vai lá fazer jardinagem. Cara, e ela passeia pelo parapeito do 18º andar como se fosse uma gata. É, e a gente olha aquilo e fala, meu Deus do céu, a Glória Menezes vai cair. E nada. Anda pra lá e pra cá, pula de um lado pro outro, corta uma erva daninha, aí vem o Tarcísio Meira, bota o meio corpo pra fora da janela, de uma outra janela, e fala assim, Glória, telefone pra você, é Nanini. Ela pula da varanda e vai atender o Marco Nanini no telefone fixo da sala, cara, uma delícia de cena doméstica do casal. Bom, e ontem foi o dia da despedida também de Laura Cardoso, que morreu aos 98 anos. A gente abriu o jornal falando da morte da Laura Cardoso. Lula decretou o luto oficial de 3 dias e ao vivo do Rio de Janeiro temos informações sobre essa dupla despedida com Luana Bernardes. Bom dia, Luana.
11: Oi, bom dia, Megalho, bom dia a todos. Ainda não há informações sobre o velório da atriz Glória Menezes, que morreu de causas naturais em casa aqui no Rio de Janeiro aos 91 anos. Familiares já anteciparam que a cerimônia vai ser reservada. Ela que nasceu em Pelotas, no Rio Grande do Sul, começou a carreira de atriz em 1959, chegou à TV Globo em 1967, são mais de 6 décadas, né? Mais de 60 anos de carreira no teatro, no cinema e na televisão. Participou de 40 novelas, entre elas com personagens marcantes como Laurinha, de Rainha da Sucata, também participou de Irmãos Coragem, Pai Herói e também Senhora do Destino. O último trabalho na TV foi na novela Totalmente Demais, em 2015. Ontem foi um dia marcado por comoção. Muitos amigos lamentaram aí a despedida de Glória Menezes. O ator, diretor e roteirista Silvio Abreu lamentou a perda. Disse que a história da artista é a própria história da TV brasileira.
12: Uma perda, assim, justamente irreparável, porque ela é a televisão brasileira. Eu disse uma vez que Tarcísio e Glória são a televisão brasileira, e é verdade. Sem eles não existiria novela, porque eles foram os primeiros a fazerem a novela diária, eles foram os primeiros a serem grandes ídolos, e foi através deles e de outros atores, claro, como Regina Duarte, como Francisco Cuoco, como Glória, como Laura Cardoso, como todos eles, que o ator brasileiro alcançou um patamar de excelência e de popularidade no Brasil, que até então só ia para os grandes atores e os grandes seriados americanos. Toda a indústria de telenovela depende e deve muito a todos esses atores, e principalmente a Glória Menezes.
11: Glória Menezes era amiga de Laura Cardoso, amigas próximas. Laura Cardoso morreu aos 98 anos no dia anterior. A atriz e diretora Lígia Cortez lamentou a perda de Glória Menezes e da atriz também, Laura Cardoso, falou sobre os desafios da mulher no mundo artístico.
13: Elas produziram muito, e isso é muito bonito. O que é muito bonito também de ver é que são duas mulheres. Não é fácil a carreira, qualquer carreira, né, Adriana? Qualquer carreira de mulher tem uma luta específica, num campo, né, um pouquinho particular. Atrizes, naquela época ainda, se hoje a gente ainda tem preconceito, né, imaginem naquela época, é uma loucura. E elas foram artistas de primeira grandeza, porque elas realmente nunca deixaram de ter uma humanidade no seu trabalho muito grande. Para mim, né, enquanto filha de atores, Raul Cortez, Célia Helena, eu ver cada vez, né, uma pessoa maravilhosa assim que a gente perde, como Laura Cardoso, como Glória Menezes, como foi Benedito Rui Barbosa, é uma dor muito grande, porque é um pedaço da gente que vai embora, um pedaço de um mundo que a gente acreditou que realmente eles fizeram com a profissão deles e delas, acreditando ser melhor e acreditando realmente que o ser humano poderia ter ali dentro da sua arte ser representado da forma mais profunda, mais ética possível.
11: O ator Tony Ramos também lamentou a perda das artistas.
14: Dona Laura vem lá desde o pioneirismo da inauguração da TV no Brasil. E lá se vão 76 anos. E lá estava Dona Laura. E agora a gente perde a querida Glória, que começou lá pela TV Tupi, depois foi para Excelsior, da Excelsior vem para a Globo acreditando numa recém-nascida TV Globo, e vem com Tarcísio. A TV Globo ainda não tinha feito 2 anos, acredito, vem, e depois o resto é história. Transformo, claro que junto com outros companheiros e companheiras, transformo a TV Globo no que é hoje, na dramaturgia, há tantos anos, mas sempre acreditando. Eles sempre foram assim, sempre fizeram teatro e televisão durante décadas, não 1, 2 anos, décadas, teatro e televisão ao mesmo tempo. Glória era isso, inquieta, produtora. Ela era uma mulher que sabia até mexer no texto, uma profissional completa, disciplinada. Por favor, eu só quero agora ficar com essa memória ativa, total, pronta. Claro que de uma perda imensurável, mas quero ficar com a memória viva de grandes momentos, de grandes conversas, de grandes reuniões familiares que nós tivemos durante a vida.
11: Presidente Lula decretou luto de 3 dias. Ontem, o Ministério da Cultura também afirmou que Glória marcou diferentes gerações ao longo de mais de 6 décadas de carreira e deixou um importante legado para a dramaturgia e a memória cultural do país.
6: Valeu, Luana. Obrigada pelas informações.
15: Vamos ao sul do país agora. O novo ciclone chega ao sul do Brasil, começa a mudar o tempo no Rio Grande do Sul, em Santa Catarina e no Paraná. No sudeste e centro-oeste, o dia vai ser de calor, mas as temperaturas devem cair a partir de amanhã. Gilberto Echauri com a gente ao vivo. Bom dia, Echauri.
16: Bom dia, Sheila. Bom dia a todos que nos acompanham. Pois é, esse ciclone extratropical começa a se formar aqui no Rio Grande do Sul entre a madrugada desta quarta-feira e, aliás, entre a noite desta quarta-feira e a madrugada de quinta-feira. A previsão é de que por aqui os ventos possam chegar de 50 a 75 km por hora ainda na quinta-feira e se intensificar a partir da sexta. Mesmo apesar de o ciclone durante a sexta-feira se deslocar em direção ao oceano, ele ainda vai seguir atuando aqui no Rio Grande do Sul e fazendo com que os ventos cheguem a até 100 km por hora na sexta-feira. O maior risco de temporais, como eu falei, é justamente durante a quinta, e aí a mudança no tempo ela começa a acontecer já a partir da noite de hoje. É uma manhã de tempo nublado aqui na capital, 18 graus é a temperatura em Porto Alegre nesse momento, e não temos muito vento, esses ventos que devem começar a se intensificar ao longo do dia. É essa previsão para os próximos dias, muito vento, também muita chuva em várias partes do Rio Grande do Sul, especialmente na quinta-feira, por conta da atuação desse ciclone que se forma hoje à noite aqui no Rio Grande do Sul, vindo ali do Paraguai, do Uruguai e também da Argentina. Lembrando, pessoal, que ainda são 54 pessoas que seguem fora de casa aqui no Rio Grande do Sul por conta de temporais que vem atingindo o estado desde o final de semana. Foram 11 municípios que comunicaram danos à Defesa Civil, também com registro aí de alagamentos, destelhamentos, pontes submersas, quedas de árvores e postes e também interrupção nas estradas, pessoal.
6: Valeu, obrigada, Echauri. E um ouvinte, olha, Tiago, ouvinte Tiago escreveu dizendo, se o ciclone quiser vir para São Paulo, eu vou amar. Menino, quando o universo quer
4: não
6: te castigar,
4: ele
6: atende os seus desejos, seus pedidos, então não fala isso não. Mas é porque a gente está com a temperatura muito elevada em São Paulo, em pleno inverno, 30 graus ontem. Tivemos no meio da tarde, a umidade relativa do ar baixíssima em São Paulo e a gente deve ter os próximos dias também de calor intenso.
4: Bom, a nossa reportagem, Carla, acaba de confirmar que subiu de 21 para 22 o número de mortes no acidente na região de Imbituva. Um acidente envolvendo, para quem acordou agora, um ônibus e uma carreta. O motorista do caminhão também morreu. Outras 5 pessoas foram feridas, socorridas e foram hospitalizadas, tá? 22 mortes confirmadas. Falando agora de eleições, o Tribunal Superior Eleitoral classifica como muito produtiva a reunião convocada para tratar do uso da inteligência artificial nas eleições de 2026. O encontro ocorreu a portas fechadas e serviu, segundo o TSE, para ouvir as impressões dos ministros sobre os desafios jurídicos das novas tecnologias. Não houve, no entanto, uma decisão concreta sobre a proibição ou não da utilização de deepfakes ou quais serão as punições se alguém violar as regras. Temos informações de Brasília com Leandro Aslan.
17: O Tribunal Superior Eleitoral ainda deve marcar o julgamento que vai decidir se o uso de deepfake será proibido na campanha eleitoral e quais serão as punições para os casos de violação da regra. Os ministros estiveram reunidos durante a tarde desta terça-feira para discutir a questão e o uso da inteligência artificial na propaganda eleitoral. A discussão parte de uma ação do PT contra a divulgação de um vídeo do ex-presidente Jair Bolsonaro produzido com inteligência artificial durante a convenção que confirmou Flávio Bolsonaro como candidato do PL à presidência da República. Em nota, o tribunal informou que o encontro desta terça-feira foi considerado bastante produtivo e permitirá que as questões concretas sejam oportunamente julgadas pelo plenário.
6: Entre os candidatos à presidência da República, Lula se reuniu com os ministros para tratar de temas considerados prioritários. Entre eles, o fim da taxa das blusinhas. Se a medida provisória não for aprovada pelo Congresso, o imposto de 20% sobre as compras internacionais de até 50 dólares pode voltar a valer no mês que vem.
18: É apenas uma questão de justiça e eu tenho certeza que, se tratando de justiça, o Senado e a Câmara vão votar para que o povo brasileiro possa comprar as coisas que eles precisam sem ninguém perturbá-los.
6: Mas a campanha de Lula se viu diante de novas revelações envolvendo o filho mais velho do presidente. Segundo a Polícia Federal, a lobista e amiga de Lulinha, Roberta Luxinger, aparentemente tinha autorização para agir em nome dele. E dizia: eu sou o Fábio. As mensagens indicam que a empresária, ainda né, indicam que a empresária ligada ao careca do INSS acertou com o ex-chefe de gabinete de Lula a compra de joias para dar de presente à mulher dele.
5: Então vamos voltar agora a Brasília. O Afonso Marangoni tem informações para a gente ao vivo. Fala aí, Marangoni.
19: Exatamente. Bom dia, Sheila, Carla, Migali, todo mundo que nos acompanha. Atualizações sobre a questão do Lulinha chega a todo momento e as mais novas são essas mesmas. Mensagens obtidas pela Polícia Federal apontam que a lobista Roberta Luxinger demonstrava ter uma autorização para agir em nome de Fábio Luiz Lula da Silva, o filho mais velho do presidente Lula, que é conhecido como Lulinha. É o que mostra um relatório produzido num novo inquérito e foi obtido pelo Estadão. Diz assim, olha, eles sabem o que eu sou o Fábio, teria afirmado Roberta em uma das conversas com o interlocutor que participava da prospecção de negócios junto ao governo federal, dando a entender que seria então representante de Lulinha. Aparentemente, Roberta tinha autorização para agir em nome dele, é o que diz o trecho da investigação. Ao jornal, a defesa de Lulinha diz que ele não pode ser responsabilizado por declarações feitas por Roberta e que não poderia comentar supostas mensagens cuja autenticidade não está ainda comprovada. A defesa da lobista diz que a divulgação de informações não ajuda a investigação e afirmou que o Ministério da Justiça deveria apurar os supostos vazamentos. Tem também uma outra parte, que é a interceptação dessas conversas, revelando proximidade entre Marco Aurélio Santana Ribeiro, ou Marcola, ex-chefe de gabinete do presidente Lula, e a empresária e lobista, né, Roberta Luxinger, que é amiga do Fábio Luiz Lula da Silva. Nos diálogos, os dois tratam a respeito da tentativa de Roberta de usar o trânsito livre na alta cúpula do Planalto para intermediar a venda de produtos à base de cannabis ao SUS. Entre as provas obtidas pelos investigadores está uma minuta de contrato com dispensa de licitação entregue diretamente a Marcola. À época das conversas, Roberta tentava então conseguir, né, um contrato em favor da World Cannabis, empresa pertencente a outro personagem que a gente tem conhecido cada vez mais, que é o careca do INSS, apontado pela PF como operador de desvios em aposentadorias. A empresária recebeu R$1,5 milhão para atuar no lobby do medicamento junto ao Ministério da Saúde. De acordo com o jornal O Globo, interlocutores de Marcola afirmaram que ele admitiu ter sido inadequado receber esta minuta, mas sustentam que o documento não teve prosseguimento, que ele não passou isso adiante. O Ministério da Saúde também confirmou em nota que a compra jamais ocorreu e que a substância nem sequer faz parte da relação de itens fornecidos pelo sistema público. As mensagens enviadas por Luxinger a Marcola constam de uma das investigações envolvendo a empresária e o filho do presidente que tramitam no Supremo Tribunal Federal. Lulinha é alvo de 3 inquéritos por suspeita, né, de tráfico de influência no governo. Uma das linhas seguidas pelos investigadores é a relação dele com esta lobista. Mensagens, também em poder da PF, mostram que os dois tratavam de negócios. E a gente lembra rapidamente aquele caso, né? Luxinger diz a Lulinha que os dois trabalham em outro nível e que o futuro deles é a Suíça. O filho do presidente respondeu concordando e acrescentou que já estava, então, reuniões com Marcola e secretários da Saúde. Registros oficiais indicam que Roberta esteve dezenas de vezes em ministérios e no Palácio do Planalto entre 2023 e 2025. Aí, só para a gente trazer mais alguns detalhes, e vou passar já para vocês, é que o assunto é extenso, né? São várias as nuances. A Polícia Federal identificou que Roberta custeou boletos e presentes a pedidos do ex-chefe de gabinete de Lula, incluindo a compra de joias, no valor de R$ 9 mil para o Dia das Mães de 2024. Segundo a defesa de Marcola, os valores repassados por ela somam R$ 217 mil e foram integralmente quitados por ele com correção monetária, totalizando R$ 249 mil. Procurada a defesa do filho do presidente, disse que reafirma a confiança nas instâncias formais e adequadas de apuração dos fatos e se manifestará nos autos em momento adequado, somente após o acesso integral aos dados obtidos pelas quebras de sigilo. Os advogados pontuaram ainda que vão solicitar, uma vez mais, rígidas apurações do que chamam de nefasta instrumentalização de parte das instituições por interesses políticos e eleitorais. A defesa de Roberta Luxinger não se manifestou a respeito específico desse caso, mas todos negam irregularidade.
4: Bom, eu não vou me ater aqui à questão dos vazamentos ilegais, porque são ilegais, mas isso não é um problema da sociedade, isso é um problema das instituições, é um problema do STF, da PF, aí são eles que se resolvam lá. Prefiro me ater aqui à questão do conteúdo, daquilo que foi vazado. Lembrando, sim, é um vazamento ilegal, mas a publicação por parte da imprensa, havendo interesse público, é legítima. Não tem nada de ilegal nisso. Pelo que eu entendi, bom, primeiro, essa é a resposta, né, dos advogados, né? Não comentaremos as mensagens até que a legitimidade seja confirmada. Ô, Carla, se aparece ali uma mensagem da Roberta Luxinger dizendo eu sou a Carla Bigato, você não vai bater na mesa? Você não vai virar bicho e falar mentira?
6: Quem é essa pessoa mentira falando em meu nome?
4: Até conheço, mas como assim eu sou Carla Bigato? Não é, não. Desafio a provar que essa mensagem, desafio a provar essas ligações. Mandar o advogado falar assim, não comentaremos até que a legitimidade... Fica parecendo que é legítimo. Porque se não é, você sabe, né? Às vezes você conhece as mensagens que você troca com as pessoas. Não sendo legítima, você vai falar, não é legítima. E o resto... as demais questões, aí tudo bem, responde depois, prepare-se uma defesa, mas isso me chama muita atenção. E segundo, pelo que eu entendi, grosso modo, Marangoni, a suspeita é que Lulinha receberia grana para abrir portas, né, nos ministérios, mas ele seria a grife, ele seria a marca Lula da Silva que facilita a circulação pelos corredores dos ministérios, mas não seria ele pessoalmente que negociaria com, enfim, dentro dos prédios aí da Esplanada, né? Para isso servia a Roberta, por isso eu sou Fábio, é isso mais ou menos?
19: É mais ou menos isso mesmo, Megali, pelas mensagens mostra que o Fábio Luiz até tinha conversas, intermediava alguma coisa, mas quem fazia esse trabalho de ir mesmo de porta em porta era a própria Roberta. São os três, né? Lulinha, Roberta e Marcola, mas cada um com essa função. Ela especificamente fazendo essa prospecção, vamos dizer assim.
4: Eu não me conformo com o cara adotar o apelido Marcola, cara. Porque se tem uma das vantagens de você ser o poder, é você poder escolher o seu próprio apelido. É a única... Só quem tá no topo do poder pode escolher o próprio apelido, né? Todos os demais seres humanos têm que aceitar os apelidos que a sociedade dá a eles. Eles podem dizer, não me chame mais assim. Cara, é assessor do presidente, ninguém mais vai chamar ele de Marcola. Mas se você adota o Marcola, cara, é melhor você andar muito em linha reta, Carla. É melhor você não deixar uma gotinha de xixi pra fora da bacia. Porque quando pegarem essa gotinha, você será o Marcola. E aí até explicar que uma coisa é o Marcola, outra coisa é o outro Marcola... Você cria mais um ruído desagradável, para dizer o mínimo. Ô, Marangoni, você volta, né?
19: Já eu volto.
4: Perfeito. Continuar falando aqui dos candidatos, Flávio Bolsonaro cumpriu a agenda em Minas Gerais e participou de uma caminhada e adesivaço em Belo Horizonte. Minas Gerais, que é o maior colégio eleitoral do Brasil, guarda uma tradição nas eleições presidenciais. Nunca, nunca, nunca um presidente da República foi eleito sem ganhar em Minas. Temos informações... Com quem?
6: Luciana Viana.
4: A Luciana vale final, Viana. Né? Ah, tem um vale final. Tem, com Luciana tem. Viana, diga, Lu, bom dia.
20: Olá, bom dia, Megali, bom dia a todos. Pois é, né? Minas Gerais, a distribuição geográfica, né, e socioeconômica aqui do nosso estado assemelha-se à diversidade, né, das cinco regiões do nosso país. É um resumo do Brasil, Minas Gerais. E Flávio Bolsonaro começou por aqui, entre as montanhas de Minas, os primeiros, né, movimentos da campanha, com mais de 16 milhões e 300 mil eleitores, Megali. Minas Gerais é o segundo maior colégio eleitoral do país, atrás apenas aí de São Paulo, né? E Minas é o estado estratégico na disputa nacional. E por isso, novas agendas em território mineiro já estão nos planos, tá? Da campanha de Flávio Bolsonaro, conforme apuramos, né, com assessores dele. Aqui em BH, o candidato do PL, ele participou de uma caminhada com apoiadores ao lado do candidato a vice, o Alberto Gaspar, e do candidato ao governo de Minas Gerais, que é o Flávio Roscoe. Ele que é presidente licenciado, né, da FIENG, a Federação das Indústrias de Minas Gerais. E depois fez corpo a corpo com eleitores e visitou uma tradicional cafeteria no centro de Belo Horizonte, na Praça 7. Tradicionalíssima, todos os candidatos a algum cargo político passam por esta cafeteria, bem no hipercentro, no coração de BH. Bom, Flávio Bolsonaro fez críticas ao presidente Lula, também a integrantes do Supremo Tribunal Federal, disse que, se eleito, pretende indicar mulheres para as vagas que forem abertas no STF durante um eventual mandato. Em entrevista a uma rádio, né, aqui de Belo Horizonte, Flávio Bolsonaro também atribuiu a dificuldade para conseguir o apoio de partidos do Centrão. Ele atribuiu essa dificuldade a uma suposta pressão de autoridades em Brasília. O candidato, porém, não apresentou nomes, não, nem indicou quais autoridades estariam envolvidas, mas vamos ouvir um trecho do que Flávio Bolsonaro disse.
21: Hoje em dia todo mundo está vendo quais são as razões, porque receberam inclusive ameaças de altas autoridades em Brasília para que não viessem para a minha candidatura. Você veja como é que, né, o sistema está com medo do Flávio Bolsonaro.
20: Bom, na área econômica, Flávio Bolsonaro disse que pretende reduzir impostos, estimular a geração de empregos, também disse defender mudanças na legislação sobre terras raras e a simplificação do licenciamento ambiental. Depois das agendas aqui de Belo Horizonte, o candidato anunciou ainda um grupo de especialistas que vai colaborar com o detalhamento do programa de governo e com a interlocução junto ao setor empresarial. Nesta quarta-feira, portanto, hoje, a previsão é de que Flávio Bolsonaro se concentre nas gravações da campanha eleitoral e amanhã, quinta-feira, a agenda de campanha deve seguir aí por São Paulo.
4: O Flávio, não dá para ouvir o Flávio dizer que o sistema está com medo de Flávio Bolsonaro e não dizer nada. O Flávio, você é puro sistema. Se o sistema fosse Deus, você seria uma costela do sistema. Você teria você teria sido feito do barro do sistema. Você é político desde que nasceu. Os seus irmãos são políticos desde que nasceram. O seu pai foi político e foi militar. Ninguém nunca bateu cartão, nunca ninguém trabalhou em fábrica. Você é puro suco de sistema, sua família inteira enriqueceu. Você declarou 8 milhões e meio. Aliás, uma declaração modesta, né? Porque dizem que só aquela mansão vale muito mais que isso. Se ele for revender, você foi lá, comprou uma mansão com financiamento para 30 anos, em dois anos e meio pagou. Você é o candidato preferido da Faria Lima, você é o candidato preferido dos empresários, a elite econômica do Brasil está torcendo para você. A sua família sempre foi aliada ao Centrão, que é uma espécie de núcleo do que a gente chama de sistema político do Brasil. Você vai falar que o sistema está com medo de Flávio Bolsonaro? Pelo amor de Deus, só se for aquela cena do Haaland lá, que é inteligência artificial, infelizmente, né? Dele almoçando, olha no espelho... É. E tem medo dele mesmo. Só se for isso. O sistema tem medo de Flávio Bolsonaro, menos bem menos. Romeu Zema. Em São Paulo, Romeu Zema do Novo voltou a defender a redução no número de ministérios. Atualmente, o Brasil tem 38 pastas, além de 3 secretárias ou secretarias e órgãos com status de ministério. Secretárias tem muito mais, como a Casa Civil e a Advocacia Geral da União.
22: Nós temos ministérios que não fazem nenhum sentido. Nós temos lá Ministério dos Portos e Aeroportos, isso para mim é infraestrutura. Ministérios das Cidades é infraestrutura também. Então esses 3 ministérios vão virar um só.
15: Em Brasília, Renan Santos do Missão defendeu uma reforma nas leis trabalhistas e criticou o fim da escala 6x1 em discussão no Congresso.
0: Vou defender o que é certo, mesmo que perca voto, tá? O Congresso Nacional está tomado de covardes. Os covardes se... Não vou usar o termo, eu sou meio chulo às vezes na minha fala. Os covardes se acovardaram, tá? Diante do medo jogado pelo governo federal e um projeto vindo daquela Erika Hilton. Aquilo é um absurdo. Essa legislação, ela é um assalto a quem trabalha e produz, vai explodir os custos. E os custos trabalhistas aumentando num país em que o juros está tão alto, vai ser quebradeira. Quebradeira no setor de vocês. Isso precisa ser evitado no meu governo. Eu entrei, não é assim, esse projeto vai ser soterrado, nós nunca mais vamos ouvir falar desse projeto maldito.
15: Ronaldo Caiado, do PSD, apresentou em São Paulo o plano de governo dele para a saúde. Entre as propostas estão a modernização do SUS e ampliação do sistema de vacinação no país.
1: Acabei agora de apresentar o nosso plano de governo na área de saúde. Foi, olha, uma apresentação de 2 horas, certo? Com uma participação ampla, tratando de todos os assuntos. Ou seja, plano de governo para mim não é qualquer pedaço de papel em cima da prateleira, não. Plano de governo para mim é algo que tem que ter cada candidato que conheça a realidade de cada um dos setores que ele vai governar o país. E como tal, é assim que eu quero governar, com plano de governo, cumprimento dele e ao mesmo tempo com conhecimento profundo dos problemas do país.
4: Augusto Cury, do Avante, propôs mudanças no Supremo Tribunal Federal. O candidato defendeu mandatos de 8 anos para ministros do STF. Em entrevista ao SBT, prometeu colocar mulheres nas cadeiras que serão abertas.
2: Elas são tão importantes que eu vou encorajá-las não apenas a participarem da política, mas também vou encorajá-las na gestão particular e privada. Está provado, segundo o FMI, quando as mulheres entram, elas aumentam de 5 a 20% a produtividade nas empresas. E no STF, os próximos 2 ministros não serão homens, serão mulheres se eu estiver sentado na cadeira de presidente.
23: E como você já sabe, ou se não sabe, vai ficar sabendo, o primeiro debate entre os candidatos à presidência está chegando. Vai ser no dia 23, no próximo domingo, às 8 horas da noite. Mas aqui na Band News FM, o Esquenta começa antes, às 6 horas da tarde. 6 candidatos foram convidados. Lula, Flávio Bolsonaro, Ronaldo Caiado, Renan Santos, Romeu Zema e Augusto Cury. Sheila estava falando fora do ar aqui que tem... Tem gente dizendo que vem, mas não foi convidado, não, né? Espalhando na internet que vem, mas que não foi convidado. A lista é essa aqui, de convidados, tá? Lula, Flávio Bolsonaro, Ronaldo Caiado, Renan Santos, Romeu Zema e Augusto Cury. Para o diretor-geral de jornalismo da Band, Rodolfo Schneider, o discurso de que uma eventual ausência seja uma forma de se preservar não faz mais sentido, não, principalmente diante do papel das redes sociais.
24: Não é questão do debate, a vida hoje é assim. Aliás, os candidatos hoje que eventualmente se preocupam com isso, ora, o debate ele é uma peça que eu acho muito fundamental, porque ao contrário de uma agenda organizada pelo marketing, como a Adriana falou, ou algo que eles já meio que antes fazem de maneira premeditada, ou com só o seu lado, só os seus apoiadores ali, um ambiente super controlado, você vai para um debate e você tem gente que te coloca em saia justa, gente que te pergunta o que você não quer ser perguntado. Então, esse dia a dia, esse recorte do dia a dia está acontecendo. Eles falam em público, cortam, tiram às vezes, inclusive do contexto, fazem às vezes edições maldosas em ambos os lados. Então, é uma bobagem imaginar que não ir a um debate, você vai estar blindado disso, porque hoje a vida com as redes sociais, eles se usam muito disso, se utilizam muito disso, a vida já é assim, todos os minutos em que você está se expondo, seja num palanque, seja numa entrevista, seja numa conversa com o eleitor, que o cara vai lá e filma e corta e depois joga. Então, assim, na verdade, tentar alguma coisa que eles não têm mais controle sobre, né?
23: E vai ter que contar com isso. Quem não aparecer nesse debate...
4: Vai ser retratado como um galináceo aqui. Vai, mas ainda que seja presidente da República, com todo respeito, quando a gente fala que faz jornalismo irreverente, não é porque a gente é engraçadinho, é porque nós não prestamos reverência a político nenhum, não tem Vossa Excelência. Vossa Excelência num dia, mas no outro dia pode ser o fujão. Agora, é só não fugir.
23: É só não fugir.
4: É só não fugir que isso não vai acontecer.
23: Drible vale, né? dizer que não vai e na hora aparece. E aí o outro não vem. Não,
3: aí é estratégia. Aí eu até dou valor.
23: Uhum,
3: né? Contanto que esteja lá para debater isso com os demais candidatos.
23: Claro, porque é respeito ao eleitor. É disso que a gente está falando. Então anota aí, o primeiro e tão aguardado debate entre os candidatos ao Palácio do Planalto tem data, vai ser na tela da Band, dia 23 de agosto, agora no próximo domingo, na Band News FM. Você pode acompanhar esse encontro pelo Dial, no YouTube, na Fest TV da Samsung, LG e TCL, mediação será aqui da nossa dupla, será dos nossos, Eduardo Aineg e Adriana Araújo.
3: O Conselho Nacional de Justiça tenta colocar um ponto final na discussão sobre os penduricalhos. Ontem o CNJ até que publicou uma cartilha para esclarecer o que pode e o que não pode ser pago aos integrantes do Judiciário. Uma cartilha, como se não tivéssemos a cartilha das cartilhas chamada Constituição. Já está lá. Uhum. Uma cartilha, né? Aquela inexpugável. Essa aqui, nessa ninguém mexe. Não, mas a gente precisa fazer outras cartilhazinhas, as cartilhas penduricalhos. E essa cartilha deixou brechas. Ô Marangoni, quando a gente fala aqui ponto final na discussão, até gostaríamos, mas caso não haja uma decisão que seja pelo menos minimamente fiel àquilo que a Constituição prevê, aí somos contra. Preferimos colocar uma vírgula e continuar discutindo e continuar pressionando esses caras.
19: Pois é, Megali, são muitas as distorções ainda, o próprio ministro Edson Fachin reconhece, mas diz que o Supremo e o Conselho Nacional de Justiça têm realmente trazido esta pauta como algo que eles querem resolver. E aí esta cartilha lançada pelo CNJ diferencia as verbas remuneratórias que têm incidência de imposto e estão submetidas ao limite, que é o teto constitucional de R$ 46 mil, reais, das verbas indenizatórias, que aí não entram nesse cálculo. Em março, o Supremo criou uma regra que permite que esses pagamentos elevem os rendimentos em até 70%, chegando a quase R$ 79 mil, reais, o que muitos já consideram aí como uma distorção, né? Entre os benefícios previstos estão quinquênio, venda de férias não tiradas, auxílio mudança, auxílio moradia e reembolsos médicos. Alguns órgãos aproveitaram as brechas para aditar pagamentos, como o quinquênio e também o salário extra, para quem leciona em escolas da magistratura. Foi o caso do Tribunal de Contas do Rio Grande do Sul e das Defensorias Públicas de Sergipe, Rondônia, Amapá e Tocantins. O presidente do STF e do Conselho Nacional de Justiça, Edson Fachin, afirma que as novas regras buscam evitar abusos e dar transparência. Ele defende que é preciso separar bem os benefícios legítimos dos abusos. Vamos acompanhar um trecho do que ele falou na sessão?
7: Faz-se necessário separar, se me permite a expressão, o joio do trigo. A conhecida parábola bíblica contém a esse respeito uma sabedoria que atravessa os tempos. Quando joio e trigo crescem juntos, os incautos perguntam desde logo se devem ser arrancadas as ervas daninhas. Há uma forma de populismo que opera nos dias de hoje, no Brasil e alhures, pela erosão das instituições. O seu método autoritário é conhecido. Simplificam-se problemas complexos, transformam-se exceções em representações do todo e, pela repetição, converte-se a crítica necessária em uma narrativa permanente de ilegitimidade.
19: Edson Fachin afirma que o judiciário está aberto a críticas e ao escrutínio público, mas rejeita o que considera campanhas de descredibilização das instituições. Segundo ele, os rendimentos que chegam a R$ 88 mil reais, caíram para cerca de R$ 41 mil com corte de penduricalhos. Para o presidente do Supremo e do CNJ, o judiciário precisa demonstrar que as regras adotadas são capazes de dar transparência e evitar abusos. Vamos acompanhar mais um trecho.
7: O Poder Judiciário, como não poderia deixar de ser, está e estará sempre aberto à crítica, ao escrutínio público e à correção. mas não podemos aceitar que a crítica legítima seja substituída por campanhas sistemáticas de descredibilização e menoscabo. Nós estamos fazendo a nossa parte.
19: E só para contar uma história, na semana passada, em tom de desabafo, o juiz Mário Márcio de Almeida Souza, do Tribunal de Justiça do Maranhão, divulgou uma carta aberta. Sabe o que ele diz, Sheila, Carla e Megali? Ele classifica como uma humilhação a redução nos rendimentos dos magistrados, com corte de penduricalhos. Em vez de R$88 mil, o contra-cheque dele veio com o valor de R$41 mil. E isso gerou, então, insatisfação desse magistrado.
3: Que humilhação.
23: É. Cortou pela metade, né?
3: Cortou pela metade.
23: Mas...
3: E eu entendo quem vive... Se eu ganhasse 80 e quanto?
23: 88
3: mil reais, eu viveria uma vida de quem ganha 88 mil reais. Uhum. Eu viveria numa casa maior, eu teria um carro melhor. Que bom que eu ganhei 88 mil reais. Agora,
23: daria maçã para meus cavalos.
3: É, exato. Não é? Daria feno.
23: Alimentaria meus cavalos com maçãs.
3: Alimentaria com lavagem os meus porcos. É, enfim, faria tudo isso aí. Ocorre que essa remuneração está acontecendo ao arrepio da lei e da própria Constituição, que esses caras juraram defender. Então, eu sinto muito, né? Tá sendo humilhado? Tem gente que é muito mais humilhada. Nossa Senhora!
23: Imagina, né? Alguém
3: Nossa
23: que tá...
3: Senhora, como tem humilhação pior que essa acontecendo
23: sendo
3: por aí?
23: Sendo tratado como um cavalo agora no transporte público, sendo humilhado.
3: É, sendo tratado como um jumento pelo patrão.
23: Uhum, alguém que tá esperando pelo pagamento de precatórios.
3: É, exato. Né? Que não são pagos nunca.
23: Uhum, e não consegue pagar dívidas, por exemplo, por causa disso.
3: Isso é humilhação. É. Mas enfim, né? Cada um aí com

0: um jornalista. Isso veio depois da decisão dele que cumpriu mandados contra uma fonte no Maranhão. Lembra dessa história? A gente falou bastante, né, sobre esse assunto. Gabriel Marques tem os detalhes pra gente. Gabriel, pois não, bom dia.
1: Oi, Sheila, bom dia para você e a todos que nos acompanham. Os ministros do Supremo Tribunal Federal, Flávio Dino e Alexandre de Moraes, defenderam ontem a rediscussão dessa decisão da própria corte em 2009, que derrubou a exigência do diploma de jornalismo para o exercício da profissão. Esse tema surgiu durante o julgamento na primeira turma em um caso que envolve, né, o direito de resposta envolvendo a TV Globo e uma clínica médica citada em uma reportagem sobre assédio sexual. Durante a sessão, o ministro Alexandre de Moraes defendeu a regulamentação da profissão. Ele destacou que a liberdade de imprensa não pode ser usada como escudo por usuários das redes sociais que cometem crimes contra a honra ou divulgam desinformação. Vamos ouvir.
2: Da mesma forma que no início do século o Brasil admitia rábulas, as pessoas não formadas em direito, isso foi afastado com uma regra de transição. Hoje, com as redes sociais, em que qualquer pessoa acorda e diz: a partir de hoje eu sou um jornalista, e começa no seu blog a ofender a honra de inúmeras pessoas e se escudar na liberdade de imprensa. E claramente nós não podemos normalizar isso e tratar essas pessoas como a imprensa séria, o jornalismo sério. Então talvez seja realmente o momento de refletirmos com uma regra de transição para aqueles que já exercem seriamente a profissão.
1: Já o ministro Flávio Dino afirmou que o fim da obrigatoriedade do diploma trouxe dificuldades para definir os limites da liberdade de imprensa. Segundo ele, estender automaticamente essas garantias a qualquer pessoa na internet pode abrir espaço para abusos, inclusive por organizações criminosas.
3: Tudo isto se tornou ainda mais difícil porque há uma decisão do Supremo, a qual respeito, obviamente. E quem sabe um dia será debatida novamente, quanto à dispensa do diploma de jornalista para o exercício da profissão. Então, isso constitui um complicador na medida em que a extensão automática desse regime de garantias a qualquer blogueiro pode levar a que o PCC e o Comando Vermelho façam um concurso para selecionar blogueiros. Teria cada um 100 blogueiros, supostamente protegidos por este conjunto de garantias que se referiam em 88 ao jornalismo profissional. Então, aquilo que já é problemático em si e multissecular se tornou ainda mais complexo.
1: O Supremo, em 2009, considerou inconstitucional a existência do diploma e do registro profissional, com base no entendimento em que o decreto que previa essas regras não foi recepcionado pela Constituição de 1988. A gente lembra que essa discussão que acontece agora lá no Supremo ocorre em meio a críticas à própria corte, após a autorização de medidas judiciais para identificar a fonte de um blogueiro lá no Maranhão. Blogueiro, né, jornalista que publicou inclusive denúncias contra o ministro Flávio Dino. E agora volta essa discussão aí sobre a necessidade de diploma, inclusive em meia corte. A Federação Nacional dos Jornalistas, inclusive, ontem publicou um comunicado pedindo, né, a discussão novamente dessa medida, né, sobre a obrigatoriedade do diploma para o exercício da profissão.
4: E é uma discussão que, de repente, ganhou importância no momento em que uma matéria jornalística incomoda um dos ministros do STF. Né? Se isso não é um debate casuístico, eu não sei o que é. Porque eu nem conheço, tá, esse jornalista, eu não sei da vida dele, pregressa, eu não sei como ele conseguiu as informações que ele obteve para publicar uma matéria, mas uma matéria que tinha informações de interesse público. Isso eu sei porque eu li. Né? Ainda que o Flávio Dino tenha se defendido, a matéria tinha informações, sim, de interesse público. Agora, cometer um crime, investigue-se. Você não precisa mexer com toda a regulamentação de uma profissão. Pô, Megali, mas você é jornalista, você não quer proteger a sua profissão? Olha, alguns dos piores jornalistas que eu conheço são pessoas que têm formação acadêmica. E alguns dos melhores não têm. O Boixá não tinha. E da minha experiência pessoal, um ano de estúdio com o Boechat me fez muito mais do que 4 anos de faculdade.

Sinceramente, não vou fazer uma defesa do meu diploma apenas porque eu tenho e outras pessoas não têm. Mas acho uma discussão válida. O problema é o catalisador dessa discussão ser uma reportagem, uma matéria jornalística que incomodou um dos ministros do STF. Aí não.

0: falar de esporte agora, porque o Fluminense vence nos pênaltis. Cara, que jogo, hein? Muita emoção.
1: E frio interminável, Fábio.
0: Nossa senhora. É, ganhou pelo menos mais dois jogos, caramba, né? Pela Libertadores. A gente tem mais informações do Rio de Janeiro chegando com o Luiz Valcir.
2: O Fluminense está classificado para as quartas de final da Copa Libertadores da América. O clube carioca abriu o placar com Kevin Serna, mas sofreu empate durante a partida. Na disputa por pênaltis, o Fluminense levou a melhor e venceu por 5-4. Thiago Silva abriu a série de cobranças para o tricolor. René, Hércules, Martinelli e Guga também converteram e garantiram a classificação do Fluminense. Agora, o time carioca aguarda a definição do próximo adversário na competição continental. O vencedor do confronto entre Coquimbo do Chile e Platense da Argentina será o rival nas quartas de final.
0: Pela Sul-Americana, o São Paulo bateu Bolívar e também avançou, Aline Fanelli.
3: O São Paulo volta a vencer depois de 7 partidas e alcança a classificação para as quartas de final da Sul-Americana. No estádio do Morumbi, para 42 mil pessoas, o tricolor venceu o Bolívar por 3-1 e confirmou a vaga na fase seguinte, que terá o Boca Juniors como adversário. Os gols são paulinos foram marcados por Luciano no primeiro tempo, Caleri em cobrança de pênalti no segundo e Sabino completando o placar. Já Asprilha anotou o único do time boliviano. Com a vaga garantida, o tricolor vai concentrar as atenções no Campeonato Brasileiro. O clube não vence há 9 partidas no torneio nacional e vai enfrentar a lanterna Chapecoense no domingo em Chapecó.

0: Pra falar sobre isso, vamos chamar mais gente por aqui?
1: Futebol com Mauro Betting.
0: Bom dia.
2: Bom dia, Band News FM. Bom dia, torcida do São Paulo. Ótima vitória por 3-1 sobre o Bolívar, o que significa dizer que o tricampeão do mundo e da América vai enfrentar agora um ex-campeão continental, que é o Boca Juniors, que já não é aquele, como o São Paulo não tem sido. E nem foi tudo isso no Morumbi contra o Bolívar. Equipe boliviana que vive financeiramente seu melhor momento, diferentemente do Tricolor, que vive situação complicada política, institucional, moral e até financeiramente. Mas venceu. 3-1 mereceu, mais gols de Luciano, que está um gol de igualar o inigualável Careca na história de artilharia tricolor. Enfim, o São Paulo começou a acertar o gol à frente, errou menos atrás, levou um golaço das pilhas de fora da área, aquelas coisas que acontecem num time em fase regular, como ainda está o Dorival Júnior. Venceu, mereceu a classificação, mas precisa jogar muito mais contra o Boca, que não tem jogado tudo isso, mas vai ser um clássico maravilhoso nessa que promete ser a melhor Copa Sul-Americana de todos os tempos. Já na Libertadores, dois grandes jogos que terminaram empatados por 1-1 na ida, e agora na volta a gente vai saber o que vai acontecer. No Paraguai, em Assunção, Palmeiras, que caiu muito de produção, tem um jogo duríssimo contra o Cerro Porteño. Jogo que meu palpite e torcida é para que vá para os pênaltis. Como também acredito que possa acontecer a mesma história no Maracanã. No jogaço que foi no Mineirão foi 1-1. O Cruzeiro segue a sua ótima jornada de recuperação, mas o Flamengo recuperou o futebol. E é o time a ser batido como campeão da América do Brasil. Dois jogaços que o pai Mauro aqui chuta que irão para os pênaltis. Em Assunção e no Maracanã. Quem vai passar? Amanhã a gente fala quem vai passar.
3: Bom dia!
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0: Agora 8 horas e 2 minutos. Muito bom dia para você que tá ligadinho aqui na rádio Band News FM. Eu sou Janaína Moradilo. Sigo por aqui na atualização do seu noticiário local, na companhia de Adriano Júnior, responsável por toda a operação de áudio que vocês escutam aí do outro lado. Mas antes, bora de informação do trânsito?
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3: De volta e agora com informações de um acidente na Estrada do Coco em direção ao Litoral Norte, pouco depois da estação de metrô aeroporto. Já deixa bastante reflexo na Avenida Caribe, que está travada. Pega a minha dica, você que está pela paralela e precisa chegar lá em Vilas de Abrantes, muito melhor acessar São Cristóvão, pegar o aeroporto e completar pela Via Metropolitana. Em direção à capital baiana, a BA-099 também tem retenção entre o Cajetinga e agora Vale do Desvio. Quem está saindo de Portão e precisa chegar na paralela, a dica é ao se aproximar do hospital, cortar pela Silvana de Chaves e seguir pela Estrada do Trabalho. 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Thiago Costa para Band News FM.
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3: Agora de olho na Avenida Bonocô em direção à Cidade Baixa, isso porque começou a ficar com muita retenção ali no acesso norte e segue até o trecho de Cosme de Farias. Você que está pelo acesso norte e tem compromisso no comércio, a dica é acessar a Via Expressa, mas desça para Heitor Dias e depois complete pelas 7 Portas e o túnel Américo Simas. Onde o tráfego está bem carregado agora é na CM Guatemi em direção à Paralela e não vai encontrar vida fácil na Juraci Magalhães. Quem está agora pela Vasco da Gama ou Garibaldi e precisa chegar na Paralela, a dica é acessar a Rua Conselheiro Pedro Luiz, pega a Orla e depois completar pela Magalhães Neto e Avenida da Tancredo Neves. 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Thiago Costa para Band News FM.
0: Obrigada pelas informações, Thiago. Agora 8 horas e 7 minutos. Convido vocês a participarem aqui com a gente no nosso noticiário através do 987295248. Mas antes disso, vamos aos destaques dos principais jornais que circulam na Bahia, hoje, dia 19 de agosto. Boa Tarde tem como manchetes de capa. DAD convoca famílias a ampliar a cobertura vacinal. Ministério suspende 14 sites de apostas irregulares. Camaçari cedia a abertura dos jogos escolares. O Jornal Correio destaca. Ícones da dramaturgia brasileira Laura Cardoso e Glória Menezes deixam um legado construído em décadas de carreira. Na Tribuna da Bahia, fortes ventos, perigo no mar. Salvador fará aquisição de 100 ônibus elétricos. Gasolina com mais etanol chega aos postos e acende o debate sobre preço. Seguimos com o nosso noticiário, porque a Polícia Civil da Bahia desarticula um grupo criminoso responsável por roubos de celulares, notebooks e equipamentos eletrônicos aqui em Salvador. Durante a Operação Palatium, realizada hoje, três suspeitos foram presos e estão na Delegacia de Repressão a Furtos e Roubos, onde permanecem à disposição do Poder Judiciário. De acordo com as investigações, as ações criminosas do grupo geraram prejuízo estimado em mais de R$100 mil. As equipes policiais seguem realizando aí rondas aqui na capital baiana para localizar o último alvo da operação. Essa ação conta com a participação de 40 policiais em 10 equipes do Departamento Especializado de Investigações Criminais que cumpriram mandados de prisão em busca e apreensão em diversos bairros aqui de Salvador. E o principal suspeito de matar a nutricionista Larissa Pavan de Assis se entregou à polícia quase 2 anos após o crime. Fábio Ribeiro, como foi identificado, se apresentou ontem na sede da Polinter. De acordo com a Secretaria de Segurança Pública, ele integrava o baralho do crime do órgão, ali, que é uma ferramenta que divulga os foragidos mais perigosos do estado. O suspeito já tinha mandado de prisão e estava sendo procurado desde o crime ocorrido em 7 de dezembro de 2024. Larissa foi morta na Estrada do Coco, em Guarajuba, uma localidade de Camaçari, na região metropolitana de Salvador. Natural de Eunápolis, no sul da Bahia, a nutricionista tinha 27 anos e foi morta durante um ataque a tiros enquanto viajava como passageira em um carro por aplicativo. O motorista foi ferido na perna. A corrida saiu da capital baiana com destino a Camaçari. Os irmãos de Larissa também estavam no carro e não foram atingidos. Segundo eles, os disparos foram feitos por um homem em um outro veículo que fugiu em seguida. A gente lembra que o primeiro suspeito, identificado como Marlon Ribeiro dos Santos, foi detido por suspeita de participação na morte da nutricionista neste ano, 8 e 10.
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15: De Brasília. Na abertura do jornal, nós trouxemos informação da tragédia que aconteceu no interior do Paraná. Mais uma tragédia no trânsito. Carreta e ônibus bateram no interior do Paraná e houve atualização do número de mortos. Certo, Lorena Pelanda?
16: Isso, subiu para 23 o número de mortos desse grave acidente entre um ônibus da Secretaria de Saúde de Imbituva, na região dos Campos Gerais, e um caminhão com placas de Erechim, em Rio Grande do Sul, do Rio Grande do Sul. Esse acidente foi às 3h30 da manhã, no quilômetro 209 da BR-373. 5 pessoas ficaram feridas, as vítimas são pacientes, acompanhantes e o motorista do ônibus que estavam a caminho de hospitais de Curitiba e região. O caminhoneiro também morreu. As apurações iniciais apontam que o caminhão teria invadido a pista contrária e bateu de frente no ônibus. Neste momento, a pista está totalmente testada para atendimento, realização da perícia e também remoção dos veículos. A gente segue apurando também a situação dessas 5 pessoas que foram encaminhadas aos hospitais da região ali dos Campos Gerais para saber o estado de saúde delas.
15: Obrigada, Lorena, pelas informações, as imagens exibidas novamente. Um ouvinte até encaminhou para cá, né? A gente entrou no portal da Secretaria da Saúde do Paraná para ter acesso à imagem desse ônibus. É um ônibus, não é um ônibus daquele de viagem, é um ônibus com capacidade para 25 pessoas, como
17: disse a Lorena. E também não é um micro-ônibus, né?
15: Não é um micro-ônibus, é entre uma coisa e outra. Eu vou mandar depois para a live aqui a imagem desse veículo que ficou destruído, a gente teve dificuldade em identificar, né, o tamanho desse ônibus pela imagem.
17: Tem muitas cidades que tem, São Paulo, por exemplo, tem esse modelo circulando como ônibus de linha.
15: Tem.
17: Não é tão grande quanto um ônibus tradicional, mas também não dá para chamar de micro-ônibus, né? É isso aí, né? O ônibus tradicional leva 44 pessoas. A Lorena não está mais conosco, né?
15: Está aqui.
17: Lorena, não houve testemunhas? Porque se foi a carreta que invadiu a pista contrária, a carreta estava na pista onde era permitido ultrapassar. Né? Ali era faixa pontilhada. Né? Esse carro ou esse veículo que a carreta pode ter tentado ultrapassar não é uma testemunha, ninguém viu o que aconteceu?
16: Alguns feridos falaram à Polícia Rodoviária Federal, essas apurações iniciais aí que há informações de que o caminhão teria invadido a pista contrária, mas ainda não há informações sobre possíveis acontecimentos ali, o que teria realmente acontecido no momento. Inclusive a Polícia Civil do Paraná está indo até o local para investigar esse acidente também.
17: Ou o motorista dormiu, né? Ele está entre as vítimas, vai ser difícil a gente saber exatamente o que aconteceu. Obrigado, Lorena.
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17: Hora de conversar com Mônica Bergamo. Ô Mônica, Glória Menezes alguma vez foi tema das páginas duplas, da Mônica Bergamo dupla? Na verdade, uma página...
20: Sim, claro, né?
17: De domingo?
20: Oi, tá me ouvindo?
17: Tô, perfeitamente. Bom dia.
20: Ah, sim. Não, desculpa, achei que a gente falou um em cima do outro, achei que...
17: Não, falou, mas aí mas porque é nós, né? Não tem problema.
20: Até a gente começar o comentário, já passou os 10 minutos. Mas o Megali, ela foi, obviamente, e a morte da Glória é uma despedida das nossas maiores, né? De uma das nossas maiores, emociona bastante. E eu me recordo de uma das vezes que a gente entrevistou a Glória, já tem quase 20 anos, tá? E por que eu selecionei essa entrevista? Porque já naquele momento, o Megali, o assunto da morte estava presente, né? A entrevista foi publicada no dia do aniversário dela, 19 de outubro, ela estava fazendo 74 anos. E ao falar da relação dela com o tempo, com a finitude, ela disse assim, ó, eu não penso muito nisso, eu vivo no presente, eu estou com 74 anos e me sinto assim com 45. E você vê, Megali, que ela teve toda a razão, né, de viver sem pensar nisso, porque ela viveu mais 20 anos, né? Ela vivia como se fosse 30 anos mais jovem, e de lá para cá ela viveu quase mais 2 décadas trabalhando, ativa, com a família, enfim. Então ela disse assim, quando você chega aos 40 anos, você faz plástica para remoçar. Quando você chega aos 70, você não tem mais o que remoçar. Então para de fazer plástica, para de perseguir a eterna juventude, para de querer ser o que não é, e vive, né? E elas, inclusive, acham gozada, porque quando as pessoas se lembravam de que ela já tinha, naquele momento, Megali, 50 anos de carreira, ela pensava, não, eu não tenho, não é possível que eu estou com 50 anos de carreira, né? Ela disse que quando chega em uma certa idade, em um certo tempo de carreira, não conta mais, para de contar, não conta mais os dias e vai vivendo, né? Naquela entrevista, ela comentou também uma frase do Oscar Niemeyer, que você vai gostar, Megali, você e todos os nossos ouvintes, eu acho que Sheila e Carla também. O Niemeyer também tinha dado uma entrevista também para a coluna, né, que eu assino na Folha, e ele disse, ao ser instado a fazer um balanço, ele falou assim, foi perguntado para ele, foi a repórter Alda de Fulaneto que fez essa entrevista com ele. Falou, mas Oscar, afinal, o que é a vida? E o que, que respondeu Oscar Niemeyer? A vida é uma mulher do lado e seja o que Deus quiser. Ou seja, é uma coisa totalmente... ou seja, é um amor do lado, né?
17: É, e seja o que Deus quiser. Né?
20: Uma companhia, esse amor do lado pode ser os filhos, esse amor, e aí são palavras minhas, né? Esse amor do lado pode ser um animal de estimação, esse amor do lado pode ser os amigos. No caso dele, ele falou isso, a vida é uma mulher do lado e seja o que Deus quiser. A gente não pode controlar a vida vai acontecendo, né? E a Glória concordou, né, com ele, mas aí ela começou a falar da mulher, ela falava o seguinte, ela concordou, ela deu risada, né, da frase dele, e ela fala, você veja que incrível, ela falou, a mulher ajuda muito mesmo, ajuda bastante, veja que incrível, se você tem um restinho de Coca-Cola na mesa, e tá na mesa a mulher, o marido e o filho, eu duvido que a mulher vai se servir sem antes perguntar, alguém de vocês quer, né, então falando nisso, e ela falou, a mulher é sempre dois, né, então são lições aí desses grandes, lições muito simples, né, Omegari, mas é o que eu sempre digo, quanto mais simples, mais sofisticado, né. Então, lições muito simples, tanto do Oscar Niemeyer quanto dela, depois de tantos anos de vida, e ela que acabou vivendo muito mais. E já naquele tempo, com mais de 70, né, e 20 anos antes de morrer, ela disse isso. Ela falou, eu não sei como seria ficar parada olhando a vida passar. Eu nunca fiz isso, eu simplesmente vivi. Então, eu acho uma lição muito bacana dos dois isso, né? Nós que ainda estamos, e muitos dos nossos ouvintes que são... Inclusive, deve ter muitas pessoas muito jovens que estão vivendo e correndo atrás e tudo, que, ao fim e ao cabo, a vida ela é o que acontece, né? E ela vai rodando e, muitas vezes, a gente faz um monte de planos e tem um monte de projetos, tem que ter mesmo, mas a vida acaba acontecendo um pouco até independente do que a gente vai pensando, né, Megali?
17: E já que o assunto aqui é mais a finitude, né, a vida do que a glória, deixa eu dar uma dica de seriado para quem tem Netflix. Vocês já assistiram o Método Kominsky?
15: Uh-uh.
17: Cara, assistam. São 3 temporadas, né? Cada episódio tem coisa de 30 minutos. Tem o Michael Douglas, tem o Alan Arkin. E aí eles são um casal de amigos, né, grandes amigos, que compartilham, os dois, mais para os 80 que para os 70, compartilham ali as tristezas, as dificuldades e as poucas alegrias da velhice. Né? Um professor de teatro separado, o Michael Douglas, e ele é separado, cara, olha aqui, que barato, da Kathleen Turner, que fez o papel daquela psicopata no... Oh, meu Deus. Ai, esqueci o nome agora. Daquele filme lá que ele é perseguido pela Kathleen Turner. Eles atuaram juntos várias vezes, no Tudo por uma Esmeralda também. Cara, o seriado é uma delícia. O outro viúvo, né? Um mais centrado, o outro mais mulherengo ainda aos 80 anos, porque o Michael Douglas é muito bonito. E, cara, tem momentos ali deliciosos de chorar. De dar risada, eu vou repetir o nome aqui, tá? O Método Kominsky. É só procurar lá o Michael Douglas. E aí eu lembrei desse seriado porque os dois estão lá vivendo a vida, né? Enquanto estão aqui. Uhum. E aí eu lembrei mais cedo, ô Mônica, de um vídeo que é a cara dessa Glória aí. Que não tem medo da idade, não tem medo de nada, é destemida, não treme nem pra morte. Você já deve ter visto também um vídeo delicioso que a gente vai passar aqui, para quem estiver nos acompanhando pelo YouTube, melhor ainda, porque com imagens é muito melhor. É ela lá no 18º andar do prédio, uma cena doméstica, acho que era uma matéria do Video Show, vou pedir licença aqui à Globo para usar, ela fazendo jardinagem na varanda, mas dando pulinhos ali de um lado para o outro, como se fosse uma gata, na beiradinha do prédio. Não tem tela de proteção, não tem nada. Tem ela e os 18 andares. E aí aparece pela janela o Tarcísio Meira. Glória, Glória, telefone para você. Não é que ele fala, tá louca, mulher, sai daí. Telefone para você. É Marco Nanini. Aí, aí ela vai pulando, aí dá licença e atende o telefone no meio da reportagem. Solta aí para gente, Pombo.
1: Botando dentro do balde. No 18º andar, viu, minha gente? Bota lá pra eles, ó.
17: Alto pra caramba.
1: E elas cresceram, ficaram muito altas. Agora tem uma parte que eu botei medo, tá tudo mirrado, olha aí, ó. Hein?
21: Telefone pra você, o Nanini.
1: Nanini? Ai, meu Deus, deixa eu lá ver.
21: Liga no São Paulo.
1: Liga no São Paulo? Peraí.
21: Tá sempre andando pra lá e pra lá, arrumando um assunto, falando com um, falando com o outro, não sei o que, não fala. Quando você vê, ela tá em cima, quando vê, tá embaixo. Tá, sabe, uma pessoa muito ativa, né?
15: Uma pessoa muito ativa.
17: E aí ela vai correndo.
15: Um mais vendo perigosamente.
17: Ela vai aos pulinhos. Alô, Nanini!
15: Ela atende o telefone, cara. Fixo.
20: O melhor é o Tarcísio, né? Você, ele aparece na janela, você pensa que ele vai falar, cuidado, e ele fala o telefone pra você.
17: É o Nanini. É isso, vamos
15: saber
17: viver,
15: se ele não
17: gente.
15: Ligou pro Nanini e falou, Nanini, pelo amor, me ajuda. Me ajuda. Vou falar que você ligou pra tirar essa mulher do parapeito da janela.
17: Né? Pendurada lá. Não é um barato esse vídeo?
15: É um barato demais.
17: Bom, pra quem não viu,
15: que forma
17: veja depois.
15: Física invejável, hein?
17: É, ela tava fininha. Uau, devia estar o quê? Com 60 e tantos aí?
15: Ah, por aí.
17: Por aí. Mônica, sempre. É isso. Vamos celebrar a vida da Glória.
15: Um balde azul.
17: Lá vai ela.
15: Uma pazinha.
17: Deus, imagina, eu fico com vertigem só de ver isso aí.
20: Não repitam, crianças.
17: Não façam isso em casa. Mônica, bom, também a gente não vai ter uma varanda dessas, né, em casa. Mônica, bom trabalho pra você. Até amanhã.
20: Até amanhã.
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17: Só para botar a bola no chão aqui, o nome do filme que eu tava tentando lembrar era Atração Fatal, aliás, filmaço, mas era com a Glenn Close.
15: É isso.
17: Com a Kathleen Turner, foi o Tudo por uma Esmeralda e a Guerra dos Roses.
15: Uhum.
17: Tá?
15: Mas chegou close.
17: Cheguei close. Mas tive que fazer um Turner no meio do caminho.
15: Nossa.
17: A China estuda transformar ilhas disputadas no Mar do Sul em fortalezas operadas por robôs. Eu adoro quando o Killing traz essas notícias distópicas. Bom dia, Killing.
27: Tudo bom, Megali? Bom dia a você, Sheila, Carla, a todos que nos acompanham. É culpa do Pablo também, viu? Porque eu sempre trago uma listinha aí com alguns assuntos e aí ele escolheu hoje esse assunto que foi divulgado por uma revista militar chinesa em julho, uma pesquisa feita por estudiosos ligados à guarda costeira da China, em que eles enxergam o futuro, que já é praticamente o presente, dessa maneira. ilhas no Mar do Sul da China, que são disputadas algumas pelas Filipinas, mas tem também outros países ali da região, em que haveria uma integração. Drones iriam fazer a supervisão do céu. Submarinos não tripulados iriam fazer a varredura debaixo do mar. E na superfície do mar, barcos não tripulados. Tudo isso conectado a um único sistema. E é claro que você tem diversas questões aí. O estudo não detalhou como seria feito isso exatamente, mas será que daria ao robô autonomia para realizar um disparo? Ou será que essa seria uma decisão feita por um general? A China, ela lidera a inteligência artificial ao lado dos Estados Unidos, né? Existe uma corrida aí entre essas duas grandes potências, mas libera a produção de chips, lidera a produção de robôs humanoides. E a gente tem acompanhado na guerra moderna cada vez mais a utilização de drones aquáticos, aéreos. Isso acaba sendo um perigo. Inclusive, há uns 3 meses eu entrevistei um especialista e ele falou, olha, isso pode aumentar o número de guerras, porque algo que impede muitas vezes a guerra é justamente a morte de soldados, a perda de vidas. Quando você tem robôs lutando, isso pode ser um sinal de que os líderes vão falar, olha, vamos colocar os drones aí. Nesse estudo afirma, a gente quer se proteger de um possível ataque de drones que sobrecarregam a nossa defesa. Então, eles querem ter um sistema totalmente integrado. E aí seriam máquinas, né? Drones que iriam atacar essas ilhas disputadas no Mar do Sul da China e também drones e robôs que iriam fazer a defesa ou análise, fazer até uma interceptação. Não sei se vocês já viram imagens, né, de barcos chineses fazendo interceptação de barcos das Filipinas. E as Filipinas têm um pacto de defesa com os Estados Unidos. Então, se uma embarcação das Filipinas é atacada, pode forçar os americanos a intervir. Imagina só o problemão que iria ser. Mas a China já enxerga esse como o próximo passo. Ter um sistema em que você tem toda uma operação militar não tripulada e integrada a um único comando. Resta saber se uma decisão final ficaria mesmo a cargo de um general ou se as máquinas poderiam tomar algumas decisões.
17: Não acredito na hipótese de guerras disputadas por robôs no futuro. Pelo menos não apenas por robôs. Porque aí seria um esporte. Né? Seria uma disputa geopolítica em que isso seria decidido no... Aliás, já é um esporte, né? A arena de robôs. Seria decidido de uma maneira esportiva. Né? Quem tiver os melhores e mais capacitados robôs, ganhará. E o outro lado sucumbirá, né? Enfim, aceitará os termos do país vencedor. Até acredito numa guerra que comece assim, mas no momento em que não houver mais robôs, eu não tenho dúvida que os seres humanos vão para a linha de frente. Caso contrário, guerra não seria. Seria maravilhoso, né, se isso acontecesse, né? Que a gente resolvesse disputas sem perdas humanas, mas não acredito que o ser humano vai topar isso. Tá doido, que coisa assustadora, cara. Robôs humanoides é uma coisa muito perturbadora, né? Imagina uma ilha cheia deles. Uhum. Quilim, bom trabalho pra você, até amanhã.
27: Mas tem um lado positivo também. Imagina só um monte de robô fazendo construção, vendo 24 horas aí.
17: Fazendo o quê?
27: Poderia também ajudar.
17: Eu acho apavorante.
27: Uma construção, um prédio.
17: Acho
27: um
17: apavorante. Prédio. Eu imagino um prédio, imagino uma obra cheia de robozinho. Para mim, parece um monte de aranha ali.
15: Parte eu gosto também, concordo com o Quilim.
17: Eu tenho medo. Até mais, Quilim.
27: Valeu, até mais.
15: Eu tenho mais medo do chat GPT da Sheila do que qualquer outra coisa.
2: Treinadíssimo.
15: Então. Nossa. Esse eu tenho medo. Uma extensão. Criei uma extensão. Sósia.
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15: No ar, a nossa parceria com o Banco PicPay, o É da Sua Conta, e hoje vamos falar sobre divulgação para pequenos e médios negócios. Renata Flores está por aqui. Renata, a gente sempre ouve falar de que a propaganda é a alma do negócio e hoje em dia faz muito mais sentido com a presença digital, certo? Bom dia.
0: Oi, Carla, bom dia. Bom dia para quem nos acompanha. É isso mesmo. Olha, segundo o levantamento da Serasa Experience, 7 em cada 10 micro e pequenas empresas ainda têm a presença digital considerada insatisfatória. E aí a gente precisa entender o cenário real, né? Muitas vezes faltam recursos para investir nisso, falta gente para cuidar dessa presença digital. E nesse oceano de pequenos negócios no nosso país, né, fazer o seu se destacar, verdade, Carla, não é uma tarefa simples, porque não basta só você estar lá nas redes sociais. O negócio é converter visualização e seguidor nas suas vendas, essa é a verdade.
15: É, e aí aquele pequeno e médio empreendedor que já tem um monte de coisa para fazer. Ontem a gente falava sobre isso, né, Renata? Ainda por cima, lidar com essa presença digital, que não basta estar na rede, né? Precisa mais do que isso. Você tem dica para potencializar essa presença digital?
0: Carla, acredito que a primeira coisa é construir identidade, né? A gente tem que entender que o consumidor, ele precisa perceber muito rapidamente que está sendo impactado pela sua marca, com os seus valores, com os seus diferenciais. Uma coisa que funciona bem com os pequenos negócios é criar conexões reais com o público. Então, em vez de usar uma foto de IA, usa foto real, usa depoimento de cliente como prova social do seu negócio. E eu vou aproveitar também para falar da solução que o PicPay lançou esses dias, comecei ontem, né? 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
15: 8h35.
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0: 36.
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3: De volta e agora de olho na movimentação da Cidade Baixa, isso porque o tráfego na Avenida Jequitá tá bem travado e tem reflexos lá em Água de Meninos. Pega a minha dica, você que tá na Luiz Eduardo Magalhães e precisa chegar na Feira de São Joaquim ou vai realizar a travessia, melhor agora seguir pela San Martín. Tem pontos de intensidade, mas é a sua melhor escolha. Quem sai do sistema Ferryboat e precisa chegar na BR, nesse sentido pode pegar a Via Expressa que tá livre e vai chegar com facilidade. 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Thiago Costa para a Band News FM.
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3: Atualizando o motorista sobre a Avenida Paralela, isso porque diferente de mais cedo, em direção a São Cristóvão, tem muita retenção já a partir do viaduto da 29 de março e segue bem lento até a Avenida Caribé. Mais cedo aconteceu um acidente lá na Estrada do Coco que reflete bastante pela Caribé e Paralela. Pega a minha dica, você que saiu do CAB e precisa chegar agora em Lauro de Freitas, a dica é cortar pela Avenida Professor Pinto de Aguiar, pegar a Orla e depois completar pela Dorival KM e Avenida São Cristóvão. Vai chegar com mais facilidade. Em direção centro, a Paralela ainda tem retenção no Trobogi, com a lentidão chegando no Parque Tecnológico e da saída do CAB até Pernambués. Quem sai de Mussurunga e precisa chegar no Itaigara, tá valendo cortar pela Orlando Gomes e seguir pela Orla. 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Thiago Costa para Band News FM.
4: Obrigada pelas informações, Thiago. Agora 8 horas e 39 minutos. Dá um giro aqui no nosso WhatsApp, no 987-2952-48. Já quero aqui mandar um abraço para o Carlos Alberto, que mandou uma mensagem de bom dia aqui para a gente, desejando que comecemos o dia com alegria e veja a felicidade em tudo. Obrigada, Carlos Alberto. Mas queria agradecer muito ao Silveira, que mandou aqui para a gente imagens de uma situação que estávamos inclusive apurando sobre uma explosão ali em Santo Antônio de Jesus. Então, obrigada aqui pela sua contribuição. O Juvenal de Brotas desejando aqui um bom dia, falando que está se recuperando da cirurgia que ele fez. Está um pouco desconfortável porque são 4 tipos de colírio. É isso mesmo, Juve, faz parte do tratamento. Mas obrigada, viu? Saudades de vocês por aqui. O Cícero também mandando uma mensagem de fé e gratidão nesta quarta-feira. E Luciano falando sobre a obra, né, ali na BR-324, né, Lucy? Que é do DENIT, aquele que ficou um tempo, né, com um buraco por lá. Ele tá falando aqui, ó, por mais complexa que seja a obra, é inacreditável levar mais de um mês para tapar um buraco. E fica a dúvida, será que dessa vez ele vai permanecer tapado ou vai reaparecer como das outras vezes? Lu, a informação que a gente tem é que dessa vez encontraram realmente o problema, né? O que é que tava ocasionando aí essas situações, essas reaberturas da cratera, e que agora tudo vai se alinhar. A gente segue acompanhando, óbvio, porque esse é o nosso trabalho de estar aqui noticiando, mas vamos ficar com a expectativa positiva para que, enfim, isso seja solucionado. Um beijo para Carlos Rios também, desejando aqui um ótimo trabalho para a gente. E voltamos com o nosso noticiário, com a notícia de que o corpo do jovem desaparecido na praia de Vilas do Atlântico, que a gente está aqui noticiando desde o final de semana, em Lauro de Freitas, é localizado hoje de manhã. Os bombeiros retiraram o corpo do mar e familiares confirmaram que se tratava de Pedro Lucas Pires, de 23 anos. O local onde ele foi encontrado fica perto da região em que Pedro se afogou após entrar no mar no último domingo. Segundo o Corpo de Bombeiros, as buscas vinham sendo ajustadas conforme a dinâmica da maré e as condições de segurança das equipes. A passagem de uma frente fria em alto mar provocou ventos fortes que chegaram perto dos 60 km por hora, dificultando esse trabalho de resgate. A gente lembra que no dia do afogamento, Pedro Lucas foi à praia, acompanhado pelo amigo Laian Lessa, de 18 anos, que também se afogou, mas foi resgatado pelos bombeiros. E E mudando de assunto, porque a Faculdade de Odontologia da UFBA, Universidade Federal da Bahia, passa a adotar um código de vestimenta para quem frequenta os ambientes acadêmicos e assistenciais da instituição. A medida já está em vigor e vale para estudantes, professores, funcionários e também para os pacientes atendidos na faculdade. Entre as restrições estão o uso de shorts curtos, mini saias, cropeds, roupas decotadas e bonés. O diretor da faculdade, Marcel Arriaga, confirmou as informações à Band News FM e disse que a medida foi tomada por biossegurança e proteção e não por moralismo, ressaltando que a decisão foi colegiada. Segundo o diretor, a norma busca evitar situações de risco no ambiente clínico. A Band News FM, ele citou como exemplo um casaco que já ocorreu na faculdade, um caso, na verdade, de um paciente que chegou para o atendimento usando uma roupa de banho ainda molhada e camiseta sem manga e questionou a exigência por não haver, até então, uma norma escrita sobre esse tipo de vestimento. E mandados de busca e apreensão são cumpridos pela Operação Infância Protegida em Butuporã, no sudoeste da Bahia. Essa ação aconteceu ontem durante as investigações em 7 endereços. Foram apreendidos celulares, um notebook e um pendrive. Conforme as apurações, um dos investigados tinha um relacionamento com uma adolescente e teria induzido a vítima a permitir a gravação de atos de natureza sexual e o envio de imagens íntimas. Com a posse desse material, o suspeito passou a ameaçá-la, utilizando a possibilidade de divulgação dos vídeos e imagens em redes sociais como forma de constrangê-la a manter relações com outros homens. No decorrer das investigações, outras duas vítimas foram identificadas. Essa operação é voltada ao combate a crimes de violência sexual praticados contra crianças e adolescentes no município. Ela investiga crimes de estupro de vulnerável, ameaça, produção e divulgação de cenas de cunho sexual envolvendo crianças e adolescentes. Agora 8h44.
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1: Hora de conversar com o Rodrigo Orengo. Orengo, tá funcionando a tática do presidente de dar uma, aspas, chavecada no Davi Alcolumbre? Bom dia para você.
2: Muito bom dia, Megali. Sheila Carla, bom dia a todos. Tá sim, viu, Megali? Porque tem acenos feitos já pelo presidente do Senado, teve uma reaproximação, não se falavam lá desde a época da rejeição de Jorge Messias ao Supremo Tribunal Federal, foi a principal derrota do presidente Lula na atual gestão, mas houve essa reaproximação. E aí, já com questões práticas dentro do Congresso Nacional, né? Ontem, por exemplo, Davi Alcolumbre despachou o fim da escala 6x1 para a Comissão de Constituição e Justiça. A intenção do governo é ver essa proposta aprovada no Congresso até a eleição, mas a gente pega o calendário e vê que não é possível. Primeiro, porque tem que passar por uma comissão antes de votar no plenário. Só tem mais uma semana de votação até as eleições. É a história do esforço concentrado. Está todo mundo liberado aí para fazer campanha nos estados, deputados e senadores que querem reeleição. Então o Congresso está esvaziado. Então não tem tempo hábil de avançar com esse tema, né? Então vai ficar depois, para depois das eleições. Só que até lá, o governo tem uma prioridade aí. E tem um risco. É a história da taxa das blusinhas, que deixou de valer em maio, por medida provisória, mas tem que lembrar o seguinte, medida provisória sempre tem prazo, né? E se não votada no Congresso Nacional, ela caduca, ou seja, deixa de valer. Imagina o retorno da taxa das blusinhas no meio de um processo eleitoral. Então essa é uma questão aí mais que prioritária pelo governo. Ontem, inclusive, o presidente Lula gravou um vídeo para dizer que essa taxa, esse fim da taxa da blusinha vai ser mantido, né? E o Congresso vai aprovar, né? Só para lembrar aí um linha do tempo rápida. O governo criou essa taxa em 2024 por uma pressão do setor produtivo, do setor de comércio, os varejistas, que alegavam que sofriam uma concorrência desleal. Então essa foi uma medida colocada pelo governo. Só que a rejeição foi muito grande e virou aí tema de vídeos de próceres da oposição, né, que viralizaram. E aí o governo ficou com dificuldade de explicar isso. Na votação, até parlamentares de oposição votaram, né, atendendo um pedido do setor produtivo brasileiro de alguma forma lá de preservar empregos, renda no Brasil, né? Mas esse é um assunto que, quando se fala em taxa, em imposto, é muito difícil a explicação, a defesa, ainda mais em processo eleitoral. Já antevendo que isso seria um assunto que seria muito debatido nas eleições, o governo em maio editou essa medida provisória. A medida provisória tem caráter imediato, então a taxa da blusinha deixou de valer, não vale mais. Quem compra lá aqueles famosos sites internacionais, né, compras de até $50, não paga mais a taxa de 20%. Só que o Congresso Nacional tem que aprovar essa medida provisória até 8 de setembro, senão deixa de valer. A aposta do governo, o governo tem muita confiança de que, com essa reaproximação de Davi Alcolumbre, vai conseguir votar nessa última semana de votação antes das eleições. Então vai manter essa política, sem taxa das blusinhas, para não ter impacto eleitoral.
1: Tudo bem. Orengo, bom trabalho, até amanhã.
2: Bom trabalho, até mais.
3: Falar nesse assunto me dá vontade de entrar no aplicativo aqui e dar uma olhadinha. 10 para as 9.
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0: 8h52.
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3: Estou de volta e atualizando o motorista sobre a Vasco da Gama, isso porque agora tem muita retenção a partir do Horto Florestal e segue até depois da saída do Vale do Gunjá. Apesar da Garibaldi ter um pouquinho de retenção no trecho inicial, é a melhor escolha para quem está na Lucaia e segue agora para o Garcia ou para o Vale do Canela. A CM Guatemi em direção paralela começando a apresentar melhoras. O elevado do BRT ainda tem retenção, então você que saiu do Rio Vermelho e está na Juraci e segue agora para a paralela, a dica é trafegar pela via marginal. 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Thiago Costa para Band News FM.
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0: Agora 8 horas e 55 minutos, estamos de volta com o nosso noticiário local para falar sobre uma ação. Ô, Adriano Júnior, você conhece o projeto Serdindo é Massa? Você conhece? Vamos conhecer agora. É uma iniciativa do Tribunal de Justiça da Bahia em parceria com a Associação dos Magistrados do Estado, que tem o objetivo de transformar a rotina de crianças e adolescentes em acolhimento institucional. A intenção é conectar padrinhos e madrinhas a jovens que aguardam muitas vezes a chance de ter uma referência afetiva e de apoio na vida. Lançado lá em 2024 e gerido pela Coordenadoria da Infância e da Juventude do TJ, o programa tem como público-alvo crianças e adolescentes com poucas chances de adoção, geralmente acima de 8 anos ou com condições especiais de saúde. O apadrinhamento pode acontecer de 3 formas. Ele pode ser afetivo, financeiro e prestador de serviços. É o caso da servidora pública Miriam Cristina Figueiredo, que é madrinha financeira de uma criança acolhida. Ela mantém contato direto com a assistente social e

0: psicóloga que são responsáveis pelo caso e vão sempre mantendo ela informada sobre o dia a dia do afilhado.
1: Esse projeto proporciona uma alegria muito grande, né, para uma criança por receber esse apoio da sociedade, né? Melhor forma de ajudar uma criança que está institucionalizada e de apoiar e trazer, enfim, né, um marco significante na vida dessas crianças que ficam por tanto tempo, né, acolhidas e muitas vezes pode vir nela o sentimento de serem esquecidas, né? Eu acredito que isso traz para ela um novo sentido, né, do olhar da vida.
0: Foi por meio da equipe técnica que Miriam soube que passaria a apadrinhar um garoto e que ele precisava, entre outras coisas, de um óculos novo. A notícia de que ganharia uma madrinha provocou uma reação que emocionou Miriam quando ela foi informada pelo assistente social e também pela psicóloga.
1: Uma das primeiras coisas foi exatamente comunicar a Guilherme que ele tinha uma madrinha, que ele ganhou uma madrinha e que ia ajudá-lo naquilo que ele necessitava, que era o óculos. E o que me realmente tocou foi quando elas me disseram sobre a reação de alegria dele ao saber que ele ia receber o óculos. E eu vi o quanto isso realmente impacta uma criança ou um adolescente. Isso me marcou. Eu percebi que a gente, no mínimo que a gente faz, a gente se torna importante para a vida de cada um deles. Eu ampliei o meu olhar da importância de dar esse suporte.
0: No caso do apadrinhamento afetivo, a proposta é sobre criar vínculo e convivência familiar com crianças e adolescentes que muitas vezes passam toda a infância dentro de unidades de acolhimento sem viver experiências simples ali do cotidiano em família.
1: São crianças que estão lá desde pequenas, muitas vezes passam primeira infância, passam segunda infância e não têm o privilégio de conhecer o mundo lá fora. Então, o apadrinhamento afetivo, ele dá essa oportunidade, essa convivência com a família, saber o que é estar dentro de uma casa, saber o que é ir para um cinema, o que é ir para um parque com uma família e se sentir integrante de um contexto familiar, pelo menos em alguns momentos da vida dele.
0: Para quem quer ajudar, mas não tem como receber uma criança ou adolescente em casa, o projeto oferece a modalidade de padrinho provedor, onde o apoio financeiro pode ser destinado a necessidades simples do dia a dia.
1: Mas se você não tem condições ou não tem tempo de trazer uma criança ou um adolescente para sua casa, seja também padrinho provedor, porque o padrinho provedor só vai requerer de você um recurso financeiro que possa ajudar naquilo que ele precisa. E pode ser algo muito simples, caderno, pode ser lápis de cor, um tênis, um tratamento dentário. Então eu creio que quem já ouviu falar e já teve a oportunidade, se isso tem lhe mexido, é porque é para você ajudar.
0: Quem tem interesse em participar desse projeto, que também é um projeto massa, seja como padrinho ou madrinha, afetivo, financeiro ou prestador de serviços, precisa ter mais de 24 anos e preencher o formulário eletrônico disponibilizado no site do Tribunal de Justiça da Bahia, indicando qual modalidade deseja. O cadastro é recebido pela Coordenadoria da Infância e da Juventude e encaminhado à Vara da Infância e da Juventude no território onde vai ocorrer esse apadrinhamento e aí, claro, entram em contato para dar início a todo o processo. Mudando de assunto, porque 11 câmeras ilegais usadas por criminosos são identificadas e retiradas pela Polícia Militar em três bairros aqui de Salvador, viu? A Operação Olhos Fechados foi realizada ontem em conjunto com a Polícia Civil no Garcia Plataforma e 2 de Julho. Duas dessas câmeras foram encontradas dentro de vasos de planta na Avenida Afrânio Peixoto, conhecida como Suburbana. Os integrantes de uma facção tentaram camuflar esse equipamento. Segundo a polícia, imagens registradas por um suspeito mostravam o integrante do grupo criminoso, acompanhando o movimento na avenida e verificando se alguma viatura circulava pelo local. De acordo com a SSP, 95 câmeras utilizadas por grupos assim já foram removidas em 2026. Agora 9 em ponto.
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0: gente estabelece mais uma vez conexão com o Paraná para falar sobre a tragédia que deixou mais de 20 mortos depois da batida entre uma carreta e um ônibus que transportava pacientes e acompanhantes. De Curitiba, quem traz a informação é a Lorena Pelanda.
1: Equipes da Polícia Científica trabalham na identificação das 23 vítimas do acidente fatal registrado durante a madrugada na BR-373, nos Campos Gerais. Entre as vítimas que morreram estão duas crianças, 5 pessoas ficaram feridas. Esse acidente foi entre um ônibus da Secretaria de Saúde de Imbituva, na região dos Campos Gerais, e um caminhão com placas do Rio Grande do Sul. O acidente foi em pista simples, às 3h30 da manhã, no quilômetro 209 da 373, entre os municípios de Imbituva e Ipiranga. As vítimas são pacientes, acompanhantes e motorista do ônibus que estavam a caminho de hospitais de Curitiba e também da região metropolitana. O caminhoneiro também morreu nesta colisão e as apurações iniciais apontam que o caminhão teria invadido a pista contrária ao tentar ultrapassar um carro e bateu de frente no ônibus. A polícia científica informou que o trabalho é bem complexo, trabalho que segue nesse trecho da BR-373 a cerca de 170 quilômetros da capital paranaense.
0: Valeu, Lorena. 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
5: Eu sou Sérgio Waibe e está começando agora o Minuto do Empreendedor, apresentado pelo BTG Pactual Empresas, que tem entre os seus propósitos ajudar os jovens empresários e empreendedores a alcançarem o sucesso. Na minha companhia, Priscila Lahan, que é a CEO da Microsoft Brasil. Priscila, na sua opinião, de que forma que os jovens empresários e empreendedores devem agir na busca do sucesso?
6: Muito bem, eu acho que a primeira coisa é adaptabilidade. A gente vive num mundo em constante mudança, aprender e desaprender coisas e, por último, foco no pensamento crítico, porque a inteligência artificial vai fazer muitas coisas por nós.
5: Priscila Lahan, CEO da Microsoft Brasil, aqui no Minuto do Empreendedor, apresentado pelo BTG Pactual Empresas.
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7: Para de conversar com Carlos Andreasa. Andreasa, incomodados com o material, no fim das contas é jornalístico, ministros do STF decidem reformar o jornalismo. Bom dia para você.
8: É exatamente isso. Bom dia, Luiz Megalli, Carla Bigato, Sheila Magalhães. Essa discussão sobre diploma, que é uma discussão que se pode ter à vontade na sociedade, eu tenho uma opinião a respeito, eu sou contra a reserva de mercado, eu tenho diploma, eu sou contra a reserva de mercado, sou contra a obrigatoriedade de diploma, acho que jornalismo não é uma ciência. Não pode ser comparado à medicina, à engenharia. Acho que o jornalismo é algo que disciplina um conjunto, é algo importante, que disciplina um conjunto de técnicas, digamos assim. Mas que opera num outro registro que exige, sobretudo, honestidade intelectual. Sob a honestidade intelectual, a gente precisa dizer aqui que o Supremo, quando matou essa norma, uma norma de 1969, baixada sob o AI-5, portanto, um exercício naquela ocasião disciplinador, limitador, que tinha como objetivo controlar a atividade jornalística. Quando o Supremo tratou do assunto, em 2009, ele o fez para decidir se aquela norma anterior à Constituição, aquela norma de 69, se ela era consistente com a Constituição Democrática, a Constituição da República de 1988. Então o Supremo decidiu, aliás, relatoria do ministro Gilmar Mendes, um voto brilhante. Terá mudado de opinião Gilmar Mendes desde então? Naquela ocasião o Supremo decidiu, portanto, que a Constituição de 88 não recebia, estava tratando da recepção daquela norma de 69, e o Supremo decidiu, por 8-1, voto de Carmen Lúcia também, favoravelmente, que a Constituição era inconsistente com aquela norma de 69. E agora, de maneira intimidatória, porque, veja, A questão de Flávio Dino, de Alexandre de Moraes, ela usa o debate sobre o diploma como escada para, dobrando a aposta, avançar mais uma vez sobre e contra o jornalismo. Para controle da atividade jornalística. Isso não tem nada a ver com ter ou não ter diploma. Eles ontem, quando defendem a volta dessa norma, a volta de 1969 em 2026, sempre em defesa da democracia, da liberdade de expressão. Alexandre de Moraes falando na liberdade de expressão como um dos pilares da democracia. Ele que deitou censura contra a revista Cruzoé. Não tem autoridade para falar em liberdade de expressão. Ele censurou a revista Cruzoé, uma reportagem de um jornalista, provavelmente com diploma, que ele não considera sério. Aliás, esses conceitos que ele usa hoje em dia, jornalismo sério, desinformação, conceitos vagos, que na mão de um autoritário se transformam em exercício de poder. Então, quando ele censurou a Cruzoé em 2019, ele certamente considerou a reportagem que desonrava Dias Toffoli, não é isso? Porque falava da condição citada por Marcelo Odebrecht, do amigo do meu pai. Naquela ocasião, certamente um jornalista diplomado por Alexandre de Moraes, censurado, um jornalista que não era sério e que talvez desinformasse. E como diria Fachin, talvez compusesse uma campanha sistemática de descredibilização e menoscabo do Supremo Tribunal Federal. Menoscabo, essas palavras que eles adoram usar, menoscabo é desprezo, né? Desprezo, desprezo, desprezo. Eu desprezo essas manifestações de ministros do Supremo que exercitam poder desde suas condições de ministro do Supremo. Isso é um troço muito sério. Isso é muito grave. Conceitos usados ontem por Alexandre de Moraes e Flávio Dino. O exercício sério da profissão. Jornalistas que exercem seriamente a informação. A imprensa que pode ser contaminada, o uso dessa palavra contaminação, né? Do campo da ciência. A imprensa que pode ser contaminada por pessoas que não são da imprensa. E essa ideia de desinformação. São todos conceitos que vêm à tona, voltam à tona na semana seguinte a essa questão central. Ao momento em que o Supremo Tribunal Federal, criminalizando a reportagem de Luiz Pablo, independentemente de quem seja Luiz Pablo, de quem a ele esteja servindo, Luiz Pablo fez uma reportagem séria, jamais refutada por Flávio Dino, uma reportagem que cumpriu a técnica jornalística, ele não tem diploma, é blogueiro, certo? Cumpriu a técnica jornalística, procurou o ministro não pôde responder a demanda porque a resposta não tem. Aquilo foi tratado como perseguição, criminalizado, chegou ao Supremo Tribunal Federal no inquérito xandônico, produzindo busca e apreensão do jornalista e, finalmente, a violação de uma cláusula pétrea da Constituição Federal, a cláusula, o artigo 5º, inciso 14, que fala sobre sigilo da fonte, violado pelo Supremo Tribunal Federal. Essa é a questão central. E o conceito que amarra tudo isso, o conceito que amarra tudo isso, o Alexandre de Moraes nos deu quando falou na diferença entre jornalista investigativo e jornalista investigado. Esse é um recado para todos nós. É uma ameaça a todos nós. O que é o jornalista investigativo? Depende do que ele estiver investigando. Se ele estiver investigando o ministro do Supremo, ele pode ser jornalista investigado. É isso.
7: Perfeito, perfeito. Andreasa, e na vitrolinha?
8: Cilada, sim, cilada. Do grupo Molejo. Cilada de Délcio Luiz e Ronaldo Barcelos. Molejão.
7: Bom trabalho, irmão.

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0: Hora de conversar com Juliana Rosa, presidente do Supremo Tribunal Federal, lança cartilha com perguntas e respostas frequentes, Q&A, sobre a remuneração da magistratura. E aí ele diz que tem orgulho das instituições no enfrentamento dos penduricalhos. Diga lá, Ju, bom dia para você.
1: É uma tentativa, Megali, de tentar mostrar que eles estão fazendo alguma coisa, estão tentando moralizar, que tem uma campanha para descredibilizar o judiciário, né? Então, vamos colocar em cada coisa em seu lugar, porque esse é um debate fundamental para a sociedade brasileira, né? O tal dos penduricalhos, dos altos salários. Bom dia para você, Megali, para Sheila, para Carla, bom dia para você que está aqui com a gente na Band News FM. O ministro, ele está lançando essa cartilha para tentar mostrar que há um movimento de moralização dentro do judiciário, que é tentar fazer com que haja uma limitação no pagamento desses chamados penduricalhos, que são bonificações e enfim, licenças e todo tipo de pagamentos que ficam fora daquele limite que é o salário máximo que é permitido, que é o salário de um ministro do Supremo Tribunal Federal, que é R$ 46 mil, porque não havia, de fato, uma limitação. Então, o STF impôs um limite que é, olha, acima de R$ 46 mil, essas bonificações, esses pagamentos extras, eles só podem somar 70% do salário de R$ 46 mil. Então, tem um teto agora que permite que o salário total chegue a R$ 78 mil, mais ou menos. Antes desse limite, o CEL era o limite. Então, você pegava R$ 46 mil e botava em cima disso tudo que é bônus, um monte de penduricalho, que chegavam os salários a R$ 300 mil, R$ 400 mil, R$ 500 mil, uma afronta num país que tem uma renda média do trabalho de R$ 3.700. Bom, então, colocou ali um limite, agora só pode ir até R$ 78 mil. Enfim, é um avanço, né? Vai ter uma economia, Megalis, pelas contas do economista Felipe Salto, que é grande especialista em contas públicas, em torno de R$ 3,3 bilhões por ano. Só que esse extrateto, né, o que se ganha, o que se paga acima de R$ 46 mil, ainda esse ano vai representar um gasto de 17 bilhões. Então, assim, é um judiciário que gasta muito ainda. E dentro desse debate todo que a gente fala aqui quase que diariamente da necessidade de haver um ajuste das contas públicas, o judiciário pode estar avançando e tal, mas está longe ainda da situação ideal. Então, e tem uns pagamentos, Megali, tão surreais, assim, você olha ali a lista ainda, tem ali uma discussão para moralizar e tal, mas eles ressuscitaram o tal do quinquênio, que tinha sido extinto 20 anos atrás e que garante automaticamente um aumento salarial de 5% a cada 5 anos. E mantém pagamentos, aqueles auxílio Peru, auxílio terno, auxílio um monte de coisa. Tem o auxílio tal do bônus assiduidade, que você ganha um bônus se você é assíduo no trabalho. Mas não é sua obrigação ser assíduo? Então, realmente, assim, a gente precisa ter legitimidade para a gente discutir a questão do reequilíbrio fiscal, né, Megali? O judiciário faz parte dessa discussão.
0: Perfeito. Ju, bom trabalho para nós. Até amanhã.
1: Um beijo.

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3: Agora 9 horas e 19 minutos.
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6: Estou de volta e atualizando o motorista sobre a BR-324, isso porque em direção à capital baiana está começando a apresentar melhoras. Você que está em Águas Claras e precisa chegar no comércio, não vale o desvio. Pode seguir pela rodovia, só trafegue com atenção redobrada. Já em direção ao interior do estado, tem retenção entre o Porto Seco Pirajá e Palestina. Mas não vale a pena desviar para paralela, isso porque por lá também tem retenção e vai atrasar sua viagem. Saindo agora da Fazenda Grande do Retiro para Simões Filho, a BR é a sua melhor escolha. 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Thiago Costa para a Band News FM.

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5: Estou de volta e atualizando o motorista sobre a Estrada do Coco em direção à capital baiana. Ainda está carregado entre o Cajê e Tinga. Ainda segue a dica para quem está vindo de Abrantes e precisa chegar na paralela, cortar pela Silvana de Chaves e seguir pela Estrada do Trabalhador. Em direção ao Litoral Norte, está começando a apresentar melhoras. Bem mais cedo aconteceu um acidente por lá, tinha muita retenção até agora há pouco na Avenida Caribé, mas está começando a apresentar melhoras. Quem está pela paralela, Durival Caymmi, precisa chegar no centro de Lauro, não vale o desvio. Pode seguir pela Caribé, vai chegar com facilidade. A Prefis acaba de lançar o Vida Nova, o programa mais completo de superação da pobreza da história de Salvador, levando moradia, saúde e emprego para quem mais precisa. Tiago Costa, para a Band News FM.
6: Valeu mais uma vez pelas informações, Tiago. Agora 9 horas e 22 minutos. A Capitania dos Portos da Bahia divulgou que a travessia entre Salvador e Mar Grande já está liberada hoje. Já as travessias de lanchas para Morro de São Paulo e para Boipeba seguem suspensas desde a última segunda-feira. A Marinha do Brasil disse que está de olho nas condições do tempo e pode agir a qualquer momento se for preciso. Quem precisar de socorro no mar pode ligar para o Serviço de Busca e Salvamento Marítimo, o Salva Mar Leste, pelo número 185. A Capitania dos Portos da Bahia também pode ser acionada através do 71-3507-3777. Então, lembrando, ramal 185 ali para você ligar para o Serviço de Busca e Salvamento Marítimo. E Capitania dos Portos é um fixo, o 71-3507-3777. E a UESB, Universidade Estadual do Sudoeste da Bahia, retoma as atividades acadêmicas e administrativas hoje após 3 dias de suspensão, viu? Ao longo da programação a gente fala mais sobre isso. Agora 9h23.
7: Não há tempo para mais nada. Obrigado pelo carinho e pela companhia. Amanhã tem mais às 7 horas da manhã. Boa quarta-feira para nós.
8: Beijo. Você fica por aqui, Sheila?
9: Vou descansar a voz, pode ser.
8: Precisa.
9: Tá piorando,
8: bem,
9: né?
8: É. Amanhã, quem sabe? Beijo.
9: Quem sabe?
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4: Tapetes automotivos, parte 1. Vamos falar da relação entre o seu calçado e o tapete automotivo. Isso pode se tornar algo perigoso, influenciando diretamente na condução do veículo e até gerar um acidente. Dependendo do calçado, essa influência pode ser ainda maior, mas é especialmente para as mulheres a mensagem deste boletim. Lembrando que elas utilizam uma variedade de calçados diferentes no dia a dia, consequentemente, acabam utilizando-os também para dirigir. Sapatos de salto alto, rasteirinhas, tênis, sapatilhas, entre outros. Muitas pessoas, ao entrar no veículo, não prestam atenção se o tapetinho está na posição correta. Dependendo do tipo de calçado que a motorista estiver usando, isso pode ser muito perigoso, porque pode enroscar no tapete em algum momento, dificultando a movimentação dos pés. O artigo 252 do Código de Trânsito Brasileiro informa que é proibido dirigir usando calçado que não se firme nos pés ou que comprometa o uso dos pedais, como chinelo de dedo, tamancos ou outro calçado que não tenha as tiras presas atrás dos calcanhares.
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8: O que faz uma empresa vencer seus concorrentes? Durante muito tempo, a resposta parecia simples: pagar menos imposto, produzir mais barato ou vender mais. Mas este jogo está mudando. A reforma tributária talvez seja o maior exemplo dessa transformação. Ela mostra que a vantagem competitiva do futuro não estará apenas na carga tributária, estará principalmente na capacidade de adaptação. Empresas que reorganizarem seus processos, investirem em tecnologia, qualificarem suas informações e tomarem decisões mais inteligentes, sairão na frente. Charles Darwin dizia que não sobrevive o mais forte nem o mais inteligente, mas aquele que melhor se adapta às mudanças. Essa frase nunca fez tanto sentido para o mundo empresarial. A reforma tributária não vai premiar apenas quem paga menos imposto. Vai favorecer quem compreende mais rapidamente as novas regras e transforma essa compreensão em estratégia. Porque na economia do futuro, a vantagem competitiva não será de quem reage mais rápido. Será de quem consegue enxergar a mudança antes que ela aconteça. O imposto muda, a lei muda, mas quem entende o jogo antes, joga melhor. Eu sou Robson Santana e isso foi Tributos com Ideias.
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1: 9 horas 32 minutos. Muito bom dia para você que está aí ligadinho na Rádio Band News FM. Quarta-feira, 19 de agosto de 2026. Seu jornal Band News está no ar e seguiremos juntinhos até as 11 da manhã. Eu, Karina Araújo. Bom dia, Karen.
2: Bom dia, Lori. Finalmente o meio da semana chegou, né?
1: Nossa. Ainda bem que você tocou nesse assunto, porque tá arrastado, não tá?
2: Um pouquinho essa semana, tô achando.
1: Não vamos reclamar, mas.
2: Não.
1: Tá. O negócio não
2: meio
1: tá
2: da semana, daqui a pouco.
1: Eu já acordei com a sensação, será que já é quinta? Não, meu Deus, ainda é quarta-feira. É,
2: exatamente.
1: Não sei se o ouvinte também acordou assim hoje, mas claro, reclamando aqui, mas agradecendo ao mesmo tempo, né?
2: Claro. Meio da semana, metade do trabalho cumprido já,
1: exatamente.
2: Quase, né?
1: Exatamente. Continue participando pelo 987295248, Adriano Júnior na nossa operação de áudio. Você pode participar aqui com a gente, fazer também o nosso Jornal Band News. Bora lá, Kari, para os principais destaques desta quarta-feira.
2: Vamos sim, a gente começa informando que a Polícia Civil da Bahia prende 3 pessoas e desarticula um grupo criminoso responsável por roubos de celulares, notebooks e equipamentos eletrônicos aqui em Salvador. As investigações da Operação Palatium começaram após um assalto numa loja no bairro do Caminho das Árvores. De acordo com o delegado Lucas Azevedo, as ações criminosas do grupo geraram um prejuízo estimado em mais de 100 mil reais. Vamos ouvir o delegado.
3: Nesse roubo em específico, foi um prejuízo de mais de 100 mil reais. Já nos dias subsequentes ao fato, a Delegacia de Repressão a Furtos e Roubos conseguiu promover a recuperação de diversos aparelhos telefônicos e computadores. E a partir daí, foi iniciada a investigação. A prisão de hoje também tem o objetivo de aprofundar nessas investigações e, sendo possível, realizar e ligar esse grupo criminoso a outros crimes que têm acontecido em nossa cidade.
1: Foram cumpridos mandados de prisão e de busca e apreensão em diversos bairros aqui de Salvador. A operação conta com a participação de cerca de 40 policiais em 10 equipes do Departamento Especializado de Investigações Criminais. As equipes também seguem a investigação para localizar o último alvo desta operação. Eram para ser presos 4 e agora 3 presos até o momento.
2: Exatamente, a gente continua acompanhando aí a operação ao longo da nossa programação, a gente vai trazendo novas informações. Outra operação aqui, detalhes, 11 câmeras ilegais usadas por criminosos são identificadas e retiradas pela Polícia Militar em 4 bairros de Salvador. A operação Olhos Fechados foi realizada ontem em conjunto com a Polícia Civil nos bairros do Garcia, Plataforma, 2 de Julho e Valéria. 2 das câmeras foram encontradas dentro de vasos de planta na Avenida Afrânio Peixoto, conhecida como Suburbana. Os integrantes de uma facção tentaram camuflar o equipamento. Segundo a polícia, imagens registradas por um suspeito mostravam um integrante do grupo criminoso acompanhando o movimento na avenida, verificando se alguma viatura circulava pelo local. De acordo com a Secretaria de Segurança Pública, 95 câmeras utilizadas por grupos criminosos já foram removidas este ano em locais onde esses equipamentos são instalados por grupos criminosos para observar a movimentação da polícia e a movimentação também na comunidade. Todo mundo está sendo observado por essas câmeras e o objetivo dos criminosos com a utilização desses equipamentos é aumentar o controle dos locais onde eles já determinam regras, onde eles ditam normas do que pode e do que não pode ser feito. Então, o trabalho da polícia em retirar esses equipamentos é conseguir diminuir o poder dessas organizações criminosas nesses locais. Então aí, parabéns à Polícia Militar, à Polícia Civil também por esta ação, que outros equipamentos continuem sendo retirados nos bairros da nossa cidade e que restem aí as câmeras que estão trabalhando a favor da polícia e não a favor dos criminosos.
1: Pois é, imagine num vaso de planta, tá no nosso Instagram, inclusive, Band News FM Salvador, um vaso ali inocente, né, que não é tão inocente assim, com a monitoração, né, dos traficantes, e não é só da polícia não, é dos próprios moradores, por isso a importância da denúncia, você colocar mesmo esse assunto para a polícia investigar. Não dá para aceitar que criminosos tomem conta da sua vida, não é? E a denúncia de forma anônima para proteger, claro, o cidadão. 9h37, vamos atualizar um caso que acompanhamos aí desde o início. O principal suspeito de matar a nutricionista Larissa Pavan de Assis se entregou à polícia quase 2 anos após o crime. Fábio Ribeiro, como foi identificado, se apresentou ontem na sede da Polinter. De acordo com a Secretaria de Segurança Pública, ele integrava o Baralho do Crime, uma ferramenta que divulga os foragidos mais perigosos aqui do estado. O suspeito já tinha mandado de prisão e estava sendo procurado desde o crime, foi registrado em 7 de dezembro de 2024. Vamos lembrar que Larissa foi morta na Estrada do Coco, em Guarajuba, natural de Onápolis, no sul da Bahia. A nutricionista tinha 27 anos e foi morta durante um ataque a tiros enquanto viajava como passageira em um carro por aplicativo. O motorista foi ferido na perna. A corrida saiu da capital baiana com destino a Camaçari. Os irmãos de Larissa também estavam no carro e não foram atingidos. Segundo eles, os tiros foram feitos por um homem em um outro veículo que fugiu em seguida. Um outro homem, identificado como Marlon Ribeiro dos Santos, já havia sido detido por suspeita de participação na morte da nutricionista. As informações é de que ele dirigia o carro para o comparsa atirar, né, no carro onde estava a nutricionista Larissa. Então, um desdobramento aí desse caso, 2 anos após o crime, só agora ele se entrega à polícia.
2: A gente segue aqui com as informações também de um acidente envolvendo um ônibus de turismo e uma carreta que deixou 13 pessoas com ferimentos leves na BR-349 em Correntina, no oeste da Bahia. As investigações, né, estão em curso. Segundo a Polícia Rodoviária Federal, o ônibus da empresa Letieri fazia o trajeto Brasília-Porto Seguro, no sul baiano, e transportava 44 passageiros. A batida aconteceu no quilômetro 982 da rodovia, no fim da tarde de ontem. A unidade da Polícia Rodoviária Federal, responsável pelo atendimento da ocorrência, disse ainda que não há detalhes sobre o que provocou essa situação. A empresa informou que está adotando as medidas necessárias para garantir assistência aos passageiros que foram envolvidos no acidente. Segundo a companhia, quem precisou de atendimento médico já está sendo assistido em um hospital da região e o seguro também já foi acionado. Um representante da empresa também está no local acompanhando a situação, né, dos feridos e de todo o acidente, dando suporte aos passageiros e às autoridades que estão apurando o caso. Quem não precisar continuar no hospital terá hospedagem disponibilizada em um hotel da região até que seja providenciado o transporte de retorno a Brasília. Sobre as causas do acidente, a empresa disse que aguarda a apuração e não vai antecipar conclusões sobre o que provocou a batida. A Letieri informou ainda que está regularmente cadastrada na Agência Nacional de Transportes Terrestres e autorizada a realizar o transporte rodoviário interestadual de passageiros. A Band News FM procurou a ANTT para confirmar essa informação e nós estamos aguardando, portanto, o retorno do órgão. Assim que a gente tiver uma resposta, a gente traz a informação aqui para vocês, ouvintes da rádio Band News FM, acompanhando agora o jornal Band News. Até às 11 horas da manhã, a gente tem muita informação pela frente, né, Lore?
1: Pois é, e agora o assunto, ó.
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1: Bora lá falar de eleições, trazer agora as agendas dos candidatos ao governo da Bahia. Ronaldo Mansur, do PSOL, hoje tem sabatina pela manhã. À tarde se prepara para debate, que será realizado às 6 horas. Jerônimo Rodrigues, do PT, se reúne com prefeitos. A ACM Neto, do União Brasil, grava programa eleitoral pela manhã, participa de sabatina aqui na Band, às 2 horas, e inaugura dois comitês políticos à noite. Haroldo Félix, da Unidade Popular, faz panfletagem na UFBA ao longo da Bahia, ao longo do dia, né? Até a última atualização, José Estevão, do DC, e Maria Bona, do PCO, não divulgaram a agenda desta quarta-feira.
2: Seguindo aí no tema das eleições, 10 denúncias de propaganda eleitoral irregular são registradas na Bahia. A contagem leva em consideração os números observados até a última segunda-feira. Para casos assim, a Justiça Eleitoral disponibilizou o aplicativo Pardal, que permite o envio de denúncias com indícios de práticas indevidas ou ilegais no âmbito da Justiça Eleitoral. A ferramenta começou a funcionar no domingo. A secretária de apoio às zonas eleitorais do Tribunal Regional Eleitoral, Ercília Barros, explica quais irregularidades podem ser registradas no aplicativo.
4: Então, nele pode ser denunciado várias irregularidades em propaganda, como a utilização de carro de som, trio elétrico, colocar propaganda em bens públicos, vias públicas, como árvores, jardins, praças, utilização de outdoor também é proibido. Então, são inúmeras irregularidades que lá vai estar listada, que o eleitor, o cidadão, vai poder verificar qual é a que se encaixa na irregularidade que ele está observando.
1: O aplicativo pode ser acessado pelo celular, já está disponível pelos sistemas Android e iOS. Para utilizar a ferramenta, o cidadão deve se identificar por meio do e-título ou da plataforma gov.br. A identidade será mantida em sigilo. No registro, o cidadão descreve a possível irregularidade. Antes do preenchimento dos demais campos, o sistema apresenta orientações sobre as condutas permitidas e proibidas para o tipo de propaganda. A denúncia deverá conter informações que permitam a identificação e a apuração da conduta citada e também acompanhada de fotos, vídeos ou áudios. Ercília, nossa entrevistada Ercília Barros, também explicou como o processo de apuração é feito.
4: Aí no Pardal, aqui na Justiça Eleitoral, nós notificamos imediatamente o denunciado para tirar essa irregularidade no prazo de 48 horas. Se não for retirada e comprovando que essa irregularidade realmente ainda continua no local, é autuado um processo para que o juiz aprecie e mande a própria equipe da Justiça Eleitoral fazer a retirada dessa propaganda irregular.
2: Além disso, Lore, a Ercília esclarece como as equipes se organizam para que as investigações sejam rápidas.
4: Toda a zona eleitoral, a equipe do cartório eleitoral, os servidores, o chefe de cartório, o assistente, todos os outros servidores, eles tratam esse aplicativo Pardal, como tem uma equipe também especializada no tribunal, que dá esse apoio às zonas eleitorais para que não demore realmente que seja realizada esse tipo de tratamento.
1: Ela destaca ainda o procedimento nos casos em que as denúncias feitas não se enquadram em propaganda eleitoral irregular.
4: Se for relacionada à desinformação, vai direto para o CIAP, que é um sistema de combate à desinformação do TSE, que também é tratado por servidores da Justiça Eleitoral. E se for algo como abuso de poder econômico, abuso de poder político, outras irregularidades que ou então crimes eleitorais que cabem ao Ministério Público, aí é enviado o link do Ministério Público Eleitoral para que essa denúncia seja efetivada diretamente ao Ministério Público para tratamento.
2: E todas as informações sobre este assunto estão disponíveis no site do TRE, tre-ba.jus.br, tre-ba.jus.br. Você pode acessar, tirar todas as suas dúvidas, quais são as irregularidades que podem ser denunciadas. O aplicativo é o Pardal, então aproveita aí o tempo que você tem antes das eleições para ajudar a fiscalizar esse processo, né, que é tão importante. Contar com a participação do cidadão.
1: Com certeza, viu? E fiscalizar, né, mesmo, de fato, o que está acontecendo, porque a eleição precisa seguir uma ordem, temos regras, né, precisam ser respeitadas até o dia da eleição. Tem uma novidade: o Tribunal Regional Eleitoral da Bahia vai criar um núcleo permanente para prevenir e enfrentar a violência política contra a mulher. A iniciativa será lançada na sexta e terá atuação durante todo o ano, não apenas em períodos eleitorais. O núcleo vai promover ações de conscientização, orientação e acolhimento, além de articular uma rede de proteção com outras instituições. O lançamento está marcado para as 9 da manhã no TRE, aqui de Salvador. 9:46, vamos acionar Thiago Costa, tá chegando com os destaques do trânsito.
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6: Oi, Maria Lorena, bom dia para você, bom dia para a Karina e também para os nossos ouvintes. Uma excelente quarta-feira a todos. Eu vou começar atualizando o motorista sobre a BR-324, isso porque até agora há pouco, em direção ao interior do estado, deu muito trabalho ao motorista. Está começando a apresentar melhoras, tem só um pouquinho de intensidade, não vale mais desviar. Quem está saindo de Campinas de Pirajá e segue para Simões Filho, a BR é uma boa escolha. Em direção à capital baiana, ainda pisa no freio, do Porto Seco Pirajá até Jaqueira do Carneiro. Quem saiu de Simões Filho e está na BR-324 e precisa chegar no miolo empresarial, tá valendo chegando da linha Águas Claras, cortar pela Regional Sul, depois complete pela Paralela. Tribunal de Justiça da Bahia, presença que cuida ações que resolvem. Thiago Costa, para a Band News FM.
1: Obrigada, Thiago. Daqui a pouquinho você volta com outros destaques. 9:47, vamos para um rápido intervalo. Já já voltamos com mais Jornal Band News.
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2: Agora 9:50, estamos de volta com o Jornal Band News, trazendo aqui uma informação que a gente está apurando aqui na Band News FM. O Ministério Público Federal apresentou à Justiça Federal uma ação civil pública para evitar o desabamento da Igreja de São Miguel no Pelourinho, no Centro Histórico de Salvador. De acordo com o Ministério Público Federal, a igreja apresenta sinais graves de deterioração, como o desabamento parcial do telhado, da capela, madeiras apodrecidas, infestação de cupins, infiltrações, instalações elétricas velhas e buracos também na cobertura. Essa ação pede que o município isole a área de risco em um prazo de 15 dias e que obras emergenciais comecem até 30 dias. O Ministério Público Federal cita como responsáveis a Ordem Terceira de São Francisco, que é proprietária da igreja, o IFAM e também os governos, né, federal, estadual e municipal. Nós já pedimos aqui um posicionamento do IFAM em relação a essa orientação do Ministério Público Federal, né, de que a área seja isolada e de que as obras emergenciais comecem em 30 dias, e a gente está aguardando aqui uma resposta, então, do IFAM para atualizar essa informação em relação à Igreja de São Miguel, que fica no Pelourinho, uma igreja construída em 1938, que faz parte, é tombada pelo Instituto do Patrimônio Histórico e Artístico Nacional. Portanto, é uma

0: representa também um grave crime, digamos assim, contra a memória, contra a história da nossa cidade. Então, atenção aí, pedimos atenção do IPHAN para essa questão e estamos aguardando um retorno do órgão.
1: É, a gente coloca a luz mais uma vez na situação das igrejas, principalmente as igrejas históricas. No Pelourinho a gente teve aquele desabamento da Igreja do Ouro, a Igreja de São Francisco. Inclusive, o templo ainda está em obras. A situação matou uma turista de São Paulo e colocou luz também na situação das igrejas aqui do nosso estado, principalmente as igrejas tombadas. Vamos seguir acompanhando, aguardando o posicionamento do IPHAN, microfones abertos. Seguindo com o nosso jornal Band News, para falar que o corpo do jovem desaparecido na praia de Vilas do Atlântico, em Lauro de Freitas, é encontrado hoje. Após o resgate dos bombeiros, familiares confirmaram que se tratava de Pedro Lucas Pires, de 23 anos. O Departamento de Polícia Técnica ainda vai fazer a perícia, a burocracia, para identificar de fato a vítima. O local onde o corpo foi encontrado fica perto da região em que Pedro Lucas se afogou após entrar no mar no último domingo. Segundo os bombeiros, as buscas estavam sendo ajustadas conforme a dinâmica da maré e as condições de segurança das equipes. A passagem de uma frente fria em alto mar provocou ventos fortes que chegaram perto dos 60 km por hora, dificultando o trabalho de resgate. No dia do afogamento, Pedro Lucas foi à praia acompanhado do amigo Laian Lessa, de 18 anos, que também se afogou, mas foi resgatado pelos bombeiros. É muito triste, né? A gente trazia uma angústia que já durava 4 dias. Esse corpo foi encontrado no início da manhã de hoje, infelizmente, mas pelo menos a família agora tem a noção, né, do que de fato aconteceu. Antes estava a angústia, agora será o sentimento de tristeza, né, por perder um jovem, um ente querido, um familiar, o Pedro Lucas, que estava num dia de lazer, foi para o mar e não retornou. Inclusive chegou o salva-vidas, teve um salva-vidas que chegou a puxar ele do mar, mas não conseguiu por causa da força da maré. Inclusive esse salva-vidas precisou de atendimento psicológico, porque ele chegou muito pertinho de salvar o Pedro, mas imagina, aconteceu ali um momento, né, da onda, como pode acontecer numa situação de resgate, e ele não conseguiu retirar Pedro Lucas. Então, nossos sentimentos aí a toda a família.
0: Situação muito triste também hoje lá na cidade de Santo Antônio de Jesus. 3 pessoas ficam feridas após uma explosão que derrubou 3 imóveis na região do Casco, lá na cidade que fica aqui na região do Recôncavo Baiano. Esse caso aconteceu hoje de manhã e as vítimas foram encaminhadas, graças a Deus, com vida para o Hospital Regional da cidade. Segundo a CODESAGE, que é a Defesa Civil de Santo Antônio de Jesus, a suspeita é de que a explosão tenha sido provocada por um botijão de gás. Quando os agentes do Corpo de Bombeiros chegaram ao local, uma criança já tinha sido levada para o hospital pela população, uma outra criança também já tinha sido resgatada dos escombros, recebeu atendimento e foi encaminhada também para o hospital. A terceira vítima, que é um adulto, essa vítima foi resgatada pelas equipes também de socorro, também levada para o hospital da cidade. Ainda não há atualização sobre o estado de saúde dessas vítimas. A área atingida está isolada. A Defesa Civil da cidade avalia os danos causados nos imóveis atingidos. Uma casa que fica ao lado dessas duas que desabaram também pode precisar ser demolida. Ao longo aí das investigações a gente vai saber se isso é necessário ou não. E outros 2 imóveis que ficam em frente ao local da explosão apresentaram danos no gesso e nas paredes e também estão sendo avaliados. A equipe aguarda a chegada de um engenheiro para verificar as condições das estruturas e definir as medidas necessárias. Caso seja constatado que algum imóvel oferece risco para as famílias, essas famílias serão acompanhadas pela assistência social do município. Portanto, as causas da explosão serão investigadas. Uma notícia muito triste, né? A demolição completa aí de 2 casas. A imagem que também daqui a pouco, ou já está no nosso Instagram. É chocante a gente ver como a casa ficou demolida e, claro, as pessoas que acabaram sendo feridas, graças a Deus, foram resgatadas com vida, estão sendo atendidas no hospital, mas o que pode causar, né, uma explosão de um botijão de gás. Vamos aguardar aí a investigação para saber o que aconteceu para esse botijão explodir.
1: E a imagem está até no nosso Instagram daqui a pouquinho. de destruição mesmo, né, das casas após essa explosão.

0: explosão.
1: Só sobrou um portão, você viu? Foi.
0: Um susto grande, um cenário de guerra, né, com essa explosão. E ainda bem, 3 feridos, né, poderia ter sido uma situação bem mais grave. A gente vai seguir monitorando também o estado de saúde das vítimas. Falar de outro assunto que rende, minha gente,
1: e
0: a situação da BR-324. Esperamos que agora tenha uma resolução definitiva. O tráfego foi normalizado na rodovia após o reparo de um trecho que apresentava afundamento e abriu um buraco na pista. As 3 faixas estão liberadas e funcionando normalmente. Apesar da recuperação do pavimento, o DENIT, Departamento Nacional de Infraestrutura de Transportes, informou que ainda investiga a origem de uma infiltração ligada a uma galeria subterrânea. A estrutura fica a mais de 20 metros de profundidade e tem cerca de 180 metros de extensão. Para avaliar as condições da galeria, o órgão já utilizou 3 robôs, além de equipamentos de sondagem e georradar, por exemplo. O acesso de trabalhadores ao local é considerado arriscado devido à possibilidade de presença de gases. Segundo a Superintendência Regional do DENIT, aqui na Bahia, uma das alternativas em estudo é substituir a galeria por meio de uma técnica não destrutiva, evitando uma nova intervenção na pista e a interrupção do tráfego. É isso que a gente não quer. Lembramos que o problema começou no dia 7 de julho, por causa da situação. O governo chegou a decretar estado de emergência no local. Inclusive, pedi ajuda aqui aos nossos ouvintes. Essa situação, a rodovia foi liberada ontem. Quem passou por lá, contar como é que está a situação hoje, né? Para a gente ir atualizando aqui também os nossos ouvintes. Agora eu tava falando aqui, o ouvinte de final de telefone 9283, falando que tá engarrafado, tem que ter muita paciência, mais de 3 horas, Salvador Feira, BR-324 dos meus sonhos, não está liberado não, BR-324 travada, saí 6h30 de Salvador, 9h58 ainda não chegou em Feira.
1: É uma sina, viu?
0: Meu Deus, não é possível, minha gente. Mas é por causa das obras, ouvinte? É isso ou teve uma outra situação? Ele está dizendo que anunciaram que foi liberada ontem, porém não está. Vamos atrás, viu? Vamos atrás dessa informação. Vamos ligar para o DENIT agora para entender o que está acontecendo aí. Obras na pista. Não é possível. Avisa que liberou, que está tudo tranquilo, que está tudo resolvido e não está. Vamos ligar para o DENIT agora e a gente atualiza aqui daqui a pouquinho no Jornal Band News, viu?
1: Seguindo aqui com o noticiário, também falando de transporte, o projeto do teleférico do subúrbio de Salvador entra na fase de licitação. A expectativa da prefeitura é iniciar as obras no primeiro semestre de 2027, com uma conclusão prevista em aproximadamente 2 anos. Com 4,3 km de extensão, o equipamento vai ligar Praia Grande a Campinas de Pirajá. A proposta é conectar a Avenida Suburbana à BR-324 e também integrar o sistema ao metrô. Segundo o secretário municipal de mobilidade, Pablo Souza, o projeto também prevê a reurbanização dos espaços próximos às estações. Vamos ouvir.
2: Uma obra que a gente costuma dizer que ela excede o caráter da mobilidade e ela é uma área de reurbanização que a prefeitura tem dado uma atenção especial a toda aquela região que vai ser beneficiada. A gente conectará 2 corredores importantes da cidade, que são a Avenida Suburbana e a BR-324, e a população que tem um desnível que faz parte da geografia da cidade vai contar com um ajuste do tempo de viagem, que hoje é o de mais de 50 minutos, para que a gente vá em torno de 12 a 16 minutos.
0: O sistema terá 4 estações e capacidade para transportar até 3.200 passageiros por hora em cada sentido. A estimativa é de aproximadamente 40 mil passageiros por dia. O teleférico poderá ser acessado por meio da integração com ônibus e vai utilizar o próprio cartão de transporte. Além da mobilidade, o entorno das estações também será revitalizado com melhorias de acessibilidade, espaços de convivência e equipamentos voltados para cultura e esporte.
2: Então é um olhar de cidade, né? Um olhar que integra aí escola, equipamentos culturais, que integra maior acessibilidade, maior mobilidade e que naturalmente vai despertar, né, a curiosidade de visitantes da cidade que vão poder encontrar ali espaços adequados para poderem circular também nessas regiões, levando emprego, renda e oportunidades para o subúrbio da cidade.
1: O projeto foi desenvolvido com participação da Fundação Mário Leal Ferreira e conta com apoio técnico internacional, incluindo referências de cidades como Medellín e Bogotá. De acordo com Pablo Souza, a capacidade do equipamento foi planejada de acordo com a demanda prevista para a região.
2: Bom, nós tivemos um planejamento cuidadoso, com apoio técnico internacional, inclusive do CAF, que é quem está financiando as obras, que teve expertise de Medellín, de Bogotá, que são cidades que já contam com esse modal, em que os soteropolitanos estão experimentando pela primeira vez. A gente fez todo o projeto cuidadosamente pensado, com a diversidade de cabines.
0: A SUCOP, a Superintendência de Obras Públicas aqui de Salvador, ficará responsável pela execução da obra e a CEMOB pela operação do sistema. O cronograma definitivo será estabelecido após a conclusão da licitação. É bacana, né? O projeto, inclusive, é para os moradores do subúrbio, é um meio de transporte, gente. É um meio de transporte. O que tiver de opção, que seja uma opção segura, que seja uma opção econômica, a gente precisa, sim, comemorar. Não é? Porque a gente tem um ônibus, tem um VLT que está em fase ainda assistida, não é? E de fato é uma população que precisa de outros meios de transporte para ir para o centro. A gente sabe quanto é longe, por exemplo, quem trabalha no bairro da Barra, não é? É a rotina de muita gente passar mais tempo nesse trajeto, não é? Ida e volta para casa, e isso possa ajudar a encurtar, não é? Não dá para a gente viver para trabalhar apenas, né? Então, a questão do transporte prejudica bastante as famílias nesse sentido. As famílias que moram longe, né? Do local de trabalho, do local de estudo. Tem gente que sai 4 da manhã, só volta 11 da noite. É a realidade de muitas pessoas.
1: Duas horas no transporte,
0: sim,
1: né?
0: Sim, sim. Ida e volta. Né? Tem que sair muito cedo de casa para conseguir chegar no horário. Não só o transporte, mas tem o engarrafamento. Se eu não sair determinado horário, eu vou chegar muito depois. Ou eu chego antes, ou eu chego muito depois. E essas escolhas, com certeza, acabam prejudicando a qualidade de vida dessas pessoas. Né? Então, vamos acompanhar aí. Então, para as obras iniciarem em 2027.
1: Exato.
0: A gente vai acompanhando.
1: E a gente sabe que a Avenida Suburbana é uma das mais engarrafadas da cidade,
0: nosso, né?
1: Um gargalo muito grande, e é muito importante aqui na previsão do projeto essa integração também com o sistema do metrô.
0: André está até comemorando, nosso ouvinte. Vai ter uma estação do teleférico a menos de 300 metros de minha casa. Já está esperando, né, André, o teleférico ficar pronto, porque aí já é um pontinho para você se locomover e conseguir chegar mais perto aí, mais rápido, no seu compromisso, viu?
1: Ele fala aí também, Laura, que o piso da Avenida Suburbana está péssimo em toda a extensão, e a ciclovia está parecendo uma montanha-russa de tanto sobe e desce desnível,
0: morador,
1: né?
0: Morador do subúrbio, essa região linda, uma das mais lindas aqui da nossa Salvador. Então tem que ser muito bem tratada, né? Quem mora no subúrbio, com certeza. Continue participando pelo 987295248. Mande sua mensagem para cá, participe. O nosso ouvinte, o Érico Rocha, morador de Portugal, mas ele é daqui de Salvador, diz que gostou dessa notícia do teleférico do subúrbio. É uma boa notícia, não é, Érico? É uma boa notícia, sim. Fora no visual, né? Vai ficar bonito o visual também para fazer um passeio.
1: Todo o tratamento que vai ser dado ao
0: entorno,
1: né?
0: Sim,
1: urbanístico.
0: Temos aqui planos inclinado, elevador, que fazem a travessia, o transporte, mas também são pontos turísticos, né? E pode ser uma dessas, viu? Pode ser também. Ele que ama o subúrbio, eu também amo o subúrbio da nossa Salvador. Aliás, a cidade inteira, né? Continue mandando sua mensagem para cá, 987295248. Tem mensagem do Carlos Rios, está chegando mais cedo hoje. Parabeniza aqui 72 anos da Instituição Espírita Casa de Emanuel. Fundadores, professora Raquel Ribeiro e Abel Mendonça, que é jornalista. Então, parabéns aí à Instituição Espírita Casa de Emanuel, 72 anos de fundação. Obrigada, viu, Carlos? Beijo pra você, já tá também na expectativa do Bavi, ele que é torcedor do Vitória, viu, Karen?
1: Ah, é?
0: Já tá na expectativa de domingo, eu imagino aí que só fala nisso.
1: Desejo boa sorte.
0: 10h06, a gente já tem informações do trânsito? Temos, né? Vamos lá, então. Informações do trânsito com o Thiago Costa.
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4: De volta e atualizando o motorista sobre a Estrada do Coco. Isso porque mais cedo aconteceu um acidente bem depois da estação de metrô aeroporto. Essa situação foi resolvida, ainda tem um pouquinho de retenção por lá, com reflexos na Caribé, mas o motorista que tá na paralela e segue pro litoral norte não vale o desvio. Pode seguir pela rodovia logo depois que passa desse ponto aí, caminho livre na BA-099. Em direção à capital baiana, só pisa no freio a partir do Cajá e segue até Itinga. Mas agora o trecho é curto e só intensidade. Quem tá em Portão e segue para São Cristóvão, a BA-099 é a sua melhor escolha. 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Tiago Costa para a Band News FM.
0: Obrigada, Tiago. 10 horas 7 minutos. Eu ia misturar tudo aqui. O Érico Rocha com o Tiago Costa. O Érico Rocha é o nosso ouvinte. Tá vendo? A cabeça já não tá boa ainda. É quarta-feira. Calma, calma. 10 horas e 8 minutos. Vamos para um rápido intervalo. Já já voltamos.
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6: De volta e atualizando o motorista sobre a Avenida Paralela, isso porque agora em direção ao aeroporto tá totalmente livre, é um bom caminho aí para quem tá no Mergulho da Lipe ou tá no Imbuí, segue para Lauro de Freitas, pode fazer o caminho pela Paralela, só trafegue com atenção. A BR-324 tá começando a apresentar melhoras, mas em direção ao centro tem um pouquinho de retenção na Jaqueira do Carneiro e tá bem intenso até o acesso a Barros Reis. Quem saiu de Águas Claras, está na rodovia e precisa chegar na Vila Rui Barbosa, tá valendo cortar pela ligação Lobato Pirajé e completar pela Suburbana. 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Thiago Costa para a Band News FM.
7: Esse é o ponto, com o jornalista Victor Pinto.
8: Victor Pinto, muito bom dia, tudo bem?
9: Bom dia Lorena, bom dia Karina, bom dia.
8: Bom dia.
9: Ouvintes da querida e amada Rádio Band News FM. Apesar de 12 minutos de atraso, né? Mas tudo bem.
8: O relógio dele não falha.
10: Vamos resolver isso, Victor. Vamos resolver, viu? Vamos resolver. Okay, falar igual a político okay. Aqui. Não, vamos resolver uma situação que vamos resolver. Nossa equipe já está trabalhando para atuar.
9: Ok. Houve um equívoco,
8: Isso.
9: Como diria Jotinha. Não é equívoco, não. É equívoco.
8: Oh, saudade de Jotinha. Ô, Victor, vamos lá que o Boa Tarde Bahia começou a sabatina, viu? Dos candidatos ao governo do estado. Ontem esteve aqui o candidato à reeleição, Jerônimo Rodrigues, do PT.
9: Isso, Jerônimo Rodrigues, que é candidato à reeleição ao governo do estado da Bahia, do PT. Ele, durante a sabatina, sabatina feita por nós aqui da Band, em parceria com o jornal Tribuna da Bahia, nessa sabatina, Jerônimo se mostrou otimista com a possibilidade da criação de um ministério pelo governo federal voltado para a segurança pública, caso o presidente Lula siga à frente do Executivo Nacional. Essa declaração foi dada ontem, vamos acompanhar.
11: Eu acompanhei a entrevista do presidente Lula no Norte e ele, dialogando com o presidente do Senado, disse que saindo o que está para ser votado no Senado do SUSP, que é o Sistema de Segurança Pública, ele criará um Ministério da Segurança Pública. Eu confio, porque é preciso que as nossas fronteiras sejam resguardadas para evitar entrada de armas, circulação de drogas, circulação de criminosos e, naturalmente, nesse investimento do governo federal, nós estaremos aí implantando um presídio de segurança máxima para garantir que aqueles que passam pelo crime organizado possa ter um tratamento e uma lei diferenciada no seu tratamento com o rigor que a lei exige.
9: O candidato também comentou como seria, no caso específico, numa situação hipotética, dele ser reeleito governador da Bahia, mas o governo federal está em lado oposto, ou seja, alguém da oposição vencer para a presidência da República. Jerônimo disse que a situação seria muito desafiadora.
11: Se a gente se eleger aqui e não tiver um presidente que olhe para nós, o jogo não vai ser fácil. Eu fui secretário do ex-governador Rui Costa durante 8 anos e o Rui não foi recebido uma vez em 4 anos. Não foi Rui que não foi recebido, foi a Bahia. Então essa coisa do comportamento de castigo, vamos dar um castigo porque aquele Estado não votou em nós, não é da democracia, não é correto. É por isso que nós dizemos muito claro, nós temos um ligamento forte com o presidente Lula. O Lula na Bahia tem candidato.
9: Já na área da saúde, o candidato Jerônimo Rodrigues afirmou que uma das prioridades é fortalecer os municípios para ampliar a cobertura hospitalar.
11: Se a gente não cuidar da oferta da atenção básica, nesse momento, se alguém em Feira de Santana tiver um trauma leve em um pé ou um braço, não tem hospital municipal em Feira de Santana. A maior cidade do interior e uma das maiores do Norte e Nordeste. Eu não vou falando isso para culpar o prefeito, eu tô dizendo, eu quero ajudar os municípios a terem os hospitais municipais, para poder desafogar. Porque senão vai ficar sempre essa conversa. O município não oferta leitos da atenção básica, as pessoas são obrigadas a ocupar leitos da atenção de alta complexidade. Fica jogando um fruto.
9: O governador, que no caso é candidato, também falou sobre a permanência do secretário do Meio Ambiente, Eduardo Sodré, no cargo, após familiares do gestor serem citados nas investigações da Polícia Federal sobre o Banco Master, foram alvos, na verdade, dessa operação. Sodré, vale lembrar, é enteado do senador Jacques Wagner, que deixou a liderança do governo no Senado em meio às apurações da Polícia Federal. Jerônimo ressaltou que não existe determinação da Justiça para tirar o secretário da pasta.
11: Foi citado, não foi julgado, a justiça em momento algum exigiu, porque se houvesse uma exigência, foi citado, ele não foi o alvo dessa operação, foi a família, foi a esposa, não foi ele, e Eduardo tem contribuído em muito com o meu governo, na área do meio ambiente, portanto, a hora que for preciso, se tiver alguma situação, ele mesmo já se colocou à disposição, então esse para mim é um fato e um tema bem tratado ao meu ver.
9: Pois bem, a entrevista completa com o candidato Jerônimo Rodrigues, candidato do PT, está disponível no nosso canal do YouTube, Band Bahia Oficial. Você vai lá, procura a entrevista completa, Jerônimo Rodrigues, você encontra na íntegra. Lembrando que todos os candidatos terão o mesmo tempo de 20 minutos para responder os nossos questionamentos, questionamentos da nossa redação, também da redação no Jornal Tribuna da Bahia. E hoje, dando sequência à nossa sabatina, o entrevistado será o candidato ACM Neto do União Brasil. A conferir.
10: Confirmado também, que já te recebemos aqui na agenda, viu, Victor?
9: É, graças a Deus. É bom que a gente não vai passar sufoco e aperto aí na hora de começar o programa e o candidato não chegar, né?
10: Exatamente. Tem que ter esse contato aí com o povo, com o eleitor, viu?
9: Porque lembrando, além da Band News, além da gente estar além da transmissão na TV, na Rádio Band News, no YouTube e também com o resumo que, nas edições no Jornal Tribuna da Bahia, essa sabatina também é transmitida pela Rádio Sabiá FM de Conceição do Coité, ou seja, você tem um raio de alcance ali na região do Cisal, e também pela Band FM Conquista, ou seja, o raio de alcance também da região sudoeste da Bahia. Então, quando o candidato vem, participa da sabatina aqui com a gente no Boa Tarde Bahia, está falando para a capital e região metropolitana, como também está falando para o interior do estado, né? Importante frisar.
10: Exatamente. Ô, Victor, agora esclarece para a gente por que está sobrando candidato no partido DC, Democracia Cristã.
9: É aquela máxima, senta que lá vem história. Não tinha quem assistia Rá-Tim-Bum, tinha um programa na TV Cultura chamado Rá-Tim-Bum. E aí tinha um momento que tinha um negócio lá, senta que lá vem a história. Não sei se é de sua época, Lorena.
10: Era, oxe. Adoro Castelo Rá-Tim-Bum.
9: Karina, lembra também do Rá-Tim-Bum, da TV Cultura?
10: Eu não tenho muita lembrança, porque eu morava no interior e lá não pegava a TV Cultura. Então, eu não assisti na infância. Eu assistia só o Sítio do Pica-Pau Amarelo. Mas depois...
9: Na minha cidade de Coité, nós tínhamos TV local, TV Cultura do Sertão. E a TV Cultura do Sertão retransmitia o sinal da TV Cultura. Então, além disso, tinha antena parabólica, né? Então, tinha o Castelo Rá-Tim-Bum, tinha a Ilha Rá-Tim-Bum e tinha um programa mais antigo chamado Rá-Tim-Bum. Aí tinha esse texto do Senta que lá vem história, né? Então, eu estou entregando idades aqui.
10: É, então, a diferença é que eu sou da década de 70. E aí, naquela época, realmente eu não tinha escolha.
9: Entendi. Perdão. Você está perdoada, Karina. Eu e Lorena, que nós somos o quê? Década de 90, né, Lorena?
10: 88, é.
9: 88, eu sou 90, eu sou 92. Então, assim, peguei um pouco desse negócio aí do Rá-Tim-Bum, do Senta que lá vem história.
10: Existia, então, eu adorava.
9: Vou contar para vocês o que está acontecendo com o DC. Existem, hoje, dois candidatos ao governo do estado da Bahia pelo mesmo partido. Vitor, isso pode? Não, claro que não. O candidato, em tese, é um só. O partido só pode lançar um só. O único... O partido pode lançar mais de um candidato para o Senado, por exemplo. Pode lançar mais de um candidato, o mesmo partido, para, vamos colocar assim, para deputado estadual, deputado federal. Porque, por exemplo, o PT hoje tem dois candidatos ao Senado do mesmo partido, que é Wagner e que é Rui, por exemplo. Né? Então, mas para o governo, para cargo majoritário de executivo, é um só. É uma decisão só. Então, hoje, o DC tem duas atas de convenção, tem duas convenções realizadas e tem dois nomes do Candex, que é o sistema da justiça eleitoral, que é o de Ariel Cipriano, deixa eu só confirmar o sobrenome dele, que é o Ariel, né, que faz parte do DC, em tese, e tem o José Estevão. E tem o José Estevão. Então tem dois nomes aí, dois vices também, nessa disputa. E aí vamos lá. O que é que aconteceu? No meio desse processo, é o Ariel Capistrano. Ariel Capistrano. Vamos lá. O DC teve uma interferência do Nacional na executiva local. A executiva local foi, a executiva estadual foi dissolvida. Que tinha o Ariel como presidente, e foi concedida a José Estevão a presidência do partido. Nesse meio tempo, teve outra dissolução, tirando José Estevão da presidência do partido e entregando para a nova direção. Só que José Estevão procurou a justiça para dizer o seguinte: olha, eu fui dissolvido. Não teve nenhum rito da dissolução do Diretório Estadual do DC aqui na Bahia. Eu quero alegar que eu sou o presidente. Aí a justiça, em caráter liminar, ou seja, transitória, temporária, até o julgamento do mérito da ação, concedeu a José Estevão a presidência da legenda. E aí o Ariel convocou uma convenção, que é o presidente que faz parte da direção que foi destituída, e o José Estevão, que, em tese, juridicamente, por força de liminar, era quem tinha validade para a ação, convocou outra convenção. E aí, uma convenção foi num sábado, a outra convenção foi no domingo. E os dois se apresentam hoje como pré-candidatos. Acontece que, aí agora, o Ariel foi à justiça para pedir que houvesse a destituição do DC com José Estevão presidente, para que ele pudesse assumir a executiva. Só que o ministro Antônio Carlos Ferreira rejeitou um pedido de liminar do candidato. Na peça, Ariel estava alegando que foi destituído do cargo de presidente regional da legenda sem procedimento formal e em pretensa violação ao contraditório. Só que o ministro manteve o impasse no partido e disse que não, ainda está valendo a presidência da legenda com José Estevão. Então, se a presidência da legenda que está válida é a de José Estevão, então o que está válido também, até então, juridicamente, mesmo que por força de liminar, é a convenção chamada e homologada por José Estevão, que homologou o próprio nome de Estevão como candidato ao governo do estado da Bahia. Então, juridicamente falando, neste exato momento, às 10 horas da manhã, 24 minutos, o que está valendo é a convenção de José Estevão, que pode cair, pode ser derrubada, porque o assunto ainda está em caráter liminar. O mérito ainda vai ser apreciado, vai ser julgado sobre esse assunto. Então é essa confusão que está acontecendo. Porque, por exemplo, na chapa que foi homologada por Ariel, tem candidato ao Senado, que é o Marcelo Santana. Só que na chapa que foi homologada pelo José Estevão, que em tese juridicamente, nesse exato momento é que tem validade, não tem candidato ao Senado. Então está essa bagunça, esse samba da Casa de Manchica, que a gente não sabe ainda o que é que vai se suceder, como diz o povo do interior, né? Não sabe o que é que vai se suceder nessa história. Porque o PC hoje está com dois candidatos. Se porventura Ariel voltar ao posto de presidente da legenda com efeitos retroativos, Ariel se torna um candidato ao governo e destrona José Estevão. Então, os destinos da eleição da Bahia estão na mão do DC, estão na mão da Justiça, para ver agora quem é de fato o candidato, se é José Estevão, se é Ariel. A Justiça aí agora vai gastar sua energia, seu tempo, seu entendimento para poder resolver esse impasse. A conferir.
10: Victor Pinto, você vai ter trabalho, viu?
9: Não falta não, minha filha, não falta não. Graças a Deus, graças a Deus.
10: Essa novela aí, viu? A novela com extensos
9: eu
10: capítulos.
9: Digo, senta que lá vem história.
10: Pois é, você acertou em cheio, viu? Maurício senta Lima. Maurício Lima até brincou aqui, tá dizendo que se eu sou da época de Tia Rilma e de Mara Maravilha, quanto mais de Castelo Rá-Tim-Bum e de Caverna do Dragão, dos Ursinhos Carinhosos, Smurfs, Pernalonga, Patolino, Pantera Cor-de-Rosa, Mickey Mouse, e olha pra isso, Victor.
9: Pronto, aí ficou tudo aí agora.
10: Assim, pior que eu assistia mesmo, né? Eu assisti a Caverna do Dragão, Ursinhos Carinhosos, quem não ama, gente?
8: Eu amo.
10: Os Ursinhos Carinhosos. Quem?
9: Disney Cruz, lembra?
10: Cruz, tchau.
9: Minha memória tá boa.
10: Filha,
9: eu escrevi uma carta, eu era criança, eu escrevi uma carta pro Disney Cruz e eu recebi um cartão postal com os autógrafos dos atores. Eu tenho guardado isso numa relíquia.
10: Me mande uma foto depois, eu era fã,
9: vou lhe mandar.
10: Assistia todo dia.
9: Tinha Chiclete, Macaco, Maluca, né? Tinha um bocado de que eles era como se fosse uma TV pirata que entrava no sinal do SBT e eram fantasiados para ninguém saber quem eles eram e tal. Eu amava acompanhar.
10: E tem o Fantástico Mundo de Bob, você lembrou?
9: Fantástico Mundo de Bob, que era ele alucinado naquele velotrona,
10: isso,
9: na abertura.
10: Na minha época também. Doug.
9: E agora tem um desenho que pouca gente lembra. E eu tenho assim uma memória afetiva desse desenho. Passava na TVE. Chamado Socorro Vovó. Vocês lembram desse desenho?
10: Não.
9: Socorro Vovó é o nome desse desenho.
10: Não lembro.
9: Era como se fosse aquele desenho mudo. Não tinha fala. A única fala que tinha no desenho era Socorro Vovó. O telefone tocava, a vovó ia, atendia o telefone. Aí alguém gritava, Socorro Vovó. Aí ela saía fechando a casa toda e ia no dirigível e resolver o problema. Aí poucas pessoas lembram, mas eu tenho uma memória afetiva desse desenho, chamado Socorro Vovó. Procure no YouTube, depois você vai...
10: Vou procurar. Socorro, Érico, vovó. O Érico diz que lembra da TV Cultura de Coité. Tinha até campanha para vereadores e prefeitos locais.
9: Meu amor, Coité, na década de 90, a gente tinha horário eleitoral local. A gente tinha campanha para prefeito na televisão. Tinha debate para candidato a prefeito. Executura do Sertão, Canal 8.
10: Tá explicado porque temos aí um representante de Coité, tá vendo?
9: Eu lembro o Dingo da TV Cultura, eu sei de qual é salteado, Luiz, que vem de uma aquarela nas flores, dessa terra, a imagem do sertão, eu sei tudo, mas ficava fora.
8: Não só o Dingo da TV Cultura, você sabe de cor, né? Outros, muitos Dingos, você sabe.
10: Agora, Victor, daqui a pouco a gente fala mais de desenho, que até me deu vontade de daquela época que a gente só tinha a função de assistir desenho.
9: Ah, era.
10: Não
9: era
10: é?
9: O compromisso da gente, né? Acordar e assistir desenho.
10: Vamos falar da inauguração ontem do comitê do candidato ACM Neto.
9: Pois é, então as mobilizações de campanha também passam por esses marcos temporais de inaugurações. ACM Neto, na Avenida ACM, inaugurou seu comitê com uma senhora festa, foguete, palanque, reunião de aliados, de lideranças, fez um discurso efusivo, principalmente convocando a militância de Salvador nessa disputa para o governo do Estado. Aqui, o solo soteropolitano, que é o principal reduto netista, onde ele precisa ter um bom desempenho para entrar bem competitivo nessa campanha na disputa do Palácio de Ondina, é importante frisar. Então, já há esse marco temporal da inauguração do comitê. Pelo que eu tenho apurado, o comitê de Jerônimo Rodrigues tem sido trabalhado para ser no ET, no ET no AIDS. Então, a gente está ainda esperando a confirmação da inauguração desse comitê. Por hora, não tem nada definido ainda. O que a gente sabe é que já tem programações, tanto das duas campanhas, as duas mais bem posicionadas nas pesquisas, no interior do Estado. Por exemplo, esse fim de semana, a campanha de Jerônimo Rodrigues vai fazer comícios e carreatas no interior do Estado, começando na sexta-feira. Na sexta-feira, vai fazer carreatas por cidades do interior da Bahia, principalmente na região do Sisal, e vai culminar com um comício em Conceição do Coité. Inclusive, ontem, na sabatina, após sabatina, conversando com o governador, ele confirmou essa informação. Então, já começam aí os comícios, as inaugurações dos comitês, são marcos temporais tradicionais do campo da campanha. A conferir.
10: Muito bem, aguardemos os próximos capítulos. Agora, ontem, os candidatos Jerônimo Rodrigues e Assemi Neto registraram as primeiras doações para a campanha, né? Quais foram esses valores, Victor?
9: Olha, a gente acompanha isso. É importante a gente destacar que hoje não existe mais a possibilidade de empresas doarem. É o que foi firmado, frisado no novo entendimento da Justiça Eleitoral sobre a doação de campanha. Mas partidos e pessoas físicas podem doar valores para as candidaturas. Então, eu estou até entrando aqui agora, nesse exato momento, na questão do sistema da Justiça Eleitoral, para ver se teve alguma atualização. Mas vamos lá. A Assemi Neto, nesse exato momento, ele recebeu já R$ 181 mil reais da Direção Estadual do União Brasil, R$ 181 mil reais da Direção Estadual do União Brasil, e recebeu R$ 40 mil reais de Carlos Geraldo Calumbi. Então, totalizando aí R$ 221 mil reais, já recebidos nesse iniciozinho de campanha. Isso no caso do candidato Assemi Neto. Já Jerônimo Rodrigues, ele recebeu de doação R$ 50 mil reais da Direção Estadual do PT da Bahia. R$ 50 mil reais da Direção Estadual do PT da Bahia. Deixe-me ver aqui agora o caso do Ronaldo Mansur. Ronaldo Mansur não fez nenhum tipo de prestação de conta ainda para a Justiça Eleitoral. Maria Bona também não fez prestação de conta. O José Estevão também sem prestação de conta. E o Haroldo não fez também prestação de conta. E também o Ariel também não fez prestação de conta. Então, assim, somente movimentação financeira, a Assemi Neto, 221 mil já registraram, e já com Rodrigues, 50 mil. A principal despesa de campanha até então de Assemi Neto é o aluguel do espaço onde hoje é o seu comitê de campanha, que no caso é o antigo José Barbosa, que fica ali perto da Igreja Universal, ali na região do antigo Detran. Então, somente isso. Então já começam aí, com o tempo a gente vai atualizando os ouvintes dessas movimentações financeiras das campanhas. E lembrar, minha gente, tudo isso fica registrado, é divulgado para qualquer pessoa pode entrar no divulgacandicontas.tse.jus.br.
10: Maravilha, boa dica aí, viu, Victor?
9: É importante já acompanhar, né?
10: Aliás, antes, né? Aliás, não. Vamos agora. Olha o que eu separei para você.

0: Adoro. Adoro.
1: Que eu amo. Eu amo totalmente.
0: Tô arrepiado. Ah, deixou no rádio.
1: Ai, que delícia, gente. A infância. Ó.
0: Meu pé.
1: É demais essa música.
2: Agora você tá tendo a oportunidade de reviver,
1: Vicente,
2: né, Lore?
1: A gente conhece todas.
2: Exatamente.
1: Já coloquei essa do Ratinho, ele adora.
2: E é tão gostoso você reviver o que você passou junto com seu filho, né?
1: Ratunda Matata eu botei outro dia, ele amou.
0: A Ratunda Matata é Timão e Pumba.
1: É pelo amor de Deus, quem não gosta...
0: E tinha uma máxima que eu amava o Castelo Rá-Tim-Bum, porque tinha o quê? Dr. Victor. Porque eu me senti representado
1: Dr.
0: ali,
1: Victor.
0: Né? Que era o tio de Nino.
1: Sim.
0: Então achava o máximo ter um personagem com o mesmo nome que o meu, assim, com o mesmo a fonética, inclusive. Com C, né, Dr. Victor.
1: Victor, sim.
0: Pois é, eu amava.
2: A Mori tá aqui dizendo que delícia ouvir lembrar de todos esses desenhos e as músicas do Castelo Rá-Tim-Bum.
1: Tá vendo?
2: Mexeu com a memória de todo mundo,
1: mexeu,
2: você viu, Lore?
1: Mexeu.
0: Inclusive, eu tive a alegria de ir nesse fim de semana na exposição de Ziraldo, que eu não tinha ido ainda. Já que a gente está rememorando a infância,
1: né? Eu ainda não fui também, não.
0: Teve o Mundo Zira no MAB. Tá lindo, é lindo a exposição. Eu, assim, fiquei assim, maravilhado, porque eu sou um fã de Ziraldo. Eu amo Ziraldo, eu amo o Menino Maluquinho. Tive a alegria de já entrevistar Ziraldo e ter uma edição do Menino Maluquinho autografada por ele. E ele até autografou minha edição do Menino Maluquinho, falou assim, o primo Victor, porque ele tem o sobrenome Pinto também, Ziraldo. E aí ele fez essa brincadeira comigo na entrevista. Então, assim, tem duas obras de Ziraldo que me marcaram muito, que é o Menino Maluquinho, que aí tem os filmes, teve série também na TV Cultura, né, que eu pude acompanhar, e um livro também que eu amo e que já virou filme também, Uma Professora Muito Maluquinha. Amo essas duas obras de Ziraldo. Já que a gente está falando de infância, eu gostinho de infância aqui agora, vale a pena, gente. Está na reta final. Só fica até o início de setembro. A exposição Mundo Zira, no MAB, que fica ali, o Museu de Arte da Bahia, que fica ali no Corredor da Vitória. Vale muito a pena ir.
1: Boa dica, Victor. Então, até mais hoje, minha gente.
0: Coluna,
1: duas da tarde,
0: reforçar
1: o convite. Oi, Victor.
0: Coluna, esse é o ponto também,
1: sim.
0: É cultura.
1: Com certeza. E daqui a pouquinho, duas da tarde, mais um dia de sabatina. Hoje, a ACM Neto é o convidado.
0: Isso mesmo. Até mais tarde.
1: Até.
0: Tchau, tchau.
1: Beijo,
0: tchau,
1: Victor. 10:37. Vamos para um rápido intervalo? É isso? Isso, vamos para um rápido intervalo. Já voltamos.
2: Voltamos já.
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1: De volta com o Jornal Band News, 10 horas 40 minutos, minha gente. Paralisação dos bancários amanhã, viu? 24 horas, essa decisão que foi tomada em assembleia, realizada na última segunda, com mais de 97% dos votos. A categoria também rejeitou a proposta apresentada pela FENABAN, Federação Nacional dos Bancos. Entre os pontos criticados pelos trabalhadores estão o congelamento do piso de entrada para novos bancários e a previsão de reajustes diferentes para 3 faixas salariais. A proposta também reduz os valores dos vales-refeição e alimentação para funcionários que trabalham no interior. Antes da votação, os trabalhadores participaram de uma plenária por videoconferência. Foram discutidos os rumos da campanha salarial e as negociações com a FENABAN e com bancos, como Banco do Brasil, Caixa, Banco do Nordeste e Santander. A paralisação de amanhã faz parte da mobilização da categoria para pressionar os bancos a avançarem nas negociações. Então, fica o alerta aqui, você que tinha uma programação, uma pendência para resolver no banco. Eu sei que muita gente faz tudo pelo celular, né? Mas outras pessoas têm uma parcela que só vai na agência bancária, principalmente os idosos. Então, amanhã, para você não dar viagem de balde, paralisação de 24 horas dos bancários.
2: Trazer agora aqui, Lore, uma boa notícia, uma campanha que vai ajudar o Hospital Martagão Gesteira a realizar tratamentos oncológicos e construir um espaço família aqui em Salvador. Entre os ambientes previstos estão áreas de convivência, espaço para alimentação, brinquedoteca e locais destinados ao acolhimento dos acompanhantes. O projeto tem como objetivo oferecer conforto e suporte para acompanhantes de crianças e adolescentes em tratamento de saúde na unidade, como explica a gerente médica do Martagão, Nayara Jorge.
11: Nós temos muito sinistro interior, que muitas vezes viajam toda uma noite para poder vir fazer realizar sua quimioterapia. Algumas ficam em casa de apoio, outras não. Então, pensando nessas famílias, a gente pensou em construir um espaço onde ela tivesse um pouco mais de conforto, um pouco mais de apoio, apoio social, apoio psicológico, né? Apoio de conforto, porque nada como você se sentir um pouco abraçado dentro de um momento tão difícil para essas famílias.
1: A iniciativa segue o modelo dos espaços implementados em outros hospitais brasileiros junto à Casa Ronald McDonald. Pensando nisso, o Martagão se juntou ao McDonald's para mais um Mac Dia Feliz no sábado. A venda de sanduíches Big Mac será revertida para os projetos. Coordenadora de Capacitação de Recursos, Nelly Maia, detalha que para participar basta comprar um ticket de R$ 21 e ir até um restaurante fazer a troca.
12: Esse ano o ticket custa R$ 21. As pessoas podem adquirir com a gente. A gente faz a venda desse ticket e agora dia 22, que é o grande dia nacional da campanha, grande dia D. A pessoa pode ir em qualquer restaurante e trocar esse ticket por um Big Mac. Só R$ 21,00 já garante o lanche no final de semana e ainda ajuda um pouco o dia. Então, vamos ter uma abertura a partir das 9 horas, mas 0 hora do sábado, todo o Big Mac está contabilizando.
2: O voucher pode ser comprado através do site macdiafeliz.org.br ou presencialmente também. O Martagão é um hospital exclusivamente pediátrico aqui na Bahia e atende integralmente pelo Sistema Único de Saúde, com atuação em áreas de alta complexidade como oncologia, neurologia e cardiologia pediátrica.
13: Eu vou participar da campanha, e você, Lori?
1: Também, viu?
13: Vamos comer Mac.
1: Ontem eu fui até a convite do Martagão acompanhar como se faz um Big Mac.
13: Que lindo,
1: lá
13: que delícia.
1: No Big Mac da, no McDonald's da Undina. Tinha a equipe também do Martagão Gesteira, a médica oncologista responsável, falando dessa ação importantíssima que acontece em todo o país e como ajuda a captar recursos, né? Há anos, inclusive, já é tradicional o Mac Dia Feliz, para ter essa renda toda revertida para o Martagão Gesteira. Então você pode comprar o voucher antes. Tem um link disponível no site do Martagão Gesteira, R$21, gente. R$21. É um valor simbólico, vamos chamar assim. Sim. E você vai comprar um Big Mac, vai comer no dia. Olha que negócio difícil, né? Quem gosta aí desse sanduíche, pode dar alguém também de presente. Então, o importante é que vai estar ajudando crianças em tratamento contra o câncer. E como a gente ouviu até a médica falando, o Martagão atende muita gente do interior, são pessoas que mudam a vida completamente para acompanhar os filhos, principalmente mães, né? A maioria são as mães que deixam as cidades para estar aqui acompanhando o tratamento do filho. Então, é um trabalho sem tamanho aí, de preciosidade mesmo, de qualidade e humano, né? O trabalho do Martagão Gesteira, referência. Então, é importante a ação. Se você puder ajudar, ajude. Você vai fazer uma criança feliz.
13: Exatamente, porque as crianças sofrem nesse processo, né, de tratamento. Deixam de estar brincando, deixam de estar frequentando
1: longe
13: a escola,
1: dos amigos.
13: Exato, longe dos amigos. Tem que ficar muitas vezes internado.
1: Tem a infância comprometida, né, Karen?
13: Isso.
1: Não, mudam completamente a vida. Então, precisam passar pelo tratamento para se curar. Não é isso que a gente torce, para que elas se livrem, né, e consigam passar por essa situação. Mas que seja ali num hospital de referência, que seja um hospital que receba recursos, que possa atender muito mais pacientes, né?
13: Com uma estrutura boa funcionando para atender todo mundo. Vamos falar de uma outra iniciativa. Você conhece o projeto Serdindo é Massa? É uma iniciativa do Tribunal de Justiça da Bahia, em parceria com a AMAB, a Associação dos Magistrados da Bahia, que tem como objetivo transformar a rotina de crianças e adolescentes em acolhimento institucional aqui no estado. A intenção é conectar padrinhos e madrinhas a jovens que aguardam, muitas vezes por anos, a chance de ter uma referência afetiva e de apoio na vida. Lançado em 2024 e gerido pela Coordenadoria de Infância e Juventude do TJ Bahia, o programa tem como público-alvo crianças e adolescentes com poucas chances de adoção, geralmente acima de 8 anos de idade ou com condições especiais de saúde. O apadrinhamento pode acontecer de 3 formas: afetivo, financeiro e prestador de serviços. É o caso da servidora pública Miriam Cristina Figueiredo, que é madrinha financeira de uma criança acolhida. Miriam mantém contato direto com a assistente social e a psicóloga responsáveis pelo caso, que a mantém informada sobre o dia a dia do afilhado.
14: Esse projeto proporciona uma alegria muito grande, né, para uma criança, por receber esse apoio da sociedade, né? Melhor forma de ajudar uma criança que está institucionalizada e de apoiar e trazer, enfim, né, um marco significante na vida dessas crianças que ficam por tanto tempo, né, acolhidas, e muitas vezes pode vir nela o sentimento de serem esquecidas, né? Eu acredito que isso traz para ela um novo sentido, né, do olhar da vida.
1: Foi por meio da equipe técnica que Miriam soube que passaria a apadrinhar um garoto e que ele precisava, entre outras coisas, de um óculos novo. A notícia de que ganharia uma madrinha provocou uma reação que emocionou Miriam quando ela foi informada pela assistente social e também pela psicóloga.
14: Uma das primeiras coisas foi exatamente comunicar a Guilherme que ele tinha uma madrinha, que ele ganhou uma madrinha e que ia ajudá-lo naquilo que ele necessitava, que era o óculos. E o que me realmente tocou foi quando elas me disseram sobre a reação de alegria dele ao saber que ele ia receber o óculos. E eu vi o quanto isso realmente impacta uma criança ou adolescente. Isso me marcou. Eu percebi que a gente, no mínimo que a gente faz, a gente se torna importante para a vida de cada um deles. Eu ampliei o meu olhar da importância de dar esse suporte.
13: Sem dúvida, faz toda a diferença na vida de uma criança e de um adolescente. No caso do apadrinhamento afetivo, a proposta é sobre criar vínculo e convivência familiar com crianças e adolescentes que muitas vezes passam toda a infância dentro de unidades de acolhimento sem viver experiências simples do cotidiano em família.
14: São crianças que estão lá desde pequenas, muitas vezes passam a primeira infância, passam a segunda infância e não têm o privilégio de conhecer o mundo lá fora. Então, o apadrinhamento afetivo, ele dá essa oportunidade, essa convivência com a família, saber o que é estar dentro de uma casa, saber o que é ir para um cinema, o que é ir para um parque com uma família e se sentir integrante de um contexto familiar, pelo menos em alguns momentos da vida dele.
1: E para quem quer ajudar, mas não tem como receber uma criança ou adolescente em casa, o projeto oferece a modalidade de padrinho provedor, na qual o apoio é financeiro e pode ser destinado às necessidades simples do dia a dia.
14: Mas se você não tem condições ou não tem tempo de trazer uma criança ou um adolescente para sua casa, seja também padrinho provedor, porque o padrinho provedor só vai requerer de você um recurso financeiro que possa ajudar naquilo que ele precisa. E pode ser algo muito simples, caderno, pode ser lápis de cor, um tênis, um tratamento dentário. Então eu creio que quem já ouviu falar e já teve a oportunidade, se isso tem lhe mexido, é porque é para você ajudar.
13: Para participar do projeto, seja como padrinho ou madrinha afetiva, financeira ou como prestadora de serviço, precisa ter mais de 24 anos, preencher o formulário eletrônico disponibilizado no site do TJ Bahia, indicando a modalidade desejada. O cadastro é recebido pela Coordenadoria da Infância e da Juventude e encaminhado à Vara da Infância e da Juventude do território onde vai ocorrer o apadrinhamento, que entra em contato para dar início a todo o processo. Portanto, faça parte aí dessa campanha bonito, né? Serdindo é Massa, do Tribunal de Justiça da Bahia. Tantas crianças precisando de acolhimento, afeto, ajuda financeira. Então, entenda o que, que melhor convém para a sua vida, mas não deixe de participar de um movimento desse tão importante para a criação e para o futuro dessas crianças e adolescentes que vivem em abrigos.
1: Iniciativa bacana, histórias, né? A gente muda completamente a vida, né? Acho que a gente, quando você ajuda, recebe uma resposta dessa. No futuro vem, gente, né? Quando a gente trabalha certo, pensa no outro, né? A gente está ali contribuindo para uma sociedade melhor. Nem que seja só uma pontinha, um pouquinho que você possa fazer, já transforma. Lucivânio Vieira está dizendo que tem outras formas de ajudar o Martagão além dessa campanha, sim, está lembrando das doações, das notas fiscais. Continua assim, Lucivânio, não só o Martagão, como tantas outras instituições que precisam desse apoio, as notinhas fiscais de supermercados, né? E tem também doando troco, às vezes supermercados perguntam ali, sobrou um troquinho, né? Quer doar para o Martagão? Quer doar para uma outra instituição? Tem também essa possibilidade. Verdade, Lucivânio. Tantas outras aí, a gente ajudando um pouquinho, né? Dando uma contribuição cada dia, é importante. 10h52, vamos para um rápido intervalo, já voltamos.
13: Com futebol.
1: Futebol, ainda tem cinema, hoje é dia de quarta-feira.
13: Oba!
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2: Dez horas e 54 minutos, Jornal Band News de volta. Tem uma dica para você: o documentário Rosário dos Pretos, a Festa de Nossa Senhora, tem lançamento no Cine Glauber Rocha, em Salvador, hoje às 7h30 da noite. Dirigido pelo documentarista Léo Veneza, o filme acompanha a tradicional Festa de Nossa Senhora do Rosário, realizada há séculos pela Irmandade de Nossa Senhora do Rosário dos Homens Pretos. A produção mostra os bastidores da celebração e acompanha pessoas envolvidas em diferentes etapas, como os preparativos, as orações, os ensaios e os cuidados com a festa. O documentário também aborda como a celebração contribui para preservar a memória, a identidade e o sentimento de pertencimento da comunidade negra aqui de Salvador. E tem outras dicas chegando.
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2: Quarta-feira, dia dele aqui no Jornal Band News. Oi, Roger. Bom dia pra você.
3: Bom dia, Roger.
4: Isso aí, gente. Muito bom dia, Lori, Karina, todo mundo que tá ouvindo a gente. Adriano aqui também na operação de áudio, botando a trilha do cinema. E também logo mais os trailers, porque tem muita coisa essa semana, viu, gente? Muita coisa.
2: É, então bora. Qual é a primeira, Roger?
4: A primeira é uma sequência nacional que eu sei que tem muita gente que esperava: o Shaolin do Sertão 2. Aí, protagonizado pelo Edmilson Gomes, ou pelo Edmilson Filho, e dirigido pelo Alder Gomes, nessa dupla que já fez tantos filmes juntos: o próprio Shaolin do Sertão 1, Cine Hollywood, Central de Inteligência Cearense. Então, quase um universo só deles dois. E agora a sequência, 10 anos depois, desse personagem que é o Aloysio Lee, que vai se reconectar com suas origens chinesas e enfrentar várias confusões e lutas na porrada mesmo, que é filme de porrada.
3: Esse aí tem
2: comédia
3: que ser
2: também. Comédia também,
4: né? Claro. O Edmilson Filho já virou um dos rostos da comédia, não só no Nordeste, mas todo o Brasil.
2: Sim, levando o humor. É cearense ele?
4: Cearense.
2: Tá vendo? Já é marca registrada, né? Tantos aí humoristas do Ceará. E a segunda dica, Roger?
4: A segunda é uma mudança completa no estilo, porque agora a gente passa pro terror com Sobrenatural. Mais além. Sobrenatural 6. Sexto filme do Sobrenatural. Franquia que já tem 16 anos nos cinemas. Então, sempre tendo novas entradas. Só que dessa vez a gente não acompanha mais o casal Lambert, que são os protagonistas dos outros filmes. E a gente acompanha a Gemma, que é uma jovem mãe que tem um poder diferente. Ela pode ir ao além e trazer as criaturas do além para o mundo da Terra normal. Então, coisa bem macabra, bem do estilo da franquia.
2: Passo,
4: mesmo. É, não estou para todo mundo.
2: Tem gente que gosta.
4: Eu gosto de terror.
2: É mesmo?
5: Tinha uma família que ajudei uma vez. Você eles
2: gosta,
5: demoraram muito para perceber.
4: Adriano ficou já invocado.
2: Já.
4: Tá olhando pros lados aqui com medo já.
2: Calma, Adriano, não tem que dizer que eu esteja vindo, né?
4: A gente só tá ouvindo.
2: Cheio de gente aqui. Pois é. Tem mais dicas, Roger?
4: Tem, porque o terceiro é especial. O relançamento de 10 anos de La La Land.
2: Mentira que tem 10 anos.
4: 10 anos.
2: Eu era uma criança.
4: Todos nós.
2: Ah, é tão lindo.
4: La La Land é um dos meus filmes favoritos. Pra mim, o melhor da década passada. Assim, sou apaixonado pelo filme. Te acompanha, claro, a história da aspirante atriz Mia, interpretada pela Emma Stone, e pelo músico de jazz bem frustrado, que é o Sebastian, e como eles se conhecem.
2: Ele é feio, né?
4: Que é feio, os dois feios.
2: É.

0: Ryan Gosling, então nesse filme maravilhoso com o musical aí do Damien Chazelle, que já virou um clássico moderno, definitivamente maravilhoso.
1: É o mesmo filme?
0: Mesmo filme. Relançamento pra quem na época
1: só não teve... Só comemorativo, pra quem não assistiu no cinema.
0: Quem não teve a chance de ver no cinema, eu mesmo era novinho na época, não vi no cinema, mas tenho essa oportunidade agora de conferir amanhã. Também nos cinemas.
1: O Roger, fugindo só um pouquinho aí do seu script, você viu aí que vai passar Baile Perfumado também, que é um filme das antigas, que tá em cartaz também, vale muito a pena, né?
0: Vale a pena. Tô tendo vários lançamentos até de filmes nacionais recentemente. Se procurar bem no Cine Globo Rocha, na Sala de Arte, vai encontrar alguns clássicos também passando do Cinema Nacional nas telonas.
1: Ó, o Alfredo, nosso ouvinte, cara, ele leu sua mente.
2: Foi,
1: cara. Dá uma dica pra ele de Baile Perfumado.
2: Ah, olha, tá vendo?
1: Em sintonia, Alfredo e Karina. Pronto, Alfredo.
2: Valeu, Alfredo, pela participação.
1: E é bacana isso, porque a gente tem muitos filmes aí nos streamings. É, isso é bom demais, não é? Mas tem a mágica do cinema, gente. Sim. Eu sei que tá caro, né? Às vezes fica pesado a gente ir pro cinema, que a gente guarda ali o dinheirinho mesmo. Vou escolher qual filme pra ver no cinema. Mas tem um negócio diferente.
0: Tem,
1: né?
0: A magia da a luz escura, a tela grande, o som perfeito, é um diferencial.
1: O Érico disse que não gostou do de terror, também não gosta, vai esperar o Shaolin, viu, no streaming.
0: O Érico vai ter que esperar um pouquinho mais na Europa.
1: Maravilha, Roger, obrigada, viu, pelas dicas, até quarta que vem, Roger Caruso, toda quarta aqui com as dicas do cinema e no Instagram, viu, gente. Isso. Quem perdeu as dicas pode compartilhar também. Band News FM Salvador, procura, dá uma dica também, se você quiser que o Roger comente algum filme. Fique à vontade que ele vai atrás. É pra você. Obrigada, Roger.
0: Valeu, gente. Tchau, tchau.
2: Valeu, Roger. O Maurício Lima tá aqui dizendo, é uma pena que acabaram com o cinema do shopping de Cajazeiras.
1: É verdade.
2: Era barato e bom.
1: Verdade. Faz uma falta, né, Maurício? Muitos ouvintes.
3: Pelo menos tem a opção do Cine
1: Lanquiano. Outro.
0: Infelizmente não tem mais o Shopping Cajazeiras, uma pena mesmo.
1: E o Lanquiano é mais filmes assim fora do comercial, né?
0: Sim,
1: do comercial.
0: Do comercial.
1: Né?
2: Entra mais na linha ali do Glauber, dos filmes alternativos.
0: Também,
2: do Glauber,
0: também.
2: Porque o Glauber também tem uma linha comercial,
0: sim,
2: né? Mistura muito.
0: Mistura
2: mais dos
0: bastante.
2: Mais cinemas de arte, né?
1: Mas faz falta do Shopping, verdade, viu, Maurício? 11 em ponto! Jornal Band News vai ficando por aqui, mas amanhã estaremos de volta a partir das 9h30 da manhã. Obrigada pela companhia em mais um dia. Karina, até amanhã.
2: Até amanhã, Lore. Estaremos aqui amanhã firmes e fortes mais uma vez.
1: Beijo, gente.
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5: News FM. 11 horas em ponto no horário de Brasília. Muito bom dia para você que está na sintonia da Band News FM, na nossa audiência, nesta quarta-feira, dia 19 de agosto de 2026. Eu sou Renan Suquevicius, te acompanho até o meio-dia na atualização do noticiário. Eduardo Barão ainda está em férias e a Michelle Trombelli nos faz companhia por aqui. Mais uma vez, bom dia, Michelle.
6: Oi, bom dia, Renan. Bom dia a todo mundo que escolheu seguir com a gente nessa quarta-feira. Barão volta na segunda que vem, segunda que vem estará de volta aqui no Band News Station, mas é sempre bom te fazer companhia também para os ouvintes. Vamos juntos atualizando as principais notícias.
5: É isso, você pode participar aqui da nossa programação pelo 11 999 592 100. Estamos ao vivo no rádio, nas redes sociais e também na televisão. Infelizmente, a gente abre o nosso jornal falando de um acidente gravíssimo, mais um acidente muito violento nas estradas aqui do Brasil, nessa vez no Paraná. Um acidente entre um micro-ônibus e uma carreta deixou 23 pessoas mortas, gente, e outras 5 feridas. Essa batida aconteceu durante a madrugada na BR-373, na altura da cidade de Ipiranga, que é na região dos Campos Gerais, no estado do Paraná. Essa via, essa rodovia, a BR-373, chegou a ficar totalmente interditada por 7 horas, foi liberada agora há pouco, a menos de uma hora, para o tráfego de veículos. Daqui a pouco a gente vai com a nossa reportagem que está no local, lá no interior do Paraná, com detalhes deste acidente. 3 pessoas foram socorridas em estado grave e 2 com ferimentos moderados. Bárbara Rames está chegando por aqui com as informações atualizadas, estava contando para quem está na nossa audiência, Bárbara, desse número, né, muito impressionante, de 23 pessoas mortas e de outras 5 pessoas feridas e da liberação agora há pouco Davi, que outras informações você tem pra gente, por favor?
3: Isso mesmo, Renan. Um bom dia para você, todos que nos acompanham, também para a Michelle. O que a gente tem agora é um trabalho muito forte da Polícia Científica. Eu estou aqui em frente à Polícia Científica do Paraná e Santa Grossa, onde já chegaram, inclusive, 5 corpos das vítimas desses acidentes, que agora passam por perícia e também por reconhecimento por parte da família. Então, existe a expectativa da chegada de familiares aqui nas próximas horas para fazer esse reconhecimento, também a liberação dos corpos. Esse grave acidente ocorreu durante a madrugada na BR-373, que fica no interior aqui do Paraná, envolveu um micro-ônibus de uma Secretaria de Saúde do interior que levava pacientes para Curitiba e região metropolitana para fazer atendimento. Do outro lado, a gente tinha uma carreta com placas do Rio Grande do Sul. O motorista, os dois motoristas envolvidos morreram. De acordo com a PRF, a suspeita é que um dos veículos tenha entrado na contramão, invadido a contramão, porque a gente está falando de uma rodovia em um espaço ali, em um trecho de pista simples. Segundo a concessionária, das 23 vítimas, a gente teve 13 mulheres, 8 homens e 2 crianças. Uma criança também está entre as 5 vítimas que ficaram feridas e recebem atendimento neste momento aqui em Ponta Grossa. A rodovia ela acabou de ser liberada, os trabalhos de perícia da Polícia Científica já foram feitos lá no local e agora começa a investigação da Polícia Civil, que vai aguardar os laudos para entender a dinâmica, as causas desse acidente. Mas, de agora, a expectativa é realmente pela chegada dos outros corpos aqui à Polícia Científica e também reconhecimento pelas famílias. A gente vai acompanhando de perto, trazendo todas as atualizações. Eu volto com vocês.
6: Ô Bárbara, você falou que a principal hipótese que está sendo investigada aí pela polícia é que um dos veículos entrou na contramão e aí bateu de frente no outro. É, seria essa carreta e o motorista da carreta, ele acabou morrendo também, certo?
3: Exatamente isso, Michelle. Existe a suspeita, né? A gente, nesse momento, fala tudo como... É muito inicial, então é uma investigação que está em andamento, mas a suspeita inicial é essa, que a carreta tenha invadido a pista contrária. A gente está falando de uma rodovia simples, que não tem uma mureta, digamos, entre as pistas, né? Apenas a faixa ali que divide os dois lados, os dois sentidos da rodovia. Então a suspeita é que esse caminhoneiro ele tenha entrado na pista contrária e acertado em cheio de frente esse micro-ônibus que vinha no sentido capital, a carreta seguia no sentido interior. Essa é a hipótese. Claro que todos esses laudos que são feitos agora pela Polícia Científica do Paraná, eles vão analisar, entender ali a dinâmica, o que aconteceu, analisaram toda a parte da rodovia, as marcas também de possíveis frenagens ou não, e aí a partir disso a gente vai ter também uma investigação paralela da Polícia Rodoviária Federal, que vai tentar entender a dinâmica do acidente. Ainda não foi informado se existem câmeras de segurança, de monitoramento ali na região, mas tudo isso vai ser considerado, inclusive essas 5 vítimas que estão em hospitais e que devem, na medida do possível, prestar depoimento para auxiliar a polícia a esclarecer as causas possíveis responsáveis. Então isso a gente deve ter nos próximos dias, mas a suspeita inicial é exatamente essa, né? Que o caminhão tenha entrado na contramão, acertado em cheio esse ônibus e a gente tenha tido esse acidente que terminou com 23 mortos aqui no interior do Paraná. Volto com vocês.
5: Obrigado. Bárbara Rames falando ao vivo de Ponta Grossa, na região dos Campos Gerais, no interior do Paraná, cidade que concentra os trabalhos agora que estão sendo feitos depois desse acidente que deixou 23 pessoas mortas hoje de madrugada numa rodovia justamente nessa região. Volto aqui com detalhes, se surgirem esses detalhes, mas a gente está falando, né, Michelle, de situações muito violentas nas estradas brasileiras, né?
6: E esse acidente aconteceu por volta das 3h30 da manhã e a gente sabe que uma das principais causas de acidente rodoviário no Brasil é o sono. Uhum. Pessoas que dormem ao volante, no caso, esse motorista, se realmente foi isso que aconteceu, vai ser um pouco mais difícil a gente ter essa certeza, até porque ele acabou também sendo uma das vítimas, morreu nesse acidente, mas extremamente grave. E hoje já existe tanta tecnologia, né? Como é que a gente não tem algo assim mais eficaz nesse sentido para evitar que talvez uma tragédia dessa aconteça pela sonolência, pelo fato de alguém dormir, mas obviamente que isso ainda vai ser investigado e comprovado se for o caso. A gente segue aqui. Ontem no Band News Station, a gente falava sobre uma outra tragédia muito impressionante, que foi a queda de uma passarela na rodovia Fernão Dias, a principal via de ligação, de acesso entre Minas Gerais e São Paulo, e deve responder por homicídio culposo o motorista do caminhão que derrubou essa passarela na Fernão Dias. O Paulo Xavier tem informação.
7: O motorista do caminhão que bateu em uma passarela na rodovia Fernão Dias deve passar por audiência de custódia nessa quarta-feira. Ele foi preso em flagrante após o acidente que matou duas pessoas e feriu outra na manhã de ontem no município de Vargem, quase na divisa de Minas com São Paulo. Davidson Temudo de Oliveira foi submetido ao teste do bafômetro, que apresentou resultado negativo. O caso foi registrado como homicídio culposo e lesão corporal culposa. As causas do acidente seguem em investigação.
8: O juiz que bebeu e fumou durante uma sessão do judiciário vai receber normalmente o salário, mesmo durante o período de afastamento. Fala a Tayane Ribeiro.
9: Por unanimidade, o Conselho Nacional de Justiça mantém a decisão que afastou o juiz Milton Lívio Lemos Salles, do TJ de Minas Gerais, flagrado bebendo vinho e fumando durante um julgamento virtual. A decisão que confirma a medida foi anunciada nesta terça-feira em sessão plenária do órgão. Na semana passada, o Corregedor Nacional de Justiça, Mauro Campbell, já tinha determinado a suspensão cautelar imediata das funções do magistrado. A Corregedoria da Justiça Estadual também cassou as credenciais e acessos do servidor e redistribuiu os processos que estavam sob a relatoria dele. Durante a apuração dos fatos, ele vai continuar recebendo o salário de aproximadamente R$ 80 mil.
6: E a gente segue movimentando a reportagem da Band News FM. Um empresário morre durante um procedimento estético no Ceará. Marília Braga.
10: A Polícia Civil investiga a morte do empresário João Vitor Batista Pinheiro, de 45 anos, durante um procedimento estético em uma clínica no bairro Aldeota, em Fortaleza, nesta terça-feira. Segundo a família, ele realizava um lift no rosto e havia sido submetido à anestesia. A causa da morte ainda é desconhecida e aguarda conclusão do laudo da perícia forense do Ceará.
8: O governo do Rio decreta luto de 3 dias pela morte da atriz Glória Menezes. Destaque de Daniel Henrique.
11: Ainda não há informações sobre o velório da atriz Glória Menezes. A expectativa é que a cerimônia aconteça nesta quarta-feira, mas de forma reservada à família e amigos. Ela morreu nesta terça-feira em casa, no Rio de Janeiro, ao lado de familiares. Um luto de 3 dias foi decretado pelo governo federal após a morte da atriz, aos 91 anos. Nascida com o nome de Nilceides Soares Magalhães, Glória Menezes construiu uma carreira de mais de 6 décadas no teatro, no cinema e na televisão, com participação em mais de 40 novelas. Entre os personagens mais marcantes estão Laurinha, de Rainha da Sucata, além de papéis em Irmãos Coragem, Pai Herói e Senhora do Destino.
6: Bom, e reta final do prazo para quem precisa mudar provisoriamente o local de votação. Fala, Thiago Fernandes.
12: Termina amanhã o prazo para solicitar o voto em trânsito. Essa modalidade permite ao eleitor votar temporariamente fora do domicílio eleitoral em uma capital ou cidade com mais de 100 mil eleitores. A solicitação pode ser feita pelo autoatendimento eleitoral ou presencialmente em qualquer cartório eleitoral, apresentando um documento oficial com foto. O eleitor deve acompanhar a solicitação pelo e-título. A resposta vai ficar disponível a partir do começo de setembro.
8: Noticiário internacional agora, os Estados Unidos suspendem por pelo menos 3 dias as tarifas de 50% que seriam aplicadas ao Canadá a partir de hoje. De acordo com Donald Trump, os países chegaram a um acordo que agora precisa ser formalizado. O norte-americano afirma ainda que o Canadá está disposto a atender as preocupações dos Estados Unidos em relação a setores como laticínios, bebidas alcoólicas e carros, veículos, né? O governo canadense ainda não deu detalhes sobre esse possível acordo.
6: Os interesses comerciais e pessoais de Donald Trump influenciam as decisões dele na presidência dos Estados Unidos. É o que pensam 69% dos americanos ouvidos por uma pesquisa Reuters-Ipsos divulgada hoje. Quando se leva em consideração apenas os republicanos, que é o partido de Trump, esse índice cai para 48%. Só em 2025, ele faturou quase US$ 1,5 bilhão com os empreendimentos de criptomoedas da família, o que inclui modelos de negócios defendidos publicamente por Trump. Ele, porém, afirma que desde que assumiu a presidência, não tem qualquer interferência nas empresas da família.
8: Os russos sacam dos bancos o equivalente a quase R$ 18 bilhões só no mês de agosto. Os números foram divulgados hoje pelo jornal The Washington Post e são do Banco Central da Rússia. O motivo é um temor de um confisco por parte do presidente Vladimir Putin. Os saques dificultam os planos do governo russo de emitir títulos para financiar a guerra contra a Ucrânia.
6: E no futebol, tem duelo brasileiro hoje pela Libertadores. Fala, Daniel Nascimento.
13: O Flamengo recebe o Cruzeiro nesta quarta-feira em jogo de volta das oitavas de final da Libertadores às 9h30 da noite no Maracanã, após poupar titulares na goleada contra o Mirassol no último domingo pelo Brasileirão. O técnico Leonardo Jardim terá força máxima para a partida. Após o 1x1 na partida de ida da última quarta-feira em Belo Horizonte, uma nova igualdade no placar desta quarta leva o confronto para os pênaltis.
8: E o Palmeiras está em Assunção, no Paraguai, para encarar o Cerro Porteño hoje à noite pela Libertadores. Fala, Maurício Ferreira.
14: O técnico Abel Ferreira mantém o mistério sobre o substituto de Andreas Pereira no meio-campo do Palmeiras. Sem o camisa 8 expulso no empate em 1x1 com o Cerro Porteño em São Paulo, o técnico palmeirense deve promover a entrada de Emiliano Martínez ou Lucas Evangelista. Para o jogo que vale vaga nas quartas da Libertadores, Abel também deve confirmar a volta do esquema com 3 zagueiros, formado por Murilo, Gustavo Gomes e Barbosa. Sosa é desfalque por uma lesão na coxa e Paulinho segue fora. O vencedor da partida, às 7 da noite, avança e um novo empate leva tudo para os pênaltis. 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
16: A tarde de quarta-feira coloca dois extremos do inverno brasileiro lado a lado. De um lado, calor intenso e umidade baixa no interior, e do outro, chuva e temperatura mais baixa na região extremo sul do país. No centro-oeste, continua muito quente, principalmente em Mato Grosso e Mato Grosso do Sul, e a baixa umidade relativa do ar acompanha esse aquecimento. No sudeste, os termômetros também sobem. No Rio de Janeiro, chegamos a 33 graus, São Paulo 31 e 30 graus de máxima em Belo Horizonte, sem previsão de chuvas. No sul, o contraste já aparece. Porto Alegre não passa dos 19 graus e tem previsão de 15 milímetros de chuva, enquanto Florianópolis, um pouquinho mais quente, com máxima de 24, e Curitiba, o calor segue intenso, com máxima de 29. No Nordeste, atenção para a chuva na costa leste. Recife pode acumular cerca de 30 milímetros com máxima de 28 graus. E essa quarta também funciona como uma espécie de último capítulo do calor, mas generalizado antes da virada do tempo no centro-sul. No fim de semana, o ar frio avança, derruba as temperaturas no sul e alcança também áreas do centro-oeste. Aline Araújo, da Clima Tempo.
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18: Onze horas, 15 minutos. Muito bom dia, ouvintes. Eu sou o Luana Leal. Adriano Júnior na operação de áudio. Neste momento, você acompanha o noticiário local da Band News FM Salvador. Bora conferir o trânsito aqui na capital?
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18: Na Avenida Jequitaia, o trânsito está bastante travado no sentido Paripe, complicando o trecho do acesso ao túnel Américo Simas até o Largo da Calçada. Quem sai do comércio rumo ao subúrbio enfrenta uma forte retenção. Já na Avenida Paulo VI, o fluxo está bastante amarrado ali no sentido Iguatemi. A descida pela Pituba exige paciência do motorista. 11 horas e 16 minutos.
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18: 11 horas e 17 minutos, retornamos com o noticiário local. A estação rodoviária do metrô Bahia recebe até hoje ações do Agosto Lilás com orientação jurídica e acolhimento psicológico para mulheres. A iniciativa é gratuita e acontece até às 4 da tarde. O evento tem como objetivo oferecer informações, orientação e acolhimento sobre situações de violência contra a mulher. A programação inclui atividades educativas sobre os diferentes tipos de violência física, psicológica, moral, sexual e patrimonial, além de orientações sobre direitos, medidas protetivas e canais de denúncia. E equipamentos furtados do depósito de um órgão público da cidade de Maiquinique, no sudoeste baiano, são recuperados pela Polícia Civil da Bahia. De acordo com a polícia, o material foi localizado ontem nos municípios de Itapetinga e Tororó. Ele está avaliado em mais de R$ 22 mil. Reais. Entre os equipamentos resgatados estão duas roçadeiras, um atomizador costal utilizado na agricultura, uma ensacadeira e uma bateria. Durante as investigações, um homem de 27 anos foi identificado como autor do crime. Ele assumiu a autoria do furto, ocorrido no dia 11 de agosto, e informou a localização dos objetos que já haviam sido vendidos a terceiros. Os equipamentos serão reintegrados ao patrimônio público da cidade. E a polícia prende na Serra, no Espírito Santo, um homem suspeito de homicídio e tráfico de drogas em Teixeira de Freitas, no sul da Bahia. A ação aconteceu ontem. O homem, de 28 anos, que estava foragido desde 2024, foi detido no bairro Felrosa. Ele tinha 3 mandados de prisão em aberto, sendo 2 preventivos por homicídios qualificados e um temporário por tráfico de drogas e associação com o tráfico. O investigado é suspeito nos homicídios de Gabriel Ferreira Dias, ocorrido no dia 10 de junho de 2017, e Luan Pinheiro Souza, registrado no dia 1 de maio de 2019. Os dois crimes ocorreram no bairro de Tancredo Neves, em Teixeira de Freitas. Durante a ação, um revólver foi apreendido em posse do investigado, que também foi preso em flagrante por posse ilegal de arma de fogo. E a justiça revoga a prisão preventiva do influenciador e produtor de conteúdo adulto, Adailton Honorato Franco de Souza, de 23 anos, e ele é solto em Salvador. Ele estava preso desde 11 de agosto, quando foi detido em flagrante sob suspeita de tráfico de drogas. A decisão foi tomada considerando fatores como bons antecedentes e a existência de ocupação lícita. Segundo a decisão, também não há indicação de envolvimento em crimes com violência ou grande ameaça. O Ministério Público se posicionou favoravelmente à liberdade. A soltura foi acompanhada de medidas cautelares. Entre as determinações estão o comparecimento periódico em juízo e a proibição de frequentar bares, festas, paredões e estabelecimentos relacionados à venda ou a consumo de drogas e bebidas alcoólicas. Após deixar a prisão, Adailton se manifestou nas redes sociais. Ele afirmou que respeita a decisão da justiça e informou que os esclarecimentos sobre o processo serão apresentados pela defesa. E uma empresa do setor automobilístico oferece 60 vagas pelo Cine Bahia. Os interessados podem se candidatar até amanhã. O repositor de mercadorias, Douglas Cunha, já tem experiência nesta função. Ele conta que a ida ao Cine Bahia, em Pituaçu, é uma forma de se aproximar das empresas que estão em busca de profissionais para o trabalho que ele já conhece.
1: No momento eu não estou encontrando muita dificuldade não, porque eu já tenho muita experiência nessa área, então estou procurando nessa procura aí, né?
18: E há oportunidades para diferentes perfis, viu? Para quem ainda não conseguiu uma vaga, o caminho é continuar tentando. Só no primeiro semestre, a Bahia criou mais de 55 mil empregos formais. O setor de serviços é o que mais puxa essa geração de vagas, seguidas seguidas pelo comércio. Um cenário que amplia as chances de quem sai em busca de uma oportunidade. É o que explica o secretário estadual do Trabalho, Emprego, Renda e Esporte, Augusto Vasconcelos.
0: A Rede Cine se expandiu, são 125 unidades no estado que possibilitam que o trabalhador encontre as oportunidades de trabalho, também cursos de qualificação profissional e a orientação com nossas psicólogas, assistentes sociais e toda a nossa equipe preparada para orientar homens e mulheres que estão buscando uma oportunidade no mundo do trabalho para que possam se inserir e permanecer.
18: Em junho, a Bahia teve saldo positivo de empregos formais. O resultado colocou o estado na quarta posição do país na geração de vagas e na liderança do Nordeste. No mesmo mês, o setor de serviços liderou a geração de empregos no estado com mais de 6 mil novas vagas. O comércio apareceu em seguida, com saldo positivo de 1.153 postos de trabalho. Depois vieram a agropecuária, com pouco mais de 1.000 vagas, e a indústria, com 726. Na construção civil, as oportunidades não param. 11 horas 23 minutos.
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8: Dr. Álvaro Furtado participando aqui com a gente do Band News Station, falando sobre uma informação que a gente trouxe aqui. Vamos detalhar um pouco mais sobre o genérico das canetas emagrecedoras, né? Exatamente da substância que é usada para fazer o controle do diabetes, a semaglutida. A Anvisa aprovou o primeiro genérico dessa substância. E aí vamos contar aqui para quem nos acompanha, doutor, o que, que isso significa, né? A gente está falando de um medicamento que vai ter o acesso facilitado porque agora tende a ser mais barato, não é isso? Bom dia.
4: Bom dia, Renan, para a Michelle, para nossos ouvintes. A grande questão é que essa medicação talvez seja uma das medicações mais revolucionárias da história da endocrinologia no mundo, né? A gente vive a epidemia de obesidade, né? A despeito do uso, às vezes, não adequado dessas canetas para algumas pessoas, a gente tem um contingente de pessoas com diabetes, com obesidade grave, que vão se beneficiar muito de uma tecnologia que realmente garante uma perda de peso, né? E quando a gente tem versões genéricas dessas medicações, a gente tem um contexto de abrir uma possibilidade de pessoas ali que infelizmente não têm condições de comprar uma medicação na versão original, né, entre aspas original, porque a versão genérica realmente ela tem o mesmo princípio ativo e ela, se ela realmente passa por avaliações de qualidade, segurança, eficácia, que demonstram a equivalência farmacêutica, essa bioequivalência, não há nenhum problema de usar versões genéricas, né? Então, na história aí da incorporação do Sistema Único de Saúde, é muito importante pensar que novas tecnologias têm o princípio da equidade, né? Recentemente, nos congressos que a gente teve aqui no Brasil, o ministro Padilha falou que inovação sem acesso é privilégio, né? Então, você tem uma tecnologia que não chega para quem precisa e que realmente tem benefício de usar essa tecnologia. Eu acho que é um detalhe bastante importante na discussão. Então, é muito bem-vindo, são bem-vindas versões genéricas de todas as medicações, caso, né, a gente consiga provar a bioequivalência, a equivalência farmacêutica do composto, né?
6: Pois é, e acho que as pessoas ainda, não sei se ainda existe na sua prática aí, cotidiana, talvez tenha mais contato com essa realidade, de as pessoas terem um certo preconceito ainda em relação aos genéricos, doutor Álvaro?
4: Ah, tem, Michelle. E é um preconceito infundado, né? Porque vamos pensar, se a versão genérica foi aprovada pela Anvisa, ela passou por avaliações de qualidade, segurança, eficácia, foi mostrado equivalência farmacêutica, né? E as pessoas têm um mito, tem aquele mito que você colocou muito bem, que o genérico pode significar uma qualidade de meio inferior de medicamento. Às vezes a pessoa vai na farmácia, prefere até comprar mais cara, não quero a genérica, né? Então, o princípio ativo e o efeito terapêutico geralmente são equivalentes quando ela passa por todas essas fases de avaliação. Então, o que pode mudar, às vezes, na versão genérica, é o recipiente, a cor, o formato, o revestimento, a embalagem, além do fabricante. Mas isso não significa que a medicação seja de qualidade, segurança e eficácia inferior, né? Aliás, a grande vantagem da versão genérica é o preço menor, né? Porque o fabricante do genérico, ele não precisa repetir todo o processo original de descoberta, desenvolvimento da molécula. Então, isso acontece. Além disso, a entrada de vários fabricantes aumenta a concorrência e tende a reduzir preços, ampliando o acesso da medicação. Então, realmente, é muito mais mito, né? Porque, realmente, a equivalência, quando passa por todas essas avaliações de equivalência farmacêutica, nenhum problema de você comprar a versão genérica, né? Aliás, a economia sempre é bem-vinda no nosso bolso, né? Com relação a qualquer, não só a compra de medicações, para qualquer coisa que mostre uma equivalência com relação ao produto, né?
8: O Cristiano, nosso ouvinte, traz aqui uma mensagem que é algo que está meio no senso comum das pessoas quando se fala disso de medicamento. Ele diz, já fui no médico que receitou o medicamento e disse para não pegar o genérico. A gente certamente já ouviu isso, ou conhece alguém que já ouviu. É uma história que vai se alastrando por aí, né? Disso de alguns profissionais da área da saúde não recomendarem. Então, há segurança em utilizar o medicamento genérico, certo? Tem alguma questão que a gente tem que ficar de olho, pode duvidar? Ou que tipo de pergunta a gente poderia fazer para o profissional da saúde, para o farmacêutico na hora de escolher por um medicamento, doutor?
4: Isso é um detalhe importante, Renan. Algumas situações, essa troca de versões merece um cuidado maior. Por exemplo, existem medicamentos que a gente fala que tem um índice terapêutico estreito. Algumas formulações com liberação modificada de alguns medicamentos realmente podem exigir uma avaliação mais específica. Então, é o que a gente chama de biosimilar. Ele não é a mesma molécula, é biosimilar. Então, aí não é um genérico de um medicamento biológico. Então, aí o processo regulatório é diferente. Agora, se realmente pô, genérico aprovado, a mesma substância ativa, equivalência demonstrada, mesma finalidade terapêutica para tratar o paciente, aí não há nenhum problema. Você pode completamente confiar na versão genérica da medicação. Às vezes, sabe o que acontece, né, Michele, nossos ouvintes? O genérico vem numa embalagem mais simples. Uhum. Né? Ou às vezes a versão versão primária da droga vem numa embalagem bonita. A nossa cabeça consegue viajar para cenários que não são reais, né? Porque aquela medicação que vem numa embalagem mais bonitinha, ela é melhor, sinceramente, gente. Na maior, se tem bioequivalência, é igual a medicação. Eles mudam a cor, mudam o formato do comprimido, mas realmente é para acreditar, para comprar a versão genérica, porque o pior é você não se tratar, né? Achar que você não tem dinheiro para comprar a versão mais cara. Tem a versão genérica, você não compra, não se trata. Então, vamos tomar cuidado com esse tipo de análise, porque não é infundada, é uma análise infundada, né?
8: Muito bem. Obrigado, viu, doutor Álvaro, pelas orientações, pelas instruções aqui mais nessa semana no Band News Station. Até semana que vem.
4: Ótima semana para todo mundo.
8: Valeu. Agora 11h30.
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0: 11 horas 33 minutos, bora dar uma conferidinha aqui no trânsito de Salvador?
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0: Na Avenida Contorno, o tráfego está pesado e tem um ritmo lento no sentido Garibaldi. O motorista encontra a retenção ao longo da avenida. Na rua Oswaldo Cruz, o fluxo está lento no sentido centro. O motorista encontra a retenção e pontos de parada no trecho que corta o Rio Vermelho. E o Metrô Bahia abre vagas para capacitação gratuita de mulheres em Salvador. Candidatas com formação técnica na área de manutenção podem se inscrever no curso que vai ser realizado em parceria com o SINAI. Ao todo, são 20 vagas e as inscrições vão até o dia 24 de agosto. As aulas estão previstas para começar em setembro, duas vezes por semana, com carga horária de 8 horas por dia, e vão acontecer na sede SINAI Dendezeiros. Os participantes vão receber auxílio transporte. As inscrições podem ser feitas através do site motiva.gup.io/jobs. E o DENIT, Departamento Nacional de Infraestrutura de Transportes, divulga que já está valendo um novo contrato para melhorar o atendimento a quem trafega pelas rodovias BR-324 e BR-116 na Bahia. O serviço vai ser feito pelo consórcio Operação Rodoviária 1, formado pelas empresas Jardim Plan e Biancar. O contrato cobre a BR-324 entre Salvador e Feira de Santana e a BR-116 entre Feira de Santana e a divisa da Bahia com Minas Gerais. Ao todo, são 676 quilômetros de rodovia. Entre os serviços previstos estão guincho para veículos leves e pesados, atendimento médico de urgência com ambulâncias equipadas, apoio para retirar animais da pista e para combate a incêndios com caminhões-pipa. O serviço também vai contar com câmeras e sensores espalhados pelas rodovias, ligados a um centro de controle, além de uma central de atendimento por telefone, rádio e internet. Carros de inspeção também vão circular pelas estradas, passando pelos mesmos trechos a cada 90 minutos, no máximo, para identificar problemas que coloquem em risco a segurança dos motoristas. Segundo o DENIT, a ideia é dar uma resposta mais rápida em casos de acidentes, panes ou outras ocorrências, além de reduzir os riscos para quem usa as rodovias. O contrato foi assinado no dia 3 de agosto e vale por 15 meses até novembro de 2027. Já a execução dos serviços tem prazo de 12 meses. A fiscalização é feita pela Superintendência do DENIT na Bahia. E um homem de 26 anos é preso em Eunápolis, no sul da Bahia, por descumprir medidas protetivas. Segundo a Polícia Civil, o suspeito foi até a faculdade onde a ex-companheira estuda, sendo necessária a intervenção de funcionários da instituição. A prisão aconteceu ontem. De acordo com as investigações, o acusado continuou procurando e perseguindo a mulher de 25 anos, mesmo após ser comunicado das determinações judiciais expedidas em junho deste ano. Em depoimento, o suspeito admitiu ter procurado a ex-companheira em diferentes ocasiões após o fim do relacionamento. E mandados de busca e apreensão são cumpridos pela Operação Infância Protegida em Botuporã, no sudoeste da Bahia. A ação ocorreu ontem. Durante as investigações, em 7 endereços foram apreendidos celulares, um notebook e um pendrive. Conforme as apurações, um dos investigados mantinha relacionamento com uma adolescente e teria induzido a vítima a permitir a gravação de atos de natureza sexual e envio de imagens íntimas. De posse desse material, o suspeito passou a ameaçá-la, utilizando a possibilidade de divulgação dos vídeos e imagens em redes sociais como forma de constrangê-la a manter relações com outros homens. No decorrer das investigações, outras duas vítimas foram identificadas. A operação é voltada a combates de crime de violência sexual praticados contra crianças e adolescentes no município. Ela investiga crimes de estupro de vulnerável, ameaça, produção e divulgação de cenas de cunho sexual envolvendo crianças e adolescentes. As investigações tiveram início em julho deste ano. O confronto da Polícia Militar termina com a morte de um homem em Cajazeiras 5, em Salvador. A ação ocorreu na manhã de ontem. Os policiais intensificavam o patrulhamento na estrada do Matadouro quando viram um grupo de homens armados. Houve troca de tiros, mas os homens fugiram do local. Durante a busca na área, um dos suspeitos foi flagrado entrando em uma construção. No decorrer da abordagem, o rapaz deu início a um novo confronto e, após os disparos, foi encontrado ferido e socorrido imediatamente para uma unidade hospitalar, onde não resistiu. Com ele foram apreendidos uma pistola, maconha, cocaína, êxtase e equipamentos eletrônicos. Todo o material foi apresentado à Polícia Civil, onde a ocorrência foi formalizada. 11 horas 39 minutos.
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0: Dólar em alta agora, hein? Forte alta de 1,04%. Dólar comercial sendo cotado a R$5,16. A bolsa abriu de maneira positiva, mas nesse momento, deixa eu ver aqui, continua também uma alta expressiva. É dólar em queda de 1,04% e a bolsa em alta de 2,09%, aos 169.806 pontos. O mercado financeiro de olho na divulgação da ata do Federal Reserve, o Banco Central dos Estados Unidos, com relação aos juros do país. A gente deve acompanhar isso e essa expectativa faz com que o mercado se comporte dessa maneira nesse momento. O euro numa retração de 0,17%, valendo R$6,03.
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0: Fórmula 1 retorna da pausa do verão europeu. Detalhes com a Isabela Mota.
3: A Fórmula 1 desembarca nos Países Baixos para a 12ª etapa do campeonato. Depois de 3 semanas de férias, os pilotos voltam com uma agenda especial nos próximos dias. Tem corrida sprint no sábado, aquela corrida curta que soma pontos extras ao campeonato, e também a tradicional corrida de domingo, as duas com transmissão da Band News FM. Essa é a última vez que a Fórmula 1 vai correr no circuito de Zandvoort. O contrato com a organização do Grande Prêmio não foi renovado.
0: A descoberta de petróleo na margem equatorial pode se tornar uma nova fronteira de produção para o Brasil, mas ainda não muda no curto prazo a realidade energética ou econômica do país. Avaliação do sócio-diretor do Centro Brasileiro de Infraestrutura, Adriano Pires. Nessa semana, a Petrobras confirmou a localização de petróleo no Poço Morfo, na Bahia da Foz do Amazonas, no litoral do Amapá. A descoberta se deu numa perfuração em águas ultraprofundas a 175 quilômetros da costa do estado. Segundo Adriano Pires, ainda são necessários novos estudos para confirmar a viabilidade comercial da exploração. O processo também depende do licenciamento ambiental e pode levar anos até que o petróleo de fato comece a ser produzido. Adriano Pires destaca que a própria experiência do pré-sal confirma a distância entre a descoberta de indícios e o início propriamente da produção.
4: Então, se você olha outras descobertas que a Petrobras fez, vamos pegar campos de pré-sal aqui no Rio de Janeiro, o Tupi, que é hoje o maior campo de pré-sal ainda em nível de produção, ele demorou 4 anos, ou 4 a 5 anos, para a declaração de comercialidade, né? A partir daquele momento que houve indícios de óleo. E depois demorou mais 10 anos para entrar em produção. Então, a gente está falando que não é para amanhã essa questão de mudar a realidade brasileira. Né?
0: Para Adriano Pires, a descoberta reforça, no entanto, a importância estratégica da margem equatorial. Isso se dá especialmente diante da competição por investimentos com outros países produtores da região. Sócio-diretor do Centro Brasileiro de Infraestrutura, ele afirma que o Brasil precisa acelerar a exploração dessa nova fronteira, inclusive porque a transição energética tende a reduzir no longo prazo a importância do petróleo.
4: Ter cada vez mais agilidade em tirar esse petróleo lá da margem equatorial, porque vamos combinar, né, que petróleo, né, nessa transição energética, a tendência a longo prazo é que o petróleo tenha menos valor, seja menos. Ele vai continuar sendo muito importante, mas acho que ele não vai ter a importância que ele teve no século XX. Então a gente vai precisar não só da Petrobras, como de investimento de outras empresas privadas. E aí você vê que nessa questão aí do conflito do Irã, o governo inventou esse imposto de exportação, né, para as empresas petroleiras, o que afasta essas empresas petroleiras do Brasil.
0: A margem equatorial se estende do Amapá até o Rio Grande do Norte. A descoberta de petróleo ocorreu em uma área que já havia sido leiloada em 2013, mas que enfrentou demora no processo de licenciamento ambiental. Faltam 15 minutos para o meio-dia, no horário de Brasília. O Conselho Nacional de Justiça tenta colocar um ponto final na discussão sobre os penduricalhos com a publicação de uma cartilha sobre os salários do Judiciário. O texto esclarece o que pode e o que não pode ser pago aos integrantes do poder, mas também deixa algumas brechas. A regulamentação ainda permite benefícios que podem elevar os rendimentos acima do teto constitucional. A cartilha diferencia verbas remuneratórias que têm incidência de imposto e estão submetidas ao limite de R$ 46 mil reais das indenizatórias, que não entram nesse cálculo. Em março, o Supremo criou uma regra que permite que esses pagamentos elevem os rendimentos em até 70%, chegando a quase R$ 79 mil reais. Entre os benefícios previstos estão o quinquênio, que é a venda de férias não tiradas, auxílio mudança, auxílio moradia e também reembolsos médicos. Alguns órgãos aproveitaram as brechas para aditar pagamentos, como esse quinquênio e também o salário extra, para quem leciona em escolas da magistratura. Foi o caso do Tribunal de Contas do Rio Grande do Sul e das defensorias públicas de Sergipe, Rondônia, Amapá e Tocantins. O presidente do STF do Conselho Nacional de Justiça, Edson Fachin, afirma que as novas regras buscam evitar abusos e dar transparência. Ele defende que é preciso separar bem os benefícios legítimos dos abusos.
5: Faz-se necessário separar, se me permite a expressão, o joio do trigo. A conhecida parábola bíblica contém a esse respeito uma sabedoria que atravessa os tempos. Quando joio e trigo crescem juntos, os incautos perguntam desde logo se devem ser arrancadas as ervas daninha. Há uma forma de populismo que opera nos dias de hoje, no Brasil e alhures, pela erosão das instituições. O seu método autoritário é conhecido. Simplificam-se problemas complexos, transformam-se exceções em representações do todo e, pela repetição, converte-se a crítica necessária em uma narrativa permanente de ilegitimidade.
0: Edson Fachin afirma que o judiciário está aberto a críticas e ao escrutínio público, mas rejeita o que considera campanhas de descredibilização das instituições. Para o presidente do Supremo e do CNJ, o judiciário precisa demonstrar que as regras adotadas são capazes de dar transparência e evitar abusos.
5: O Poder Judiciário, como não poderia deixar de ser, está e estará sempre aberto à crítica, ao escrutínio público e à correção. Mas não podemos aceitar que a crítica legítima seja substituída por campanhas sistemáticas de descredibilização e menoscabo. Nós estamos fazendo a nossa parte.
0: Na semana passada, em tom de desabafo, o juiz Mário Márcio de Almeida Souza, do Tribunal de Justiça do Maranhão, divulgou uma carta aberta. Ele classificou no texto como uma humilhação a redução nos rendimentos dos magistrados, com o corte dos penduricalhos, em vez de R$ 88 mil, reais, o contra-cheque dele veio com um valor de R$ 41 mil. Reais. Com a campanha eleitoral já nas ruas, uma dúvida pode surgir dentro dos condomínios. O morador pode colocar bandeira de candidato ou de partido na sacada ou na janela? A resposta não depende só da vontade dos eleitores, envolve regras eleitorais e também normas do próprio condomínio. Vamos acompanhar na reportagem da Leonice Acioles.
6: Com o início da propaganda eleitoral para as eleições de 2026, que está liberada desde o último domingo, começam a aparecer também manifestações de preferência política em espaços residenciais. Mas em condomínios, colocar uma bandeira de candidato ou partido na sacada ou na janela não depende apenas da vontade do morador. Carol Freitas, especialista em administração condominial, explica que a questão envolve tanto as regras eleitorais quanto as normas do próprio condomínio.
7: Nesse contexto, estamos falando de dois direitos que precisam ser conciliados. O direito do morador de manifestar sua preferência política e as regras da legislação eleitoral e do próprio condomínio. Antes de colocar qualquer material, o morador deve verificar duas coisas. Primeiro, se aquela forma de propaganda está de acordo com as regras da justiça eleitoral. E segundo, se ela respeita a convenção e o regimento interno do condomínio. O direito de manifestação política existe, mas ele precisa ser exercido dentro dos limites da legislação, sem interferir indevidamente na fachada ou nas áreas comuns do condomínio.
6: Pelas regras da justiça eleitoral, a propaganda em bens particulares tem restrições. A legislação permite, por exemplo, adesivo plástico em janela residencial, desde que não ultrapasse 0,5 metro quadrado. Já a utilização de bandeiras é prevista para as vias públicas, desde que sejam móveis e não atrapalhem a circulação. A regra não traz a mesma autorização para a instalação de bandeiras em imóveis particulares.
7: Eu diria que o principal cuidado é não pensar que, porque a pessoa é proprietária do apartamento, ela pode utilizar livremente qualquer parte externa do imóvel para fazer propaganda. Outro ponto muito importante, não se deve utilizar as áreas comuns do condomínio para fazer campanha. Então, nada de material de candidatos na portaria, nos corredores, elevadores, jardins, espaços coletivos, salvo situação expressamente permitida pela legislação e pelas regras aplicáveis. Existe ainda uma questão da fachada. Mesmo que o material esteja dentro da área próxima ao apartamento, se ele altera a fachada do prédio, o morador pode estar descumprindo as regras do condomínio. Por isso, a recomendação é muito simples. Antes de instalar qualquer material de campanha, consulte a legislação e também a convenção e o regimento interno do condomínio. Assim, o morador consegue exercer sua liberdade de manifestação sem transformar uma questão eleitoral em um problema condominial.
6: Em Fortaleza, além das regras eleitorais e do condomínio, é preciso observar a legislação municipal. O Código da Cidade determina que a propaganda eleitoral siga as normas da Justiça Eleitoral e seja retirada no prazo definido por ela, além de restringir publicidade que prejudique fachada, circulação ou aspectos urbanísticos. Assim, antes de colocar uma bandeira na sacada, o morador deve verificar todas essas regras.
0: 11h52 no horário de Brasília.
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11 horas e 56 minutos, retornamos com o noticiário local. Um homem de 58 anos é preso no distrito de Caldas do Jorro, em Tucano, no nordeste da Bahia, por uma condenação definitiva pelo crime de estupro. A prisão foi realizada ontem. Segundo a Polícia Civil, o crime aconteceu há 9 anos e teve como vítima um adolescente de 17 anos. O homem era vizinho e amigo da família e teria cometido o crime quando ela estava sozinha em casa. A condenação determinou pena de 10 anos de prisão em regime fechado. O mandado foi cumprido pela delegacia de Tucano, com apoio da Guarda Municipal. O condenado permanece à disposição da Justiça. E cerca de 2 mil porções de maconha, crack e cocaína são apreendidas durante uma operação no Cabula 6, em Salvador. O caso aconteceu ontem. Dois homens estavam em uma moto na Avenida Paralela quando desobedeceram a ordem de parada dos PMs. Foi iniciada uma perseguição que terminou na rua Recanto da Cachoeirinha, onde os suspeitos abandonaram o veículo, a arma e as drogas, além de rádios comunicadores, e fugiram. Além das drogas, foram apreendidos um fuzil, um carregador e munições. 11 horas e 57 minutos.

0: vibe, hein? Tem Impala pra gente encerrar. Você gosta? Conhece?
1: Não muito, mas gostei. Gostei desse som aí.
0: Quando afina a voz assim, gosto. Adoro brócolis. Tame Impala é uma banda australiana, tem um som meio psicodélico. E essa música que a gente tá ouvindo, Loser, integrou a trilha sonora do filme Homem-Aranha, O Novo Dia. E a música alcançou o topo das paradas do Spotify no mundo todo, com quase 4 milhões de reproduções diárias. E essa música desbancou, né, a Dai Dai, da Shakira, que tava 35 dias seguidos no pódio por causa da Copa do Mundo. Então fica a dica de ouvir Tame Impala, assistir ao filme do Homem-Aranha.

0: Zanha. E sempre venerar também a diva Shakira de vez em quando. Não deixa ela essa, fora do topo, não.
1: Essa eu gosto. Essa eu não deixo a voz grossa. Gosto. Mas é legal. Esse som é bom, muito
0: é bom.
1: Gostoso. Muito bom.
0: Obrigado, Mi, pela companhia mais uma vez.
1: Valeu, gente. Até a próxima. E eu volto no Tem Método a partir das 2.
0: E eu às 4 no Entre Nós. Na sequência tem o Band News no meio do dia. Até mais.
1: Valeu.

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1: Meio-dia, um minuto, agora meio-dia e um. Oi, oi, boa tarde para você que tá ligado aqui na programação da Band News FM. Tá começando mais um Band News no meio do dia. Seguimos juntos por aqui até as duas da tarde, no rádio, na TV, YouTube, redes sociais, com muita notícia, muita informação. Nessa quarta-feira, meio de semana, hoje é dia 19 de agosto de 2026. Eu sou Larissa Biscaia, vou ficar por aqui. E junto comigo tá ele, Humberto Ferretti. Boa tarde.
2: Fala, Larissa. Boa tarde para você. Grande abraço para todo mundo ligado no Band News no meio do dia. Vamos juntos até as duas da tarde. Você, eu, quem nos acompanha pelo rádio, pela TV, pela internet e só. Não e que só. Seja pouca gente, tá? Pelo
1: Ou
2: contrário.
1: Pouca coisa.
2: É muita gente, exato. É que hoje o Eduardo Einegg, excepcionalmente, tá fora do Band News no meio do dia. Tem outros compromissos profissionais bem nesse horário, mas ele volta amanhã normalmente. E nem por isso a gente vai ficar sem notícia por aqui.
1: Jamais. 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Nosso WhatsApp está sempre aberto para você. É o 11-999-592-100. Pode fazer aí o teu comentário, tua dúvida também. Por que não? Só não esquece de se identificar. Assina essa mensagem aí. É o 11-999-592-100. A Polícia Civil do Paraná investiga as causas do acidente que deixou 23 mortos na BR-373 em Ipiranga, nos Campos Gerais. A batida entre um ônibus e um micro-ônibus aconteceu na madrugada de hoje. Daqui a pouco a gente vai até lá com a reportagem no sul do país com mais informações sobre esse acidente.
2: O motorista do caminhão que bateu e derrubou uma passarela na rodovia que liga São Paulo a Minas Gerais deve passar ainda hoje por audiência de custódia. O condutor foi preso ontem após duas pessoas morrerem no acidente. As informações chegam com a Tayane Ribeiro.
3: As duas vítimas da queda de uma passarela na rodovia Fernão Dias, quase no limite entre São Paulo e Minas Gerais, são de Belo Horizonte. O carro em que mãe e filho estavam foi esmagado ontem após a estrutura ser atingida por um caminhão e desabar. Os corpos das vítimas foram encaminhados para o IML de Bragança Paulista. O motorista do caminhão que provocou o acidente, um homem de 42 anos, foi preso em flagrante. O caso foi registrado como homicídio culposo e lesão corporal culposa.
1: Bandidos fazem barricadas na Cidade de Deus, zona sudoeste do Rio de Janeiro. Fala Van Alves.
4: 15 unidades escolares e 5 unidades de saúde foram afetadas durante a operação policial na comunidade Cidade de Deus, na zona sudoeste do Rio, onde a polícia militar realiza a operação na manhã desta quarta-feira. Segundo o Rio Ônibus, sindicato que representa as empresas de ônibus do Rio, 5 coletivos foram usados como barricadas na estrada Marechal Miguel Salazar Mendes de Moraes, uma das principais vias da região. Os veículos foram retirados da via sem danos e 10 linhas de ônibus que passam na região chegaram a ter o itinerário desviado. Até o momento, não há informações sobre prisões e apreensões nas operações.
2: Um empresário cearense morre em um procedimento estético. Fala Moisés Mororó.
5: A Polícia Civil investiga a morte do empresário João Victor Batista Pinheiro, de 45 anos, durante um procedimento estético em uma clínica no bairro Aldeota, em Fortaleza. Segundo a família, ele realizava um lift no rosto e havia sido submetido à anestesia. A causa da morte ainda é desconhecida e aguarda conclusão do laudo da perícia forense do Ceará.
1: Em Pernambuco, agiotas são presos, fala Jéssica Aquino.
6: A Polícia Civil prende 14 pessoas suspeitas de integrar um esquema de agiotagem no Grande Recife, em Pernambuco. A quadrilha atuava na região metropolitana da cidade. As investigações indicaram que os cobradores e panfleteiros seriam, em sua maioria, imigrantes recém-chegados da Colômbia e da Venezuela, recrutados com a oferta de trabalho. Todos passaram por audiência de custódia. Dos investigados, 6 continuam presos, sendo uma mulher em prisão domiciliar e os demais respondem em liberdade, sob medidas cautelares como o uso de tornozeleira eletrônica.
2: Fãs lamentam a morte da atriz Glória Menezes. Os detalhes com o Daniel Henrique.
7: ainda não há informações sobre o velório da atriz Glória Menezes. A expectativa é que a cerimônia aconteça nesta quarta-feira, mas de forma reservada à família e amigos. Ela morreu nesta terça-feira em casa, no Rio de Janeiro, ao lado de familiares. Um luto de 3 dias foi decretado pelo governo federal após a morte da atriz, aos 91 anos. Nascida com o nome de Nilceides Soares Magalhães, Glória Menezes construiu uma carreira de mais de 6 décadas no teatro, no cinema e na televisão, com participação em mais de 40 novelas. Entre os personagens mais marcantes estão Laurinha, de Rainha da Sucata, além de papéis em Irmãos Coragem, Pai Herói e Senhora do Destino.
1: E aí são duas perdas grandes para a teledramaturgia brasileira que a gente teve no espaço de 24 horas. Ontem a gente falou mais para o fim do dia sobre a morte da Glória Menezes, mas também falamos por aqui ao longo do dia de ontem, principalmente no período da manhã, sobre a atriz Laura Cardoso. Ela morreu na noite de segunda, aos 98 anos de idade, de causas naturais. Morreu enquanto dormia na casa dela aqui em São Paulo. O velório foi realizado ontem no centro da capital paulista, uma cerimônia restrita ali, fechada para a família. A Laura Cardoso nasceu em 1927 no tradicional bairro do Bixiga, aqui em São Paulo, que fica ali perto do centro. Ela começou a atuar bem novinha, aos 15 anos de idade. Ao longo da carreira, a Laura Cardoso fez mais de 100 filmes e novelas na televisão e no rádio. O bisneto dela, o Fernando, que cuidava das redes sociais da Laura Cardoso, destacou traços da personalidade da atriz em conversa com jornalistas. Daqui a pouco a gente escuta a fala do bisneto da Laura Cardoso. Vamos falar de futebol, Ferretti, pode ser?
2: Vamos falar de futebol porque o Atlético Mineiro volta a campo hoje pela Sul-Americana. O bicho tá pegando nos torneios continentais e quem tem mais detalhes é o Paulo Xavier.
8: O Atlético Mineiro recebe o Bragantino em Belo Horizonte às 7 horas da noite. Como venceu o jogo de ida por 1-0, o empate já garante a classificação para o time mineiro. Caso a equipe paulista vença por 1 gol de diferença, a decisão será nos pênaltis. O técnico Eduardo Domingues deve promover o retorno de alguns titulares na partida. Antes do jogo, a torcida curte a chegada de Fred em terras mineiras. Ele é o mais novo reforço do Galo, anunciado pelo clube na semana passada. Ele desembarcou no aeroporto da Pampulha no fim da manhã desta quarta-feira.
2: Aliás, muita coisa interessante deve acontecer na reta final da Sul-Americana. Ontem, o São Paulo se classificou para as quartas de final, vencendo o Bolívar por 3-1 no Morumbi e vai enfrentar só o Boca Juniors. A gente está falando de dois clubes que em determinados momentos nos últimos anos foram assim os mais temidos do futebol sul-americano. São Paulo no começo dos anos 90, depois no começo dos anos 2000. O Boca também no começo dos anos 2000 era o time que ninguém queria enfrentar e agora eles ficarão frente a frente na Sul-Americana. Os jogos de ida e volta devem ser marcados, ainda não há datas definidas, mas a princípio eles serão marcados para as semanas dos dias 8 e 15 de setembro.
1: E voltando a falar sobre a despedida da atriz Laura Cardoso, agora sim a gente consegue ouvir a fala do bisneto dela, o Fernando.
9: O legado da Laura para mim é toda a construção de trabalho, constância, vontade de viver, vontade de fazer acontecer, uma pessoa que não desiste nunca, traz valor para o que faz, traz profundidade nas interações, e é isso que fica na memória, e como eu disse, uma memória viva, presente, que está aqui com a gente.
2: Agora, 12:09, a gente volta a falar sobre aquele grave acidente que matou mais de 20 pessoas no Paraná. A Bárbara Rames acompanha tudo e traz os últimos detalhes, as últimas informações ao vivo. Bárbara, boa tarde, na medida do possível.
10: Humberto, uma boa tarde para você, Larissa, todos que nos acompanham. A gente teve há pouco uma coletiva de imprensa por aqui, em que a Polícia Rodoviária Federal trouxe a informação de que a suspeita foi de que, de fato, esse caminhoneiro ele invadiu a pista contrária, trafegou na contramão e bateu de frente contra esse micro-ônibus que trazia pacientes da cidade de Imbituva, Campos Gerais do Paraná, com destino a Curitiba para atendimento nos hospitais ali da região. Uma outra informação é que o tacógrafo, que é aquele equipamento que mede o tempo de descanso, a distância percorrida, a velocidade utilizada pelo caminhoneiro, ele não estava funcionando na carreta no momento desse acidente. O acidente passa a ser investigado agora pela Polícia Civil. Trabalhos de perícia no local já foram finalizados e agora serão feitos laudos pela Polícia Científica do Paraná para tentar entender as causas desse acidente, o que de fato aconteceu. Existe sim a possibilidade que o motorista possa inclusive ter dormido por causa do horário. A gente está falando de um acidente que foi registrado por volta das 3h30 da madrugada de hoje, desta quarta-feira, na BR-373. Como você disse, a gente teve 23 mortes confirmadas, a maior parte delas de ocupantes desse micro-ônibus, entre as vítimas, duas crianças e outras cinco pessoas, que foram encaminhadas para atendimento médico aqui na região de Ponta Grossa. De acordo com o Corpo de Bombeiros, duas delas em estado de cinco precisaram passar por cirurgia.
1: A gente está tentando refazer o contato com a Bárbara Rames, deu uma travada no sinal aqui, mas ela trazia um balanço sobre esse acidente bem grave que aconteceu na região dos Campos Gerais, no Paraná. São 23 mortes confirmadas até agora, e a Bárbara falava justamente sobre essa suspeita de que o caminhoneiro pode ter dormido no volante, até porque esse acidente aconteceu por volta das 3 horas da manhã. A gente sabe que fica muito mais complicado essa parte de atenção, especialmente quando acontece algo de madrugada. A gente tem a Bárbara Rames de novo? Tá ouvindo a gente, Babi? Não temos a Bárbara Rames. Vamos seguir para Porto Alegre, então? Daqui a pouco a gente volta a falar sobre esse acidente no Paraná. Vamos falar de Porto Alegre por quê? Formação de um ciclone extratropical e o avanço de uma frente fria podem provocar fortes chuvas a partir de hoje no Rio Grande do Sul. Laura Tedesco, boa tarde para você. O que você traz de destaque para a gente?
11: Boa tarde, Larissa, Ferretti, a todos que nos acompanham aqui na Band News FM. A gente tem a previsão de instabilidades hoje ao longo de todo o dia em todo o Rio Grande do Sul. Temos essa possibilidade de formação de um ciclone extratropical no Rio Grande do Sul entre a madrugada desta quarta e a quinta-feira, o que deve provocar temporais com ventos que podem chegar aos 100 km por hora em diferentes regiões do território gaúcho. Esses alertas são válidos para boa parte do sul do Brasil, que vem acompanhando nos últimos dias uma sequência também de instabilidades e grandes acumulados de chuva. A maior condição para temporais deve ocorrer amanhã, quinta-feira, mas na sexta, quando o fenômeno vai se deslocando em direção ao oceano, ainda pode ter rajadas de vento se aproximando dos 100 km por hora em algumas áreas do litoral e da serra. As chuvas registradas desde o fim de semana também causaram a elevação de rios na região sul do Rio Grande do Sul. É o caso do rio Jaguarão, no município de Jaguarão, e também do rio Santa Maria, no município de Dom Pedrito. Essa elevação dos rios também já causa a retirada de moradores de casa, principalmente no município de Jaguarão. Conforme o último relatório divulgado pela Defesa Civil do Rio Grande do Sul, são cerca de 160 pessoas que tiveram que deixar as residências no município em função da elevação do rio, também de forma preventiva. A gente vai seguir acompanhando esses impactos, porque há previsão de instabilidades. Nesse momento aqui em Porto Alegre, o céu é bastante nublado e tem chance de chuva hoje ao longo do dia aqui na capital gaúcha. De volta ao estúdio.
2: Valeu, Laura. Bom trabalho por aí. Agora, meio-dia e 14, a gente faz contato com Belo Horizonte, porque a Agência Nacional de Transportes Terrestres endurece as regras para combater o transporte clandestino de passageiros nas rodovias do país. Quem tem os detalhes é o Daniel Abreu. Fala, Daniel. Boa tarde.
12: Olá, Ferretti, boa tarde para você, boa tarde a todos ligados aqui na Band News FM. Exatamente, né? A ANTT, Agência Nacional de Transportes Terrestres, começa a aplicar as novas regras de fiscalização do transporte rodoviário interestadual de passageiros. A mudança é anunciada 2 dias após o acidente com um ônibus clandestino que deixou 10 mortos e mais de 30 feridos na BR-040, na região de Petrópolis. O ônibus saiu de Belo Horizonte com destino a Copacabana, na capital Rio de Janeiro, e tombou na madrugada do último domingo, né? Segundo a ANTT, o veículo não possuía a autorização necessária para realizar esse tipo de transporte interestadual e, por isso, o serviço foi classificado como clandestino. O motorista foi ouvido nessa terça-feira pela Polícia Civil e, segundo informações obtidas pela Band News FM no Rio de Janeiro, ele permaneceu em silêncio. Com as novas regras, a fiscalização vai considerar, além da irregularidade, a gravidade também da infração, a reincidência e o histórico do operador. Pessoal, volto com vocês.
1: Valeu, Daniel, pelas informações. Bom, a gente volta agora para o Paraná fazer contato mais uma vez com a Bárbara Rames. Babi, tinha cortado na metade da tua fala, mas você falava, pelo que eu entendi, você está na frente do IML esperando as famílias que vão chegar para reconhecer os corpos, é isso?
10: Isso mesmo, Lara. A gente está aqui na Polícia Científica do Paraná, em Ponta Grossa, que é o município para onde foram trazidos os corpos. Neste momento, inclusive, atrás de mim vai passar, a gente tem um caminhão, um veículo da corporação que chegam, de acordo com a Polícia Civil, de acordo com a Polícia Científica, são 15 corpos nesta unidade que a gente está. Porque os trabalhos agora se concentram, eu falava, na investigação, mas também na identificação dessas vítimas. A gente já teve por aqui a chegada de familiares, de parentes delas, que são recebidos, inclusive, por uma equipe montada pela Polícia Militar, com psicólogos, assistentes sociais, para fazerem todo este acolhimento dessas pessoas, dessas famílias. A expectativa, de acordo com a Polícia Científica do Paraná, é que a gente tenha toda a identificação delas e também liberação dos corpos ainda nesta quarta-feira, ainda hoje. A gente segue acompanhando todo esse trabalho por aqui, mas principalmente investigação, os delegados do caso também devem vir até Ponta Grossa logo mais para conversar, falando um pouquinho mais deste processo, mas mais um grave acidente. Ontem a gente já teve um aqui no Paraná, mais um envolvendo caminhão nas rodovias federais do estado. Eu volto com vocês.
1: Valeu, Babi. Bom trabalho para você.
2: Agora, 12:17, a gente muda de assunto e fala do Supremo Tribunal Federal, que cancelou a retomada do julgamento que pode determinar aquela eleição suplementar no estado do Rio de Janeiro. Quem tem os detalhes é o João Boeri. Fala, Boeri.
13: Oi, pessoal. Muito boa tarde a vocês e a todos. Pauta estava marcada para ser a quinta da sessão presencial hoje dos ministros do Supremo Tribunal Federal em Brasília, mas foi cancelada sem motivo exposto pelo presidente do STF, ministro Edson Fachin. Era uma retomada de um julgamento muito esperado aqui no estado do Rio de Janeiro, afinal, desde março, quando houve a renúncia do então governador Cláudio Castro. O estado é comandado pelo desembargador Ricardo Couto de Castro, que era presidente do Tribunal de Justiça. Naquela época, o Rio não tinha vice-governador, Tiago Pampolha estava no Tribunal de Contas do Estado. Então, o presidente da Alerj estava afastado, Rodrigo Bacelar. Coube a Ricardo Couto assumir o governo, então, de forma interina. E aí seria julgado no Supremo Tribunal Federal o formato dessas eleições para o mandato tampão, ou seja, para escolher o governador do Rio até dezembro de 2026. Até o momento, o placar está 4-1 para a realização de eleições indiretas, com votação entre os deputados estaduais, mas ainda faltam alguns votos, como do ministro Flávio Dino, que pediu vista em abril, do ministro Alexandre de Moraes, Dias Toffoli, Gilmar Mendes e Edson Fachin, presidente da Corte Suprema. Essa retomada do julgamento, então, sobre o mandato tampão do Rio cancelada, estava marcada para hoje. A gente está aguardando o retorno do Supremo Tribunal Federal para saber o que motivou o cancelamento do julgamento dessa ação de hoje, porque as outras pautas que estavam previstas para serem julgadas pelos ministros hoje à tarde, essas sim estão mantidas. Volto com vocês.
1: Valeu, Boeri, pelas informações. Vou até trocar a trilha por aqui. Porque para você que não vai estar aí na tua cidade no dia das eleições, que vai estar em outra cidade do mesmo estado, que vai estar viajando, que vai estar até em outro estado, tá terminando, hein, o prazo para pedir o chamado voto em trânsito. A Luana Leal traz mais detalhes para a gente.
14: Bom dia, pessoal. A solicitação do voto em trânsito pode ser feita pelo autoatendimento eleitoral ou presencialmente em qualquer cartório eleitoral, apresentando um documento oficial com foto. Mas atenção, o prazo para o pedido termina amanhã. Essa modalidade permite voto fora do domicílio eleitoral temporariamente em uma capital ou cidade com mais de 100 mil eleitores. O eleitor deve acompanhar a solicitação pelo e-título e a resposta vai ficar disponível a partir do começo de setembro. Outras informações sobre o voto em trânsito estão disponíveis no portal meuvotoemtransito.com.br. Volto com vocês.
1: Valeu, Luana, pelas informações. Então, só para complementar, olha só, você que vai estar em outra cidade, mas do seu mesmo estado no dia das eleições, consegue votar para todos os cargos que estão em disputa esse ano. Então, governador, deputado estadual, deputado federal, senador e também presidente da República. Agora, para quem vai estar em outro estado do Brasil, você só consegue votar para presidente da República. Tem que fazer esse pedido até amanhã, que é quinta-feira, dia 20 de agosto. Depois disso, o prazo fecha. E aí, chegando às eleições, você fora da cidade vai ter que justificar o voto ou ainda pagar a multa depois. A opção para conseguir votar é essa. Como a Luana falou, você consegue fazer essa solicitação pelo site da Justiça Eleitoral ou pelo aplicativo e-título, para quem já tiver com a biometria cadastrada. E para quem não tiver esse cadastro, aí tem que ir presencialmente até o cartório eleitoral, o TRE, aí da sua cidade. A opção para o voto em trânsito só está disponível nas capitais e nas cidades que têm mais de 100 mil habitantes. Mas, às vezes, você vai estar numa cidade que tem menos de 100 mil, mas é próxima de uma cidade com 100 mil, você consegue pedir para votar por lá também, uma cidade por perto, para não ficar sem votar. Relembrando os prazos, então, amanhã vence esse prazo para você pedir o voto em trânsito. O pedido pode ser feito tanto para o primeiro quanto para o segundo turno, de qualquer forma, para os dois dias, para as duas datas, tem que ser feito até amanhã mesmo. E se você tinha pedido o voto em trânsito, mas desistiu de viajar, os planos mudaram, também está até amanhã para cancelar essa solicitação. Repetindo, você faz pelo site da Justiça Eleitoral ou ainda pelo aplicativo e-título ou, em última opção, presencialmente numa sede do TRE aí na tua cidade, na tua região.
2: Agora, 12:21, a gente faz contato com Brasília. Eu vou ler o que está escrito aqui. O ministro Gilmar Mendes, do Supremo, conversa com jornalistas em um fórum na capital federal. Aparentemente uma frase simples, né? Mas me chama atenção porque ministro do Supremo dificilmente conversa com jornalista. Eu não tenho tanta experiência em cobrir o judiciário, mas eu já cobri vários eventos em São Paulo, no qual havia a presença de um ou mais ministros e normalmente eles entram e saem calados. Calados não, né? Normalmente se é um evento, uma solenidade, eles fazem ali um discurso.
1: Falam só sobre o evento.
2: Falam só sobre o evento, falam no discurso, falam nas tribunas, falam nos tribunais, mas aquela coisa mais próxima do jornalista, com possibilidade de confronto de ideias, de eventualmente o jornalista tirar o magistrado da zona de conforto, isso não é tão comum. E o Afonso Marangoni traz os detalhes dessa conversa pra gente. Fala, Marangoni, boa tarde.
15: Isso, boa tarde, Humberto, Larissa, todo mundo que nos acompanha, mas vivemos outros tempos também nesta relação com ministros do Supremo Tribunal Federal. Eles têm falado mais, e no caso do ministro Gilmar Mendes, por estar neste posto de decano, ou seja, o ministro mais antigo do tribunal, ele tem se sentido autorizado, né, a dar mais opiniões e expressar aí alguns posicionamentos. Então, não foi só uma fala, foi uma fala longa do ministro aqui com a imprensa. Eu mesmo tive a oportunidade de fazer duas perguntas para ele sobre os mais diversos temas. Nós temos separadas uma fala que ele foi perguntado sobre impeachment de ministro do Supremo, porque está sendo uma pauta para muitos candidatos que estão concorrendo principalmente ao Senado. Estão usando isso como uma bandeira política. E aí o ministro Gilmar Mendes disse que não vê isso como uma preocupação, porque entre defender uma coisa e na prática conseguir executar, existe uma distância muito grande. Vamos acompanhar então o trecho do que falou o ministro?
16: Primeiro, é um equívoco, mas é um equívoco compreensível, porque certamente algumas pesquisas indicam que isto tem um apelo eleitoral. O pensamento e a ação, o pensamento e o gesto, vai uma distância enorme. Certamente, se alguém com essa bandeira se tornar senador, ele terá imensas dificuldades de implementá-la. Por quê? Porque o todo institucional caminhará talvez num outro sentido. Eu não fico preocupado com essa temática.
15: Tá, então, a fala do ministro Gilmar Mendes, eu perguntei para ele sobre algum temor em relação a uma possível intervenção dos Estados Unidos nas eleições. Ele disse que o Brasil tem instituições robustas e que o TSE tem que continuar este trabalho, né, de mostrar por A mais B que o sistema brasileiro é seguro e não deixar pairar ali nenhuma sombra de dúvidas. Até lembrou do período em que ele presidia o TSE, que ele foi teve aquela iniciativa de chamar, por exemplo, a Organização dos Estados Americanos para vir atestar, né, como o processo brasileiro se dá com tranquilidade e segurança. Enfim, o ministro, então, passou em revista aqui vários temas. Perguntei também sobre os penduricalhos, que é um tema que está sendo enfrentado pelo judiciário, embora a gente vê que vez ou outra tribunais, instâncias do judiciário tentam driblar a decisão do Supremo. Ele disse que tudo está indo por um bom caminho e que isso está dando aí uma moralização para essa questão. Então, o ministro Gilmar Mendes está ganhando nesse quesito, viu, Humberto e Larissa, como ministro que está falando mais ultimamente à imprensa. E eu queria aproveitar também o evento que eu estou aqui, no Centro Internacional de Convenções de Brasília, em que passaram várias outras autoridades, além do ministro Gilmar Mendes, vice-presidente Geraldo Alckmin, o ministro da Saúde, Alexandre Padilha, presidente da Câmara dos Deputados, Hugo Mota, e quem acabou de falar com a imprensa agora há pouco foi o ministro da Fazenda, Dario Durigan. Ele deu uma declaração rápida, dizendo que o governo federal está investindo na saúde, porque é o tema aqui do evento, e também foi perguntado sobre temores em relação a uma interferência dos Estados Unidos nas eleições, e a gente tem também esse trecho que nós vamos acompanhar agora.
17: A gente já está vendo alguma interferência que não tem razão de ser, né? Quando a gente olha para o que tem acontecido, nós temos nos dedicado, a gente fez um esforço grande de diplomacia, de conversa, de apresentar propostas, mas do outro lado o que a gente recebe é o seguinte: não, ou vocês se rendem e abrem mão de qualquer pleito brasileiro e cedem completamente, ou nós vamos impor penalidade. E nós não concordamos com esse tipo de postura, porque a gente acha que dentro desse conjunto de nações soberanas, a gente precisa ter um diálogo respeitoso. Ainda que haja pontos de controvérsia, que a gente tem que construir isso. Eu tenho a esperança de que, passadas as eleições, como o argumento de interferência eleitoral diminui, é que a gente possa, de novo, botar a racionalidade no centro do debate e poder avançar, porque a própria lógica norte-americana não se sustenta em relação ao Brasil. Não faz sentido impor uma penalidade geral ao país, impor uma tarifa geral ao país, quando nós temos um país que é mais pobre que os Estados Unidos, tem renda per capita menor, quando a gente exporta muita matéria-prima, então suco de laranja, café, carne, ou mesmo algumas coisas mais, mais sofisticadas, como avião, indústria de imóveis, e isso ajuda a economia dos Estados Unidos. Há uma complementaridade muito grande. E ter uma espécie de sanção por estar ajudando a economia dos Estados Unidos não me parece fazer sentido em nenhuma medida, ainda que questões pontuais, setoriais, devam ser tratadas com respeito.
15: Então, um trecho da declaração também do ministro Dario Durigan, tudo acontecendo aqui neste momento, muitas autoridades passando aqui neste evento em Brasília e repercutindo temas que estão em alta no debate público. A gente está aqui para não perder nenhum lance, qualquer novidade a gente volta com mais informações.
2: Aliás, Marangoni, no jargão jornalístico, as duas entrevistas que a gente acompanhou no formato quebra-queixo, né? Para quem não sabe do que se trata.
1: Para quem é de fora, esse termo é assustador.
2: Não faz a menor ideia, né? Aquela entrevista em que a autoridade ou o porta-voz, enfim, o entrevistado, fica parado, muitas vezes encostado em uma parede, e os jornalistas fazem um bolinho, exatamente. É desconfortável fisicamente para todo mundo, inclusive para o jornalista, que às vezes tem que ficar ali 15 minutos com o braço esticado, com o microfone pesando, mas para a autoridade é pior ainda, porque ela não tem muito onde correr, ela está cercada. Se começam a surgir ali perguntas desconfortáveis, digamos assim, tem que responder, tem que encarar. Só pegando um gancho dessa fala do ministro, trazida pelo Marangoni, agora há pouco, algumas horas, na verdade, os Estados Unidos anunciaram a suspensão da tarifa de 50% que tinha sido imposta ao Canadá. É uma suspensão temporária de 3 dias, porque, segundo o presidente Donald Trump, Canadá e Estados Unidos chegaram a um acordo. A tarifa começaria a valer hoje. O prazo de 3 dias de suspensão foi dado exatamente porque, segundo o Trump, agora falta formalizar esse acordo, botar no papel, os dois países assinarem, mas os Estados Unidos dizem que o Canadá entendeu demandas dos norte-americanos em relação a setores estratégicos da economia e prometeu que vai cooperar. O Afonso Marangoni continua por lá, deve ter muita coisa para acontecer ao longo do dia, provavelmente um bom almoço, né? Porque nesses eventos normalmente se come bem, às vezes deixam os jornalistas de fora. Mas o Marangoni já deu um sorriso, acho que vai comer bem também, né, Marangoni?
15: Olha, não sei o almoço, viu, Beto? Ainda estou investigando isso direitinho, mas teve um belo café da manhã para todos os convidados e também para a imprensa. Então, pelo menos a gente está alimentado aqui, porque precisa de muita energia. Confesso que preciso voltar urgentemente para a academia, porque para segurar esse microfone por 10 minutos, como foi com o ministro Gilmar Mendes, quase que não estava aguentando o braço aqui, estava quase caindo o braço de tanto peso que vai ficando com o passar dos minutos ali. Chega uma hora que a gente já nem quer que a autoridade fale mais, já está suficiente para a gente poder descansar um pouco o braço, mas é os desafios aí da reportagem que a gente faz com muito gosto, né?
1: Ô, Marangoni, eu sempre brinco assim, quando às vezes encontro estudante de jornalismo, dá uma dica para quem está começando, a gente vai malhar braço, porque carregar o microfone nessas coletivas é assim... Para quem estava assistindo com vídeo, com imagem, o microfone da Band News em relação ao ministro, Marangoni estava com o braço esticado e o microfone estava lá na ponta. Ou seja, ele estava longe. Tá, que o Marangoni é alto, ficou um pouco mais fácil para ele. Mas mesmo assim, ficar segurando o microfone...
2: Faz o teste em casa. Pega uma colher de pau, ou duas, ou três, e estica o braço e fica ali. 10, 15 minutos sem mexer, para ver o tanto que essas colheres vão pesar depois de um tempo.
1: A minha tática, bastidores, é sempre ficar um pouco mais perto do entrevistado, tá com o braço esticado. Cansou, apoia o outro braço que está disponível, apoia aqui embaixo para segurar esse braço, para ele ficar firme ali, inclusive na imagem. Você consegue sustentar por mais tempo, mas é o que o Marangoni falou, tem que malhar muito o braço para ser jornalista também.
15: Hoje, Larissa, tinham 20 jornalistas aqui, não deu para fazer essa tua técnica que eu também faço. Aí tem uma outra, que é apoiar no ombro do colega na frente.
1: Ah, é clássico.
15: Chega uma hora que a gente entrega os pontos, aí apoia no colega e aí dá certo também de ficar mais tempo ouvindo. Às vezes tem essas quebra-queixos que a gente fala, duram 20 minutos, aí realmente é algo de uma exaustão física grande.
1: Tá certo, Marangoni. Vai, malha abraço, vai almoçar, bom trabalho para você.
15: Até, bom trabalho.
1: Bom, e um destaque aqui do noticiário internacional, a Ucrânia e a Rússia, gente, trocaram 103 prisioneiros de guerra, 103 de cada lado nessa quarta-feira. Claro que a Ucrânia e a Rússia estão em meio a uma guerra já, que já dura mais de 4 anos, completou 4 anos no mês de fevereiro, e de tempos em tempos eles conseguem negociar essa troca de prisioneiros. Então, os ucranianos liberam russos que estão presos no país e vice-versa. Nova troca acontece em meio à intensificação dos ataques dos dois lados e com as negociações congeladas. Segundo Moscou, os Emirados Árabes Unidos, como em trocas anteriores, fizeram o papel ali de mediador nesse acordo. A agência de notícias Reuters acompanhou a chegada desses repatriados na Ucrânia. Eles foram recebidos por oficiais com bandeiras do país e também muita emoção de reencontrar a família. A semana é bem tensa naquela região, já é tenso já há 4 anos, mas ao longo dessa semana... A Ucrânia lançou quase 900 drones contra a Rússia. A Rússia revidou e 6 pessoas morreram na Ucrânia. E a Rússia agora está ameaçando considerar o Reino Unido parte da guerra na Ucrânia. Isso porque drones fabricados pelos britânicos foram usados nos ataques ucranianos na Rússia ao longo dos últimos dias.
2: Aliás, e na Rússia a população vive um cenário parecido, não sei se dá para dizer parecido, na verdade, mas que lembra o que o Brasil viveu no começo dos anos 90, só no mês de agosto. Isso é uma reportagem que saiu hoje na imprensa norte-americana. Os russos sacaram dos bancos o equivalente a quase 18 bilhões de dólares. E por quê? Porque muita gente lá está com medo de um confisco por parte do governo do Vladimir Putin, que está precisando levantar recursos... Exatamente, ou entre outras coisas, para bancar a guerra contra a Ucrânia. Eu, obviamente, não tenho domínio de como funciona o sistema financeiro russo, mas no mundo inteiro os
1: governos... Faltou, hein?
2: Faltou, né?
1: Nossa,
2: perdeu
1: Ferretti,
2: essa
1: como
2: aula.
1: Pode? Como pode?
2: Mas a gente sabe que é algo normal...
1: Eu não vou te explicar para te motivar a pesquisar, tá?
2: Ah, tá, para dar essa lição de casa. Mas a gente sabe que tem similaridades com o Brasil no sentido de que vários governos, inclusive, emitem títulos públicos, vendem esses títulos para arrecadar dinheiro para investir em áreas diversas. Aqui no Brasil, por exemplo, é muito comum o governo fazer isso para levantar dinheiro para fornecer crédito para o agronegócio ou para programas habitacionais. Então tem muita gente receosa de que o Putin pode fazer algo desse tipo. Quem viveu os anos 90, como eu disse, lembra do dinheiro do confisco da poupança. E a gente deve ter nos próximos dias mais notícias sobre uma corrida dos russos aos bancos. Muita gente possivelmente colocando o dinheiro debaixo do colchão.
1: É o jeito.

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7: 12 horas e 37 minutos, eu sou Karina Araújo e a partir de agora te atualizo com as informações locais e regionais. Vamos chamar Tiago Costa para saber como está o trânsito na capital baiana.
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10: Oi, Karina. Boa tarde para você, boa tarde para os nossos ouvintes. Uma excelente quarta-feira a todos. Eu vou começar com dica para quem está na Avenida Paralela agora e precisa chegar na Pituba. Evite fazer o caminho pela Tancredo Neves, eu supo que ela está toda congestionada e vai atrasar sua viagem. A melhor escolha é subir o viaduto Nelson Daia, acessar a Alameda das Espatódias no Caminho das Árvores e completar pela Rua do Jaracatiá. Quem está na Pituba e precisa chegar lá no São Rafael, evite também pegar Magalhães Neto. Nesse sentido, tem retenção e não é uma boa escolha. O melhor caminho é seguir direto pela Orla e depois completar pela Avenida Professor Pinto de Aguiar. 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Tiago Costa para a Band News FM.
7: Obrigada, Tiago Costa. Olha só, pessoal, estão abertas as inscrições para a terceira edição do Ferrovias, o Festival de Cinema do Subúrbio de Salvador. Os candidatos podem se inscrever, podem, melhor dizendo, inscrever os filmes de curta ou longa metragem até o dia 1º de outubro. 6 obras serão selecionadas para o festival, que acontece em novembro. Podem participar cineastas do subúrbio de Salvador ou de fora também, que tenham filmes sobre a região. As inscrições são gratuitas e feitas através de um formulário online. Para mais informações, vocês podem acessar o perfil no Instagram, @festivalferrovias. Agora 12h39, eu vou chamar de novo o Tiago Costa com outras informações do trânsito.
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10: Tô de volta e agora com informações da Cidade Baixa. O tráfego tá carregado na Avenida Jequitá em direção ao Largo da Calçada e não é um bom caminho. Quem tá saindo da Luiz Eduardo Magalhães e precisa chegar no Uruguai, melhor fazer o caminho pela San Martín. Vai pisar no freio na aproximação ao Largo do Tanque, mas nada muito complicado e logo depois é caminho livre. A BR-324 em direção ao interior tem um pouquinho de intensidade na passagem por Águas Claras e também Palestina. A boa notícia é que são trechos curtos e não vale o desvio. Quem tá no acesso norte segue para Simões Filho, a BR é a melhor escolha. 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Tiago Costa para Band News FM.
7: Valeu, Tiago. Agora 12h40.
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13: Olá, ouvintes. 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Para se submeter à cirurgia oftalmológica, o paciente fará uma consulta pré-anestésica, onde serão avaliados seus exames clínicos e será questionado sobre comorbidades, medicações de uso, etc. Se liberado para a cirurgia, será informado o tipo de anestesia mais indicado para seu caso, se tópica, sedação, etc. Receberá as orientações pré-cirúrgicas e terá a oportunidade de esclarecer as dúvidas que por um acaso tenha. No dia da cirurgia, será encaminhado para o centro cirúrgico, onde será monitorizado e terá início ao procedimento, após o qual será então orientado e liberado. Todos os passos seguidos visam tornar o procedimento extremamente seguro, tranquilo e confortável para todos os envolvidos.
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7: Doze e quarenta e dois, de volta com o noticiário. O Ministério Público Federal entra com ação civil pública para evitar o desabamento da Igreja de São Miguel, localizada no Pelourinho, aqui em Salvador. De acordo com o órgão, a estrutura da igreja já apresenta um desabamento parcial do telhado sobre a capela mor, tem madeiras apodrecidas, infestação de cupins, infiltrações, instalações elétricas precárias, além de buracos na cobertura. Na ação ajuizada no dia 14 de agosto, o MPF pede que o município isole a área de risco em até 15 dias e que sejam iniciadas as obras emergenciais em até 30 dias. A ação pede ainda à Justiça uma decisão urgente contra a Ordem Terceira Secular de São Francisco, que é proprietária da igreja, contra o IFAM, o Instituto do Patrimônio Histórico e Artístico Nacional, além da União, do Estado da Bahia e do município de Salvador. A Igreja de São Miguel foi tombada em 1938. De acordo com o Ministério Público Federal, a Ordem Terceira de São Francisco, dona do imóvel, alegou que não tem recursos para as obras, mas o órgão sustenta que o tombamento pelo IFAM impõe deveres de conservação para evitar a perda do bem que integra o Patrimônio Mundial da Unesco. A Defesa Civil de Salvador disse que no ano passado e neste ano foram vistoriados imóveis considerados de risco alto e risco muito alto, o que resultou na solicitação de interdição de 8 templos religiosos. Disse ainda que a Igreja de São Miguel, a Igreja dos Aflitos e a Igreja dos 15 Mistérios, que já estavam fechadas, passaram por novas vistorias e foram notificadas para que mantenham o fechamento. A Band News FM pediu um retorno ao IFAM, mas até o momento não tivemos resposta. Estamos no aguardo, então, do posicionamento do IFAM sobre a igreja. Mais de 70 cidades da Bahia estão sob alerta de baixa umidade e podem ser atingidas por ondas de calor. O alerta emitido pelo IMET, o Instituto Nacional de Meteorologia, começou a valer às 10 horas da manhã de hoje e segue até às 10 horas da noite e atinge cidades do norte e oeste do estado. Entre elas estão Barreiras, Bom Jesus da Lapa, Luiz Eduardo Magalhães e Santa Rita de Cássia. Além da Bahia, diversas regiões do Brasil estão sob efeito de uma onda de calor que deve persistir até amanhã, provocando temperaturas muito acima do normal para esta época do ano. Apesar da umidade baixa, há também baixo risco de incêndios florestais e de afetar a saúde. Ainda assim, o IMET orienta que os moradores bebam bastante líquido e evitem longas exposições ao sol. A Justiça atendeu a um pedido do Ministério Público da Bahia e condenou a IUNI Educacional, empresa provedora da Faculdade Anhanguera Unime de Salvador, por cobranças consideradas abusivas contra estudantes. A ação foi movida pela promotora de justiça Fernanda Pataro e a sentença foi publicada no sábado passado. Segundo a decisão, a instituição exigia dos alunos que pediam transferência para outra faculdade um pagamento antecipado de matrícula e outras taxas. Agora 12h46.
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0: Economia, você já sabe que é com ela, Juliana Rosa. Hoje não é diferente. Ô Ju, a gente fala tanto de ajustes de contas públicas, agora vem o STF para lançar uma cartilha, mas o judiciário, na hora de cortar, vai entrar para essa linha de corte também ou não? Boa tarde para você.
1: Esse é um assunto central, Lari, que a gente tem falado tanto que tem que equilibrar as contas, cortar gasto, mas o que que a população na hora pensa? Bom, vai começar por mim, como sempre, ou vai ter corte de regalias? Então, tem que ter um exemplo, né, Lari, que tem que vir de cima. Boa tarde para você, boa tarde para o Ferretti, boa tarde para você que está aqui com a gente na Band News FM. Esse assunto é fundamental de incluir o judiciário no debate do equilíbrio das contas públicas, porque ontem o ministro, o presidente do Supremo Tribunal Federal, o ministro Edson Fachin, falou sobre essa cartilha que foi lançada com perguntas e respostas sobre os salários dos magistrados, no intuito de mostrar que está havendo um movimento de moralização para poder organizar aquilo que realmente é considerado um benefício, aquilo que está, enfim, totalmente sem sentido. Enfim, eles estão fazendo um movimento nessa direção e ele fez um discurso dizendo que tem que separar o joio do trigo, porque senão fica parecendo que o judiciário não tem credibilidade, então acaba gerando um discurso de descredibilização do judiciário. No entanto, Lara, assim, o que eu acho importante, Ferretti, da gente jogar luz, é que sim, o Supremo Tribunal Federal fez um movimento de avanço em relação à contenção desses supersalários no judiciário que chegavam, gente, a 300 mil, 400 mil, 500 mil reais é comum, assim, não era um caso ou outro, né? É só entrar no Google ali, em qualquer site do Tribunal de Justiça Estadual, aqui de São Paulo, por exemplo, ali tem ali pela lei da transparência, a gente consegue ver casos, né, de pagamentos, a gente consegue levantar ali as planilhas facilmente. E você tem casos recentes de supersalários, que é uma afronta num país que tem uma renda média do trabalho de R$ 3.500. Então, o que o Supremo está tentando mostrar é que eles estão fazendo ali um avanço no sentido de ter estabelecido um limite e ter organizado um pouco esses pagamentos, né, de coisas que não tinham nada a ver. Que a gente fala, tem auxílio terno, auxílio iPhone, né, auxílio peru de Natal, auxílio tudo que vocês podem imaginar. E aí eles estabeleceram um limite. O salário, o máximo, pode ser R$ 46 mil, que é o salário de um ministro do Supremo. Então ninguém no judiciário pode ganhar mais de 46 mil. E aí o que vai exceder esse teto não tinha limite nenhum. Então você podia somar e chegavam nesses super salários de R$ 500 mil. Então agora o Supremo estabeleceu um limite. Olha, acima do teto, acima de 46 mil, só pode ter 70% no máximo desse valor. Então, o máximo de salário que alguém no judiciário pode receber é em torno de 78 mil. Então, enfim, para quem tinha casos de 300, 400, 500 mil, diminuir para 78 mil é uma economia, né? As contas do economista Felipe Salto e a equipe dele, que são especialistas ali em contas públicas, apontam uma economia anual em torno de 3 bilhões e 300 milhões de reais. No entanto, é um custo ainda no orçamento, esse ano, por exemplo, de 17 bilhões. Então, é muito dinheiro. O judiciário no Brasil é o judiciário mais caro do mundo. E essa é uma questão importante de a gente colocar à luz, porque não adianta, Lari Ferretti, a sociedade, ela não vai entender que tem que discutir realmente algumas questões estruturais de gasto público. Por exemplo, o fato da gente estar envelhecendo rapidamente, vai precisar rediscutir novamente em breve a reforma da Previdência. Você acha que faz sentido, né, em termos de legitimação de uma discussão como essa no Brasil, né, numa sociedade que tem uma renda média baixa, que tem uma qualidade de vida que a gente sabe que é ali uma luta, né? Você entrar com uma discussão como essa e outras questões que vão ser necessárias, gastos obrigatórios que não se sustentam ao longo do tempo. Então, por exemplo, desvincular o aumento do salário mínimo de aposentadorias e pensões, que que os especialistas dizem que é fundamental para poder fazer com que o crescimento do gasto ele cresça mais devagar, né, para que, enfim, a gente consiga sustentar a arrecadação e gasto. Mas como que a gente consegue fazer discussões desse tipo se

0: de mais de 80 mil reais para cerca de 40 mil. Eu até entendo que é um ponto razoável imaginar o seguinte, ele pode ter sido pego de surpresa, eventualmente quem ganha 80 mil tem uma despesa de 80 mil. É como eu falava quando eu cobria futebol e tinha atraso de salário de jogador, o torcedor fica bravo, né, quando o time tá mal, né? O cara tá reclamando porque não tá recebendo, ganha 1 milhão por mês, só que ele tem que receber, ele tem uma despesa de 1 milhão. Agora, o magistrado falar que foi as lágrimas, que se sentiu humilhado ganhando, como disse a Ju, 3 mil reais a renda média do trabalhador, ganhando 12, 13 vezes o que ganha na média um brasileiro, mandar um força guerreiro para ele também, viu? Valeu, Ju, obrigado, bom trabalho por aí.
1: Exato. Não, e não tem problema, né, Ferret? As pessoas podem ganhar quanto elas quiserem, sim, né? Se a gente pudesse ganhar 500 mil, todo mundo merece. Não é que a gente não tenha que sonhar em ganhar mais. Só que o servidor público, como o nome fala, ele serve ao público, né? Então, assim, ele está criando, na verdade, ele próprio, né? O próprio judiciário cria essas regras para si próprio e fala assim, olha, eu tenho direito a ganhar esse bônus, esse vale. E aí, realmente, assim, se você quer ganhar, né, coitado, ele está chorando, mas se ele quer ganhar mais de 80 mil, então ele pode ir para o setor privado, né, e procurar outras oportunidades se ele acha que é pouco o que ele ganha no setor público.
2: Com certeza, eu gostei da história do adicional por assiduidade no trabalho.
0: Eduardo Eneg, eu já teria perdido essa semana.
2: É. Ah, é verdade.
0: Brincando, viu, gente? O Eneg tá trabalhando, só não tá trabalhando aqui.
2: Valeu, Ju. Bom trabalho pra você.
1: Ai, um beijo.
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6: Eu sou o Sérgio Waibe e está começando agora o Minuto do Empreendedor, apresentado pelo BTG Pactual Empresas, que tem entre os seus propósitos ajudar os jovens empresários e empreendedores a alcançarem o sucesso. Na minha companhia, Priscila Lahan, que é a CEO da Microsoft Brasil. Priscila, na sua opinião, de que forma que os jovens empresários e empreendedores devem agir na busca do sucesso?
7: Muito bem, eu acho que a primeira coisa é adaptabilidade. A gente vive num mundo em constante mudança, aprender e desaprender coisas e, por último, foco no pensamento crítico, porque a inteligência artificial vai fazer muitas coisas por nós.
6: Priscila Lahan, CEO da Microsoft Brasil, aqui no Minuto do Empreendedor, apresentado pelo BTG Pactual Empresas.
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12: Agora 12h59. 96 câmeras utilizadas por grupos criminosos são retiradas pela Polícia Militar nos bairros de Salvador este ano. A informação é do tenente-coronel Carlos Eduardo e faz referência a uma etapa da operação Olhos Fechados. Vamos ouvir.
13: Primeira operação dessa, em apenas um dia, nós retiramos 96 câmeras de todo tipo que você possa imaginar. A operação, ela continua no decorrer dos dias. Uhum. Então, o policial

0: está rondando com as informações passadas pela inteligência e com o tirocínio policial dele, ele consegue identificar, desconfiar de uma determinada caixa no poste, de uma determinada situação específica no comércio.
1: Ontem, mais 11 equipamentos foram encontrados pela PM nos bairros do Garcia, Plataforma, 2 de Julho e Valéria. Duas câmeras, inclusive, foram encontradas dentro de vasos de planta na Avenida Suburbana. Os integrantes de uma facção tentaram camuflar o equipamento. Segundo a polícia, imagens registradas por um suspeito mostravam um integrante de um grupo criminoso verificando se alguma viatura circulava pelo local. Para o tenente-coronel, o crime organizado tem se associado às tecnologias para monitorar os agentes e grupos rivais.
0: O crime ele também se utiliza de tecnologias. Por isso eles utilizam essas câmeras para monitorar a ação policial de ostensividade de combate ao crime feito pela Polícia Militar, como também para acompanhar a movimentação de grupos criminosos rivais.
1: A ação segue por tempo indeterminado. Agora, 1:01.

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7: 1h04, um homem de 23 anos é preso suspeito de roubar um posto de combustível em Itabuna, no sul do estado. O crime aconteceu no dia 13 de janeiro deste ano, em Tororó, na região sudoeste. Segundo as investigações da Polícia Civil, o suspeito abordou um funcionário do estabelecimento e mostrou uma arma para intimidá-lo. Após a ameaça, ele conseguiu levar o dinheiro e fugir do local. Agora, 1h04.
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0: Ainda bem que o Ineg não tá aqui pra ver essa feiura.
1: Não, mas ele vai ficar sabendo. Claro, fica tranquilo.
0: Você vai contar, né? Eu tenho certeza.
1: É meio que agora, né? Deixa eu abrir o WhatsApp.
0: Você vai abrir o WhatsApp e você vai me pendurar em tempo real, Humberto Ferretti.
1: Tirar uma foto do relógio, né? Vamos lá, vou até tirar aqui, ó, quem estiver acompanhando a gente na imagem, ó, vou tirar uma foto do relógio.
0: Gente, Humberto Ferretti tá blogueirando ao vivo.
1: E vou mandar pro Ineg. Não, mas é só pra prestação de contas.
0: É só pra ter esse registro.
1: É isso.
0: Entendi, que legal, viu, Ferretti? Gente, 1h06. Tentei virar na hora, não deu. Tinha muita notícia, tinha muita informação, como você já sabe que é por aqui. E a gente segue na atualização do noticiário nessa quarta, dia 19 de agosto. Quem tá ligando o rádio na metade do programa percebeu um silêncio estranho. Eduardo Ineg tá em outros compromissos aqui no Grupo Bandeirantes, mas volta amanhã. Eu e Humberto Ferretti seguimos de olho no noticiário. A justiça mantém a prisão do motorista de caminhão que derrubou uma passarela e matou duas pessoas na rodovia Fernão Dias, que liga São Paulo a Minas Gerais. A audiência de custódia foi feita hoje. Prisão em flagrante do Davidson Temudo de Oliveira foi convertida para preventiva, quando não tem um prazo para ele sair da cadeia. O acidente aconteceu ontem de manhã na cidade paulista de Vargem, na divisa com o estado mineiro. Rosângela Carlos Soares e o filho Douglas Soares Quaresma estavam em um carro atingido pela estrutura de concreto e morreram na hora. Eles eram de Belo Horizonte, seguiam para São Paulo. A rodovia foi totalmente liberada só durante a madrugada.
1: E tem informação sobre acidente grave também na Bahia. O destaque com o Roger Caruso.
2: São investigadas as causas do acidente envolvendo um ônibus de turismo e uma carreta que deixou 13 pessoas com ferimentos leves na BR-349 em Correntina, no oeste da Bahia. Segundo a Polícia Rodoviária Federal, ontem um ônibus da empresa Letieri fazia o trajeto Brasília-Porto Seguro, no sul baiano, e transportava 44 passageiros. Sobre as causas do acidente, a empresa disse que aguarda a apuração e não vai antecipar conclusões sobre o que provocou a batida.
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0: O Grupo Bandeirantes segue com a campanha A Band Não Se Cala, de combate a crimes contra mulheres em todo o Brasil. E como no noticiário todo dia a gente traz um novo caso, hoje não vai ser diferente, mais um tipo de violência contra a mulher no Rio Grande do Sul. Conta pra gente, Laura Tedesco.
4: Está preso o homem de 40 anos, apontado como principal suspeito do feminicídio da adolescente Alice Nitz, de 14 anos, em Encantado, no Vale do Taquari. Wagner Arese Renica, de 40 anos, é ex-padrasto da jovem e foi localizado pela Brigada Militar na casa onde o crime aconteceu. Segundo a polícia, o homem tentou fugir durante o cumprimento do mandado de prisão preventiva. Ele manteve um relacionamento de cerca de 12 anos com a mãe da vítima, encerrado há cerca de um mês. A Polícia Civil investiga o caso, inicialmente como feminicídio, e ainda apura a dinâmica e a motivação do crime. A hipótese de vicaricídio também continua sendo uma linha de investigação.
0: E aí, só para seguir nesse assunto, quem estava com o rádio ligado agora há pouco escutou a gente falando para São Paulo sobre aquele caso aqui em São Paulo de uma mulher que foi agredida com um taco de beisebol. A gente acompanha desde o fim de semana, porque as imagens são assustadoras. Essa mulher, a Júlia Melo Falcão Velcós, estava voltando de um jantar com o marido dela, o empresário Ivo Velcós, que começou a agredir ela no carro, deu vários socos no rosto dela depois de uma discussão do casal. Quando eles chegaram na rua de casa, a Júlia tentou fugir, tentou sair do carro. O empresário desceu, continuou a agredir ela. E um segurança da rua ajudou a carregar a Júlia para dentro de casa. Quem está acompanhando a gente pela live consegue ver, vou descrever a imagem rapidamente. A Júlia está sentada na calçada. Ali ao lado de um poste tem um carro de uma empresa de segurança que passa, vê a situação e não faz nada. O marido dela, o Ivo Velcós, vem até a Júlia, começa a xingar, ela tenta se defender, ele volta a agredir ela. E na sequência, o segurança da rua vai ajudar a carregar a Júlia para dentro de casa. Foi dentro de casa que ela foi agredida com um taco de beisebol. O marido dela, o Ivo Velcós, está preso preventivamente desde o último sábado. E agora há pouco ele foi indiciado. A questão principal é que ele foi indiciado por lesão corporal. A defesa da Júlia estava pedindo que ele fosse indiciado por tentativa de feminicídio. Porque, eu repito, ele bateu no rosto dela diversas vezes com um taco de beisebol. Quem acompanha o noticiário viu nos últimos dias o estado que ficou o rosto da Júlia. Pois bem, foi indiciado, entre muitas aspas, só por lesão corporal. O crime não foi classificado ali como uma tentativa de feminicídio Ou seja, não foi lido como um crime por ela ser mulher. Foi lido como uma agressão, como se ele tivesse batido em qualquer outra pessoa com um taco de beisebol, e não com a esposa dele, que contou em entrevista que já foi vítima várias vezes de agressão por parte dele. Agora ela conseguiu também uma medida protetiva contra ele.
1: Aliás, e só pegando o gancho disso, Larissa, eu recentemente fiz uma reportagem. O foco não era feminicídio, o foco era o caso, ou os casos, dos motoristas que bebem, dirigem, atropelam e matam. E há essa discussão, né? Ele é indiciado por homicídio doloso ou culposo? E parte da sociedade fica revoltada quando aparece ali um indiciamento por homicídio culposo. Uhum. Como quem diz, não houve intenção, foi entre aspas, sem querer. E me fugiu agora o nome do especialista que eu entrevistei. E ele explicava que, olha, durante o julgamento, isso pode ser alterado. Como vale também para o caso que você citou
0: também,
1: agora.
0: Também.
1: Só que quando a autoridade policial, que faz o boletim de ocorrência, coloca ali, olha, lesão corporal, homicídio culposo, pode acontecer de quem vai cuidar do caso lá na frente se sentir, talvez, entre aspas, constrangido, talvez incomodado em mudar aquilo que foi colocado inicialmente no inquérito. Então, só destaco isso para a gente repensar, de fato, o papel ali do policial civil que registra o boletim de ocorrência é importante porque pode determinar lá na frente o rito desse julgamento e o desfecho desses casos.
0: Desculpa, Ferretti, só mais um destaque sobre esse caso, porque eu descrevi a imagem que um segurança aparece carregando a Júlia, ajudando, gente. Ela tá se contorcendo, ela tá se debatendo, o marido vai puxar ela para dentro de casa, o segurança ajuda a carregar. Esse segurança, a imagem mostra, a primeira vez que eu vi essa imagem completa, só tinha visto o trecho que ele ajuda a carregá-la. Depois que ele ajuda o Ivo a jogar a mulher para dentro de casa, onde depois ele vai bater nela com um taco de beisebol, a bolsa da Júlia ficou no chão, ali do lado do poste. E o próximo take da imagem, para quem tá acompanhando por vídeo, por YouTube, por TV, é esse segurança voltando para buscar essa bolsa e entregar a bolsa pro marido, que vai continuar agredindo essa mulher. É isso que tá acontecendo agora. Ele pega a bolsa, volta para casa, entrega para ela. A Polícia Civil optou por não ouvir esse segurança no momento de fazer ali as oitivas desse inquérito. Não só não ouviu o segurança, como afirmou que por enquanto ele não vai ser investigado. Na minha visão, e aí de novo, né, não entendo da parte jurídica, mas ele colaborou para a agressão dessa mulher.
1: No mínimo, ele tem que ser ouvido.
0: No mínimo ouvido.
1: Sobre o que ele viu, sobre o que ouviu e, enfim, sobre o que passou ali pela cabeça dele.
0: E aí o que nos leva a questionar é um empresário, uma pessoa de dinheiro. Será que não está tendo algum tipo de impunidade pelo tamanho da figura envolvida? Uma pergunta.
1: Fica o questionamento. Agora, 1h13, a gente faz contato com Brasília porque tem novo presidente no STJ. Fala aí, Márcio Rocha.
5: A nova direção do Superior Tribunal de Justiça vai tomar posse nesta quarta-feira, às 6 horas da tarde, em uma cerimônia restrita a convidados. Na sessão solene, o ministro Luiz Felipe Salomão vai assumir o cargo de presidente da corte e o ministro Mauro Campbell passará a ocupar o cargo de vice-presidente. Os novos dirigentes, que também assumem o comando do Conselho da Justiça Federal, foram eleitos pelo Pleno do STJ no dia 14 de abril, por aclamação, para conduzir o tribunal no biênio 2026-2028. Salomão vai suceder o ministro Herman Benjamin na presidência, enquanto Campbell vai assumir o posto atualmente ocupado por Salomão na vice-presidência.
0: Bom, por falar em juiz, aquele juiz, lembra, que bebeu vinho, fumou cigarro? Aquele mesmo, famoso. Olha só, segue afastado do trabalho, de Belo Horizonte. Fala aí, Tayane Ribeiro.
6: O juiz que foi flagrado bebendo vinho e fumando durante um julgamento virtual vai permanecer afastado. A decisão que confirma a medida foi anunciada nesta terça-feira após sessão plenária do Conselho Nacional de Justiça. Na semana passada, o Corregedor Nacional de Justiça, Mauro Campbell, já tinha determinado a suspensão cautelar imediata das funções do magistrado. A Corregedoria da Justiça Estadual também cassou as credenciais e acessos do servidor e redistribuiu os processos que estavam sob a relatoria dele. Durante a apuração dos fatos, o juiz vai continuar recebendo o salário de cerca de R$ 80 mil.
1: O Tribunal de Justiça do Amazonas poderá aumentar o número de desembargadores. A manchete com a Jordânia Gama.
7: O Conselho Nacional de Justiça autoriza o aumento de números de vagas no Tribunal de Justiça do Amazonas, de 26 para 34 desembargadores. A medida prevê 8 novos cargos, além de 80 cargos em comissão e 24 funções gratificadas para os novos gabinetes. A decisão foi assinada pelo Corregedor Nacional de Justiça, ministro Mauro Campbell Marques, mas não cria as vagas imediatamente. A proposta ainda precisa ser aprovada pelo Pleno do TJM e na Assembleia Legislativa. A previsão é que 4 cargos sejam criados ainda este ano e mais 2 em 2027, outros 2 em 2028. O preenchimento dependerá do orçamento do tribunal.
0: Os bombeiros ainda trabalham em um incêndio florestal de grandes proporções em Goiás, fala Rosane Kotoski.
8: Brigadistas do Corpo de Bombeiros de Goiás realizam um rescaldo em áreas do Parque Estadual de Terra Ronca, no Nordeste Goiano, nesta quarta-feira. Em pouco mais de uma semana de incêndio, o parque perdeu 14 de 57 mil hectares de vegetação. Ontem, um gabinete de ações integradas foi criado em Goiás para coordenar ações de prevenção, combate ao fogo e recuperação das áreas atingidas, como as de Terra Ronca.
1: A Polícia Federal apura fraudes na regularização de migrantes no Rio de Janeiro. Os detalhes com o Daniel Henrique.
9: A Polícia Federal cumpre 4 mandados de busca e apreensão no Rio de Janeiro contra despachantes e recrutadores que atuam na regularização de estrangeiros no Brasil com documentos falsos. De acordo com as investigações, os envolvidos vêm auxiliando angolanos e chineses em pedidos de autorização de residência, utilizando principalmente declarações de união estável ideologicamente falsas. Uma parte dos investigados atua ao menos desde 2019, protocolando expedientes com indícios de fraude nos setores de migração da PF. Eles podem responder pelos crimes de falsidade ideológica e associação criminosa.
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0: Três times brasileiros entram em campo pelas oitavas de final da Taça Libertadores da América. Ué, Ferretti.
1: É hoje.
0: Você tá nervoso por algum
1: motivo? Não, tô tranquilo.
0: Vai ter tipo Palmeiras e Cerro Porteño? Com transmissão da Band News FM?
1: Até agora
0: assim?
1: Eu tô em paz.
0: Até agora, quando começar
1: quero
0: a partida.
1: Quando é umas 8 da noite.
0: Torcedores assim, tensos.
1: Eu já fui mais. O nível de tensão não mudou. O que mudou com o tempo é a quantidade de vezes que eu fico tenso. Jogo de Campeonato Brasileiro, por exemplo, eu fico em paz.
0: Mas Libertadores...
1: Mata-mata de Libertadores,
0: todo mundo tem gatilho com a Libertadores, né?
1: Ah, não pense tem jeito. No gatilho.
0: Você falou a partir das 8 da noite, só um destaque. O jogo é às 7.
1: Ah, é verdade.
0: Talvez ali pelo segundo turno, no segundo tempo, não, no segundo turno, olha a cabeça tarde. Nas eleições.
1: Sim, no fim do expediente eu já vou estar daquele jeito.
0: Então, olha só, a partir das 7 da noite, o Palmeiras enfrenta o Cerro Porteño no Paraguai, com transmissão da Band News FM para toda a rede, exceção de Rio de Janeiro, Goiânia e Fortaleza. E aí um recado importante para você que vai acompanhar a partida, tem aqui na Band News FM, para quem está no dial do rádio, o É da Coisa até às 7h20 da noite. O esquenta para o jogo começa às 6 da tarde para quem está no YouTube, para quem acompanha a gente pelas redes sociais. E depois, a partir das 7h20, aí a transmissão do futebol fica no YouTube e no dial do rádio. Mais tarde, às 9h30 da noite, tem Flamengo e Cruzeiro no Maracanã. Os detalhes chegam com o Daniel Nascimento.
11: Flamengo e Cruzeiro se enfrentam nesta quarta-feira em jogo de volta das oitavas de final da Libertadores, às 9h30 da noite no Maracanã, após poupar jogadores na goleada contra o Mirassol no último domingo pelo Brasileirão. O técnico Leonardo Jardim terá força máxima para a partida. Após 1-1 na partida de ida da última quarta-feira em Belo Horizonte, uma nova igualdade no placar do Rio de Janeiro leva o confronto para os pênaltis.

0: Agora, 1h20, o Diário Oficial da União publica a resolução do Conselho Nacional de Trânsito com novas regras para fiscalização da lei que pune motoristas que bebem antes de dirigir. O CONTRAN assinou os atualizou. Isso. Cara, errou a palavra a primeira vez e errar a segunda. Aí não tem jeito. Para,
1: foi a melhor parte.
0: Para, pensa e volta. O CONTRAN, gente, atualizou os procedimentos usados pelos agentes de trânsito e regulamentou também a possibilidade de testes para identificar drogas e medicamentos. Quem vai explicar pra gente, aliás, nas redes sociais já começou um burburinho, todo mundo querendo saber detalhes. Quem vai explicar é a Isabela Mota, que tá de volta. Fala, Isa, boa tarde.
2: Ferretti, agora já tá valendo, hein? A gente falou ontem sobre essas mudanças, a atualização, com dizendo, ó, tá autorizado, mas hoje, com a publicação no Diário Oficial, começa então a valer. Tinha uma dúvida sobre o chamado anexo 3, porque quando o CONTRAN divulgou, ele falou, olha, o anexo 3 vai começar a valer só depois de 60 dias da publicação no Diário Oficial. E o que é esse anexo? É uma fichinha, se você entrar no site do CONTRAN, é uma fichinha de fiscalização que os agentes de trânsito vão usar para dar o check se você infringiu alguma lei de trânsito ou se você tem mais ou menos álcool identificado no sangue através do etilômetro. Então, é como se fosse uma cartilha para esses funcionários, para esses agentes de trânsito. Mas as regras, no geral, vão funcionar a partir de hoje. A gente tem mais ferramentas à disposição, então, desses agentes de trânsito para identificar com o pré-teste aquele álcool residual. Quem nunca ouviu a história do mas é que eu comi um bombom de licor e deu alguma mudança, enxaguante bucal, pão de forma.
0: Falar pão de forma, né?
1: Pão de forma eu descobri ontem, fiquei
2: fermentação
1: chocada.
2: Do pão de forma deu então ali algum resíduo de álcool na minha boca. E o que o CONTRAN determinou? A gente tem então um pré-teste que traz ali se a pessoa tem algum tipo de resquício de álcool e depois ela passa por um teste mais específico, que aí não vai ter como jogar a culpa no bombom de licor, é realmente a bebida alcoólica que foi ingerida. Então faz essa diferenciação do que é o álcool consumido, que está já no organismo, e o que é o álcool residual. E também tem uma novidade nessas ferramentas que entra aí uma espécie de drogômetro, que consegue, assim como o bafômetro consegue identificar o álcool, o drogômetro vai conseguir identificar os entorpecentes, que a gente já sabe que é proibido você usar qualquer tipo de drogas e depois dirigir, só que não tinha essa fiscalização antes e agora passa a ter com esse mecanismo, com essa ferramenta. Só que ainda não está disponível, precisa passar por uma avaliação, esses equipamentos precisam ser regularizados, fiscalizados e aí sim estarão em prática. Mas há uma informação muito importante que muda, inclusive, a questão de políticas públicas aqui no Brasil. Com essa atualização do CONTRAN, a gente conversou também aqui na Band News FM com o CEO do Observatório de Segurança, o Paulo Guimarães, de Segurança Viária, e ele detalhou como isso pode ser importante para a gente formular novas políticas aqui no Brasil.
3: Importante que se regulamenta através da resolução que todos os envolvidos em sinistros de trânsito passarão, sempre que possível, pelos testes. E aquelas vítimas que vierem a óbito, no caso de sinistro de trânsito, passarão também por essa verificação no ato da autópsia. Isso é importante para que a gente amplie a nossa capacidade de diagnóstico da segurança viária, identificando corretamente aí os fatores de risco e consiga melhorar a formulação de políticas públicas.
2: E continua valendo como ferramenta também a avaliação do agente de trânsito. Se ele perceber que você tem um comportamento estranho ou não responsivo, isso também vale na avaliação.
1: Valeu, Isa.

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2: Band News. 1h24, eu sou Karina Araújo e sigo com o noticiário local. Já temos novas informações do trânsito de Salvador com Tiago Costa.
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4: Estou de volta e atualizando o motorista sobre a Magalhães Neto. Isso porque desde cedo o tráfego está bem carregado em direção à Avenida Tancredo Neves e agora também em direção à Orla. E nem adianta cortar por dentro do Chiep ou pela Costa Azul, isso porque por lá também tem retenção. Você que está na Pituba e precisa chegar agora na paralela, a dica é seguir direto pela Orla e depois completar pela Avenida Professor Pinto de Aguiar. Vai chegar com mais facilidade. Por falar na paralela, em direção ao centro agora tem um pouquinho de retenção entre a saída do Saboeiro e Pernambués. Quem saiu de São Rafael e está na paralela e precisa chegar no acesso norte, a dica é pegar via marginal e seguir pela Luiz Eduardo Magalhães. 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Tiago Costa para Band News FM.
2: Muito obrigada, Tiago Costa. Agora 1h25.
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4: Um AI-27, o Ministério Público denuncia 3 policiais militares pela morte de um jovem de 24 anos em Mucuri, no sul do estado. Arthur Garcia dos Santos, Wilton Gomes de Souza e Winder dos Santos são acusados de executar Alex Villanova Santos em setembro de 2022. Segundo o MP, Alex foi abordado enquanto andava de bicicleta, algemado e colocado em uma viatura. Depois disso, nunca mais ele foi visto e o corpo também não foi localizado. A denúncia aponta que o jovem estava rendido e sob custódia dos policiais quando teria sido morto. Ainda de acordo com a acusação, os agentes teriam criado uma versão falsa para encobrir o desaparecimento. Eles registraram uma ocorrência dizendo que Alex havia fugido e depois teriam usado um celular para enviar mensagens à ex-companheira da vítima, simulando que ele havia deixado a cidade. As investigações também encontraram contradições nos relatos dos policiais e indícios de que Alex permaneceu sob custódia da equipe após a abordagem. Os 3 policiais vão responder por homicídio qualificado na justiça comum. O Ministério Público também pediu a prisão preventiva deles. Já os crimes de ocultação de cadáver, peculato e fraude processual serão analisados pela justiça militar. Agora 1h29.
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6: As promoções no setor aéreo parecem que sumiram. E isso tem tudo a ver com a tecnologia, Warrison?
7: Quem costumava ou quem costuma ficar de olho em promoções de passagens aéreas na internet, talvez já tenha notado que já não tem mais tanta promoção assim. Por que eu estou usando o verbo no passado, Edu? Porque realmente isso está ficando cada vez mais no passado. E a culpa disso é da inteligência artificial. Essas oportunidades de compra estão se tornando cada vez mais raras de encontrar passagens assim realmente muito mais baratas, Edu. Porque as companhias aéreas que tinham lá seres humanos fazendo a precificação dos seus assentos, né, cada vez mais esses seres humanos estão sendo tirados da equação e estão sendo substituídos por inteligências artificiais. E com isso, essa precificação está sendo cada vez mais precisa. Então, as variações estão sendo cada vez menores. Então, a chance de você achar algum ponto fora da curva, alguma realmente oportunidade, uma oportunidade de verdade, está sendo cada vez menor, cada vez mais rara. Porque a inteligência artificial, teoricamente, harmoniza tudo. Né? Ela precifica melhor, mais eficientemente, para o lado da companhia aérea, né? Não para o nosso lado. Né? E então as oportunidades estão escasseando.
6: A gente está vendo aí um uso da inteligência artificial que está se predominando frente a outras pessoas, a profissionais humanos que a gente tinha nessas áreas. A coluna de tecnologia volta
7: cada vez menor, cada vez mais rara, porque a inteligência artificial teoricamente, harmoniza tudo, né? Ela precifica melhor, mais eficientemente para o lado da companhia aérea, né? Não para o nosso lado, né? E então as oportunidades estão escasseando.
6: A gente está vendo aí um uso da inteligência artificial que está se predominando frente a outras pessoas, a profissionais humanos que a gente tinha nessas áreas. A coluna de tecnologia vai e um uso da inteligência artificial que está se predominando frente a outras pessoas, a profissionais humanos que a gente tinha nessas áreas. A coluna de tecnologia volta.
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2: Boa tarde, ouvintes da Rádio Band News FM, 1h35, eu sou David Cardoso e a partir de agora seguimos juntos com o nosso noticiário local, na operação de áudio Matheus do Carmo, que já solta a vinheta do trânsito.
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5: Tô de volta e agora de olho na movimentação da Estrada do Coco em direção ao litoral norte, isso porque tem um pouco de retenção na parte central e tá carregada até a região dos atacados. A boa notícia é que os trechos ainda são curtos e não vale desviar, você que tá na paralela e segue pro litoral. Pode fazer esse caminho. Agora, se o seu compromisso for em Vilas ou vai lá pro Buraquinho, tá valendo acessar a rodovia, mas corte pela Avenida 2 de Julho e siga pela Luiz Tarquínio. BR-099 em direção à capital só tem um pouquinho de intensidade na aproximação em Tinga, mas nada muito complicado, não vale desviar. Quem tá em Portão e segue para São Cristóvão, a BA-099 é a sua melhor escolha. 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Tiago Costa, para a Band News FM.
2: Obrigado, Tiago. 1h36.
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2: 1h38, seguimos juntos com o nosso noticiário local. Um homem de 33 anos é preso em flagrante por furto de celular em Eunápolis, cidade que fica no sul da Bahia. De acordo com a Polícia Civil, o aparelho furtado em um estabelecimento comercial no bairro Centro foi avaliado em cerca de R$6 mil. O caso aconteceu no último sábado, quando 3 pessoas arrombaram a loja e levaram os equipamentos, além de outros objetos eletrônicos. A partir das imagens de câmera de segurança, os policiais civis conseguiram identificar o veículo utilizado na fuga dos suspeitos após o crime, que foi localizado no bairro Santa Isabel. Os 3 homens foram levados para a delegacia para prestar esclarecimentos e 2 deles, de 23, 24 e 26 anos, foram liberados. Já o suspeito por receptação ficou preso. As investigações continuam para localizar os outros itens furtados da loja, identificar todos os envolvidos. Ainda falando sobre prisão, um homem de 25 anos é preso após ameaçar a ex-companheira de 23 anos em Casa Nova, no norte da Bahia. A prisão aconteceu ontem. Segundo a Polícia Civil, no dia 14 de agosto, o suspeito agrediu a vítima com um tapa no rosto em frente a um estabelecimento comercial no centro da cidade. 3 dias após a agressão, o homem entrou na casa da ex-companheira e passou a ameaçá-la com uma faca. Ela fugiu do local e recebeu ajuda de moradores. Após as investigações, ele foi encontrado no bairro Vila Papelão e foi preso em flagrante. Ele está na delegacia de Casa Nova, à disposição da justiça. 15 quilos de maconha e um carregador de fuzil são apreendidos em uma casa que seria utilizada por integrantes de uma facção criminosa em Tuberá, no sul da Bahia. A prisão foi realizada ontem. Além da droga e do carregador, policiais encontraram armas falsas e submetralhadora, câmeras, balança, drones, rádio, comunicador e uma moto. O imóvel foi localizado após uma ação de inteligência integrada entre as polícias militar e civil. as forças de segurança seguem realizando buscas para localizar integrantes da facção na região. 1h40.
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0: 1h41, os bancários ameaçam parar as atividades amanhã para pedir aumento salarial e melhores condições de trabalho. A greve deve durar 24 horas e atingir agências de todas as regiões do país. Uma nova reunião entre o Comando Nacional da Paralisação e a Federação Nacional dos Bancos está prevista para segunda-feira. Apesar do anúncio da greve, as contas que vencem amanhã devem ser pagas normalmente. Os clientes podem fazer as transações nos canais digitais ou no caixa eletrônico.
1: O TSE encerra uma ação movida pelo PT sobre o fundo eleitoral. As informações chegam de Brasília com o Afonso Marangoni.
2: O Tribunal Superior Eleitoral aceita o pedido do PT para desistir de uma ação em que buscava aumentar a fatia do Fundo Especial de Financiamento de Campanha, o Fundo Eleitoral. Com o encerramento do processo, a Corte liberou a distribuição de R$ 2,3 bilhões aos partidos, montante que estava retido à espera de uma definição sobre o caso. A decisão foi unânime. Agora, pela divisão consolidada pelo TSE, o PL vai ficar com a maior parcela do fundo eleitoral, R$ 881 milhões. O PT vai ter a segunda maior fatia, de R$ 615 milhões. Na sequência, aparece a União Brasil, com R$ 526 milhões.
0: O Superior Tribunal de Justiça autoriza o Ministério da Educação a aplicar sanções contra cursos de medicina com um desempenho insatisfatório no ENAMED, o exame que avalia a formação médica do país. A decisão permite que o MEC adote as medidas previstas na legislação para instituições com resultado abaixo dos critérios. A avaliação integra o processo de acompanhamento da qualidade dos cursos de medicina e pode influenciar medidas regulatórias adotadas pelo governo federal.
1: Tem novos dados do IBGE sobre a economia brasileira. Fala Luana Bernardes.
3: O abate de bovinos no país teve alta de 1,3% no segundo trimestre de 2026, frente ao mesmo período do ano passado. No confronto com o trimestre anterior, houve aumento de 4,2%. Os números foram divulgados pelo IBGE nesta quarta-feira. Já o abate de suínos teve alta de 3,2% de um ano para o outro. Na comparação trimestral, a alta foi de 2%. No caso do abate de frangos, houve elevação de 2,8% no ano e recuo de 1,2% entre os trimestres.
0: Combate ao tráfico de drogas, homicídios e roubos na Paraíba. Fala Jéssica Aquino.
4: A Polícia Civil da Paraíba deflagra hoje a Operação Alcance, com ações simultâneas nos municípios de João Pessoa, Cabedelo, Bahia, Santa Rita e no litoral sul do estado. Ao todo, estão sendo cumpridos 30 mandados judiciais, sendo 17 mandados de prisão e 13 de busca e apreensão. As ordens estão relacionadas a investigações que apuram a prática de tráfico de drogas, homicídios e roubos.
1: Acidente fatal no Jockey Clube do Rio de Janeiro. As informações com Avan Alves.
5: A Comissão de Corridas do Jockey Clube Brasileiro, na Gávea, na zona sul do Rio, instaurou sindicância para apurar as circunstâncias do acidente que resultou na morte do jockey profissional Leandro Henrique, de 27 anos. O atleta sofreu traumatismo craniano e uma fratura exposta no quadril. O acidente aconteceu no domingo. Por meio de nota, o Jockey Clube manifestou profundo pesar e se solidarizou com a família do atleta. Leandro Henrique era natural de Pernambuco e começou a construir sua história no turf ainda criança. Aos 9 anos, iniciou a carreira na escola de pôneis, em Recife. Aos 14, já competia no hipódromo de Madalena, em Recife. E pouco depois, mudou-se para o Rio para seguir carreira no turf carioca. Em 2025, conquistou o principal título de sua carreira, o Grande Prêmio Brasil.
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0: A Fórmula 1 tá de volta, acabou a folga, acabaram as férias do verão europeu. A Isabela Mota tem mais informações pra gente.
13: A Fórmula 1 desembarca nos Países Baixos para a 12ª etapa do campeonato. Depois de 3 semanas de férias, os pilotos voltam com uma agenda especial nos próximos dias. Tem corrida sprint no sábado, aquela corrida curta que soma pontos extras ao campeonato, e também a tradicional corrida de domingo, as duas com transmissão da Band News FM. Essa é a última vez que a Fórmula 1 vai correr no circuito de Zandvoort. O contrato com a organização do Grande Prêmio não foi renovado.
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1: Agora 1h48. Anote aí, gente, mais um golpe. A lista é grande, hein? Cada dia a gente está noticiando um diferente por aqui. Criminosos estão usando o nome do programa Novo Desenrola Brasil para aplicar golpes pela internet. A empresa de segurança Kaspersky identificou mais de 60 sites falsos ativos que prometem quitar dívidas com descontos de até 99% e cobram uma taxinha por Pix que vai direto para as contas de laranjas. O golpe funciona assim: as páginas falsas reproduzem a identidade visual do governo, exibem dados reais da vítima, como nome, CPF, data de nascimento, e simulam um atendimento individualizado com mensagens, áudios e vídeos pré-gravados. O pesquisador líder de segurança da Kaspersky, o Fábio Assolini, explica o risco.
16: O maior risco é perder dinheiro de forma irreversível. A vítima faz o Pix acreditando que está pagando uma renegociação real, mas o valor vai direto para uma conta de um laranja e a dívida continua do mesmo jeito. Somamos a isso ainda o fato do golpe usar dados verdadeiros da pessoa. Isso aumenta a confiança e facilita cair no atendimento falso.
0: Tá, e de onde que vem esses dados reais? A gente sempre se pergunta nisso, né? Porque se os dados estão chegando na mão dos golpistas, passou para eles?
1: Você sabe que eu falo até com lamentação, né? Eu já meio que desisti de me precaver.
0: Ah, não tem muito como.
1: É, antes eu, durante muito tempo, eu viajava, um exemplo besta. Morei durante muito tempo com os meus pais. Casei, mudei de casa. Eu viajava, tem que preencher uma ficha aqui num
0: dava
1: hotel.
0: Um endereço
1: eu
0: antigo.
1: Colocava o endereço antigo. E, obviamente, que chegavam cartas ali, correspondências na casa dos meus pais. Só que é aquela coisa, você meio que já desconfia, né? Se você vê, inclusive pela internet. Depois, mudei de endereço casado, continuei colocando o endereço antigo. Ah, CPF, é obrigatório colocar? Não é, então não colocava. Meio que com desânimo, eu falo, os dados de todos nós estão
0: em todo lugar, a gente preenche sempre as coisas. Vai preencher um site, ah, quero ganhar esse desconto aqui nessa compra. Coloca ali seu CPF, seu e-mail e o telefone, por exemplo. O Assolini explica que os criminosos compram pacotes de informações de grandes vazamentos de CPF que aconteceram no Brasil e os usam para quebrar a desconfiança da vítima. Quem já caiu e fez o Pix até tem chance de recuperar o dinheiro, mas precisa agir de maneira rápida.
16: A pessoa deve ligar imediatamente para o banco e pedir o acionamento do MED, que é o Mecanismo Especial de Devolução do Banco Central, que pode bloquear ou reaver os valores em caso de fraude, principalmente se comunicado nas primeiras horas. Ao receber o dinheiro, o golpista rapidamente vai pulverizá-lo para diversas outras contas a fim de dificultar o ressarcimento, mas se a vítima for rápida, ela pode conseguir o dinheiro de volta.
0: E aí um detalhe importante, o novo Desenrola Brasil não tem site oficial e nem aplicativo próprio. Quem quer renegociar as dívidas precisa procurar diretamente o banco onde está a pendência, onde está a dívida, e desconfiar de qualquer plataforma que se apresente como porta oficial do programa. O governo federal não cobra taxas para adesão ao Desenrola. Qualquer cobrança para liberar o desconto ou para concluir uma renegociação pode ficar de olho que é um golpe.

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2: 1h53, seguimos juntos com o nosso noticiário local e eu já começo trazendo atualizações sobre o trânsito na capital baiana, que está bastante congestionado na Avenida Antônio Carlos Magalhães, na altura do shopping da região. Um outro ponto que o motorista ele precisa redobrar atenção por causa de um congestionamento que já é comum nessa faixa de horário é a Avenida Dom João VI, na altura do conjunto residencial Santa Bárbara. 1h53.
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0: proposta é conectar a Avenida Suburbana à BR-324 e integrar o sistema ao metrô. Segundo o secretário municipal de mobilidade, Pablo Souza, o projeto também prevê a reurbanização dos espaços próximos às estações.
1: É uma obra que a gente costuma dizer que ela excede o caráter da mobilidade e ela é uma área de reurbanização que a prefeitura tem dado uma atenção especial a toda aquela região que vai ser beneficiada. A gente conectará dois corredores importantes da cidade, que são a Avenida Suburbana e a BR-324, e a população que tem um desnível que faz parte da geografia da cidade vai contar com um ajuste do tempo de viagem, que hoje é o de mais de 50 minutos, para que a gente vá em torno de 12 a 16 minutos.
0: O sistema terá 4 estações e capacidade para transportar até 3.200 passageiros por hora em cada sentido. A estimativa é de aproximadamente 40 mil passageiros por dia. 1,57.
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0: Boa tarde, Bahia. Está no ar o seu programa de todas as tardes aqui da tela da Band, do som da Rádio Band News, também do nosso canal do YouTube Band Bahia Oficial. Saudar a todos que nos acompanham também na região cisaleira pela Rádio Sabiá FM de Conceição do Coité e também toda a região sudoeste do estado da Bahia através do som da Band FM Conquista. Aqui na bancada, ao meu lado, o editor de política do jornal Tribuna da Bahia, Guilherme Reis. Guilherme, satisfação em tê-lo aqui em mais uma edição do Boa Tarde.
1: Satisfação, Vitor. Boa tarde. Boa tarde para você que nos acompanha. É um prazer estar aqui.
0: Pois bem, a gente continua a nossa sabatina entre os candidatos ao governo do estado da Bahia. Dando continuidade, conforme sorteio previamente em reunião com a nossa diretora de jornalismo, Zuleika Andrade, hoje o sorteado foi o candidato ACM Neto ao governo do estado da Bahia, ele que é do União Brasil.

0: Candidato, muito obrigado por ter aceitado o convite entre os candidatos ao governo do Estado da Bahia. Dando continuidade, conforme sorteio, previamente, em reunião com a nossa diretora de jornalismo, Zuleika Andrade, hoje o sorteado foi o candidato ACM Neto ao governo do Estado da Bahia, ele que é do União Brasil. Candidato, muito obrigado por ter aceitado o convite. Hoje o sorteado foi o candidato ACM Neto ao governo do Estado da Bahia, ele que é do União Brasil. Candidato, muito obrigado por ter aceitado o convite.
1: Obrigado, Vitor. Boa tarde a você, boa tarde a Guilherme, boa tarde a todos os amigos que nos acompanham aqui pela TV Band e também pela Band News FM.
0: Candidato, a partir da sua primeira resposta, passa a contar os 20 minutos, conforme foi determinado nas regras. O candidato se apresenta pelos seus 8 anos à frente da Prefeitura de Salvador com a sua credencial de ter administrado a maior cidade da Bahia. Mas muitas vezes a realidade de Salvador não é aquela realidade do interior do Estado, principalmente que convive ali em setores com a seca ou com a pobreza rural, por exemplo. O que garante que seu projeto, candidato, não seja uma visão de Salvador aplicada a uma Bahia que tem realidades completamente distintas? Seu tempo passa a contar a partir de agora.
1: Obrigado. Vitor, antes de tudo é bom lembrar que antes de ser prefeito de Salvador, eu fui deputado federal por 3 vezes, as 3 vezes o mais votado da Bahia, e naquela oportunidade eu pude conhecer de perto a realidade de todo o Estado. Eu fui votado praticamente nos 417 municípios ao longo de 10 anos, como deputado federal. Além disso, depois que deixei a prefeitura, iniciei uma pré-campanha para a eleição de 2022, que me permitiu visitar mais de 330 municípios em menos de um ano naquela eleição. Novamente agora, de 2023 para cá, nós voltamos ao diálogo direto com essas cidades, sempre com o propósito de escutar as pessoas, de ver de perto os problemas, inclusive mais recentemente com o projeto Sua Voz é Nossa Voz. E eu diria a você que nós temos hoje um diagnóstico completo dos problemas do interior da Bahia. Veja que a minha campanha podia ter começado por Salvador, pela capital, como fez o próprio governador Jerônimo Rodrigues. Antes de exercer, ele esteve aqui em Salvador. Eu fiz questão de começar minha campanha no interior de Sítio do Mato. Sítio do Mato é uma pequena cidade do oeste da Bahia. Eu fui lá em um assentamento chamado Vale Verde e comecei a minha campanha lá. Depois fui a Carinhanha, fui a Correntina e, por último, a Coribe. Numa clara demonstração da prioridade que nós queremos dar ao interior. Por último, Vitor, quando a gente olha a situação do homem do campo, do agricultor, de quem vive da sua terra, do trabalhador que depende de um apoio do governo do Estado, que não existe hoje, porque eles acabaram com a extensão rural, eles acabaram com o apoio técnico ao produtor, falta obras de segurança hídrica para levar água para o homem do campo, não tem barragem, não tem adutora que tenha sido realizada, principalmente no semiárido, no período de governo do PT, especialmente de Jerônimo Rodrigues. Então, no discurso, no papel, eles sabem fazer. Na prática, não aconteceu. E hoje eu acho que o grande diferencial que eu vou ter, se Deus permitir, para assegurar a nossa vitória no dia 4 de outubro, vai ser exatamente o interior da Bahia.
0: Guilherme, sua pergunta?
2: Então, candidato, desde que o senhor é prefeito de Salvador, o senhor critica, né, os índices de educação no estado da Bahia, inclusive seu adversário Jerônimo foi secretário de educação. Eu gostaria de saber quais são suas metas para a educação, caso o senhor seja eleito, o que o senhor pretende fazer de diferente em relação ao governo atual e também como é que o senhor pretende dialogar com os municípios, que afinal de contas também tem uma participação, um peso muito grande no gerenciamento do sistema de ensino.
1: Essa pergunta é muito importante, Guilherme, e me permite agora fazer aqui um compromisso, que é o seguinte: eu vou governar com todos os 417 prefeitos da Bahia, mesmo com aqueles que não estão votando em mim. Todo mundo sabe que a maioria dos prefeitos hoje vota com Jerônimo Rodrigues. Mas quando o tema é educação, é saúde, é segurança, é geração de emprego, a gente não pode, de maneira alguma, fazer distinção partidária e nem perseguir ninguém. A gente sabe como é que Jerônimo fez nos últimos anos. Se não é do mesmo partido, não tem nada. Se não é do grupo político dele, não tem nada. Comigo não vai ser assim. E a educação, o começo exatamente vai ser no diálogo com os municípios e com as prefeituras. Nós queremos construir um trabalho conjunto, afinal de contas, ampliar vagas em creches, em pré-escolas, alfabetizar a criança na idade certa, com 6 e 7 anos de idade, acompanhar o desenvolvimento do aprendizado dessa criança no ensino fundamental. É decisivo para que depois, quando ela chega no ensino médio, que aí a responsabilidade é do governo do estado, a gente tenha uma criança mais bem formada, já um jovem mais bem formado e qualificado. Escola atrativa para o aluno. Trabalhar qualidade de ensino. Não adianta ter escola bonita com aluno que não aprende. A gente vai fazer o aluno aprender. E ainda na educação, eu queria reafirmar aqui o que eu tenho dito. No primeiro dia do meu governo, caso a gente vença as eleições, eu vou revogar o decreto de Jerônimo Rodrigues que instituiu a aprovação automática na Bahia. Quem vai aprovar ou reprovar o aluno é o professor e a escola.
0: Agora quem participa da nossa sabatina é Luiz Felipe Veloso, que faz um questionamento.
3: Muito boa tarde, Victor Pinto, nosso querido Guilherme e todos que nos acompanham aí do Jornal Tribuna da Bahia. Você que nos acompanha no Boa Tarde Bahia é o candidato a ACM Neto. Muito boa tarde, bem-vindo. A minha pergunta reúne segurança pública e tecnologia. O seu plano de governo fala do emprego de novas tecnologias, inclusive segurança algorítmica. Enfim, o que a gente deseja saber é o seguinte, porque não há um detalhamento no plano de governo de quanto isso custaria ao Estado. Qual seria o custo real disso, né? Qual o prazo para implantação, enfim, seria uma boa oportunidade para o senhor falar para nós como é que o senhor vai conseguir conciliar tecnologia, segurança policial e eficiência da atuação da polícia nesses casos, inclusive esse tema que é sempre tão tabu, que é a utilização das câmeras nos fardamentos dos policiais. Obrigado pela resposta.
1: Obrigado, Luiz Felipe. Antes de tudo, é fundamental afirmar que nós vamos ter que colocar mais recursos do governo do estado na segurança pública. Claro que mudar a segurança pública passa por mudar o comportamento do governador, por assumir a responsabilidade, por reconhecer o problema e ser parte da solução, por exercer liderança, por coordenar a ação das polícias, por integrar o trabalho das polícias, por estabelecer metas para cada comandante da capital e do interior, reuniões semanais com a nossa proposta da governadoria da segurança. Eu quero estar ali presente toda semana para cobrar os resultados da polícia com a governadoria da segurança, organizando esse trabalho integrado entre as polícias. Então, de um lado tem a questão da gestão e da liderança do governador, mas do outro lado tem a decisão política de colocar mais recursos na segurança pública. Afinal de contas, governar é decidir, é escolher. Eu fui prefeito durante 8 anos e sei que governar é você fazer escolhas todos os dias. E tem 2 temas que são absolutamente prioritários para o futuro da Bahia: segurança pública e saúde. Prioridade absoluta. Vamos trabalhar, Luiz Felipe, com tecnologia. Tecnologia, por exemplo, para impedir que nos presídios entre qualquer pessoa com celular, entre qualquer pessoa com instrumentos que lá dentro do presídio o preso vai usar para dar comando a novos crimes. Eu vi dar certo no estado de Goiás, raio-x, revista, tudo isso. Depois, tecnologia para o uso dos drones, que são essenciais, do video monitoramento, do cercamento digital. O que é o cercamento digital? Todo e qualquer veículo que entrar em território baiano, e nós vamos cercar toda a fronteira da Bahia, ele vai ser monitorado eletronicamente. Se a placa é fria, automaticamente a polícia vai ser acionada para interpelar aquele veículo, porque normalmente o bandido ele se desloca em veículo roubado ou em veículo de placa fria. Então, haverá a identificação imediata. Hoje, existe muita tecnologia que pode ser usada, com mais orçamento, com mais recurso e com a decisão política de enfrentar o crime, sobretudo as facções criminosas, retomar o território que hoje está ocupado por organizações criminosas e devolver a paz e a tranquilidade ao cidadão.
0: Nós ainda temos 11 minutos e 30 segundos de entrevista. O candidato já reconheceu publicamente a sua proximidade com o Marcos Moura, o Rei do Lixo, que recentemente foi indiciado pela Polícia Federal no âmbito da Operação Overclean, uma operação que investiga irregularidades em licitações tanto na Bahia quanto fora da Bahia. Tem aliados do seu partido também no bojo dessa operação, candidatos à reeleição de deputado federal. E embora o candidato não seja investigado na Operação Overclean, acaba levantando questionamentos no campo da política, pois também essa operação recai em aliados. Aí eu pergunto, a Operação Overclean causa algum tipo de incômodo ao candidato? E segundo, como convencer o eleitor de confiar no seu governo e, mais do que isso, ter medidas concretas para que essas relações pessoais não venham influenciar decisões, contratos, nomeações futuras?
1: Vitor, vamos lá. Primeiro, não tenho nada a ver com o Overclean. Nunca tive nenhum envolvimento, nunca fui investigado, nunca houve nenhuma denúncia contra mim, nem mesmo especulação de envolvimento meu com qualquer investigação relacionada ao Overclean, para a gente poder deixar claro. Segundo, que é bom lembrar que não são apenas, como você classificou, aliados meus que são investigados. Três prefeitos da base de Jerônimo foram afastados e investigados. Dois prefeitos e um ex-prefeito, inclusive, que é assessor, estava nomeado no gabinete de Jerônimo Rodrigues. Tem deputado federal da base dele, presidente de partido, que está investigado na Overclean. E para mim não interessa se é aliado ou adversário. Tem que agir da mesma forma, com rigor, com transparência, com ética, com investigação completa através da Polícia Federal, do Ministério Público Federal, do Poder Judiciário e, ao fim, se houver a responsabilidade, que seja rigorosamente punido. Se não houver, que seja inocentado e que, portanto, tudo fique esclarecido. Agora, Vitor, eu posso trazer aqui uma medida que tomei como prefeito de Salvador, que foi fundamental e que o governo do Estado até hoje não adotou. Eu era prefeito e eu constituí a Controladoria Geral do município de Salvador. Transformei a Controladoria num órgão autônomo, independente, com funcionário de carreira comandando a Controladoria. Além disso, a Controladoria passou a ter quadros técnicos. E não havia, pelo menos na minha gestão como prefeito, nunca houve qualquer tipo de notícia que não tivesse o rigor do acompanhamento e da investigação e da apuração por parte da Controladoria. Eu, caso tenha a oportunidade de ser governador do Estado, quero que a Controladoria do Estado da Bahia seja também autônoma, independente e possa agir com o máximo de rigor possível. Além disso, como fiz como prefeito, trabalhei a vida toda em parceria com o Ministério Público, com o Tribunal de Contas dos municípios, com o Tribunal de Contas do Estado e da União, com todos os órgãos de fiscalização e controle, para agir da forma mais transparente e, é claro, cuidando corretamente do dinheiro público.
0: Nós temos ainda 8 minutos. Guilherme.
2: Candidato, as pesquisas mostram um cenário bastante acirrado, tanto aqui na Bahia quanto a nível nacional, e gostaria de saber do senhor o seguinte: se o senhor foi eleito governador e Lula reeleito presidente, como é que vai ser esse diálogo? Vai ser um diálogo de oposição ou vai ser um diálogo institucional em busca de ajuda, de parceria para a Bahia, para a sua gestão?
1: Duas coisas, Guilherme, importantes nessa pergunta. Primeiro, é bom lembrar que há 4 anos atrás, Jerônimo Rodrigues se elegeu, basicamente, o discurso que ele tinha era dizer que era do mesmo partido do presidente da República e que aquilo resolveria todos os problemas da Bahia. Cadê a ponte? Não existe. A BR-324, esse caos, está lá, está sendo tapado. Ainda bem que se tornou tema aqui do debate da Band, o buraco do Gero, que agora estão tapando depois de fazer aniversário, né? Já são quase 2 meses, salvo engano, do buraco lá, aquela cratera aberta. BR-242, que leva a Bahia ao oeste, integra a Bahia com o oeste, toda esburacada. A gente vai, a ponte sobre o Rio Jequitinhonha não existe. Então, poderia passar aqui a tarde toda, não temos tempo para isso, enumerando as coisas que foram prometidas por Jerônimo e não foram cumpridas. Então, não é ser do mesmo partido que resolve as coisas automaticamente. Aí eu volto a 2012, quando eu me elegi prefeito. Vocês vão lembrar que o discurso era o mesmo. Eu tinha um adversário do PT que dizia que Salvador só se governaria se fosse por um prefeito do mesmo partido do então governador, que era petista, e da então presidente da República, que era petista. Salvador teve a coragem de escolher um outro caminho. Eu, quando assumi, trabalhei em parceria tanto com o governador, que não era do meu partido, como com a própria presidente da República, à época Dilma Rousseff. Eu pedi uma audiência e estive com Dilma antes de tomar posse, que é o que eu farei com qualquer presidente que venha a ser eleito pelos brasileiros. Eu vou construir o diálogo, eu vou separar o palanque. A disputa eleitoral, ela acaba em outubro. A partir daí começa um trabalho responsável, institucional, de parceria. E não haverá presidente da República que deixe de respeitar um governador que tenha autoridade, respaldo popular, bons projetos e, é claro, capacidade de fazer as coisas acontecerem. Eu, como prefeito, trabalhei com Dilma, trabalhei depois com Temer e, por último, com Bolsonaro. E saí com mais de 80% de aprovação da prefeitura. Chegou a hora da Bahia mudar, construir um novo caminho, e a minha garantia aqui, independente de qual é a minha preferência, de quem eu vou votar para presidente, eu vou trabalhar com o presidente que os brasileiros escolherem democraticamente em outubro desse ano.
0: Ainda nesse campo da política, o candidato, de certa forma, tem incentivado o voto casado com Lula, mesmo tendo já dito que votaria em Caiado e tendo dois partidos aliados na sua base com candidatos à presidência, como é o caso de Zema, do Novo, e de Flávio Bolsonaro, do PL, tem tido algum tipo de incentivo nesse sentido? Porque ontem o governador até chegou a chamá-lo de anti-Lula aqui na bancada.
1: O Vitor, não tem nenhum incentivo meu para nada. Eu tenho que respeitar a manifestação livre dos eleitores. A gente hoje tem as redes sociais que permitem aí que todos se manifestem de uma forma ampla, democrática. Eu fico impressionado porque outro dia eles entraram com ação na Justiça Eleitoral para derrubar, porque pessoas na internet estavam declarando ou manifestando o seu voto dessa ou daquela forma. Gente, isso é uma loucura. A gente está caminhando para um terreno perigoso de tentativa de censura. Não existe isso, eu não estou estimulando nada. Os baianos sabem, eu quero repetir mais uma vez aqui, eu defendo a pré-candidatura de Ronaldo Caiado a presidente da República. Agora, tem uma aliança ampla com partidos que apoiam outros pré-candidatos a presidente. E não vou, de maneira alguma, constranger o meu eleitor que queira votar com qualquer dos candidatos que estão postos na disputa eleitoral. Na eleição passada, Vitor, do total de votos que eu tive, 60% foi com o então candidato Bolsonaro e 40% com o então candidato Lula. Foi uma decisão do eleitor. Não foi eu que disse faça isso ou faça aquilo. O meu candidato, como eu disse que tenho, é Ronaldo Caiado. Agora, eu tenho que respeitar a vontade do eleitor e, mais ainda, o desenho que foi formulado pelos partidos que integram a minha base aliada.
0: O que pensa o candidato sobre concurso público? Há muita concentração hoje de concursos novos que foram abertos recentemente para professor e para policial. Mas tem outras áreas do Estado que têm a necessidade de renovação de quadro funcional. O que é que tem sido previsto, caso seja eleito governador da Bahia, para essa área do funcionalismo de concurso público?
1: Vou lhe dar dois exemplos, poderia falar vários, mas quero dar dois exemplos concretos de áreas que vão precisar de concurso público, até para que elas sejam reestruturadas. A área ambiental, o INEMA e a Secretaria de Meio Ambiente vão precisar de reforçar os quadros técnicos, e a área da agricultura acabou praticamente com o fim da EBDA. Eles acabaram o apoio técnico ao pequeno produtor, à extensão rural. Nós vamos ter que redesenhar a Secretaria de Agricultura, vamos ter que repensar esse órgão de apoio técnico ao produtor rural e, para isso, vamos ter que fazer concurso público. Então, sentando na cadeira, com a experiência de quem sabe governar, de quem governou 8 anos na cidade de Salvador, claro, no começo a gente vai ter que fazer um diagnóstico mais profundo ainda, porque uma coisa é de fora, outra coisa é de dentro. É sentado na cadeira, um diagnóstico mais profundo das contas do Estado, de assegurar o equilíbrio dessas contas, a saúde financeira da Bahia e, aos poucos, reorganizar a máquina para torná-la mais eficiente e produtiva. Eu tenho um compromisso, é fazer mais gastando menos, é fazer sobrar dinheiro para gastar com o cidadão e com o Estado, não com a máquina. Agora, para isso, a gente vai ter que dotar vários órgãos do Estado de profissionais e de quadros técnicos através do concurso.
0: Candidato, 1 minuto e 40 segundos para suas considerações finais.
1: Queria agradecer a você, Vitor, a Guilherme, a Luiz, a toda a equipe da Bandeirantes, Afinal de contas, mais uma vez aqui, é um espaço democrático, igualitário para todos os candidatos. Lamento profundamente que a Band tenha feito um debate, tenha sido, parece que, o primeiro e talvez único, ou o penúltimo debate. Hoje teríamos um debate, Jerônimo já disse que não vai, fugiu do debate. Teríamos outro na próxima semana na TV do Governo do Estado, ele já disse que não vai, já negou o debate, lamento profundamente, mas pelo menos o da Band permitiu que houvesse um contraste entre os candidatos. Eu quero aqui deixar minha palavra de agradecimento a Zé Cocá, meu pré-candidato, agora candidato a vice-governador, a Ângelo Coronel, o nosso senador 100, a João Roma, o nosso senador 222, e é claro, por último, me dirigir a você que está acompanhando essa eleição, fique bem atento, a Bahia pode ser grande, pode ser forte, a Bahia pode construir o seu futuro, e para isso eu tenho toda a disposição de dedicar minha vida. Ó, tá aqui no peito, no coração, e eu espero que na urna é 44 para a gente mudar a Bahia.
0: Pois bem, resposta concluída, a gente agradece ao candidato ACM Neto, a gente encerra o nosso segundo dia de sabatinas aqui no Boa Tarde Bahia, a gente vai para um rápido intervalo, na volta, mais informações de política, economia e justiça para você.
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4: De volta com o nosso Boa Tarde Bahia, aqui na tela da Band, no som da Rádio Band News, também Band FM Conquista e a Rádio Sabiá FM de Conceição do Coité, transmitindo essa sabatina em parceria com o jornal Tribuna da Bahia. Amanhã, o entrevistado será o candidato Ronaldo Mansur, do PSOL, conforme sorteio prévio realizado aqui na Band. Sorteio esse que foi coordenado pela nossa diretora de jornalismo, Zuleika Andrade. Antes da gente se despedir, eu queria destacar para você, eleitor, aqui do estado da Bahia principalmente, termina amanhã o prazo para solicitar o voto em trânsito. Essa modalidade permite ao eleitor votar temporariamente fora do domicílio eleitoral, em uma capital ou cidade com mais de 100 mil eleitores. A solicitação pode ser feita pelo autoatendimento eleitoral ou presencialmente em qualquer cartório eleitoral, apresentando um documento oficial com foto. O eleitor deve acompanhar a solicitação pelo aplicativo E-Título. A resposta vai ficar disponível a partir do começo de setembro. Para outras informações sobre o voto em trânsito, essas informações estão disponíveis no portal meuvotoemtrânsito.com.br, meuvotoemtrânsito.com.br. Então, rememorando, o eleitor tem até amanhã para fazer essa solicitação do voto em trânsito. Outra notícia que eu tenho aqui é que os bancários da Bahia, eles aprovaram a paralisação de 24 horas para amanhã. A decisão foi tomada em assembleia realizada na segunda, com mais de 97% dos votos. A categoria também rejeitou a proposta apresentada pela FENABAN, que é a Federação Nacional dos Bancos. Entre os pontos criticados pelos trabalhadores estão o congelamento do piso de entrada para novos bancários e a previsão de reajustes diferentes para 3 faixas salariais. A proposta também reduz os valores dos vales refeição e alimentação para funcionários que trabalham no interior. Antes da votação, os trabalhadores participaram de uma plenária por videoconferência. Foram discutidos os rumos da campanha salarial e das negociações com os bancos Banco do Brasil, Caixa, Banco do Nordeste e Santander. A paralisação de amanhã faz parte da mobilização da categoria para pressionar os bancos e avançarem nas negociações. 2:26. Meu querido Guilherme, a campanha ainda está, de certo modo, tomando forma. É o primeiro fim de semana pleno em que a gente vai ter os candidatos no interior fazendo comícios, porque a campanha começou já no domingo, né? Semana passada. Agora isso. Você vai ter o sexto, sábado e o domingo para fazer campanha. E estamos na expectativa, próximo dia 28, o início do horário eleitoral no rádio e na televisão. Você acha que vai fazer alguma diferença aí quando a TV e o rádio entrarem no circuito?
5: Eu acho que faz diferença, Vitor, principalmente naquele eleitor mais do interior, aquele eleitor mais velho, né, mais tradicional, que não é tão acostumado, não é tão afeito a essa mídia digital, a rede social, que ainda tem muitos ainda, né? Inclusive pesquisas mostram isso, né, que o rádio e a TV ainda fazem muita diferença nessa faixa do eleitor. Inclusive o eleitor é não só mais velho, mas também mais de uma renda mais baixa do estado da Bahia.
4: Então, só é importante lembrar, amanhã, na edição da Tribuna da Bahia, o resumo da nossa sabatina, né?
5: É, exatamente. A gente teve hoje a de Jerônimo, que foi ontem, e amanhã a gente vai ter o resumo da sabatina de hoje com a Semi Neto e também muito mais conteúdo de política e sobre as eleições aqui na Bahia e no Brasil.
4: Então, além do jornal impresso, o jornal Tribuna da Bahia também tem um site, trbn.com.br. A gente agradece a essa parceria. Temos mais sabatinas para conduzirmos aqui na bancada do Boa Tarde Bahia. Relembrando, amanhã a gente tem Ronaldo Mansur. Na sexta-feira nós teremos o José Estevão do DC. Na segunda-feira, o Haroldo Félix do UP. A gente tem também a Maria Bona, que foi a candidata do PCO, que foi registrada no último dia do registro eleitoral. Nós já tínhamos formalizado tanto a semana aqui do início das sabatinas com os candidatos a governador e o iniciozinho também dos candidatos ao Senado, que os convites já estão sendo distribuídos já com as datas pré-estabelecidas. Mas ela também terá espaço aqui no Boa Tarde Bahia, logo em seguida a sabatina com o Senado, para recebermos todos aqui, dando tempo igualitário dos 20 minutos para debatermos cenários factuais da campanha e, mais do que isso, propostas para os próximos 4 anos daqueles que querem o seu voto. Para você que está acompanhando a gente no som da Rádio Band News, da Rádio Sabia FM, da Band FM Conquista, para você que está nos assistindo aqui na tela da Band e está acompanhando a gente no canal do YouTube Band Bahia Oficial. A gente está encerrando o Boa Tarde Bahia aqui, encerrando na tela da Band, encerrando na Band FM Conquista, mas a gente continua com o nosso noticiário de política, de economia, de justiça, na Rádio Band News, no nosso canal do YouTube. O Boa Tarde Bahia não para, a gente tem outras informações para lhe atualizar. Lembrar do nosso Instagram, Band BA, também lembrar do nosso Instagram, Band News FM Salvador, o meu Instagram é o @ Victor do Jornal e o nosso site www.bandba.com.br, que você pode acessar, tem um resumão também dessas sabatinas no nosso site bandba.com.br. Um forte abraço a todos, um excelente dia e até amanhã, 2 da tarde. Temos imagens da nossa câmera da Torre da Rádio Band News, nesse exato momento, capital baiana, um sol bonito, mostrando para você aí, nesse exato momento, para quem está acompanhando a gente na tela da Band e no som e no nosso canal do YouTube. Um abraço a todos. Tchau, tchau.

0: Duas da tarde, 30 minutos, seguindo aqui na Rádio Band News, na Sabiá FM, no nosso canal do YouTube. Mandar um abraço para Luiz Borges, está acompanhando a gente, é ouvinte aqui do nosso programa, várias participações aqui no nosso WhatsApp, Carlos Antônio Nagy acompanhando a gente, também a Ivete Menezes, obrigado pela audiência, muita gente acompanhando a nossa sabatina aqui do Boa Tarde Bahia. A gente vai falar ainda sobre a eleição, porque as mulheres representam mais de 50% do eleitorado do país. Na Bahia, são mais de 6 milhões de eleitoras. Mas quando se fala em candidatas, o cenário ainda é bem diferente. Luciana Freire nos traz mais detalhes.
1: Elas são maioria na hora de escolher quem vai ocupar os cargos públicos. As mulheres representam 53% do eleitorado no Brasil. Na Bahia, também são maioria e somam quase 6 milhões. Mas quando o lugar de eleitora dá espaço ao de candidata, o cenário muda. Nas eleições deste ano, as mulheres representam 35% das candidaturas registradas em todo o país. São 7.134 mulheres contra 13.362 homens. Nas ruas, a percepção de outras mulheres é de que ainda falta incentivo, interesse e segurança para que elas ocupem mais espaço na política.
2: As mulheres são atacadas todos os dias, né? Em todo lugar, em todas as profissões diferentes, e na política não seria diferente. Eu acho que para combater isso, as mulheres deveriam se posicionar, tomar o lugar delas, né?
3: A participação feminina entre as candidaturas cresceu, mas pouco. Em 2022, elas representavam cerca de 34% dos registros. 4 anos depois, esse percentual aumentou apenas um ponto. Um cenário que ainda contrasta com o eleitorado, onde as mulheres são maioria.
1: Uma das formas encontradas para ampliar essa participação foi a cota de gênero. Nas eleições proporcionais, partidos e federações precisam respeitar o percentual mínimo de 30% de candidaturas de cada gênero. A legislação também garante recursos para as campanhas femininas.
4: O Fundo Especial de Financiamento de Campanha, o Fundo Partidário, tem que destinar proporcionalmente pelo menos os 30%, no mínimo, para as candidaturas femininas. Não são ações afirmativas que existem, são boas ações afirmativas, mas na prática nós ainda enfrentamos essas barreiras mesmo da estrutura e que são culturais.
1: Em alguns casos, mulheres são registradas apenas para preencher o percentual, sem uma candidatura de fato. Segundo a advogada, mais de 70% dos processos na Justiça Eleitoral da Bahia são relacionados à fraude à cota de gênero. Quando a irregularidade é comprovada, toda a chapa proporcional pode ser cassada. E a presença feminina não depende apenas do que está previsto em lei. Dentro dos próprios partidos, ainda existem barreiras para que elas ganhem espaço.
4: A cúpula partidária ainda em sua grande maioria, masculina. Então, a tendência é, infelizmente, se priorizar as candidaturas masculinas, mas eu acho que a consciência do cidadão, em termos gerais, ela está se voltando mesmo para essa súplica da sociedade.
1: A presença das mulheres na política ainda é relativamente recente. O direito ao voto feminino no Brasil foi reconhecido há menos de 100 anos. E além das barreiras históricas, a justiça eleitoral chama a atenção para outro obstáculo: a violência política contra as mulheres, que pode atingir candidatas durante a campanha e também mulheres já eleitas.
5: Vamos lançar uma cartilha em que vai ter orientações do que é violência política, de como elas podem denunciar, quais são os direitos das mulheres candidatas. Vamos lançar também um site com todas essas estatísticas do eleitorado feminino, da quantidade de vagas que ocupamos quando eleitas. Então vamos ter toda essa parte estatística, essa parte de orientação educacional direcionado para as mulheres candidatas.
0: Pois bem, seguindo com o nosso programa, temos entrevistada já na nossa janelinha do YouTube para conversar com a gente. Satisfação em receber aqui no nosso Boa Tarde Bahia a médica Mirla Amorim, pediatra. Mirla, satisfação em recebê-la aqui no Boa Tarde Bahia, porque o leite materno tem sido um alvo desse agosto dourado, destacando a importância da orientação na gestação, desse apoio às mães para proteger os recém-nascidos, inclusive na alimentação, né? Eu queria saber contigo, Mila, já nesse cumprimento inicial, qual a importância do leite materno para o bebê. Boa tarde.
6: Boa tarde a todos os telespectadores. Muito obrigada pela oportunidade. Arrumei um tempinho aqui, estou inclusive no hospital, para falar sobre esse tema tão importante com vocês. Eu sou pediatra neonatologista, né? Que é a especialidade que foca nos bebês recém-nascidos, prematuros. Falar de leite materno, para mim, é falar da melhor dieta, melhor alimentação, melhor nutrição para esses bebês que são o meu público e para as crianças, a partir do momento que recebem um leite materno, esse benefício se repercute para o resto da vida.
0: Mirla, de que forma o acompanhamento durante o pré-natal pode preparar a gestante para a amamentação e também prevenir dificuldades nos primeiros dias do pós-parto?
6: Então, durante o pré-natal, a gente precisa acompanhar essa gestante com relação à mama, orientar desde o preparo para o nascimento do bebê, como que será feita essa oferta, avaliar se tem alguma alteração na mama que pode dificultar, se precisa fazer algum tratamento e conscientizar a família sobre a importância do aleitamento materno, porque a gente ainda tem muitos mitos, costumes de que é necessário ofertar outro tipo de leite ou misturar o leite em algum mingau, alguma coisa assim. E a conscientização da importância do leite materno vem de toda a comunidade, né? Não só da mãe, mas da família, o pai, as avós, as tias, que são essas pessoas que estão ali no cuidado do dia a dia com o bebê.
0: A gente está conversando com a médica, ela, Mirla Amorim, pediatra, está conversando com a gente. Qual a importância, Mirla, do contato pele a pele, daquele método que a gente chama do método canguru, para o recém-nascido, da primeira mamada na primeira hora de vida do recém-nascido? Qual a importância desses métodos, inclusive para ajudar na amamentação?
6: Essa questão do contato pele a pele é muito importante para estimular a imunidade do bebê, né? As bactérias da mãe, elas vão para o contato com a pele do bebê, e isso já é uma das formas de vacina, entre aspas, porque o bebê, quando nasce, teoricamente, ele não tem ali bactéria nenhuma, né, na pele, e esse contato com a mãe estimula a imunidade. Além disso, a temperatura da mãe aquece o bebê. O ritmo de respiração da mãe ajuda o bebê a sincronizar o ritmo de respiração também, estabilizar a respiração. Além disso, o batimento do coração da mãe ali no contato com o bebê, ele lembra do batimento quando estava dentro da barriga. Esse contato próximo com a mãe estimula ali com o cheiro, né, e a proximidade da mama, os hormônios, a produção de leite materno. Melhora, essa mãe começa a melhorar a produção e a liberação do leite materno.
0: Mirla, queria te agradecer a disponibilidade de conversar com a gente aqui no Boa Tarde Bahia, fazendo essa prestação de serviço desse agosto dourado, trazendo essa informação, essa prestação de serviço sobre a amamentação. Obrigado, viu?
6: Muito obrigada a você também. Até a próxima.
0: Até a próxima. Obrigado. Já que estamos falando de saúde, porque aqui a gente também faz esse apanhado, né? Mais de 8 mil casos de chikungunya foram registrados esse ano aqui no estado da Bahia. E aqui em Salvador, o bairro da Liberdade está em alerta. Quem nos traz mais detalhes é o Cris de Lima.
7: O que o mosquito Aedes tem de pequeno, tem também de perigoso. Dona Yolanda, de 74 anos, descobriu isso da pior forma. As marcas estão principalmente nos pés. Ela e duas netas ainda se recuperam da febre chikungunya.
8: A dor, cada dia em um lugar, sem brincadeira nenhuma. Vocês estão vendo com o pé inchado, o calcanhar não pode nem botar no chão. Não durmo, porque não posso virar de um lado, virar do outro, que dói. E eu fico gemendo.
7: Os vizinhos também contam histórias parecidas. Na rua 13 de Maio, bairro da Liberdade, moradores relatam que dezenas de pessoas adoeceram em sequência.
9: Na casa do senhor,
7: Quem que sofreu com a chikungunya?
9: Comigo quatro pessoas. Quatro irmãos. A gente não consegue levantar, fazer nossas coisas como tem que ser feita, o nosso dia a dia. A nossa rotina fica completamente abalada.
7: A chikungunya foi a arbovirose que mais apareceu na Bahia este ano. De janeiro até agora, foram 8.117 casos prováveis registrados. No mesmo período do ano passado, eram menos de 2 mil. O crescimento passou de 320%. 188 municípios notificaram casos. Uma morte foi confirmada.
10: Quando temos um aumento das chuvas, esses criadouros chamados oportunistas, né, que são aqueles vasilhames plásticos que estavam ali sem chuva, estavam secos, mas aí choveu, encheu, o mosquito vai lá e se reproduz.
7: Só em Salvador já são 1.327 casos prováveis. E a Liberdade é um dos bairros que estão sob observação. Quem tem chikungunya costuma sentir febre, cansaço e dores intensas, principalmente nas articulações. Mas existe uma forma de que as coisas não precisem chegar a esse ponto. A prevenção é o primeiro sinal que precisa aparecer nas ruas, nas casas, em qualquer lugar onde possa existir água parada. Por isso, agentes de saúde fazem a busca por possíveis criadouros. Mas todo mundo pode e deve ajudar nessa luta.
10: 10 minutos contra o Aedes, a gente não pode abrir mão. Uma vez na semana, uma geral de 10 minutos na casa, procurando e eliminando eventuais possíveis focos. Não precisa estar focado com larva do mosquito, não, que o pessoal chama de cabeça de prego. Encontrou ali um reservatório de água limpa que está parado ali? Não deixa.
0: Pois bem, todo cuidado é pouco. Cuidar da saúde também dos demais, porque você, combatendo o mosquito, você está protegendo sua família e sua vizinhança. Vamos voltar a falar sobre eleição, porque 10 denúncias de propaganda eleitoral irregulares já foram registradas na Bahia. A contagem leva em consideração os números observados até a última segunda-feira, dia 17. Para casos assim, a Justiça Eleitoral disponibilizou o aplicativo Pardal, que permite o envio de denúncias com indícios de práticas indevidas ou ilegais no âmbito da Justiça Eleitoral. A ferramenta começou a funcionar no domingo. A secretária de apoio às zonas eleitorais do TRE, a Ercília Barros, explica quais irregularidades podem ser registradas no aplicativo.
11: Então, nele pode ser denunciado várias irregularidades em propaganda, como a utilização de carro de som, trio elétrico, colocar propaganda em bens públicos, vias públicas, como árvores, jardins, praças, utilização de outdoor também é proibido. Então, são inúmeras irregularidades que lá vai estar listada, que o eleitor, o cidadão, vai poder verificar qual é a que se encaixa na irregularidade que ele está observando.
0: O aplicativo pode ser acessado pelo celular e está disponível para sistemas Android e iOS. Seguindo, para utilizar a ferramenta, o cidadão deve se identificar por meio do e-título ou plataforma gov.br. A identidade do denunciante será mantida sob sigilo. No registro, o cidadão descreve a possível irregularidade. Antes do preenchimento dos demais campos, o sistema faz orientações para as condutas permitidas e proibidas para o tipo da propaganda que foi informada. A denúncia deverá conter informações que permitam a identificação e a apuração da conduta citada e pode ser acompanhada de fotos, vídeos ou áudios. Ercília ainda explica como o processo de apuração é feito.
11: Aí no Pardal, aqui na Justiça Eleitoral, nós notificamos imediatamente o denunciado para tirar essa irregularidade no prazo de 48 horas. Se não for retirada e comprovando que essa irregularidade realmente ainda continua no local, é autuado um processo para que o juiz aprecie e mande a própria equipe da Justiça Eleitoral fazer a retirada dessa propaganda irregular.
0: Além disso, ela esclarece como as equipes se organizam para que as investigações sejam rápidas.
11: Toda a zona eleitoral, a equipe do cartório eleitoral, os servidores, o chefe de cartório, o assistente, todos os outros servidores, eles tratam esse aplicativo Pardal, como tem uma equipe também especializada no tribunal, que dá esse apoio às zonas eleitorais para que não demore realmente que seja realizada esse tipo de tratamento.
0: Ela ainda destaca o procedimento nos casos em que as denúncias feitas não se enquadram em propaganda eleitoral irregular.
11: Se for relacionada à desinformação, vai direto para o CIAP, que é um sistema de combate à desinformação do TSE, que também é tratado por servidores da Justiça Eleitoral. E se for algo como abuso de poder econômico, abuso de poder político, outras irregularidades que ou então crimes eleitorais que cabem ao Ministério Público, aí é enviado o link do Ministério Público Eleitoral para que essa denúncia seja efetivada diretamente ao Ministério Público para tratamento.
0: Mais informações sobre o assunto estão disponíveis no site tre-ba.jus.br. Vamos seguindo com o nosso noticiário, porque mais de 55 mil empregos formais foram registrados no estado no primeiro semestre deste ano. O setor de serviços foi o que mais abriu vagas, seguido pelo comércio. Luciana Freire nos traz informações sobre esse assunto.
1: Douglas já tem experiência como repositor de mercadorias. A ida ao Cine Bahia, em Pituaçu, é uma forma de se aproximar das empresas que estão em busca de profissionais para a função que ele já conhece bem.
12: No momento não estou encontrando muita dificuldade não, porque eu já tenho muita experiência nessa área, então estou procurando nessa procura aí, né?
1: E há oportunidades abertas para diferentes perfis. Nesta segunda-feira, uma empresa do setor automobilístico oferece 60 encaminhamentos pelo Cine Bahia. Os interessados podem se candidatar até o dia 20 de agosto.
3: Só no primeiro semestre, a Bahia criou mais de 55 mil empregos formais. O setor de serviços é o que mais puxa essa geração de vagas, seguido pelo comércio. Um cenário que amplia as chances de quem está em busca de uma oportunidade.
13: A rede Cine se expandiu, são 125 unidades no estado que possibilitam que o trabalhador encontre as oportunidades de trabalho, também cursos de qualificação profissional e a orientação com nossas psicólogas, assistentes sociais e toda a nossa equipe preparada para orientar homens e mulheres que estão buscando uma oportunidade no mundo do trabalho, para que possam se inserir e permanecer.
1: Em junho, a Bahia teve saldo positivo de empregos formais. O resultado colocou o estado na quarta posição do país na geração de vagas e na liderança do Nordeste. Em junho, o setor de serviços liderou a geração de empregos na Bahia, com mais de 6 mil novas vagas. O comércio apareceu em seguida, com saldo positivo de 1.153 postos de trabalho. Depois vieram a agropecuária, com pouco mais de 1.000 vagas, e a indústria, com 726. Na construção civil, as oportunidades não param. Essa construtora, a maior da América Latina, está com 185 vagas abertas em Salvador e região metropolitana. 160 são para atuação direta nos canteiros de obras. E não é preciso chegar com experiência em todas as funções. Há espaço para quem quer aprender e crescer na profissão.
14: Entrei aqui sem saber nada. Fui colocado como profissional, fui me especializando cada dia que passou e estou aí em busca, né? Me tornei meio oficial agora, prático. Estou em busca de vida profissional, aprendendo cada dia que passa.
15: A gente sabe que atualmente a construção civil é o primeiro emprego de muita gente. Então é por isso que aqui a gente faz essa diferenciação do profissional. Sim, estamos buscando profissionais capacitados, mas também estamos oferecendo vaga para as pessoas que têm interesse em crescer nessa área, em conhecer e crescer nessa área.
0: Pois bem, olha, antes da gente encerrar o nosso programa, nós vamos ter a nossa coluna de cinema com o nosso querido Roger Caroso, ou como a gente chama aqui no bastidor, Roger Jorge, como diria Ana Paula Lima, né? Então, com a coluna do nosso querido Roger, a gente se despede amanhã, 14h, estaremos de volta com a nossa sabatina entre os candidatos ao governo do estado da Bahia e o seu noticiário de política, economia e justiça. Um abraço a todos.
16: Hoje é quarta-feira, então é dia de cinema na rádio Band News FM.
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16: Para começar, a gente vai com uma sequência de filme nacional muito aguardada, Shaolin do Sertão 2. Acontecendo aí 10 anos depois do primeiro filme, a gente volta a acompanhar, é claro, Aloysio Lee, interpretado pelo Edmilson Filho, né? Mais um filme dessa série, desse universo praticamente, dos filmes protagonizados por ele e dirigidos pelo Alder Gomes, em que a gente vai novamente se encontrar com ele, acompanhar essa jornada dele, em que ele quer se reconectar com as raízes chinesas e para realmente encarar as lutas e se tornar um verdadeiro mestre das artes marciais. Então, a partir de amanhã, quinta-feira, nos cinemas Shaolin do Sertão 2. A segunda dica já tem uma pegada mais diferente. Chegamos no terror com Sobrenatural Agora Entre Nós. O sexto filme da franquia já, né? E a gente dessa vez não acompanha o casal Lambert, mas sim a jovem mãe Gemma, que descobre que tem o poder de viajar para o além e, além disso, trazer pessoas de volta de lá. Então a gente vai acompanhar esse caminho delas entre os dois mundos e definitivamente muita gente querendo se meter no meio dessa situação, passando de um lado para o outro do mundo espiritual de Sobrenatural, que também a partir de amanhã nos cinemas. E o terceiro filme é um relançamento muito especial, que é La La Land 10 anos. Esse que, para mim, tô sendo enviesado, mas é um dos melhores filmes da última década, um dos meus favoritos da vida e que tá de volta às telonas, mostrando toda a história da aspirante atriz Mia, interpretada pela Emma Stone, e o músico de jazz bem frustrado, que é o Sebastian. Eles se conhecem em meio a essa Los Angeles super musical do diretor Damien Chazelle e contam uma das melhores histórias de romance que o cinema nos proporcionou nos últimos anos. Então, amanhã, quinta-feira, La La Land retorna aos cinemas depois de 10 anos. E hoje a gente tem um plus, uma quarta indicação, que é o documentário Rosário dos Pretos, A Festa de Nossa Senhora. O filme do documentarista Léo Veneza vai estrear hoje, quarta-feira, lá no Cine Glauber Rocha, às 7h30 da noite. Uma produção muito bacana que mostra toda a parte por trás, que a gente muitas vezes não vê os bastidores dessa celebração tão especial. E, felizmente ou infelizmente, né, vai depender se você conseguiu ou não, os ingressos já estão esgotados. Então conta aí pra gente, vai conferir alguma dessas dicas? Eu sou Roger Caroso e até a próxima semana.
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0: Estamos começando a coluna Giro Business. O tema da semana, o setor pet. E na minha companhia, a CEO da Pet Love, Thalita Lacerda. Thalita, muito bom te ter no Giro Business, dado o nosso propósito, levar as pessoas conhecimento e hoje sobre o setor pet. Vamos lá. O Brasil é hoje o terceiro maior mercado do mundo pet. Não menos importante, o Brasil tem quase 2 pets por residência, sendo mais exato, 1,8. Ao que se atribui isso? Por que o Brasil é tão humanizado e gosta e adere tanto ao setor pet, aos bichinhos queridos?
1: Porque no Brasil os pets são parte das famílias. Nós temos mais de 67% dos lares no Brasil com pet. Isso faz com que a gente tenha mais pets do que crianças no Brasil. E dado o movimento de humanização do pet, né, a gente projetar as nossas necessidades nos animais de estimação, isso leva a gente querer cuidar melhor deles, né? Isso começa por alimentação. Então, o mercado de ração no Brasil, ele movimenta grande parte do setor e faz com que o Brasil seja o terceiro maior mercado do mundo. Tem outras categorias em que a gente vê que aí a gente não é terceiro, a gente é 10º, 15º, 20º, então tem um grande potencial também de aprofundar esse cuidado.
0: Thalita, vamos falar de humanização? Na pandemia se percebeu muito, quer dizer, o pet saiu da cozinha e passou a dormir na cama. Isso ajuda o setor, isso vem criando, vamos dizer, um aumento de consumo, de faturamento e de integração do pet com a família?
1: Sim. Durante a pandemia, esse movimento ele se intensificou, mas é algo que acontece há muitos anos e que acontece em outros países também, né? Quanto mais perto da cama, mais humanizado é o pet. E mais a gente tende a cuidar dele, né? Então, quando o pet está dormindo com a gente, o pet tem que estar cheiroso, limpo, então isso leva à necessidade do banho. A gente quer cuidar da saúde, então a gente contrata um plano de saúde, a gente leva no médico veterinário. Então, tudo isso direciona o crescimento.
0: Obrigado, Thalita. Thalita Lacerda, CEO da Pet Love e minha entrevistada durante toda a semana.
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4: O nosso ouvinte Leonardo Santos faz uma pergunta interessante sobre os escorpiões. Manu, é verdade que se a gente apontar uma luz ultravioleta para um escorpião, ele brilha à noite? É, Leonardo, e você não sabe o melhor. Isso é uma técnica para saber se tem escorpião na tua casa. E a gente sabe que São Paulo, não sei onde você tá, muitas regiões do Brasil vivem um baita problema com a explosão demográfica de escorpiões. Se você procurar com uma lanterna ultravioleta, você vai conseguir facilmente detectar os escorpiões. E sabe por quê? Quando a gente ilumina os escorpiões com determinadas faixas de luz ultravioleta, o exoesqueleto apresenta uma fluorescência muito evidente, frequentemente em tons que nossos olhos percebem como azulados ou esverdeados. Mas ó, não é que o escorpião está produzindo uma luz, é uma fluorescência diferente. Determinadas substâncias presentes em sua cutícula absorvem radiação ultravioleta e reemitem parte dessa energia como luz visível. E é justamente por isso que a gente consegue encontrá-los quando a gente aponta uma lanterna UV para eles. Participe também da nossa coluna enviando sua dúvida para elbicho@bandnewsfm.com.br ou então pelo meu Instagram, Manu Carsten. 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
2: 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Bom, Fábio tá novinho, deve ter mais uns 8, 9 anos de carreira aí pela frente.
3: Sim, sim.
4: Quem sou eu pra falar? Eu tenho 47, pô. Tá tudo certo.
5: É isso aí. Isso,
3: e tá pegando pênalti pra caramba também. Narrando cada vez melhor.
4: Oh, eu já peguei mais quando era garoto, eu pegava bastante pênalti, hoje não tanto.
5: Valeu, Dual.
4: Vamos ver amanhã, senhores. Vamos ver amanhã. Amanhã tem mais. Estamos de volta. E amanhã tem Corinthians, viu, Michele?
5: Cuidado. Ui, valeu. Tá tendo um protesto hoje aí. O pessoal pedindo intervenção da justiça.
3: Rapaz, o Memphis...
5: Não, já chega.
3: Só uma coisa. O Memphis... Não, rapidinho, menino. O Memphis assinou o contrato lá pra voltar. Ele tava com um terno. Ele tava elegante, bonito. Tava. Olha, aquele terno do Memphis ali... Justo. É a dívida inteira do Corinthians naquela fazenda ali.
4: Então tchau, tá morto, vai devendo o crediário. Até amanhã.
5: Beijo. 3 e 3.
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1: Muito boa tarde para você, ouvinte da Band News FM. Agora são 3h05. Eu sou o João Marcos Moura e sigo a partir de agora com o nosso noticiário local. 15 quilos de maconha e um carregador de fuzil são apreendidos em uma casa que seria utilizada por integrantes de uma facção criminosa em Tuberá, no sul da Bahia. A apreensão foi realizada ontem. Além da droga e do carregador, policiais encontraram armas falsas e submetralhadora, câmeras, balança, drones, radiocomunicador e uma moto. O imóvel foi localizado após uma ação de inteligência integrada entre as polícias militar e civil. As forças de segurança seguem realizando buscas para localizar integrantes da facção na região. Mudando de assunto, o primeiro encontro de choro da Bahia acontece em Salvador no dia 29 de agosto. O evento traz uma roda de conversa entre músicos, pesquisadores, estudantes e admiradores para discutir os caminhos de preservação e valorização do gênero no estado. O encontro será realizado das 9 da manhã às 8 da noite no espaço de economia criativa Doca 1 no Comércio, com programação gratuita. A iniciativa foi do Núcleo de Choro da Escola de Música da Universidade Federal da Bahia, com apoio do IFAM, o Instituto do Patrimônio Histórico e Artístico Nacional. Outro assunto, a 23ª Parada do Orgulho LGBT+, Bahia, será realizada no dia 6 de setembro, véspera do feriado da Independência em Salvador. O evento organizado pelo GGB, o Grupo Gay da Bahia, deve reunir milhares de pessoas no Circuito Barrondina. Com o tema Vergonha Adoece, Orgulho Cura, a edição deste ano vai discutir os impactos do preconceito e do estigma na saúde da população LGBTQIAPN+. A programação começa às 11 da manhã no Farol da Barra com apresentações artísticas. O cortejo oficial sai às 3 da tarde com cerca de 10 trios elétricos. Segundo o GGB, a parada deve movimentar pelo menos 18 milhões de reais na economia de Salvador em um único dia. A entidade também pede o reconhecimento do evento como patrimônio cultural e material da capital baiana.

0: 10 denúncias de propaganda eleitoral irregular são registradas na Bahia. A contagem leva em consideração os números observados até a última segunda. Para casos assim, a Justiça Eleitoral disponibilizou o aplicativo Pardal, que permite o envio de denúncias com indícios de práticas indevidas ou ilegais no âmbito da Justiça Eleitoral. A ferramenta começou a funcionar no domingo. A secretária de apoio às zonas eleitorais do Tribunal Regional Eleitoral, agora 3:08.
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10: Estamos de volta, meus amores. Tem Método na Band News FM. O Guilherme Faria está aqui, Michele Trombelli, para falar sobre eleições no Rio de Janeiro. Mas não as eleições de outubro.
11: Ah, não?
10: Aquelas que... Não, não.
11: Ah, vai ter eleição.
10: Aquela...
11: O STF decidiu, afinal? O que que resolveu
10: nada.
11: Aí no Rio de Janeiro?
10: Nada, decidiu nada. Decidiu... Não é nem adiar. O STF não adiou nada. Você adia quando você tem um negócio marcado para hoje, você adia para amanhã. O STF tirou de pauta o julgamento sobre a eleição para o mandato tampão no Rio. É um grande teatro. Eu até comentava agora há pouco... Guilherme Faria. Eu fico feliz que não tenha essa sessão, esse julgamento, que ia nos obrigar a assistir, a gastar tempo, energia, por uma farsa. Porque o Supremo já decidiu que o desembargador Ricardo Couto de Castro governará o Rio até janeiro, certo? Então, não tem o que decidir, não há o que decidir. Mas, enfim, Guilherme Faria com as informações. Fala, Gui.
12: Fala, Andreasa. Boa tarde para você, Michele também, Ivan, todo mundo que nos acompanha. Essa pauta estava prevista para ser a quinta da sessão de hoje, né, dos ministros do Supremo Tribunal Federal, mas durante a manhã, o presidente da corte, ministro Edson Fachin, decidiu retirar da pauta a retomada desse julgamento, que é para definir o formato das eleições para o mandato tampão aqui no Rio de Janeiro, né, se vão ser diretas com voto popular ou indiretas na Assembleia Legislativa do Rio de Janeiro. Só para a gente recapitular esse assunto, em abril, o ministro Flávio Dino pediu vista para analisar com mais tempo a ação. Além dele, que seria o primeiro a votar no caso de retorno dessa discussão no STF, também faltam os votos dos ministros Alexandre de Moraes, Dias Toffoli, Gilmar Mendes e Edson Fachin. No momento, o placar está em 4-1. Isso porque, apesar do pedido de vista, ainda lá em abril, alguns ministros decidiram antecipar o voto, né? Então, a gente tem, nesse momento, o placar de 4-1 para a realização de eleições indiretas, ou seja, na Assembleia Legislativa, com os deputados escolhendo quem seria o governador do Rio até o final desse ano, até o início do ano que vem, quando o governador eleito pelo povo nas eleições de outubro assume o comando, né? Aí, pessoal, em março desse... Isso tudo, né? Todo esse imbróglio, Andreasa, começou em março desse ano, quando o Cláudio Castro, então governador do Rio de Janeiro, renunciou. Isso um dia antes do TSE determinar que ele fosse condenado, né, por abuso de poder político e econômico nas eleições de 2022. E a principal discussão é se essa renúncia foi uma forma de burlar a legislação para impedir que ele fosse cassado, né? Porque se ele fosse cassado, a gente teria eleições diretas, com voto popular. Como não foi, como ele renunciou, o certo seriam eleições indiretas, mas a discussão está justamente nisso, se essa renúncia um dia antes do julgamento foi ou não uma forma de burlar a legislação, por enquanto sem definição, até que esse julgamento seja retomado. Quem segue por lá, como a Andreasa disse, é o desembargador Ricardo Couto de Castro, que assumiu em meio a essa vacância do posto ainda lá no fim de março.
10: Se o julgamento for retomado, eles vão dar uma maneira, vão encontrar uma maneira, imagino, de jogar para frente, por exemplo, com um pedido de vista, mais um, em 90 dias adiante já vem outra eleição e a questão perde o objeto. Imagine agora, eles tiveram todas as chances. Na verdade, é uma sucessão de erros e de desprezo para com o eleitor do Rio de Janeiro, né? Porque o TSE demorou a julgar esse processo do Cláudio Castro de abuso de poder político e econômico, o fez finalmente já no ano eleitoral, então já embolando bastante a questão, e aí afinal o julgamento veio e o TSE foi muito claro ao determinar que não caçara Cláudio Castro. Poderia caçar, mesmo com ele renunciando, havia jurisprudência, precedentes a esse respeito, não fez. O TSE decidiu que e foi condenado Cláudio Castro. A ineligibilidade, multa. Nesse caso seria eleição indireta. O Supremo meteu a mão. O Rio está sob uma intervenção do Supremo Tribunal Federal nesses termos. O Supremo meteu a mão e aí veio esse julgamento. O ministro Flávio Dino pediu vista, prometeu que devolveria para julgamento o seu pedido de vista assim que viesse o acórdão. Não precisava, porque estava na frente dele ali no julgamento. Os ministros do TSE, estava lá Carmen Lúcia, estava lá o Cássio Nunes Marques, estava lá o André Mendonça, estavam todos lá e falando, nós não caçamos o cara, mas não tiveram fé pública, segundo Flávio Dino.
12: E por isso anteciparam o voto, inclusive. Né?
10: Anteciparam o voto para marcar essa posição. Flávio Dino pediu vista, disse que devolveria tão logo viesse o acórdão com os esclarecimentos. O acórdão veio, ele não devolveu, portanto, ele deu a palavra num sentido. E foi na outra direção. E aí devolveu o pedido, devolveu vista, já muito próximo do recesso do judiciário. Tudo um grande teatro procrastinador. Então devolveu, veio o recesso do judiciário, marcaram essa sessão, e aí ela já está fora de pauta novamente, porque o objetivo é esse. O objetivo é que o desembargador, interventor, governa o Rio até janeiro e passa a faixa para aquele eleito em outubro. É isso. E aí tem uma meta. E aí você cria a forma de fazê-lo, certo? Então não tem muito mistério. Eu repito, até bom, porque a gente não perde tempo com esse teatro. Que seria um teatro? O julgamento retomado. E aí, imagine, Michele Trombelli, imagine, Guilherme Faria, você que nos escuta, você que nos vê. Imagine se de repente a retomada desse julgamento e aí eles decidem. Ah, vai ter uma eleição. Quando? Que horas? A que momento? Em que condições? Com uma campanha deflagrada? A campanha está na rua para governador? Obviamente que não vai rolar. Obrigado, Guilherme Faria.
12: Valeu, pessoal.
8: O presidente Lula afirma que o governo vai buscar recursos para concluir o primeiro submarino brasileiro com propulsão nuclear. Durante uma visita ao Centro Industrial Nuclear de Aramá, em Iperó, no estado de São Paulo, o petista criticou a falta de continuidade no financiamento de projetos estratégicos das Forças Armadas e defendeu que o empreendimento receba um tratamento diferenciado no orçamento da União. No discurso, Lula voltou a falar no tema da soberania.
13: A gente não tem soberania nacional porque a gente faz discurso. Sabe, o discurso é só palavra, que o adversário às vezes nem escuta. A gente tem que estar preparado para eles saberem que a gente vai ter força para poder dizer não. Que a gente vai ter força para poder dizer vamos competir. O que a gente não pode é ser um país desse tamanho de cabeça baixa a vida inteira. Isso tem que ter uma coisa especial. O submarino é importante para o Brasil. O submarino é importante para a nossa soberania. O submarino é importante para o nosso desenvolvimento tecnológico. E vou dizer para vocês, nós vamos arrumar os recursos para que a gente termine de uma vez por toda esse submarino.
10: Mas que coisa bizarra, né? Que coisa bizarra. Sabe por quê? O Lula está disputando a eleição agora e quem é o presidente da República? Quem foi o presidente da República nesses anos? Ou, não sei se vocês têm isso de memória. Eu me lembro desse submarino de propulsão nuclear. Isso aí, se eu não me engano, é governo Dilma. Dilma governou o Brasil entre 2010 e 2016. Ela sofre impeachment. Tem 10 anos isso. E não concluíram esse submarino nuclear. Lula depois se elegeu em 2022, teve 4 anos para fazer andar o troço. E não fez, não priorizou. Então a gente escuta um discurso, um discurso como esse, parece que ele é o desafiante. Parece que o presidente da República é outro e ele está concorrendo para vencer o cara e poder retomar um processo. Ele teve 4 anos. Esse é um problema discursivo de Lula, né? Ele promete muitas coisas que ele poderia ter feito nesses últimos 4 anos e promete para o próximo mandato. E é claro, obviamente, que isso aí fica encaixado no discurso da soberania nacional, né? É o grande discurso dele. Tudo vai para o campo da soberania nacional. Até o esquecido do submarino nuclear é capaz de estar até defasado já em relação a tanto tempo depois. Fala, Brandão.
8: Não, desculpa te interromper. O governo contingenciou 4 bilhões da defesa esse ano, em junho, né? Sim. A gente noticiou aqui em julho que a Força Aérea Brasileira, em um ofício, declarou que só tinha combustível para voar até o final do ano. Não tinha mais dinheiro para abastecer avião. A Marinha também teve 1 bilhão e 400 milhões de reais de bloqueio, de contingenciamento de verbas, né? Informações.
10: Bom ter memória, o nosso Augusto Vale, mandou aqui, Dilma inaugura, eu tinha memória, não sabia qual era o ano, o Augusto nos ilumina aqui, Dilma inaugura no Rio Estaleiro que construirá submarino nuclear, em 2014, cara. 2014, então, certo, não foi prioridade de ninguém, talvez nem devesse ser mesmo, mas Lula reconstitui isso, volta com isso, agora em função desse discurso de defesa nacional, da soberania nacional, mas na prática mesmo, a defesa concreta do Brasil nunca foi prioridade. E repito, talvez não devesse ser mesmo. Só para a gente separar aqui o que é discurso e o que é fato. Fato sendo, incontornavelmente, que Lula teve 4 anos agora, quase 4 anos nesse mandato, e não fez o troço, não avançou.
11: Alguns têm memória, outros têm Wiki Valley. Salvando a pátria.
10: Sabe muito.
11: Vamos lá, porque ainda falando também, né, tá relacionado essa questão da soberania, o ministro da Fazenda alega excesso da Casa Branca nas negociações comerciais e fala em interferência na eleição presidencial. O Afonso Marangoni tá com a gente, tem informação ao vivo de Brasília. Boa tarde, Marangoni.
14: Sim, boa tarde, Michele, Andreas, Ivan, todo mundo que nos acompanha. Ministro da Fazenda, Dario Durigan, participou de um evento aqui em Brasília, na verdade, que estava cheio de autoridades, e depois ele falou rapidamente com a imprensa e foi perguntado justamente se ele temia, né, algum tipo de interferência dos Estados Unidos nas eleições, no que ele disse que já existe essa interferência justamente por meio destas tarifas, né, aplicadas contra produtos brasileiros. E Dario Durigan foi à frente, disse também que não vê espaço para negociar isso até as eleições e que depois, então, é possível que se discuta isso de forma mais racional. Nós temos, inclusive, o trecho do que disse o ministro mais cedo, a gente vai acompanhar agora.
15: A gente já está vendo alguma interferência que não tem razão de ser, né? Quando a gente olha para o que tem acontecido, nós temos nos dedicado, a gente fez um esforço grande de diplomacia, de conversa, de apresentar propostas. Mas do outro lado, o que a gente recebe é o seguinte: não, ou vocês se rendem e abrem mão de qualquer pleito brasileiro e cedem completamente, ou nós vamos impor penalidade. E nós não concordamos com esse tipo de postura. O que a gente acha é que, dentro desse conjunto de nações soberanas, a gente só tem um diálogo respeitoso. Ainda que haja pontos de controvérsia, que a gente tem que construir isso. Eu tenho a esperança de que, passadas as eleições, como o argumento de interferência eleitoral diminui, é que a gente possa de novo botar a racionalidade no centro do debate e poder avançar, porque a própria lógica norte-americana não se sustenta em relação ao Brasil. Não faz sentido impor uma penalidade geral ao país, impor uma tarifa geral ao país, quando nós temos um país que é mais pobre que os Estados Unidos, tem renda per capita menor, quando a gente exporta muita matéria-prima, então suco de laranja, café, carne, ou mesmo algumas coisas mais, mais sofisticadas, como avião, indústria de imóveis. E isso ajuda a economia dos Estados Unidos. Há uma complementaridade muito grande. E ter uma espécie de sanção por estar ajudando a economia dos Estados Unidos não me parece fazer sentido em nenhuma medida, ainda que questões pontuais, setoriais, devam ser tratadas com respeito.
16: Isso, vocês vão ter um tratamento maior...
14: Tá aí então a fala do ministro da Fazenda, Darío Durigan. Agora há pouco falou também o ministro do Desenvolvimento, Indústria, Comércio e Serviços, Márcio Elias Rosa. Eu repercuti com ele essa fala do Darío Durigan, ele foi mais diplomático, disse que na verdade quer continuar negociando com os Estados Unidos, que a eleição não é um critério importante, que na hora que os Estados Unidos quiser, o Brasil vai continuar na mesa para negociar essa questão das tarifas. Aí perguntei ainda sobre reciprocidade. Ele falou que não vê espaço para que uma decisão seja adotada antes de dezembro, sinalizando mesmo que uma definição vai acontecer só no próximo governo, seja o presidente Lula ou não, mas que a reciprocidade começou agora, mas definição mesmo só mais para frente. Enfim, é esse o resumo aqui desse dia em Brasília sobre essa questão de interferência de Estados Unidos nas eleições.
10: Afonso Marangoni, é uma questão só de a título de curiosidade. Sou curioso, né? Fico tentando descobrir os locais de onde você fala. Para quem nos acompanha com imagens está vendo, quem nos escuta no rádio, você explicará. Onde você está? Que cenário é esse?
14: Eu estou, Andreasa, no Centro Internacional de Convenções de Brasília, o CICB. Aqui é um dos espaços mais tradicionais de eventos de grande porte e este evento sobre a discussão da saúde foi muito grande, por isso aconteceu aqui. Você vê, né? A pauta foi de saúde, só que os ministros foram chamados a opinar e a dar as posições deles sobre tantos outros temas. E antes de passar para você, já que você ficou curioso, Andreasa, estou às margens do Lago Paranoá. E o Lago Paranoá é muito importante para Brasília, até para deixar um pouco mais de umidade nesta secura aqui da capital federal, umidade baixíssima nesse momento. Então, este é o cenário diferente, mas bonito hoje aqui também, né?
10: Boa, excelente. Grande Afonso Marangoni. Eu já mergulhei no Lago Paranoá. Pode mergulhar hoje em dia? Pode mergulhar?
8: Pode muito mais.
10: É permitido mergulhar? Pode mais.
8: A gente tem aqui igual o boletim de praia aí da... É CETESB, né, Michel?
11: Sim.
8: E tem a balneabilidade, né, em cada ponto onde você pode mergulhar ou não. Tem a Orla do Paranoá agora ali na ponte Juscelino Kubitschek. Tem vários lugares. E tem uns lugares
10: faz
8: secretos.
10: Faz muitos anos. Faz muitos anos isso.
11: Graças a surfista do Paranoá.
10: Faz muitos anos isso que eu dei meus pulos aí no distrito.
8: O lago é perigoso, viu, gente? O lago tem correnteza, tem uma fauna, tem jacaré, tem tartaruga, tem camarão no Lago Paranoá. Sabia disso? Tá aí, ó, não é só o Marangoni, não, que tem as curiosidades.
11: Muito bem.
10: Muito bem.
11: Valeu, Marangoni. Obrigada.
14: Um abraço, até.
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0: Agora 3 horas e 26 minutos, uma excelente tarde para você, ouvinte da Band News FM. Eu sou o João Marcos Moura e sigo a partir de agora com o nosso noticiário local. Estou aqui com o Matheus do Carmo na operação de áudio. A gente vai passar um pouco agora pelas informações do trânsito de Salvador.
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0: A Avenida Cardeal da Silva apresenta congestionamento neste momento. Uma alternativa para quem passa pela região é seguir pela Avenida Garibaldi. E atenção para quem está próximo ao Lucaia agora, o trânsito também está intenso, mas já chegando na Avenida Juracy Magalhães Júnior, o fluxo está mais livre e volta ao normal. Vamos seguindo para as nossas notícias. 10 denúncias de propaganda eleitoral irregular são registradas na Bahia. A contagem leva em consideração os números observados até a última segunda-feira. Para casos assim, a Justiça Eleitoral disponibilizou o aplicativo Pardal, que permite o envio de denúncias com indícios de práticas indevidas ou ilegais no âmbito da Justiça Eleitoral. A ferramenta começou a funcionar no domingo. A secretária de apoio às zonas eleitorais do Tribunal Regional Eleitoral, Ercília Barros, explica quais irregularidades podem ser registradas no aplicativo.
18: Então, nele pode ser denunciado várias irregularidades em propaganda, como a utilização de carro de som, trio elétrico, colocar propaganda em bens públicos, vias públicas, como árvores, jardim, praças, utilização de outdoor também é proibido. Então, são inúmeras irregularidades que lá vai estar listada, que o eleitor, o cidadão, vai poder verificar qual é a que se encaixa na irregularidade que ele está observando.
0: O app pode ser acessado pelo celular e está disponível para sistemas Android e iOS. Para utilizar a ferramenta, o cidadão deve se identificar por meio do e-título ou da plataforma Gov.
18: Como árvores, jardim, praças, utilização de outdoor também é proibido. Então, são inúmeras irregularidades que lá vai estar listada, que o eleitor, o cidadão, vai poder verificar qual é a que se encaixa na irregularidade que ele está observando.
0: O app pode ser acessado pelo celular e está disponível para sistemas Android e iOS. Para utilizar a ferramenta, o cidadão deve se identificar por meio do e-título ou da plataforma Gov. Está disponível para sistemas Android e iOS. Para utilizar a ferramenta, o cidadão deve se identificar por meio do e-título ou da plataforma Gov. A identidade da pessoa denunciante será mantida sob sigilo. No registro, o cidadão descreve a possível irregularidade. Antes do preenchimento dos demais campos, o sistema apresenta orientações sobre as condutas permitidas e proibidas para o tipo de propaganda informado. A denúncia deverá conter informações que permitam a identificação e a apuração da conduta citada e poderá ser acompanhada de fotos, vídeos ou áudios. Ercília ainda explica como o processo de apuração é feito.
18: Aí, no pardal, aqui na Justiça Eleitoral, nós notificamos imediatamente o denunciado para tirar essa irregularidade no prazo de 48 horas. Se não for retirada e comprovando que essa irregularidade realmente ainda continua no local, é autuado um processo para que o juiz aprecie e mande a própria equipe da Justiça Eleitoral fazer a retirada dessa propaganda irregular.
0: Além disso, ela esclarece como as equipes se organizam para que as investigações sejam rápidas.
18: Toda a zona eleitoral, a equipe do cartório eleitoral, os servidores, o chefe de cartório, o assistente, todos os outros servidores, eles tratam esse aplicativo Pardal, como tem uma equipe também especializada no tribunal, que dá esse apoio às zonas eleitorais para que não demore realmente que seja realizada esse tipo de tratamento.
0: Ela destaca ainda o procedimento nos casos em que as denúncias feitas não se enquadram em propaganda eleitoral irregular.
18: Se for relacionada à desinformação, vai direto para o CIAP, que é um sistema de combate à desinformação do TSE, que também é tratado por servidores da Justiça Eleitoral. E se for algo como abuso de poder econômico, abuso de poder político, outras irregularidades que ou então crimes eleitorais que cabem ao Ministério Público, aí é enviado o link do Ministério Público Eleitoral para que essa denúncia seja efetivada diretamente ao Ministério Público para tratamento.
0: Agora 3:30.
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26: Eu sou o Sérgio Waibe e está começando agora o Minuto do Empreendedor, apresentado pelo BTG Pactual Empresas, que tem entre os seus propósitos ajudar os jovens empresários e empreendedores a alcançarem o sucesso. Na minha companhia, Priscila Lahan, que é a CEO da Microsoft Brasil. Priscila, na sua opinião, de que forma que os jovens empresários e empreendedores devem agir na busca do sucesso?
27: Muito bem, eu acho que a primeira coisa é adaptabilidade. A gente vive num mundo em constante mudança, aprender e desaprender coisas e, por último, foco no pensamento crítico, porque a inteligência artificial vai fazer muitas coisas por nós.
26: Priscila Lahan, CEO da Microsoft Brasil, aqui no Minuto do Empreendedor, apresentado pelo BTG Pactual Empresas.
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11: Hora de falar de Copa Truck. O Carlos Costa já está aqui no estúdio, tem informação para a gente. Fala, Carlos, boa tarde.
28: Boa tarde, Michele, boa tarde, ouvintes. É isso, o Copa Truck realiza nesse fim de semana a etapa de Londrina, que é palco aí da sexta de 9 rodadas da temporada 2026 da categoria dos Brutos, como é conhecida. Depois da etapa noturna de Cuiabá, na virada de julho para agosto, quem lidera a Truck antes do evento no Norte Paranaense é Leandro Totti. Ele tem 154 pontos na classe principal, a Pro, enquanto o segundo colocado, perdão, é o Danilo Dirani, com 123 pontos. Na classe Elite, o primeiro colocado é o Nick Giafone, que tem 8 pontos de vantagem sobre o Ricardo Alvarez. A etapa de Londrina tem treinos livres começando na sexta-feira, com a classificação que define os grids de largada no sábado, e no domingo, as duas corridas, duas provas disputadas consecutivamente, acontece a partir do meio-dia, com transmissão na tela da Band. Michele.
11: Valeu, Carlos. Curioso, né? Perguntar qual é a sua categoria.
28: É, pois
11: categoria
28: é.
11: Dos brutos.
28: É uma boa alcunha aí para a Copa Truck, que é uma categoria muito popular. Sim. E, claro, sempre leva um público bom para os autódromos Brasil afora.
11: Legal, valeu. Agora 3h35.
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8: Mexeram com o Zeca Pagodinho, Andreasa. Mexeram
11: é
8: com...
11: É devagar?
8: É devagar. Mexeram com o Zeca Pagodinho.
11: Não, esse é Martinho.
8: É, esse é o Martinho. É, ó, fake news aí. É o Rudnitsky, tá aqui com a gente, repórter da Agência Lupa, sempre para falar dessas notícias falsas aí que circulam e como a gente faz também para se proteger delas, ainda mais nessa época de eleição. E tá rolando uma aí, Etel, boa tarde para você, de que o Zeca Pagodinho está apoiando a candidatura de Flávio Bolsonaro?
29: Pois é, por mais que vocês estejam bem-humorados, começou a campanha e já tem esses perfis usando imagens de figuras públicas para declarar voto e ninguém tá a salvo. Dessa vez foi o Zeca Pagodinho, tem esse vídeo que ele tá pedindo apoio ao Flávio Bolsonaro e chamando ele de futuro presidente do Brasil, mas é falso. O vídeo é uma deepfake, né? Que é aquilo que a gente, aquele termo que a gente usa para quando usam a inteligência artificial para manipular imagem e fala de pessoas que existem de fato, né? Não é um avatar criado por IA, é uma pessoa que teve a sua imagem e sua fala manipuladas com inteligência artificial. Mas não tem nenhuma declaração oficial do Zeca Pagodinho declarando apoio ao Flávio Bolsonaro. Por meio de busca reversa, a gente identificou que esse é um vídeo antigo do cantor que foi manipulado por inteligência artificial. Nesse vídeo ele não comentava sobre política, era um assunto que não tinha nada a ver. E foi publicado por um perfil que usa vários vídeos do Zeca Pagodinho para manipular, dizendo que ele está apoiando um candidato ou outro, mas é tudo gerado por inteligência artificial. Na semana passada a gente comentou como esses conteúdos têm se tornado mais frequentes e mais difíceis de serem desmentidos. Então, nesse caso, quando vir uma imagem de uma pessoa famosa declarando apoio a um candidato, vale checar se aquilo foi publicado pela própria pessoa, se aquele perfil é vinculado a essa pessoa, ou se foi publicado por um veículo de imprensa confiável, né, antes de sair compartilhando.
8: História de deepfake é o que a gente estava falando aqui no outro dia. É muito complicado, né? O TSE ainda vai... enfim, tem essas duas correntes, né? Ou proíbe tudo, ou faz uma espécie de modulação. Não, porque os casos em que a pessoa do deepfake se for prejudicada, ou o eleitor foi enganado, não existe, assim, essa é a minha opinião, tá? Não existe o meio termo. Se alguém usou sua imagem para fazer alguma coisa sem autorização... Não interessa se aquilo é uma piada, se aquilo é para pedir em casamento, se é para fazer um... É errado, sabe? E ainda mais, mexeu com o Zeca Pagodinho, mexeu com o Tem Método.
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11: A gente não pode deixar a vida levar muito não, porque senão você sai aí com um vídeo seu para tudo quanto é canto, viu, Zeca? É isso aí, Éter. Obrigada pela participação aqui com a gente. Sempre às quartas-feiras nessa parceria. Durante toda a eleição será assim, primeiro, segundo turno, a gente trazendo algumas notícias que são investigadas a fundo pela agência Lupa.
8: Só vale lembrar aí isso que a Lupa vai fazer a checagem no debate da Band, né? Isso é importante.
29: Eu ia falar, não é só às quartas-feiras. No domingo a gente estará aí também fazendo a checagem. Você pode acompanhar ao vivo nas nossas redes sociais e depois nas redes sociais também da Band, que vão estar compartilhando o que é verdadeiro, o que é falso, das frases que os candidatos falarem durante o debate. Então, às quartas-feiras aqui, falando de posts que circulam nas redes, e essa vez no domingo também, falando que os candidatos estão repercutindo.
11: Muito bem lembrado. Boa. Valeu,
4: Éter. Vai ter muito trabalho no domingo. Vai trabalhar muito no domingo. Abraço, Éter. Obrigado.
29: Obrigada, gente. Até mais.

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1: Eu ia pro local, mas acho que ainda há tempo para uma informação ou não? Não dá tempo. Então tá bom. Ixi, achei que dava aqui, tá bom. Vamos, daqui a pouquinho tem Felipe Killing na área. Eu fiquei um pouco confusa, porque ainda tava no roteiro. Eu falei, mas, então eu acho que o Augusto deixou a gente dar outra informação, entendeu?
2: Você tava interagindo com quem? Com o Augusto?
1: Com
2: quem
1: Augusto?
2: Que tava interagindo? Quem cara... foi esse claramente censor?
1: Não, você precisa
2: quem ver... foi esse censor bárbaro? Xandonicamente
1: a gente. Precisa ver a cara dele na hora que eu falei, ainda temos tempo para mais uma informação? Bom, já perdemos todo o tempo. Beijo, tchau, notícia
3: Augusto
1: da sua cidade.
3: Augusto precisa de férias. Férias para Augusto.
2: Não, deixa ele aí, deixa ele aí.
1: Férias na eleição, você tá doido?
2: Que isso?
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10: 3h42, seguindo com as informações do trânsito, atenção para quem está planejando passar pela Centenário. A avenida apresenta grande congestionamento neste momento. Uma alternativa possível é pegar o caminho pela avenida Reitor Miguel Calmon. Mudando de área, a avenida Dom João VI apresenta trânsito moderado com sinalização de buraco na região, o que pode deixar o trânsito mais lento. Para quem está por ali e pretende pegar a avenida CM sentido paralela, uma opção é seguir o caminho pela ladeira Cruz da Redenção. Agora é 3h43. Uma campanha vai ajudar o Hospital Martagão Gesteira a realizar tratamentos oncológicos e construir um espaço família em Salvador. Entre os ambientes previstos estão áreas de convivência, espaço para alimentação, brinquedoteca e locais destinados ao acolhimento dos acompanhantes. O projeto tem como objetivo oferecer conforto e suporte para acompanhantes de crianças e adolescentes em tratamento de saúde na unidade, como explica a gerente médica do Martagão, Nayara Jorge.
11: Nós temos muitos cinemas interior, que muitas vezes viajam toda uma noite para poder vir fazer realizar sua quimioterapia. Algumas ficam em casa de apoio, outras não. Então, pensando nessas famílias, a gente pensou em construir um espaço onde ela tivesse um pouco mais de conforto, um pouco mais de apoio. Apoio social, apoio psicológico, né? Apoio de conforto, porque nada como você se sentir um pouco abraçado dentro de um momento tão difícil para essas famílias.
10: A iniciativa segue o modelo dos espaços implementados em outros hospitais brasileiros junto à casa Ronald McDonald. Pensando nisso, o Martagão se juntou ao McDonald's para o mais um Mac Dia Feliz neste sábado. A venda de sanduíches Big Mac será revertida para os projetos. Coordenadora de captação de recursos, Nelly Maia, detalha que para participar basta comprar um ticket de R$ 21 e ir até um restaurante realizar a troca.
12: Esse ano o ticket custa R$ 21,00. As pessoas podem dividir com a gente. A gente faz a venda desse ticket e agora dia 22, que é o grande dia nacional da campanha, o grande dia D, a pessoa pode ir em qualquer restaurante e trocar esse ticket por um Big Mac. Só só R$21, já garante o lanche do final de semana e ainda ajudam todo dia. Então, vamos ter uma abertura a partir das 9 horas, mas 0 hora do sábado, todo o Big Mac está com convidizando.
10: O voucher pode ser comprado por meio do site www.macdiafeliz.org.br ou presencialmente. O Martagão é um hospital exclusivamente pediátrico na Bahia e atende integralmente pelo Sistema Único de Saúde, o SUS, com atuação em áreas de alta complexidade como oncologia, neurologia e cardiologia pediátricas. 3h45.

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2: Eu vi uma receita na internet que eu vou ter que compartilhar aqui, porque eu fiz uma porçãozinha pra mim, ficou tão gostoso. E a minha filha Luísa amou. Biscoff super na moda. Aquele biscoitinho com especiarias. Tem o importado e tem algumas marcas já nacionais fazendo. Então vale a pena você olhar no mercado se tem alguma marca. Então você vai pegar esse biscoitinho de especiarias, vai triturar, né, o pacote com manteiga. Então pra um pacote, 50 gramas de manteiga derretida. E vai fazer a base. Coloca no refratário, aí coloca em cima meio quilo de cream cheese, um potinho do creme de Biscoff. Parece quase uma publi, né, gente? Mas não é. Eles vendem esse creme de Biscoff. Se você não tiver, pode ser a manteiga de amendoim. Também funciona super bem. Um potinho, que são 200 gramas. Mistura bem e vai misturar também 100 gramas de açúcar de confeiteiro. Aquele glaçúcar, aquele mais fininho. Porque como essa receita é, entre aspas, fria, não vai cozinhar, o açúcar refinado, ele vai ficar muito residual. Então, eu gosto de fazer com açúcar de confeiteiro. Mistura tudo bem, pode bater na batedeira ou com o fouet bem para dissolver tudo, coloca por cima e em cima você joga mais uma farofinha dessa do Biscoff, pode colocar umas castanhas e leva para gelar por umas 4 horas e tá pronto, uma sobremesa fácil, quase patrocinada, né, gente? Se você quiser, você pode falar comigo pelo e-mail hojepode@bandnewsfm.com.br ou pelas redes sociais no @carolecrema. Pode pedir receita, dica, fala comigo, eu vou adorar.
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0: Hora de conversar com ele, Felipe Killing, já com a gente aqui no Tem Método. E tá rolando uma pressão, é isso, Killing? Inclusive do ex-ministro da Defesa da Ucrânia para rolar eleição presidencial mesmo com o país em guerra. Boa tarde para você.
1: É isso aí, viu, Mi? Boa tarde a você, Andreas, e a todos que nos acompanham. Vem uma pressão de um cara bastante popular, viu? Mikhailo Fedorov é o ex-ministro da Defesa, tem 35 anos, muito popular entre os jovens. Ele, com 28 anos, já teve um cargo de ministro, foi responsável por automatizar diversos pontos do governo ucraniano e foi colocado no cargo de ministro da Defesa justamente para trazer reformas e também tecnologia. Ele teve uma briga com um general importante, o chefe das Forças Armadas. Ele falava que esse general tinha ainda métodos da antiga União Soviética, que fazia repasses de verbas baseado em lealdade ao regime, não em meritocracia. E aí o Volodymyr Zelensky precisou decidir entre um e outro, acabou demitindo Fedorov. A partir daí, diversos protestos começaram a acontecer. Ontem, num vídeo de 9 minutos, ele disse que a Ucrânia precisa realizar eleições presidenciais. Existe uma lei marcial em vigor por conta da invasão da Rússia e Volodymyr Zelensky foi eleito em 2019 para um cargo de 5 anos. Portanto, em 2024 deveria ter uma eleição, mas não tem, evidentemente, por conta da guerra. Então ele faz esse pedido e não se colocou como candidato, mas disse que a democracia ucraniana não pode ficar refém da Rússia. Mas só que é muito complicado você realizar uma eleição em meio a uma guerra. Primeiro, que são mais de 1 milhão de ucranianos servindo o exército. Há também muitos refugiados, deslocados internos. Um quinto do território ucraniano está sob ocupação russa. Esse território ocupado será contado? Vai votar? Tem ainda a preocupação de um ataque cibernético. E no dia da eleição, esses pontos de votação podem ser alvos do exército russo. Claro que são questões que ele disse que podem ser trabalhadas, que é difícil, não é impossível, mas esse é apontado como o momento mais complicado para Volodymyr Zelensky politicamente desde a invasão da Rússia à Ucrânia.
0: Mas então ele se tornou um opositor do Zelensky?
1: Se tornou um
0: Um
1: opositor,
0: opositor.
1: não oficial se candidatando, mas ele se tornou um opositor depois que perdeu o cargo de ministro da Defesa.
0: Muito bem, Felipe Killing, sempre com a gente aqui, segundas, quartas e sextas. Valeu por
2: Ô,
0: hoje.
2: Mia, só
0: Oi.
2: 30 segundos. 30
0: Claro.
2: segundos com o Killing, só para perguntar como é que tá como é que ficou atualizando, né, o clima, a situação aí da secura, como é que tá, Killing?
1: Deu uma virada no tempo, agora está um pouquinho mais frio, um pouco de chuva caiu por aqui, né, no norte de Londres, mas em algumas regiões da Inglaterra há previsão de chuva forte. E aí a expectativa, infelizmente, de enchente, porque com o solo muito seco, ele não consegue absorver muito bem a água. Então, quando cai uma chuva forte, pode resultar em inundação. A situação está melhorando, mas ainda longe de ser um clima favorável e também muito ameno.
0: Valeu, Killing.
2: Valeu, Felipe Killing. Um abraço.
1: Valeu, valeu. Abraço.
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0: 3h54, seguindo com o nosso noticiário, vamos ouvir as informações do trânsito.
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3: Olá, Verena. Muito boa tarde. Uma ótima quarta-feira para o ouvinte Band News. Trânsito fluindo bem nas principais vias por enquanto. Tem trânsito mais congestionado na Barão de Cotegipe em direção ao Largo da Calçada, mas o motorista consegue ganhar algum tempo desviando para Fernandes da Cunha e retornando pela rua Comendador Bastos. Depois, a Engenheiro Oscar Pontes tem trânsito bom, assim como a Via Expressa e a Avenida Bonocô em direção ao Acesso Norte. Outra opção é a General San Martín, essa tem trânsito mais intenso, mas também não chega a congestionar. No sentido contrário, a General San Martín também tem boa fluidez, poucos trechos de intensidade até o Largo do Tanque. 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Renata Falcone para a Band News FM.
0: Muito obrigado, Renata. Agora 3h55, vamos conferir a coluna de política com o jornalista Victor Pinto.
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4: Olá a todos. O impacto da Operação Overclean, o impacto eleitoral, ainda não consegue ser mensurado. Mas a movimentação das placas tectônicas podem provocar terremotos. A Polícia Federal acabou de indiciar 25 pessoas na primeira frente do caso, envolvendo suspeitas de corrupção, fraudes em licitação, lavagem e desvio relacionados a contrato estimado em mais de R$1 bilhão. Politicamente, há três dimensões. Primeiro, é territorial, porque a Overclean alcançou prefeituras, emendas e contratos no interior, exatamente onde as campanhas baianas constroem suas redes de apoio. Então, se prefeitos, deputados ou operadores locais forem novamente atingidos

0: campanha administrando outros desgastes e investigações envolvendo figuras do seu campo, como o caso Banco Master. Assim, a Overclean pode inaugurar uma eleição em que o governo e a oposição tentem mutuamente enquadrar o adversário pelo tema da integridade pública ou nem abordar o assunto, como a gente viu no debate da Band. Pois é, as eleições são muito sensíveis e as narrativas simples do que milhares de páginas de inquérito podem, de certo modo, influenciar esse processo. A conferir.
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0: São em que o governo e a oposição tentem mutuamente enquadrar o adversário pelo tema da integridade pública ou nem abordar o assunto, como a gente viu no debate da Band. Pois é, as eleições são muito sensíveis e as narrativas simples do que milhares de páginas de inquérito podem, de certo modo, influenciar esse processo. A conferir.
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0: Esse processo, a conferir.
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0: pedrada pra fechar o Tem Método de hoje, tá? Sensacional canção de estúdio. Parabéns, tá?
1: É, sugestão da nossa ouvinte Virgínia, viu? Que mandou mensagem pra cá. Ah, já estão tocando Zeca, toca aí, o sol e a brisa. Muito bom. Beijo, gente. Valeu, amanhã tem mais.
2: Beijo. Beijo.

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8: No horário de Brasília, 4:01.
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9: Olá, boa tarde para você. Pode chegar que você já está entre nós. Vamos juntos nessa quarta-feira, 19 de agosto. Temos a missão de te deixar muito bem informado na primeira hora pela rádio, conversando com o Brasil inteirinho. Na segunda hora, com a audiência de São Paulo, mas pela live no YouTube, pela TV, você segue com a gente até às 6 horas em ponto. Vamos juntos, Renan Suquevicius. Boa tarde para você.
8: Vamos nessa. Muito boa tarde para você, Adriana. E para quem está aqui na nossa audiência, contando com a sua colaboração, sua participação aqui para ajudar a gente a construir o noticiário.

0: Vamos girar as notícias dessa quarta-feira, dia 19 de agosto de 2026. A Polícia Federal afirma que o acidente que deixou 23 pessoas mortas na BR-373 em Ipiranga, nos Campos Gerais do Paraná, aconteceu depois de uma carreta invadir a pista contrária e bater de frente com um micro-ônibus. Esse micro-ônibus levava pacientes para um hospital da região metropolitana de Curitiba. Vamos ao vivo até Ponta Grossa, cidade que está concentrando os trabalhos. Agora, conversar com a repórter Bárbara Rames. Pois não, Bárbara?
1: Renan, uma boa tarde para você, Adriana,
2: boa
1: todos
2: tarde.
1: Que nos acompanham. Por aqui a gente tem os trabalhos de identificação dos corpos destas vítimas. 15 delas foram trazidas para essa unidade da Polícia Científica em Ponta Grossa, a cerca de 50 quilômetros do local desse acidente registrado durante a madrugada. Até o momento, a gente tem 7 vítimas já identificadas e que podem ser liberadas para que as famílias levem para cerimônias de despedida. Como você disse, esse acidente registrado durante a madrugada, segundo a Polícia Rodoviária Federal, foi causado no momento em que o motorista do caminhão ele acabou entrando na contramão e atingindo em cheio, de frente, esse ônibus que levava pacientes da cidade de Imbituva com destino à região de Curitiba para atendimento médico. De acordo com a PRF, existe a suspeita de que esse motorista ele possa ter dormido ao volante ou então tido um mal súbito. E por que isso? Porque as análises feitas no local do acidente não mostram nenhuma marca de frenagem na pista. Isso leva a entender que ele não teve nenhum tipo de reação. Claro que isso faz parte de todo o processo de investigação. Durante toda a manhã, após o acidente, a gente teve o trabalho da Polícia Científica no local para fazer ações de perícia e que vão levar, então, a laudos que serão analisados pela Polícia Civil do Paraná, que vai investigar este caso. Como você comentou, a gente teve 23 mortes confirmadas, 13 mulheres, 8 homens e ainda 2 crianças. Os 2 motoristas envolvidos nessa batida estão entre essas vítimas. Outras 5 pessoas ficaram feridas, são sobreviventes dessa tragédia e foram levadas para hospitais aqui de Ponta Grossa, mas também de outras cidades do Paraná. Essa que foi a maior tragédia em número de mortes aqui no nosso estado, nas rodovias federais do Paraná, isso nos últimos 5 anos. Agora a Polícia Civil então passa a investigar esse caso. Hoje a gente deve ter a conclusão desses trabalhos de identificação das vítimas, também liberação dos corpos para essas famílias. E depois a Polícia Civil vai focar exatamente em aguardar esses laudos por parte da Polícia Científica, que vão indicar o que de fato aconteceu, a dinâmica desse acidente que foi registrado durante a madrugada em um trecho de pista simples, sim, mas um trecho em que a gente não tinha nenhum tipo de condição adversa de tempo. Então não tinha neblina, não tinha chuva e por causa do horário, considerando ser madrugada, a Polícia Rodoviária Federal acredita nessa hipótese até mesmo do motorista ter dormido. Segundo a Polícia Civil, a partir daí vai ser possível também fazer a responsabilização. O caminhão envolvido, que tinha placas do Rio Grande do Sul, pertencia a uma empresa aqui da região dos Campos Gerais do Paraná. Por isso, se for identificado algum problema nesse caminhão, a própria empresa pode sim ser responsabilizada pelo acidente. O que se sabe até agora é que o tacógrafo, que é aquele equipamento que mede velocidade, distância percorrida, também o tempo de descanso, ele não estava funcionando no momento desse acidente. A gente segue por aqui acompanhando toda a movimentação, muitas famílias que estão aqui dentro recebendo todo o apoio, a Polícia Rodoviária Federal, também Polícia Militar, Secretaria de Segurança Pública do Paraná, montou uma estrutura, uma força-tarefa com psicólogos, assistentes sociais, para que essas famílias pudessem ser recebidas por aqui com todo o acolhimento e acompanhamento que essa tragédia, esse momento bastante difícil, exige. A gente vai seguir acompanhando, claro, trazendo todas as atualizações aqui na Band News FM. Eu volto com vocês.
2: Ô Bárbara, só para a gente concluir, só um instantinho, por favor, continua com a gente. Enquanto a Bárbara falava, a gente mostrava as imagens do acidente e elas são muito impressionantes, porque o micro-ônibus praticamente desapareceu. Então, o ouvinte que não tá acompanhando por imagens, a carreta bate de frente com esse micro-ônibus e sobrou só um pedaço da cabine da frente, todo o restante do micro-ônibus foi destruído. E, Bárbara, só para a gente confirmar, para ver se a gente entendeu corretamente, não vai ter como averiguar a velocidade da carreta, porque uma das hipóteses levantadas é que, além de ser uma reta, ou seja, não era um trecho perigoso da estrada, era uma faixa simples, né, mão e contramão, não era duplicado, mas era uma reta, como você disse, não tinha neblina, não tinha chuva temporal. Aí a suspeita da velocidade alta da carreta, pela força desse impacto dessa batida. Pela falta do equipamento, não vai ser possível averiguar a velocidade? É isso que você falava?
1: Isso, a Polícia Rodoviária Federal fala que essa informação vai ser muito difícil, porque além da gente não ter, né, esse tacógrafo em funcionamento que registra exatamente velocidade, distância, a gente não tem ali uma região de radar, então que possa ter registrado uma velocidade anterior dessa carreta, tampouco de câmeras de segurança. Então, realmente é uma informação que provavelmente a Polícia Rodoviária Federal, a Polícia Científica, por meio dos laudos, não vão conseguir identificar, cravar a velocidade dessa carreta, mas como você falou, né, Adriana, quando a gente olha essas imagens, elas são impactantes, muito, muito fortes, a gente consegue perceber que de fato era uma velocidade muito alta, porque o estrago, como você disse, não sobrou nada desse ônibus, a gente só observa um pedaço ali de teto do ônibus e alguns pneus que restaram, mas com essa ausência do tacógrafo em funcionamento, ele era ferido, segundo a PRF, mas não estava em funcionamento. A gente não consegue precisar a velocidade e também se esse motorista tinha dormido, se tinha descansado antes dessa tragédia na madrugada de hoje.
2: Tá certo. Obrigada demais pelas informações, abrindo entre nós aqui com todos os detalhes, infelizmente, dessa tragédia. Bom trabalho para você, Bárbara.
1: Obrigada para vocês também.
2: Tchau, tchau.
0: Vamos aos outros destaques que você precisa saber nessa quarta-feira. A Justiça do Trabalho suspende provisoriamente as demissões coletivas feitas pelas Casas Bahia na semana passada. Quase 2 mil funcionários foram demitidos dias antes de a empresa pedir recuperação judicial com dívidas de 17 bilhões de reais.
2: O delegado da Polícia Federal, José Navas Júnior, é um dos alvos de uma operação contra a venda de informações sigilosas de investigações da corporação. 8 mandados de busca e apreensão foram cumpridos hoje em São Paulo e no Rio Grande do Sul.
0: O Superior Tribunal de Justiça autoriza o Ministério da Educação a aplicar sanções contra cursos de medicina com desempenho satisfatório no Enamed. O exame avalia a formação médica do país.
2: 3 times brasileiros entram em campo hoje pelas oitavas de final da Taça Libertadores da América. A partir das 19h, o Palmeiras enfrenta o Cerro Porteño, no Paraguai, com transmissão aqui da Band News FM para parte da nossa rede. Mais tarde, às 21h30, tem Flamengo e Cruzeiro no Maracanã.
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0: Bom, a gente estava falando desse acidente horroroso no Paraná e ontem a gente acompanhou muito de perto também uma situação bastante dramática em estrada na divisa de São Paulo com o estado de Minas Gerais, um acidente que envolveu um caminhão e um carro, esse caminhão que passou por ali transportando uma outra estrutura acima e acabou derrubando uma passarela, o peso da estrutura dessa passarela destruiu parcialmente um carro, 2 pessoas morreram, há pessoas feridas também nesse acidente, a rodovia Fernão Dias ficou bloqueada por várias horas, uma dificuldade grande para o deslocamento das pessoas. E agora a gente traz para você atualizações dessa história. A justiça manteve a prisão do motorista do caminhão que derrubou essa passarela na rodovia Fernão Dias. A audiência de custódia foi realizada hoje e a prisão em flagrante de Davidson Temudo de Oliveira foi convertida para preventiva, de acordo com o Tribunal de Justiça Paulista. O acidente aconteceu ontem de manhã. Imagens de câmeras de segurança registraram a queda dessa passarela depois do contato do caminhão com a estrutura de concreto por volta de 10h06. Por volta não, exatamente 10h06 registrava ali o relógio no momento da câmera de segurança. E na cidade de Vargem, que fica ainda no território paulista, mas já na divisa com Minas Gerais. Rosângela Carlos Soares, de 63 anos, e o filho Douglas Soares Quaresma, de 40, estavam em um carro que foi atingido pela estrutura de concreto. Os dois, infelizmente, morreram na hora. Eles eram de Belo Horizonte, seguiam para o estado de São Paulo. A rodovia foi totalmente liberada durante a madrugada, de acordo com a concessionária Motiva São Paulo, que administra a rodovia Fernão Dias. No momento, as equipes trabalham na retirada dos escombros e na destinação correta desses resíduos que estão sendo retirados. Ontem a gente conversou aqui com o responsável pelo gestor ali da rodovia e ele falava da complexidade da retirada desses materiais da pista, uma tentativa de fazer a liberação o quanto antes, mas da dificuldade de retirar essa estrutura e agora a gente está falando da destinação correta, esse material que está sendo retirado por lá. As atividades, então, a circulação dos carros está acontecendo pelo acostamento, a retirada desse material está sendo feita pelo acostamento sem interferir diretamente na pista. A empresa informa ainda que na data de ontem, né, ontem deu início aos estudos técnicos com empresas especializadas na reposição dessa passarela, que é uma estrutura importante para aquela comunidade, para o deslocamento das pessoas. Assim que todas as etapas forem cumpridas, né, etapas necessárias para essa implementação dessa estrutura, aí sim a gente deve ter uma mudança nessa posição e uma mudança nesse cenário aí na cidade de Vargem, no estado de São Paulo.
2: Agora são 4 horas e 12 minutos. Infelizmente, a gente começa o jornal aqui, o Entre Nós, falando de várias notícias tristes. E tem mais um caso também bastante impressionante que aconteceu. Esse é um acidente fatal no Jockey Club brasileiro, na zona sul do Rio de Janeiro, numa disputa de corrida de cavalos. Acabou que o jockey, um jovem de 27 anos, morreu. A gente vai ter as informações desse caso com Luiz Eduardo de Castro. Boa tarde.
4: Muito boa tarde, Adriana, Renan e todos que nos acompanham. A Comissão de Corridas do Jockey Clube Brasileiro, na Gávea, zona sul do Rio, instaurou uma sindicância para apurar as circunstâncias do acidente que resultou na morte do jockey profissional Leandro Henrique, de 27 anos. O atleta sofreu um traumatismo craniano e uma fratura exposta no quadril. O acidente aconteceu no domingo. Por meio de nota, o Jockey Clube manifestou profundo pesar e se solidarizou com a família do atleta. Leandro Henrique era natural de Pernambuco e começou a construir sua história no turf ainda criança. Aos 9 anos, iniciou a carreira na escola de pôneis em Recife. Aos 14, ele já competia no hipódromo da Madalena, na capital pernambucana. E pouco depois mudou-se para o Rio para seguir carreira no turf carioca. Em 2025, ele conquistou o principal título de sua carreira, o Grande Prêmio Brasil. No episódio do último domingo, o animal não fez a curva e acabou levando Leandro Henrique para a parte externa da pista, pulando os cavaletes e derrubando o atleta. Segundo o Jockey Clube Brasileiro, a equipe médica do local fez o atendimento inicial e levou a vítima ao Hospital Municipal Miguel Couto, na mesma região, mas ele não resistiu. Pessoal, volto com vocês.
0: Obrigado, Luiz, pelas informações. Muito triste essa história, né? Muito triste esse caso, né? A gente presta aí a solidariedade aos familiares desse rapaz, enfim, que tinha essa trajetória, como o Luiz estava explicando, né? Com essa formação que aconteceu no Recife, enfim, essa tragédia por lá. Agora, 4 horas e 14 minutos, daqui a pouco a gente volta com mais notícias de hoje. Antes, tem um chamado ainda de Brasília, de uma outra situação, uma médica veterinária que foi atacada por um cachorro de policiamento do Senado, gente. A Augusta Proença está chegando por aqui com as informações para a gente. Oi, Augusta.
5: Boa tarde, Adriana. Boa tarde, Renan. A Polícia Civil do Distrito Federal, junto com o Senado, continuam apurando o ataque de um cachorro a uma veterinária do Senado de 36 anos, Vitória Vale. Ela foi mordida no pescoço na manhã de ontem, enquanto dava comida para um dos cachorros da raça pastor belga Malinois, que é do policiamento do Senado. A vítima teve uma parada cardiorrespiratória e precisou ser encaminhada ao hospital de base aqui na Asa Norte, no Distrito Federal, também em um estado gravíssimo, e precisou passar por uma cirurgia na tarde de ontem. Até as últimas atualizações, que saíram agora por volta das 3 horas da tarde, o estado dela continua grave. O cachorro é do canil do Senado Federal e já convivia com a veterinária, que é terceirizada da empresa que é responsável pelos cuidados de saúde dos animais da casa. Ela foi socorrida pelo corpo de bombeira e encaminhada ao hospital de base. E ainda não há mais detalhes sobre a dinâmica do acidente e a Polícia Civil continua investigando isso como acidente de trabalho. E em nota, o Senado confirmou que está apurando as ocorrências e o cachorro foi retirado das atividades e que passa por uma bateria de exames para saber o que pode ter acontecido. E o Senado também confirmou que o cachorro estava vacinado contra a raiva e outras doenças. A gente continua apurando o caso e trazendo as atualizações para vocês. Volto com vocês.
2: Obrigada. E agora a gente já segue com o primeiro destaque aqui de Brasília, porque o ministro da Fazenda, Dario Durigan, diz que o governo Lula vai fazer um esforço para acabar de vez com a taxa das blusinhas, para não ficar essa discussão, tem taxa, não tem taxa. O imposto é cobrado sobre as compras de até $50 feitas pela internet. Então, muitas das redes varejistas da China, que vendem produtos mais baratinhos, acabam conseguindo vender quando não tem essa taxa, vender mais para o Brasil. Só que isso tem um impacto direto no varejo brasileiro, nas empresas que estão aqui no Brasil gerando emprego e que reclamam da não cobrança dessa taxa. Vamos trazer as informações com o Márcio Rocha, porque a polêmica da taxa das blusinhas realmente é longa, né, Márcio? Boa tarde, bem-vindo.
6: Oi, pessoal, boa tarde para vocês, boa tarde a todo mundo que nos acompanha. Pois é, o ministro da Fazenda, Dario Durigan, ele participou de um evento aqui em Brasília e deu essa declaração de que o governo vai concentrar os esforços, né, para que a taxa das blusinhas, a medida provisória que trata da taxa das blusinhas, né, seja aprovada no Congresso.
0: a instabilidade no sinal de Brasília. Vamos fazer uma pausa, daqui a pouco a gente volta com o Entre Nós.
2: Até já.
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2: Quatro horas e 19 minutos, o governo quer cair de vez com a taxa das blusinhas, mas o que caiu mesmo foi o nosso sinal com o Márcio Rocha, no momento em que ele começava a explicar aqui para vocês qual é a estratégia do governo aí para derrubar de vez essa taxa. Vamos lá, Márcio, sinal reconectado, conta para a gente como é que vai ser essa estratégia.
6: Oi, pessoal. Boa tarde para vocês mais uma vez. Pois é, o governo diz que vai concentrar esses esforços aí para aprovar a medida provisória que trata da taxa das blusinhas, né? A gente lembra que esse texto perde validade no dia 8 de setembro, então o governo diz que vai trabalhar para fazer, para conseguir essa aprovação já na semana que vem. Esse imposto que zera a taxa de importação, né? Um imposto de importação para compras internacionais de até 50 dólares. De acordo com o ministro da Fazenda, Dario Durigan, que participou de um evento aqui no Distrito Federal, o governo vai mobilizar a base no Congresso para que uma comissão mista seja criada justamente para analisar esse texto que foi enviado pelo presidente Luiz Inácio Lula da Silva. Então, a expectativa é que tudo seja aprovado justamente no próximo período de esforço concentrado que está marcado aqui em Brasília, que seja realizado dentro do Congresso entre os dias 31 deste mês, né, 31 de agosto, e 4 de setembro. A comissão mista, que vai ser formada por deputados e senadores, será responsável pela análise dessa proposta, né? Ainda não foi instalada, sendo que várias tentativas de fazer essa instalação dentro do Congresso acabaram frustradas, principalmente porque não houve acordo para definir quem será o presidente e também o relator dessa comissão. Então, a previsão é que essa comissão se reúna no dia 1º de setembro, justamente para fazer essa eleição, tanto do presidente, que deve ser um deputado, e o relator desse texto, que deve ser um senador, de acordo com os trâmites, né, os acordos que são feitos lá dentro do Congresso Nacional. E além de passar por essa comissão, a gente lembra também que a medida provisória precisa ser aprovada tanto no plenário da Câmara dos Deputados quanto no plenário do Senado Federal para que passe a valer com o efeito de lei, né? A gente lembra que esse texto foi editado em maio, reduz a alíquota do imposto de importação de remessas internacionais para a compra de 50 dólares, deixaria de ser dos atuais 20% e passaria a ser zero caso seja aprovada dentro do Congresso Nacional. Volto com vocês.
2: Obrigada, Márcio. Bom trabalho aí.

0: Agora são 4 horas e...
1: Ixi, 22 minutos.
0: 4 horas e 22 minutos. A gente segue em Brasília agora. Quem fala com a gente agora é a Lana Canepa, que traz os detalhes da apuração sobre o caso da suspeita de envolvimento do presidente do filho do presidente Lula, conhecido como Lulinha, com a lobista Roberta Luxinger. Há suspeitas de que essa relação é mais intensa do que até agora se sabia, isso devido às mensagens que foram vazadas, mensagens de troca de mensagens entre eles, inclusive com o ex-assessor ali do presidente Lula, Marcola, e agora uma casa em Brasília teria sido usada como hospedagem para o filho do presidente Lula, casa que seria dessa lobista. Lana tem aqui os detalhes para a gente. Lana, o que tem de comprovado nessa história? Porque a gente está num período eleitoral em que, claro, muitas coisas saem vazando. O que está comprovado dessa nova, dessa nova revelação em relação à lobista e ao filho do presidente Lula?
2: Oi, Adriana. Ótima tarde para você e para todo mundo. O que tem confirmado é que Roberta Luxinger alugou um imóvel na região do Lago Sul, aqui na capital federal, uma área nobre, metro quadrado dos mais caros aqui de Brasília, com vista, inclusive, para a Ponte JK, que é um cartão postal da cidade. Estava dando uma olhada no preço médio para alugar um imóvel ali, fica em torno de R$ 25 mil a R$ 40 mil por mês. É só uma visão ali de mercado, para vocês entenderem que era um imóvel caro e que ela alugou não para morar, mas para usar esporadicamente. E Fábio Luiz Lulinha, filho do presidente Lula, também utilizava esse imóvel. Informação confirmada pelo nosso repórter Caia Messina. E Alex Guzmão está na rota aqui, também apurando os detalhes para o Jornal da Band de logo mais. Como é que funcionava, né, essa casa? Eles usavam cerca de 2 a 3 vezes por semana esse imóvel, segundo as informações que a Polícia Federal divulgou até aqui, né, que vazaram, para reuniões. Então, ele e ela dividiam esse imóvel, os dois são amigos, isso é a defesa de Lulinha, inclusive, afirma que ela é muito amiga da esposa de Fábio Luiz Lula da Silva, Lulinha, e eles dividiam esse imóvel aqui na capital federal e esporadicamente ele estava aqui, segundo uma funcionária que prestou um depoimento, inclusive em um outro processo, um processo trabalhista, em que ela passou algumas informações sobre a dinâmica da utilização desta casa pelos dois aqui em Brasília. Também tem uma outra novidade, que também foi confirmada pelo jornalismo da Band, seria uma troca de mensagens em que Roberta parece falar em nome de Lulinha. Ela diz, nessa troca de mensagens, eles sabem o que eu sou o Fábio. Como se estivesse, em uma negociação, falando em nome de Lulinha. A defesa de Lulinha disse que esses vazamentos são seletivos, que por trás disso tudo tem questões políticas, nega qualquer tipo de ilegalidade e diz que Roberta não tinha autorização para falar em nome de Lulinha. E a gente lembra que os dois estavam, né, sendo, inclusive o processo, o inquérito no Supremo Tribunal Federal investiga, são 3 inquéritos, mas um deles investiga especificamente a tentativa de negociação no Ministério da Saúde. O que a Polícia Federal quer saber é se Lulinha usou a sua credencial de filho do presidente da República para abrir as portas de gabinetes, especialmente no Ministério da Saúde, para a tentativa de fechar um contrato de medicamentos à base de canabidiol. Esse contrato nunca foi fechado, mas seria em torno de R$ 500 milhões. E essa negociação, inclusive, com minuta de contrato, teria sido encaminhada ao ex-chefe de gabinete de Lula, o Marco Aurélio Santana. E a gente também segue apurando os detalhes dessas novidades aí que estão aparecendo com relação a essa investigação aqui na capital federal.
0: Obrigada, viu, Lana? Qualquer novidade, só acionar a gente, por favor. Bom trabalho.
2: Obrigada.
0: Tchau, tchau.
1: O empresário Ivo Kos, preso por espancar a mulher na zona oeste de São Paulo, vai responder por lesão corporal e ameaça. A denúncia oferecida pela promotora de justiça, Fabíola Sucasas, foi aceita ontem pela vara do Foro Central de Violência Doméstica e Familiar contra a Mulher. Ao transformar o acusado em réu, a decisão ainda negou o pedido da defesa para a conversão da prisão preventiva em domiciliar. Além disso, a juíza Carla Balestreri concedeu medidas protetivas de urgência consistentes no retorno da vítima à casa em que ela morava com o agressor, assim como na restituição de bens pessoais e também do carro que era dela. Ivo Koss, empresário do mercado financeiro, não vai poder manter contato com a mulher, a dentista Júlia Falcão, por qualquer meio de comunicação, seja eletrônico, pessoalmente ou via terceiros. A decisão também estabeleceu uma distância mínima de 300 metros da vítima, da casa dela, do local onde ela trabalha e ainda de familiares dela. Esses fatos narrados na denúncia aconteceram no dia 14 de agosto, durante a noite, na verdade, depois que o casal retornou de um jantar. Durante uma discussão, no trajeto de carro, o empresário deu vários socos no rosto dela, também no corpo dessa mulher. Já na casa, a agressão teria continuado, com a mulher sendo atingida na mão por um taco de beisebol e ameaçada com um dispositivo de choque elétrico. Quando ela tentou pedir socorro pelo celular, o aparelho foi retirado pelo homem que é acusado dessas agressões. Em seguida, ao tentar deixar a casa, a mulher sofreu ameaças de morte, caso deixasse ali o local. Ela conseguiu fugir e pedir ajuda a vizinhos, que aí acionaram a polícia militar. O laudo de exame de corpo de delito apontou lesões de natureza leve, entre elas edemas e esquimoses no rosto, na região dos olhos e também do nariz, além do ferimento na mão direita. Para oferecer a denúncia, a promotoria considerou que o relato da vítima, as lesões constatadas pelos policiais que atenderam a ocorrência, a admissão do próprio investigado de que havia dado um soco no rosto da mulher e os laudos periciais. Ainda conforme o Ministério Público, os episódios não tiveram caráter isolado. Ela relatou um histórico de agressões, ameaças de morte, controle, perseguição, episódios de enforcamento, sufocamento, estrangulamento. Para a promotora, o conjunto de elementos indica uma escalada de violência justificando a manutenção dessa prisão preventiva para preservar a integridade física e psicológica dessa mulher e evitar novas agressões. Depois dessa prisão em flagrante, familiares do acusado teriam trocado as fechaduras da casa para impedir que ele voltasse ao local. A decisão, a juíza considerou que a retirada da mulher da própria casa e a privação dos bens configuravam violência psicológica. O pedido de prisão domiciliar foi rejeitado porque a documentação apresentada pela defesa não comprovou a condição de saúde exigida pela lei para substituição da prisão preventiva.
0: A decisão é contestada pela defesa de Júlia Koss. A defesa dela quer que a justiça analise o caso como tentativa de feminicídio. A imagem da Júlia Koss mostra claramente como ela foi golpeada na cabeça, porque o que a gente vê são os olhos dela, roxos, quase fechados, que são o sinal dos golpes que ela sofreu. E não é só a imagem dela, tem o flagrante dele dando um soco na cabeça dela, na calçada. É muito grave a situação. Tem um protocolo do Conselho Nacional de Justiça que determina que situações em que a vítima é atacada em órgãos vitais, é asfixiada, tem fogo numa parte vital do corpo, por exemplo, não pode ser tratado como lesão corporal, e sim como tentativa de feminicídio. A defesa da Júlia Koss entende que o que houve no caso dela foi uma tentativa de feminicídio, mas o fato é que Ivo Koss foi aí indiciado como por uma lesão corporal, não por tentativa de feminicídio. Desde que a gente trouxe esse caso, desde sábado, a Band traz essas denúncias desse caso. Desde que eu comentei aqui na rádio sobre o segurança que simplesmente assiste a cena do espancamento na calçada e depois ajuda Ivo Koss a levar a Júlia Koss para dentro da casa, mesmo ela gritando, mesmo ela pedindo que alguém a ajudasse, que não queria entrar na casa, esse segurança faz o que o Ivo determina. Ele leva, ajuda a levar a Júlia para dentro de casa. Desde que eu falei desse caso, eu recebi muitas mensagens das pessoas indignadas. O segurança da rua, ele não só fica parado testemunhando uma agressão, como ajuda o criminoso que espancava a Júlia, que é o Ivo Koss. Não foi só não se meter, não foi só não se omitir, não é só se omitir, foi ajudar. Então é mais grave. Isso indignou muitas pessoas. E eu queria fazer um comentário muito breve sobre um comentário que eu recebi, que várias pessoas escreveram assim: homem protege homem, se referindo aí à segurança, que simplesmente ajudou o Ivo Koss a carregar a Júlia para dentro de casa. E, na verdade, tem muitas situações em que, de fato, homens agressores recebem ajuda, a omissão de pessoas próximas ou a ajuda de pessoas para simplesmente ocultar aquele crime e aquela violência. Isso é um fato. Há muitos casos em que homens protegem homens agressores e criminosos. Só que eu vejo muito mais uma indignação das pessoas que não agiriam assim. Eu recebi também muitas mensagens de pessoas dizendo que jamais fariam isso. Então, eu acho que pessoas decentes protegem pessoas vulneráveis. Pessoas decentes, éticas, corretas, protegem os mais velhos, protegem as crianças e protegem qualquer pessoa que esteja sendo vítima de uma agressão, de uma violência e que você esteja testemunhando. Então não é só contra a agressão contra as mulheres que o comportamento deve ser de denúncia, de chamar a polícia, de arrumar uma maneira de encontrar socorro. Pessoas decentes protegem pessoas que estão em risco, não os crápulas. E o que o segurança da rua fez foi ajudar o crápula que batia numa mulher na calçada e tentava arrastá-la para dentro de casa. Não importa nenhuma informação sobre o relacionamento deles, do passado deles, dele ou dela, muda a realidade. Ele espancou uma mulher na calçada e o segurança da rua compôs com o criminoso. Preferiu ser comparsa do criminoso. Pessoas decentes, corretas, não fazem isso.
1: Agora, 4 horas e 32 minutos no horário de Brasília.

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2: 4 horas e 33 minutos, uma ótima tarde para você que acompanha a Band News FM. Eu sou João Marcos Moura e sigo com o nosso noticiário local. Estou aqui com o Matheus do Carmo na operação de áudio e vamos de trânsito.
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3: Olá, de volta contigo e com os ouvintes da Band News FM. Trânsito já intenso na CM Caminho das Árvores, mas não chega a carregar muito. O trânsito só fica mesmo lento na chegada à Lipe. Ainda assim, você que sai do Itaigara pode ganhar tempo por dentro do bairro, pegando as ruas Anísio Teixeira e Vanderlei Pinho e deixando para acessar a CM Caminho das Árvores pela Paulo VI. Depois da Lipe, Avenida Tancredo Neves tem boa fluidez e também Avenida Paralela, pelo menos até chegada ao Imbuí. O trânsito já começa a ficar lento até a região do CAB, mas o trecho ainda é curto e eu não recomendo desvios. 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
4: O que faz uma empresa vencer seus concorrentes? Durante muito tempo, a resposta parecia simples: pagar menos imposto, produzir mais barato ou vender mais. Mas este jogo está mudando. A reforma tributária talvez seja o maior exemplo dessa transformação. Ela mostra que a vantagem competitiva do futuro não estará apenas na carga tributária, estará principalmente na capacidade de adaptação. Empresas que reorganizarem seus processos, investirem em tecnologia, qualificarem suas informações e tomarem decisões mais inteligentes, sairão na frente. Charles Darwin dizia que não sobrevive o mais forte nem o mais inteligente, mas aquele que melhor se adapta às mudanças. Essa frase nunca fez tanto sentido para o mundo empresarial. A reforma tributária não vai premiar apenas quem paga menos imposto. Vai favorecer quem compreende mais rapidamente as novas regras e transforma essa compreensão em estratégia. Porque na economia do futuro, a vantagem competitiva não será de quem reage mais rápido. Será de quem consegue enxergar a mudança antes que ela aconteça. O imposto muda, a lei muda, mas quem entende o jogo antes, joga melhor. Eu sou Robson Santana e isso foi Tributos com Ideias.
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2: 4h39, vamos seguindo com o nosso noticiário. E olha só, a Faculdade de Odontologia da Universidade Federal da Bahia passa a adotar um código de vestimenta para quem frequenta os ambientes acadêmicos e assistenciais da instituição. A medida já está em vigor e vale para estudantes, professores, funcionários e também para os pacientes atendidos na faculdade. Entre as restrições estão o uso de shorts curtos, mini saias, croppeds, roupas decotadas e bonés. O diretor da faculdade, Marcel Arriaga, confirmou as informações à Band News FM e disse que a medida foi tomada por biossegurança e proteção e não por moralismo, ressaltando que a decisão foi colegiada. Segundo o diretor, a norma busca evitar situações de risco no ambiente clínico. A Band News FM ele citou como exemplo um caso que já ocorreu na faculdade de um paciente que chegou para atendimento usando roupa de banho ainda molhada e camiseta sem manga, e questionou a exigência por não haver até então nenhuma norma escrita sobre vestimenta. 4h40.
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18: 4 horas 42 minutos, dois trabalhadores brasileiros morrem depois de caírem de uma grua em uma construção em Portugal. A queda foi equivalente à altura de um prédio de 7 andares.
19: O ex-padrasto de uma adolescente de 14 anos é preso por suspeita de matar a jovem na cidade gaúcha de Encantado, no Vale do Taquari. Vagno Arezi Renica manteve um relacionamento de 12 anos com a mãe da vítima, mas o casal se separou há cerca de um mês. O caso é investigado como feminicídio.
18: Uma menina de 10 anos morre em Santa Catarina depois de ficar por 3 dias internada após se ferir em um deslizamento de terra em Santo Amaro da Imperatriz, na região metropolitana de Florianópolis. O soterramento aconteceu durante as fortes chuvas da madrugada do último domingo. A mãe da menina também foi atingida e morreu ainda no dia do temporal.
19: E tem um alerta do Instituto Nacional de Meteorologia de ventos muito fortes para Fortaleza e outras 115 cidades cearenses. Esse aviso vale até o final do dia de hoje. Muita atenção.
18: A Justiça de Alagoas analisa a denúncia do Ministério Público feita contra a empresa Nutrata pela morte de 80 cavalos no ano passado. Os animais morreram depois do consumo de ração da companhia. A suspeita é de que havia elementos tóxicos no alimento. E tem duelo brasileiro hoje pelas oitavas de final da Copa Sul-Americana. O Atlético Mineiro recebe o Bragantino a partir das 7 horas da noite no primeiro jogo. O Galo venceu por 1 a 0.
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19: Rodrigo Orengo já chegando ao vivo aqui com a gente para falar dessa reaproximação do presidente Lula com o presidente do Senado, Davi Alcolumbre, de olho em pautas que impactam a corrida presidencial, que precisam andar no Congresso, né, Orengo? Boa tarde, bem-vindo.
20: Muito boa tarde, Adriana. Boa tarde a todos. Sabe que o governo está pensando em matérias que têm impacto direto na campanha eleitoral, né? E tem 3 propostas aí que estão paradas lá no Senado Federal. Aliás, já tiveram andamentos, pelo menos internos, né, mas o governo quer a aprovação. A primeira delas é a taxa das blusinhas, garantir a manutenção da taxa das blusinhas. O presidente até gravou um vídeo, então está muito confiante de que não vai caducar, e já tem um acordo para isso. Então, na última semana deste mês, aliás, na primeira do mês que vem, que vai ser a última do esforço concentrado, teremos lá a última janela de oportunidade de votação até as eleições. E aí tem uma articulação para, pelo menos, essa medida provisória Seja votada e evite esse impacto direto na eleição. Imagina essa altura do campeonato, a volta da taxa das luzinhas. O governo não quer nem saber disso, nem pensar nisso, mesmo tendo em 2024 criado esse imposto em função de uma pressão muito grande do setor produtivo, dos varejistas, né? E levou essa matéria para o Congresso Nacional, o Congresso aprovou, e agora, com a medida provisória, a taxa está suspensa. Mas precisa da confirmação do Congresso para realmente tirar isso do horizonte, né? Tirar qualquer possibilidade de volta da taxa das luzinhas. Esse é um ponto que para o governo já está pacífico, já tem acordo. Agora, o fim da escala 6x1, a promessa aqui de senadores é de pelo menos avançar na Comissão de Constituição e Justiça, mas para votar no plenário é muito difícil, só tendo uma semana, tendo que votar uma mudança constitucional em 2 turnos e com toda a pressão do setor produtivo, apontando que vai ter um impacto de 70 bilhões de reais, é realmente uma missão impossível nesse momento. Então, pelo menos um aceno foi feito pelo presidente do Senado, colocando para tramitar a matéria. Mas primeiro, na Comissão de Constituição e Justiça, a ideia é esperar que a eleição passe e aí todos sentem para discutir o assunto sem esse momento aí que é de turbulência do processo eleitoral. É um tema muito complexo que precisa ser discutido com calma aqui no Congresso. E tem um outro ponto, Adriana, que é a PEC da segurança, a proposta que o governo vê como necessária para criar o Ministério da Segurança e até usar esse assunto na campanha eleitoral. A gente sabe que nos temas prioritários da campanha, das discussões, dos debates, vai ser o tema da segurança. O governo quer ter esse trunfo para a criação desse ministério, né? Inclusive, hoje deveremos ter mais um contato do presidente, tem a posse do presidente do Senado, tem a posse do presidente do Superior Tribunal de Justiça, com todas as autoridades presentes aqui, convidadas, deve ser mais uma possibilidade aí de encontro direto de Lula e Davi Alcolumbre, depois uma retomada de diálogo, né, e já se reuniram três vezes aí, desde aquele rompimento com a negativa do nome de Jorge Messias ao Supremo Tribunal Federal.
19: Que certamente nos bastidores também foi assunto dessa reaproximação, né? Porque o presidente Lula, pelas informações que a gente tem, não desistiu do nome de Jorge Messias. Essa vaga está aberta, está vazia e certamente, embora o Davi Alcolumbre tenha dito não falamos do passado, mas o passado não está tão passado assim, é muito recente e certamente isso também está na pauta dos dois para ser discutido. Obrigada, viu, Orengo, pelas informações.
20: Valeu, até mais.
18: Bom, vamos falar da agenda dos candidatos à presidência da República. Presidente Lula, candidato do PT à reeleição, visitou hoje o Centro Industrial da Marinha, no interior de São Paulo. O senador Flávio Bolsonaro, do PL, gravou programas eleitorais com aliados em Brasília. Romeu Zema, do Novo, cumpriu agenda mais cedo em Guaianazes, no extremo leste de São Paulo, e ainda hoje participa de uma sabatina no SBT. Renan Santos, candidato do partido Missão ao Palácio do Planalto, tem compromissos hoje em João Pessoa. Ronaldo Caiado, do PSD, participa de um fórum em Brasília, promovido pela Confederação Nacional do Transporte. Pablo Marçal, do PRTB, e Wilson Grassi, do Democratas, concederam entrevistas ao longo do dia. Hertz Dias, do PSTU, tem agenda em Juiz de Fora, na Zona da Mata Mineira, e os demais candidatos não informaram compromissos. São eles: Augusto Cury, do Avante, Edmilson Costa, do PCB, Samara Martins, do Unidade Popular, Rui Costa Pimenta, do PCO, e Clariana Barão, do Democracia Cristã.
19: E a Band define os últimos detalhes do primeiro debate presidencial destas eleições, marcado para este domingo agora, às 8 horas da noite. Horário ótimo para todo mundo conseguir assistir sem impactar a segunda-feira de trabalho. O pontapé inicial dessa campanha eleitoral já foi dado no Grupo Bandeirantes, com os 14 debates para os governos estaduais. Agora é a vez dos presidenciáveis se enfrentarem pela primeira vez. Representantes dos candidatos participaram na última segunda-feira de uma reunião virtual com a direção de jornalismo da Band. Foram definidas a ordem dos confrontos e a posição dos candidatos no estúdio. Os púlpitos estarão nesta ordem, da esquerda para a direita: Renan Santos, do Missão, Lula, do PT, Flávio Bolsonaro, do PL, Ronaldo Caiado, do PSD, Augusto Cury, do Avante, e Romeu Zema, do Novo. O formato do debate prioriza o confronto direto de ideias e dá mais liberdade aos candidatos. Eles poderão se movimentar livremente pelo estúdio e vão controlar o próprio tempo. O debate vai ao ar na tela da Band, portanto, repetindo aqui, é nesse domingo, às 8 horas da noite. Terá transmissão simultânea também aqui na Band News FM, no nosso canal no YouTube, nos nossos canais na Samsung TV Plus, canal 2043, no LG Channels, canal 131, no TCL Channel e também no aplicativo Band Play. Você ainda pode acompanhar na Band News TV e em pool de veículos parceiros, as TVs Gazeta, Cultura, Jovem Pan e o Estadão. A cobertura também terá análises em tempo real, diretamente da sala Google, da sala digital, em parceria com o Google. Em caso de segundo turno, o primeiro debate entre os dois candidatos também já está confirmado na Band. 8 horas da noite, debate na sua tela, e 6 horas da tarde começa o esquenta aqui na Rádio Band News FM. Não é isso, Renan?
18: É isso.
19: Agora, 4 horas e 50 minutos, tem chamado de Brasília porque o Supremo Tribunal Federal acaba de formar maioria para uma decisão importante, que é o alcance, a ampliação da Lei Maria da Penha, que justamente determinou ali as primeiras salvaguardas para mulheres em condição de violência doméstica. Lana, explica para a gente, por favor, essa ampliação se daria para que, mesmo em caso de violência cometida por uma pessoa que não tem uma relação direta, um parentesco, isso também pode ser classificado como feminicídio? Em quais circunstâncias?
3: Doméstico, né?
19: Recomeça, por favor, Lana. O comecinho do seu áudio estava cortado.
3: Vamos lá.
19: Vamos.
3: Então, o que o Supremo Tribunal Federal acaba de reconhecer é que a violência de gênero fora do ambiente doméstico também pode ser enquadrada pela Lei Maria da Penha, que tem punições mais rigorosas e que garante proteção para as mulheres. Só para vocês entenderem, o caso que entrou em julgamento no Supremo está em segredo de justiça, mas era uma mulher que tinha sofrido uma violência de um vizinho que acreditava que tinha um relacionamento com ela, né? Que dizia que ia casar com ela e que poderia até inclusive matá-la se isso não acontecesse. Então ela ficou com medo e entrou na justiça pedindo uma medida protetiva, mas esse pedido foi negado, porque não era uma violência doméstica, porque eles não tinham uma relação íntima. Então, isso veio parar aqui no Supremo com repercussão geral, ou seja, vai guiar os próximos casos e julgamentos, porque a justiça passa a garantir a proteção em casos como esse, de uma violência comunitária, uma assédio, perseguição, sequestro, fora do ambiente familiar e doméstico, podem também, portanto, agora ser considerados dentro ali da Lei Maria da Penha. O juiz que receber esse caso, também é uma mudança determinada pelos ministros até aqui, o julgamento segue, formou maioria, mas o julgamento segue, e eles chegaram a um consenso também. Qualquer juiz, mesmo que não seja especializado na questão familiar, na questão de violência doméstica, qualquer juiz que receber um pedido de medida protetiva pode tomar uma decisão rápida que depois vai ser revisada pelo juiz especializado. Essa é uma outra garantia que as mulheres passaram a ter a partir desse julgamento. O número do CNJ, do Conselho Nacional de Justiça, só para vocês sentirem o tamanho do problema, no ano passado, 670 mil medidas protetivas, dá 1.800 medidas protetivas por dia no Brasil. Isso antes dessa ampliação que garante a Lei Maria da Penha, fora, portanto, do ambiente doméstico e familiar. Afastamento, distância, proibição de contato, proibição de frequentar lugares, todas medidas protetivas que agora passam a ser garantidas, inclusive em outros contextos, como a violência política de gênero, que também passa a ser julgada pela Justiça Eleitoral. O Supremo Tribunal Federal segue analisando essa ampliação, portanto, da Lei Maria da Penha, pessoal.
19: Obrigada, viu, Lana, por trazer a informação assim que formou maioria. A Lana já avisou a gente aqui e a gente já conseguiu trazer essa informação. Ficou claro que, na verdade, se houver uma perseguição, uma ameaça, uma agressão de um homem a uma mulher, mesmo que não tenha um parentesco, um relacionamento, se o contexto indicar essa violência desse homem, isso também, como vizinho do caso que a Lana explicou, isso também passa a ser caracterizado como violência doméstica. Obrigada demais mais uma vez, Lana.
18: 4:54.
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21: Olá, de volta com o ouvinte Band News, acompanhando agora a BR-324, que apresenta boa fluidez em direção a Simões Filho e também no sentido do acesso norte. Já quem segue em direção a Paripe encontra lentidão na estrada do Derba, a partir das proximidades da saída da estrada velha de Periperi, próximo ao hospital, até as proximidades da Via Bronze. Por isso, para quem ainda vem em direção a Paripe e Coutos, pode ganhar mais tempo pela Avenida Suburbana, que nesse momento tem trânsito livre, e você só para nas sinaleiras. 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Renata Falcone para a Band News FM.
2: Muito obrigado, Renata. 4:55.
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0: três formas: afetivo, financeiro e prestador de serviços. É o caso da servidora pública Miriam Cristina Figueiredo, que é madrinha financeira de uma criança acolhida. Miriam mantém contato direto com a assistente social e a psicóloga responsáveis pelo caso, que a mantém informada sobre o dia a dia do afilhado.
1: Esse projeto proporciona uma alegria muito grande, né, para uma criança por receber esse apoio da sociedade, né? Melhor forma de ajudar uma criança que está institucionalizada e de apoiar e trazer, enfim, né, um marco significante na vida dessas crianças que ficam por tanto tempo, né, acolhidas e muitas vezes pode vir nela o sentimento de serem esquecidas, né? Eu acredito que isso traz para ela um novo sentido, né, do olhar da vida.
0: Foi por meio da equipe técnica que Miriam soube que passaria a padrinhar um garoto e que ele precisava, entre outras coisas, de um óculos novo. A notícia de que ganharia uma madrinha provocou uma reação que emocionou Miriam quando ela foi informada pela assistente social e pela psicóloga.
1: Uma das primeiras coisas foi exatamente comunicar a Guilherme que ele tinha uma madrinha, que ele ganhou uma madrinha e que ia ajudá-lo naquilo que ele necessitava, que era o óculos. E o que me realmente tocou foi quando elas me disseram sobre a reação de alegria dele ao saber que ele ia receber o óculos. E eu vi o quanto isso realmente impacta uma criança ou um adolescente. Isso me marcou. Eu percebi que a gente, no mínimo que a gente faz, a gente se torna importante para a vida de cada um deles. Eu ampliei o meu olhar da importância de dar esse suporte.
0: No caso do apadrinhamento afetivo, a proposta é sobre criar vínculo e convivência familiar. 5 em ponto.
2: Um beijo e um tchau rapidinho e a gente segue para a nossa segunda hora do Entre Nós.
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5: Tapetes automotivos, parte 1. Vamos falar da relação entre o seu calçado e o tapete automotivo. Isso pode se tornar algo perigoso, influenciando diretamente na condução do veículo e até gerar um acidente. Dependendo do calçado, essa influência pode ser ainda maior. Mas é especialmente para as mulheres a mensagem deste boletim. Lembrando que elas utilizam uma variedade de calçados diferentes no dia a dia, consequentemente, acabam utilizando-os também para dirigir. Sapatos de salto alto, rasteirinhas, tênis, sapatilhas, entre outros. Muitas pessoas, ao entrar no veículo, não prestam atenção se o tapetinho está na posição correta. Dependendo do tipo de calçado que a motorista estiver usando, isso pode ser muito perigoso, porque pode enroscar no tapete em algum momento, dificultando a movimentação dos pés. O artigo 252 do Código de Trânsito Brasileiro informa que é proibido dirigir usando calçado que não se firme nos pés ou que comprometa o uso dos pedais, como chinelo de dedo, tamancos ou outro calçado que não tenha as tiras presas atrás dos calcanhares.
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5: Dificultando a movimentação dos pés.

0: O artigo 252 do Código de Trânsito Brasileiro informa que é proibido dirigir usando calçado que não se firme nos pés ou que comprometa o uso dos pedais, como chinelos de dedo, tamancos ou outro calçado que não tenha as tiras presas atrás dos calcanhares.
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1: Agora 5 horas e 4 minutos. Muito boa tarde pra você que tá ligadinho aqui na rádio Band News FM. E também no nosso canal do YouTube, o Band Bahia Oficial, pela operação sonoplastia que vocês acabaram de escutar, já sabem, né? A operação de áudio, o comando é dele hoje, Matheus do Carmo, aqui nesse programa, pra gente falar sobre Bahia, sobre Vitória, e dessa vez, né, mais um dia de Bavi, não tem muito pra onde correr, é o nosso cenário aqui se desenrolando. A gente já debateu sobre possibilidades ontem do lado do Bahia, do ataque, mas também tem o gol, tem a defesa, tem muitas movimentações de todos os lados. O Vitória aí com o Kaique também em transição, o Baralhas voltando a treinar também, né, podendo ficar à disposição do técnico Jair Ventura, pensar também no que ele pode fazer, que ele pode criar de estratégia para essa partida. De um jogo que tem dois centroavantes estreantes, se a gente parar pra pensar, né? Tem tanto o René quanto o Alejo, ainda não disputaram nenhuma vez, chegaram agora, né, nessa janela. Então, interessante pra entender como é que vai ser pra os dois sentir esse clima, como é que a gente imagina que eles vão ficar, né? Porque o René gosta, né, desse jogo pegado, e o Alejo tem esse espírito em campo, a gente já conseguiu ver isso, né? Então é muito bacana para poder pensar sobre esses dois também. Para comentar sobre os detalhes, as possibilidades, bote a vinheta, Matheus.
2: Boa tarde,
1: boa
2: Jana.
1: Boa tarde, Delcinho.
2: Boa tarde a todos, muito bom estar aqui mais uma vez. E a semana tá caminhando, né? Então, a expectativa para o Bavi aumenta bastante, as equipes já em ritmo de treinamento. A semana de cada time é muito importante, ela tem influência no jogo. Uma semana bem feita, ela é percebida pelos atletas, que foi uma semana construtiva. Uma semana turbulenta também é percebida, embora no discurso e na entrevista todos omitam. Mas uma semana bem organizada é um fator, né, que ajuda as equipes a chegarem bem. Como eles não têm jogo no meio, então podem, de qualquer sorte, programar, né, evitar contusões, aí talvez um ou outro jogador já se incorporando ao grupo, mesmo que não jogue, mas fortalece o ambiente. E o Bahia, como visitante, tem que se preparar para um caldeirão, né? Que a torcida do Vitória, eu já falei
1: 25
2: isso.
1: Mil check-ins já
2: foram
1: garantidos, Nelsinho.
2: Vai chegar a 30, que é o
1: e
2: total.
1: E pelo andar da carruagem, não devem abrir lotes de ingresso, né? Deve se esgotar.
2: Pela quantidade de sócios é superior.
1: Exatamente.
2: É. E aquilo que eu digo, né? Se o Vitória jogar bem, a torcida vai empurrar. Se jogar mais ou menos, ela vai empurrar. Se jogar mal, ela também vai estar do lado. Esse vai ser o ambiente do Barradão, os 90 minutos. Esse é muito positivo para o Vitória, o Bahia tem que estar preparado para isso. É bom também enfrentar isso com uma adversidade. O clássico, ele é diferente, ele tem um tempero, e que bom que nos últimos, sei lá, 2-3 anos, o Bavi voltou a ter uma certa rivalidade, né? Porque Bahia e Vitória andaram jogando o Campeonato Baiano com sub-23, com times alternativos, perderam campeonatos, o Bavi perdeu um pouco...
1: Ficando um pouco mais fraco.
2: Perdeu um pouco dessa energia, e sobretudo de 2024.

0: 2004 para cá, eu acho que voltou a ter aquela cobrança pelo resultado, as duas torcidas, uma querendo tirar sarro com a outra. Eu acho que esse Bavi carrega todo esse tempero. O ingrediente maior é o seguinte, a resenha da torcida do Vitória é o seguinte, se ganhar fica 2 pontos do Bahia e vai querer passar. Uhum. A resenha do Bahia é ganhar e abrir 8, para não deixar encostar. Então tem isso também, existe essa competição interna para ver quem chega na frente. O Bahia está na frente o tempo inteiro, mas o Vitória está aproximando e vai querer entrar na zona da Sul-Americana. Então eu acho que vai ser um Bavi pegado, um Bavi com alternativas e emocionante, sem dúvida nenhuma.
1: E, Nelson, se tem os destaques que a gente trouxe ali no ataque, né, esses dois centroavantes, tem também no gol. A gente tem dois nomes aí que são destaques, né? O Lucas Arcanjo em uma crescente que ela não para, né? Como é o nome daquela? Uma parábola que vai crescendo, né? E o Ronaldo, que já apareceu algumas vezes, né? Quando foi exigido em campo, já fez também grandes defesas. Tem uma comparação aí de exigência em relação ao Lucas Arcanjo, que por isso ele demonstra ter um maior destaque, né? Ele é acionado mais vezes no gol do Vitória, mas é um jogador que é unanimidade quando a gente fala de ser um goleiro destaque, né?
0: É, e os dois se conhecem bem. Sim. Né? Foram formados juntos. O Ronaldo é um pouco mais velho que Arcanjo. Na hierarquia do clube, o Arcanjo estava atrás. O Ronaldo saiu, foi para outro centro, abriu espaço. Um dos que abriu espaço. Né? E o Arcanjo vem já aí há alguns anos como um jogador que se destaca muito bem. Né? O Ronaldo tem números expressivos no gol do Bahia. Né? Quando ele que está no gol, ele tem poucos gols sofridos. E o Arcanjo se destaca em muitos jogos, né? Às vezes o Vitória não faz uma boa partida e vence. Quando você vai ver, tem 3 ou 4 defesas espetaculares do Lucas Arcanjo. Às vezes o Vitória arranca um empate, o Arcanjo participou. Às vezes o Vitória ganha jogando bem, mas teve um... Por exemplo, o Vitória dominou o Botafogo o tempo inteiro. Fez um jogo para vencer por 3-0.
1: Mas teve uns 3 lances.
0: Mas só fez um. É. Né? E às vezes um jogo desse você é castigado no único ataque. Então teve uma cabeçada do Arthur Cabral e um do Júnior Santos, que ele fez duas defesas de um nível muito bom. E o Ronaldo também vem fazendo um bom papel. Então esse é um duelo. Acho que, no momento, o Arcanjo se destaca um pouco mais do que o Ronaldo. Mas são dois goleiros, assim, que encaixaram. O Ronaldo veio mais sob uma certa desconfiança na época que veio e foi ganhando o espaço dele. E o Arcanjo, como todo prata da casa, quando as coisas não vão bem, ele é bem questionado, mas ele suportou todas as fases, desde aquela arrancada da Série C aí, que ele vem se notabilizando.
1: Perfeito, Nelsinho. Ó, só que o Gustavo, nosso ouvinte, me corrigiu aqui. Não é parábola, é hipérbole. É hipérbole, tá vendo? Meu pai, professor de matemática, deve estar passando mal uma hora dessa. Meu Deus do céu. Perdão aí, Cláudio. Bora com os nossos ouvintes saber quais são as impressões deles para esses jogos, para esse jogo? Fala aí, 98729-5248.
2: Janaína, Nelsinho, boa tarde, Amerino Nobre. Janinha, eu tava já esperando o cronômetro zerar ali da contagem regressiva do site do Vitória para fazer o meu check-in. Quando zerou, eu toquei o dedo e garanti o meu. Nelsinho, o Vitória fez acordo com o Portimonense para retirar o transfer ban, né? Nelsinho, eu não vejo o Vitória acionando a FIFA para cobrar o dinheiro dele. Inclusive, aquele dinheiro ainda é de David, quando vendeu ao Cruzeiro. Até hoje, o Cruzeiro deve ao Vitória. Eu acho que o Vitória é meio mole nessas coisas, não?
0: Amerino. Um abração, Amerino. Olha bem, assim, os mecanismos jurídicos disso e o instante de fazer, eu lhe confesso que não domino totalmente essas informações. Mas olhando a grosso modo de fora, como você está fazendo, e usando como parâmetro o fato do Vitória ser acionado e nunca acionar, eu concordo com o que você está dizendo. Agora, não sei se tem algum impeditivo, se já recebeu alguma coisa e por isso não fez. Mas olhando assim de fora, sem esmiuçar o assunto, eu também penso assim, porque o Vitória tem alguns problemas, não é isso? Clubes que não pagaram ele.
1: Tem. Eu penso por outro parâmetro, Nelson. Eu fico pensando muito na ideia de network mesmo, de não fechar portas. Uhum. Porque eu acho que o Vitória, ele se coloca nessa condição. Agora fez um bom mercado, assim. Mas a gente viu trazendo, nos anos anteriores, terceiro jogador, enfim, que estão ali, né? Nesses espaços, Botafogo, o Walter, viu assim, né? E não fechar essas portas, né? Eu acho que também tem a coisa de manter uma boa relação para conseguir essas aquisições.
0: É um ponto de vista.
1: É uma possibilidade também, sem dúvida nenhuma. Fala aí.
3: Boa tarde, Juliana, Janaína e Nelsinho. Aqui é Maurício, Rubro Negro. Já garanti o meu check-in hoje. Estou pronto para ir ao Bavi com meus filhos no domingo. Mandarei fotos, como sempre eu mando. Vamos abater a sardinha pururuca. Vai ser massacre no Barradão. O Vitória vai com tudo pra cima, junto com a nossa torcida!
1: Pode mandar, Maurício, vai ter transmissão aqui, nosso WhatsApp. Nelsinho vai ver você com seu filho aqui no caldeirão aí, rubro-negro, viu? Fala aí.
4: Boa tarde, bancada. Alho motorista por aplicativo, rapaz. A gente pode pensar até que o torcedor do Bahia iria ficar nervoso, mas eu acho que não, viu? Quem vai ficar nervoso é o torcedor do Vitória. Dentro de casa, ganhando para todo mundo, o Bahia empatando a 100 jogos pra tirar essa invencibilidade do Vitória. Que coisa linda, meu Deus do céu. Eita, que o coração tá na mão. Vamos para mais, que domingo tem pauleira.
5: Salve, salve, Band News. Boa tarde, aqui é Marcos, motorista de aplicativo. E aí, meninas, Jana, Jô, beleza? Nelsinho, tudo bom? Cara, duas perguntas. Venceu o Bavi ou venceu o Vasco na Copa do Brasil? Segunda pergunta, pensando nos pontos negativos que o Bahia tem, como você atuaria para vencer este Bavi? Pensando nos pontos fracos do Bahia, qual seria a sua estratégia?
0: Marcos, boa tarde, amigão. O jogo do Vasco, acho que uma coisa não impede a outra não, viu, Marcos? O Vitória tem que centrar a força no Bavi, porque é um clássico, é um jogo aqui local e assim, não permite ele poupar jogadores para jogar contra o Vasco na sequência, né? E até porque tem questão de pontuação e tem a rivalidade interna também. Então acho que o Vitória tem que ir com 100% contra o Bahia e 100% contra o Vasco. São dois jogos difíceis, né? Do Vasco fora de casa. A estratégia para jogar com o Bahia, assim, essa é mais uma função do Jair Ventura. Mas o que é que a gente analisa? O que é que o Bahia gosta de fazer? O Bahia gosta de sair de trás com a posse de bola num jogo construído. O Bahia não gosta muito de fazer ligação direta. O Bahia não se sente bem se a bola não estiver nos pés dele. O Bahia não gosta de um jogo de transições, né? Corre para frente, corre para trás. Aquele jogo de lá e cá, contra-ataque do contra-ataque. Então são comportamentos no jogo que tiram o Bahia da sua conduta predominante. Não é que ele não saiba fazer isso. Mas ele busca o quê? Ter a bola, controlar o jogo, dar o ritmo, circular, triangular, envolver, infiltrar. E não permitir que você contra-ataque. Na teoria, se os jogos fossem dele, se você ouvir a pré-eleção de Jair Ventura, tiver oportunidade, não é a do vestiário não, que aquilo ali não é pré-eleção não, viu? Aquilo ali é uma fala motivacional que o departamento de comunicação de cada clube mostra. A pré-eleção é feita na concentração, ou no hotel, o Vitória que concentra na Vidigal Guimarães. Se você assistir a pré-eleção de Jair e assistir a pré-eleção de Ceni, você vai dizer que cada um vai ganhar o jogo, porque a pré-eleção traz os pontos, né, positivos e negativos do adversário, como neutralizar, o que fazer. Os jogadores balançam a cabeça concordando, entendi, vou fazer e tal. Só que o futebol é um jogo de oposição, né? Uma equipe tenta impedir que tudo que a outra treinou funcione. Então, às vezes, você não consegue realizar, você quer realizar, mas não consegue, né? O futebol dentro do universo esportivo é um jogo de invasão, né? Invasão de território. E o outro lado tá ali para bloquear, né? Por exemplo, o voleibol, você bate o saque, a partir do momento que você defende o saque, ninguém impede que a levantadora coloque a cortadora para fazer a finalização, apenas tem um bloqueio. No futebol, se você vacilar, você não pega nem na bola. E toda hora que você pegar, alguém derruba você ou toma a bola, né? Então é um jogo assim de onde as estratégias dos dois times certamente estão muito ajustadas, porque os dois times se conhecem muito bem. E eu volto a frisar, o que vai decidir é o comportamento dos atletas dentro, executando suas tarefas e fazendo um pouquinho mais, porque é tipo de jogo que você tem que entregar um pouco mais, sair extenuado, né? Sair sem condição de fazer mais nada, entregar tudo no jogo. É o que pede um Bavi, por um lado, do Vitória e pelo Bahia também.
1: Fala aí.
6: Boa tarde, gente. Amorim de Pernambués. Nos últimos 8 anos, eu só faltei um jogo do Bahia aqui em Salvador, que foi Bahia e Grêmio agora. Porque minha esposa estava internada e havíamos acordado que se ela saísse até as 3 horas, eu deixaria ela em casa e ia pro jogo. Mas assistimos do hospital. Mas confesso a vocês que, pelo viés que os dois times estão, se o Vitória não der uma pancada no Bahia, o Vitória merece fechar, viu? Porque o Bahia tá horrível. Fora Rogério Ceni.
7: Ô Nelson, Ju e Jean, boa tarde. Eu queria, Nelson, que você fizesse um comentário a respeito da arbitragem para esse Bavi. É, a gente sabe que ultimamente a arbitragem tem interferido muito no andamento do jogo. Não vou nem falar do resultado, mas o andamento do jogo está sendo hoje definido muito pela arbitragem. Se a arbitragem distribui muitos cartões, é muito rigorosa com os lances, os jogadores esfriam. Se a arbitragem deixa correr demais, os jogadores podem entrar em um conflito além do que o esporte exige, e aí o jogo fica feio. Eu queria que você falasse da arbitragem, o que é que você espera, quem é que vai ser convocado para poder fazer essa partida, porque independentemente da situação de Bahia de Vitória, clássico é clássico.
0: Arlindo, boa tarde, amigo. Você faz uma pergunta importante. O árbitro é Rafael Claus, né? Isso. Esteve na Copa do Mundo agora. Então, assim, o árbitro que é de fora, não tem vínculo.
1: São Paulo.
0: É de São Paulo, né? Não tem vínculo com as equipes. Certamente o seu quarteto é todo de fora.
1: Rio de Janeiro.
0: Rio, São Paulo, onde for, ele vem mesclado. O Klaus tem experiência total para isso. O que é que a gente viu? Com essa mudança, essas mudanças que houve nas regras, as partidas já andaram um pouquinho mais, né? A média de 52 minutos, ela já subiu um pouquinho para 56, 55, 56. O jogo está mais corrido e as equipes têm que se adaptar a isso. Inclusive, você toca num ponto que é principal, que os dois clubes ficam muito preocupados, porque às vezes você faz essa semana toda livre de treinamento, ajusta tudo, dá uma preleção maravilhosa, e o excesso de motivação, tudo que é excesso transborda. Então, o excesso de motivação, às vezes, o atleta entra mais firme, vai expulso com 5, 10 minutos e deixa a sua equipe na roubada. Teve isso. Jean Lucas foi expulso.
1: Eu ia falar agora,
0: Jean Lucas foi expulso de um Bavi com 3 minutos. Uhum. O Bavi de 2024, o último. Rezende foi expulso no primeiro tempo, com 20 e poucos minutos. O jogo foi 1-1. Né? Então, às vezes, está tudo ali certinho. No último jogo, o Ramon poderia ter sido expulso no jogo contra o Botafogo. E às vezes o jogo poderia tomar outro cenário. Né? Então, assim, um deslize, uma entrada atrasada que você vai, uma desconcentração. O adversário chegou um pouquinho primeiro, você foi na bola, mas ele tocou na bola, se acerta. Acerta sem a bola estar no contexto, vai expulso. Então, muito atento. O que é que eu tenho percebido? Por exemplo, a árbitra, acho que foi Daiane, que apitou Chapecoense e Bahia. Ela apitou muito bem o jogo.
1: Uhum.
0: Mas assim, o jogo é corrido, não se marca muitas faltas. Então tem sempre uma linha muito tênue entre ser falta e não ser, né? Isso exige do árbitro estar o tempo todo antenado para manter o critério. Por exemplo, tem um gol da Chapecoense que o Nestor, ele não tentou se sustentar em pé. Ele foi relativamente empurrado, mas preferiu cair do que se sustentar. Ela não deu a falta. A bola saiu para a lateral, bateu rápido, o Bahia tomou o gol. O primeiro gol, se eu não estou enganado. Então, assim, os detalhes, né, a tendência da Copa do Mundo, a gente viu na Copa o jogo muito paralisado ou corrido. O Klaus está vindo de uma Copa, então o jogo vai ser um jogo corrido, né? Então, peço principalmente os defensores evitar cavar faltas, porque quando o árbitro não dá falta no zagueiro, que está pedindo falta, o cara entra e faz o gol, é uma jogada perigosa. Eu acho que isso vai acontecer muito no jogo, um jogo corrido, brigado, permissivo até um certo ponto, que vai exigir do Klaus muita atenção para não marcar uma falta dura de um lado, deixar correr do outro. Esse é o desafio dele.
1: É porque o clássico, ele já tem o jogo jogado, né? O jogo da bola, que é o jogo tático que a gente conversa aqui. Tem o jogo físico, né? Porque coloca mais vigor ali em campo, exige mais fisicamente. E tem o jogo mental emocional inteiro, da coisa, né? Quando você chega, por exemplo, o Bahia, nesse caso, vai estar um pouco mais estressado, porque é o visitante. Sim. Vai chegar num ambiente hostil, que é o Barradão, né? Precisa conseguir neutralizar isso também.
0: Exato, Jana. Mas o que é que atenua isso? Olha bem, a torcida do Vitória, o Caldeirão, frisei, ela vai incentivar em qualquer momento do jogo, jogando bem, mal ou mais ou menos. Então o Vitória já sabe que terá isso a favor. Jogar com a torcida contra também é bom.
1: Uhum.
0: Se você souber degustar isso, isso. Você está naquele ambiente onde não tem nenhuma torcida sua, está tudo adverso, né? Silenciar um estádio é um prazer danado. Então, assim, os dois lados têm como puxar positivamente, né? Você sabe uma das coisas que eu tinha o maior desejo no futebol, nunca fiz e não vou fazer? Trabalhar num jogo na La Bombonera contra o Boca Juniors.
1: Ah.
0: Entendeu? Passar por essa diversidade, eu acho que ia ser algo fantástico. Vários, né? Várias pessoas já tiveram essa oportunidade. Então, jogar contra também é bom. Claro que jogar a favor é melhor. Mas jogar contra também tem seu valor, né?
1: Eu tava na Argentina, né, para cobrir a Libertadores Feminina. E aí eu fui lá no tour do estádio.
0: Tour do Boca.
1: É, porque não tinha jogo pra eu assistir, mas eu fui lá. E aí a menina sempre faz assim, ai, grita aí pra você ver. A gente tinha que simular o gol, né? Uhum. E a gente ia pra parte da torcida mesmo, que fica ali, e gritava o gol. E aí a gente gritava o gol aqui e ó. Do gol terminar de acabar. É surreal. É uma caixinha de bombom mesmo, né? É
0: uma caixa de bombom.
1: Então é muito legal, muito bacana. 987-29-5248.
8: Boa tarde, bancada. Jô, Renaína, Nelsinho. Nelsinho, eu quero enfatizar aqui a partida, a meu ver, segura de Britney, né? Ou ele praticamente ganhou todos os conflitos ali, todas as bolas no lado dele ali, né? É um jogador que vem crescendo, ao meu ver. E fez uma ótima partida contra o Botafogo. E tem outra coisa, no caso da volta de Baralhas, você o mantia junto com o Zé Vitor e naquela formação e sacaria o Tásia? Eu gostei muito também do Zé Vitor. Eu acho que o time perde no ataque, mas fica mais protegido. O que é que você acha, Nelsinho?
0: Barney, um abraço, amigo. Achei que o Brits defensivamente cumpre o papel dele. Ofensivamente ele não vai muito e ele tá certo. E o próprio Jair monta o sistema, a dinâmica com o Brits indo um pouco à frente. Então ele compõe ali do lado. E me parece que você perguntou se voltaria o Baralhas, não é isso? Ou não, mas que assim, Baralhas ficou fora do último jogo.
1: Não, ele falou Martínez, se tiraria Martínez para...
0: Eu acho que o Jair, isso é intuição, né? Eu acho que para o Bavi ele vai jogar com Baralhas, Martínez e Zé Vitor. E vai usar Eric, René e Mateuzinho, ele vai tirar o Tárzia. Acho que ele não vai com a... para iniciar o jogo. Agora, ele pode surpreender, porque, por exemplo, contra o Botafogo, eu não pensei que ele ia começar com o Tásia, né? E jogou e ganhou o jogo e teve outras chances. Então existe esse recorte muito próximo, né? Onde ele tem a imagem, a sensação de um time que funcionou com o Tásia. Mas eu tenho a impressão, e é só impressão, pode cair a qualquer momento, de que o meio-campo vai ser Baralhas, Martínez e Zé Vitor.
1: Tá bom. Eu vou com você,
0: acho
1: então.
0: Acho que ele vai com um time pegador no meio. E tem a mexida do Tarzan, ele tem a mexida do Marinho e tem a mexida do Kaiser. Três
1: Marinho
0: peças pra
1: tem
0: frente.
1: Entrado,
0: tem entrado cada,
1: né,
0: vez mais.
1: Cada,
0: né,
1: vez mais, né? Nesses dois últimos jogos, ele entrou, inclusive, com mais tempo. Né? Ficou um pouquinho mais tempo.
0: O professor Joel Santana, ele chamava isso de mexidas programadas. Né? Você tem três mexidas programadas e uma ou duas do que ocorrer.
1: Do que o jogo pede ali,
0: do que,
1: né,
0: o jogo pede. Então, esses três atacantes, muito possivelmente, eles entram no segundo tempo.
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9: Boa tarde, bancada. Eu tô vendo aí os torcedores do Vitória, todos eufóricos, né? Vitória vai ganhar, vai dar 3, vai dar 4, vai dar 5. É uma dessa que eu gosto, que eles vão todos assim pra cima. E aí toma uma balaiada de 3 a 0, 3 gols de Alejo Vélez. ele já as galinhas de Candabrava ficar todo mundo triste chorando pelos cantos. Ito de Abrantes, um abraço.
10: É, boa tarde, Nelsinho. Boa tarde, Janaína. Aqui é o Antônio, do Alto da Terezinha. Eu tô nos braços de Deus e na língua do povo. Torcedor do Vitória. Rapaz, é Bavi. Eu já vi muito Bavi. O Bahia forte em cima e o Vitória lá embaixo. O Vitória ganhar o jogo, dar 1-0 e ganhar. Como aí tá o pessoal, o Vitória não perde. Só perdeu duas no Barradão. Perdeu pro Palmeiras e perdeu pro Flamengo. E é segurar, porque é clássico, não tem negócio que o Cato tá dizendo aí, vamos dar 3-4 goleada, não. O jogo é duro, pode ser 1-0 de um lado ou pode ser 1-0 do outro. Como pode ser empate, é clássico. Que Deus prolongue a vida de vocês com saúde.
11: Boa tarde a todos da bancada aí, né? Aqui quem fala é Antônio Carlos de Simas Filho. Rapaz, eu fico analisando a situação do, né? Nós torcedores, né? Porque é assim, velho, a gente... O Bahia andava, o torcedor do Bahia andava no brasileiro com a calculadora na mão, entendeu? Hoje o time tem um investimento aí, né? Não tá do jeito que nós queríamos, eu mesmo não tô satisfeito. Mas você chegar, mandar áudio, dizer que City entregue nosso Bahia, entendeu? Será que esse torcedor tem saudade de voltar a tá fazendo contas, a tá sofrendo, a nosso time tá com salários atrasados a jogadores, entendeu? Tô dizendo que tá meio maravilha, mas também é meio complicado, velho. Valeu, aquele abraço. Antônio Carlos, seus filhos.
1: Obrigada, Antônio Carlos, pela sua participação. Acho que a gente sempre bate muito nessa tecla aqui, né? Inclusive, não, a gente não tá falando para se acostumar com mediocridade, nem nada com disso, não. Mas é analisar o patamar de onde o Bahia tava, da reestruturação que foi feita, das duas vezes consecutivas de crescimento que teve de posição no Campeonato Brasileiro, das classificações que conquistou aí para pré-Libertadores. As eliminações, elas foram dolorosas, a gente sabe, né? Tanto da Sul-Americana quanto da pré-Libertadores, pelo desempenho em campo, mas isso não anula um trabalho que foi feito para chegar até lá. Agora é o terceiro ano, é a conquista sendo feita novamente, o Campeonato Brasileiro tá aí correndo, obviamente em campo precisa entregar, mas tem isso um pouquinho, né? Eu falei aqui agora há pouco, um pouco de dissociação da realidade, né? O que pode se exigir do time e o que o torcedor realmente espera que aconteça, né? Quer que aconteça. A gente entende a irracionalidade, o desejo, a emoção, e isso faz parte de todo torcedor, mas a gente precisa só... Nosso trabalho é esse, né? Chamar um pouquinho para a realidade, fazer o contrabalanço, trazer aqui a nossa conversa, para que o coração fique um pouco mais em calma.
0: É, o Bahia nos últimos 7 jogos, né, ganhou 2, empatou 5. Ele está invicto a 7 jogos. Dos 5 que ele empatou, 3 foram fora de casa. E os 2 em casa foram Corinthians e Vasco. O jogo do Corinthians foi um jogaço, o Bahia merecia ter vencido a partida. O jogo do Vasco, o Bahia não mereceu vencer o Vasco. E o empate contra a Chapecoense foi um resultado ruim também. Então, assim, 2 pontos da Chapecoense, né, que só ganhou 1, 2 pontos do Vasco, só olhando friamente, são 4 pontos a mais, eu acho que o Bahia estaria aí com 38 pontos. Agora, se você, é o que eu digo, se você pegar os outros 19 clubes, ele tem essa mesma história para contar. Do jogo que ele empatou e deveria ganhar, do jogo que ele perdeu injusto, da arbitragem, todos os 19 tem. Então, eu acho que todo mundo está no lugar onde pode. Agora, assim, empatar 5 jogos seguidos, né? É um pouquinho fora da curva, né?
1: Sim.
0: Porque não é normal acontecer isso. Pior do que isso é você perder 5 jogos seguidos. Uhum. Mas empatar também você não avança muito. Você faz somente 5 pontos. E aí começam a apertar, né? O Bahia podia estar mais folgado do bloco intermediário. Ele está vendo o bloco de meio de tabela cada vez mais próximo. E já ele pode estar nesse meio. 10º, 11º, 9º, 8º. E não conseguir sair daí. Aí vai depender muito de como vai gerenciar as coisas. Potencial tem para andar no bloco da frente? Tem. Só o Bahia tem?
1: Não.
0: Não, tem uns 10 aí que podem andar entre os 6. Né? Por isso que é difícil. Mas, sem dúvida nenhuma, que o rendimento da equipe em relação ao que o Bahia já rendeu está abaixo. E isso daí exatamente. Precisa retomar e os resultados é que dão tranquilidade para esse tipo de situação. Tem peças individualmente que também estão abaixo do que já mostraram e isso repercute na sincronia do time como um todo, né? E aí vem as queixas do torcedor, que elas são justas, são legítimas, algumas são exageradas, mas na média o torcedor está cobrando um melhor futebol. Quando você joga bem, você vai ganhar, perder e empatar. Jogando bem, porque o futebol é um esporte que causa isso. Mas você vai ganhar mais num campeonato longo. Você pode até numa Copa do Brasil jogar bem um jogo, ganhar, jogar mal o outro, perder, perder nos pênaltis, você vai embora com o primeiro adversário. Uhum. Né? É um outro tipo de competição. Né? O Vitória falta o quê? 6 jogos, né? A gente falou ontem. Não, na Copa do
1: na
0: Brasil.
1: Na Copa do Brasil.
0: Não, é, ah, porque é um jogo só, né?
1: É um jogo só.
0: Ele pode ser campeão com 5 empates. É. Empatar 5 jogos, ganhar os 5 nos pênaltis, um abraço. Entendeu? Então, é assim que funciona cada competição, né?
1: É, e jogar com ímpeto, com vontade, né? Com raça, acho que também é um ponto que deixa o torcedor ali feliz.
0: Que fez contra o Corinthians e não reproduziu adiante.
1: Exatamente. É. Falar em Corinthians, né, assim, antes da gente chamar o intervalo, o Cláudio, que acompanha a gente aqui todo dia, disse que falou pra uma amiga que era fã do programa e que agora ela tá assistindo a gente. Ela é paulista, né? Ah, torce legal. Pro São Paulo e para o Vitória, tá acompanhando a gente no YouTube, é a Suzana Salles. Então, um beijo pra você, Suzana. Chegue mais aqui com a gente, quando você se sentir confortável. Pro Cláudio também, que tá sempre ligadinho, viu? Ó, aproveitar agora, então, bora pro nosso intervalo maroto? A gente volta já já.
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14: Fala, pessoal. Juliana, Jana, Nelsinho e o torcedor ouvinte da Band News FM. A hora do rush já está bem estabelecida na cidade. O trânsito já carrega na Juracy Magalhães em direção à Lipe e pega também toda a CM Caminho das Árvores. Para você que ainda está saindo do Rio Vermelho, a Avenida Vasco da Gama ou Garibaldi ganha tempo pela orla que está fluindo melhor. Também tem a opção de pegar a Avenida Bonocô, mas deixe para acessar a via a partir do Vale do Gunjá, porque ela também apresenta trânsito congestionado e você vai pegar menos congestionamento saindo por essa via até chegada ao acesso norte. Segue em direção à Avenida Paralela, evite a CM Detran e a Lipe, siga para Luiz Eduardo Magalhães, que flui melhor. 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Renata Falcone para a Band News FM.
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2: De volta com o 20 Band News, agora acompanhando a Estrada do Coco. Trânsito já carregado desde o centro de Lauro de Freitas até as proximidades da estação aeroporto. Pela Estrada do Trabalhador, você encontra alguns trechos de congestionamento, mas flui melhor e chega mais rápido no Complexo Viário 2 de Julho. Depois, prefira pegar a Avenida Caribé, que tem trânsito livre até chegada paralela. Na paralela também tem um trecho de lentidão nas proximidades do Trobogi, mas ele é curto e você também pode ganhar tempo desviando para a marginal da via. Depois o trânsito melhora e você só pisa no freio já nas proximidades da Avenida Tancredo Neves. 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Renata Falcone para a Band News FM.
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4: Agora, 5 horas e 40 minutos, estamos de volta com o nosso jogo aberto aqui na rádio Band News FM. Falando, claro, desse clássico Bavi, clássico 508, né? Na contagem aí, o quarto do ano, se eu não tô enganado, né? Isso é o de volta do Campeonato Brasileiro.
5: Quarto do ano.
4: Tiveram os dois aí do Campeonato Baiano. Bahia levou a melhor nessa, né? Em dois empates. Duas vitórias e um empate,
5: exato,
4: né? Exatamente, ao
5: Bahia
4: contrário.
5: Venceu os dois do Campeonato
4: venceu
5: Baiano.
4: Os dois.
5: Um no Barradão, 1-0, 2-1 na Fonte Nova e 1-1 na Fonte Nova pelo Campeonato Brasileiro, jogo do primeiro turno.
4: E estão aí os torcedores do Bahia querendo manter essa estatística do Vitória, querendo vencer o primeiro do ano, né? Vamos lá com os nossos torcedores, aqui no 987295248.
6: Boa tarde a todos, é Ronaldo Senna de Brotas, tudo bom? Nelsinho, tudo bom? Essa linda aí. Mas, gente, deixa eu falar uma coisa pra vocês. O torcedor do Vitória, eu sou o Vitória. Entre nós aqui, ninguém tá dizendo que já ganhou um jogo, não. O jogo é difícil, é um clássico. Quantas vezes o Bahia tava melhor, perdeu, o Vitória tava melhor, perdeu também. Um clássico, mesmo em casa, não existe favorito. A questão é que o Vitória tá num momento melhor, jogando em casa. É diferente, mas é um jogo após outro, uma Bahia pescado, o jogo é jogado, como disse o nosso Silva Rocha, né? Então vamos parar com isso aí de dizer que a gente já ganhou, não. Jogo é jogo. Se ganhar, beleza. Se não ganhar, segue a vida. Faz parte do processo, tá bom? Um abraço aí.
7: Boa tarde, galera da Band News. Nelson Góes, Juliana Guimarães, Janaína. Estamos na semana do Bavi, né? O Vitória está num momento bom, sim, mas Bavi é Bavi, é jogo pegado, né? É lá e cá, vai ganhar quem errar menos, minha opinião, eu espero que o Bahia erre menos e ganhe, né? Lá o Cauã falou que ia ser 3-0 pro Vitória. Problema dele, eu respeito a opinião dele, mas o jogo é no campo, viu, Lauca? Aproveitar e mandar um abraço para você aí. André Souza falando aqui diretamente da Avenida Orlando Gomes. Tô chegando aí, viu, Lauca?
8: Boa tarde, Nelsinho. Boa tarde, Anaína. Boa tarde a todos os ouvintes. Eu quero falar um pouco sobre o Rogério Ceni ainda, né? Porque as pessoas confundem muito. Dizia que o Bahia não tá fazendo uma boa campanha. Tá assim. Mas o problema de Rogério Ceni é as fases que ele não chega, as pirraças dele, ele reclama de tudo, de campo, de vento, de jogador, ele não é culpado de nada. Então, Rogério, a gente fica chato por essas coisas. Não quer dizer que ele não está fazendo um trabalho razoável, mas ele é muito chato por essas situações aí, né? Mas a gente respeita quem pensa diferente. Muito chato por mim, já tinha saído por essas e outras. Almir de Camassarinho.
9: Boa tarde, Janaína, a nossa queridinha da torcida tricolor e rubro-negra. Boa tarde, Nelsinho, aquele que não comenta, arrebenta. Eu fiquei um pouco afastado aí, 3 meses, porque eu sofri um infarto e fiquei internado. Mas hoje, graças a Deus, eu estou bem, para honra e glória do nosso Senhor Jesus Cristo. O Senhor me deu uma oportunidade de vida. Eu tenho sempre que agradecer e hoje eu estou aqui falando com vocês. Que seja uma boa tarde para vocês, um bom programa, que Deus continue abençoando sempre. Vamos continuar juntos aí nessa caminhada. Aqui é Ranulfo de Lauro de Freitas.
0: Boa tarde, bangada, tudo bem? Boa tarde, um recado para Ito de Abrantes. Para ele falar de futebol, tem que entender. Essas galinhas originais de 99, tem que entender que o Vitória está vivendo um momento muito melhor que o do Bahia. Porque está à frente da tabela da Copa, do Campeonato Brasileiro, uma coisa mais, a gente está disputando todos os campeonatos, né, que tem disponíveis para o, no Brasil hoje, que é a Copa do Brasil e o Campeonato Brasileiro. Então é um time de guerreiro. Claro que a torcida do Vitória está mais motivada que a do Bahia. Muito mais, pô. Forte abraço. E outra coisa, chora não, Sargalinha, original de 99.
4: Bruno Silva, que falou aqui com a gente agora, Nelsinho, ele falou justamente sobre isso, né? A gente comentou ontem que o Vitória está vivendo esse momento e sabendo aproveitar ali essa fase boa, essa boa relação, e está conseguindo usufruir muito bem disso, né?
5: O Vitória curte bem o fato de vencer muitos jogos no Barradão. Então, o local que o seu torcedor frequenta, ele foi 11 vezes no Campeonato Brasileiro, o Vitória ganhou 8, esse é um número alto. E o Vitória habilmente estabeleceu desde cedo que a sua meta no Campeonato Brasileiro é permanecer na Série A. Então, a cobrança quanto ao posicionamento do Vitória, ela é mais branda do que a cobrança quanto ao posicionamento do Bahia na tabela. Se o Vitória ficar em décimo lugar, o torcedor vai comemorar mais do que está. Se o Bahia ficar em décimo lugar, o torcedor vai criticar mais do que está. Então, essa é uma realidade que as duas equipes se compreendem dessa forma nesse momento. Então, a sinergia da torcida do Vitória com o seu time, ela é muito maior do que a do Bahia. Eu não estou falando de frequência, né? Frequência no estádio, o Bahia acho que é o terceiro, né? Flamengo, Corinthians e Bahia, se eu não me engano.
4: Isso.
5: É o Bahia o terceiro colocado. A frequência existe, tem incentivo ali dentro e tal. Mas, assim, aquele caldeirão onde a torcida apoia o tempo inteiro, a torcida do Vitória vem fazendo isso e sabe que a presença dela em muitos jogos teve peso para o Vitória reagir, empatar, para o Vitória virar, para o Vitória conseguir resultados expressivos, como o da Copa do Brasil contra o Flamengo e 4-0 contra o Atlético e outros tantos jogos do Campeonato Brasileiro, dos 8 que o Vitória venceu em casa, nem sempre ele fez um bom jogo. Às vezes fez um jogo razoável, um jogo igual ao adversário, ali, né? Mas conseguiu vencer e a força da torcida, sem dúvida nenhuma, teve peso nisso.
4: Fala aí.
10: Boa tarde, Janaína. Boa tarde, Nelsinho. Eu estava aqui no mercado, aqui no Açaí, quando deu 20 para 5, cai fora, fui logo pro caixa, que não vejo a hora de entrar no carro, ir para casa, para a plataforma, né, pegar a BR, e ouvir essa resenha maravilhosa e inteligente, né, de vocês, que diverte a gente todas as tardes, né? Mas a minha opinião vai ser de sempre, né? A Lei Ruvelli vai desencantar. Bahia 2-0. E não é surpresa pra ninguém. Que ganhar um Bavi é normal. Perder, que é normal, né? Mas ganhar já é rotina. Um abraço aí, Maurício de Plataforma.
4: Ô Maurício, que áudio massa, né, de a gente escutar aqui e receber. Obrigada pelo seu carinho. Gostei aí, né, 20 minutinhos antes, já fica logo ligado.
5: Pra não perder a resenha.
4: Não, e gente, eu sempre reitero aqui, vocês fazem esse programa acontecer, vocês fazem parte aqui do nosso programa e é sempre importante a participação de cada um.
5: Bacana, né?
4: É muito, aproxima, né, é muito legal. Eu gosto muito também. Fala aí.
11: Olá, Nelsinho, olá, Janda, Hermes de Lauro, tudo bem? Todo mundo sabe que eu sou Bahia, cara. Mas o momento do Vitória é melhor. E o clássico é dividido em detalhes e na disposição do time em campo. E pelo que a gente tem visto dos últimos jogos do Bahia, jogador fugindo de dividida, colocando o pezinho de moça, com medo de se machucar. Em contrapartida, o Vitória aguerrido, com a raça danada, com o apoio da torcida dentro do Barradão. Tem que ser realista, cara. O favorito do domingo é o Vitória. E se o Bahia não tomar tenência, cara, vai tomar uma enfiada. A gente quer raça. A gente quer determinação, a gente quer brilho, quer luta. Tá faltando o time do Bahia. Salário em dia e canela de vidro. Infelizmente.
5: Como é o nome dele?
4: Hermes.
5: Hermes, tá certo. O Hermes tem que cobrar isso mesmo. O Bahia tem que passar essa sensação, né? Pelo menos, assim. O que é que o Bahia mostrou um jogo? O Bahia mostrou um jogo recente com essa característica que o Hermes tá falando aí, que foi o Bahia e Corinthians. Foi um jogo realmente pegado, brigado. O Bahia respondeu o jogo físico que o Corinthians implementou. Aí certamente o torcedor do Bahia criou a expectativa disso ser uma tônica. Na sequência, o Fluminense já não foi assim, o Vasco já não foi assim, a Chapecoense também. É claro que o Bahia não foi um time apático, que quem vai apático perde, né? Senão seria um timaço, né? Que ainda apático está sem perder. Mas assim, que falta entrega no limite, falta. Eu acho que muitos jogadores fazem ali, ou transparecem fazer... O limite não ultrapassa isso. E tem que ultrapassar.
4: Não se entrega ao 100%.
5: E no clássico isso faz muita diferença. Uhum. O clássico tem um jogo mental, tem um jogo de domínio de território, de imposição física. Né? Até um lateral que você bate um passo à frente e o outro você não deixa ele bater. São gatilhos, são sinais. E você vai conquistando o resultado dentro de uma partida dessa natureza. À medida que cada palmo do campo vale ouro e você e o time, né, organizado taticamente, evidentemente, mas com muita, muita capacidade física, mental e a parte técnica, já, né, quem vai decidir o jogo.
4: Sim.
5: É o cabeceio bem feito, é a finalização, a chapada firme, a defesa com a técnica correta, é isso que define a partida. A técnica é sempre o definidor. Quem sustenta ela? Parte física, organização tática e parte mental, que tem um peso grande. Né? Desconcentrou. Já foi também. Tô sentindo o Matheus do Carmo tenso.
4: Ficou um pouco. É que o clima de Bavi também entrou na redação aqui agora. 987295248.
12: Boa noite, boa tarde, Jana, boa tarde a todos. Aqui é Léo de Camaçari. Escuto muito agora, às vezes não tenho tempo de mandar um áudio. Quando for falar sobre escalação aí, Nelsinho, me fala aí. Será que não tá na hora de Juba comer um banquinho? A gente sabe que Juba é uma peça-chave para o Bahia, mas no momento, o menino está melhor, o Zé Guilherme. Será que na hora de deixar Juba para colocar no segundo tempo, entrar Zé Guilherme? Né? E na ponta direita, poderia entrar aí talvez com o Kike Oliveira. Não gosto dele, mas é um cara que entrega muito. Talvez o Bahia precise de um jogo físico. O Kiko entrar e no segundo tempo o Sanabria entraria no lugar dele. Me fala aí sobre essa escalação.
5: Um abraço. Suas observações são boas, mas acho assim, por exemplo, no jogo da Chapecoense, não achei que o Zé Guilherme entrou bem, não. Ele tinha até feito boas partidas. E o Juba, você tem que recolocar ele, né? Ele tem que voltar. Ele tá voltando. Como é que ele vai conseguir isso? Jogando.
4: Tendo ritmo,
5: né? Se tivesse jogos domingo, quarto e domingo ali, que ele tivesse um pouco sobrecarregado, com receio da lesão, aí até poderia dar uma oscilada. Mas jogos de semana, de final de semana em final de semana, onde a carga de trabalho é bem controlada, ele já está mentalmente sabendo que não vai lesionar de novo, né? Em cima daquele grupo muscular. E ele está crescendo aos pouquinhos, é um jogador importantíssimo. Se você perguntar a Jair Ventura se ele prefere que Juba jogue o Zé Guilherme, em off, ele vai dizer que prefere Zé Guilherme, né? Porque Juba vai trazer mais problemas a ele, jogador mais importante no jogo, e eu acho que vai se recuperar. Na ponta, você salienta um ponto positivo na comparação do Kike Oliveira com o Sanabria. O Sanabria, ofensivamente, é mais habilidoso, dribla mais ofensivo. Kike já equilibra, não é tão bom no enfrentamento de um para um, mas já marcaria o lateral com mais força e tal, mas tem outras opções também. Juan Pablo corre por fora aí, não vou me surpreender se ele jogar, assim como a possibilidade do Bahia jogar só com dois atacantes, Eric Pulga e Alejo, e trazer o Eric para o meio, jogar com quatro no meio. Eu acho que são dúvidas que o Rogério vai levar até a boca do vestiário, assim como Jair Ventura também não vai entregar se joga com Tárzia, se joga com três volantes e Mateuzinho à frente, ou joga com Mateuzinho no meio e Tárzia, como fez contra a equipe do Botafogo.
4: E lembrando que ele fez isso, né, Nelson? Não do jeito que a gente imaginava, com o William José e com o Alê.
5: Essa eu espero que ele não faça.
4: Que ele faça novamente, mas ele fez, né? Ele fez, tá aí no repertório que ele já usou. É. Não foi muito bem, obviamente, mas usar, ele já usou.
5: Exatamente.
4: Fala aí.
13: Boa tarde, gente. Boa tarde a todos. Olha só, sou torcedor do Bahia, meu nome é Marcelo. Sou Bahia até morrer. O Bahia capengando, mesmo com esse técnico horrível, armando o time todo torto, todo errado. Vamos meter o pau nessas galinhas sujonas lá dentro do aterro sanitário. Eles podem botar lá 1.000, 2.000, 3.000, 5.000 pessoas.
14: Bom dia, Janinha. Quem fala é Antônio Sousa de Lauro Freitas. E, rapaz, disse que já fez o check-in dele aí, que tá ele e o Círio, que vai destruir o Bahia. Vai voltar chorando ele e o Círio. Aí é que vai ser problema. A gente não tem técnico. Mas a raça do Bahia nesse jogo vai ganhar. Esse ano ele já tomou dois cacetes e um empate. Agora vai vir o terceiro, vitória. Vitória não, triunfo. Um abraço e fica com Deus. Antônio.
15: Boa tarde, bancada. Ricardo, morador de São Rafael. Bancada, independente de... Não é só Bavi, não. Qualquer clássico de massa, assim. Quando acontece o clássico, pode estar um na Série A, outro na Série B, mano. A conversa é outra, tá entendendo? Eu quero que tenha um jogão que vença o meu leão, né? Esse jogo aí vai ser 4-2 vitória, jogaço.
16: Bancada da Band, Juliana e a turma. Cristiano da Vila Laura. Bora, meu leão. Domingo 2-0, viu? Um abraço aí. Vai ser um jogão.
4: É o que a gente espera que seja um jogão. Amanhã estaremos de volta para falar um pouco mais sobre isso. Se já teve alguma definição ali, se o treino, né, já deixou escapar alguma coisa. Enfim, de tudo isso a gente conversa mais amanhã. Um beijo para você, Nelsinho, para Matheus do Carmo. Todo mundo que ficou ligadinho aqui com a gente na Rádio Band News FM e também no nosso canal do YouTube. Um beijo!
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2: 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Trânsito bastante carregado agora na BR-324. Desde a saída da Via Expressa e da Avenida Bonocô até as proximidades da Estação Bom Joá. As primeiras informações dão conta de acidente na região. O motorista que sai agora da CMDTRAN pode ganhar tempo pela Barros Reis, mas vai encontrar trânsito lento por lá também. Está na Cidade Baixa, também siga pela Avenida Suburbana. Há congestionamento desde a Baixa do Fiscal até o início da região ali do Uruguai, na Avenida Suburbana, mas também são trechos mais curtos e você perde menos tempo. Enquanto o trânsito anda devagar, seus planos podem acelerar. 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Renata Falcone para Band News FM.

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0: 18 horas e 2 minutos no horário de Brasília. Começa agora para todo o Brasil mais uma edição de O É da Coisa. 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Boa noite, Vólio Bene.
1: Boa noite.
0: Noite, Isa.
2: Boa noite.
0: Sim, oração ao tempo, coloquei, não vou falar em minha própria homenagem, mas sim, estou fazendo aniversário hoje.
1: Sim,
0: estou fazendo aniversário hoje.
2: Parabéns, feliz 35 anos.
0: Obrigado, obrigado, vocês mandaram mensagens muito bacanas, muito legais, 65 aninhos, estou feliz, eu não tenho essa assim, mas será que então, poderia falar que ainda hoje mandei para um amigo o poema aniversário do Fernando Pessoa, que é belamente triste, né? Raiva de não ter trazido o tempo roubado na algibeira, né? A gente sempre tem isso, a gente tem inclusive saudade do que nem aconteceu para ficar no universo pessoano, Vólio Bene.
1: Uhum.
0: Mas eu tô feliz com a minha vida, com as coisas, como elas se deram e... E etc. Eu vivo um dos meus melhores momentos com os meus amigos.

0: livros, com a minha família, sobretudo, comigo mesmo. Às vezes eu discordo de mim, Valbeni. Ah, Isa, eu falo assim, mas Reinaldo... Eu digo, mas que nós podemos fazer, né? Nós Sim. temos de falar essas coisas. É, sobre, ainda que desagrade, às vezes. Outros se agradam também. A vida é assim, a vida é essa diversidade. Eu adoro essa música do Caetano, Cinema Transcendental, um dos melhores discos do Caetano, um disco maravilhoso. E tem essa música Coração ao Tempo, que ele era muito jovem. Esse disco acho que é de 79, 80. É um disco antiquíssimo. E tem essa Oração ao Tempo. E eu gosto disso. E quando eu tiver saído para fora do seu círculo, ainda assim estaremos unidos num outro nível de vínculo. Né? Nada passa, tudo existe contemporaneamente. Né? O que você foi é você ainda, ou não é? É. Né? Você pode mudar de opinião, pode mudar de coisa, mas o que você viveu continua em você. Né? A gente tem uma expressão, cicatrizes anímicas. Né? As coisas ficaram. Né? Então, estou feliz, estou contente. E ainda mais que eu ganhei essa gravata da minha mulher, que é uma das coisas mais lindas. Olha só, mesmo. Não é bonito?
1: Muito
0: Olha
1: bonita.
0: Só.
2: Gostei.
0: Né? Ganhei agora há pouco, né? Da minha patroa. Temos muita, muita coisa, né? Chega de falar do seu aniversário. Parece Leonino, olha o Beni. Onde já se viu, né?
2: Leonino como então, o próprio Caetano, né? Que fez faz uns 10 dias.
0: Como, aliás, exatamente, como o próprio Caetano. Como o próprio Caetano, Nós temos essa mania, assim, somos as pessoas mais modestas do Sim. mundo, se é que vocês me entendem.
1: Rei, mas antes da gente seguir, tem muitas mensagens dos nossos ouvintes. Eu vou usar só uma mensagem aqui para ilustrar os nossos ouvintes, porque esse vem de um DDD 14. Então, o nosso ouvinte escreveu, daqui da caverna do Nhudo, das vizinhanças dela, lhes enviamos os parabéns e votos de uma vida longa e próspera, regada ao mais puro single malt jamais provado. Um abraço da caverna do Nhudo. E do Carlos, nosso ouvinte.
0: Obrigado, Carlos. E o Carlos, saiba aí, só para uma nota, eu nasci na estrada, né? Assim, no meio da estrada. Estrada mesmo, dentro de um carro. Né? Para quem é de Dois Corvos, ali na região de Tijuco Preto. Região de Tijuco Preto. Tijuco é Barro Preto. Eu sabia. Olha, Beni, como Machado de Assis, daquele pântano saiu essa flor.
1: Olha o Leonino aí.
0: Brás Cubas. Daquele pântano saiu essa flor. Tijuco Preto foi, nasci dentro de um automóvel. Né? E pronto, tô aqui. Vamos lá. Tem muita coisa, diploma de jornalismo, tem que ter. Não tem, eu tenho diploma, antes que alguém fale, não vai ser jornalista. Não, tenho diploma, mas... já lutei contra o diploma, continuo contrário à obrigatoriedade do diploma, vou falar disso, mas também vou falar de picaretas. Vou falar de picaretas. Calma, fica aí. Ó, presta atenção nisso aqui. Nós estamos vendo, o Flávio Bolsonaro não é ruim de voto. Ele não é ruim de voto porque o pai dele é bom de voto. O pai dele é bom de voto, inequivocamente bom de voto. O pai. Ele vai nas asas do pai, por assim dizer. Né? Agora, é um péssimo articulador político, tem mostrado isso, que aconteceu com o Centrão. Ele veio com a cascata de que o STF pressionou para o Centrão não me apoiar. Isso é mentira. Ou o STF teria pressionado para não apoiar o Tarcísio aqui. Isso é mentira. O que houve, senhor Flávio? Vamos ser honestos. E eu não estou acusando nenhum crime aqui. Quem se mobilizou para ver se conseguia ter apoio do Centrão para o Flávio foi o Nunes Marques. Oh, Reinaldo me acusou de um crime. Não. Eu só acho que não devia ter feito isso, mas se fez. Fez, né? Teve conversas. Olha bem, é aquela conversa, né, Isa? Por que é que... Será que não seria bom? Como escrevi um sujeito antigo na empresa. Será se não seria bom? Que merece levar, merece fuzilado Sim. gramaticalmente falando, né? Não um fuzilamento físico, um fuzilamento gramatical. Né? Será se não seria? Teve, não teve? Teve. Teve, o Flávio sabe. Mas não prosperou. A turma do Centrão sabe. O Lira sabe. O Ciro Nogueira sabe. Não adianta falar que não... Ah, não sei. Tá bom. Tá bom. Falar que não sabe, tá tudo certo. Ele sabe. Né? O pessoal do Republicanos. Mas não prosperou. O pessoal do União Brasil. O Flávio é ruinzinho. Agora, ele tem hoje um coordenador de campanha dele. É o vazador dos inquéritos do Lulinha. Então, há três inquéritos sobre o Lulinha que estão em sigilo. Posso rir? Sigilo? O que é sigiloso ali? Vem tudo um pouco por dia. Parece uma piada antiga do interior, já que eu venho do Dois Corgos, vai ver. O sujeito que vai se confessar e é, o padre está lá meio adoentado, recebe ele em casa, na casa paroquial, ali, aí ele vê, o padre está ali, ele vê uma bacia cheia daquela linguiça do interior, que não precisa ficar em geladeira, porque ela vem muito temperada. Uhum. Aí ele vê a linguiça ali, o padre meio ceguinho já, não enxerga direito, ele vai e pega, ele fala assim, padre, roubei um gomo de linguiça. Aí o padre fala, ah, e tal. Padre, roubei outro gomo de linguiça. Aí ele diz, outro gomo de linguiça. Ele falou, mas meu filho, conta quantos gomos de linguiça você roubou. Ele falou, padre, que eu não sei quantos tem na bacia. Entende? Ai, que engraçado. Não, é só para deixar claro que é o seguinte, o vazamento é um pouquinho por dia. Amanhã vem mais. Certo como a luz do dia, que amanhã tem novos vazamentos. Quais crimes mesmo foram cometidos, até agora, não está claro. Então quebra o sigilo desse troço, porra. Ô, zorra. Orra. Orra, meu! Como cantava Santa Rita. Porque todo dia vem um pouquinho. Aí, não sei o quê. Aí a Roberta mandou um contrato para o Marcola. Tá, crime. Tem prova de que o contrato, o Marcola mobilizou para fazer o contrato? Não tem, mas não interessa. É só falar. Aí ela disse que, na verdade, o Lulinha falava por ela. Vaza também. Tal. Aí ela publicou uma foto na casa em que eles se reuniam no dia em que teve a operação. Ficou parecendo que a foto era uma espécie de acinte à PF. Foi 18 vezes em um ano e meio no Palácio do Planalto, sendo que o pai dele trabalha lá, não vejo coisa. Agora. Foi. Tem alguma evidência de que se cometeu crime? O único problema aí, sabe qual é? Daqui a pouco vai chegar a hora em que vai ter que... Vai para o Ministério Público, conclui a investigação, e o Ministério Público vai oferecer a denúncia ou não. Qual é o crime? É uma administração eleitoreira do inquérito. E seja lá quem vaze, é de tal sorte eleitoreira... É de tal sorte eleitoreiro o vazamento que não vaza nada do Dark Horse. Porra, mas ninguém vai apontar isso, só eu? Ah, é que você é petista, lulista. Não, não sou. Eu sou contra esse expediente, mas não é que eu sou contra agora. Eu era contra esse expediente no Petrolão, na Lava Jato, no Mensalão. No... Inquérito, se é sigiloso, é sigiloso. Não, a imprensa não tem nada com isso. Não publica. Desde que não tenha crime. E não haja uma conspiração envolvendo supostos jornalistas com pagamento de grana. Ah, a Polícia Federal falou que não é. Desde quando a Polícia Federal é juiz? Ou qualquer agente federal? Já chego lá. Quem está coordenando a campanha do Flávio hoje é o vazador. O vazador contra a Lulinha coordena a campanha de Flávio. Entre aspas aí na tarja da TV, porque é uma afirmação minha, uma interpretação sim. Eu faço interpretações? Agora, faço interpretações a partir de fatos. Ah, está descontente com o que está vazando? Não, não estou descontente. Até desafio que se escreva uma redação dizendo quais são os crimes cometidos até agora. Quais são os tipos penais? Tráfico de influência. Tem que ter o tráfico de influência. Cadê? Eu acho que ele deveria, Lulinha, Roberta, ou sei lá o quê, estar conversando sobre isso? Acho que não. O tal do Marcola já pediu demissão, já tinha saído do governo, saiu da campanha. De resto, a investigação está sendo feita pela Polícia Federal. Eu acho engraçado porque o Andrei Rodrigues, a mais eficaz Polícia Federal dos últimos anos, basta pegar número de operações, quantos bilhões estão indisponíveis, etc. Está protegendo o Lulinha, está protegendo o Lulinha. Isso é proteção? Vem cá, é o Andrei Rodrigues que está protegendo o Lulinha ou existe vazamento industriado contra o Lulinha? De natureza eleitoral. Ou não é? Não, não preciso eu dizer isso. O Alfredo Gaspar, o vice do Flávio, vai falar por mim daqui a pouco. Eu não estou super interpretando nada. Eu defendo sigilo e investigação sigilosa. Ou vem cá. E se fosse uma investigação contra um indivíduo que não é político, contra uma empresa? Ah, mas os políticos... Não interessa, investigação sigilosa é sigilosa ou não é sigilosa. Então quebra o sigilo para você saber tudo que está lá. Ah, mas tem lá um negócio, vamos para a Suíça. Basta olhar o contexto para ver que eles estão descontentes com o governo. E a referência ali à Suíça não é vamos viver a tripa forra na Suíça. Tem uma coisa meio irônica ali, estão achando que isso é a Suíça. O pessoal está em outra vibe. Ele diz, trabalho para baralho não dá em nada. Na mesma conversa, o Marcola está tá arredio, algo assim. Agora não interessa. Então, que se quebra o sigilo. Agora, quem é que está vazando? Quem é o vazador? Quem é o coordenador da campanha do Flávio? Porque não é o Rogério Marinho. No que dependeu do Rogério Marinho até agora, não deu certo. Fizeram lá o ato, o micado de Copacabana. Não consegue centrão. Fica inventando desculpa. O problema é o seguinte. Isso vai se generalizar. De novo. Porque no padrão que está, está pior do que a Lava Jato. Porque agora claramente é um calendário eleitoral. E se daqui a pouco explode um troço contra o Flávio, aí tem a gritaria: Polícia Federal está sendo usada! Porque acusaram o Andrei disso? Porque não tinha vazamento. Aliás, de onde vem esse vazamento? O André Mendonça já mandou investigar? Ou não convém investigar? Olha o Reinaldo inventando que a questão é eleitoral. É mesmo? Gaspar e advogado de Lulinha. Quem vai para a cadeia primeiro? Veja, o Gaspar está usando eleitoralmente, mas eu não... Ô, Vaibene, como condená-lo, não é mesmo?
2: Sim.
0: Já que existe um coordenador oculto da campanha do Flávio. Ah, o Reinaldo querendo esconder os crimes do Lulinha. Meu amor, minha querida, meu querido, meus lindos, mes lindes, faça uma redação dizendo quais são os tipos penais e quais são as evidências. Ah, é que está tudo na fase da investigação ainda. Ah, bom! Mas bem que você defendia isso no passado. Não, não acha texto meu defendendo isso, porque eu não escrevi. Não escrevi. Não. Esse não sou eu. Sabe por quê? Eu sintetizo com o peso de quem sabe que a esta altura há advogados assistindo, há juízes assistindo, há ministros assistindo. Sabe por quê? Porque no que concerne ao direito, numa democracia, você tem o sistema policial e de justiça que forma o que se chama aparelho coativo do Estado. É quando o Estado pode coagir no sentido de levar a fazer, né, tem de cumprir as regras do jogo e nós vamos fazer você cumprir se o crime foi cometido. Há esse Estado coativo e há o indivíduo ou a empresa que será submetida a esse aparelho. Se essas pessoas que serão submetidas a esse aparelho não têm a garantia do devido processo legal, prevalece o Estado coativo com a submissão da defesa às vontades desse Estado que coage. Isso não é próprio de democracia. Isso vale para todo mundo. Ah, descobriu o Estado de Direito agora. Não. Não, não, não, não, não. De novo, não sou eu. O Flávio sabe que quando ele foi pedir foro especial, lá na investigação da rachadinha, eu falei, ele tem direito a foro especial. É a regra. Embora ele tenha... O Fabrício Queiroz tenha confessado. Isto é uma jogada eleitoral. Eleitoreira. Quer dizer que o Lulinha não cometeu crime nenhum? Não sei. Investigue-se, que eu saiba, a investigação está ali. Alguém está coagindo a investigação? Gaspar e advogado de Lulinha, quem vai para a cadeia primeiro? Vai lá, vamos lá.
2: O deputado federal Alfredo Gaspar, candidato a vice na chapa de Flávio Bolsonaro ao Planalto, afirmou que, quando foi relator da CPMI do INSS, viu indícios de que Lulinha, assim como Marco Aurélio Santana Ribeiro, Marcola, ex-chefe de gabinete do presidente Lula, serão investigados e presos por causa deste caso. Em declaração ao Metrópolis, ainda ontem ele disse: então, Roberta Luxinger, Lulinha, Marcola e Swedenberger Barbosa com certeza não serão apenas investigados nem indiciados, serão denunciados e presos. Participaram de uma quadrilha de corrupção no governo Lula. O gabinete presidencial está manchado com a lama da corrupção e Lula não tem como dizer que não sabia. Se ele botar a mão no fogo por Lulinha, se queima. Se ele inocentar Lulinha, é cúmplice. Se ele obstaculizar a Polícia Federal e fazer o trabalho dela, ele está compactuando com o crime praticado dentro do gabinete presidencial.
0: Para só um pouquinho. E como Lula sabia que o crime tinha sido praticado, então ele pediu para investigar. Nem sentido faz. Nem sentido faz. Que o Lulinha comece a ser investigado no âmbito do INSS. Investigação iniciada. Isso aqui não é porque eu quero. É porque é. Pela Controladoria Geral da União, ministro Vinícius Carvalho. Mas, se ele tem um coordenador oculto da campanha que está fazendo o trabalho eleitoral, né? O que respondeu Marco Aurélio Carvalho, advogado Lulinha? Vamos lá, aspas.
2: Ao Metrópolis ele disse: talvez o candidato não tenha se dado conta de que a PF está mais perto da porta dele. Se ele prestigiasse o princípio da presunção da inocência, saberia que vale para Chico e para Francisco. Ele próprio diz que é alvo de uma injustiça. E essa verborragia talvez seja parte da estratégia diversionista de esconder as graves acusações das quais tem sido objeto, assim como seu candidato majoritário, Flávio Bolsonaro.
0: É isso, é guerra eleitoral. O Haddad participou de uma sabatina, falou do caso Lulinha, falou do caso Master, cada um paga pelos seus atos. Vamos lá, vamos por negrito aí, que a cada negrito dá uma paradinha, vai.
1: Acho que tem que apurar se a pessoa fez ou não fez mesmo. Uma coisa é você ter um amigo, outra coisa é você ter dado um passo e favorecido quem quer que seja. Eu respondo por mim, pela minha mulher e pelos meus filhos. Não tenho problema nenhum se você achar alguma coisa que está fora de ordem. Cumpra a lei e pronto.
0: Lembrando que ele participou de uma sabatina promovida por veículos do Grupo Globo, né?
2: Isso.
0: O Globo, CBN...
2: Valor Econômico.
0: E Valor.
2: Isso.
0: Né? É isso?
2: Isso.
0: E aí... Então, investigue-se. E aí ele se referiu ao caso Master. O que ele falou?
1: Ele disse, por exemplo, no caso do Banco Master, tentaram colar o caso Master no governo Lula. A gente teve 4 ministros do Bolsonaro recebendo dinheiro do Vorcaro. O Flávio Bolsonaro. Então, eu sou a favor de passar a régua em quem quer que seja. A pessoa errou? Não quero saber o partido, a religião. Eu respeito o governo Lula porque eu nunca vi o presidente mexer um dedo por quem quer que seja.
0: Então, investigue-se. E aí ele se referiu ao caso Master. O que ele falou?
1: Ele disse, por exemplo, no caso do Banco Master, tentaram colar o caso Master no governo Lula. A gente teve 4 ministros do Bolsonaro recebendo dinheiro do Vorcaro. O Flávio Bolsonaro. Então, eu sou a favor de passar a régua em quem quer que seja. A pessoa errou? Não quero saber o partido, a religião. Eu respeito o governo Lula porque eu nunca vi o presidente mexer um dedo por quem quer que seja. A pessoa errou? Não quero saber o partido, a religião. Eu respeito o governo Lula porque eu nunca vi o presidente mexer um dedo por quem quer que seja.
0: Bom, e mexeu? O Lulinha foi investigado no caso do INSS. Levou grana? Não. Ah, mas aí tem o tráfico de influência. Ok. 3 inquéritos. Não basta um, tem que ter 3. E viraram inquéritos peneira. Que é como valeu bem nesse menino de sítio, pé no chão. Entendeu? É. Pegava bicho de pé. Quando ia pescar na sanga. É. Né? Vaza tudo na peneira, né, Vale Bem?
2: Sim, então. Com certeza.
0: E aí o Haddad também defendeu o livre trabalho da Polícia Federal. Vai lá.
1: A polícia tem que cumprir o seu papel. Está livre para cumprir? Então está todo mundo na mesma página. A Polícia Federal está sofrendo algum constrangimento para não cumprir a lei? Não. Então cumpra a lei. Ninguém está impedindo de cumprir a lei. Agora ouve o cara, pega as provas, faz tudo bonitinho e acabou.
0: É. E não é o que está em curso? Por um acaso? A investigação não está sendo feita? Quem está constrangendo? Porque aí, assim, a oposição vem com aquele troço. Chegou a hora, eu vi isso, inclusive, em jornal. Chegou a hora da Polícia Federal ir pra cima. Mas não tá indo pra cima? Não tá indo pra cima? E ir pra cima do Dark Horse? Não chegou a hora? Aliás, todos aqueles que envolvidos nesse negócio, né? Deveriam falar assim, ou vaza tudo do Dark Horse, como acontece com o Lulinha, ou tudo tem o sigilo devido do Dark Horse. Eu, por exemplo, o Marco Aurélio sugere ali uma coisa na Polícia Federal, que talvez o vazamento seja dali. Eu não sei se é dali. Eu acho que, a essa altura, o ministro André Mendonça deveria falar assim, puxa vida, mas que coisa, não, só vaza coisa de coisa feia, vamos investigar isso. Ou não? Né? Bolsonarista, opa, aspas, bolsonarista de voo próprio, bolsonaristas de voo próprio, tem de dar asas a Flávio, afirmo eu. Olha que metáfora. Eu acordei poético hoje. Acordei poético. É. Você faz 35 anos, Isa? A Isa hoje falou assim, 36. Eu falei, ô Isa, 35. Você faz 35 anos, você começa a ter certa paixão pela poesia, né? É, o Flávio sozinho não consegue. Tem o coordenador dele, o coordenador de vazamentos, né? Tentou lá fazer a campanha no Copacabana, deu errado. Então agora ele vai para bolsonaristas com voo próprio. E aí, antes era o Bolsonaro. Bolsonaro deu asas a Tarcísio, é verdade. Deu asas aos Nicolas, é verdade. E agora esses que são bolsonaristas, que conseguiram criar o seu próprio nicho de atuação, estão sendo convocados para dar uma ajuda para o Flávio, que está difícil a coisa do Flávio.
2: Sim.
0: Rapidinho, vai.
2: Flávio Bolsonaro, candidato à presidência pelo PL, reforçou a aposta em aliados com capacidade própria de mobilização para ampliar os palanques e sua força nos estados. Estão no alvo os dois maiores colégios eleitorais do país. Então vamos lá. Em Minas Gerais, o senador iniciou a semana ao lado do deputado federal Nicolas Ferreira e do candidato do PL ao governo Flávio Rosco e também do PL. Em São Paulo, Flávio terá nos próximos dias agendas com o governador Tarcísio de Freitas e com o prefeito Ricardo Nunes, além de voltar a dividir compromissos com Nicolas. O motivo do grupo bolsonarista se dá após o lançamento da campanha em um ato em Copacabana, no Rio, que foi um desastre no último fim de semana. O baixo comparecimento do público, cerca de 9 mil pessoas que estavam presentes no ápice, provocou críticas internas ao formato da manifestação e à capacidade de mobilização de Flávio sem Jair Bolsonaro e sem aliados de maior alcance. Agora o roteiro do candidato combina a tentativa de agregar palanques em Minas, uma agenda cercada de aliados em São Paulo e um novo teste de força no próprio Rio, onde está previsto um grande evento no Maracanãzinho no próximo sábado.
0: É, e aí, nessas horas, como foi o Micão, talvez aí eles consigam mobilizar, né? Porque, olha aí, precisamos lá. Não estou dizendo que não vai mobilizar, né? Ainda mais aí com esse aparato vazador dando esse estímulo. O Haddad, na tal Sabatina, uma entrevista ali, né? Ele falou sobre o Flávio e disse ver no Flávio um risco institucional. Estou falando que a Sabatina foi ele que fez. Né? Você acha? Bom, eu não posso desachar o que eu acho, né? Porque eu já achava antes. A partir de coisas que o Flávio fala, ele retirando, posso começar a pensar, mas ele não retirou. Mas vamos lá, vai, do que eu estou falando.
1: Fernando Haddad disse o seguinte nessa sabatina: o Brasil corre um grave risco institucional. Eu não sei se todo mundo conhece o Flávio Bolsonaro como eu conheço, mas esse rapaz é um risco para o país do ponto de vista econômico, social e institucional. Ele é um problema muito grande e eu não posso conceber a hipótese de ele assumir a presidência da República. Então, eu estou num projeto nacional e estadual.
0: É, nacional e estadual, porque aqui, nós vamos ver depois, quando ele falar especificamente da campanha em São Paulo, ele aqui realmente enfrenta uma pauleira, né? Porque se o Flávio não conseguiu juntar ninguém na disputa nacional, o Tarcísio, como se diz, dois corvos, só não se juntou com o sapo porque não sabe qual é o macho e qual é a fêmea. Então, todo mundo. É, e aí, realmente, a disputa agora... A Flávia é um risco? Queridos, vamos voltar 14 de junho numa entrevista que ele não retirou à Folha de São Paulo. Aí eu pergunto a você, mesmo você que pode achar que o Lula assim é a pior espécie que a humanidade já produziu, eu pergunto a você, quem ameaça o Supremo com o uso da força é um risco institucional. Aí você decide, você fala, não acho, eu acho que ameaçar o Supremo com o uso da força, rei, é normal. Tá bom. Não vou brigar com você, desde que a gente também não precise mais nem tomar um café, já que você acha normal ameaçar o Supremo, né? E aí a gente realmente não pertence ao mesmo pacto civilizatório. Se você acha normal. Se você não acha normal, você deve achar que isso aqui que eu estou apresentando aqui mais uma vez, sim, eu já trouxe isso, é um risco. E ele não retirou essa entrevista. Indagado, e se vocês ganharem e decidirem dar o indulto para os golpistas e o Supremo disser que é inconstitucional, porque é inconstitucional. O que, que ele respondeu? Põe aí.
3: É uma hipótese muito ruim, porque a gente está falando de possibilidade de força, de uso da força. A gente está falando de possibilidade de interferência direta entre os poderes. É tudo que ninguém quer. E eu não estou falando aqui, pelo amor de Deus, não estou fazendo um tom de ameaça, eu estou fazendo uma análise de cenário, que é algo real que pode acontecer ou não pode. Então, Bolsonaro apoia alguém, esse candidato se elege, dá um indulto ou faz a composição aqui com o Congresso Nacional para aprovar uma anistia, 2-3 meses... Isso tá concretizado, aí vem o Supremo falando inconstitucional, volta todo mundo para a cadeia. Não dá. Isso não dá. Certamente o candidato que o presidente Bolsonaro vai apoiar vai ter que ter esse compromisso, sim.
0: Já retirou essa entrevista? Não. Eu sou lógico. Eu não... Sim, tem coisas, né, sobre as quais eu não ter diverso, nem eu não posso fazer nada. Mas, né, no dia 11 de agosto, o Flávio se reuniu com candidatos ao Senado. E claramente ali, a incitação é para vamos vencer para fazer o impeachment de ministro supremo. Isso é estabilidade institucional? Tá inventando, né, Reinaldo? Não tô, juro. Ai, quer ver como eu não tô inventando? Põe aí.
4: Bom, o presidente da República, ele indica ministro do Supremo. O próximo indicará quatro. Quem tira é o Senado. Como a gente está aqui com os candidatos ao Senado, vocês são a favor de impeachment do Alexandre de Moraes? Não, não é a população, é a população.
5: Eles é, o primeiro é o Moraes.
4: Eles que vão ter que, eles vão ser cobrados nas eleições por isso. Vão ser cobrados. Não adianta querer dar canetada, ameaçar, né, inventar operações contra nossos pré-candidatos, como fizeram. Eu acho que o Senado Federal é a casa ali que durante o governo do presidente Bolsonaro a gente tinha o placar mais apertado quanto uma base consolidada. Eu não tenho nenhuma dúvida de que o Senado, a partir de 2027, com essa renovação de 2/3 que nós vamos, né, ter nessas eleições, vai ser um Senado ainda mais à centro-direita. Eu vou precisar muito de todos os senadores que estão aqui para mexer na Constituição Federal.
0: E assim vai. Estavam ali, ele apoia 47 nomes, pelo menos 39 candidatos querem partir para cima do impeachment de ministros. Estabilidade institucional? Acho que não. Como diria Sérgio Moro? Acho que não. Gilmar, impeachment de ministro é eleitoralismo e também não é tão simples assim. As pessoas se esquecem de que não existe, senhores advogados, senhores juízes que me acompanham, não posso fazer feio diante de vocês, né? Não é por isso, vale bem, eu inclusive sou candidato a uma das quatro vagas, se o Lula for eleito, claro, né? Porque precisa reputação ilibada, eu tenho. Notório.
2: Sim, notório, saber jurídico, claro.
0: Não é? Então. Não existe ato do poder público que seja imune à justiça. Que não possa ser submetido à justiça. Inclusive, o impeachment teria um controle de jurisdição de quem? Do Supremo. Quem? Quem? Aí o Gilmar está dizendo, não é tão simples assim. Não, mas vamos lá, do que eu estou falando, vai.
2: O decano do Supremo Tribunal Federal, ministro Gilmar Mendes, afirmou nessa quarta que a defesa do impeachment de ministros da corte é apenas uma bandeira eleitoral e não causa preocupação. O magistrado entende que o aparato institucional impedirá que a ideia seja efetivada. Ele falou com a imprensa depois de participar da quinta edição do Fórum Saúde promovido pelo Esfera Brasil em parceria com a farmacêutica EMS. A gente vai acompanhar o que ele disse.
6: Primeiro, é um equívoco. Mas é um equívoco compreensível, porque certamente algumas pesquisas indicam que isto tem um apelo eleitoral. O pensamento e a ação, o pensamento e o gesto, vai uma distância enorme. Certamente, se alguém com essa bandeira se tornar senador, ele terá imensas dificuldades de implementá-la. Por quê? Porque o todo institucional caminhará talvez num outro sentido. Eu não fico preocupado com essa temática, mas entendo. Há, inclusive, né, um tipo de propaganda que se faz, diz, não, há um dolo, mas é um dolo bônus. É aquilo que se faz apenas para fins de comercialização ou, no caso eleitoral, para fins eleitorais. Acredito que a questão está mais colocada em relação a esse contexto eleitoral, mas não para se efetivar quando alguém eventualmente lograr ou obter um cargo de senador.
0: É, mas o que conta mesmo é que é bom, que bom quando existem pessoas civilizadas. O Gilmar fez uma citação coberta aí, a música Fado Tropical.
7: Momento cultural.
0: Fado Tropical, do Chico e do Rui Guerra, da peça Calabar, Elogio da Traição. Né? Calabar, que lutava junto com os portugueses, depois, quando teve a invasão holandesa, lutava contra os holandeses, e se bandiou de lado e teve um destino trágico, né? Por crime de lesa majestade, quando foi preso. Né? Se trago as mãos distantes do meu peito, é que a distância entre intenção e gesto. Você já deve ter ouvido um trechinho, não?
2: Sim.
0: Ó musa do meu fado, ó minha mãe gentil, te deixo.

0: Essa peça é de 73, e essa parte da diferença entre intenção e gesto é uma parte declamada que abre a música, né? É a parte inicial. E o Gilmar está dizendo aí, falando da diferença entre intenção e gesto, que, atenção, é uma peça profunda, porque tem aquela máxima de que a colonização no Brasil, porque os portugueses seriam mais sentimentais do que os ingleses, então ela se fez num misto. Não, foi tudo muito violento, né? Essa ideia de que, mesmo quando as minhas mãos, que tem lá na poesia, né? Mesmo quando as minhas mãos estão ocupadas em trucidar, o meu coração fecha os olhos e sinceramente chora. Não, não tem essa não, né? Para quem sofre, não tem essa. Se aquele que faz o outro sofrer, se ele padece fazendo o outro sofrer, eu te garanto que quem sofre, sofre mais, né? Mas o ministro falou a coisa certa e ainda citou o fado tropical, né? Eu conto aqui para vocês porque eu gosto de saber que o mundo ainda tem, pode passar por um pacto civilizatório, quem sabe. Tarcísio resolve inaugurar o bolsonarismo seletivo. Opa! Agora eu gostei! Agora eu gostei! Vai! Teu bolsonarismo, Tarcísio, bolsonarismo do bem, será? Vai!
1: Tarcísio de Freitas afirmou hoje que rechaça o que não faz sentido no bolsonarismo. Ele disse exatamente o seguinte: me identifico com o bolsonarismo, mas é lógico que a gente sempre rechaça aquilo que não faz sentido. Veja o esforço que nós fizemos aqui em São Paulo para elevar a cobertura vacinal. Declaração foi dada durante a sabatina de Tarcísio na Jovem Pan, na qual o governador foi indagado sobre se ele se considerava um candidato bolsonarista. Na ocasião, foi inclusive lembrado que Eduardo Bolsonaro se manifestou recentemente, como a gente falou aqui no É da Coisa, contra a obrigatoriedade das vacinas. De todo modo, no último domingo, Tarcísio disse, por exemplo, que é contra o encarceramento em massa, que é defendido por Flávio. Nesta semana, os dois terão agendas juntos na capital paulista e em Barretos, no interior do estado.
0: Então, assim, do bolsonarismo pegarei a parte boa.
2: Qual é?
0: eu vou falar. Deve ser a cabeça de bacalhau, então, né? Né?
2: É.
0: Pegar a parte
1: Só
0: boa, a
1: pode
0: cabeça de
1: ser.
0: bacalhau. É, cabeça de bacalhau que eu compro na banca ali, sabe que vende muita cabeça de bacalhau, né?
1: Sim.
0: Capaz, você pega
2: Vem em
0: lá,
2: todo
0: me dá a
2: lugar.
0: cabeça de bacalhau. A saber. Ah, não, eu não vou pegar, não vou entrar na. O governador, é verdade, né? Nós temos um surto de sarampo no Brasil e os seus aliados estão fazendo campanha contra a vacina. Mas isso deve cobrir de vergonha a pessoa, né? Não cobre, não? Encarceramento em massa. O senhor sabe o que significa nos presídios de São Paulo? Não sabe? Quão grave isso é? Agora, não, quero ser o bolsonarista civilizado. Tarcísio está de olho em 30 já. O que eu também. Ô, vale bem, e não pensem que eu falo isso em tom de censura. Sempre que político quiser fazer política, pode contar comigo. Eu defendo a política. Vai votar em mim? Não, não. Até que tiver negócio de escola cívico-militar, mas nem pensar. Que não tiver uma outra concepção de segurança pública, também não. Mas eu acho bom que ele. É uma reciclagem do Bolsonaro. Ah, é que eu não posso romper com eles. É, tá bom. Né? Mas é melhor ouvir isso do que as barbaridades antivacina, né? E agora vamos ouvir Lula, o comunista, defendendo os militares, falando que o Brasil precisa ter sim enriquecimento de urânio para fins pacíficos, com o que eu concordo. Vamos falar de desenvolvimento. É, vai.
3: O presidente Lula afirmou hoje que o governo vai buscar recursos para concluir o primeiro submarino brasileiro com propulsão nuclear. A declaração foi dada durante a visita ao Centro Industrial Nuclear de Aramá, em Iperó, no interior paulista. Em discurso, Lula criticou a falta de continuidade no financiamento de projetos estratégicos das Forças Armadas e defendeu que o empreendimento receba um tratamento diferenciado no orçamento da União, por, nas palavras dele, ser importante para a soberania nacional. A gente vai acompanhar o que disse o presidente.
2: A gente não tem soberania nacional porque a gente faz discurso. Sabe, o discurso é só palavra, que o adversário às vezes nem escuta. A gente tem que estar preparado para eles saberem que a gente vai ter força para poder dizer não. Que a gente vai ter força para poder dizer vamos competir. O que a gente não pode é ter um país desse tamanho de cabeça baixa a vida inteira. Isso tem que ter uma coisa especial. O submarino é importante para o Brasil. O submarino é importante para a nossa soberania. O submarino é importante para o nosso desenvolvimento tecnológico. E vou dizer para vocês, nós vamos arrumar os recursos para que a gente termine de uma vez por todas esse submarino.
0: Que começou com Lula e ficou parado depois, incluindo o governo Bolsonaro, o grande amante das Forças Armadas. Submarino é a propulsão nuclear. E ele defendeu o enriquecimento do urânio para fins pacíficos. Aliás, é um princípio constitucional e o Brasil é signatário do Tratado de Não Proliferação de Armas Atômicas. Agora, o Brasil tem que dominar o ciclo de enriquecimento de urânio. De enriquecimento de urânio, não para fins nucleares. Tem que dominar. Tem toda a tecnologia daí derivada, em parte a gente já domina, porque a gente tem usina nuclear. Agora, veja só. Eu falo isso, mas eu vou também... Segredo de aborrecer dizer tudo? Digamos-lo. Né?
3: Sim.
0: Digamos-lo. Eu não acho que o Brasil tem que ter bomba atômica. Mas vocês repararam que o Trump só respeita quem tem? Olha só. Que coisa, hein? E não é? Ele falou que quer se encontrar com o Kim Jong-un. O taradinho. O ditador, o tirano da Coreia do Norte. Da dinastia da... Nós inventamos aqui a aristocracia bolsonariana. Lá eles inventaram a aristocracia da família do Kim Jong-un, dos João, né? É, aristocracia supostamente comunista, porque aquilo é uma tirania, sei lá como é que chama aquilo. E o Trump quer se encontrar com ele porque ele acha o cara muito fofo, muito legal. Sabe por que ele respeita o Kim Jong-un? Porque o Kim Jong-un pode transformar Seul em pó na Coreia do Sul. Ele vive fazendo testes no Mar do Japão. E se alguém fizer porcaria ali, ele... Pum! É terrível isso. É terrível quando o império só respeita quem tem bomba atômica. E quem não tem, ele vai e joga bomba nos cornos. Hã? Ou não é assim? Ou vocês acham que um dia o Trump vai se meter a besta com a Índia, vai se meter a besta com o Paquistão? Vai negociar. Com quem tem bomba, ele negocia. Quem não tem... É um horror que seja assim. Ah, então você está defendendo que tem a bomba. Não. Não. Agora, você tem tiranos que só... Ou vocês acham que o Putin, se a Ucrânia tivesse conservado parte do seu arsenal nuclear, ele teria invadido a Ucrânia? Essa é uma lógica perversa, mas é uma lógica que está presente. Não estou dizendo que é do presidente, não. Estou aproveitando o tema aqui. Nossa, fiquei parecendo o Luciano Huck agora. Estou aproveitando.
1: Voltou o nosso personagem da Faria Lima. Fazia tempo, né, que não aparecia.
0: Estou aproveitando o tema para falar. É. Aproveitando o tempo para falar. O Durigan disse que interferência no Brasil já há. Né? O que eu também acho. Né? Vai lá.
1: O ministro da Fazenda, Dario Durigan, disse hoje que os Estados Unidos já estão interferindo no processo eleitoral brasileiro. A declaração foi dada a jornalistas depois dele discursar na quinta edição do Fórum Saúde, evento que já citamos. Indagado sobre o tema, Durigan disse que os americanos querem a rendição do Brasil.
4: Quer dizer, a gente já está vendo alguma interferência que não tem razão de ser, né? Quando a gente olha para o que tem acontecido, nós temos nos dedicado, a gente fez um esforço grande de diplomacia, de conversa, de apresentar propostas, mas do outro lado o que a gente recebe é o seguinte: não, ou vocês se rendem e abrem mão de qualquer pleito brasileiro e cedem completamente, ou nós vamos impor penalidade. E nós não concordamos com esse tipo de postura. O que a gente acha é que, dentro desse conjunto de nações soberanas, a gente só tem um diálogo respeitoso. Ainda que haja pontos de controvérsia, que a gente tem que construir isso. Eu tenho a esperança de que, passadas as eleições, como o argumento de interferência eleitoral diminui, é que a gente possa, de novo, botar a racionalidade no centro do debate e poder avançar, porque a própria lógica norte-americana não se sustenta em relação ao Brasil. Não faz sentido impor uma penalidade geral ao país, impor uma tarifa geral ao país, quando nós temos um país que é mais pobre que os Estados Unidos, tem renda per capita menor, quando a gente exporta muita matéria-prima, então suco de laranja, café, carne, ou mesmo algumas coisas mais sofisticadas, como avião, indústria de imóveis. E isso ajuda a economia dos Estados Unidos. Há uma complementaridade muito grande. E ter uma espécie de sanção por estar ajudando a economia dos Estados Unidos não me parece fazer sentido em nenhuma medida, ainda que questões pontuais, setoriais, devam ser tratadas com respeito.
0: E a interferência já existe. Existe interferência. O Milei, por exemplo, voltou a atacar Lula nas redes. Publicou uma imagem que reúne ex-presidentes, líderes políticos associados à esquerda latino-americana, entre eles Lula, Dilma Rousseff, aí atacando, falando do socialismo. É uma operação coordenada. Assim, parece bastante absurdo afirmar isso, né? Mas o absurdo hoje em dia tem curso. O absurdo hoje em dia está aí, para todo mundo ver. E é preciso chamar as coisas pelo nome que as coisas têm. Não é mesmo? E é o que a gente faz aqui, né? O Gilmar Mendes, no evento, também chegou a falar, mas assim, disse, olha, aliás, põe um videozinho do Gilmar aí e a gente encerra esse capítulo, porque quero falar da obrigatoriedade do diploma de jornalismo, que não vem, pode categorizar. Eu tenho, mas não preciso. Vai, põe o Gilmar aí.
5: Nós temos sabido lidar com a defesa das nossas posições. E o país tem instituições fortes que sabem dar respostas adequadas. Agora, recentemente, voltou-se à questão do tarifaço e o país começa a responder também com as chamadas medidas de reciprocidade.
0: É isso. Vamos para os comerciais. Né? Temos coisa aqui sobre a campanha em São Paulo, na rádio, e também todas as redes, TVs, etc. E voltando daqui a pouco, vamos discutir. O diploma. Quem não tem diploma agora. Olha, por mim, Valeu Beni, meu teste nem seria diploma.
1: Que seria?
0: Seria só um examezinho de concordância.
1: Bom.
0: Sobretudo, quando se usa o infinitivo. Quando se flexiona o infinitivo e quando não se flexiona nas orações subordinadas. Isso sim. Agora diploma não precisa. É sim.
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2: Boa noite, ouvintes da rádio Band News FM, 6h55. Eu sou David Cardoso e a partir de agora seguimos juntos com o nosso noticiário local. Na operação de áudio, Antônio Mariani, que já solta a vinheta do trânsito.
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5: Olá, muito boa noite para você e para os ouvintes da Band News FM. O congestionamento na BR-324 começa a dar sinais de melhora. O motorista agora só encontra intensidade logo após a saída do acesso norte até as proximidades da Estação Bom João, onde fica lento novamente, mas não por muito tempo. A partir da Jaqueira do Carneiro, você já volta a fluir melhor. Já não compensa o desvio para a Avenida Barro 6, ainda tem muita gente lá que já fez o desvio e ainda está tentando voltar para a BR. O mesmo vale para a Avenida Suburbana, que ainda segue congestionada desde a Baixa do Fiscal até o início da Avenida Suburbana na região do Uruguai. Já quem segue em direção a Paripe ou Couto ganha tempo tanto pela Estrada do Derba quanto pela Avenida Suburbana. As duas estão com boa fluidez agora. 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Renata Falcone para Band News FM.
2: Obrigado, Renata. 6h57.
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0: Hora. E você também encontra boa fluidez pela Dorival KM. Já na chegada à Avenida Caribe e São Cristóvão, ambas têm trânsito bom e você não demora muito para chegar também na Estrada do Coco. 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Renata Falcone para a Band News FM.
1: Obrigado, Renata. Pontualmente, 7 horas e seguimos com nosso noticiário local. A Polícia Civil da Bahia prende 3 pessoas e desarticula um grupo criminoso responsável por roubos de celulares, notebooks e equipamentos eletrônicos aqui em Salvador. As investigações da Operação Palatium começaram após um assalto numa loja no bairro do Caminhão das Árvores. De acordo com o delegado Lucas Azevedo, as ações criminosas do grupo geraram um prejuízo estimado em mais de R$100 mil. Vamos ouvir.
2: Nesse roubo em específico, foi um prejuízo de mais de R$100 mil. Já nos dias subsequentes ao fato, a Delegacia de Repressão a Furtos e Roubos conseguiu promover a recuperação de diversos aparelhos telefônicos e computadores. E a partir daí, foi iniciada a investigação. A prisão de hoje também tem o objetivo de aprofundar nessas investigações e, sendo possível, ligar esse grupo criminoso a outros crimes que têm acontecido em nossa cidade.
1: Foram cumpridos mandados de prisão e de busca e apreensão em diversos bairros de Salvador. A operação conta com a participação de cerca de 40 policiais em 10 equipes do Departamento Especializado de Investigações Criminais. As equipes policiais seguem as investigações para localizar o último alvo da operação. Mudando de assunto, 2 turistas do Amazonas são vítimas de afogamento na Praia do Forte, na região metropolitana de Salvador. Uma delas morreu mesmo após receber atendimento médico. A outra foi resgatada com apoio de um helicóptero do Grupamento Aéreo da Polícia Militar e levada para o Hospital do Subúrbio, aqui em Salvador. O caso aconteceu hoje. As 2 vítimas receberam os primeiros socorros ainda na areia. Equipes dos bombeiros, da Polícia Militar e do SAMU participaram do atendimento. A vítima que morreu foi identificada como Marlinda Maria Dutra de Oliveira, promotora de justiça do Ministério Público do Amazonas. Ela estava na Bahia para participar de um congresso nacional da categoria 7-2.
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4: Muito bem, estamos de volta. E agora sim, jornalismo, entidades contrárias a diploma obrigatório, um debate que começou no Supremo e que estão tentando fazer um casus belli, um caso de guerra. Eu quero dizer que eu era contrário ao diploma de jornalismo, sou contrário ainda, eu não acho que precise de diploma. A única coisa é que eu acho que também não dá para ficar esculhambação que está. E aí alguma coisa, inclusive as entidades deveriam fazer. Vamos lá, vai.
5: Entidades ligadas ao jornalismo reagiram à declarações dos ministros do STF Flávio Dino e também Alexandre de Moraes sobre a possibilidade de rever a obrigatoriedade do diploma de jornalismo para o exercício da profissão. Manifestação deles foi feita ontem, conforme já noticiamos aqui no É da Coisa. A exigência do diploma para o exercício do jornalismo foi derrubada pelo STF em junho de 2009. Agora, o tema volta à tona depois das declarações dos magistrados e de manifestações de associações de imprensa que externaram preocupação com a decisão de Moraes, que autorizou uma operação contra informantes que vazaram informações sensíveis ao auto-intitulado jornalista Luiz Pablo. Ele escreveu sobre o suposto uso irregular de carros oficiais por parte de Dino e destrinchou detalhes da segurança do ministro. Luiz Pablo não completou a graduação. Para o presidente da Associação Nacional de Jornais, Marcelo Reiche, é estranha a reabertura do tema sobre os diplomas no momento em que ministros defendem a quebra de sigilo de jornalista.
4: Primeiro que eu achei que tinha. São entidades empresariais, né? Não estou dizendo que não vale, mas é só para deixar claro quem é que está se manifestando, né? Não tem essa de defesa de quebra de sigilo de jornalista com a devida vênia a esse senhor. Né? O que aconteceu ali é outra coisa. O que aconteceu ali é outra coisa. Ah, mas tem não sei quem da Polícia Federal dizendo que. Como é que é? Não há provada de que, de fato, o sujeito recebeu dinheiro, né? Como é que eu li aqui? através do que for analisado, não é cabível apontar com a máxima

0: máxima certeza que a quantia em comento se trata de pagamento destinado à matéria jornalística. Ah, bebê! Não é possível afirmar com a máxima certeza. Eu nem sabia que agora a analista, gente da Polícia Federal, se comporta como juiz na hora de dar sentença. O fato é que teve dinheiro envolvido. O fato é que a segurança do ministro estava exposta. O fato é que esse senhor tem uma prática conhecida no Maranhão. O fato é que não se pode usar o sigilo da fonte para cometer crime. Isso sim, né? Eu continuo contrário à obrigatoriedade do diploma. Mas também quero discutir a evidência de que hoje em dia qualquer vagabundo cria um troço qualquer que pode ser financiado pelo crime e vai falar que tem o direito ao sigilo da fonte. Inclusive ameaçando pessoas. O Gilmar Mendes também se manifestou sobre essa questão do diploma naquele evento de que ele participou. Coloca aí o vídeo do ministro.
1: Nós produzimos uma decisão importante no que diz respeito à dispensa do diploma de jornalista. Isso não significava, na verdade, dispensar formação. As pessoas poderiam ter formações em diversas áreas, mas podemos discutir, sim, se de fato se entender que há aí algum comprometimento da própria qualidade de informação. Não me parece que devamos ter um juízo definitivo a partir desses fatos e dessas circunstâncias que são graves ocorridos no estado do Maranhão. Eu já tive a oportunidade de me manifestar, porque como vocês estão noticiando, é um fato de todo complexo, que envolve uma série de crimes e demais práticas, daí a necessidade do combate. Todas as prerrogativas que se dão em relação às mais diversas profissões, caso, por exemplo, do advogado, a toda hora vocês noticiam busca e apreensão em escritórios de advocacia. Isso acaba por restringir a liberdade profissional, o sigilo profissional. Isso pode ocorrer quando há elementos fortes indicando práticas de crimes.
0: Aliás, bem lembrado, né? Escritório de advocacia é inviolável. Sigilo entre advogado e seu cliente é inviolável. Havendo evidência de crime, não. Sigilo da fonte continua inviolável. Continua inviolável. Agora, ali, estava evidente que o ministro estava sendo exposto por gente, inclusive sob investigação, e que não gostou de decisões que ele tomou. Vamos devagar aí. Mas a solução é voltar ao diploma de jornalismo? Eu acho que não. Acho que não, não precisa ter diploma. Precisa pensar numa questão de regulamentação, sim, de profissão, acho. Né? Que hoje tem gente que... O jornalismo também não... Não, que Deus seja uma coisa muito nobre, não. Agora, usar sigilo para ameaçar e para fazer chantagem? Aí não. Peraí, essa história do Dino envolve a história de assassinato. É uma coisa muito grave. Muito grave. Oh, mas não podemos tergiversar do princípio. Se assim começa a defender, então, que ninguém viola conversa de advogado com o seu cliente, mesmo quando se sabe que o PCC está usando isso. E o Comando Vermelho. Aliás, André Mendonça despachou contra advogados e outros, né? Alguém reclamou? Alguém reclamou? Assassino confesso e suposta reunião com o governador envolvendo esse caso. Eu também não estou comprando a versão, só estou dizendo que ela existe, está aí, né? E não é. Vai lá.
2: Gilson Cotrim Jr., condenado por homicídio num caso de grande repercussão no Maranhão por supostamente envolver a cobrança de propina, afirmou em depoimento que frequentava o Palácio dos Leões, a sede do governo do estado, e participava de reuniões com o mandatário maranhense, com o governador Carlos Brandão e também com o sobrinho dele, Daniel Brandão, que foi afastado da presidência do Tribunal de Contas do Estado por determinação do ministro do STF, Flávio Dino. A informação é do G1. Gilson chegou a afirmar o seguinte: tinha uma vaga de garagem no Palácio, a vaga 6. O governador do Maranhão, Carlos Brandão, afirmou que as acusações são infundadas e feitas por um condenado confesso por um assassino, condenado confesso por um assassinato em local público e que mudou a versão sobre o caso. Brandão também disse o seguinte: não há sequer uma prova de todas essas inverdades que estão sendo ditas, por isso afirmo categoricamente que são mentirosas. Nunca tive relação com esse assassino confesso.
0: Ok. Um secretário do governo do Maranhão, Raimundo Cotrim, ligado ao assassino, ao mandante, né, era fonte contra o Dino. Né? Não, ligado ao assassino mesmo, parente do assassino. E o Dino com a sua segurança exposta. Quando se vai ver, você tem ali uma relação comercial de alguém que tem uma prática, digamos, conhecida. Né? A ABRAGE, que é a Associação Brasileira de Jornalismo Investigativo, também, aí sim, de jornalistas, também se manifestou contra o negócio do diploma, não sei o quê, não sei se contra a obrigatoriedade do diploma ou em defesa do sigilo da fonte. Não, eu também sou pelo sigilo da fonte. E também sou contra o diploma. E já que é uma associação de jornalismo investigativo, deveria investigar o que se passa lá no Maranhão. Inclusive, naquilo que tenta se confundir com a imprensa. Precisa tomar cuidado. Precisa tomar cuidado para não se misturarem as coisas. Né? Não, não precisa de diploma, não. Essa foi uma ideia que a ditadura teve. Vamos botar um pouco de ordem, não sei o quê. Não, sou contra. Sou contra. Agora, pensar numa disciplina da profissão para distinguir o que é jornalismo do que não é, do que é pistolagem, acho que sim, né? Senão daqui a pouco vai ter que voltar, vai ter que ter site e não sei o quê, tudo escrito em marrom. Se é que me entende, é isso aí.
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4: Volta com o ouvinte Band News. Trânsito ainda lento na passagem pelo Complexo Viário João Gilberto. Na saída da Juracy Magalhães, início da Semi Caminho das Árvores. Depois o trânsito melhora. Não recomendo desvio para a marginal da via. Ela tem trânsito ainda mais carregado por causa da saída dos veículos na Avenida Paulo VI. A Lipe ainda apresenta lentidão até a Avenida Paralela, ainda reflexo do congestionamento que está acontecendo por lá. No sentido contrário, a Semi Detran também tem trânsito lento. Você pode desviar, se quiser, antes pela Avenida Luiz Eduardo Magalhães para chegar mais rápido no acesso norte. 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Renata Falcone para a Band News FM.
5: Obrigado, Renata. 7:15.
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3: 7h16, seguimos com o nosso noticiário local. 96 câmeras utilizadas por grupos criminosos são retiradas pela Polícia Militar nos bairros de Salvador neste ano. A informação é do Tenente-Coronel Carlos Eduardo e faz referência a uma etapa da Operação Olhos Fechados.
4: Primeira operação dessa, em apenas um dia nós retiramos 96 câmeras de todo tipo que você possa imaginar. A operação, ela continua no decorrer dos dias. Então o policial está rondando com as informações passadas pela inteligência e com o tirocínio policial dele, ele consegue identificar, desconfiar de uma determinada caixa no poste, de uma determinada situação específica.
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7: Olha, tem coisas que são de uma tristeza, assim, dá uma tristeza de ler. Como isso aí, ó. Ela recebe Bolsa Família, Bolsa Gás, mas ataca os programas, xinga o povo de porco. Do que eu estou falando, vai?
8: A candidata a deputada federal por São Paulo, Sofia Barclay, que é do PL, conhecida nas redes sociais como trans de direita, usa seus perfis para criticar programas de assistência do governo federal, entre eles o Bolsa Família e o Gás do Povo. No entanto, dados do Portal da Transparência mostram que ela própria é beneficiária do Bolsa Família desde 2018. Além disso, no Gás do Povo, programa que amplia o acesso ao gás de cozinha a famílias de baixa renda, há registro de benefício em nome da candidata desde março deste ano. Com exceção de 2024, a candidata recebeu pagamentos de programas sociais ao longo dos últimos 8 anos. Em 2025, foram R$ 6 mil em benefícios do novo Bolsa Família, o maior valor registrado no período. Ao todo, os pagamentos somam mais de R$ 23 mil, segundo os registros consultados.
7: Por que você se torna defensor, defensora, defensor e fanático de quem você sabe que os odeia? Talvez a psicologia explique, né? Que me causa horror, sim, né? Que é quase como buscar a aceitação de quem, se pudesse, o eliminaria. Que coisa, né? É isso aí.
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11: Meus amigos da Band News FM agora, em todas as plataformas para todo o Brasil e o mundo. Vamos juntos, 22 minutos do primeiro tempo, 0 para o Cerro Porteño, 0 para o Palmeiras. Você que estava na audiência do É da Coisa com o Reinaldo Azevedo, confere a partir de agora também as emoções da Libertadores da América. Verdão tenta o campo de ataque lá pela ponta esquerda, João Marias derrubado, falta marcada, o jogo está parado. Você ligado no futebol da Band News FM, Ramírez comete a infração, foi em cima do Lucas Evangelista. Falta, falta para o Verdão bater, Band News FM São Paulo, Band News FM Brasília, Band News FM Curitiba, Band News FM Porto Alegre, Band News FM João Pessoa, Band News FM Manaus, Band News FM Salvador, Band News FM Belo Horizonte, o Brasil inteiro ligado na... Falta marcada para o time do Palmeiras, não teve cartão não, né, Maurício?
12: Ainda não, sem cartões no jogo, Furacão.
11: Dá boa noite de novo para todo mundo agora.
12: Ótima noite, abraço a você, a todo mundo ligado aqui no futebol da Band News FM.
11: Boa noite novamente, Mauro Betting.
13: Boa noite, vocês aproveitam e podem tomar aguinha como os atletas das duas equipes. O jogo é equilibrado, mas o Cerro um pouquinho melhor.
11: Parada para hidratação agora em Assunção. Boa noite, Yuri Queiroga.
10: Boa noite, Silva Júnior. De olho em Atlético Mineiro e Bragantino, 0-0 pela Sul-Americana. Daqui a pouco, 9:30, Flamengo e Cruzeiro pela Copa Libertadores.
11: Muito bem, noite de Libertadores. Libertadores, semana de Libertadores e Copa Sul-Americana, jogos decisivos nesse momento, a pausa para reidratação, para aqueles que estavam acompanhando o Reinaldo Azevedo, Mauro Betting, o que dizer desses primeiros 22, 23 minutos do primeiro tempo 0-0?
13: Que o jogo começou melhor para a equipe do Cerro, por muitos erros de passe da equipe do Palmeiras de novo, o Cerro numa base de um 5-3-2, o Palmeiras num 3-4-1-2, mas os números não dizem muita coisa, porque com a bola nos pés eles foram melhores e o Cerro chegou duas vezes, o Palmeiras apenas uma, num tiro longo de perna direita de fora da área do Piquerez. O Palmeiras deu uma equilibradinha, mas a melhor oportunidade pintou logo depois dos 18, um belíssimo voleio a lá Bebeto Benítez, passou por cima a bola, mas o fato é que o Palmeiras encontra dificuldade sim, muito por problemas dele próprio, que dá muito espaço no meio campo, Gamarra se solta, se livra do Arias e ajuda a criar juntamente com os dois caras na frente. Os dois atacantes, o perigosíssimo Verrete e também o Albeda. O fato é que o Palmeiras tem dificuldades, mas o jogo já esteve mais complicado para a equipe paulista.
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11: 24 minutos de jogo do primeiro tempo, vale vaga para a fase de quartas de final da Copa Libertadores da América. Você ligado 0-0, Cerro Porteño, Palmeiras 1-1 no agregado. 1-1 foi o resultado na Arena do Verdão na semana passada. Empate provoca a decisão para os pênaltis. É. Eu não sei não, viu? Eu vim pra cá com esse sentimento no coração, Mauro Beto.
13: E qual?
11: Pênaltis.
13: Ah, total. Eu acho que vai ter pênalti agora, vai ter pênalti na nossa rodada dupla, vai ter pênalti amanhã em Itaquera. E eu ainda, quando for um bom empreendedor, vou fazer TV pênalti, TV rádio pênalti. 24 horas de disputa de pênalti. A audiência vai lá, posição.
11: Aí sim. Levantamento na cobrança de falta do Barbosa. Inverte para o Alan. Alan domina, matando o peito. Vem na contramão. Reorganiza a jogada, balança o corpo. Gira bem para cima da marcação. Escapou do Chaparro. Alan tentou ali. Ajuda do Murilo. Murilo tenta a jogada pela ponta direita. Corta a defesa do Cerro. Alizeda sobe de cabeça para cortar. Tem sobe de cabeça também. Gustavo Gomes. Ela vem desviada e vai para a lateral. Arremesso manual. Posse de bola para o Verde. Vai bater o Verdão na ponta direita do campo de ataque com 25 minutos. Passados, 25 é primeiro tempo, estádio La Nueva Ola em Assunção, 0-0, Cerro Porteño, Palmeiras erra, o passe Flaco Lopes, deu de presente pro Ramírez, que agradece, já tenta levantamento em profundidade pra Verrete, toca mal, tocou nas costas do Luiz, atacante do Vasco, a bola acaba saindo, posse de bola pro time do Palmeiras, na cobrança do manual pela direita, campo de defesa, Fum. 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
11: Sai jogando o time da Palmeiras, Murilo. Murilo tenta o toque ali perto da metade do campo, briga pela posse de bola, Verdão. Marlon Freitas conseguiu o desvio, ele levanta na metade do campo, rebate a zaga do Cerro Porteño, a bola vai para fora. E arremesso, Marlon, a posse de bola para a equipe paraguaia no corte do Gustavo Gomes. Lateral para o Cerro Porteño cobrar. 26 minutos de jogo. Vem Chaparro ali enxugando a bola, mas a chuva parou agora, né, Maurício?
13: Sim.
11: Vocês falam que é só culpa da Aline Fanelli. A Aline Fanelli não tá lá em Assunção, tá vendo? Sai jogando pela direita do campo intermediário, Cerro Porteño no campo de ataque. Tentativa de passe na ponta do Ramírez. Faz a abertura pela direita, vem Piguerez, aperta na marcação. Volta na contramão, equipe paraguaia. Vai tentando o trabalho, ele é pela ponta direita. Sempre com Domingues e Ramírez descendo por lá. Tentativa de cruzamento, a bola vai desviada. Chega por baixo na entrada da pequena área, Gustavo Gomes. Aparece para fazer o corte. Tenta a sobra, briga pela posse de bola. O time do Palmeiras, Vitor Roque, brigou e ganhou. Recupera Vitor Roque, tenta a finta. Ramírez trava e bota para fora. Linha de lado, mas ele deu o último toque do jogador do Verdão, não entendi. Tá marcando a bola, posse em lateral para a equipe do Cerro Porteño, um pouco à frente da metade do campo, ainda pela intermediária. Quase 27 minutos, nada de gols em Assunção. Sai jogando o time do Cerro Porteño do campo intermediário, Velasquez atravessando, ainda pelo campo de defesa, faz o trabalho. Quintana abre para Chaparro, Chaparro volta para Quintana, Quintana recebe, vem marcação para cima dele. Flaco Lopes aperta do combate, ele faz o passe, sai jogando o time paraguaio ainda pelo campo de defesa, Velasquez para Ramírez, Ramírez domina, vem pressão do Vitor Roque, ele volta para Velasquez na entrada da grande área, vai soltar para goleiro Manuel Rufo. Rufo recolheu, dominou na casa dos 27 minutos do primeiro tempo, 0-0. Sai jogando Rufo, rolou de lado para Velasquez, lado direito ainda pelo campo de defesa do Ciclone. Tenta melhor opção de passe, vai para a movimentação ali pela intermediária. A equipe paraguaia atravessa a jogada. Quintana, Quintana recebe lado esquerdo do campo de defesa. Tem o Chaparro, tem o Morel. Ele prefere a ligação direta ali de presente. Para Murilo, que corta, mas corta mal. A bola volta, rebote é com a equipe paraguaia. Garra-marra já faz a abertura pela ponta direita. Garra-marra para Ramírez, voltou na metade do campo, vai girando, trabalhando o Ciclone. Bola aberta agora pela esquerda, veio nas costas do Chaparro, sai em lateral para o Palmeiras bater. 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
11: Velasquez está jogando no campo intermediário para o time do Cerro Porteño, 28 minutos, 0-0, é primeiro tempo. Ramírez adiantou pela ponta direita, lá vem Alizeda agora, tenta a jogada, Verrete parte para a grande área, Alizeda cortou, faz bom lance, Piquerez! Por baixo, na risca lateral da grande área, vem para fazer o corte de qualquer maneira, bota para fora do campo, linha de lado e arremesso manual para o Cerro Porteño. Esse Alizeda é enjoado, viu, Maurício? O Alizeda...
12: Ah, enjoado. E a novidade, cisca, né? Porque hoje o técnico Ariel Roland perdeu dois jogadores por questões físicas. É, então não tem hoje o Matias Pérez, que é um zagueiro, e o Cecílio Domingues, que é o camisa 10 desse time do Cerro Porteño.
11: Aqui o rebote do time do Palmeiras, recuperação do John Arias, já faz a abertura para Vitor Roque pela ponta esquerda. Vitor Roque vai para cima da marcação agora, fica enroscado por ali, acabou montando ali para cima do Canhete cometeu a falta, falta. Não é festa do peão de Catanduva, o Maurício.
12: Não, ainda não começou, viu, Furacão? Mas foi isso que pensou por ali agora o Vitor Roque, que vai na dividida com o Canhete, tenta tomar a bola. E aí o jogador do Cerro Porteño vai tentando segurar na medida do possível. E o Vitor Roque comete a falta, depois se joga pra cima do jogador do time paraguaio. A falta marcada pela arbitragem, já batida pelo Cerro, 0-0 por enquanto, pênalti.
11: E aí, Mauro Betim?
13: Aí segue o jogo com muita dificuldade, foi a terceira arrancada seguida do Vitor Roque sozinho tentando driblar 3 ou 4. Aí não é o problema dele, é o problema de aproximação. Impressionante como não voltaram ao nível habitual, tanto ele quanto o Flaco Lopes. Áreas por dentro, já jogou assim até na Copa do Mundo, mas não consegue. Os alas muito presos, os alas errando tudo pelo lado direito, Piquerez aquele tiro e pouco mais. Enfim, o jogo segue mascado e mal jogado. O Palmeiras erra muito, mas o Cerro também não acerta tanto passe assim.
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11: Tempo passando, a bola rolando, você conferindo no Futebol Bandeirantes FM, 30 minutos jogados, é o primeiro tempo. Copa Libertadores da América, jogo de volta pelas oitavas de final em Assunção. 0, Cerro Porteño, 0 também para a equipe do Palmeiras. Yuri Queiroga.
10: Na Libertadores, Coquimbo Unido e Platense, 0-0, jogo onde sai o adversário do Fluminense.
11: Lá vem o Cerro, cruzamento, Chaparro cortou a zaga, olha o rebote, a bola batida pro gol, vem desviada, vai embora, linha de fundo. Escanteio para os paraguaios na direita.
12: E foi na batida por ali do Ramírez, agora que pegou essa sobra na intermediária, uma pancada, uma paulada de perna direita que explode no Piquerez e vai pela linha de fundo, escanteio pro Cerro pela direita.
11: Vai todo mundo lá pro meio da Movuca, pro meio do Fuzue. Cerro Porteño parte, a torcida vem junto no Paraguai. Vai pra cobrança pela ponta direita, equipe paraguaia, vem levantamento. Vem chumbo do grosso pra área do Verdão. Levantamento na marca do pênalti, bola desviada. Carlos Miguel! Tocou de cabeça ali o Quintana, mas chegou fraquinha, né, o Maurício?
12: A bola foi fraca, né? O Quintana tava afastado, fora inclusive ali da pequena área. Então na cabeçada, essa bola quica no gramado, ainda perde velocidade. Carlos Miguel tranquilo, foi pro lado direito ali e fez a defesa.
11: Vitor Roque briga pela posse de bola na metade de campo, volta Ramírez para ajudar, consegue o recuo no campo de defesa, recomeça o time paraguaio, bola para Moral, Morel domina na intermediária, abre pela direita, ainda pelo campo de defesa, faz o trabalho ainda no campo intermediário da equipe do Cerro Porteño, tentativa de levantamento para Ferretti na metade de campo, tentou de primeira para Lizeda, corta de qualquer maneira, Barbosa volta no campo intermediário, abre pelo setor de direita, agora para Murilo faz o toque ali por dentro, Marlon Freitas se apresenta lá do direito do campo intermediário do Verde, tenta a melhor opção de passe, abre lateralmente agora, perto da metade do campo para Murilo já passa a metade do gramado, já tá no lado inimigo, leva a ponta direita agora pro Alan, recolheu, dominou a frente na marcação do Chaparro, apertado ele volta quase na metade do campo até Marlon Freitas, tinha um Verrete no combate, ele voltou na intermediária com Gustavo Gomes, novamente a Marlon Freitas, no círculo central do gramado, Marlon Freitas abre, lateralmente agora para Murilo, desce o zagueiro do Palmeiras pela ponta direita no campo de ataque, Murilo para Marlon Freitas, outra vez com Murilo, tem marcação para cima dele, tenta adiantar pro Alan, voltou para Murilo, boa jogada, lá vem Verdão, Murilo por dentro pro Flaco Lopes, já tem marcação, Flaco Lopes abre para Piquerez pela ponta esquerda para Vitor Roque, balançou no bico da grande área, levou o primeiro, tenta a finta, passa pelo segundo, grande jogada, Vitor, para lá, para cá, volta, trabalha mais atrás um pouquinho com o Piquerez, já recomposto o sistema de defesa da equipe paraguaia, bola recuada, ali perto da metade do campo, o Palmeiras se manda, tenta apertar, 32 para 33, Murilo aberto pela ponta direita, recebeu, faz o toque para Marlon Freitas, Marlon de volta para Murilo apertado, recomeça com Gustavo Gomes na metade do campo, Alizeda vem apertando na marcação, Gustavo Gomes abre lateralmente pela ponta, dá para o Alan de costas para marcação, foi puxado. 4 não deu nada não, viu, Maurício?
12: E já é a segunda num lance semelhante assim com o Alan, que ele não marca falta. Vem Cerro Porteño.
11: Então, Chaparro pela ponta esquerda, Chaparro domina na frente da marcação. Aliás, é o número 5, Morel na ultrapassagem, agora faz a jogada pela ponta esquerda, vem o Cerro Porteño tentando, vai se mandando o Domingues pro campo de ataque, Domingues tocou por dentro agora, Verrete se enrosca com a marcação, Chaparro tentou levantamento para Lizeda, caiu nada. 4 mantém o critério, não marca nada, rebote com o Verdão, mas o Barbosa sai jogando errado. Barbosa desarmado, deu de presente, vem o Cerro Porteño, chegando o time paraguaio, quem sabe ali pro primeiro gol, caiu, falta. Tá marcada a falta. Cometida pelo Barbosa, parou, Maurício!
12: Quem entrega a bola de bandeja para o Cerro Porteño é o Barbosa, e a falta depois na sequência é cometida pelo Marlon Freitas, que ainda tenta argumentar ali com a arbitragem. O árbitro até ensaiou tirar o cartãozinho amarelo ali do bolso, mas a falta foi marcada sem o amarelo para o Marlon Freitas, que vai para o combate, tenta recolher a perna, mas ainda levemente acaba encostando no Ramírez. Na bola parada, na batida da falta, vem o Cerro.
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11: 34 minutos do primeiro tempo no Na Nueva. Olha em Assunção, vai para a cobrança de falta do Cerro Porteño. O Ramiro está ali perto da bola, uma falta muito perigosa contra o time do Palmeiras. Carlos Miguel junto à trave esquerda, orientando a formação da barreira, que fica exatamente no meio da meia-lua da grande área. Falta um pouquinho mais pela direita, muito perigosa a preocupação. Olha que arrumou o Barbosa aí, desarmado, e depois o Marlon Freitas acabou cometendo a infração. Ramires e mais um com ele ali, estou tentando identificar quem é, mas quem ajeitou essa bola foi o Juan Ramires, camisa número 16. Falta da meia direita perigosa para o Sicon, bater. O Ciclone vai para a grande área também ali, se posicionando, pode vir até uma cobrança ensaiada, mas dali dá para bater direto. Barreira formada, vamos para 35 minutos de jogo, tá aí o toque Bandidos FM. Juan Ramires tomou distância, Carlos Miguel já posicionado no centro do gol. Ramires para a bola, pé direito, bateu na barreira. Tudo isso para isso aí, Maurício?
12: É, ele arma a barreira ali, o Carlos Miguel, com quatro homens, o suficiente já. E quem leva a pior, me parece por ali, o Alan, que estava entre os jogadores na barreira, o Marlon Freitas, e que vai ao chão nesse momento, porque foi o atingido por essa finalização do Ramires ali na batida da falta, tá caído. Camisa número 17, foi uma bolada bem no rosto. Nossa. Ali, né? A bola forte pega no rosto do Marlon Freitas, tá caído.
11: Bateu na testa dele ali, né?
13: E um pouquinho mais de lado. Bateu no lado, quando é na testa, não é um cara que é absurdo que nem você, não que seja grande, Milton Neves, mas é, e não é mesmo. Mas pega assim na testa, você protege mais. De ladinho, quando pegou, aí você desaba mesmo, mesmo touro como o Marlon Freitas, né?
11: É, caído ali, o volante do verde na meia-lua, jogou parado em Assunção, Yuri Queiroga.
16: Opa!
11: E a gente que curte a gente?
16: Aqui no youtube.com/Rádio Band News FM tem o Márcio Almeida, o Marcão também conosco, o Clênio Jorge Teodoro também com a gente. E ó, pessoal que tá vindo da transmissão ao vivo de Ué da Coisa com o Reinaldo Azevedo, chegou gente em peso aqui pra transmissão. Já vai deixando o joinha, já vai deixando o like, quanto mais likes também na transmissão no YouTube, mais o YouTube recomenda a nossa transmissão. Estamos ao vivo também para as demais plataformas da Band News FM, partindo, claro, do bom e velho dial do rádio.
11: A Grog, hein, o Marlon Freitas ali, perguntaram para ele como é que é seu nome, ele olhou para a camisa assim, Ademir da Guia. É porque, vou falar, ele tá Grog, Grog, Grog. Meu Deus, mas vai voltar para o jogo o volante do time do Palmeiras. 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
12: Voltou!
11: Voltou Marlon Freitas, a bola com o time do Cerro Porteño na intermediária. Quintana recebe na metade do campo, ele prende a jogada na metade do campo, ele volta para o campo de defesa, entregando para Velasquez. Velasquez atravessa pelo campo intermediário, lado direito ainda pelo campo de defesa, vem Ramires se apresentando perto da risca, ele visa o gramado. Morel por ali como opção, Gamarra também, ele prefere a volta do campo de defesa, e a bola vem recuada para o goleiro, sai jogando o Manuel Rufo, sai tocando pelo lado direito ainda pelo campo de defesa, tentativa de lançamento para o campo de ataque, vem Gustavo Gomes no meio do caminho, corta de cabeça. Também de cabeça, Piquerez tentou ligar a jogada com João Maria, rebate a zaga da equipe do Cerro. Verrete brigou pela sobra, vem Barbosa no combate, corta e a bola volta. Volta Lucas Evangelista no campo de defesa, entrega para Murilo. Dá para Evangelista de costas para o campo de ataque. Lucas Evangelista para Gustavo Gomes, que ajeita, prepara para Marlon Freitas. 37 para 38 minutos, vamos caminhando para o final do primeiro tempo e 0 a 0. Leva a decisão da vaga para as quartas de final da Liberta para os pênaltis. Abertura para o Alan pela direita, tenta fugir da marcação do Chaparro. Alan escapou da marcação, pediu a falta e o árbitro deu. Primeiro a falta do Chaparro e depois a do Domingues, não sei qual ele marcou, viu, Maurício?
12: Ele marca a segunda, do Domingues, o camisa número 2, porque na chegada do Chaparro, o Alan ainda consegue ali se desvencilhar da marcação, mas na do Domingues não. E aí o camisa 2 acaba derrubando o Alan, Marlon Freitas pega a bola, bate a falta.
11: 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Rapaz, Verdão, Flaco Lopes, cruzamento, grande área, corta a zaga, Murilo pega a sombra, briga por ela, vai na proteção, no corpo a corpo, Quintana sai e corta a defesa de qualquer maneira, a bola vai para a linha de fundo, escanteio para o Verdão bater pela direita, Maurício!
12: E aí, depois da tentativa do Flaco Lopes, o Murilo como um touro por ali, domina de peito, já encobre o jogador do Cerro Portenho, sai fazendo uma espécie de embaixadinha e passa por três, chega na cobertura o zagueirão, coloca pela linha de fundo, por ali o Velasquez, aí escanteio para o Palmeiras, bate John Arias.
11: John Arias na cobrança pela ponta direita, todo mundo lá no meio da muvuca, no meio do Fuzuê. 39 minutos do primeiro tempo, 0-0, Arias autorizado, pé direito, levantamento na primeira trave, rebate a defesa, é outro escanteio. Novamente a bola para a linha de fundo, John Arias de novo por ali, Maurício.
12: E aí deu sorte porque bateu mal o John Arias agora, meia altura no primeiro pau, o corte da defesa do Cerro Portenho, ele que é o homem das bolas paradas na ausência hoje do Andreas Pereira.
11: E John Arias, levantamento na segunda trave, bola perigosa, sobe a zaga e sentiu ali o zagueiro que cortou, pareceu o Velasquez. Ele saiu ali, daquele estilo Saci Pererê, né? Sentiu a perna, o zagueiro da equipe do Cerro Portenho, Maurício.
12: É ele mesmo, o capitão, camisa 23, Velasquez, que já se levanta, pelo menos nesse sentido das medidas tomadas, né, também pela Comebol, coíbe a cera.
11: John Arias na grande área, bom lance pro Verde, cruzamento, Lucas Evangelista bateu pro gol! Passa a esquerda do gol! Teve desvio na defesa, que chance teve o time do Palmeiras, quase o Verdão aí com o Evangelista, escanteio.
12: E na boa jogada do John Arias, pelo lado direito, ele chega na linha de fundo, rola essa bola pra trás, passa pelo Alan e chega no Evangelista que finaliza, mas com o desvio e escanteio Palmeiras.
11: O goleiro já tinha ido, o zagueiro tirou quase em cima da linha, escanteio, levantamento, grande área, toque de cabeça, Gustavo Gomes no alvo!

0: Gomes de cabeça, o zagueiro lá no terceiro andar. Na cobrança de escanteio, John Arias levanta no capricho. No capricho na entrada da pequena área, Gustavo Gomes. Gustavo Gomes sobe, sobe, sobe, sobe demais pra botar a cabeça na bola e matar o goleiro Manuel Rolfo. É gol do Verdão em Assunção. Gustavo Gomes, zagueirão, camisa número 15, abre o placar pra fazer a torcida que canta e vibra muito mais feliz do Paraguai. Gustavo Gomes fazendo gol na sua terra. Vai, vai, vai, vai, vai buscar Manuel Rolfo. Essa aí passou. E o Palmeiras na frente do Cerro Porto tem 1-0, Maurício.
1: Pra tentar tirar um pouco do peso e dessa pressão toda sobre o time do técnico Abel Ferreira na cobrança de escanteio. Lado direito, boa bola cobrada agora também pelo John Arias, que foi bem na batida e colocou na cabeça de Gustavo Gomes. Sempre ele, o xerifão do Palmeiras, para salvar o Verdão. Uma testada forte e firme no fundo das redes. O gol de número 48 com a camisa do Palmeiras, Gustavo Gomes, em Assunção, no Paraguai, na sua terra, coloca o Verdão na frente. 1-0 para cima do Cerro Porteño.
0: Sempre ele, hein, Mauro Betting. Quando ele desce, ele desce para resolver.
2: Cara, comentava aqui fora do ar algo vindo da Gustavo Gomes é impressionante, cara. Assim, é a zaga dos sonhos do palmeirense, do Pereira e ele, não precisa dizer mais nada. O Palmeiras tinha melhorado. O Lucas Evangelista só não tinha aberto o placar, porque alguém salvando em cima da área. Mas de novo, né, bem escanteio bem batido pelo Alias no lugar do Andrés Pereira. E o Gomes, o lugar que é dele na história. Impressionante.
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0: Vou fazer uma pergunta agora para você, Mauro Beto. Eu não estou falando de camisa do Palmeiras. Eu estou falando de carreira. Jogador por jogador. Zagueiro por zagueiro. Gustavo Gomes ou Gamarra?
2: Zagueiro, como jogador, eu ainda escolheria o Gamarra. Agora, como ídolo, você me pergunta. Meus filhos ou gol, Gustavo Gomes? Gustavo Gomes. Não é que meu filho está trabalhando aqui no Jornal da Band.
0: Boa! 43 minutos
2: acho
0: de jogo.
2: Deu para dar uma ideia, mais ou menos do que eu penso.
0: 1-0, Palmeiras na frente, Gustavo Gomes marcou. Deu reversão, arbitragem, reversão ali na cobrança do lateral, hein, Maurício, você viu?
1: E aí não pode cometer esse tipo de equívoco mais o time do Palmeiras, não. Vem Cerro Porteño.
0: Vem Cerro Porteño, mas a bola foi arremessada para o campo de defesa. Recomeça o zagueiro Velasquez com 43 para 44. Quase 44 de jogo, primeiro tempo, 1-0, Verdão, Gustavo Gomes marcou aos 40. 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
0: Tenta sair jogando o time do Cerro Porteño, chega atropelando e comete a falta. O time do Palmeiras com o Vitor Roque, falta marcada. Falta marcada, tem pressa o Cerro Porteño no agregado 2-1 para o time do Palmeiras. E Verdão vai vencendo em Assunção, no Paraguai. Vai passando para enfrentar na próxima fase ou Mirassol ou LDU. Amanhã é o jogo lá em Quito, né, Yuri?
4: Lá em Quito, às 7 horas da noite. Primeiro jogo, 1-1 lá em Mirassol. Já pensou se pinta o Mirassol e Palmeiras em quartas de Libertadores?
0: É possível. Aqui está jogando o time do Palmeiras. Bola com Flaco Lopes. Já passa metade de campo. Já está no lado inimigo. Abre pela ponta esquerda para John Arias. Flaco Lopes caiu. Quatro manda a seguir da vantagem. John Arias entre dois marcadores. Tenta escapar. Tenta se desvencilhar. Acaba atropelando o adversário e comete a falta. Parou, parou, parou, Maurício.
1: Ele marca a falta do John Arias e a reclamação. A ação dos jogadores do Palmeiras é porque primeiro houve uma falta em cima do Vitor Roque, que não foi marcado, o árbitro deu vantagem, essa que não existiu quando o John Arias estava sendo marcado por dois jogadores. O Cerro Porteño bate a falta.
0: Cerro Porteño bate a falta. Agora a torcida paraguaia mais caladinha no Eva Olha. Levantamento metade do campo, rebate bonito pelo alto para a equipe do Palmeiras, tira de qualquer maneira.
1: Quatro.
0: Ali, o Gustavo Gomes, mais quatro de acréscimos nesse primeiro tempo. Trabalhou, tentou ali. Errou o Alizeda, erra e o Palmeiras se aproveita. Bola enfiada na direita. Atenção, Murilo tentou cruzamento, jogou para dentro da grande área, cortou a defesa, voltou na meia direita. Entrada da grande área para Flaco Lopes. Flaco na ponta, abriu para Murilo como um ponta direita, levantou na boca do gol, rebateu o zagueiro, tira a zaga, ela fica no pé de ganha. Flaco para Vitor Roque, tá parado. Na banha! bandeira, apontou bandeira, não varia mais nada não, Maurício.
1: E aí em posição de impedimento, camisa 9 do Palmeiras, que recebe depois desse bate-rebate, quando ele tentava dominar, ajeitar o corpo ali para virar e finalizar, a posição de impedimento já havia sido assinalada por ali, mas além do impedimento, também o Flaco Lopes, nessa batida para o Vitor Roque, acaba levantando demais o pé, o jogador do Cerro a meia altura tenta cortar de cabeça, a falta foi marcada.
0: 46 de jogo, vamos até 49. 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
0: Aqui John Arias abre o campo na parte, ele pela ponta direita, tenta abertura para o Alan. Alan domina para a equipe do Palmeiras, agora vai para cima da marcação, agora carregou pela ponta direita, tenta o espaço ainda. Alan na bola, ela toca no Chaparro e vai para a linha de fundo. E se vai para a linha de fundo, é escanteio. Daí nasceu o gol, Maurício.
1: É, e o John Arias já vem correndo aqui para o lado direito. Quem sabe na bola parada vem o segundo do Verdão, viu, Silva?
0: Ai, Palmeiras para a grande área com quase 47 minutos de jogo. Vem de novo pela direita, John Arias para a cobrança. Flaco Lopes está na área, Gustavo Gomes vai lá para a área de novo, o paraguaio. Arias agora já ajeitou a bola, vem para a cobrança pela ponta direita. Levantamento na segunda trave, agora a zaga cortou, subiu para afastar. A bola volta para o Verdão, tentou Piqueires de longe, longe do gol. Ô Yuri, eu girei os 40, o placar não?
4: Acho que eu não girei, foi não, na hora do gol.
0: É, foi na hora do gol. Ah, vou deixar pro segundo tempo. Está jogando na intermediária o time do Palmeiras agora na metade do campo. Vem pro campo de ataque, tentando ali o Cerro Porteño apertar, dificultar a transição. A bola vem recuada, Piqueires se livra da bola de qualquer maneira. Faz o levantamento tentando buscar Flaco Lopes no campo de ataque. Rebateu a zaga do time do Cerro Porteño. A abertura foi feita, Ramírez vai tentar passar pela marcação do Vitor Roque, que apela. Comete a falta em cima do jogador. Não, o árbitro tá deixando o jogo correr, né, Maurício? Tá sendo assim o critério.
1: É, pelo menos nessas disputas corpo a corpo, ombro a ombro, ele já deu esses sinais de que não vai marcar qualquer falta não, viu, Furacão? E foi assim mais uma vez.
0: Bola com Quintana, lado esquerdo do campo de defesa, dá bola para Chaparro. Chaparro apertado, marcado, cercado pelo Alan. Volta, volta no campo de defesa até o Quintana. Quintana atravessa, tá pelo campo intermediário para Velasquez. Velasquez mais à frente, toca a bola, trabalha, tenta a jogada ali pela ponta direita. Camarra já faz a abertura agora no campo de ataque para a equipe do Cerro. Tentativa de passe ali pelo meio, ninguém do time paraguaio. Fica tranquilo para sair jogando o Verdão. No campo de defesa, a bola foi tocada ali para Marlon Freitas. Marlon busca, jogou com Flaco Lopes. Flaco Lopes de volta para Marlon. Marlon Freitas tenta esticar para o Alan pela ponta direita, rebate o Chaparro de qualquer maneira. Já tenta a ligação com o Ali. Alizeta do campo de ataque, tocou para trás, tocou para o Flaco de presente. Flaco Lopes ajeita, tentativa de passe lá na ponta esquerda. Vitor Roque contra a marcação, vai no corpo a corpo, briga pela bola com o Canhete, a bola sai. Canhete foi no corpo a corpo, ganhou a disputa ali de forma limpa para cima do Vitor Roque, já arremessa essa bola. Tenta sair para o jogo ainda para um último ataque, quem sabe no primeiro tempo, mas vai terminar o primeiro tempo no Paraguai. Verdão na frente, gol de Gustavo Gomes de cabeça, minha gente. Gustavo Gomes marcou aos 40, sai jogando o time do Palmeiras no campo intermediário, bola com Alan. Alan tenta o passe ali pela metade do campo, jogou pro Flaco, Flaco para John Arias, tenta escapar da marcação, dois em cima dele. John Arias leva a jogada, conquista o passe ali pela meia esquerda para Vitor Roque na ultrapassagem. Serviu Piqueires, vem Verdão, Piqueires, levantamento, Flaco Lopes tentou de cabeça pro meio, afasta a defesa do Cerro Porteño. Quase o Verdão chega ao segundo gol. Vai apitar o árbitro argentino Facundo Tédio. É fim de papo no primeiro tempo em Assunção. Palmeiras 1. Gol de Gustavo Gomes de cabeça aos 40 minutos do primeiro tempo. 0 para o Cerro Porteño no agregado. 2-1. Palmeiras vai avançando para as quartas de final da Libertadores para enfrentar LDU ou Mirassol. Vem a intervalo no futebol da Band News FM. 1-0 Palmeiras na frente. A bola é sua, Yuri Queiroga.

0: Intervalo de jogo no primeiro tempo, 0 para o Cerro Porteño, 1 para o Palmeiras. O Palmeiras está vencendo o jogo e está se classificando para as quartas de final da Libertadores, Maurício Ferreira.
1: Com gol de Gustavo Gomes, né, Yuri Queiroga? Sempre o capitão, o xerifão palmeirense para salvar o time quando a situação não é das mais fáceis, não é das melhores. E aí ele foi lá no quinto andar nessa cobrança de escanteio do John Arias, que tem sido o homem das bolas paradas na ausência do Andreas Pereira nesse jogo de hoje. Sobe entre os zagueiros e testa firme de cabeça para o fundo das redes, marcando o gol de número 48 dele com a camisa do Palmeiras. E pelo menos neste primeiro tempo, dando uma tranquilidade. O Palmeiras agora tem 2-1 no placar agregado. Não pode levar gols, que foi algo que aconteceu e muito no jogo de sábado contra o Fluminense pelo Campeonato Brasileiro. Se a baliza zero, como gosta de dizer o técnico Abel Ferreira, for mantida, o Palmeiras avança às quartas de final da Libertadores, mesmo nesse ambiente de redes, marcando o gol de número 48 dele com a camisa do Palmeiras. E pelo menos neste primeiro tempo, dando uma tranquilidade. O Palmeiras agora tem 2-1 no placar agregado. Não pode levar gols, que foi algo que aconteceu e muito no jogo de sábado contra o Fluminense pelo Campeonato Brasileiro. Se a baliza zero, como gosta de dizer o técnico Abel Ferreira, for mantida, o Palmeiras avança às quartas de final da Libertadores, mesmo nesse ambiente de baliza zero, como gosta de dizer o técnico Abel Ferreira. For mantida, o Palmeiras avança às quartas de final da Libertadores, mesmo nesse ambiente de pressão na temporada. Então agora o Verdão conversa com o técnico Abel Ferreira no intervalo e volta já já para o segundo tempo com as seguintes peças no banco de reservas: Marcelo Lomba, Giay, Bruno Fuchs, Benedetti e Arthur, Emiliano Martínez, Larson, Luiz Pacheco, Maurício, Felipe, Anderson, Riquelme e Heitor. Lembrando que o Palmeiras não tem à disposição o Andreas Pereira suspenso, o Ramon Sosa machucado no departamento médico com uma lesão na coxa, o Paulinho também com uma lesão na coxa fora, e o Jeftek passou por uma cirurgia no joelho direito. Por enquanto vai dando Palmeiras 1-0 para cima do Cerro Porteño em Assunção, no Paraguai, Yuri.
0: São 7 horas e 52 minutos no horário de Brasília. Este foi o único gol das três partidas que estão rolando nesta noite pelas Copas Libertadores e Sul-Americana. As outras duas, Coquimbo Unido e Platense, também pela Libertadores, está 0-0, resultado que leva a decisão aos pênaltis. Jogo lá no Chile, entre os donos da casa, o Coquimbo Unido e o argentino Platense, define o adversário do Fluminense nas quartas de final da Copa Libertadores. E nos acréscimos do primeiro tempo, 53 minutos da primeira etapa, então você já imagina o que já deve ter rolado lá no primeiro tempo na Arena MRV, Atlético Mineiro e Bragantino também empatando sem gols, empatando por 0-0. Tá pingando aquele aviso de chance de gol do Bragantino. Ih, rapaz, será? Será que o Bragantino tá... Ih, abriu o placar. Gol do Bragantino. Gol do Bragantino lá em Belo Horizonte. 1 pro Bragantino, 0 pro Atlético Mineiro. O Galo venceu o primeiro jogo lá em Bragança Paulista. O Bragantino vai devolvendo o placar nesse momento. Esse resultado vai dando a disputa por pênaltis, vai levando a disputa aos pênaltis. Gol marcado pelo Ramírez, o Eric Ramírez, para a equipe do Bragantino lá na Arena MRV. Já já, então agora não é mais o único gol da equipe do Palmeiras. Agora temos o gol do Bragantino, do Ramírez, aos 53 minutos do primeiro tempo. Já já tem o segundo tempo e já já tem o comentário de Mauro Betting aqui na Band News FM deste placar parcial de 1 para o Palmeiras, 0 para o Cerro Porteño, com o empate no jogo de ida por 1-1. Na Arena Palmeiras, Palmeiras está se classificando para as quartas de final da Copa Libertadores. Voltamos já, em 2 minutos. 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

0: É, turma, estamos juntos aqui na Band News FM, estamos acompanhando tudo, absolutamente tudo, de Cerro Portenho e Palmeiras, e por enquanto tá dando Palmeiras. O Verdão está na frente e tá vencendo e tá se classificando para as quartas de final da Copa Libertadores da América. Um para o Palmeiras, gol marcado pelo Gustavo Gomes de cabeça, 0 para o Cerro Portenho. Mauro Betting comenta o jogo conosco aqui na Band News FM. Mauro Betting, até aqui o Palmeiras está se livrando, ou pelo menos conseguindo a vendeta, a reabilitação da primeira partida e respirando do que poderia ser um momento de turbulência grande se fosse uma queda nessa Libertadores, ô Mauro Betting.
1: Pois é, Yuri, por enquanto, prazer tê-lo aqui ao lado. Você tem que não estava juntinho assim, né?
0: Ah, mas com certeza.
1: Pode ver, dentro da Copa, mas enfim. Mas o legal é o seguinte, legal para o Palmeirense, está vencendo. E desde o gol, um pouquinho antes daquele chute do Lucas Evangelista, que foi salvo sobre a linha, o Palmeiras havia equilibrado um jogo que começou todo no Cerro, porque o Palmeiras errava todos os passos. O Verdão deu uma equilibrada, o Cerro teve uma grande chance com o Benítez aos 18. Estava melhor, teve a parada técnica, a parada de hidratação, o jogo voltou meio amarrado, meio modorrento, o Palmeiras melhorando, e aí teve aquela chance com o Evangelista, e na sequência a Arias está batendo os escanteios pelo suspenso Andreas Pereira, jogou a bola no segundo pau para esse monstruoso Gomes fazer o gol de cabeça. E aí na sequência o Palmeiras teve outras duas chegadas perigosas e mereceu o resultado, não só pelo gol do Gomes, mas pelo que fez a partir dali. Se o Palmeiras vai manter esse ritmo, esse pico, a gente não sabe, até porque o Palmeiras tem sido extremamente estável para nos ver todas as equipes. Mas o Palmeiras, que tem mais time, tem mais elenco, tem muito mais história, pode fazer o que está fazendo em Assunção. Não se esperava que é o Palmeiras que caiu muito de produção. E tem caído, inclusive, com placares favoráveis e tem se entregue. Mas como acabou o jogo e como ele se desenhou, até pelo nervosismo também, que passa do outro lado, se o Palmeiras errou muitos passes e o Cerro também os errou, agora resta saber a questão anímica. Porque banco o Palmeiras tem um treinador experiente e competente. Enfim, o Palmeiras acerte o pé e sobretudo a cabeça para manter esse grande resultado e voltar classificado para São Paulo.
0: E é o seguinte, a gente teve o Maurício Ferreira até nos informava que não houve mudanças em relação às medidas do gramado em Assunção.
1: Isso.
0: Né? Medidas menores em relação àquele padrão da FIFA, 105 metros de comprimento por 68 de largura. Agora, com o Palmeiras tendo o resultado à sua disposição, será que isso pode se virar a favor do Palmeiras?
1: É, a gente não tem imagens agora do Laola, mas eu não sei se eles estão alargando o campo, porque agora é para largar. Porque agora quem tem, digamos, o privilégio de se defender, mas

0: Vencer esse resultado, o Palmeiras se classificaria para as quartas de final da Copa Libertadores para enfrentar LDU ou Mirassol. O jogo vai ser amanhã às 7 horas da noite, lá no estádio Rodrigo Paz Delgado, estádio Casablanca, em Quito. Jogo que antecederá Corinthians e Rosário Central, que você vai conferir na Band News FM com Marcelo Duó, Léo Fontes, Lucas Belotti e Maurício Ferreira amanhã a partir das 8h30 da noite, depois do Jornal da Band, com transmissão, claro, da Band News FM. Hoje, também pela Copa Libertadores, Coquimbo Unido e Platense estão empatando 0x0, intervalo em jogo. Às 9h30, tem Flamengo e Cruzeiro também definindo uma vaga nas quartas de final. Quem passar pega o vencedor de Independiente Del Valle e Tolima. O Del Valle venceu o jogo de ida na Colômbia por 1x0, joga pelo empate na volta em Quito, só que esse jogo da volta só será na semana que vem. A ida foi adiada em uma semana por causa do terremoto que atingiu a Colômbia. Mesmo quadro de Santa Fé e River Plate pela Copa Sul-Americana, que vai ter o jogo de ida apenas hoje e a volta na semana que vem, lá no Mas Monumental, no Monumental de Núñez, em Buenos Aires. Hoje também tem bola rolando pela Série B do Campeonato Brasileiro. 29 minutos do primeiro tempo, bola rolando para Avaí Sport, 32 minutos para Fortaleza e São Bernardo, os dois jogos sem gols, empatados por 0x0. Às 8h30 da noite começa Cuiabá e Operário, no mesmo horário tem Vila Nova e Ponte Preta, e às 9h30 da noite, Botafogo de Ribeirão Preto e Criciúma. Hoje teve a estreia do Atlético de Madrid no Campeonato Espanhol, em La Liga. 2x0 para o Atlético de Madrid sobre o Málaga, os dois gols no segundo tempo, do estreante Lee Kang-in e também do Alex Baena. Alex Baena, campeão mundial com a seleção espanhola, deixou dele aos 40 minutos do segundo tempo contra o Málaga, jogando lá no estádio Metropolitano de Madrid. Portanto, essa foi a estreia do time do Atlético de Madrid no Campeonato Espanhol. Real Madrid e Barcelona ainda vão estrear no próximo final de semana, a estreia de La Liga sendo feita aos poucos, né, diluída durante esta semana. E hoje a gente também teve as partidas, 4 partidas, né, agora a gente já está na última fase dos playoffs, para a fase de Liga, da Liga dos Campeões da Europa. Já é a última fase para selecionar as 4 equipes que vão completar a primeira fase de Liga da UEFA Champions League. O Celtic da Escócia fez 3x0 sobre o LASK da Austrália. Austrália na Europa é bom demais. Da Áustria, do LASK ou LASK. O Bodo Glimt, o bodão da massa, o Bodo Glimt da Noruega, meteu 3x1 fora de casa sobre o NEC Nijmegen da Holanda. O Apoel Beersheba de Israel venceu o Sabah de Baku, do Azerbaijão, por 2x1. E Slovan Bratislava e Celje da Eslovênia empataram na Eslováquia por 1x1. Essas partidas, portanto, elas selecionam as últimas vagas para a fase de Liga da Liga dos Campeões da Europa. Vem aí o segundo tempo na Band News FM de Cerro Porteño 0, Palmeiras 1, com Silva Júnior, Mauro Betti e Maurício Ferreira. 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

Estamos de volta, meus amigos do futebol da Band News FM, às 8 da noite, mais 5 minutos, nesta quarta-feira, dia 19 de agosto de 2026, é quarta-feira de Libertadores da América e vai começar no segundo tempo no estádio La Nueva Olha, em Assunção. É o campo do Cerro Porteño, por enquanto, um para o Palmeiras, gol de Gustavo Gomes de cabeça aos 40 minutos do primeiro tempo, após escanteio muito bem batido por John Arias, 0-0 para o Cerro Porteño. O Palmeiras no agregado vai passando com o placar de 2-1 para enfrentar Mirassol ou LDU em uma das quartas de final da Copa Libertadores da América.

0: Por enquanto, Estudiantes e Fluminense são os dois já garantidos nas quartas da competição. Estudiantes de La Plata e o Flusão. Dois campeões da Libertadores que já avançaram nos jogos de ontem. Vai começar o segundo tempo. Árbitro argentino Facundo Tedio já acerta o seu reloginho. À esquerda agora o Cerro Porteño dá a saída ao time paraguaio. Começa o segundo tempo em Assunção. 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Vem bola esticada para o campo de ataque, vem o time do Cerro Porteño, tentando de lançamento. Gustavo Gomes aparece, faz o corte de qualquer maneira, insistiu o Cerro, chega Murilo para afastar, para levantar essa bola. Piqueires tenta evitar a saída da bola para a linha de lado, mas não consegue. É arremesso manual e tem mudança da equipe paraguaia para a etapa complementar, né, Maurício?
1: Tem mexida do Cerro Porteño com Klimovic, camisa número 40, entrando na vaga do Ramírez. Então Ramírez, 16, deixa o gramado, não volta para o segundo tempo, já em campo Klimovic, número 40.
0: Klimovic?
1: Isso.
0: Com seu ou com K?
1: Com K.
0: Klimovic, Mauro Betti.
2: É, porque é sobrenome polonês, né? Jogador alemão, né? O futebol sul-americano é tão barato. O futebol mundial, eu adoro isso, cara. Enfim, e é referência de área, jogador de 26 anos, para tentar fazer vir um pouquinho mais de trás também, para tentar organizar o ataque do Cerro, que era bom até tomar o gol do Gustavo Gomes.
1: Silva,
0: oi.
1: Klimovic nasceu na Argentina, mas tem nacionalidade alemã também.
0: Perfeitamente. Aqui bola na metade do campo e erra o Palmeiras, mas chega a cobertura. Vem para fazer o corte Gustavo Gomes, a bola volta para o Cerro Porteño. A abertura foi feita pela ponta direita, Piqueires acaba interceptando o passe, recebeu de volta, joga a bola ali para Vitor Roque para Evangelista, para Vitor Roque, abriu bem na ponta esquerda, vem Verdão, Flaco Lopes dominou, nem cruzou, nem chutou, nem cruzou. Meteu essa bola pra linha de fundo. Se desculpa com os colegas, mas errou miseravelmente o Flaco, né, Maurício?
1: E foi pra absolutamente ninguém nesse momento, né? Porque o Flaco Lopes recebe ali pelo lado esquerdo e faltou levantar a cabeça pra perceber que não tinha ninguém onde ele coloca essa bola buscando o cruzamento. Ela sai pela linha de fundo, o Cerro Porteño já bate o tiro de meta.
0: Já cobra tiro de meta, tem pressa o time paraguaio. Tentativa de levantamento para Verrete lá no campo de ataque. Subiu para afastar, para tirar de qualquer maneira. Vem para a bola Gustavo Gomes, faz o simples, faz o certo, coloca para a linha de lado, arremesso manual. O Cerro Porteño para cobrança pela direita. Vem ali para a batida Domingues, arremessa essa bola, recebeu de volta junto à lateral do campo. Adiantou demais, chega a bola dividida, espirrada. Falta do Piqueires. Tá caído Domingues, tá parado o jogo. É falta para o Cerro Porteño cobrar, Maurício.
1: Dá aquele tapa na frente, ele é calçado pelo Lucas Evangelista. E aí na sequência o Piqueires chega e chuta a bola em cima do jogador do Cerro Porteño. Na bola parada vem o time paraguaio.
0: Com quase 3 minutos do segundo tempo, é falta para o Cerro cobrar. Vai todo mundo lá para o meio da muvuca, para o meio do fuzuê. É falta, o Cerro, a cobrança, vem o Alizeda para bater. O árbitro já autoriza. Partiu, Alizeda levou para dentro da grande área, corta. Rebate o Alan de qualquer maneira. Na sobra, batida de longe, vai à direita, longe do gol do Carlos Miguel. Pela linha de fundo, é só tiro de meta para o Verdão bater. Gol acontece, a Band News FM informa.
3: A gente tinha falado do gol do Bragantino. O Bragantino está vencendo o Atlético Mineiro 1-0 agora pela Copa Sul-Americana. E na Série B, o Fortaleza faz 1-0 sobre o São Bernardo. Gol de Lucas Sacha.
0: Vitor Roque domina na metade do campo, ajeita, prepara de calcanhar ali pela intermediária para Flaco Lopes, que entrega para João Arias, junto na tela do campo. Agora tenta a jogada mais atrás para Piqueires. Piqueires apertado, consegue a volta, volta com Barbosa dele para o goleiro Carlos Miguel. Carlos Miguel vai sair jogando, tem o aperto do Alizeda, ele quebra a bola com a perna esquerda, agora arremeta para o campo de ataque. Carlos Miguel tenta a ligação direta com Flaco Lopes, vem de cabeça, Velasquez pelo alto para afastar. João Arias briga pela sobra, cai com Vitor Roque, dominou de frente para o gol, arriscou de pé direita, mas pegou mal. Mais grama do que bola, vai linha de fundo, longe do gol de Rufo, né, Maurício?
1: E aí precisa de um pouco mais de capricho também, né, Furacão? Porque só um gol de vantagem. Então, quanto antes o Palmeiras tentar marcar esse segundo, melhor para o Verdão e Assunção no Paraguai. Agora poderia ter soltado a bola. Tinha John Arias, tinha Flaco Lopes. Tentou arremate de longe e foi bem distante ali da meta defendida pelo Rofo.
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0: 4 minutos de jogo deste segundo tempo, placar de 1-0, Palmeiras vence. Palmeiras vence o jogo, gol de Gustavo Gomes de cabeça no primeiro tempo. Sai jogando Velasquez no campo intermediário, atravessa da direita para o lado esquerdo, lá para Quintana. Quintana apertado pelo Flaco Lopes, vai voltar. Volta, volta para Velasquez. Velasquez abre na beira do gramado para Domingues. Domingues de primeira, tenta um tapa na bola, já para o campo de ataque, para o Alizeda, desarmado. Chega de qualquer maneira, Barbosa. Levanta para metade do campo, rebateu Quintana, cai pela intermediária, tenta pelo Alto Gamarra, toca de cabeça para trás, vem Vendão apertando, tenta Vitor Roque, consegue um tapinha para Marlon Freitas. Mas o árbitro já parava o jogo e marcava uma falta contra a equipe do Palmeiras. O Vitor Roque está protestando ali contra a marcação do seu juiz, né, Maurício?
1: É, porque não gosta. O Marlon Freitas já havia batido nessa bola e teria colocado em velocidade ali pro Flaco Lopes. E aí ele marca na sequência uma falta do Vitor Roque para cima do camisa número 18. Gamarra estava por ali, né? Na dividida com o Flaco Lopes pelo alto, ele leva pior e o árbitro marca a falta.
0: Domingues agora atravessa a jogada ali por dentro. Opa, mais uma falta. Mais uma falta, jogo que está parado, o time do Palmeiras agora com o Lucas Evangelista para o lance. Falta para o Cerro Porteño bater agora um pouquinho mais à frente, assim, se fosse do futebol americano, né? Tinha feito ali uma evolução de 10 jardas. Vai para a cobrança de falta o time do Cerro Porteño no campo de ataque ali pela direita, vai preparando o Alizeda. Se apresentou para fazer a cobrança, vai se posicionando lá na grande área, o time paraguaio, Verrete parte. É falta quase na metade do campo, mas pode tentar o levantamento direto para a grande área, a equipe do Ciclone. Vem ali para a bola o Alizeda, camisa número 31. É o que acontece, ele faz o levantamento lá para dentro da grande área, a bola vem testada para trás. Corta a defesa do time do Palmeiras. Alizeda pega a sobra ali pela meia direita, vai fazendo a abertura pela ponta, faz o toque para Domingues. Domingues balança o corpo para lá, para cá, chama para a perna esquerda, Vitor Roque acompanha, ele tenta o levantamento, fica no meio do caminho, corta a zaga do Verdão, Vitor Roque pega a sobra, tenta a ligação com o João Marias, levou pancada o Vitor Roque, é falta marcada, falta do Domingues ali.
1: Que não concorda, ele olha para o árbitro ainda e diz que não fez nada e vai pintar o cartãozinho amarelo, tá? Justamente para o Domingues, o camisa número 2 da equipe do Cerro Porteño, que levanta o Vitor Roque por ali, a falta marcada a favor do Palmeiras.
0: Ô Yuri!
3: Diga!
0: Yuri Queiroga, e a gente que curte a gente por aí, Yuri?
3: WhatsApp 11999592100, o Marco Antônio Pacheco. Tá em Monte Azul Paulista, tá no interior de São Paulo, tá dizendo assim: nesse momento a gente tem que torcer pro Carlos Miguel não falhar.
0: Monte Azul Paulista, terra do saudoso Oswaldo Alvarez, Vadão.
3: Grande Oswaldo Alvarez, grande técnico, teve não somente...
2: Grande figura.
3: Não apenas no futebol masculino, mas no futebol feminino também. Treinou a seleção brasileira feminina também.
0: Trabalhei com a filha dele, jornalista Carol Alvarez.
2: Sim, a família é muito boa e o Valdão é uma figura muito querida.
0: Deixou saudades.
2: Muito.
0: Lateral batido pelo time do Palmeiras, a bola vem para trás do campo de defesa. Gustavo Gomes gira com a perna direita, tenta o levantamento lá pro campo de ataque. Sobe a zaga. Quintana aparece de cabeça para fazer o corte de qualquer maneira e acabou sendo atingido na sequência. Tá marcada a falta. Alguma mudança nesses primeiros minutos no panorama do jogo, na sua visão, Mauro Betti?
2: Não, só o Cerro pela derrota em casa, atacando um pouco mais. O Palmeiras esperando, mas não tão recuado. É, onde tem outro Monte Azul para esse ser paulista? E por que Monte Azul?
0: É, boa pergunta, né?
2: Fora o Monte Azul, assim, alguma viagem psicodélica, eu não vejo motivos.
3: E Minas Gerais.
0: Ah, é. Tem Minas. É Yuripédia, cara. É Yuripédia.
2: Yuripédia, né? É. Queiram ao Google ou como queiram. Mas realmente eu não conhecia o Monte Azul.
0: E o Monte Azul que já disputou a 1 do Campeonato Paulista, certo?
3: Isso, Atlético, a AMA, o AMA, Atlético Monte Azul.
0: Isso, já estive lá. Sai jogando no campo de defesa a equipe do Cerro Porteño. Fala, Maurício Ferreira, quem é que levou o cartão?
1: Flaco Lopes, que na última dividida por ali subiu e na visão do árbitro com o braço aberto, e até o Flaco reclama porque de fato ele não abriu o braço na disputa ali pelo alto, mas ele leva o cartãozinho amarelo. Monte Azul, que era um dos principais rivais do Grêmio Catanduvense.
0: É verdade, fica naquela região, é.
1: Fica.
0: Ah, aquilo lá, a minha Limeira não tem mais aquele ar de interior, lá tem. Sai jogando na intermediária Quintana para a equipe do Cerro Porteño, enfiado ali, bola, cortou a defesa, rebate Murilo completo, Gustavo Gomes de qualquer maneira levanta a metade do campo, tenta pelo alto, Flaco Lopes até desvia, mas ela vai sair. Vai sair em arremesso manual, não, o último toque foi do jogador paraguaio. É o que tá marcando a arbitragem, reclama. Demais ali o zagueiro do Cerro, mas está marcado arremesso para o Palmeiras bater um pouco à frente na metade do campo. Amanhã tem mais. É.
3: A partir das 8h30 da noite.
0: É mesmo? Então conta você. 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Já olha isso.
3: Com a voz de Bernardo Filho, um ex-plantão lá de João Pessoa. Às 8h30 da noite, com Marcelo Duó, Léo Fontes, Lucas Belotti e Maurício Ferreira, Corinthians e Rosário Central pela Copa Libertadores da América.
0: Grande, grande jogo. 0-0 foi a primeira partida lá na Argentina. Corinthians amanhã com o apoio da Fiel para tentar também avançar na competição. 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Olha o Cerro Porteño avançando, bola enfiada pela ponta direita. Não vai dar pro Verrete, vai sair o goleiro. Carlos Miguel com tranquilidade. Vem ali.
2: Fale por você.
0: Com tranquilidade é por minha conta.
2: Futebol é um negócio maluco. Carlos Miguel ganhou meu voto, aliás, de muita gente. O melhor goleiro do primeiro turno do Paulista. De uma hora para outra passou a ser instável.
0: Virou fio, né?
2: Virou fio e que continue assim com qualidade, né? O futebol é um negócio muito maluco. A gente tem que ter muita calma e paciência. Dentro do que é possível ter calma e paciência no futebol, né?
0: Exato. Tempo passando, a bola rolando. Você conferindo, tá aí o toque Bandeirantes FM 10. 10 minutos jogados, etapa final, Copa Libertadores da América. É a volta pelas oitavas de final em Assunção. Palmeiras, gol de Gustavo Gomes, 0, Cerro Porteño vai dando o verdão. Yuri Queiroga.
3: É, lá em Belo Horizonte, o Bragantino tá vencendo o Atlético Mineiro 1-0, devolvendo a vitória do Galo no primeiro jogo. Esse resultado tá levando a decisão aos pênaltis pela Copa Sul-Americana.
0: Mas olha só, hein? Aqui descola uma falta o time do Palmeiras pela ponta esquerda. Tá marcado e o Verdão vai bater, né, Maurício?
1: E numa tabela do Vitor Roque e do Flaco Lopes ali pelo lado esquerdo. O Flaco passa na ultrapassagem, recebe o passe de calcanhar ali do Vitor Roque e é puxado, empurrado na verdade pelas costas. Bola parada, o Palmeiras cobra falta lado esquerdo com o João Arias.
0: Ele mesmo, João Arias, o autor do cruzamento da assistência pro gol de cabeça do Gustavo Gomes no primeiro tempo. Tem confusão ali. Tem jogador do Palmeiras caído, Facundo Tendio vai chegar para acompanhar mais de perto.
1: Flaco Lopes.
0: É o Flaco, é?
1: É, o Flaco tá caído por ali, não dá para ver exatamente onde ele leva a mão e é no rosto. E aí ele reclama que foi atingido ali pelo jogador do Cerro Porteño. Claro que há aquela disputa por espaço e aí quem leva a mão ao rosto do Flaco Lopes é o Quintana. E claro que tudo isso faz parte da estratégia do Flaco para quem sabe forçar também uma revisão ali na cabine, mas nada disso, o Palmeiras vai bater a falta.
0: Palmeiras bate a falta, João Marias vem pro levantamento fechado na boca do gol, nas mãos do goleiro Manuel Rufo. Vem para fazer tranquila e fácil defesa. 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Aqui arremesso manual, posse de bola que pertence à equipe do Palmeiras. Piqueires da cobrança do lateral pelo campo de defesa. Gol acontece, a Band News FM informa.
3: E o plantão zicou o Bragantino. É. Michael, de rebote de escanteio, empata pro Galo. Atlético 1, Bragantino 1.
0: Lá vem Palmeiras, Vitor Roque, tá na grande área, tentou levantamento cruzado. Ela vai embora. Assim como o Flaco Lopes havia feito anteriormente, nem chutou, nem cruzou, né, mal?
1: E aí tá faltando aquele último capricho, o último talento pra tirar nota 10. O Vitor Roque fazia uma jogadaça ali pela esquerda, carregando a marcação do Cerro Porteño na hora de finalizar. Foi muito mal por ali o camisa número 9. Tiro de meta, o Cerro Porteño já bate, o Palmeiras tá vencendo 1-0.
0: Tá jogando Velasquez na entrada da grande área, tenta o levantamento de perna direita pra metade do campo. Vem ali de qualquer maneira pra cortar a defesa do verde, vem John Arias pro rebote. Sai jogando o Palmeiras aqui pelo lado do campo, tenta Piqueires, dá um tapa na bola para Vitor Roque, de primeira ajeitou para John Arias, a bola vai desviada, toca ali no camisa número 40, que entrou no intervalo, o Klimovic. Vou botar o óculos aí. Nem eu tô entendendo, meu garrancho. O Klimovic coloca pra linha de lado, arremesso normal. Já bate o Palmeiras, Flaco Lopes dominou pelo lado esquerdo, agora inverte lá pela direita para Murilo. Murilo dominou, o Alan passou pedindo, ele preferiu a jogada por dentro para Marlon Freitas, erra. Erra o passe pressionado pela marcação adversária e quase que o Cerro Porteño consegue o contra-ataque, não conseguiu, graças a Gustavo Gomes. Gustavo Gomes pro Evangelista, Evangelista tenta um tapa mais atrás, a bola foi enfiada, bate na defesa, volta, rebote para Murilo pela metade do campo pelo time do Palmeiras, já entregando pro Alan pela ponta direita. Alan tenta o drible, tenta finta, estica a perna, travou, chaparro e o bandeira. Ele dedurou, o árbitro confirmou uma falta em cima do Alan ali pela ponta direita junto à lateral do campo, e a falta pro Verdão, né, Maurício?
1: E ela existiu porque o Alan já tava chamando o Chaparro ali pra dança e aí ele abre a perna direita, abre o compasso, comete a falta pra derrubar o Alan por ali, numa jogada que poderia ser positiva pro time do Palmeiras com liberdade pelo lado direito. Vem John Arias na batida da falta.
0: Vai pra cobrança, John Arias lá pela direita, quase 14 minutos de jogo, segundo tempo, o Palmeiras no agregado vence 2-1, 1-0 o placar de Assunção, gol de Gustavo Gomes do primeiro tempo, é falta pro Verdão bater pela ponta direita. John Arias autorizado, cruzamento na boca do gol, bola desviada, espalma Manuel Rufo. Murilo, Murilo, Murilo de cabeça, quase outro zagueiro botando lá dentro, escanteio, gol, Maurício.
1: E essa bola tinha destino, viu, Furacão? Defesaça do Rofo, que salta pro lado esquerdo, faz a defesa nessa cabeçada que vai rasteira do Murilo. Escanteio, mais um pro Palmeiras, João Arias vem nela.
0: Sempre ele, João Arias, vai pra cobrança. Escanteio pro Verdão lá pela direita, vai pro levantamento, João Arias, vamos ver, Gustavo Gomes de cabeça. Passa a direita do gol! De novo ele, Gustavo Gomes, ela tira a tinta da trave direita do Rofo e quase o Verdão marca o segundo. Ô, Maurício, conta aí.
1: E ao mesmo tempo em que ele se lamentava pela oportunidade desperdiçada, Furacão já saiu em disparada por ali porque teve pressa na batida do tiro de meta e não queria tomar essa bola nas costas. Vem Palmeiras!
0: Vem Palmeiras, campo de ataque, bola enfiada, ponta direita, será que dá? Será que dá? Deu! E John Arias dividiu na área, bola espirrada, sobrou pro Rofo. Ô Mauro Betinho, é negócio de bola parada, é só levantar que os homens estão ali, então, sabe?
2: E não eram tão ruins assim, mas até que o Murilo é muito bom e o Gomes, esse é absurdo, né? A cabeça do Gomes foi um dos não gols, mais gols dos últimos tempos, né? Dava toda a impressão que era gol de cabeça e só não foi o gol do Murilo para defesaça do goleiro paraguaio. Palmeiras chegou com um perigo em dois lances de bola cruzada que o time do Cerro, mesmo atacando um pouco mais, não consegue com 15 minutos da segunda etapa em Assunção.
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0: Vai pro campo de ataque, tenta ali a equipe do Cerro Portenho avançar ali pela meia direita. A abertura foi feita. É pra Domingues, lá na grande área. Piqueires chega primeiro. Bota essa bola pra fora do campo de qualquer maneira. Acho que foi escanteio, né, mano?
1: O árbitro demorou um pouquinho para sinalizar ali, Silva. O Piqueires estava pedindo só tiro de meta porque ele disse que a bola pegou no Domingues, mas o assistente marca o escanteio, né? O Piqueires chega, dá esse chutão na bola que parece ter resvalado, mas o escanteio foi marcado para o Cerro.
0: Vai lá para a cobrança, o camisa número 31, Alizeda. Ali para a cobrança de escanteio pela direita, e quando vai mudar? Vai mudar o Ariel Holan.
1: Tá saindo 35, Chaparro para a entrada do Benítez com a 13. Benítez 13 vem aí na vaga do Chaparro. E o Iturbe com a 11. Iturbe com a 11 também tá em campo. Já confirmo quem saiu.
0: Acho que foi o Gamarra, tá?
1: 18, então saiu Gamarra 18 para a entrada.
0: Mas confirma aí.
1: Vou confirmar.
0: É por via das
1: dúvidas.
0: Não
1: posso confiar em você?
0: Pode, sempre. Mas vai aqui, né? Escanteio cobrado ali na boca do gol, árbitro não havia autorizado, é isso? Tem confusão ali na grande área, Barbosa discute com o juiz, fica reclamando de alguma coisa. Agora vai valer. Escanteio para a equipe do Paraguai, bater para a equipe do Cerro Porteño pela ponta direita, na marca dos 17 minutos de jogo do segundo tempo. Levantamento do Alizeda, da entrada na pequena área, de soco o goleiro, vem ali para afastar, para tirar o Carlos Miguel, a bola volta, rebote, continua o Palmeiras que tenta partir com velocidade para o campo de ataque,
1: Silva,
0: e no carrinho a bola saiu, arremesso manual, pois não?
1: Saiu Gamarra mesmo, tá? Gamarra 18 para a entrada do Iturbe com a 11.
0: Eu não falei que você pode confiar em mim?
2: E o Yuri lembrava aqui o Messi paraguaio, é bom jogador, mas evidentemente, né, enfim. É, mexe para tentar colocar o Cerro mais à frente. O Danco também vai dar um pouquinho mais de espaço para o Palmeiras, no que ele está explorando bem agora, que é o contra-golpe.
0: Vitor Roque ali pela ponta esquerda, entre dois marcadores, acaba desarmado, mas o rebote do Verdão ganhou. Lucas Evangelista lá na esquerda para Piqueires, Piqueires para Arias. João Arias domina de costas para marcação, tenta escapar, tenta se desvencilhar. Desarmado, pediu uma falta, o Matheus mandou seguir. Segue a jogada, o time do Cerro Porteño tenta com a Alizeda ali na metade do campo, toca errado, o Marlon Freitas rebateu, já dá para o Alan. Bolão do Alan, Flaco Lopes, dá ajeitada de calcanhar, deu certo. Alan voltou para Flaco, tá na grande área, Flaco Lopes fintou, vai bater para a esquerda, bate na defesa. Insistiu Palmeiras, Piqueires na meia esquerda, perto da entrada da grande área, leva a jogada para a ponta, opa, caiu o pé de falta, o árbitro só dá o lateral, mas se a bola não bate no calcanhar do Flaco Lopes, ele ia sair na cara do goleiro Rofo, viu, Maurício?
1: É, o famoso tem dia que é noite, né? Ou no caso de hoje, tem noite que é dia, porque o Flaco Lopes tinha possibilidade e teve duas ali para quem sabe colocar o segundo do Palmeiras no marcador e tá desperdiçando um caminhão de gols o camisa 42. Palmeiras queria uma falta agora para cima do Piqueires e teve cartão amarelo. Me parece que foi pro técnico Abel Ferreira, porque o Castanheira, o João Martins chegam ali para conversar com o árbitro e o Abel vai pro banco. Então me parece que o amarelo de fato foi pro técnico do Palmeiras.
0: Normal, né? Mais do mesmo. 19 minutos de jogo no segundo tempo. Agora uma falta marcada. Falta para o Cerro Porteño bater pela direita do campo de defesa. Vai ali o Domingues, não. Deixa a cobrança para o zagueiro Velasquez. Velasquez volta na entrada da grande área para o goleiro Manuel Rufo. Rufo ajeita para Quintana, lado esquerdo no campo de defesa da equipe paraguaia. Faz o toque ali por dentro, entregando a jogada no campo de defesa. Velasquez entrega pela beira do gramado. Vai trabalhando com Canhete. Canhete tenta o toque agora para Domingues. Domingues escapa na marcação do Vitor Roque. Apertado, marcado, cercado. Ele vai voltar no campo de defesa. Recolhe o sistema intermediário com Velasquez para a equipe do Cerro Porteño. Velasquez vem ali pelo campo de defesa, se apresenta João Arias, aperta na marcação, ele atravessa, dá pelo lado esquerdo, entregando para Quintana. Quintana já passa pela marcação, tenta a velocidade na transição, toca ali pela ponta esquerda, vai chegar a equipe do Paraguai agora tentando o campo de ataque, 1-0, Palmeiras vence. Alan tenta o bote, quase toma a bola, vem recuada para Quintana, recomeça na metade do campo para o Cerro Porteño. Ele atravessa, entregando para Velasquez, se apresenta Morel, tenta Velasquez, já está passando a metade do campo, já está no lado inimigo, enxergou a brecha e vai avançando, vai levando, vai carregando, tentando o toque. Murilo abriu o compasso, estica a perna para passar, para tirar, completa a defesa do Verdão de qualquer maneira ali pelo meio. Tempo passando, a bola rolando, você conferindo no Futebol Bandeirantes FM. 20 minutos jogados na etapa final em Assunção. Copa Libertadores da América, oitavas de final, jogo de volta e o placar aponta. Palmeiras, Gustavo Gomes no primeiro tempo, 0-0 pro Cerro Porteño.
3: Yuri Queiroga. 1-1 é o placar de Atlético Mineiro e Bragantino lá na Arena MRV. Esse resultado está classificando o Galo, já que venceu o jogo de ida por 1-0 em Bragança Paulista na Copa Sul-Americana.
0: O Abel Ferreira quebrou outro microfone.
1: É, foi naquele momento de fúria ali que acabou gerando o amarelo pro Abel.
0: Será que ele paga, não?
2: Deveria, né?
0: É, se ele quebrar o microfone da Band News FM, nossa empresa não pode ficar com prejuízo, né? Meteu um pezão no microfone ambiente ali à beira do campo e não é o primeiro e não vai ser o último. Tiro de meta, já bate o goleiro Carlos Miguel, mas bate de forma errada, a bola vai para fora quase na metade do campo, é arremesso manual, é bola para o Cerro Porteño bater, 1-0, o tempo vai passando, minha gente. 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
0: Lateral, já bate o Cerro Porteño. Domingues arremessa essa bola para o campo de defesa, volta para Canhete, Canhete para Velasquez, Velasquez para Quintana. Quintana domina do lado esquerdo do campo intermediário, vem conduzindo, carregando, rola de lado, ainda pelo setor esquerdo no gramado, vai trabalhando com Benítez. Benítez vai voltar no campo de defesa, rola curtinha para Quintana. Quintana vai atravessando no centro da defesa, entregando para Velasquez. Velasquez movimenta a bola ainda pelo campo intermediário do Cerro Porteño, faz o toque para Morel. Morel ali na entrada do círculo central, acompanhado pelo João Arias, rola de lado outra vez com Velasquez. Velasquez lado direito do campo de defesa, rola pela beira do gramado para Canhete. Canhete recebeu na intermediária e agora tenta levantamento para o campo de ataque nas costas do Piqueires. Vem na cobertura Barbosa. Aparece para fazer o corte de qualquer maneira. Vitor Roque já faz o passe ali pela Minguca. Tenta escapar Lucas Evangelista, mas acaba desarmado. Morel pega a sobra. Morel dominou na grande lua do gramado. Tenta o levantamento pela ponta esquerda. Subiu de cabeça Murilo. Insistiu. Tenta a sobra. Briga a equipe paraguaia em busca do gol de empate ali na ponta esquerda. Vai balançando, mas o Palmeiras volta bem com o Alan. Retoma. É puxado ali, né? Agora sim o árbitro derruma, né, Maurício?
1: É, tava demorando pra ele sinalizar uma falta já a favor do time do Palmeiras, né? O Alan agora tava pronto pra disparar em velocidade, foi puxado pelas costas. A falta marcada será batida daqui a pouquinho depois da parada de hidratação.
0: Parada para a hidratação agora, neste segundo tempo em Assunção. Palmeiras vai vencendo, Mauro Betting 1-0. E criou as melhores oportunidades na etapa complementar até para ampliar o marcador.
2: Merecidamente. Ah, mas na bola parada, mas tá valendo, né? E não é fácil você criar 5 ou 6 oportunidades, conceder apenas 2 pelos meus critérios para a equipe do Cerro. De boas do Cerro ter conseguido o que fez no 1-1 e o que havia feito na fase de grupos 1-0. Palmeiras merecidamente vai vencendo, tem a parada, foi a partir da parada que o Palmeiras deu uma melhoradinha, não exatamente logo depois, não vou dizer que exatamente em menos de 3 minutos o Abel mexeu o time, o Roland piorou dele, não é isso, mas até física e animicamente, mesmo com as mexidas, até a entrada do experiente, bom jogador que é o Iturbe, não é o Messi Paraguai, mas é bom jogador, o Cerro não consegue se criar, e o Palmeiras inclusive se ajustando melhor, o Alan errando menos passes, ajudando aqui atrás, Piqueires também, enfim, o Palmeiras tem o jogo administrado, que no futebol não significa muita coisa, e pro time do Abel nos últimos tempos também não, assim inclusive no sábado contra o Fluminense. Não quero ser aziago, não quero evidentemente agora, mas por enquanto Palmeiras, e até pelo que faz, né, segue favorito, segue muito bem para vencer o jogo e chegar a mais uma quartas de final da Libertadores.
0: Ô Yuri!
5: Diga!
0: Yuri Queiroga! E a gente que curte a gente por aí?
3: No WhatsApp 11 999 592 100, temos a Nana Campelo, precisa fazer mais 2 gols, pelo amor! Pra ficar mais tranquilo, não ter o risco de...
2: Mas os quatro, então.
3: Pra não ter o risco de zebrar como zebrou da semana passada, né? Cris Nascimento também conosco, com a gente também o Daniel Rosa, também lá em Belo também em Minas Gerais. A gente tinha falado de Monte Azul. Monte Azul de Minas, né? Aqui não é Monte Azul Paulista, mas Monte Azul de Minas. Fica no extremo norte de Minas Gerais. Mas assim, já quase na divisa com a Bahia, mas alguns 30 quilômetros pra frente você passa a cidade de Espinosa, via BR-122, já chega na Bahia.
2: É o nosso Yuripédia. Eu já conhecia Montes Claros de nome, né? Montes Claros também é norte de Minas, né?
3: Isso, isso.
2: Agora mas Monte é Azul bem, de Minas.
3: Bem pra baixo.
0: Jogo reiniciado, bate na bola o goleiro Carlos Miguel. Tenta o levantamento pra entrada, na área sobe a defesa do Zerro Porteiro pra afastar, pra tirar a bola, volta. Tenta a sobra no campo de defesa, recomeça Benítez, joga pra trás agora na intermediária com Quintana, pisa na bola, prende, voltou na entrada da grande área para Velasquez. Canhete se apresenta, Velasquez tenta a abertura, rola de volta para Quintana, lado esquerdo do campo de defesa, tenta acompanhar Flaco Lopes. Quintana dá para Benítez, Benítez joga ali pela metade do campo, tentativa de passe, bate na marcação, volta, fica ali no combate o Marlon Freitas, apertando e dificultando a transição da equipe do Zerro Porteño. Inversão era para Domingues, corta mal Piqueires. O Domingues ainda briga, Piqueires também, os dois na briga, na disputa, luta Piqueires, dá para Marlon Freitas, Marlon para Lucas Evangelista na metade do campo, escapa na marcação, já abre no setor de direita agora com Alan domina, ainda na intermediária de campo de ataque do time do Palmeiras, ele volta para Lucas Evangelista no círculo central do gramado, tenta um tapa na bola, ela bate na marcação e volta, sobra com o Verrete pega a sobra, o ex-jogador do Vasco, volta no campo de defesa, entregando para Velasquez na casa dos 25 passados, quase 26, etapa complementar, 1-0 para o Palmeiras. Canhete domina lado direito no campo intermediário, tenta um tapa na bola, toca ali para Morel, já passa metade do campo, entregou para o Domingues, tocou nas costas, o Domingues não consegue o domínio, a bola escapa do camisa número 2 do Cerro Porteño, vai para fora do campo, é arremesso normal, posse de bola para o Palmeiras bater. 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
0: Tenta o Palmeiras, o campo da tarde, bola enfiada pela ponta esquerda, vai muito forte. Não deu pro Piqueires, acaba aliás, não deu pro Vitor Roque, perdeu, acaba saindo a liga de lado e arremesso Maranhão. Posse pro Cerro Porteño bater pela direita do campo de defesa. Palmeiras aproveita para adiantar as suas linhas. Domingues arremessa essa bola para Canhete, Canhete levanta, rifando a bola. Ali pela meio, rebate de cabeça, de qualquer maneira, Marlon Freitas, ela vem na entrada da grande área, para as mãos do goleiro Manuel Rufo. Rufo ali para fazer tranquila defesa, já arremessa essa bola para Quintana. Perto do bico esquerdo da grande área, Quintana recebe, já volta a jogada na entrada da grande área para Velasquez. Velasquez para Domingues, Domingues domina, tem ali a marcação do Piqueires, ele dá pelo meio para Morel, Morel de costas para o campo de ataque, volta para Velasquez, Velasquez recebe no campo de defesa, vai partir com a bola dominada para a equipe do Cerro Porteño. Velasquez abre a jogada na beira do gramado agora para Canhete, Canhete escapou da marcação, não, ela bate no Vitor Roque, acaba batendo ainda por último no Canhete, ganha a linha de lado, valeu o aperto do time do Palmeiras, é arremesso normal para o Verdão bater pela esquerda no campo de defesa do Ciclone. Vai lá lentamente, sem muita pressa, Verdão vence 1-0, vai lá o Piqueires para fazer a cobrança. Arremessa essa bola para John Arias de costas para marcação. Tentou o giro, trava a defesa, a bola sai, o árbitro aponta, novo lateral. É outra posse de bola para a equipe Alviverde. Piqueires da reposição, arremessa essa bola pela ponta esquerda para Vitor Roque. Dominou, mas saiu com a bola e tudo agora o Vitor. Se perdeu linha de lado, arremesso, posse de bola agora para o Ciclone bater no lado direito do campo de defesa. 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Aperta Palmeiras, Vitor Roque na briga, chega John Arias para ajudar também, ganhou Velasquez, conseguiu a volta na fogueira, tira Manuel Rufo, de qualquer maneira o goleiro, deu certo ainda pros caras, hein? Cerro Porteño tenta partir, Iturbi leva a jogada ali pela esquerda, Iturbi breca para cima da marcação, gira, entrada no círculo central, trabalhou pela meia, vem o Cerro tentando ataque, lá na canhota, tentativa, nossa, cruzamento foi para lá no defensores, deu tchaco, viu? Lá no Rio Paraguai, tá, Maurício?
1: É, e nessa aí o torcedor palmeirense agradece. O Benítez desceu ali pelo lado esquerdo, ele busca o cruzamento, mas pega bem errado na bola por ali. O camisa número 13 isola só pela linha de fundo. Carlos Miguel, na medida do possível, não tem pressa. Enquanto isso, Palmeiras vai para sua primeira mexida. Saída do Vitor Roque com a 9 para a entrada do Maurício com a 18.
0: Entrando um brasiguaio aí, viu?
2: O brasiguaio que eu imaginava que começasse até seria interessante. Eu entendo que nos últimos jogos é o melhor ou pelo menos o mais regular palmeirense. E por enquanto deu muito certo. Eu entendo que é boa essa alteração. O Vitor ainda não está precisando de minutos, né? Já fez uma partida melhor, a melhor desde a volta dele. e a melhor do Palmeiras por enquanto nos últimos tempos. É, e o Maurício é bom porque além de ter, estar numa fase goleadora, até me ajuda a compor, segurar um pouquinho mais a bola. Achei boa, bom timing e boa mexida do Abel.
0: 29 de jogo do segundo tempo. Tempo passando em Assunção, minha gente. Verdão vai avançando. Bola levantada, passa pelo Turbi, chega de qualquer maneira. Gustavo Gomes disputando, levantando essa bola lá pra frente. O Ganhete estufa o peito. E de peito ele recua para o goleiro Manuel Rufo. Sai jogando com o próprio Ganhete no bico direito da grande área. Cerro Portenho vai tentar um empate, mas o Palmeiras vai se mantendo seguro no jogo. Mas é futebol. Vai se mantendo seguro no jogo, Verdão. 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
0: É, minha gente, o tempo tá passando. Olha aí o toque. Toque Bandilhos FM confirma 30-30-30. 30 minutos da etapa final. Vamos girando o placar da Copa Libertadores da América no La Nueva Olha, em Assunção, no Paraguai. Verdão vai avançando para as quartas de final. Palmeiras 1, Gustavo Gomes e Cerro Portenho 0, Yuri Queiroga.
3: E daqui a pouco, 9:30 da noite, tem Flamengo e Cruzeiro no Maracanã. Primeiro jogo.
7: Exatamente. Primeiro jogo foi 1-1 lá em Belo Horizonte.
0: Claro que é.
7: 9:30 da noite.
0: Sai jogando ali pela intermediária o time do Cerro Portenho. A bola acaba tocando no Iturbi, vai para a linha de lado. Apto a ponto, arremesso manual. Mas para o Palmeiras, bater lado esquerdo no campo de defesa. Sem pressa. Sem pressa para bater o Verdão quando muda novamente a equipe paraguaia.
1: Está entrando com a camisa número 27 por ali o Jonathan Torres, atacante. Jonathan Torres. Já confirmam quem saiu, viu, Furacão?
0: Foi o Alizeda.
1: Foi o Alizeda?
0: Foi.
1: Posso confiar em você?
0: Totalmente.
1: 27, Jonathan Torres, então, na vaga do Alizeda.
0: Velasquez faz o levantamento para o campo de ataque ali pela ponta direita, no meio da buvuca. Vem para fazer o corte de qualquer maneira. Barbosa, ela volta para o Verdão. Volta ali no bate, remate. Domingues tenta pôr no chão. Piguerez aparece para cortar. Ela bate no Iturbi, mas o árbitro deu um toque no braço ali. Mauro Betting, opinião, Bandirius FM. 31, tempo passando, torcida brasileira, como eu diria, saudoso Fiore Gilotti.
2: Saudoso Fiore, o 29 anos, o atacante argentino, que tem 1,84m, é um homem de área, não sai tanto dela. É, mais um para levantar a bola ali, o Palmeiras fechar o cerco, a bateria antiaérea e manter o que está fazendo muito bem no segundo tempo, que é administrar o resultado e até buscando ampliar a equipe do Abel.
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0: Que tenta o campo de ataque, o Cerro Portenho, bola enfiada ali no meio do caminho, Gustavo Gomes aparece para cortar de qualquer maneira, levanta essa bola, ela passa pelo Quintana, não passa pelo Velasquez, vem para fazer o corte, mas corta mal, João Marias põe no meio, tá na hora do segundo, Verdão, Flaco Lopes que passe pro Maurício, bateu, passa direita do gol, Maurício teve a chance, o Xará aí, mas não marcou, o Ferreira.
1: É, e foi na roubada de bola do Palmeiras no campo de ataque, o passe do John Arias que serve o Flaco Lopes e vira para o lado esquerdo para o Maurício, que entra na área e aí tenta aquela batida assim na cara da bola, mas pega mal. Pela linha de fundo, o Palmeiras vai em busca do segundo gol.
0: Ele até dominou bem, mas na hora de bater... Sai jogando o time do Cerro Portenho com Velasquez no centro da defesa, dá pelo lado esquerdo agora, entrega a jogada, o time paraguaio vai tentando com Benítez, Benítez por dentro agora, tentou o Verrete, a devolução erra completamente, erra miseravelmente o Verrete, cedendo o arremesso, manual, posse de bola para o Palmeiras bater pela direita no campo de defesa, e a chuva voltou a apertar, hein, Maurício?
1: É, essa chuva aí não tem casaco, não tem capa que dê jeito não, viu, Furacão?
0: Não é aquela chuva assim, molha tonto, né?
1: Não, não. Essa molha boba aí, ela tem acontecido raramente, né?
2: É. Mas tem contra os tontos. Os tontofóbicos.
0: 33 minutos de jogo. Arremesso manual para a equipe do Palmeiras bater na metade do campo. Não tem nenhuma pressão, Verdão. Aliás, é falta, viu? É falta. Falta ali, já bate o Palmeiras. Marlon Freitas entrega pelo lado direito, dá para o Alan. Alan vem para jogada por dentro agora, tocando na meia para Flaco Lopes. Flaco enfiado em profundidade para Piquerez. Maurício na área, Piquerez cruzou. Ela bate na marcação e vai para a linha de fundo. Escanteio o Verdão na esquerda.
1: E o cruzamento de primeira ali do Piquerez já era procurando Maurício, que pisava na pequena área. Vem o corte da marcação do Cerro pela linha de fundo. Escanteio para o Verdão. Lado esquerdo bate o John Arias.
0: John Arias para a bola na canhota, vai todo todo mundo pro meio da muvuca, pro meio do fuzuê. 34-34 do segundo tempo, minha gente. João Arias já autorizado. Levantamento na entrada da pequena área. Verrete subiu, cortou de cabeça. Olha a sobra do Verdão. Dominou, Marlon rolou pra Evangelista. Evangelista na canhota pra João Arias. João Arias tenta jogada pra cima da marcação, pra lá, pra cá. Tom seguiu o toque por dentro pro Alan. Ganhou na risca lateral da grande área. Não, desarmado. Desarmado depois dividiu. A bola espirrada. A Kika tá viva, hein? Maurício ainda brigou na grande área. Preparou pro Alan. Alan foi travado na hora do bater. Maurício tenta chegar. Afasta a defesa do Cirro. Vem de cabeça pra cortar ali de qualquer maneira. Barbosa, Marlon Freitas ajeita pela ponta. Deu certo. Cai com o João Arias. A posição é normal. Uma posição é legal. João Arias pra Maurício. Tá na área. Cruzamento pra trás. Marlon Freitas bateu. Opa! Tocou na mão do zagueiro ali. Na sobra o Barbosa mandou pro alto. Palmeiras quer pênalti, Maurício.
1: Na mão ela me parece ter tocado. A reclamação do Marlon Freitas e o árbitro, até para consultar já o Héctor Paleta, que hoje é o árbitro de vídeo, fala pro goleirão ali do Cerro Portenho ainda não cobrar o tiro de meta. O braço me parece que não estava colado ao corpo. E aí vai ser uma decisão polêmica, assim como foi ontem no jogo do Fluminense.
0: A câmera frontal agora que mostra, parece que ela tocou na barriga antes do zagueiro, né, Mauro? Não sei.
2: Eu confesso não ter análise legal. Que o braço tá aberto, tá, mas se não bate nele não é nada. Mas que o braço tá aberto de uma maneira antinatural, se bateu no braço é pênalti. Vai precisar ver se bateu mesmo. Então, mas primeira impressão que dava que era braço.
0: Se bate na barriga antes?
2: Não, aí não é pênalti.
0: Aí não é pênalti.
8: Escandaloso. É isso, né?
2: Não sei. Pelo gestual do Emerson Sheik, Facundo Sheik, não sei.
1: É, me parece que ele já aponta que não foi nada, né? Até pra todo mundo voltar ali pro banco de reservas do Palmeiras. E aí agora ele vai autorizar algumas mexidas. No Palmeiras tá saindo o Murilo pra entrada do Bruno Fux com a 3. Bruno Fux 3 na vaga do Murilo. Essa é a segunda mexida do técnico Abel Ferreira. Vai ter mais uma também, e a última na equipe do Cerro Porteño. Ele tem mais duas para fazer, e aí se quiser precisa fazer as duas juntas para realizar a terceira parada, mas vai ficar para já já.
0: Não, o Cerro tem 4 já, né?
1: O Cerro tem 4, isso, só mais uma então. E aí vai queimar a última parada porque tem uma entrada no intervalo.
0: Aqui bola tocada pela direita, não alcança. Não alcança o atleta ali do Cerro Portenho. Bola para a linha de lado, arremesso manual. Palmeiras se segura, vence o Verdão. 1-0, Palmeiras vai passando para pegar Mirassol ou LDU em uma das quartas de final da Libertadores da América. Amanhã o jogo lá em Quito, né, Yuri Quiroga? Como diria um amigo meu, belezinha no Belezês, em Quito.
3: Às 7 horas da noite lá no estádio Rodrigo Paz Delgado, o sempre Casa Blanca.
2: Você brinca, já quase gerou demissão numa emissora importante, o corredor do Quênia. E aí, na orelha dele, fala, olha, corredor do Quênia vai tomar, e você imagina aquela palavra,
0: meu
2: só
0: Deus.
2: Que, né, uma pronúncia de Quênia. Bom, o Fux não joga desde o jogo contra o Chapecoense, faz muito tempo que não joga, né, desde pré-Copa do Mundo. Ele é bom zagueiro, inclusive para esse momento de jogo aéreo da equipe paraguaia.
0: E ele quem domina agora no lado direito do campo de defesa, toca contra a marcação para ganhar o arremesso manual. Posse de bola para o time do Palmeiras bater pela direita, pois não.
1: O Fux voltou aos relacionados no jogo de sábado contra o Fluminense. Passou por uma cirurgia de apendicite, ficou mais ou menos 2 semanas fora dos gramados.
0: Arremesso manual, passe de bola. Domingues saiu.
1: Saiu Domingues para a entrada do 39. Servin León. Então saiu Domingues, que estava amarelado, para a última mexida do Ariel Rolan em campo. 39, Servin León.
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0: 38 de jogo, 38, minha gente. 1-0, Palmeiras tem falta para bater no campo de defesa. Já bate Gustavo Gomes despachando, levantando o campo de ataque. Casquinha do Flaco Lopes, Maurício dominou, mas está de costas para a grande área. Tem que sair da grande área. Tentou o passe para trás. Bate na defesa, bate no Benítez. Mas sobra de bola, tinha cobertura do Balan. Sobra com Bruno Fux para Evangelista. Dá para Maurício. Maurício tenta para Marlon. Marlon Freitas por dentro. Faz o toque. Levantou, tentou entrada na grande área. Velasquez se estica tudo. Se estica tudo para fazer o corte. Cai na metade do campo. campo. Sobra com o Iturbi. Girou pra cima da marcação. Olha o Cerro Porteño tentando apertar, tentando ganhar campo de ataque. A abertura foi feita pela ponta. Time paraguaio ainda tenta. Acabou de entrar. Ali o Leon vai tentar na ponta direita. Fez o passe. A bola desviada vai pra fora. Último toque do John Arias. Arremesso, mano. Uma bola pro Cerro Porteño bater. Como é que chama o cara que entrou aí? É Servin?
1: É, vamos de Leon, né?
0: A Leon fica mais bonito. Aqui arremesso, mano. Uma bola na entrada da grande área. Duas vezes vem Barbosa pra afastar. Morel pega a sobra. Apertado, marcado, cercado. Ele voltou pra Velasquez, quase na metade do campo. Vai evoluindo. Carregou a entrada da grande área. Vem a batida pro gol. Tocou na defesa. Toca na zaga do verde. Sobra com Maurício. Maurício tenta prender essa bola. O Verdão tem oportunidade do contra de ataque agora. Flaco Lopes do céu, hein? Todo desequilibrado. Foi tentar lançar. Caiu. E tocou de presente pro bandido. Nem vai ser o Porteño. O campo de ataque. O jogo não tá definido, não. Palmeiras tem que matar esse jogo logo. Vem ali, serve em Leão pela ponta direita. Apertado, ele recomeça na metade de campo. Faz o toque para Velasquez. Velasquez para Morel. Morel para Quintana. Vai se mandando todo pro campo de ataque. O Ciclone Quintana pela ponta esquerda para Benítez. Benítez apertado. Voltou para Quintana. Quase na metade de campo. Quintana recebe. Apertado, ele volta na entrada. Círculo central para Velasquez. Velasquez rola de lado para Canhete. Canhete aberto aqui pela direita. Vem tentando jogada no campo de ataque. Se mandando todo. Ataque o Ciclone. Canhete na enfiada de bola. Para Servin Leon, cruzamento, bateu no Piqueires e saiu aí, escanteio. Escanteio pros homens aí, ó, Maurício.
1: Carimba essa bola no Piqueires, agora que fechava a porta ali pelo lado direito de ataque do Cerro Porteño. O Leon parecia que bateria por ali esse escanteio, mas ele sai. Deixa a bola para outro companheiro, vem bola parada, o time paraguaio.
0: Escanteio pro Cerro Porteño bater. Vai todo mundo lá pro meio da muvuca, pro meio do fuzumeiro. Levantamento, nossa senhora, muito aberto. Insistiu, bola tocada de cabeça pro meio. Lucas Evangelista aparece na primeira trave e corta. Escanteio agora lá do outro lado, Maurício.
1: É, e essa bola tá, ela cruza, é, a pequena área. O Chaparro tenta por ali. Na verdade, o Canhete colocar na confusão. E o Lucas Evangelista coloca pela linha de fundo. O Iturbe agora atravessa o gramado e vai cobrar lá pela esquerda.
0: Iturbe para cobrança pela esquerda. 40 minutos passados e o jogo do primeiro tempo, do segundo tempo, em Assunção, no Paraguai. Vai pra bola, Iturbe já autorizado. Levantamento na primeira trave. Sobe de cabeça Gustavo Gomes. Ela voltou com o próprio Iturbe ali pela ponta esquerda, perto do bico da grande área, vai pra cima da marcação do Malan, tentativa de cruzamento na boca do gol, aparece a zaga pra cortar, insistiu, vem John Marias da briga, toma pro Verdão. Tempo passando, a bola rolando e você conferindo no futebol da Band News FM. 41 de jogo, etapa final e o placar da Copa Libertadores em Assunção. Palmeiras 1, Cerro Porteño 0. Gustavo Gomes marcou no agregado 2-1 pro Verdão, viu, Yuri?
3: E lá em Belo Horizonte, sendo checado o segundo gol do Bragantino. Eduardo Sacha foi pra rede, mas o gol tá sendo checado por um possível impedimento no lance. Se for confirmado, o Bragantino faz 2-1, placar que levaria a decisão aos pênaltis. Se for anulado, o gol tá confirmado. Confirmado o gol, Bragantino 2-1, tá indo pros pênaltis.
0: É, lá é Sul-Americana. Lá vem pro campo de ataque o time do Cerro Porteño pela ponta direita. Atenção, Servin Leon cruzando na grande área. Barbosa, do jeito que deu, cortou.
2: Bem lembrado.
0: Barbosa. Neila Torraca, né?
2: É, Neila Torraca. Neila maravilhoso Torraca. No TV Pirata de 88.
0: Barbosa. Se não fosse o Barbosa agora.
2: Fogo no rabo era o tema da. Do...
0: Isso aí. Era o nome. Escanteio pra bater, Servin Leon na ponta direita. Vai todo mundo lá pro meio da muvuca, pro meio do fuzuê. Levantamento, toque de cabeça, pegou, largou, pega o goleiro Carlos Miguel. Ai, ai, ai, ai, ai, Maurício.
1: Na cabeçada agora do Jonathan Torres, que encontra esse espaço na cobrança do escanteio ali pelo lado direito. Consegue a cabeçada, ela vai quase no centro do gol. Agora essa bola e o Carlos Miguel tranquilo faz a defesa em dois tempos.
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0: Sai jogando aqui pelo lado direito, Canhete para a equipe do Cerro Porteño. Já passa a metade de campo, Palmeiras se segura. Vem pro bote, Flaco Lopes, Canhete volta, volta no campo de defesa. Já já três mexidas no time do Palmeiras. Bola recuada para Velasquez, Velasquez para Quintana. Já passa a metade de campo, leva a jogada para Benítez. Pela ponta esquerda, Benítez apertado, volta para Morel. Morel recolhe no grande círculo do gramado, rola de lado. Entrega a jogada para Velasquez, Velasquez tenta abertura pela ponta direita para Canhete. Canhete recebeu agora, vai tentar o cruzamento fechado demais. Aí ó, tranquilo. tranquilo ali pro Carlos Miguel fazer aquela casinha e dar aquela abraçada na bola, como se ela fosse um bebezinho, né, Mal?
1: É, faz isso com todo o carinho do mundo e até pra ganhar esses segundos preciosos. Depois coloca a bola no chão, não pode vacilar tanto assim agora na reposição. Já, já, pra fechar cinco mexidas, Abel Ferreira vai lançar em campo Giai, Emiliano Martinez e Luiz Pacheco.
0: Levantamento vem pela ponta direita, vai para o campo de ataque, tentando ali o Servin Leon. Jogou para o meio, atenção, lá vem o time paraguaio, 43 para 44 minutos. Levantamento lá para a área, Carlos Miguel de novo. Pegou o goleiro, mas agora não caiu com a bola não, né, Maurício?
1: Não, porque ali pela direita o Alan já estava livre, e aí já faz a reposição o goleiro do Palmeiras.
0: Sai jogando o Flaco Lopes ali na metade do campo, levou uma entrada, falta nele, aí dá aquela valorizada para ganhar alguns segundinhos preciosos, né, Maurício?
1: Ah, e a falta foi cometida, né? Agora pelo Quintana para cima do Flaco Lopes, que lentamente vai se levantando. Enquanto isso, o árbitro já olha aqui para o banco de reservas e indica o início das mudanças.
0: Vamos lá.
1: E aí o glorioso quarto árbitro está por ali levantando a plaquinha. Então vamos lá, saiu o John Arias, o Lucas Evangelista e o Alan. Então, John Arias, Evangelista e Alan deixando o gramado para as entradas do Giai com a camisa 4, do Emiliano Martinez com a 32 e do Luiz Pacheco com a 50.
0: Aí, Mauro Beto.
2: Normais as mexidas, até pelo desgaste, para dar uma seguradinha. E o Luiz Pacheco é muito bom, tá? A tendência é que ele seja cada vez mais usado. Ainda muito jovem, muito talentoso. Cada vez mais ele seja usado pelo Abel.
0: É, só me repete os números de Martinez e Luiz Pacheco, que eu me atrapalhei.
1: Luiz Pacheco tem a 50 e Emiliano Martinez tem a 32. Teremos mais 6 minutos nesse segundo tempo.
0: 6?
2: É justo.
0: É justo. Agora 45, 6 para acabar, 6 para a galera verde comemorar mais uma classificação do Palmeiras. Vai seguir vivo o sonho do Tetra da América. Verdão vai avançando para enfrentar Mirassol ou LDU nas quartas de final da competição. Vai ali para a cobrança de falta fora da sua grande área, o goleiro Carlos Miguel, sem pressa, sem pressa. Vai ali para a bola de perna esquerda, mandou todo mundo lá para o campo de ataque. Carlos Miguel arrebenta essa bola, quebra perto da entrada da grande área do time do Cerro Porteño. Vai subir o Quintana, a bola vem desviada, passa por todo mundo e vem para as mãos do goleiro Manuel Rufo. 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
0: Agora Mauro Beto, 46, faltando 5. Atuação absolutamente segura do Palmeiras, porque eu tô tentando me lembrar aqui de uma defesa do Carlos Miguel.
2: Teve essa agora há pouco, a cabeçada foi na mão dele.
0: Fraca, né?
2: Foi fraca, mas foi um lance, enfim, perigo. A única chance legal do Cerro na segunda etapa. Mas vou parar por aqui para não zicar.
0: Placar de 1-0, gol do Gustavo Gomes de cabeça aos 40 minutos do primeiro tempo. Sai jogando Quintana pela intermediária, domina para a equipe do Cerro Porteño, vai tentar o levantamento na boca do gol, batendo o Figueiredo, sobrou o Verratti, bate, espalma Carlos Miguel. Agora sim uma grande defesa do goleiro Palmeiras. Só foi falar, né, Maurício?
1: É, praticamente como se fosse um pedido de vocês, né? Defesaça do Carlos Miguel, agora na batida forte ali de perna direita, quase da entrada da área. E tinha gente na frente, mesmo assim, espalma o Carlos Miguel, evita o gol de empate do Cerro Porteño.
11: Calma. Calma.
1: Foi do Verrete, hein?
0: Foi o Verrete. Carlos Miguel, grande defesa, 47. 4 para acabar, 4 para terminar em Assunção. Palmeiras vai avançando, vai de novo na intermediária para uma cobrança de falta. O goleiro Carlos Miguel ali para reposição. Vamos ver se ele bate melhor agora, né? Carlos Miguel levanta essa bola pela ponta direita no campo de ataque. Rebate Quintana de qualquer maneira. Ela vai voltar na metade do campo, corre na contramão. Figueiredo pega essa sobra, joga ali de qualquer maneira, rifando essa bola para o campo de ataque. Rifando nada. Tá lá o Maurício para tentar o domínio, mas tem marcação, acaba desarmado. Tenta partir o Cerro Porteño. Tenta o bote ali de qualquer maneira. O Luiz Pacheco. Chico não consegue, mas consegue sim. Consegue parar o contra-ataque, aquela falta tática, né, Maurício?
1: É, e ela foi cometida para cima do Canhete, que descia ali pelo lado direito, e o Luiz Pacheco, o Piquerez, os dois dobraram a marcação e conseguiram tirar essa bola. Teve um cartão amarelo pro Morel, camisa número 5 do Cerro Porteño.
0: Falta cobrada, Cerro Porteño vem, toque de cabeça, proteção do Bruno Fux, sai Carlos Miguel. Sai o goleiro para fazer a defesa, 48. 3 para acabar, 3 para terminar. E amanhã tem mais. Como é que é, Abel?
12: 3 mais 1, 4.
0: Avar.
12: 4 mais 1, 5.
0: Avar. Sério? Amanhã tem mais. O que tem amanhã lá em Itaquera, Yuri Queiroga?
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0: 2 minutos e meio para acabar o jogo, 48:30. Você ligado no Futebol Bandeiros FM tenta segurar essa bola. O time do Cerro Porteño no campo intermediário. Velasquez rola de lado para Canhete. Canhete dá um tapa na intermediária. Palmeiras tenta e toma. Toma. Marlon Freitas já faz a ligação, já faz a transição. Ela cai pela ponta esquerda. Tem que prender essa bola aí no campo de ataque. O Verdão ganhou. O Emiliano Martinez arremesso normal no corte do Canhete. A bola vai para fora do campo e ninguém vai aparecer para cobrar. É exatamente isso que tem que fazer o Palmeiras. Espera, respira. Agora vai chegando ali, caminhando para a bola. O Piquerez, 49. 2 para acabar, minha gente. 2 para acabar, torcida alviverde. Arremesso manual, já cobrado. Segura essa bola no campo de ataque. Flaco Lopes ali pela ponta esquerda. Na Esperi, entre dois marcadores, esperou o desvio. Desvio acontece do Canhete, vai para fora novamente. É outro lateral. Canhete arremessa a bola pela ponta esquerda. Dá para Flaco Lopes, 2 na marcação. Ele tentou ganhar outro lateral, ganhou escanteio. O árbitro tá dando tiro de meta? Não foi toque do Canhete pra linha de fundo, não, Maurício?
1: Ah, eu tive a sensação que bateu por último na canela do Flaco Lopes, né? Ah. Ele queria justamente esse toque por último no Canhete, mas bate nele, resvala e sai pela linha de fundo.
0: Vai terminar, vai acabar o jogo em Assunção e agora tem jogador do Palmeiras caído no centro do gramado. Parou, Maurício.
1: Gustavo Gomes, que foi atingido ali pelas costas pelo Jonathan Torres. A carga que foi o suficiente para derrubar o capitão do Palmeiras e o autor do gol que vai levando o Verdão às quartas de final da Libertadores.
3: Acabou.
0: Acabou onde?
3: No Chile, Coquimbo Unido e Platense empataram de novo 0-0. Vai para os pênaltis a decisão do adversário do Fluminense nas quartas de final. E agora o Bragantino perdeu na cara o gol que seria o da classificação sobre o Atlético Mineiro. Tá 2-1, tá indo pros pênaltis.
0: Você narra depois aqui no pós-jogo da Band News FM?
3: Se alguém não for pra rede lá.
0: Se alguém não for pra rede lá. Aqui vai terminar 50 já passados. É o último minuto de jogo em Assunção. Tenta o Cerro Portengo ainda. Um último ataque, quem sabe. Tentativa de lançamento fica no meio do caminho. Corte feito. Flaco Lopes ficou com a sobra. Flaco arrancou pela esquerda. Penetrou, invadiu. Marlon Freitas na área. Flaco tenta o passe. Bate na marcação. Era pra prender, Flaco. Era pra prender, Flaco. Tira a defesa do Cerro Portengo. Bola bem desviada na metade do campo. Último toque do Piquerez. É lateral pro Cerro Portengo. Vai bater a equipe paraguaia. Tem pressa na reposição ali, o Leon arremessa essa bola, 10 segundinhos para 51, tentativa de levantamento lá pro campo de ataque, sobe Bruno Fux, conseguiu desvio, insistiu o Cerro, de novo Bruno Fux, corta de cabeça, sobra com Luiz Pacheco, já abre pela direita quando apita o árbitro.
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0: Fim de papo em Assunção. Lá no Evaela termina o jogo. 1 pro Palmeiras, 0 pro Cerro Porteño. Gustavo Gomes fez o gol da classificação aos 40 do primeiro tempo. O Verdão nas quartas de final para enfrentar Mirassol ou LDU. Vibra a torcida verde no Paraguai. 1-0, comemora demais o time do Palmeiras. Palmeiras se garante nas quartas. Agora aguarda Mirassol ou LDU que decidem tudo amanhã lá em Quito, no Equador. Muito obrigado a todos. E aí o pós-jogo no futebol da Band News FM. A bola é sua, Yuri Queiroga.
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3: O Palmeiras está nas quartas de final da Copa Libertadores da América. Sim, com sofrimento, com aquela emoção da primeira partida, mas hoje, sim, até podemos dizer sem tantos sustos, 1-0 sobre o Cerro Porteño, uma partida segura, vai para as quartas de final. Silva Júnior, acho que eu não vou narrar pênaltis não, viu?
0: Não, tô sabendo.
3: O Atlético Mineiro empata lá contra o Bragantino aos 48 do segundo tempo. 2-2, o Galo vai para as quartas de final, vai pegar Santos ou Macará nas quartas da Copa Sul-Americana. Silva Júnior, valeu!
0: Valeu, jogo seguro. Eu acho que define bem o que foi a vitória do Palmeiras. 1-0 contra o Cerro Porteño essa noite. Parabéns ao Verdão.
3: Maurício Ferreira, depois da desconfiança na primeira partida lá na Arena Palmeiras, hoje o Palmeiras volta de Assunção com a vaga nas quartas de final.
1: Tá garantido nas quartas de final da Copa Libertadores, encerrando também, né, Yuri, uma sequência que era incômoda, né, de 4 jogos aí sem vitória na temporada. Tem um princípio de confusão por ali, os jogadores do Palmeiras, a turma do deixa disso, já está marcando presença por ali, porque o Velasquez, o capitão da equipe paraguaia, é quem está querendo causar e procurar algum tipo de confusão por ali. Não tenho a certeza se foi com o Gustavo Gomes, e me parece que foi com o Gomes, porque o Velasquez agora aponta para a braçadeira de capitão e cobra algo ali do Gustavo Gomes, o paraguaio que fez o gol praticamente no seu quintal de casa e levou o Palmeiras então às quartas de final da Libertadores da América. Mas era o Gomes que estava envolvido ali nesse bate-boca com o Velasquez. Jogadores do Palmeiras, né, até de maneira inteligente, tiraram o Gomes da confusão, porque ele está pendurado. Se tivesse levado cartão amarelo, estaria fora então agora da sequência da competição. Palmeiras que aguarda o adversário e vai jogar pelas quartas de final só no mês de setembro agora, o jogo de ida ali entre os dias 8 e 10 de setembro e o jogo de volta já na semana seguinte entre os dias 15 e 17 de setembro. Por aí vem Mirassol, um adversário paulista e brasileiro, ou quem sabe a LDU de Quito do Equador, que foi adversário do Palmeiras na semifinal do ano passado.
3: Ô Mauro Betting, Palmeiras ou contra a LDU, e aí seria uma reedição da semifinal do ano passado, ou um confronto que seria de campeonato paulista em poucos anos atrás, sendo... Aliás, eu vou fazer o seguinte, já vou registrar aqui a minha torcida pela classificação do Mirassol, afinal de contas, a gente sempre